0: a tragédia de 2009, Luís Montenegro diz que o Governo não pode ir mais além nos apoios aos portugueses porque a fatura a pagar é alta. O líder do PS diz que foi pouco ou nada o que disse de novo o Primeiro-Ministro. Os representantes dos transportes de mercadorias e dos táxis aplaudem um apoio extra, mas avisam que é preciso mais. O Torriense já fez história ao vencer na estreia nas competições europeias.
1: Edição a esta hora com Camila Pidal.
0: O Primeiro-Ministro falou ao país esta noite para anunciar o que foi aprovado em Conselho de Ministros, mas quase sem novidades. Confirmou-se sobretudo o que já tinha sido anunciado no Parlamento, Cláudio Godinho.
2: Luís Montenegro recusa mais medidas que teme virem a ter uma fatura alta no futuro. O Primeiro-Ministro fez uma menção a 2009.
3: Que quando em 2009, perante uma crise, se subiram os salários dos funcionários públicos e se baixou o IVA, isso foi não só sol de pouca dura, como um contributo para privações e sacrifícios no momento seguinte. Não contam comigo, nem com este Governo, para uma reedição dessa tragédia.
2: Para já, as taxas do IRS descem 0,3 e 0,5 pontos até ao 6º escalão, valor que será refletido no salário de novembro e no subsídio de Natal. Foi também aprovado um suplemento extraordinário para os pensionistas, que será pago com a reforma de dezembro.
3: Será de 200 euros para quem recebe uma pensão até 537,13 euros, de 150 euros para quem recebe desde este valor até 1.074,26 euros e de 100 euros para quem recebe pensões deste valor até 1.611,39 euros.
2: Os setores mais afetados pelo aumento do custo dos combustíveis também vão ter apoios extraordinários.
3: O setor do transporte de mercadorias e de passageiros, os táxis, as instituições particulares de solidariedade social e as associações humanitárias de bombeiros. Vamos reeditar este apoio.
2: O desconto do ISP é para ser mantido para já e Luís Montenegro faz as contas com a subida do preço dos combustíveis.
3: Os descontos totais que estão hoje em vigor representam cerca de 23 cêntimos por cada litro de combustível e provavelmente subirá para 25 cêntimos já na próxima semana.
2: Agora, o Governo vai propor à Assembleia da República a prorrogação até 31 de dezembro do desconto no ISP.
0: E o Governo destina 30 milhões de euros aos gastos com combustível em setores importantes, apoios que vão dos 100 aos 600 euros por veículo para o transporte de mercadorias, pronto-socorro, autocarros, táxis, bombeiros e também setor social. Este Conselho de Ministros de quinta-feira também aprovou o alargamento do passe ferroviário verde aos comboios urbanos de Lisboa e do Porto, como já havia sido anunciado. Na reação, o secretário-geral do PS acusou o Governo de falhar a 2 milhões de trabalhadores com a descida do IRS. Em entrevista ao canal Now, esta noite, José Luís Carneiro lamentou a falta de medidas novas. Diz que Luís Montenegro falou ao país, mas não disse nada.
4: Há 2 milhões de trabalhadores que têm filhos, têm crianças, têm adolescentes, têm jovens e que estão fora destas medidas do IRS. Porquê? Porque já não têm rendimentos sequer para pagarem IRS. O que significa que as medidas que hoje anunciou, devo dizer que tive a expectativa, não apenas porque hoje de manhã também sugeri, propus, recomendei ao Governo, que estava reunido em Conselho de Ministros, que pudesse adotar medidas dessa natureza. E pensei que, ao querer comunicar às 8 horas da noite ao país, que pudesse trazer, de facto, medidas novas. Mas, fundamentalmente, falou para nada dizer, além do que já tinha dito na discussão da moção de censura.
0: José Luís Carneiro, com críticas na véspera de se discutir no Parlamento o aumento do custo de vida. Um debate de urgência está agendado para esta sexta-feira. Plantram, a Associação Nacional de Transportadores Públicos de Mercadorias. André Matias de Almeida diz que neste momento qualquer apoio é bem-vindo, mas considera que os valores apresentados pelo Governo não são proporcionais aos gastos com os combustíveis.
5: Qualquer medida que sirva para apoiar o setor é bem-vinda e a Andrama aplaude de pé. A questão é que uma empresa que tenha, por exemplo, 100 veículos, passou a pagar por veículo, desde o início do conflito no Médio Oriente, mais 1.000 euros por mês de combustível para esse veículo. Este apoio global são 46 ou 47 mil euros em 700 mil de aumento que estas empresas tiveram que suportar.
0: Os transportes de mercadorias estão entre o setor apoiado pelo Governo e com anúncio de novidades. Estes veículos de mercadorias e de pronto-socorro vão receber apoios entre 118 e 457 euros por veículo, isto consoante o peso bruto. O transporte público rodoviário de passageiros recebe 5 milhões de euros, correspondentes a 420 euros

0: por autocarro, anúncios que saíram desta comunicação ao país do Primeiro-Ministro. A Federação Portuguesa do Táxi considera o apoio de 120 euros, que é destinado a este setor, 120 euros por veículo, insuficiente. O Presidente Carlos Silva diz que é preciso o Governo pôr em prática as medidas que já estão atrasadas, que não foram pagas às empresas, apoios prometidos no trimestre passado.
1: Teremos que saudar o reconhecimento da necessidade de apoiar o setor. Claro que este apoio consideramos que é insuficiente. O anúncio de apoios tem que ser efetivo, porque o que assistimos quando foi anunciado no segundo trimestre o apoio para abril, maio e junho, ainda não foi pago, não é? Estarmos a anunciar apoios para um setor que não entram nas tesourarias das empresas, não são apoios, são apenas anúncios.
0: A Federação Portuguesa do Táxi, no caso deste setor, o apoio é de 120 euros por táxi. No caso dos veículos dos bombeiros, vai dos 120 aos 360 euros. Já as entidades do setor social podem receber até 600 euros de apoio por causa do aumento do custo dos combustíveis em Portugal. As boas tradições são para manter. António José Seguro quis continuar a festa do livro em Belém, como inaugurou Marcelo, e os presidentes estiveram lado a lado. João Alexandre.
2: A sua primeira feira e a minha também aqui.
3: Exatamente, e eu guardei o seu livro.
4: 10 anos depois da primeira edição, uma festa do livro em Belém com dose dupla de presidentes.
5: O problema é que para isto eu preciso ter bisnetos.
6: Os
5: netos já passaram esta fase.
6: Só, vamos ter que...
5: O senhor presidente ainda não tenho.
4: Lado a lado, de banca em banca, a olhar os livros e a receber cumprimentos, António José Seguro e Marcelo Rebelo de Sousa.
3: Exatamente, que faz uma entrevista, João está aqui.
7: Isto é um tiro fundamental.
3: Faz uma entrevista, uma conversa.
4: No arranque da 9ª edição da festa, inaugurada em 2016 pelo ex-chefe de Estado, motivos para um elogio pelo atual presidente que garante a continuidade da iniciativa.
3: E nesse particular quero distinguir o presidente Marcelo Rebelo de Sousa, que a ideia é dele. E é justo que se reconheça esta ideia, que é uma bela ideia. Eu sei que há muito essa cultura. A de quem vem de novo, começa de novo. E tudo o que está feito para trás não presta. Eu não tenho essa ideia. Acho que este é um exemplo que deve fazer semente, que deve proliferar no país.
4: Com António José Seguro a deixar ainda um apelo.
3: Leiam, leiam, leiam.
4: E uma recomendação de leitura com alvo bem identificado.
3: Mas é um livro muito simples, A Arte de Não Ter Sempre Razão. E é um livro que todos os opinadores deviam ler e assimilar antes de abrir a boca. É aquilo que está aqui escrito. E diz, quando o diálogo político é entravado ao ponto de impedir qualquer troca digna desse nome, está em causa não só a sua saúde, mas a própria sobrevivência das nossas democracias.
4: Com dois presidentes leitores, atual e antecessor, por entre livros e selfies.
8: Muito obrigado. Deixa-me tirar uma selfie.
3: Pode tirar, pode, mas eu queria ir ver as bancas, está bem? Sim, mas pode ser rapidamente.
4: Numa noite que terminou com a música de Vitorino e Cátia Guerreiro, a darem voz às palavras de António Lobo Antunes.
9: Sempre a palavra escolhida.
0: Boas tradições para manter, garante o Presidente da República, que não é tão dado às selfies como o anterior, como aqui escutámos. Na estreia nas competições europeias, o Torriense venceu por 2-1 o Lillestrøm. O treinador adjunto Carlos Simões ficou contente com esta vitória histórica da equipa portuguesa.
10: As palavras às vezes são poucas, mas quero dar os parabéns aos jogadores. Acho que foram fantásticos naquilo que transportaram do que era a parte estratégica para o campo. Foram inexcedíveis, isto é uma vitória a todos. Sabemos das nossas capacidades e nós vamos entrar nos campos todos para mostrar a nossa competência, a nossa luta, o nosso trabalho e vamos continuar a tentar ser felizes.
0: O resultado, 2-1, marcaram Alex Alfaro e Manu Pozo pelo Torriense. Um resultado que, diz o Primeiro-Ministro, orgulha todos os portugueses, escreveu Luís Montenegro na rede social X. O caminho até à despenalização do aborto em Portugal sobe esta sexta-feira ao palco do Teatro Circo, em Braga, com a estreia de Nós Sozinhas. É o novo monólogo de Sara Barros Leitão. Em cena, João Coraceiro, a memória coletiva de um país e de gerações de mulheres.
11: Há tempos que parecem interminados. Há tempos que parecem não passar.
12: Até ao referendo de 2007 foram 33 anos.
11: Há sempre tempo a passar por nós. passará igual para todos.
7: Sara Barros Leitão resgata a fita do tempo até à despenalização do aborto.
12: 33 anos é uma vida inteira. O 25 de Abril não trouxe mesmo tudo. O aborto inseguro e clandestino é um problema das pessoas pobres, neste caso das mulheres pobres. Só isso explica 33 anos de democracia sem que uma lei proteja as mulheres pobres.
13: Ouvimos agora as declarações da Avenida C.
7: Em palco, os julgamentos, uma sociedade em convulsão, os dois referendos, a TIVG deixar de ser crime.
12: Tudo é possível de voltar atrás, a começar pelos direitos. E por isso é importante percebermos qual foi a história que fizemos para aqui chegar, para não permitirmos recuos ao passado.
7: O espaço cénico é um campo de ténis, lugar da adolescência de Sara Barros Leitão.
12: Acho que a primeira vez que eu ouvi falar de aborto foi precisamente à porta da escola.
7: Maia, 2001, 17 mulheres no banco dos réus, 43 arguídos, centenas de testemunhas. Era tanta a gente que o tribunal teve de se mudar para o complexo de ténis da Maia.
12: Todo o dispositivo cénico acontece num lugar que é o lugar da minha memória, para onde a justiça foi transferida provisoriamente.
7: E é entre linhas que emerge o que há de mais íntimo e transversal.
12: Pensarmos que somos donas do nosso corpo, que sozinhas podemos decidir aquilo que queremos fazer com ele sem consultar mais ninguém. Tem a ver com os nossos direitos reprodutivos, os nossos direitos sexuais, o nosso empoderamento.
7: Nós, sozinhas, a história coletiva do aborto, que pensa também os tempos da lei.
11: 3 dias pode ser demasiado tempo. 10 semanas pode ser o suficiente.
12: E convocando esses lugares, como isto ainda pode ser diferente, olha, como isto ainda pode ser melhor, acho que isso é o maior motor para avançarmos e para transformarmos.
0: Nós, sozinhas, estreia-se no Teatro Circo em Braga com a lotação esgotada. O espetáculo vai depois viajar pelo país. O novo monólogo da atriz, dramaturga e encenadora Sara Barros Leitão antecipa os 20 anos do referendo de 2007 que levou à despenalização da interrupção voluntária da gravidez em Portugal.
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0: em português. 1h12 no continente e na Madeira, menos 1 hora nos Açores.
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0: Uma vez mais, bem-vindo à RTP Mundo. E, depois da informação, ficamos agora com o refeitório. A convidada de hoje é Adriana Freire. Fique por aí.
7: Olá, sejam muito bem-vindos ao refeitório. O meu nome é Joana Barrios e hoje damos início à quarta temporada deste excelso programa em que convidamos alguém para vir falar connosco durante uma hora sobre comida. Hoje quem nos enche o prato é a Adriana Freire. Bem-vinda.
8: Bom dia. Obrigada.
7: Bom dia, boa tarde ou boa noite. Nunca
8: boa
7: sabemos.
8: Noite. Sim, também pode ser, sim.
7: Adriana, tu que és uma mulher que te divides entre tantas coisas, eu gostava de te perguntar, se calhar não era pelo início, começamos pelo fim, o que é que tu achas?
8: Pode ser.
7: Pode ser? Preferes o fim e depois é que vamos ao início?
8: Se for um final feliz, está...
7: Ah, por enquanto parece-me extraordinário, porque o teu fim, pelo menos por agora, é a Cozinha Popular da Moraria.
8: Sim, sim, sim.
7: Como é que tu vais parar esse projeto?
8: Pois não sei, eu já tentei oferecer a imensa gente. Mas acho que eu estou a brincar e ninguém me leva a sério.
7: Mas é um projeto muito teu, é uma coisa que...
8: É meu, mas pode ser...
7: De outra pessoa qualquer?
8: Qualquer pessoa, porque a terra há quem a trabalha. Eu já semeei, já colhi e a verdade é que continua... É um terreno que continua a produzir e gostaria muito que alguém... cheio de energia, alguém novo com amor à cozinha e às pessoas pudesse continuar, porque na verdade o que me apetece é ir plantar alfaces.
7: Já estás com vontade
8: Não,
7: de te retirar?
8: Continuo entusiasmada. Já cheguei a um ponto de que já fiz tudo, para mim está resolvido. Porque já todos já
7: experimentaste quase tudo aquilo que querias
8: quase
7: experimentar?
8: Quase tudo ali, tudo aconteceu e tem sido incrível, ainda é incrível. E eu tento não me entusiasmar, mas ainda ontem, continuando no fim, ainda ontem tivemos um almoço da comunidade sobretudo idosa, ali do bairro mesmo,
7: bairro Moraria,
8: em
7: Lisboa.
8: A pessoa mais incrível do bairro, que é o Paulo Mecânico, se ofereceu para tratar do almoço. Então fez uma sardinhada, foi comprar coisas à feira do relógio, depois estava o pessoal a ajudar, que normalmente ajudam a comer, mas ontem estava tudo muito prestável, e foi um dia, e foi um almoço incrível, saiu de lá toda a gente super feliz, super. Portanto, isto não acaba, nunca, não acaba.
7: É um projeto que nunca vai acabar. Mas tu deste-lhe início. Como é que tu deste início à cozinha popular
8: início...
7: da Moraria? Como é que percebeste que era uma necessidade?
8: Assim, egoisticamente falando, de certa forma era uma necessidade minha, porque eu cada vez mais, o meu trabalho como fotógrafa, barra jornalista, entre aspas, mas era...
7: Já lá vamos.
8: Completamente à cozinha, assim. E eu, às tantas, eu não penso muito normalmente, mas às vezes paro para pensar assim, ah, o que é que eu gosto mesmo, o que é que... Na vida, o que é que realmente interessa? É a cozinha. E pensei, eu quero viver numa cozinha. E então foi na altura também da crise de 2008 que eu de repente comecei a ficar sem trabalho, assim, um dia até, nanana. Mas não era, eu nem sabia se isto ia dar. Isto durou para aí 2 anos.
7: Na tua cabeça?
8: Na minha cabeça, ia falar com as pessoas do bairro, porque eu fui viver para a Moraria. E a Moraria é um bairro muito especial, portanto, e apaixonei-me por aquele bairro. E eu queria fazer uma coisa que realmente transformasse a vida das pessoas, que as juntasse, que as obrigasse a estar juntas. Quer dizer, isto é uma redundância, mais ou menos, mas qualquer coisa, um espaço onde as pessoas se pudessem encontrar.
7: Sentias que não havia um espaço no bairro que...
8: Não, é assim, normalmente as associações que existem dão apoio a problemas específicos.
7: Uhum.
8: E normalmente cada uma dessas associações acaba por formar uma bolha. Por exemplo, mulheres trabalhadoras da rua... Não sei o quê, convivem umas com as outras. Toxicodependentes ou pessoas com dependências convivem uns com os outros. E ficam ali.
7: Portanto, fica tudo fechado.
8: Fica tudo muito fechado no seu problema. E eu acho que a única forma de mudar alguma coisa, isto sem fazer nada de especial, é pôr as pessoas sentadas à mesma mesa. Não, acho que é a coisa muito simples, porque, e todo o tipo de pessoas, misturar as pessoas, que é isso que também equilibra um bocadinho as coisas.
7: E conseguiste sempre ter muitas pessoas muito diversas sentadas à mesa na cozinha?
8: Mas sempre, o 8 e o 80 mesmo. E acontece espontaneamente, não é? Não é preciso estar a convidar alguém importante ou alguém que só faz as neiras. As coisas acontecem sem fazermos nada. Basta começarmos a fazer alguma coisa.
7: Uhum.
8: Como, por exemplo, um almoço. E as coisas aparecem.
7: Abre-se a porta.
8: Abre-se a porta e tudo acontece.
7: Como é que funciona hoje a Cozinha Popular da Moraria?
8: Desde a pandemia tem sido muito, muito complicado. Muito complicado.
7: Em que aspectos?
8: No aspecto de conseguir pagar os custos fixos e essas coisas e conseguir pagar ordenados. Aliás, isso sempre foi um problema, mas nós antes da pandemia tínhamos... Era a loucura, tínhamos imensos jantares. Portanto, nós nem sequer precisávamos de recorrer a apoios... Porque éramos completamente autossuficientes, independentes, sim. E o que era um privilégio, porque sendo uma associação não tem hipótese de fazer dinheiro ou de se conseguir sustentar a si própria. E nós tínhamos isso. E estava a ser incrível. Depois da pandemia, tornou-se... passou a ser uma coisa proibida, estar à mesa, comer,
7: A partilha dos alimentos, o contacto,
8: acabou,
7: etc.
8: Acabou o convívio era um crime.
7: Sentes que o convívio
8: virou crime?
7: Neste momento, o convívio foi um crime.
8: Não, e de repente disse, e agora? Isto já acabou. Foi difícil manter durante esse período. E depois arranjei uma estratégia que era... fiz uma candidatura. Portanto, no fundo, o que tem... Foi, a cozinha existe graças ao BIPZIP, que é um programa
7: da Câmara Municipal, da Câmara Municipal de Lisboa.
8: E ainda cá está graças ao BIPZIP, porque a seguir à pandemia... criámos um projeto chamado Substância. Não,
7: muito
8: é
7: bem.
8: Que são
7: muitas
8: nomes.
7: Coisas.
8: Um projeto chamado Substância, e para pequenos empreendedores com o seu negócio, que estavam a iniciar algum negócio na comida. E a minha ideia era, com este apoio, contrato um chefe com um ordenadozinho. É impossível.
7: É uma associação,
8: pagar.
7: Portanto.
8: É uma associação, portanto já era. Mas era assim um ordenadozinho normal. Bom. E depois o chefe já cá está, habitua-se a isto, e quando acabar o apoio já temos chefe e isto já está
7: a funcionar novamente
8: sim.
7: Dentro do mesmo ano.
8: A meio do projeto, o chefe oferece-lhe um trabalho mais bem pago, pimba. Fiquei não só pendurado. Ficámos pendurados como ficámos sem chefe. Portanto, lá se vai a estratégia. As coisas nunca podem ser. Não há
7: Sim,
8: plano
7: nunca
8: nenhum.
7: Consegues contar com
8: não há plano nenhum que envolva outras pessoas que possa seguir o guião que tu
7: querias.
8: Exato.
7: Mas explica-me uma coisa, portanto, hoje em dia é uma cozinha que funciona como um restaurante, mas com cariz associativo, é uma cozinha que funciona como um restaurante que recebe todo o tipo de eventos, como é que se gera o dia-a-dia de um espaço que é uma associação cultural, sendo que o proxy é a comida e a gastronomia, e que tem como objetivo continuar a manter vivas determinadas relações entre os habitantes do bairro e não
8: sim,
7: só.
8: Sim, está bem dito.
7: Não, eu quero é que tu desenvolvas.
8: Estava-me a correr tão bem
7: agora que tu estavas a dizer.
8: Eu agora estava aqui, ficava o dia todo a ouvir-te.
7: Não é o dia inteiro.
8: Então, como é que aquilo funciona? Então, funciona praticamente...
7: Ou se quiseres falar sobre como é que funcionava antes da pandemia e desde o seu início...
8: Acho que não vale a pena falarmos do passado. O que interessa agora é como é que nós vamos manter isto a funcionar. Neste momento, estamos com o BIPZIP, que entretanto foi...
7: Renovado?
8: Não, é um BIPZIP que entretanto, já com esta... com esta Câmara Municipal,
7: com esta administração,
8: com
7: sim.
8: Esta, sim, passou a ter um apoio de 3 anos, o que é maravilhoso, que não é preciso estar a passar por aquela coisa de ter que estar
7: da candidatura anual,
8: a ter ideias, a inventar coisas, quando afinal sabemos muito bem o que é necessário
7: e qual é a missão.
8: E ter, pronto, normalmente tem que estar ali a dar voltas à cabeça para dar outra roupagem, para justificar coisas que já estão mais que justificadas. Pronto, então um apoio de 3 anos que acaba para o ano. Se for automaticamente renovado ou com nova candidatura, perfeito. Se não for, também temos hipóteses de concorrer só um ano, mas eu não gosto de estar com dois projetos ao mesmo tempo, porque acho que as coisas se misturam todas e são todas muito parecidas, pelo menos ali na cozinha. É complicado. Acaba por...
7: colidir.
8: Colidir era o que eu ia dizer. Mas, pronto, se continuarem com este apoio, o que seria maravilhoso, porque é uma forma... mais simples de apoiar as associações locais. Pronto, isso permite também a continuidade das atividades gratuitas para o bairro. Pronto.
7: Que atividades são essas?
8: Já lá vamos.
7: Muito bem, continua.
8: Temos de fazer render o pé.
7: Sempre.
8: Exato. E então, neste momento, o projeto que nós temos em curso e que é o projeto da Cozinha Popular, mas este específico chama-se Take Care. E a ideia final é criar um takeaway para mulheres imigrantes. Ora, acontece que as coisas no papel são muito bonitas e depois na prática são complicadas, porque depois as pessoas têm a vida delas, não é? Depois como é que é assim? Agora a história... Ah, mas é de cozinha saudável, porque cada vez mais a ideia... Aliás, já era a ideia no início de que o caminho da cozinha popular fosse a cozinha saudável e sustentável. Essa. Mas o que é difícil ali para as pessoas do bairro, servimos um prato vegetariano e ainda não me mataram porque não calhou. Já tentei.
7: Servir pratos vegetarianos?
8: Sim. E já houve alturas em que estava assim, por exemplo, um chefe a fazer coisas vegetarianas e tinha umas vizinhas que eu convidei para irem provando e adoraram. Mas assim, quando vai este almoço comunitário que nós fazemos todos os meses, é uma desgraça se
7: for, por exemplo, um almoço vegetariano.
8: Sim.
7: Porque a comunidade que é abrangida pela cozinha não é muito premiável a este tipo
8: Não. Esta especificamente, ali do bairro mesmo, já.
7: Os habitantes do bairro.
8: Os habitantes do bairro e já com uma certa idade, não é? Aliás, que seria o público-alvo para ter uma alimentação saudável.
7: Ahá! Podemos falar sobre a lógica ou o que é uma alimentação saudável?
8: Podemos. O mais saudável é estar à mesa com os outros. Não, eu também acho que o mais saudável... Bem, hoje agora vou mudar...
7: Faz o que tu quiseres.
8: Mas quando a cozinha começou, havia ali um grupo de miúdos, mesmo ao lado, brincavam na rua e começaram a ir para a cozinha como se fosse a casa deles. Levou algum tempo até que eles acalmassem, porque já iam para lá fazer lutas de almofada, bem, era a loucura.
7: Mas isso é bom, é ótimo.
8: É maravilhoso.
7: Se fazes uma luta de almofadas num espaço que não, à partida não te pertence, não é? Que é comunitário e não te pertence só a ti,
8: sim,
7: é porque te sentes à vontade.
8: Sentes em casa,
7: isso
8: pois,
7: é uma coisa
8: pois,
7: ótima.
8: Claro, é. Mas não, é incrível. Acabou ou passado uns tempos, porque isto são miúdos com muita energia, são aqueles que normalmente os professores põem na rua, não é? Na aula. E são miúdos incríveis, com muita energia, e às tantas já estavam de martelo e coisas a recuperar cadeiras que estavam em mau
7: estado.
8: Bambas
7: ou frouxas.
8: Tudo, ofereciam-se, eram... Sentiam-se tão bem ali e portarem todos ali e ninguém os chatear. Havia um que chegava da escola a meio da tarde, em vez de ir para casa, ia para a cozinha, ia ao frigorífico, fazia os seus ovos mexidos ou a sua omelete e às vezes levava amigos. Era a casa deles. Eles aprenderam a fazer pizzas e fizeram pizzas para
7: toda
8: para
7: a gente
8: resto
7: do bairro.
8: Comunidade. Sim, vestidos com jalecas e tudo. E depois...
7: Algum desses miúdos seguiu um percurso na
8: não
7: cozinha?
8: Não sei, mas já estão todos grandes, já não conheço nenhum. E aquele bairro é muito estranho, que as pessoas desaparecem e depois há um ou dois que
7: às vezes
8: vou cruzando,
7: voltam.
8: Mas desapareceram todos, não sei o que é que aconteceu. E não foi, com certeza, com a gentrificação. Acho.
7: Ok.
8: Mas... Eu tenho a certeza que isto os marcou a todos. Está lá qualquer coisinha. Ah, e às tantas... Nessa altura já eu estava com a mania da cozinha saudável. E eles... Ah, nós queremos é batatas fritas com bifanas. E eu depois pensei assim... Batatas fritas... Ok. Porque é que eu agora tenho que lhes dar saladinhas e coisas? Outras coisas, porque há
7: claro.
8: Coisas muito saborosas, não é? Por ser vegetaria... Que eles querem, ok, então vamos lá fazer, façam batatas fritas e bifanas, porque depois o mais importante era estarem à mesa sentados
7: claro.
8: Uns com os outros. Então ninguém ia para a mesa, havia um ou dois que punham a mesa e só depois de estarmos todos sentados à mesa é que eles começavam a almoçar. E só isso, acho que já era importante.
7: Sim.
8: Porque é que nós temos que achar que isto é que é importante ou aquilo? Não.
7: Na...
8: Aquilo que é importante para mim...
7: na missão de uma cozinha comunitária dentro de um bairro típico em Lisboa ou noutro sítio qualquer do mundo, há muitas coisas que são mais importantes às vezes do que o próprio alimento em si, ou a forma como o alimento se apresenta depois no final. Tu tens conseguido ao longo destes anos todos garantir que isso é uma das coisas que acontece?
8: Esta é mais do que garantida, mais do que garantida.
7: É questão fundamental.
8: É. Acho que a comida é quase uma desculpa. Não, mas a verdade é que a comida é uma coisa que toca a todos. Portanto, é um princípio muito fácil. A partir daí é muito fácil pôr as pessoas juntas e todos temos o mesmo tipo de sentimentos, independentemente da cultura de cada um. Todos temos imenso prazer em mostrar aquilo que é o melhor para nós, não é? Se eu sou do Bangladesh e o caril faz parte da minha infância, de tudo o que me tocou, eu quero imenso dar-te a provar. E depois nós darmos a provar, o português dar a provar o cozido à portuguesa, há um grande choque cultural, porque depois o palato não é o mesmo.
7: Claro.
8: É completamente distinto. Aliás, nós costumamos brincar que com os bebés nos países sul-asiáticos, em vez de uma chupeta, põem uma malagueta. E eles adoram quando nós ficamos assim, com os olhos a sair e todos a fumegar. Quando nos dá uma colherinha.
7: Uma coisa aparentemente simples, mas que depois é muito forte.
8: Divertem-se imenso a ver-nos a morrer com o picante. A ver-me, a mim, pelo menos.
7: Tu não gostas de picante?
8: Eu gosto.
7: Mas é muito intenso.
8: Aprendi a gostar e foi na Tailândia, porque o picante tailandês é uma coisa que quando pões a comida à boca, ficas assim, quase que tens um ataque cardíaco e depois desaparece.
7: É mais aromático.
8: E é mais, além de ser mais aromático. O indiano, não, é uma coisa que se entranha, vai ao cérebro.
7: E é pungente.
8: Fica ali e depois. E, não, esse, e fica tudo queimadinho. Não, eu não. Eu aguento um bocadinho picante e tenho vindo a evoluir, mas acho que não. Não consigo passar de um certo
7: nível. É. Tu de alguma forma, bebe água à vontade.
8: Podes falar.
7: De alguma forma sentes-te assim uma espécie de, ao fim destes anos todos, já são 14 anos, 15 anos de cozinha?
8: Ai, acho que sim.
7: Ao fim deste tempo todo já te sentes assim uma espécie de mediadora de relações interpessoais na moraria?
8: Ai, eu sinto mais vezes a presidente da junta. Porque quando vou para casa, assim, ah, lá dá boa, não sei o quê. Depois fico a falar.
7: Mas isso é muito bom, isso é divertido.
8: É maravilhoso. A coisa melhor é viver num bairro.
7: Concordo.
8: E porque cada bairro é uma aldeia. E estás na capital e estás numa aldeia ao mesmo tempo, é ótimo.
7: Falaste há bocado de um ponto muito sensível para todas as pessoas que vivem neste momento em Lisboa e não só. Que é, tem uma palavra chamada gentrificação. Tens sentido muitas alterações na vida diária do bairro, uma vez que também te encontras lá há tanto tempo e que estás à frente de um projeto ligado a uma coisa que também faz parte do cotidiano da vida de bairro, não é?
8: Claro.
7: Que é o sair de casa para ir em busca dos alimentos, quer seja a comprar numa loja, etc. Tens sentido essa diferença muito grande?
8: De pessoas que já saíram do bairro.
7: Das que desaparecem, das que vão
8: chegando.
7: Eu
8: ainda lá estou porque comprei casa, senão já não estava lá. Devia estar na Amadora, havia de comboio para vir para a
7: trabalhar.
8: Cozinha. Mas saíram bastantes, mas assim, público mais forte, a nossa vizinhança mais forte, não é público, são os nossos amigos, os vizinhos, a maior parte são idosos. Muitos morreram e muitos foram postos fora de casa, sobretudo os mais idosos. Mas talvez para uns tenha sido melhor.
7: Ok.
8: Não estou a defender a gentrificação, calma aí.
7: Sim,
8: mas para alguns, porque foram para a família e já não vão para mais novos, se calhar ficam mais protegidos.
7: desprotegidos, confortáveis.
8: Porque, sobretudo, há muitas mulheres sozinhas. E pronto, todos estamos a envelhecer e algumas foram saíram do bairro para ir viver com a família. Se calhar também ajudou a tomar conta dos netos. Pronto, não, nem tudo foi mau, mas é verdade que levou uma grande razia. Por outro lado, também aquela zona da Moraria estava cheia de prédios praticamente devolutos, na maioria, e tudo a cair. Houve ali também um processo de recuperação. O problema é que só pronto, recuperam-se as coisas, as pessoas também não têm dinheiro, não é? Tem que ser normalmente... Bem, nem vamos falar dessas partes, mas pronto, agora ali ao lado, à volta da cozinha, eu passei a chamar o Restelo da Moraria. Porque começou a ter ali umas casas assim, já perto do milhão, para cima dos 500, coisas assim. Mas é um bairro que tem muitos alojamentos turísticos, alojamento local, e só que eu ao mesmo tempo, eu não devia dizer isto, eu não posso dizer
7: isto. Tu podes dizer o que quiseres. Vou recordar os nossos ouvintes de que este é o refeitório, que estamos de volta
8: para
7: uma quarta
8: sério.
7: Temporada, que é um programa muito sério, onde se fala sobretudo de comida, alimento, gastronomia. Eu sou a
8: Ainda
7: Joana Barrios e... Comigo tenho hoje Adriana Freire, da Cozinha Popular da Moraria. Ela agora vai decidir se diz coisas polémicas ou não.
8: Ah, já não me lembro.
7: Ah, que
8: Ainda
7: bom.
8: Bem que eu estou com Alzheimer.
7: Ia perguntar também se todas estas... Não foste censurada.
8: Esqueci-me.
7: Se tu é que te censuraste a ti própria.
8: Esqueci-me.
7: A mente tem caminhos tramados.
8: Tem, tem.
7: Ia perguntar-te se as alterações que acontecem no tecido urbano dentro dos bairros e não só, quer físicas, quer populacionais, se têm refletido também no público que frequenta a cozinha popular? Porque não sei, não tenho a certeza, não tenho esses dados, ninguém melhor do que tu para explicares isso a quem nos ouve. Se quem vem, por exemplo, passar uns dias a Lisboa e se hospeda num alojamento local, visita a Cozinha Popular da Moraria, se por acaso, não sei, um vizinho estrangeiro decide tomar parte na comunidade e juntar-se aos voluntários ou às pessoas que frequentam a cozinha, portanto, se essa missão também se cumpre de alguma forma...
8: Sim, ainda ontem estávamos a almoçar e entrou um vizinho que diz que vive ali há 6 anos ou não sei o quê, que nunca tinha dado conta da cozinha. Está sempre a acontecer.
7: Ok.
8: E depois os próprios moradores, se há um vizinho estrangeiro novo, levam-no. Também ontem estava lá uma vizinha que abriu uma loja de roupas de segunda mão mesmo perto da minha casa. Eles convidaram-na para ir lá almoçar e ela também não sabia da cozinha. Portanto, as coisas
7: acontecem vão acontecendo
8: naturalmente.
7: O que é que se come na cozinha? Como é que funciona todos os dias? Se funciona como um restaurante? Se é possível qualquer pessoa ir lá? Como é que paga? Como é que se voluntaria?
8: A cozinha vive essencialmente de jantares de grupo. Jantares de grupo ou outras... Jantares ou almoços. Ou outras, por exemplo, o ano passado, no fim do ano, fizemos o jantar da Trienal de Arquitetura. Temos feito algumas coisas. O jantar do Indy foi lá. Temos muitas instituições culturais, sobretudo, que recorrem aos nossos serviços ou que vão lá comer, e isso é muito bom. Ficamos muito contentes. Alguns já são nossos clientes há muito tempo. Vamos tendo algumas colaborações noutros projetos. Depois a cozinha tornou-se fundamental para as comunidades imigrantes, para as associações de imigrantes, do bairro e arredores, que têm feito também bip-zips, sobretudo para dar formação na área
7: da cozinha.
8: Porque a cozinha é aqui na cidade é um sítio, é emprego garantido.
7: Sim, sim,
8: mas para não serem só copeiros ou copeiras,
7: para poderem
8: ter alguma base para poder aceitar outro tipo de trabalho dentro de uma cozinha. Isso é que era o mais importante. E eu ainda tenho um sonho que acho que não sei se vou conseguir concretizar.
7: Estás a ver, tu não podes passar isto para as mãos de mais ninguém. Tens de continuar em diretora criativa. Mas
8: eu vou morrer em 3 anos.
7: Não vais.
8: Não vou, olha, eu estou uma desgraça. Eu estou um caco. O meu corpo.
7: A cabeça não.
8: A cabeça não. Um médico qualquer disse assim, olha que você já não tem...
7: 20 anos.
8: O seu corpo já não tem... Está-se a esquecer. Pronto.
7: Mas continua, dizias.
8: Dizia.
7: Tens ainda mais um projeto.
8: Ainda tenho tenho. Aliás, eu tenho sempre. Eu tenho que me refriar porque eu não paro de ter ideias. Agora já tenho menos. Mas a ideia sempre foi fazer uma escola de cozinha. Ficasse alguma coisa de jeito para o bairro.
7: E... Na verdade já foste fazendo, porque falaste-me há bocado de um grupo de jovens que frequentava a cozinha porque brincavam na rua e depois começaram a arranjar cadeiras e depois, sim, afinal ganharam competências executivas, não é? Conseguem fazer coisas, porque a cozinha também é muito capacitadora, de alguma forma, não é?
8: Ah, sim, sim, sim.
7: Referes
8: sim.
7: Agora e muito bem... as formações que é necessário dar, porque a cozinha é sempre um lugar de trabalho garantido, toda a gente sabe, uhum. E falamos aqui várias vezes deste diz.
8: Não, só queria, eu quando chegar ao fim vou ficar danada comigo, porque ficaram
7: imensas coisas.
8: Não disse o mais importante. Claro. E antes que eu me esqueça e comece a divagar, o take care, esta coisa do...
7: este projeto que iniciaste
8: do take-away de comida saudável. Mas será um take-away multicultural. Só que, como negócio, é muito complicado, não é? Porque desde que os supermercados, sobretudo, começaram com esta coisa
7: das refeições prontas,
8: como negócio vai ser muito difícil. Mas a ideia também é retomarmos os almoços. E depois, a partir daí, logo vemos.
7: Okay.
8: Porque teríamos que conquistar um certo público. E esta coisa do takeaway não é. Eu própria vejo por mim. Se eu uso um takeaway durante 2 semanas, depois para a outra semana já me apetece outra coisa, porque
7: já enjoei
8: aquela comida. Porque depois a comida tem um. Toda, sim, mais ou menos, não é?
7: Vai tendo sempre sabores muito semelhantes.
8: Semelhantes, é.
7: Texturas semelhantes,
8: sim,
7: portanto,
8: sim.
7: Acaba por ser... Não é desinteressante. A questão é que, se tu queres fazer um takeaway, não é? Acabas por, e já disseste isso, estar a competir com outros que têm
8: outro tipo
7: de oferta,
8: tudo e mais alguma
7: outro
8: coisa.
7: Tipo de variedade, sim, e sobretudo outro tipo de preço.
8: Sim, sim, sim, sim.
7: Portanto, sim. Há sempre esse tipo de...
8: Mesmo que seja diferente, é um negócio muito difícil de implementar, eu acho. Mas vamos ver, não vamos desistir já. Porque se não for aquilo, pode ser outra coisa qualquer. Porque há uma coisa que é o grande trunfo, ou o grande o coração da cozinha, que é a multiculturalidade. E no mundo inteiro há imensos pratos que nós podemos fazer, diferentes, baratos. Portanto, podemos ir buscar coisas... Pode ser, podemos vencer pela diferença.
7: Acho que sim. Pronto. Acho que é o melhor caminho.
8: Não é só na cozinha.
7: Em todos os aspectos.
8: Exato. E acho que este projeto, o Take Care... Ah, e tu há bocado perguntavas de mais atividades. Nós temos estado a fazer, há uma atividade deste projeto, deste BipZip, que é... que é com pessoas, estamos a fazer workshops com pessoas dos mais diversos países. E agora, como o meu braço direito, que é incrível, a Darica, é do Quirguistão. Ou seja, é uma comunidade, é um, uma comunidade que está ligada a outras comunidades que não são as habituais, sobretudo ali no bairro. Então têm vindo pessoas incríveis e novas também, para não ser só cozinha sul-asiática. Isto está a tomar umas proporções tais que eu acho que já, já temos um projeto.
7: Mais outro, estás a ver? Isso, vou só começar a apontar aqui projetos.
8: Aponta, aponta.
7: Que vais tendo, que é para depois te cobrar esses projetos todos.
8: Vais...
7: Dizer assim, Adriana, olha...
8: Tu cobras
7: aqui,
8: e eu cravo-te. Pronto. Vais lá. Tu ainda não foste lá fazer nada. Não, só comer. Nem comes, já foste lá sem comer. E depois não comes.
7: E admira embora.
8: Nem isso.
7: Mas pronto, foi num jantar. Está cumprida a missão. Relativamente ainda à cozinha, quantas pessoas tens a trabalhar contigo todos os dias?
8: Ah, isso é que é desgraça.
7: Porque não consegues ter muita gente?
8: Não. E tenho... E agora...
7: Mas funciona em regime de voluntariado ou funciona em regime
8: não,
7: de posição
8: fixa?
7: Não,
8: o voluntariado é muito difícil de gerir. Tinhas que ter uma organização muito sólida, com trabalhos específicos, porque o voluntariado em Portugal é assim, eu quero ser voluntário, eu quero vir ajudar. Amanhã não posso, tenho não sei o quê, tenho que ir ao...
7: O compromisso é uma coisa que fica...
8: Não levam a sério o compromisso. Poucas pessoas, há alguns voluntários profissionais e há instituições que lidam com voluntários que eu já vi. Mas ali, como nós não temos essa estrutura montada, não conseguimos ter voluntários também... Temos pessoas que fazem trabalho comunitário, têm que ir para lá fazer horas, mas também nem todas depois cumprem aquilo rigorosamente e começa depois, há um dia, começa, não posso, estou doente, estou isto, estou aquilo, tarará. Portanto, não podes contar praticamente com ninguém. Neste momento temos uma cozinheira fixa, sendo que a nossa cozinheira engravidou, teve um bebê e veio uma cunhada para a substituir, que está grávida e que vai ter o bebê antes da outra voltar.
7: Portanto, tu...
8: É
7: a vida a acontecer.
8: É a mesma vida a acontecer, mas numa cozinha, de repente, tudo bem, quando só tens uma pessoa na equipa, porque se tivesses mais gente...
7: Mais.
8: Pronto. Então, é ela, neste momento, a Darica e eu, e depois também temos um quiosque no Jardim da Cerca da Graça. E temos mais pessoas, mas... Estão no quiosque.
7: Portanto,
8: praticamente são três pessoas. Claro, depois temos os parceiros, temos uma parceria com a Zero, temos parceria com o Centro de Saúde, com a Prescrição Social, que também é um projeto de médicos, e cada vez estamos a trabalhar mais com os médicos, portanto qualquer dia a cozinha vai virar uma farmácia.
7: Cozinha é uma farmácia?
8: É uma farmácia, sim.
7: Porque falavas de cozinha saudável, já aqui falámos e já tivemos convidados em temporadas anteriores que vieram falar connosco sobretudo sobre esta noção de que a comida tem propriedades às vezes medicinais.
8: Mas tem, mas isso não é,
7: aquela
8: não,
7: frase,
8: é de moda, não é da moda.
7: Não, e aquela frase de nós somos aquilo que comemos e somos as nossas escolhas, claro. Faz muito sentido e nunca teve tão evidente como hoje em dia. A mim interessa-me muito explorar aqui no refeitório com a nossa convidada de hoje, Adriana Freire, um percurso que em nada antevia ou anteveria que tu vinhas parar à cozinha, porque vens das artes visuais, das artes plásticas.
8: E é o que eu quero criar agora.
7: Querias voltar. Passaste pelo António Arroio, nasceste nas Caldas da Rainha.
8: Sou completamente autodidata.
7: Pronto.
8: Cresci nas Caldas da Rainha, no Museu José Malhor.
7: Pronto, e isso condicionou bastante o teu percurso, o teu meio preferido há de ter sido a fotografia, verdade?
8: Sim.
7: Sim? Sim. Falaste aqui também no início da nossa entrevista sobre o jornalismo.
8: Não, eu publiquei durante muito tempo e escrevi.
7: Sobre comida?
8: Sobre comida, entrevistei os chefes todos, e por isso é que eu conheço os chefes todos, porque quando eu comecei ainda nem existiu.
7: Como é que este percurso te foi guiando até chegares à Cozinha Popular da Moraria? Tu tiveste um cognome também maravilhoso, Clara Castelo.
8: Ah, sabes isso? Tinha vergonha. Tinha vergonha de assinar com o meu nome.
7: Porquê?
8: Bah, porque eu gosto muito de ler.
7: Okay.
8: E depois ali estava a escrever. Quer dizer, estava a escrever, não estava a escrever livros.
7: Sim.
8: Não era literatura, mas...
7: Mas estavas a escrever, tinhas essa responsabilidade?
8: Pois, mas tinha vergonha de estar a assinar com o meu nome qualquer frasezinha que eu escrevesse, qualquer parágrafozinho.
7: Mas não tinhas vergonha nem terror de fotografar?
8: Não, nem de fotografar nem de escrever, porque eu às tantas inventei uma rubrica, a rubrica, já nem sei, diz-me o que comes. E eu entrevistava as pessoas, mas baseei-me nas receitas do Pantagruel. Portanto, havia as notas prévias que explicavam, apresentavam a pessoa e depois como ser, sei lá, agora lembrei-me da Bárbara Guimarães, por exemplo. Olá, Bárbara. Então, o que é que as pessoas gostavam de comer? Eu punha, para ser Bárbara Guimarães, tinhas que comer as coisas favoritas dela, alfada, nananina. Depois já nem me lembro do resto, mas tinha a ver, era a forma como estão organizadas as receitas do Pantagruel.
7: Portanto,
8: e era
7: Clara
8: muito
7: Castelo,
8: divertido.
7: Como é que fomos?
8: Acho que aí era Clara Castelo.
7: Não era Adriana Freire. E como é que só temos 5 minutos para terminar esta
8: Olha,
7: entrevista,
8: afinal,
7: portanto foi rápido,
8: aqui...
7: acontece sempre assim. Depois de anos a fotografar comida, ainda não me disseste como é que foste parar à fotografia de comida, porque de um percurso artístico, quer dizer, eu também posso explicar.
8: Não, eu nunca fiz.
7: Tudo me acontece.
8: Tudo me acontece.
7: Ah, que bom, porque... eu também gosto, eu também sou assim.
8: Eu tive, pronto, gosto muito do que faço e gosto muito de trabalhar. Trabalhar no que, naquilo que gosto. E estava na Marie Claire. O fotógrafo da parte da cozinha não podia continuar. E já nem sei se... Ah, eu acho que propus, porque na altura eu andava a fazer o levantamento das pousadas de Portugal. E foi quando eu conheci o Virgílio Gomes. E então propus, creio que era a Inês Pedrosa na altura, propus fazer os pratos dos restaurantes das pousadas. Ou seja, para a revista não saía à borla, etc.
7: E portanto era um conteúdo que valia a pena.
8: Era um conteúdo interessante porque era de cozinha portuguesa e tal. E aceitaram e foi assim que eu comecei a publicar.
7: Já te interessavas por comida nessa
8: Sempre.
7: Altura?
8: Sempre. Eu aos 8 anos fazia festas, os batizados das bonecas. Fazia bolos
7: em
8: tachinhos. Usava a tinta permanente azul como corante, para o chantilly e mercuriocromo, que já não existe. Ficava laranja. E enfeitava os bolos com aquilo. Ninguém morreu.
7: Pronto, estás cá para contar a história. E tiveste sempre interesse em coisas de comer e em coisas de alimentação?
8: Sempre. Desde pequeno. Não, e sempre, sobretudo porque eu tenho uma família mínima, sobretudo cada vez que eu ia à casa de um amigo em que a mesa estava cheia de gente e era aquela alegria. No fundo é a festa que me interessa. É por isso é que a cozinha é uma festa. Pode ser também um drama, mas um drama também depois estas coisas das emoções fortes, não é?
7: Portanto, aquilo que te interessou sempre foram as emoções.
8: Foi a festa. Primeiro,
7: e juntar as pessoas todas.
8: Festa, pois, juntar pessoas dá logo festa.
7: Juntar pessoas dá festa e convoca sempre emoções, porque
8: Exato.
7: Não tens
8: e acontecem
7: hipótese.
8: Coisas a partir daí.
7: Acontecem sempre coisas a partir
8: acontecem.
7: Daí.
8: Por exemplo, eu para viajar, não mal comparado, mas na cozinha basta abrir a porta e de repente entra alguém, qualquer nacionalidade, fica-se ali a conversar, depois a maior parte das coisas que aconteceram na cozinha, no início, quando eu estava cheia de energia, eram espontâneas porque, por exemplo, havia uma miúda cabo-verdiana que costumava ir lá, que era amiga não sei de quem, que recebeu aquela coisa do sofá couch, recebeu.
7: Ok.
8: Não sei se era isso ou não. Mas couch recebeu
7: surfing,
8: uma
7: será?
8: Chinesa, uma estudante chinesa. E assim, então, olha, porque é que não fazem as duas um jantar, que era a coisa mais improvável, Cabo Verde e China. E fizeram e correu lindamente. Portanto,
7: há sempre sinergias a criar.
8: As coisas, sim, sim.
7: Portanto, e a cozinha é o melhor palco para essas coisas todas.
8: Para isso.
7: Portanto, na verdade, tu tens um palco.
8: Eu tenho um palco, sim.
7: A Cozinha Popular da Moraria.
8: É um teatro.
7: Pronto, bem, olha,
8: só, eu só gostava de estar sempre a filmar, porque já dava ali uma série de novelas mexicanas incríveis. Eu tenho. Aquilo já passou por ali.
7: De tudo.
8: De tudo.
7: Portanto, tens e um almanaque já... de histórias.
8: Pois, olha, eu devia estar Clara Castelo.
7: A Clara Castelo tem de voltar.
8: Ai, meu Deus.
7: Muito obrigada por teres vindo. Vês, foi rápido, indolor.
8: Nem dei por nada.
7: Mantivemos o tempo. Opa, incrível. Não há nada como regressar às rotinas em setembro. Trouxeste-nos uma canção.
8: Não, não, mas trago. Eu venho ao mais 5.
7: Ok. De uma assentada que eu pago já.
8: Exato.
7: Muito
8: porque...
7: bem.
8: Porque... diz tudo.
7: Diz tudo
8: a parte
7: sobre...
8: comunitária, a parte da união, a parte. Se bem que já não. Quer dizer, se calhar estamos a chegar lá outra vez, vamos ter que. Essa letra vai fazer mais sentido, esse conteúdo.
7: Obrigada por teres vindo.
8: Obrigada por teres convidado.
7: Foi o refeitório.
8: Quando quiseres encher chouriços.
7: Foi o refeitório desta semana. Já sabem, para a semana temos novamente encontro marcado aqui na RTP Antena 1. O meu nome é Joana Barrios. Hoje recebemos Adriana Freire. Pode ouvir-nos em todas as plataformas. E até para a semana.

0: É assim que nos despedimos, deixando aquele forte abraço. Uma boa sexta-feira. Amanhã marcamos de novo encontro na RTP Mundo. Já a seguir, lugar à informação em simultâneo com RTP Antena.
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2: 2 horas no continente e na Madeira. 1 hora nos Açores. Edição do jornalista Pedro Guilherme.

0: E se baixou o IVA, isso foi não só sol de pouca dura, como um contributo para privações e sacrifícios no momento seguinte. Não contam comigo, nem com este governo, para uma reedição dessa tragédia.
1: Para já, as taxas do IRS descem 0,3 e 0,5 pontos até ao 6º escalão, valor que será refletido no salário de novembro e no subsídio de Natal. Foi também aprovado um suplemento extraordinário para os pensionistas, que será pago com a reforma de dezembro.
0: Será de 200 euros para quem recebe uma pensão até 537,13 euros, de 150 euros para quem recebe desde este valor até 1.074,26 euros, e de 100 euros para quem recebe pensões deste valor até 1.611,39 euros.
1: Os setores mais afetados pelo aumento do custo dos combustíveis também vão ter apoios extraordinários.
0: O setor do transporte de mercadorias e de passageiros, os táxis, as instituições particulares de solidariedade social e as associações humanitárias de bombeiros. Vamos reeditar este apoio.
1: O desconto do ISP é para ser mantido para já e Luís Montenegro faz as contas com a subida do preço dos combustíveis.
0: Os descontos totais que estão hoje em vigor representam cerca de 23 cêntimos por cada litro de combustível e provavelmente subirá para 25 cêntimos já na próxima semana.
1: Agora, o Governo vai propor à Assembleia da República a prorrogação até 31 de dezembro do desconto no ISP.
2: O Governo destina ainda 30 milhões de euros aos gastos com combustível em áreas consideradas essenciais. Os apoios vão dos 100 aos 600 euros por veículo e abrangem o transporte de mercadorias, pronto-socorro, autocarros, táxis, bombeiros e setor social. O Conselho de Ministros aprovou também o alargamento do passo ferroviário verde aos comboios urbanos de Lisboa e Porto. Para ANTRAM, a Associação Nacional de Transportadores Rodoviários de Mercadorias, qualquer apoio que surja neste momento é bem-vindo. Mas o porta-voz, André Matias de Almeida, considera que os valores apresentados pelo Executivo não são proporcionais aos gastos que as empresas de transportes de mercadorias têm com os combustíveis.
3: Qualquer medida que sirva para apoiar o setor é bem-vinda e a ANTRAM aplaude de pé. A questão é que uma empresa que tenha, por exemplo, 100 veículos passou a pagar por veículo desde o início do conflito no Médio Oriente mais 1.000 euros por mês de combustível para esse veículo. Este apoio global são 46 ou 47 mil euros em 700 mil de aumento que estas empresas tiveram que suportar.
2: A posição da ANTRAM. E com os combustíveis mais caros em Portugal do que em Espanha, o ministro da Reforma do Estado, Gonçalo Matias, justificou esta noite na RTP porque é que o governo não segue o exemplo do país vizinho nos apoios aos combustíveis.
4: É evidente que Portugal podia ter optado por investir todo este esforço nos combustíveis, como fez, por exemplo, Espanha. Na nossa opinião, essa opção é errada, porque essa opção não permite que as famílias tomem as suas próprias decisões em matéria da alocação dos recursos. E, portanto, o esforço estaria todo concentrado apenas nos combustíveis e não permitiria às famílias, por exemplo, fazerem face ao aumento do custo de vida ou ao aumento do preço dos bens alimentares.
2: Gonçalo Matias insistiu na ideia do Primeiro-Ministro. Em 2009, o desequilíbrio das contas levou à intervenção do FMI, algo que não pode voltar a acontecer.
4: Não desejamos voltar à situação em que passámos, por exemplo, em 2009, em que houve, antes de um ato eleitoral, um aumento de salários dos funcionários públicos para que depois houvesse a seguir um corte e a entrada da Troika em Portugal. Isso é o que Portugal não deseja e, portanto, a não contem com o Governo para a irresponsabilidade financeira ou orçamental.
2: As palavras do Ministro da Reforma do Estado, Gonçalo Matias, esta noite na RTP. E na reação aos apoios anunciados e clarificados pelo Primeiro-Ministro, o secretário-geral do PS acusou o Governo de falhar a 2 milhões de trabalhadores com a descida do IRS. Em entrevista ao Now, José Luís Carneiro lamenta a falta de medidas novas.
5: Há 2 milhões de trabalhadores que têm filhos, têm crianças, têm adolescentes, têm jovens e que estão fora destas medidas do IRS. Porquê? Porque já não têm rendimentos sequer para pagarem IRS. O que significa que as medidas que hoje anunciou, devo dizer que tive a expectativa, não apenas porque hoje de manhã também sugeri, propus, recomendei ao Governo, que estava reunido em Conselho de Ministros, que pudesse adotar medidas dessa natureza. E pensei que, ao querer comunicar às 8 horas da noite ao país, que pudesse trazer, de facto, medidas novas. Mas, fundamentalmente, falou para nada dizer, além do que já tinha dito na discussão da moção de censura.
2: Críticas deixadas pelo secretário-geral do PS, José Luís Carneiro, no canal Now, na véspera dos socialistas levarem o aumento do custo de vida ao Parlamento. O PS agendou um debate de urgência para amanhã desta sexta-feira. O Irão vai estar presente na Assembleia Geral das Nações Unidas na semana que vem. Os Estados

0: Unidos decidiram autorizar a presença da delegação iraniana, incluindo o presidente Masoud Pezeshkian. Washington vai conceder vistos. No entanto, à semelhança do que aconteceu no ano passado, os representantes iranianos vão estar sujeitos a restrições de viagem durante a permanência em Nova Iorque. Vão estar ainda proibidos de adquirir artigos de luxo, adianta o Departamento de Estado norte-americano. Uma noite para mais tarde recordar, o Torriense foi à Noruega vencer o Lillestrøm por 2-1 na primeira jornada da Liga Europa de Futebol. Alex Alfaro inaugurou o marcador para a equipa de Torres Vedras. Também Manu Pozo colocou a bola na baliza norueguesa. O treinador adjunto do Torriense, Carlos Simões, felicita os jogadores.
1: As palavras às vezes são poucas, mas quero dar os parabéns aos jogadores. Acho que foram fantásticos. Isto é uma vitória a todos. Sabemos das nossas capacidades e nós vamos entrar nos campos todos para mostrar a nossa competência, a nossa luta, o nosso trabalho. E vamos continuar a tentar ser felizes.
0: O Torriense da 2ª Liga fez esta noite história com uma vitória na estreia em provas internacionais. Ainda na Liga Europa, em Itália, a Juventus goleou 5-0 o Nijmegen dos Países Baixos. Já o Beşiktaş bateu em Istambul o Marselha por 4-1.
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7: O verão morreu e viva o outono. Estamos a entrar no último fogo do ano de 2026, esta volta final. Mas o otimismo, esse não impera propriamente aqui na Terra-média. As feiticeiras e os magos do algoritmo começaram a temer as criaturas que eles próprios invocaram. Monstros que não param de crescer e que já têm o poder para aniquilar tudo e todos. Entretanto, esses mesmos magos e feiticeiras perceberam que ninguém gosta deles. E os príncipes e princesas, esses então, estão ocupados, demasiado ocupados, com crises de ansiedade. Até os profetas começaram a antecipar essa verdadeira data para o apocalipse. Esta semana, revisitamos as palavras ameaçadoras de um ex-especialista da empresa Anthropic, de que a inteligência artificial pode extinguir a espécie humana em 10 anos. Lançaram o pânico e o debate intensifica-se a cada dia. E há até vários especialistas encartados que pedem para que se abrande este desenvolvimento. Em paralelo, mas não desligado deste contexto, assistimos a uma autêntica vaga de filmes e documentários sobre os imperadores da tecnologia, a estrearem, curiosamente, todos em outubro. Manobra organizada por Hollywood ou não, eis que estes meninos e meninas da tech vão ser chamados ao quadro e submetidos a um agressivo teste de resistência à opinião pública. E claro, trazemos outras novidades e recomendações. Juntem-se a nós, peregrinos, para mais uma viagem pelos caminhos sinuosos e sempre, sempre turbulentos da Terra-média.
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7: Caros peregrinos, Álvaro Costa, El Guru Radiofónico.
9: E como dirias, Afonso, eles comem tudo e não deixam nada. Mas rigorosamente nada. Cuidado.
7: Francisco Merino, professor de média, Kenia Nunes, ministra da Juventude, eu, Gonçalo Madil, da RTP, Começamos com um título que traz o nosso, está no carinho, está no nosso imaginário, que a Kenia quis aqui atribuir, dizendo, com muitos pontos de interrogação, portanto meio aflitos, não sei se terei o tom certo, vamos todos morrer?
6: Vamos, eventualmente vamos todos morrer, mas a verdade é que a nossa data de validade pode ser muito mais reduzida do que se esperaria, isto porque esta semana, uma notícia bastante discutida em vários meios de comunicação, há um ex-investigador da Anthropic, o Jacob Coxon, que comunicou formalmente e publicamente a sua saída da Anthropic porque diz que não há nenhuma empresa de inteligência artificial neste momento a agir eticamente e de forma responsável e, apesar de já ter contribuído muito e durante muito tempo para que estas plataformas se desenvolvessem, ele já não consegue sentir-se bem a trabalhar numa empresa destas, a Anthropic neste caso, e diz que, segundo os testes e os estudos que são feitos internamente com os investigadores e com toda esta panóplia de gente que trabalha nestas empresas, percebem, ou pelo menos conseguem antecipar, que não temos muito mais do que 10 anos antes da inteligência artificial acabar com tudo, digamos assim. E, entretanto, isto causa um grande celeuma, porque, enfim, há várias críticas de um e do outro lado. Em primeiro lugar, ao próprio Jacob Coxon, porque diz-se que ele de facto esteve do lado da Anthropic durante muito tempo, e ao mesmo tempo há também uma crítica generalizada, porque de facto a Anthropic no seu próprio manifesto sempre foi muito clara sobre o poder que a inteligência artificial pode ter ou poderia vir a ter a longo prazo. E portanto, uma das coisas que eles sempre defenderam foi que os humanos, ou seja, as pessoas que estão por trás à partida destas plataformas, deveriam nunca largar mão, não é? Nunca deixar que a inteligência artificial conseguisse vingar pelo seu próprio
9: pé. Quem não se lembra de Frankenstein, de Mary Shelley, porque Frankenstein era um monstro, não era um médico.
6: Exatamente.
9: Há semelhanças.
7: Há paralelos, sem dúvida. Eu tenho por aí, Francisco, estas pessoas que são, de facto, se tornam whistleblowers, no fundo são denunciadores que vêm de dentro destas empresas. É muito típico, enfim, desde a espionagem industrial, mas depois na tecnologia isto tornou-se uma coisa comum, até diria, e frequente, não é? É particularmente assustador, porque são pessoas que nós imaginamos que saibam algo mais sempre do que aquilo que nós dominamos, não é? E, portanto, ficamos sempre com esta sensação, se este tipo está a dizer isto e sabe o que sabe, porque esteve lá dentro, meu Deus, o que é que aí virá? Por outro lado, também pode ser aqui uma técnica de marketing destas empresas. Há aqui um artigo que a Kenia traz da Time que me parece que descreve bem isto. Ele ajudou a construir a IA poderosa, agora tem medo que ela nos possa matar. Quer dizer, há uma espécie de ironia que também pode descredibilizar estes whistleblowers. Tipo, onde é que estiveste até quarta-feira, no momento em que decidiste que afinal é melhor sair e vir contar ao mundo?
10: Sim, a dificuldade entre a distinguir o que é marketing do que é um alarme
9: é
10: realmente
9: impossível.
10: Válido não é fácil. E neste caso em particular, não é estranho que tenha sido alguém que desertou, entre aspas, da Anthropic, porque a Anthropic tem sido precisamente a empresa mais tem apostado em garantir
6: armamento.
10: Que há filósofo. Não, mas mesmo garantir que há uma espécie de um pensamento por trás da
6: uma ética,
7: sim.
6: Não
7: é? Kenny até trouxe várias vezes o caso da Anthropic nesse sentido, em relação aos gigantes da IA, não é?
10: E mesmo nós aqui também falámos a determinada altura naquela experiência maluca de os enfiar todos numa cidade em que os da Anthropic eram uma espécie,
7: claro,
10: mesmo com falhas, tinham um padrão bastante acima.
7: Ou pelo menos vendiam-se bastante, como tal, nós tínhamos essa percepção, não é?
10: E logo é normal que seja de uma empresa destas e não propriamente do Grok, não é? Que sai alguém que vem reclamar.
9: O famoso Grok.
10: Ou seja, metes estas pessoas nos teus quadros precisamente para te ajudarem a guiar, e quando as coisas não correm na direção pretendida, também elas serão provavelmente as primeiras a sair. Depois, uma coisa engraçada é que, além destes whistleblowers, a seguir, há quase uma vaga de fundo de toda a gente e mais alguma. O Bill Gates veio já anunciar que se prepara uma mudança sem precedentes na história, para a qual nós temos que estar alerta. O Jeffrey Hinton, o próprio padrinho ou godfather da inteligência artificial, ele próprio veio reforçar
9: há
10: esta ideia.
9: Há muito tempo.
10: Até que lhe atribuiu uma percentagem, não é? Ele próprio já nos últimos anos tem falado disso, mas voltou agora a reforçar a mesma ideia. Ou seja, estamos perante um contexto. Aliás, o Scott Galloway, que é um professor muito conhecido, é convidado para painel em muitos canais de televisão, foi chamada à CNN para falar sobre este assunto em particular, não é?
7: É por isso que eu queria voltar, Kenia, aos artigos que aqui trouxeste. Um primeiro da Time, que traz precisamente isso. Diz, o título diz isto, não é? Isto é falar, obviamente, deste denunciante ex-especialista da Anthropic. Ele ajudou a construir uma IA superpoderosa e agora tem medo que ela nos possa matar. Queres-nos descrever um pouco só estes dois, três artigos que aqui trazes? Traz outro do Guardian também, que já fala um bocadinho depois das reações, não é?
6: Sim, sim, sim.
7: Como dizia o Francisco.
6: O Jacob Coxon, aliás, também foi chamado, foi entrevistado pelo Anderson Cooper e por uma data de outros meios, e sempre muito consciente, sempre muito informativo até do que é que a IA tem sido até agora e do que é que pode vir a ser. Este artigo da Time entra um bocadinho mais a fundo sobre o trabalho que o Jacob Coxon fez, entra também um bocadinho naquela análise que nós já fizemos aqui de, ou seja, há um laboratório muito efervescente dentro desta questão da inteligência artificial, e a própria IA tem conseguido, de certa forma, ou seja, cria-se um loop, porque a própria IA se treina a si própria, e portanto o facto da intervenção humana ser cada vez mais não é dispensável, como é óbvio, mas dentro destas próprias plataformas existe a possibilidade de que elas próprias, de que os agentes de IA se governem a eles próprios, não é?
7: Houve exemplos disso, não é?
6: Nós até falámos sobre isso a semana passada
7: sobre um ataque imprevisto e involuntário, supostamente.
9: E Kenia, há aí uma questão moral quase nietzschiana. Por exemplo, matar uma barata tem um significante, mas uma borboleta tem outro.
7: Obviamente.
9: Nós estamos... Enfim, estou a usar Nietzsche no sentido moral. Nós estamos num período em que pensamos duramente sobre isto, não é?
7: Claro, e a resposta às reações vem, porque não é de agora que tem falado nisso. Tu tens no artigo
6: sim,
7: do até... Guardian, precisamente isto. Logo dois tech bros dizem, pois é, claro,
6: próprio,
7: temos que ter calma.
6: E o fundador da Anthropic, o Dario Amodei, também veio a público falar sobre isso e dizer que...
9: E não vi ontem.
6: Que de facto é preciso abrandar. E este artigo da Time também fala bastante sobre a questão da importância da regulamentação e de como cada vez mais se mostra indispensável que exista um controle por parte dos governos, por parte, enfim, dentro destas empresas. E, entretanto, o próprio Sam Altman, o Musk também,
10: o Musk antes de...
7: Aliás, é esse o artigo do Guardian.
10: Era,
7: não é?
10: Ele próprio um crítico.
9: Há uns anos atrás, ele foi muito direto e objetivo. Não é?
6: E, portanto, de repente, face a esta ameaça, digamos assim, a tríade de inteligência artificial acabou por se unir e dizer sim, que de facto nós precisamos de abrandar um bocadinho, reconhecendo talvez até essa necessidade de regulação por parte de entidades
9: externas. Mas não terá uma certa histeria também multiplicada e já temos pelas redes sociais?
6: Sim, sem dúvida. Ou seja, a partir do momento em que isto se tornou conhecido, as reações alastraram-se como um incêndio, não é? E de repente toda a gente tem algo a dizer sobre isto, sendo que é verdade, não é? Ou seja, como falavas há bocado, a Anthropic, que apesar de tudo é das empresas com um código ético um bocadinho mais...
10: única, não é? Ao limite,
6: sim, um bocadinho mais apurado. E, portanto, o facto deles reconhecerem isso à partida no seu manifesto, que sim, que a inteligência artificial é uma arma poderosa e que pode ter consequências nefastas para a humanidade, e nós precisamos de garantir que ela não sai das nossas mãos, não é? Que nós conseguimos continuar a ter poder sobre ela, isso também mostra que essa preocupação sempre existiu e, portanto, isto não há de ser novidade nenhuma para ninguém que trabalhe nestas áreas e para as pessoas que estão minimamente atentas a estas questões da inteligência artificial. Mas pronto, estas notícias saem e são sempre muito fatalistas e catastróficas. E
7: fica aqui perdido, desculpa, Kenia, esta ideia do vamos pedir para abrandar o desenvolvimento. Fica
9: a pergunta, possível,
7: o que é abrandar o desenvolvimento numa altura destas, não é?
6: Sim, que entretanto já nos fugiu...
7: Podem vir todos eles no dia seguinte dizer, estivemos a conversar, reunimos, não se preocupem, confirmamos que já abrandamos o desenvolvimento.
9: E não adianta
7: nada.
9: Não há
7: qualquer segurança para que tal acontece.
10: Quem é que o faz e que condições é que tem para abrandar esse desenvolvimento, não é?
7: Nem mais.
6: Sim, e na mesma semana em que tens esta notícia de vamos slow down um bocadinho, tens ao mesmo tempo notícias sobre a IA que se treina a si própria começar a atacar e a deitar abaixo vídeos de ativistas anti-inteligência artificial e, portanto, há toda uma... Como é que isso é feito, não é?
7: Um comportamento doutrinário também, não é? Voltemos só para fechar este capítulo a Jacob Coxon, neste caso, que é um ex-especialista da Anthropic, não é? Que teve aqui uma entrevista dada à Wired, precisamente a 9 de setembro, Kenia.
6: Exato.
7: Tu queres só descrever ao que vai Jacob Coxon?
6: Sim, basicamente, ou seja, ele descreve as principais preocupações que ele acredita que foram despertadas nas pessoas, não é? Uhum. E ele fala um bocadinho sobre esta questão de repente, o facto de nós já não, ou seja, o homem médio já não ter assim grande noção do que é que uhum. pode ser mais perigoso ou menos perigoso antes da utilização da inteligência uhum. artificial. E esta própria questão, eu acho que até o bocadinho que eu escolhi tem a ver com isto, que é esta questão de repente já não termos controle sobre o que é que a IA decide fazer, o que é que os agentes, porque o código, quando antes tinhas engenheiros e informáticos especializados em evoluir ou desenvolver o código, isso já não é bem necessário, porque se a própria IA se treina nesse loop, acaba pelo intermediário ou o mediador deixar de ser necessário, não é? E, portanto, uhum. ele diz que compreende porque é que as pessoas também estão um bocadinho mais preocupadas, porque de facto deixa de haver intervenção humana e pronto.
10: E a própria IA tenta contornar a intervenção humana, como
6: exatamente,
10: vimos
6: na semana passada.
7: Muito bem. Vamos então só ouvir um pouco, talvez tenha sido o momento. Sei que Jacob Coxon deu várias entrevistas.
6: Exato.
7: Não sei se esta foi a primordial, aquela em que ele pela primeira vez em público disse: malta, temos um problema. E eu
6: a primeira vez que ele disse isto foi até no X, não é? Porque
7: foi escrito num post, não é?
6: O Anderson, ele deu uma entrevista também bastante interessante ao Anderson Cooper, mas eu acho que esta resume um bocadinho melhor, ou seja, também o formato é outro, não é?
7: Isto claro. Aqui no ficará cá o link na página mãe da RTP Antena 1 para podermos depois consultar. Vamos ouvir aqui um pouquinho desta entrevista de Jacob Coxon no dia 9 de setembro à Wired.
11: The idea, though, is that you can create this kind of loop where they just keep doing that and get better and better and better. And a lot of people are worried that that could lead to some sort of escalation in capabilities that you can't really control.
6: Exato, essa ausência de controle, não é? Ou seja, as pessoas já não sabem muito bem o que é que conseguem controlar ou não dentro deste universo.
9: E a questão moral que eu referi há pouco, citando Nietzsche, não é?
6: Claro.
9: O que é que vamos fazer?
7: Começámos o programa, faltavam 10 anos, agora faltam 9 anos, 23 horas e 32 minutos.
10: Algumas notícias diziam para 2030, eu até pensei, mas aí faltam 3 anos, 3 anos.
6: Exato.
7: Calma, falta, não é? Tenham calma, não é?
6: Mas por acaso tem graça, eu acredito até que foi na entrevista ao Anderson Cooper, que há um paralelismo quase plano a plano com aquele filme da Netflix, o Don't Look Up, que é o Leonardo DiCaprio.
7: Sim.
6: A dizer muito que irónico, muito em breve um meteoro vai acabar com a Terra.
10: Sim, e com a Jennifer Lawrence. Sim, por acaso também fez lembrar mais ou menos a mesma coisa. É um exemplo. E não sei se também não achaste estranho o impacto que isto teve em termos globais nas notícias. Normalmente estas notícias de inteligência artificial, eu não diria que são de nicho, mas
6: não, mas quase estão circunscritas a um tipo de publicações.
10: Por vezes apanhas qualquer coisa na CNN, mas não irás ver na Sky News e na SIC Notícias e na RTP3. E esta teve um impacto na agenda mediática muito notório.
7: Há uma sensação de convergência. Parece que o túnel se está a fechar cada vez mais para essa tal data concreta. Como dizíamos no princípio, o apocalipse já não é projetado para daqui a muito tempo. Tem data marcada e é daqui a 10 anos. 9 anos, 23 horas.
6: Já não vou ser ministra da juventude nessa altura.
7: Já não vamos ver, pedimos
9: vou pôr um calendário em casa também.
7: Exato, arriscar todos os dias.
6: Ministra da meia-idade.
7: Aí está, ministra da meia-idade, que tal, Kenia? Parece-me bem. Vamos mudar de tema, não fugindo muito do que aqui andamos a falar, não é?
9: É o Zeitgeist.
7: É o Francisco que trouxe aqui o tema e com um título que eu gosto muito, que é Os Meninos e as Meninas da Tech Vão ao Quadro.
9: Estão de castigo.
7: Foram chamados
9: estão
7: ao quadro.
9: De castigo.
10: Ora, o motivo para isto foi porque eu e mais gente, vários órgãos de imprensa se deram conta disto, vão estrear imensas coisas em outubro, precisamente sobre estas mesmas pessoas que são os protagonistas que nós temos abordado aqui, nenhum deles propriamente a ser muito bem retratado ou a sair muito bem na fotografia.
9: Especialmente um, daqui a pouco já dizer.
10: Sim, embora eu acho que quase nenhum saia, neste caso em particular, atenção que não estarão disponíveis para toda a gente em todo lado, alguns vão estrear em sala, outros vão estrear apenas em festivais e só terão estreias públicas em sala, uma audiência mais alargada mais tarde, mas eles serão todos lançados em outubro. Garanto que estes grandes senhores da tech vão ser um dos temas, são o tema de eleição de Hollywood para este ano, um dos temas de eleição, uhum. E vão dominar aqui a agenda de lançamentos no mês de outubro.
12: Parece uma espécie, cheira aqui um bocadinho também a ar do tempo e uma espécie Zé de contra-reação de Hollywood a esta gente toda também. Parece-me que Hollywood vai estar aqui um bocadinho a curtir o momento, digamos assim, ou a gozar o prato, de certa maneira, por lançar todos estes
9: até
12: filmes
9: porque
12: num só mês, que é uma vaga.
9: Muitos já são os donos de Hollywood, não é?
12: Muitos já são.
10: Mas ao mesmo tempo também se tornaram em alvos, não é? Preferenciais,
12: claro,
10: para Hollywood.
12: Claro.
10: E até me parece que esse é o... Quem trabalha com conteúdos tende a transformar heróis em vilões muito rapidamente e vilões em heróis desde que a audiência assim o pretenda. E estamos numa altura em que a audiência quer literalmente destruir ou ver as histórias mais horripilantes em torno destas pessoas e não propriamente vê-las encher ou triunfar, não é?
12: Há outras maneiras. Tu dizes que são os meninos e as meninas tech que vão ao quadro. Aqui trazes um artigo do Hollywood Reporter de 9 de setembro,
10: sim,
12: que diz precisamente, coloca de uma outra maneira a mesma coisa. Hollywood senta 4 magnatas da tech no banco dos réus.
10: Sim, neste caso em particular, vêm as fotos dos 4 visados, não é? Das 4 uhum. vítimas que vão ao quadro neste mês.
12: Quer só descrevê-las já agora para dizer quem são as 4?
10: Sim.
12: Aqui são os atores respectivos, mas quem são as 4 figuras
6: num
12: retratadas?
6: Num deles não, na verdade, mas vamos lá.
10: Sim, quero dizer, é um deles até é um documentário mesmo.
12: Aliás, pois, deles são documentários.
10: Ora, o primeiro é o Sr. Zuckerberg, obviamente.
12: Mark,
10: não é?
12: Zuckerberg, dono da Meta.
10: Dono da Meta. O segundo é o Sr. Sam Altman, dono da OpenAI, não é?
12: Uhum.
10: O terceiro é o nosso Sr. Musk, não é? O infatigável
9: inimigo público
10: Sr. Musk.
9: Número 1.
10: E por fim, a
6: Elizabeth Holmes.
10: Que
12: já aqui tratámos há um tempo atrás.
10: Que se tornou numa espécie do arquétipo do vilão.
12: Dona de uma tech, não é? Que foi à vida e ela própria vai começar a cumprir.
10: Singularidade de ser a única mulher nesta lista. Normalmente tende a ser bastante masculino, não é? O grupo. Embora no caso do... Fala-se também numa série em relação ao Sam Bankman e eu estou curioso para ver que papel será ocupado pela namorada do Sam Bankman, que também esteve extremamente envolvida no caso. Aliás, tanto no caso quando ele cometeu os crimes, como agora quando ele é acusado de os cumprir.
12: Vamos
10: ficar por isto, não é?
12: Vamos enumerar. Primeiro, Zuckerberg.
10: Zuckerberg.
12: Um filme chamado
10: Social Reckoning, com do Aaron Sorkin, que vai estrear...
12: Já fez a rede social, o filme, não é?
6: É também, o fim de...
10: Sim, aliás, é considerado um companion, um companheiro da rede social e não uma sequela. Eles têm reforçado mais ou menos esta ideia. Tem por base o jornalista que investigou o whistleblower, a denunciante do caso Meta, e a história será contada em torno disso. Já no primeiro filme, ele não tinha saído muito bem na fotografia, o Sr. Zuckerberg. Aqui não se prevê que ele saia muito melhor, pelo contrário, com agravante o facto de que, embora o Sr. Zuckerberg saísse mal da social network, da rede social, do primeiro filme, passava-se por uma ideia de aventura em torno dos novos meios, que agora me parece
12: agora já
10: que entrou em ilusão.
12: Frases também em paralelo, só para dar contexto aqui ao caso da Meta, só para percebermos como isto vão ser um mês horrível para esta gente.
10: No caso da Meta,
12: artigo, está a
10: ser um ano
12: BBC
10: confuso
12: News.
10: E está a ser um ano pesado para a Meta. No verão nós não demos conta disto porque estávamos de férias, mas no verão ele foi processado.
9: Multas grandes.
10: A Meta foi processada. Uma multa grande, mas já lá iremos, não é? Foi processada, mas sobretudo e mais importante do que isso, foi obrigada a alterar uma série de práticas, sobretudo no que se refere à utilização de redes sociais pela audiência mais jovem, porque aqui irá até aos 18 anos. E prevê-se que essas regras, que são regras contra o chamado design viciante, a maior parte delas, outras são normas de segurança.
12: Já aqui falámos de alguns deles, o scrolling, enfim, as notificações, uma série delas.
10: Algumas aplicações que visam tu mudares de visual ou transfiguraste, o próprio facto de poderes comunicar livremente com menores de idade numa rede. Ou seja, uma arquitetura de segurança que de alguma maneira tenta...
12: São várias as acusações, Francisco, acontecem aqui particularmente no estado do Colorado, já sei que vais desenvolver o tema.
10: Sim.
12: Mas só para dar aqui uma ideia de que está em causa a Meta vir a pagar até 18 bilhões na nossa nomenclatura.
10: Na nossa é 18 mil milhões.
12: Convém, eles dizem 18 bilhões.
10: Convém dar aqui um contexto base, porque parece que está a ser um ano mau e realmente do ponto de vista da comunicação este processo é mais um prego no caixão, mas na realidade ele sai a ganhar disto. Talvez não saia a ganhar do filme sobre ele, mas neste caso em particular ele sai a ganhar. Originalmente o processo que é metido à Meta é de qualquer coisa na casa dos 1 ponto não sei quanto bilhões mesmo. Na designação europeia ou portuguesa. O que significa que ele pagaria qualquer coisa como 1 trilhão ou perto. Quando o processo vai a tribunal, o processo o valor diminui significativamente e no final eles aceitaram, com base neste acordo que nós vimos, em que o valor é menor ainda. Causou bastante polémica na medida em que a opinião pública generalizada é que a Meta não tinha qualquer hipótese de vencer este processo em tribunal. Mas prova bem a influência e o poder que estas redes têm, é que muitas vezes nos satisfazemos com meia vitória. Em vez de tentar levar a uma falência ou algo que tenha um impacto financeiro gigante na Meta, neste caso os advogados do processo preferiram claramente extrair já vantagem em vez de serem arrastados para um processo tribunal.
12: Só para situar, é precisamente aqui que tu vais trazer aqui um exemplo do Attorney General, portanto o Procurador
10: do Colorado, que esteve envolvido neste processo.
12: Que esteve envolvido, que vem, entretanto, a um podcast tentar explicar o porquê de não levar o processo até à sentença e de esse acordo antes, por valores menores, mas que é um acordo que qualitativamente, digamos, traz mais medidas.
10: E imediatas, sobretudo.
9: E isso acima de tudo, imediatas. Na justiça americana, esse tipo de acordos fora do tribunal.
12: Mas ele achou mais compensador, chamemos-lhe assim, ou mais estrategicamente melhor, não esperar por uma sentença que podia ser muito mais pesada, porque o acordo implica que a Meta se mexa já para tomar estas medidas.
10: Ele teve no Rip Current que lhe faz mesmo esta pergunta diretamente, diz-lhe que esperava uma indemnização muito mais choruda e ele apresenta a justificação, espelha bem o poder que estas pessoas têm agora e também o modo como até o próprio sistema judicial está a ganhar alguns anticorpos em relação a estas
12: Ora,
10: grandes empresas.
12: Este podcast, o Rip Current, que me parece muito bom, apareceu-me aqui, enfim, mergulhei um pouquinho mais. No dia 1 de setembro trazia precisamente esta entrevista ao Procurador do Colorado, e vamos ouvir aqui uns segundos desta mesma explicação, Francisco, que acabaste de dar, do porquê não levar a uma sentença, porquê aceitar um acordo por um valor menor, mas que tome medidas imediatas. Vamos ouvir um pouco e ver.
13: Full trial, which we wanted to bring this to a final verdict, but we wanted to get the right result, and I was willing to get what might have been a little less money to make sure we're protecting kids, given how much is at stake.
9: Agora, isto aí é outro aspecto, é que está a chegar à América, porque até agora aparentemente era só a União Europeia.
12: Sim, era uma nota importante, Álvaro, sem dúvida.
9: Aliás, os norte-americanos falavam na questão da liberdade de expressão, blá, blá, blá, blá, mas agora já...
12: É no meio do grande oásis do liberalismo nos Estados Unidos, afinal, que começam a aparecer estes grandes processos.
10: O que é novo? A União Europeia já reivindica o mesmo tipo de normas neste momento na Europa.
12: É uma nota importante, porque significa muito ser já em próprio território norte-americano. Ora, para lá da Meta, Francisco, vamos ao seguinte, e peço-te aqui alguma brevidade.
10: Sim.
12: Vamos diretos para Sam Altman, o fundador da OpenAI, a empresa que fundou o ChatGPT.
10: Sim, este só deverá estrear no Natal em sala, mas vai estrear no New York Film Festival.
12: Chama-se Altman Artificial.
10: Chama-se Altman Artificial, ainda não sei qual será o nome em português. O Andrew Garfield vai fazer o papel do Sam Altman e narra uma telenovela que nós aqui acompanhámos, que foi aquele momento em que o Sam Altman foi demitido, empurrado para fora da direção da OpenAI e depois regressa. Que hoje, e estou até convencido que o filme irá nesse sentido, hoje é provavelmente um momento que definiu a mudança ética de uma lógica de uma empresa que tinha preocupações sociais, éticas, políticas e até filosóficas em torno da inteligência artificial para uma máquina de fazer dinheiro. E é precisamente este momento em particular. O filme vai estrear, como eu disse,
12: no New York Festival.
10: E aí teremos mais
12: críticas. E daqui até ao Natal.
9: E de Luca Guadagnino.
12: Mais visibilidade. Uma nota também para isso, porque além da Aaron Sorkin do outro lado, aqui temos Luca Guadagnino. Significa também que é mesmo Hollywood à série, os grandes nomes do momento que estão a pegar nestes filmes. Chama-se Altman Artificial e está aqui um pouco do trailer.
14: We're going to call it ChatGPT. We opened Pandora's box together. The future's inevitable. Countries will fall.
9: Aí está a caixa de Pandora aberta.
10: Exatamente. E estas declarações do Sam Altman sempre
12: muito estereóticas,
10: às vezes.
12: A fazer de Deus, não é? Nada típico também de outros. Neste caso temos aqui Elon Musk, mais um menino que vai ao quadro. Neste caso, também com neste caso é um documentário, não é uma ficção. É um documentário, Francisco, que também...
10: Sim, é do Alex Gibney. Embora este seja um menino que está quase sempre no quadro, não é propriamente...
9: Não sai do quadro.
10: Este é um documentário com 4 horas. os americanos usam o termo eat peace, eu estou convencido que é uma eat peace, que é para matar.
6: E o Elon Musk
10: o
6: também.
10: O próprio Elon Musk, exatamente.
15: Já
10: parece
15: reagiu,
10: também estar convencido. E ele próprio reagiu ao documentário e julgo que provavelmente até, talvez involuntariamente, tenha participado na promoção do documentário. Mas, com a reação dele.
15: Não, não era ele que claro. Defendia a liberdade de expressão?
10: Ele aceita o documentário.
12: Não é à toa. Nós temos aqui uma imagem atrás para quem pode ver e não, não pode ouvir, mas de qualquer forma tem logo um comentário de Musk no seu X, dizendo é óbvio que este trabalho do Alex Gibney vem para me destruir, já a tentar antecipar isso tudo, mas talvez com isso a trazer uma grande promoção e publicidade.
15: Expectativa.
10: Estou seguro que o Alex Gibney agradece, não é?
12: Sem dúvida nenhuma. Vamos para a outra, a menina que vai ao quadro, neste caso é a menina Elizabeth Holmes.
6: Estou bastante entusiasmada para este, devo dizer.
12: Já estamos. Nós já cá há um bom tempo atrás, diria há mais de um ano, sim, na Terra-média, trouxemos este caso, até porque este caso também já foi retratado em ficção.
6: Sim,
12: já,
6: uma série, teve uma série do Dropout da Elizabeth Meriwether também. Exatamente.
10: Portanto... Isto é suposto ser the ultimate documentary sobre a coisa, ou seja, o documentário final sobre o tema. A senhora Elizabeth Holmes inventou, e aqui inventou é com muitas aspas, não é? Uma máquina que supostamente fazia análises na hora.
6: Evolucionava as análises ao sangue.
10: E a medicina em geral.
12: Mas que depois lá dentro tinha uns fiozinhos desligados.
10: Pois, na realidade não tinha inventado nada. Tem um cúmplice, um outro senhor que está por trás disto também. E os dois estão, desde aí, têm andado numa espécie de um calvário jurídico em que ela supostamente começará a cumprir pena agora. E a questão é que, como é um caso quase tão extremo, de alguma maneira, daquilo que é tech e esta lógica altamente empresarial e de venture capitalism a investir quantidades gigantescas de dinheiro nestes projetos, acaba por ser quase uma história moral, não é? E de alguma maneira quase uma fábula. E então aqui Elizabeth Holmes, e aqui é da
6: A24 realizada pelo Nathan Fielder, que eu acho, sim, que vai ser bastante interessante, porque o trailer em si é sui generis, parece um filme de terror.
10: Sim.
6: Eles estão ali muito próximos um do outro a falar cara a cara. Basicamente eu acho que isto, ele gravou isto enquanto estava a fazer o rehearsal. Isto é só um fun fact, ou seja, ele estava a tirar a carta de piloto de avião enquanto filmava com Elizabeth Holmes, e eu acho que isto foi filmado durante 3 anos, os últimos anos antes dela de facto ter de ir cumprir a pena. Portanto, ele acompanha
10: porque
6: todo
10: ela tem andado
6: processo.
10: A protelar o
12: parece que é este ano
10: da sentença há muito tempo.
12: Parece que está a aproximar-se o momento de ela começar a cumprir
6: a pena.
12: E notem, mais uma vez, a A24, Nathan Fielder, ou seja, os grandes nomes de Hollywood a ocupar isto, porque muitas vezes este tipo de trabalhos denunciantes, chamemos-lhe assim, são entregues a realizadores.
10: Não, tens aqui
12: menores,
10: um painel de estrelas, tanto realizadores como atores. Como
15: de atores. A A24 está a tornar-se quase num estúdio clássico.
12: Também,
15: não é?
12: vai nesse caminho também.
15: Vai aumentando de volume.
12: Portanto, aqui tivemos Mark Zuckerberg, tivemos Sam Altman, tivemos Elon Musk, Elizabeth Holmes, todos estes meninos.
15: Para não, quadro.
12: Este trimestre ou quadrimestre daqui até ao final do ano será um verdadeiro...
15: Estão de castigo.
10: E espalha bem esta mudança na opinião pública, parece-me a mim. Desde os filmes altamente elogiosos sobre o Steve Jobs, por exemplo, não é? Até isto agora.
12: Mudou a agulha, Francisco.
10: Mudou,
12: e o tom em relação a eles.
10: E Hollywood parece-me que está a calibrar a sua própria agulha.
12: Heróis para vilões, não é? E, portanto, Hollywood a cavalgar, como tu dizes aqui, como a cavalgar a onda e bem. Muito bem, ficaremos atentos e provavelmente traremos aqui depois algumas reações, provavelmente, a estes filmes que se sairão daqui até ao final do ano. Vamos para as novidades. O Álvaro queria muito falar sobre isto. Eu penso que esta novidade é dupla. Por um lado, porque é o iPhone que passa a ter uma versão
15: 18,
12: dobrável,
15: ou
12: desdobrável. Ou
15: foldable, como
12: exatamente.
15: Se diz em inglês,
12: mas também porque é o aparecimento, é o momento do seu novo CEO.
15: Bastante
12: da
15: jovem,
12: Apple.
15: Engenheiro, que é interessante.
12: Turnus.
15: Eu estive a ver coisas sobre ele. É mesmo engenheiro, além de CEO, é engenheiro. Que
12: já estava na Apple.
15: Sim, já estava na Apple. Há uma série de produtos da Apple, da brand, que vão chegar agora, são dezenas. Quanto ao tal iPhone, lamento, mas 2.000 e tal euros ou 2.000 e tal dólares, não sei se terá que pedir empréstimo a um banco. Mas...
12: Ora, este John Turnus tem de facto um percurso feito dentro da Apple, foi anunciado,
15: foi crescendo, foi subindo
12: pelo Tim Cook, pelo ex-CEO, exato, como o seu grande seguidor. Portanto, isto não adotou-se que foi uma transição muito preparada, digamos assim, de um para o outro, e uma passagem de pasta pública, não é?
15: E a Apple mostra que está viva, não é? Que tem produtos novos.
12: E portanto vem esta ironia de ter o Sr. John Turner como seu primeiro anúncio como CEO, falar logo disto, que pudesse talvez ser dentro da Apple uma espécie de tabu, imagino eu, não é? Vamos para os telemóveis dobráveis ou não?
15: Já que a Samsung já
12: que as grandes marcas todas já foram, não é?
15: Huawei também,
12: a Huawei e por aí fora, não é? Ora, aqui temos um pouco de um vídeo da Apple, precisamente, neste caso daqueles seus clássicos vídeos oficiais, onde John Ternes, o novo CEO, anuncia esse iPhone Duo. Duo, porque se abrem dois, suponho que é isso, baratinho, cerca de $2,000, não é? No mercado, pelo menos para sair. Este vídeo vem de uma notícia da ABC News. Ora, vamos ver e ouvir um pouco.
16: John Ternes for today's launch.
17: That's your guy. Hello and welcome to Apple Park.
12: Aí está ele, todo contente, não é? Hello. Bem-vindos ao Apple Park. Será, acima de tudo, para mostrarmos aqui um pouco de quem é este homem e para se perceber algo que tu notaste e que disseste logo, Álvaro, que não é importante, que é a idade, de facto.
15: Idade,
12: é
15: muito jovem.
12: Bastante jovem, muito jovem, particularmente em relação ao Tim Cook, não é? Muito bem, vamos para as recomendações. Começamos com um artigo, Álvaro, penso que é teu. É uma elegia à morte da leitura. Algo relativamente triste.
15: Eu diria que o Mark Twain será um exagero.
12: Este é um artigo do Observer, não é que te traz? Da senhora Erica Wagner.
15: A revista Fim de Semana do Guardian. Eu venho de comboio para Lisboa para gravar e eu sou o único com papel. Não estou a dizer que sou.
12: Da carruagem.
15: Realmente a quantidade de pessoas dobradas, o fim do papel ou da leitura clássica parece não ter fim. Agora, é uma questão de atitude. Eu continuo a ler. Não consigo ler eletronicamente, desculpem lá. Não é por uma questão de atitude, ou no passado que era bom. Não consigo. Mas, de facto, vejo muito pouca gente nos cafés, enfim, nos locais públicos, com leituras, digamos, mais tradicionais.
12: O artigo aprofunda algo aqui muito interessante que tem a ver com uma espécie de ameaça cognitiva ou à capacidade cognitiva dos miúdos. O artigo explora muito bem isto. Nós temos dado aqui exemplos. A Quénia tem sido versada em trazer exemplos de leitura e da literacia em torno da literatura no meio digital. Exemplos do TikTok, do Instagram, páginas de leitura que abrem aqui algo, deixam aqui uma brecha de esperança. As boas vendas da leitura digital dos Kindles e dos Kobo e por aí. Contudo, o artigo não deixa de dizer, muito lindo, muito lindo, vamos tendo essas tendências, mas o que está a acontecer globalmente é bastante mais deprimente e ameaçador do ponto de vista cognitivo.
6: Sim, de facto, eu acho que a tendência para, por exemplo, proibir os telemóveis nas escolas, ou seja, este artigo é muito mais direcionado
12: aos alunos,
6: à questão dos alunos, não é?
12: Sim,
6: das crianças e de facto, essa tendência a que se leia menos, a que o livro seja um objeto menos valorizado. Aliás, até eu acho que foi a semana passada, com a questão do regresso às aulas, foi uma peça da RTP Notícias que andava pelas ruas a falar com as crianças, a perguntar se têm hábitos de leitura, se costumam ler, e é mesmo muito raro que alguém
15: Exatamente.
6: Diga que sim.
15: E não só as crianças, que é nem a
6: Sim, sim, sim,
15: a
6: ou seja, neste,
15: em geral,
6: neste caso em específico. Ao mesmo tempo, há mesmo essa tendência, não é? Para que haja muito conteúdo sobre leitura e muito, ou seja,
12: e
6: vídeos,
12: há ativismo até digital a favor da leitura.
6: A questão
12: não
6: é? É que o conteúdo que se faz não reflete propriamente depois nos hábitos de leitura de cada um. E eu acho até que às vezes pode ser algo nefasto haver tanta saturação de conteúdo sobre o BookTok, o Bookstagram, porque à partida, os vídeos que tu vês e às vezes os video essays que estão no YouTube sobre um livro em específico meio que anulam uma experiência de leitura de um livro, não é? Portanto, eu se quiser, por exemplo, a semana passada falava do Yesteryear, que é um livro que esteve muito em voga agora no verão. Se eu for ao YouTube, e eu até fiz esse exercício porque estava curiosa para saber o que é que as outras pessoas que tinham lido tinham achado. E eu vou ao YouTube e a primeira coisa que me aparece, se escrever Yesteryear, é um vídeo de 40 minutos em que a criadora de conteúdo faz um resumo capítulo a capítulo, como, sei lá, como eu... aqueles livrinhos de resumo tipo para os maias, não é? Quando andávamos na escola e tal, não me apetece ler, não sei o quê. Ou seja, a democratização desse tipo de conteúdo torna muito mais fácil que, ou seja, eu, se não tivesse lido o Yesterday, eu ia saber a história toda, quase tintim por tintim. A única diferença é que não li o que a autora escreveu. E, portanto, são muito populares este tipo de conteúdos, este tipo de vídeos. E esta falsa sensação de que o BookTok ou o Bookstagram nos dão, ou seja, é muita recomendação. Eu acho que tenho mais conteúdos e vídeos gravados no telemóvel sobre livros que quero ler do que realmente leio, não é? Porque às tantas existe uma...
12: Pode haver aqui uma certa ilusão no mundo digital, está tão democratizado o acesso aos livros, aos explicadores, aos resumos, que no fim disso tudo pode demonstrar um grande interesse pela leitura e pela literatura, mas efetivamente ler por extenso está a perder-se.
15: No meu caso, eu gosto de riscar os meus livros e não posso estar a riscar.
12: Os Kobos e os Kimbles permitem, não é?
10: Há também uma relação já confirmada entre os leitores de Kobo e Kindle e os leitores de livros que são o mesmo público, a mesma audiência, ou seja, raramente...
12: Pois, não estás a expandir a comunidade de leitores.
10: Na maior parte dos casos, são por uma questão de conveniência, leitores de livros substituem pelo Kindle. O Kindle em si mesmo, isto tem sido bastante discutido, a capacidade de atrair novos leitores. Não vou dizer que é nula porque não é, mas não é tão expressiva como se calhar os números de vendas de Kindle parecem sugerir.
15: Há uns anos, fica como a última Coca-Cola no deserto.
12: Fica a dica para este artigo muito interessante da Eric Wagner, que está no Observer, de dia 26 de agosto, uma elegia à morte da leitura, foca-se particularmente nisto, no drama, no autêntico drama e quase desistência de os professores dizerem não adianta, os meus alunos não leem, não querem ler, não há nada que eu consiga fazer e não tenho nenhuma ideia para tentar mudar essa tendência. Portanto, o artigo é bastante demolidor nesse sentido. Vamos então, pelo simples não, recomendar um livro que temos a fazer.
15: Ironia.
12: Monsters, Ironia. O Dilema de um Fã.
6: Sim, é um livro de Claire Diderot que eu trouxe um bocadinho também por causa do que tem acontecido, do discurso à volta desta questão do Jerry Seinfeld, que nós temos ouvido muito, não é? Dos cancelamentos de espetáculos no Festival de Comédia, que vai acontecer agora em outubro. Este livro, o Monsters, é um ensaio sobre como nós, enquanto pessoas, lidamos com a dicotomia entre termos um artista problemático, cancelável, enfim, que tem várias idiosincrasias com as quais nós não precisamos de fazer as pazes para conseguirmos apreciar a obra.
12: Portanto, dilema entre consumo a obra de um artista que depois tem comportamentos que eu, nos quais não me revejo, a obra é a obra e o autor é o autor, ou não?
15: Picasso aparece lá.
6: Aparece o Picasso, aparece o Woody Allen, o Roman Polanski, a J.K. Rowling, a escritora de Harry Potter, enfim, ela fala...
12: Atualmente, muita da produção cultural russa, por exemplo,
10: o Bukowski deve aparecer, penso eu.
6: Sim. Ou seja, são todos estes. Porque houve uma altura em que era mais fácil, ou pelo menos mais desculpável, entre aspas, gostares de uma obra de um artista que à partida não seria a melhor pessoa, não é? Que até pode ser um monstro, neste caso. Ela fala mesmo destas figuras como figuras monstruosas e que podem mesmo fazer mal a outras pessoas, que é bem o caso de várias destas que ela aqui fala. Mas é interessante porque ela continua, ela diz, quando eu vejo Manhattan, nem sequer penso no que o Woody Allen poderá ter feito. Ou quando eu vejo Chinatown, não estou propriamente preocupada com o Polanski. Mas depois existe uma espécie de sentimento de culpa, que eu acho que também é muito desta geração, da minha e dos millennials, que é quase que esconder o teu apreço por uma obra. Por exemplo, eu cresci com Harry Potter, adorava, é isso, até tenho dificuldade em dizer que adoro porque revejo-me tão pouco nas atitudes da sua autora que torna-se complicado.
15: Olha, eu vou dar um exemplo pessoal. Gosto de Morrissey, mas não estou para aturar o que ele diz.
6: Claro, exato.
15: Peço desculpa.
12: Francisco, aqui tens direito a mostrar um dilema também.
10: Um dos meus romancistas favoritos é o tipo execrável, é o Céline. Execrável a todos os níveis, provavelmente criminoso de guerra, nazi, antissemita, é execrável a todos os níveis.
15: A fronteira complicada.
10: Muita gente o coloca entre os maiores escritores de todos os tempos, ou seja, é um problema, não é?
6: É um problema que tem muitos, muitos anos, não é? Mas é bastante interessante porque ela também fala muito na primeira pessoa e eu acho giro que haja esta... Neste caso, o Seinfeld, eu não... enfim, não tenho.
10: Não, mas para a nossa geração, Seinfeld
6: não
10: é
6: tem,
10: uma,
6: sim, pois
10: uma
6: é, essa é também eu, é geracional, não me diz nada.
15: Eu achei, noutros tempos,
12: vem a calhar, vamos ver onde é que ela vai levar este dilema, porque é por isso que o título se chama, e é muito sugestivo o título, se pensarmos bem no tema, porque diz monstros, dois pontos, e depois o dilema de um fã.
6: Exato.
12: Enfim.
10: E ao mesmo tempo é uma coisa que remete muito para essa geração, porque antigamente tu não esperavas propriamente que, e quando digo antigamente não há passado remoto, é há não muitos anos, não esperavas propriamente que os artistas fossem figuras perfeitas ou não fossem tipos carregados de falhas. Sobretudo, no caso dos escritores em particular, eram mesmo figuras carregadas de falhas.
12: E muitas vezes havia o culto do desvio, do desviado, do delito, enfim, mas depois entram outras questões que já são de caráter mais ideológico, enfim.
15: E moral.
12: E moral, não é? É interessante, fica a dica deste livro, neste caso da Kenya. Vamos para o streaming e para um regresso também já em modo temporada 5 da Babylon Berlin, Francisco.
10: Babylon Berlin vai regressar, foi uma daquelas séries europeias de que nós falámos na altura em que tivemos um episódio específico sobre as margens ao poder e as séries de outros países não anglo-saxónicos.
12: Exato, faladas fora da língua inglesa. Não é?
10: Que de alguma maneira estavam a ganhar bastante protagonismo. Uma delas foi precisamente o Babylon Berlin, que se passava na Berlim dos anos 20, não é? Do pós-Primeira Guerra Mundial.
12: Pré-Nazi.
10: Esta temporada 5 entramos já no período, nazi. Houve um intervalo relativamente grande entre esta e a última temporada e ainda não tem um distribuidor garantido em Portugal. Provavelmente, se calhar, na altura em que nos ouvirem já terá, mas neste momento não tinha.
12: Deve estar para chegar, porque a série foi relativamente
10: bem sucedida. E a série estreia agora, não é?
12: Vem desse momento pré-nazi, República de Weimar, uma Berlim delirante.
15: Lili Berlin, Malenditrich e toda a liberdade.
12: Todas essas figuras.
15: O libertarismo.
12: O Álvaro esteve lá e lembra-se de muitas histórias desta época.
10: Da Berlim dos anos 20, o Chesso, o Cabaré.
12: A tal Berlim que foi posta na ordem nacionalismo.
10: E no caso o trailer até cria logo essa ponte de forma muito direta. Contrasta muito com aqueles que tinham sido os trailers jazzísticos.
12: É o fim da era, não é? Esta temporada 5 já é o fim da era e a entrada de Hitler no poder e do
10: Partido Nazi. A ascensão do Partido Nazi. Sim.
12: Exatamente. Ora, aqui fica um pouco, estreou a 10 de setembro. Vamos aguardar porque ela vai aparecer em alguma plataforma, seguramente em Portugal. Babylon Berlin, temporada 5. Aqui tem um pouco do trailer.
18: Achtung, Achtung! Generalfeldmarschall Hindenburg hat soeben Adolf Hitler zum Reichskanzler Deutschlands ernannt.
12: Aqui fica um bocadinho deste cheirinho. Vamos para outra sugestão, neste caso do Álvaro Costa, uma figura que já apareceu em tempos no Diários de um Vampiro e agora aparece em nome próprio. Lestat.
15: E eu li um livro fabuloso sobre o que é que atrai o vampiro constantemente. É a liberdade sexual, total, enfim, eu diria, no que diz respeito à condição humana, não haver moralismo. E geralmente aparecem figuras bastante sexy, criadas por Anne Rice. Exato. Neste caso é o Vampire Lestat, da AMC, e sem distribuição como...
12: Mas também vai aparecer, seguramente.
15: Mas acima de tudo essa ideia da atração pelo vampírico.
6: Aqui
12: uma espécie de regresso ao momento Imão, em que tivemos cá o Corvo e outras séries que de estes vampiros e estes seres obscuros, mas que são rockstars e que são
15: uma mistura disso tudo. Liberdade sexual completamente sem.
12: Exato.
10: O mito do vampiro é provavelmente um que se tem adaptado melhor aos vários períodos históricos. Se fizeres uma análise desde o Drácula, do Bram Stoker até agora.
12: Até uma rockstar a tocar guitarra elétrica.
10: Há um filme que é uma paródia em torno dessas mudanças, que nos anos 60 o Drácula chega à Califórnia em pleno Summer of Love e andava à procura de mulheres virgens para lhes morder o pescoço, e estamos na altura dos hippies e das orgias, e aquilo tudo lhe fazia imensa confusão.
6: E tens o What We Do in the Shadows também, que tipo, são 5 vampiros que moram todos juntos e são cada um de uma era diferente.
10: Sim, é muito curioso como mito, não é?
12: Vamos deixar aqui um pouco do trailer muito sugestivo de O Vampiro Lestat, de Vampire Lestat, para já da AMC. Estreou a 15 de junho nos Estados Unidos, vai cá cair, tenho a certeza, e aqui fica um pouco do trailer.
19: You've been alive and undead for 265 years. You witnessed the French Revolution, the electric light, the atomic bomb.
20: I am the vampire Lestat. It's my era. I'm a rock star now.
12: Aqui está uma grande popstar. Álvaro, vou-te deixar para fechar, vou-te deixar com um, enfim, traço sempre aqui. Eu não lhe vou chamar desta vez de Lo Bizarro,
10: não, porque...
12: normalmente é a expressão, mas é uma boa maneira de fechar, porque este tema parece cómico e tem algo muito sério
15: eu
12: por trás.
15: Eu estava a ler o Telegraph e de repente descobri esta história que poderia haver espionagem industrial chinesa através de tratores em atividade no Reino Unido. Mas esta história começou a criar ondas porque tem muito a ver com questões fundamentais para o futuro da humanidade, saber como vai a indústria agrícola, a alimentação, tudo isso, e de repente pensar assim, tratou de espiões?
12: Nós falámos durante a guerra da Ucrânia, no arranque da guerra da Ucrânia, dos tratores que serviam aos próprios de armas também. Sim. E tal. Aqui já passámos para um nível superior, que é tratores espiões. Portanto, significa aqui que há associações e consórcios de agricultores ingleses que se queixam de que há muitos tratores nos seus terrenos que estão a ser com dispositivos online que estão a servir de espiões para os chineses. Os chineses vêm dizer que isto é uma acusação completamente infundada,
15: não é?
12: E por aí fora, mas o artigo
15: criou muito impacto em vários mídias
12: do Global Times, Telegraph, não é? E daí que apanhaste este artigo.
15: Telegraph.
12: Fica a dica, porque já passámos dos tratores como instrumentos como armas, passámos para os tratores que agora de intelligence, não sei qual será o próximo nível de tratores que vamos ter, mas cá estaremos para ver para perceber o que se passa. Temos todas estas recomendações, todos estes temas na Nave Mãe, o site da RTP Antena 1, é lá que deixamos tudo. Podem ouvir-nos em podcast, onde os podcasts podem e devem estar. Tivemos a produção da sempre fantástica connosco, Bárbara Almeida, e também aos cuidados sonoros o Filipe Pinto e toda uma equipa de vídeo a preparar maravilhas para o futuro da Terra-média nas próximas semanas. Fiquem connosco. Até para a semana.
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0: 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Três horas no continente e na Madeira. Duas horas nos Açores. 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
1: O primeiro-ministro falou ao país para dar conta das medidas anunciadas a semana passada no debate da moção de censura e aprovadas esta quinta-feira em Conselho de Ministros. As taxas do IRS descem 0,3 a 0,5 pontos percentuais até ao sexto escalão e os idosos vão ter um suplemento extraordinário entre os 100 e os 200 euros que será pago em dezembro. Foram alguns dos detalhes apresentados por Luís Montenegro numa declaração a partir de São Bento, com o chefe do governo a avisar que não vai entrar num leilão de medidas que afeta as contas do país. Cláudio Godinho.
2: Luís Montenegro recusa mais medidas que teme virem a ter uma fatura alta no futuro. O primeiro-ministro fez uma menção a 2009.
3: Que quando em 2009

0: 1.620 € e de 100 € para quem recebe pensões deste valor até 1.611 € e 39 cêntimos.
1: Os setores mais afetados pelo aumento do custo dos combustíveis também vão ter apoios extraordinários.
0: O setor do transporte de mercadorias e de passageiros, os táxis, as instituições particulares de solidariedade social e as associações humanitárias de bombeiros. Vamos reeditar este apoio.
1: O desconto do ISP é para ser mantido para já e Luís Montenegro faz as contas com a subida do preço dos combustíveis.
0: Os descontos totais que estão hoje em vigor representam cerca de 23 cêntimos por cada litro de combustível e provavelmente subirá para 25 cêntimos já na próxima semana.
1: Agora, o Governo vai propor à Assembleia da República a prorrogação até 31 de dezembro do desconto no ISP.
2: O Governo destina também 30 milhões de euros aos gastos com combustível em áreas consideradas essenciais. Os apoios vão dos 100 aos 600 euros por veículo e abrangem o transporte de mercadorias, pronto-socorro, autocarros, táxis, também bombeiros e o setor social. O Conselho de Ministros aprovou ainda o alargamento do passo ferroviário verde aos comboios urbanos de Lisboa e do Porto. Para a ANTRAM, a Associação Nacional de Transportadores Rodoviários de Mercadorias, qualquer apoio que surja neste momento é bem-vindo.
3: Qualquer medida que sirva para apoiar o setor é bem-vinda e a ANTRAM aplaude-a de pé. A questão é que uma empresa que tenha, por exemplo, 100 veículos, passou a pagar por veículo desde o início do conflito no Médio Oriente mais 1.000 € por mês de combustível para esse veículo. Este apoio global são 46 ou 47 mil euros em 700 mil de aumento que estas empresas tiveram que suportar.
2: Os valores apresentados pelo Governo não são proporcionais aos gastos que as empresas de transportes de mercadorias têm com os combustíveis, considera o porta-voz da ANTRAM, André Matias de Almeida. O presidente da Federação Portuguesa do Táxi entende que o apoio de 120 euros por veículo é insuficiente. Ouvido pela Antena 1, Carlos Silva diz que é preciso o Governo pôr em prática as medidas apresentadas, ao contrário do que aconteceu com os apoios prometidos no trimestre passado, que ainda não foram pagos às empresas.
4: Teremos que saudar o reconhecimento da necessidade de apoiar o setor. Claro que este apoio consideramos que é insuficiente. O anúncio de apoios tem que ser efetivo, porque o que assistimos quando foi anunciado no segundo trimestre o apoio para abril, maio e junho, ainda não foi pago, não é? Estarmos a anunciar apoios para um setor que não entram nas tesourarias das empresas, não são apoios, são apenas anúncios.
2: A reação da Federação Portuguesa do Táxi, depois do Governo aprovar em Conselho de Ministros apoios extraordinários com destino aos setores particularmente afetados pelo aumento dos preços dos combustíveis. O Presidente da República pede uma reflexão séria e ação para dar a volta aos resultados no PISA, um mecanismo que estuda o desempenho dos alunos de cada país de acordo com os padrões estabelecidos pela OCDE. Um estudo mais recente aponta uma queda de Portugal nas competências de alunos na matemática e na leitura. António José Seguro diz, no entanto, que é preciso fazer mais e critica quem se limita à troca de argumentos na praça pública entre as duas visões sobre a educação no país.
5: Muitos de vós chegam aqui depois de um ano difícil, com falhas nos exames que não foram vossas, com transições que não correram como deviam, e chegaram na mesma. E isso não é um dado menor, é uma vitória pessoal. E é também a demonstração da resiliência de um sistema que, com todas as suas imperfeições, vos acompanhou até aqui.
2: Na abertura do ano letivo na Universidade de Lisboa, o Presidente da República lamentou ainda as falhas na classificação dos exames nacionais, dirigindo-se aos alunos que ingressam agora no ensino superior. O Ministro da Educação garante que estão já resolvidos todos os casos de alunos que até meio da semana ainda não tinham vaga numa escola. Admitem-se, no entanto, casos pontuais que estão a ser resolvidos e novos pedidos de matrícula que vão surgindo. Neste momento há uma centena de casos pendentes, de acordo com o Ministro Fernando Alexandre. No caso concreto do Seixal, a Câmara garantiu na quarta-feira que há vagas para todos, mas soube-se, entretanto, que há alunos colocados em turmas do secundário em cursos diferentes dos que escolheram. Há quatro caminhos possíveis a partir do décimo ano: artes, humanidades, economia ou ciências. Mas nem todos vão para onde querem, conta a Antena 1 o presidente da Câmara do Seixal, Paulo Silva.
6: Os pais podem recusar, mas depois vai ser dito que não há vaga na área que escolheram.
7: No caso de um encarregado de educação realmente recusar esta troca de curso, o aluno arrisca-se a ficar sem um ano, é isso?
6: Isso é uma questão que tem a ver com a própria escola em si.
2: O presidente da Câmara do Seixal, Paulo Silva, ouvido pela jornalista Inês Martins. Conselho, abraços.

0: com o aumento do número de alunos no novo ano letivo. O Torriense foi à Noruega vencer o Lillestrøm por 2-1 na primeira jornada da Liga Europa. Golos de Alex Alfaro e também Manu Ploso. No final da partida, o treinador adjunto Carlos Simões felicitou os jogadores.
1: As palavras às vezes são poucas, mas quero dar os parabéns aos jogadores. Acho que foram fantásticos. Isto é uma vitória a todos. Sabemos das nossas capacidades e nós vamos entrar nos campos todos para mostrar a nossa competência, a nossa luta, o nosso trabalho e vamos continuar a tentar ser felizes.
0: Uma noite para mais tarde recordar. O Torriense da 2ª Liga e atual detentor da Taça de Portugal começou com uma vitória caminhada em provas internacionais. Ainda na Liga Europa, em Itália, a Juventus goleou 5-0 o Nijmegen, dos Países Baixos, enquanto que na Turquia o Beşiktaş bateu o Marselha por 4-1.
2: Edição do jornalista Pedro Guilherme. 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
4: Boas tardes, Carina Jorge.
5: Como diria a eterna personagem de Dona Milu em Tieta, mistério.
6: Este ano, as crianças entre os 2 e os 4 anos vão poder tomar a vacina da gripe de forma gratuita.
7: E durante alguns minutos, milhares de pessoas ouviram e acreditaram.
6: O Ministro da Educação garante que está a resolver todos os casos de alunos que ainda não estão colocados nas escolas.
8: Uma decisão tomada quase por acaso.
9: O que é isto?
10: É mesmo miscelânea.
6: Na próxima semana, as contas prevêem um aumento de cerca de 10 cêntimos na gasolina e no gasóleo.
11: Vamos falar mirandês hoje.
12: Boas tardes e até lhe a próxima.
4: Sim, que és igual, não é, Bianca?
12: Boas tardes e até lhe a próxima.
4: Ouviste, Karina?
11: Ouvi.
4: É assim que se fala em mirandês desde pequenino.
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14: Olá, Júlio.
4: Olá, menininha. E então?
14: Esse menininha faz-me sentir com 7 anos, mas eu o adoro. Confesso.
4: Era o que eu ia perguntar.
14: Eu adoro.
4: Gosta, se não gosta, eu entro naqueles velha amiga.
14: Não, eu, até porque pronto. Estamos no regresso às aulas e eu vejo-me outra vez com a minha pasta da Heidi a ir para a escola e a beber o meu leite com chocolate na caneca cor de laranja. Isto agora ficávamos aqui um programa só com isto.
4: Sobre La Rentrée.
14: La Rentrée.
4: É,
14: no tempo sabe. Em que ainda não usávamos, felizmente, essa palavra.
4: É, mas sabe que na minha geração, como havia muito francês, com muita frequência, nós fixávamos La Rentrée porque havia textos precisamente sobre isso.
14: Eu,
4: no começo das aulas.
14: Eu ainda sou do tempo do francês, tive 7 ou 8 anos de francês, portanto, olha.
4: La Rentrée do Messier, não sei o quê, tal, essas coisas.
14: Vamos a isto, foram boas as férias? Passeou os cães? Como a Cruella de Vil?
4: E eles passearam a mim, não é? Pronto. Mesmo a semana em que choveu, opa, Cantelães era um sossego.
14: Que bom. Bom, nós estamos de volta aqui com a Joana Jorge e com o Diogo Axel e hoje vamos falar de uma crónica muito relevante. Aliás, o Júlio publicou-a nas suas redes sociais, pelo menos no Instagram vi. Crónica da professora Elsa de Barros, professora do primeiro ciclo, foi coordenadora e diretora de várias escolas. É autora de um projeto muito interessante que vale a pena visitar em www.pedagogiaemprimeiralinha.pt, um site cheio de informação e também com visões muito pessoais sobre esta coisa importante. Parece que às vezes nos esquecemos da importância do ensino. Bom, vamos pegar então nesta crónica, neste artigo sobre a importância do vocabulário e o que ele revela de nós. Uma espécie de raio-x, Júlio? As palavras?
4: Eu diria, digamos assim, que é um... Se calhar nem podemos dizer raio-x, vão-nos acusar de passarmos completamente... instalados na pré-história, não é? Hoje em dia, com todos os exames mais mais modernazes.
14: Já aniquilei os 7 anos. Já aniquilei o menininha, não é? Com isto do raio-x. Pronto.
4: Pois é que não sei se já lhe contei isso, mas uma das cenas mais. Eu acho que continuo a ter capacidade de rir de mim próprio, e isso é importante. Uma das cenas mais hilariantes da minha trajetória com colegas foi quando me puseram pela primeira vez numa ressonância magnética e eu perguntei se tinha de parar de respirar. E o colega, com um ótimo senso de humor, disse: pode, mas são 20 minutos.
14: Exato.
4: Eu estava habituado não. A não respirar. Ora bem, estava eu a dizer, aqui é focado num determinado aspecto, não é? Isto não é sobre o ensino em geral. É muito curioso, porque a Inês falou das redes sociais e alguém no Instagram, precisamente, me disse: eu gosto mais de falar de educação do que de ensino. Acho que ensino é uma palavra muito unilateral.
14: É verdade, é verdade. Muito bem, sim.
4: Ensino, não é? Dá sempre a imagem de alguém ensina, alguém aprende. Eu fui professor décadas e fartei-me de aprender com os meus alunos, não é? E aqui é sobre a questão do vocabulário.
14: Sim, entrando neste espectro largo da educação e focando agora no vocabulário, a professora Elsa de Barros foca esta crónica na falta de vocabulário que representa uma forma de desigualdade social, não é? E dá o exemplo de uma história que resolveu contar, e isto com um exemplo muito, na verdade, muito prosaico, não é? Uma simples história, com palavras simples. Ela já escolheu de propósito com palavras simples, e como isso revelou. Lá vou eu, não sei porque é que estou com esta incidência na medicina, mas foi uma espécie de radiografia que, sem querer, ela fez dos alunos que tinha ali à frente.
4: Sim. É bom salientar logo a primeira frase, porque a professora Elsa diz: quando mudei de uma escola do ensino privado para uma escola do ensino público de um bairro desfavorecido, percebi que a desigualdade social não radica apenas nas questões económicas, culturais ou sociais. Começa no vocabulário. Mesmo que queiramos dizer assim: para que estar a estabelecer uma hierarquia dessas? Tira o começo. O que ela diz é importantíssimo. O vocabulário está metido, está entranhado em todas estas variáveis. Repare, escola do ensino público. Nenhum de nós se atreve a comparar as condições de grande parte dos colégios privados com o ensino público. E a maneira até como determinadas práticas existem. De vez em quando nós ouvimos falar de instituições privadas que, na realidade, levam a cabo uma seleção de alunos para ficar com os melhores. Como também, ao longo dos tempos, vamos ouvindo falar de instituições privadas com reflexo nas questões das notas, inflação de notas, etc. Mas eu aqui queria-me focar na questão de o acompanhamento, a maneira digamos assim, como as próprias matérias são ministradas, a concentração em determinadas disciplinas, etc.
14: Sendo isso... que, deixe-me só fazer este parênteses irónico, centro, e pegando na palavra educação ainda, nesse sentido mais lato da palavra educação, sendo que no ensino privado e privilegiado há gente muito mal educada.
4: Sim. Ai, isso há. Não garante nada, não é isso? Não tenho nenhuma ilusão quanto a isso. Repare, como sabe, por razões administrativas, eu fiz todo o secundário no ensino privado, tenho umas saudades do meu colégio João Deus que não pode imaginar. Mas o que a professora Elsa está a dizer assim, nós podemos pensar, e são factos indesmentíveis, que passando para o ensino público, a linha A, ainda por cima num bairro desfavorecido, a linha B, nós estamos a falar seguramente de questões económicas diferentes, questões culturais, questões sociais. Ela diz assim, mas tudo isto, se quiserem, se reflete, ou como ela diz, começa no vocabulário. E uma pessoa pode pensar assim, ah, já percebi tudo. É que a malta do ensino público, e ainda por cima num bairro desfavorecido, só fala em calão, enquanto nas instituições privadas a malta fala português da primeira água. Apenas. Isso é um insulto que eu jamais farei aos alunos do ensino privado. Era o que faltava, que o palavrão não pudesse reinar também, embora mais clandestino, no ensino privado. Não é disso que a professora Elsa está a falar. A professora Elsa está a falar da riqueza do vocabulário, do largo espectro, digamos assim, desse vocabulário, da capacidade de pensamento abstrato daqueles alunos e de como isso é, desde logo, uma desvantagem que, para empregar uma expressão popular, até nos pode pôr numa espécie de pescadinha de rabo na boca, que é a desigualdade social leva à desigualdade em termos de potencial do léxico, potencial da maneira de se expressar. Este potencial e capacidade de se expressar vai reforçar a desigualdade social.
14: Isto porque...
4: Quando nós falamos do elevador, dizemos que o elevador social em Portugal está avariado e não é só uma questão de dinheiro. Diga, desculpe que interrompo.
14: Não, isto porque não nos podemos esquecer que a escola faz o seu papel, os professores com muito sacrifício fazem o seu papel, que é hoje em dia praticamente uma missão, mas os alunos tendem a replicar o que ouvem em casa. E se o diálogo é pobre em casa, é esse diálogo que vai ser transportado também para a escola.
4: É o que eles conhecem. É tão horrorosamente simples como isso. E se o ambiente em casa é um ambiente pouco exigente, entre aspas, em termos culturais, muito mais funcional, a nível do léxico e a todos os outros níveis, é evidente que quando estas crianças chegam à escola, estão, ali, aqui, seja ela pública ou privada, não é? Elas estão mais desfavorecidas em relação às expectativas da própria escola, não é? Acerca do que elas são capazes, do que crianças que vieram de outros ambientes.
14: Ó, Júlio, dando aqui um exemplo em concreto deste artigo, desta crónica, a professora Elsa diz, por exemplo, tratando de um vocabulário relacionado com o mundo marinho, as crianças conheciam as palavras peixe, baleia ou tubarão, mas já os vocábulos polvo, lula, carapau, pescada, caranguejo ou outros similares eram desconhecidos.
4: É. Por exemplo, ela diz, ou seja, quanto à experiência gastronómica, as crianças estavam habituadas a comer douradinhos ou peixe desmanchado, entre aspas, sem saberem qual o seu nome. Pronto, aqui é o exemplo gastronómico e, sobretudo, em termos de peixe. Mas isto é qualquer coisa que se estenda aos outros níveis. A professora diz que, mesmo contando uma história muito simples, era interrompida com muita frequência para ter de explicar
15: o que é que estava a passar-se na história. O que significa que não é apenas, se quiser, uma criança tem X milhares de palavras e a outra tem X menos Y. Não é só isso. É a capacidade de compreensão também daquilo que é narrado e daquilo que é lido, por exemplo. Devo-lhe dizer que, no dia em que estamos a gravar, já saíram notícias preliminares ainda sobre o célebre PISA e os nossos alunos continuam a piorar. E, sobretudo, se bem li, em português e matemática. Deixemos matemática de lado, porque para isto que estamos a falar interessa mais o português. Cada vez mais nós notamos que a ganapada, e ganapada já com mais idade, tem dificuldade em interpretação de textos. E aqui as razões são múltiplas e algumas delas não têm nada a ver com esta questão dos meios mais desfavorecidos. É que nós vivemos hoje numa sociedade com um pensamento muito rápido, muito intercortado, com as pessoas muito presas às redes sociais e, portanto, a capacidade de abstração, a capacidade de interpretação, por exemplo, de um texto longo. Estamos sempre a ouvir queixas de professores de que eles não são capazes de se interessarem, nem é de entenderem, é de se interessarem por um texto mais longo. Não é? Isto são coisas que têm muito a ver com características da nossa sociedade.
14: E sabe uma coisa, estava a lembrar-me também, saindo um bocadinho da sala de aulas, pensando na importância da música, e a música tem muita importância, sim, no nosso crescimento, digo eu, acho que continua a ter, mas hoje em dia temos, nós viemos de um passado, sem ser saudosista, mas viemos de um passado em que decorávamos letras, olhe, com palavras que me levavam muitas vezes ao dicionário, não é? E hoje em dia nós temos canções com um português nada correto que as crianças cantam e replicam, não é?
15: Exato. E aí, ainda bem que tocou esse ponto. E, olhe, eu aperfeiçoei o meu inglês a ouvir rock, as letras, porque tinha curiosidade. Porque a Inês falou do francês. Eu tive mais anos de francês do que de inglês. Depois andei no britânico e tal, mas antes disso eu ouvia os meus discos e depois queria saber o que é que eles estavam a dizer. De vez em quando até se cometiam erros hilariantes, porque nós ouvíamos uma coisa e pensávamos que era outra e às vezes as confusões. Lembra-se de uma canção, era Nancy Sinatra, não era? Diz Boots
14: Are Made for Walking. Sim, sim.
15: Are Made for Walking. One, está a ver, olha. One of these days these boots are gonna rock all over you. Não era?
14: É Nancy Sinatra, sim. These boots are made for walking. Com muitas versões conhecidas, nomeadamente uma do Legendary Tiger Man, do Paulo Furtado.
15: Ora, ainda bem. O que é que acontece? Eu cheguei ao britânico e o meu professor, que era um inglês típico, eu disse-lhe como tinha ouvido o que ela tinha cantado. E ele olhou para mim com um ar que só um britânico é capaz de pôr, não é? E disse, ó Júlio, eu espero que se tenha enganado no que ouviu e que seja These Boots Are Gonna Walk, porque eu tinha dito rock. E ele achou que era uma interpretação assaz violenta, digamos assim. Mas assim aprendia-se.
14: Olha, claro.
15: É famosa a má interpretação de Bob Dylan, que quando encontrou os Beatles, num dos coros dos Beatles, ele interpretava aquilo que eles estavam a cantar como Getting High, no sentido de estarem, perdoa o português de rua, mocados. Tinha ouvido mal. Não era isso que eles estavam a cantar. Depois, segundo reza a lenda, foi ele que os introduziu às teóricas maravilhas, não é? da Maria Ruana encarregou-se do resto da sua educação. Agora, depois há outra questão, que é, nós podemos ter a noção que este déficit, pronto, eles conhecem menos palavras. Bom, têm que passar a conhecer mais, mas isto tem consequências muito complicadas, que é, em termos de comunicação, estas pessoas estão desde logo prejudicadas.
14: Porque o tempo vai ser outro também.
15: E é verdade. Mas ao comunicarem com outras que têm um melhor capital, elas estão em desvantagem. Mas, e isso é fascinante verificar, elas estão em desvantagem em diálogo com os outros e estão em desvantagem com elas próprias. O que é que eu quero dizer com isto? Elas têm dificuldade em descrever aos outros, mas a si mesmas também, pelo léxico, pelas palavras, aquilo, por exemplo, que sentem. Sei lá, alguém diz, estou nervoso. E alguém que se move com facilidade no mundo da abstração e que tem um bom vocabulário, etc., com mais facilidade, pode chegar perto de entender porque é que está nervoso. Percebe? Ou seja, dizendo, se calhar porque me aconteceu isto, tal, tal, enquanto quem não tem, com muito mais facilidade, fica ali, preso, na constatação do que sente, mas sem capacidade de o descrever e, com um bocado de sorte, o entender melhor.
14: Ó Júlio, a professora Elsa de Barros fala justamente nesta questão, nesta importante questão de das histórias, de contarmos histórias, não é? É uma Sim. forma de alargar o vocabulário. É interessante pensar que hoje em dia muitas vezes essas histórias são substituídas por ecrãs, por exemplo, não é? Parece claro, que contar claro. Histórias já não é uma coisa deste tempo. As histórias são importantíssimas. Ela fala disso e reforça isso mesmo neste site, nesse projeto que tem, pedagogiaemprimeiralinha.pt. A questão é, num cenário destes, com maiores dificuldades, estamos então situando-nos de novo, estamos numa escola pública, num bairro desfavorecido, com desconhecimento de muitas palavras, isto requer um tempo mais alargado para que haja consecutivas interrupções, porque haverá sempre alunos a perguntar o que é que isto quer dizer, o que é que, não é?
15: É verdade. E depois a professora Elsa levanta mais uma questão, entre as várias, extremamente importante. Isto acresce uma responsabilidade para nós. E eu gosto de pensar, ou se quiser, sinto-me na obrigação de pensar, não só aos professores. Nós somos modelos das crianças. E, portanto, nós falarmos corretamente assume ainda maior interesse e importância. Porque nós modelamos. E é por isso que me pesa muito que em vários média, olha, em televisões, eu não só ouço pessoas, por vezes, a torturar a língua portuguesa, mas em coisas que são perfeitamente passíveis de serem corrigidas quase em cima do erro, como seja o que passa em rodapés, etc. De vez em quando eu vejo erros que, não vou exagerar e dizer que estão lá 24 horas, mas que estão largos minutos a passar. Isto não pode acontecer ou não devia acontecer. Isto não é serviço público. E é evidente que depois também a maneira como nós somos capazes de dialogar com os mais novos, ela dá um exemplo lindíssimo, eu nem conhecia o termo, porque ela diz que a turma ficou muito admirada quando percebeu que uma expressão utilizada no bairro, que era descrencer,
14: des sem querer,
15: que ela não percebia e perguntou o que era. O que é isso quando alguém fazia uma coisa des sem querer? E eles explicaram-lhe que era sem querer. E quando ela explicou o que se dizia sem querer, agora repare como se pode viver aqui em termos da linguagem em quais guetos. Quando ela disse é sem querer, vou citar, quais lhes custou a acreditar? Pois se toda a gente dizia de sem querer...
14: É quase poético.
15: No mundo deles, é, no mundo deles, toda a gente diz assim. E esta noção de mundo, de nós vivemos, passo o exagero, às vezes quase em bolhas, embora a expressão seja mais utilizada a outros níveis, olha, em termos políticos, etc. Mas isto tem correspondência a outros níveis. Eu outro dia, em desempenhar durante as férias o meu papel de vieirense de adoção, estava à conversa com um vieirense de nascimento, que se queixava de Vieira não estar a ter o desenvolvimento que ele queria, e ele dizia, pois porque esta gente nova vai toda para Braga e para o Porto. Está a ver a diferença de perspectiva? Aqui no Porto, nós falamos da malta nova, que anda toda pelos países nórdicos, para aqui, para colá e tal. Em Vieira do Minho, ainda dizer-se Braga e Porto, já é perfeitamente, digamos assim, explícito para dizer eles levantam um voo e não voltam, quer dizer, voltam ao fim de semana, ou férias, ou qualquer coisa, mas vão tentar as suas vidas, e têm todo o seu direito, para longe. Isto tem a ver com a maneira como as pessoas... depois crescem. Uma coisa que a professora sublinha e é extremamente importante, ela diz assim, um dos aspectos em que os meus alunos revelavam dificuldade era em perceber o significado das palavras pelo contexto e em fazer inferências. Se o vocábulo lhes fosse explicado, tudo bem. E se a pergunta de interpretação fosse de resposta direta, tal, tal, tinham sucesso. Caso contrário, para a maioria não era fácil dar resposta a estas solicitações. Ou seja, a partir de um contexto e determinadas palavras, levantava-o. Ora, qual é uma das coisas que é, na minha opinião, incomparável para combater estas deficiências? A leitura. Mas, neste momento, olha, já há gente que está a discutir o relatório de PISA, há gente a falar de que é baixa literacia em termos de literatura. Há gente a dizer preguiça por causa da inteligência artificial. Há grossa discussão já sobre será que não houve exageros em termos de acabarmos com provas de avaliação. Leia-se exames. Porquê? Porque nos últimos 10 anos temos vindo a piorar.
14: Aliás, nós...
15: Isto não...
14: Nós tivemos cá a professora, a ex-comissária do Plano Nacional de Leitura, Regina Duarte, a falar desta difícil compreensão por parte dos alunos, em geral, não é? De um texto.
15: Nem mais.
14: Já não é só ler na diagonal. Nós já passámos a fase de ler na diagonal, não é?
15: Não é só isso. E nas redes sociais, isso é muito evidente. Depois, nas redes sociais, ainda há, digamos assim, uma outra variável que, assim já lhe aconteceu de certeza também, que me põe os cabelos em pé, que são as traduções automáticas. Que dizem as coisas mais inacreditáveis que se pode imaginar. E que estão lá.
14: E que nós acreditamos. E que nós acreditamos.
15: E que nós acreditamos. E que nós acreditamos. Veja, como pode imaginar, sendo eu um tripeiro, eu vivi com satisfação aquilo que foi o Festival Literário Babel aqui no Porto. Mas é inevitável que, tendo a tecnologia ao nosso dispor, nós a usemos. Bom, na conferência a que eu assisti no Rivoli, não era preciso sequer tradução simultânea, mas não era preciso para mim, credo, porque quem estava a falar Manguel fala um português perfeitamente perceptível, credo, tomara eu falar outras línguas assim. Mas no ecrã vinha uma tradução em inglês. E havia aspectos da tradução que eram perfeitamente hilariantes. Porque a inteligência artificial, parar é que não para, não é? E, portanto, ouve determinadas coisas, não estabelece a conexão e vai buscar qualquer coisa que é o mais aproximado possível. E que, às vezes, é verdadeiramente hilariante. Mas isto é complicado. Como na educação, porquê é que neste momento estamos sempre a ver notícias que os países nórdicos estão a voltar ao caderno, ao lápis, etc.?
14: À sebenta.
15: Acha que foi por gosto? Não. Então foram eles também os primeiros a utilizar tecnologia e chegaram à conclusão que não envergonha ninguém. E não é para acabar com a tecnologia. Chegaram à conclusão que a tecnologia estava a ser prejudicial. Pelo menos em determinados aspectos. De vez em quando há pessoas que dizem: o senhor quer tirar a tecnologia do ensino? E eu? Era o que faltava. O que eu estou a dizer é que, por exemplo, neste momento há países que estão a começar a fazer uma de duas coisas. Ou obrigar alunos a terem provas orais à moda antiga, ou então eles fazem os trabalhos e, se quiserem, fazem com a inteligência artificial, mas depois têm que os defender. Que é para se perceber se saiu qualquer coisa daquelas cabeças ou se pura e simplesmente é o ChatGPT lá do sítio que está a funcionar. O que me parece inevitável.
14: Também a mim.
15: Já não quero ir a coisa mais catastrófica.
14: Sabendo das falcatruas que fui acompanhando da parte de alunos. Claro que depois, olhe, por exemplo, numa prova de geometria descritiva ou de desenho, pode ser complicado, não é? Lá está. Mas há alunos que já atravessaram o ano que terminou a fazer muita falcatrua, não há dúvida.
15: Claro, claro. E agora vamos ser honestos. A falcatrua começou com os ChatGPTs, etc. A resposta é não. Não me estou sequer a referir às mil e uma técnicas de confiança.
14: De cábulas.
15: Exato. Estou-me a referir que antes desta moda de chat, faz-me lá a apresentação ou o exame ou qualquer coisa, todos nós sabíamos que havia determinadas modalidades em que nós podíamos comprar uma tese de mestrado, etc., em países estrangeiros, e ela vinha feita. E nessa altura era muito mais difícil estar a desconfiar se era inteligência artificial ou se não era, porque não era. Eram outros por nós, não é? É falcatrua na mesma, não é? Ponto final. Não é? Mas neste momento a questão põe-se com uma tal acuidade que ou há algum mecanismo de controlo, ou então, se calhar, como dizem, outro dia eu vi, não é, um robô a correr os 100 metros mais depressa que o recordista mundial. Coitado, o robô depois ficou exausto, se é que se pode dizer isto de robôs, depois de cortar a meta, aquilo praticamente foi para a enfermaria. Mas não interessa, foi muito mais rápido. Mas então depois se calhar temos que ter quê? Temos que ter escolas, exames, etc., para gente que está toda artilhada e gente que não está. Isso é complicado.
14: Sem dúvida.
15: Depois, como é que estamos de tempo?
14: Temos 10 minutos ainda.
15: 10 minutos, então eu queria dizer isto porque...
14: Dá para muitas palavras difíceis.
15: Mas não é palavras difíceis, é de certa forma o contrário, que é o facto de nós termos... depois um risco que eu não referi, que é, ainda por cima, estas crianças que estão desfavorecidas a este nível podem correr um outro risco, que é, ao entrarem no trajeto escolar, estas deficiências podem ser confundidas com falta de inteligência. E uma coisa não tem nada a ver com a outra. Pronto. Mas o que é que eu ia dizer? depois com esta maior riqueza de vocabulário, de pensamento abstrato, etc., nós somos muito mais capazes de descrever as nossas vivências. E porque estamos a falar de palavras, depois pode chegar a um ponto que é desejável que todos nós tenhamos conhecido, seja em que área for, em que nós temos as palavras necessárias, mas decidimos que aquelas palavras não estão à altura daquilo que vivemos. E nessa altura há autores que dizem aí é preciso recuar perante a tentativa de descrição e abraçar o silêncio, que é muito bonito.
14: Sem dúvida. Fala-se também ainda de volta da questão das histórias, porque para mim esta coisa de contar uma história continua a ser importante. Uma história traz muito mundo dentro dela, pode abrir outras portas, pode abrir outros mundos. Há lugares em Lisboa, como haverá no Porto, como haverá noutros sítios, para não irmos só para Porto, Braga, Lisboa, de gente que conta histórias aos miúdos depois da escola, e de facto isto suscita sempre muita curiosidade. Mas a professora Elsa de Barros fala também no exemplo das ilustrações, não é? E nós temos cada vez melhores ilustradores em Portugal e no mundo. A importância de uma imagem, como ela exercita esse músculo chamado cérebro e coração, já agora, incentivando a procura de vocabulário, de palavras novas. Palavras novas ou palavras que já lá estão, mas que são um empurrão para criar ali uma narrativa.
15: Agora disse algo muito importante, que é, quando disse palavras novas ou palavras que já lá estão. Primeiro, a professora Elsa diz, isto é algo que tem que ser feito de uma forma gradual. E depois há muitos autores que sublinham um aspecto, que é o facto de estarmos a enriquecer, digamos assim, o património de vocabulário destas crianças, não traduz a substituição de uma linguagem por outra. O que nós estamos a fazer é acrescentar linguagem. Isto não é uma espécie de investida imperialista em que, passo o exagero, nós dizemos às crianças: a maneira como vocês falam está completamente errada, é para deitar fora, agora vou-vos ensinar a falar como deve ser. Não, não. Porque isto tem facetas culturais. É mostrar-lhes que a maneira como em geral se expressam pode ser melhorada, e ao ser melhorada dá-lhes mais poder de comunicação, de descrever o mundo, de descrever o seu mundo interior, etc. Sem necessidade de abandonarem aquilo que tem sido a sua maneira de comunicar, muitas vezes. E isto é importante.
14: E o que fazer? Como a professora termina com a ideia de, apesar de tudo, temos que remar contra a maré, não é? Temos que continuar, no fundo, continuar a contar histórias, continuar a trazer mais palavras, mas não é fácil, até porque lá está. Um bocadinho como quando falamos da importância de sermos ouvidos com tempo numa consulta, também nesta questão da educação nas escolas, é preciso tempo, não é?
15: É, mas não é só uma questão de tempo. Porquê é que isto acaba com uma frase como "mesmo quando sentimos que estamos a remar contra a maré"? Isto é uma frase que traz água no bico. Porque esta frase quer dizer assim: nós somos minoritários. Ou, se quiser, aquilo que é o vento predominante na sociedade, ou a maré, vai numa direção oposta. E eu percebo o que a professora quer dizer. Na sociedade superficial e autenticamente frenética em que vivemos, tudo isto, como ela disse, esta abordagem gradual, este discernir o que lhes falta, este educar e não meramente transmitir conhecimentos, é ainda mais difícil. Pois é. Sabe, a Inês há muitos anos que conhece o meu fascínio pelo Cyrano de Bergerac. Aqui, pai, há uma semana, não sei, eu quando estou em férias, espero que não são de tempo, morreu o realizador, o Rapneau, daquela versão espantosa do Cyrano de Bergerac, que quase todos vimos e ficámos fascinados.
14: Isso é com o Depardieu, não é?
15: Que é o Depardieu, não é? Pronto, ele chama-se Rapneau, chamava-se Rapneau, salvo eu, o realizador. Ora bem, há uma frase no fim da peça, porque aquilo é uma peça, não é? Teatro, de Rostand. Há uma frase, não é? Quando ele está já ferido e vai morrer, ele, em que ele está a combater sem sequer haver adversário, não é? Ele está a bater-se contra a morte. E ele diz uma frase, não é? Que ele bate-se e depois ele diz: quando é inútil, ainda é mais belo. Não é rigorosamente assim, peço desculpa. Ele, salvo, reinterroga-se: c'est inutile, c'est encore plus beau, qualquer coisa desse. Mas o sentido é este, não é? É evidente que isto é uma frase que resulta magnificamente numa peça de teatro e num filme. Na realidade, o que todos nós desejamos é que não sejamos, digamos assim, uma minoria que se bate e que diz: pronto, é inútil, mas é mais belo e eu vou de consciência tranquila. Não. Nós batemos-nos para que outros percebam que isto não pode ser inútil, que o estado das coisas em termos da educação, em termos gerais, a OCDE não fala só para Portugal, não é? Que em termos da educação está longe de ser o desejável e que, portanto, isto deve ser uma tarefa de todos em prol do futuro. Não é da minha geração, claro, mas em prol dos mais novos, porque o mundo, é claro, eu hoje li um artigo que diz, de alguém que se demitiu de uma das maiores empresas de inteligência artificial, em que diz: se não virarmos a rota, a inteligência artificial, até ao fim da década, pode liquidar-nos a todos se quiser. Eu não duvido, se calhar é verdade. Agora também se diz que as televisões são capazes de nos ouvir mesmo desligadas. Enfim, é um mundo de paranoia perfeita. Mas vamos ser otimistas e pensar que estamos a deixar para filhos e netos um mundo. Como é que desejamos que ele seja? Que seja um mundo em que as palavras são superficiais e se limitam a passar tangentes aos factos concretos e aos afetos. Eu não gostaria disso para os meus netos.
14: Está cada vez mais difícil ser otimista, não é? Isto agora sim é uma prova de fogo, continuarmos a ser otimistas.
15: Imagino como teria acontecido se não tivesse aulas consigo.
14: É verdade, é verdade. Tenho a impressão que agora sou eu a precisar das suas aulas, não é? Injetei-lhe tanto otimismo que agora estou eu.
15: Foi uma overdose, foi uma overdose.
14: Fracota. Queria também lembrar que nós. Porque temos esse gosto comum, nós aqui também cultivamos o prazer das palavras em desuso. Por acaso hoje não surgiu nenhuma, acho eu, mas muitas vezes vem-nos à cabeça, à memória, palavras que já ouvíamos dos nossos pais e que continuamos a gostar de usar.
15: E quando fomos corrigidos, aceitámo-lo e dissemo-lo. Não é vergonha nenhuma. Ao longo destes anos eu já disse erros neste programa. E quando fui chamada à pedra, no programa seguinte disse, mandaram-me um mail a dizer isto assim, assim. Tem toda a razão.
14: Lembrei-me, por acaso, quando utilizei a palavra sebenta e pensei, se alguém com menos de 20 anos estiver a ouvir este programa, vai provavelmente questionar-se sobre o que é uma sebenta. Mas acho que elas ainda andam por aí.
15: E se calhar ficariam, como dizem os meus netos, ai que piada tão seca, ficariam admirados se eu dissesse o que é que na minha geração as letras de sebenta queriam dizer. Se és bom estudante, não tenhas amores.
14: Ai sim!
15: É verdade.
14: Alguém inventou isso, foi?
15: Alguém inventou isso, não é? Na minha opinião, devia ser condenado a trabalhos forçados, mas de qualquer maneira, embora, isto agora, peço desculpa dizer isto levava-nos longe. Porque ainda hoje eu ouço jovens que dizem assim: para mim, os estudos estavam primeiro, portanto, eu comecei a namorar depois de me ter formado, etc. Ninguém tem o direito de estar a condenar por isso.
14: Júlio, foi um prazer estar à conversa, regressar e estar à conversa consigo. Vamos terminar com os Mesa, com uma canção que se chama Quando as Palavras. E despedimos aqui da capital do Império, como o Júlio gosta de dizer, Joana Jorge, Diogo Axel e eu, cá estaremos para a
15: Júlio
14: semana.
15: Júlio Machado Vaz da província.
14: Exato, exato. O humilde Júlio Machado
15: Vaz.
14: A partir da província. Um beijinho nosso.
15: Até para a semana.
14: Até para a semana.

0: 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Quatro horas no continente e na Madeira. 3 horas nos Açores. Edição do jornalista Pedro Guilherme.
1: Luís Montenegro falou ao país ao início da noite para detalhar as medidas anunciadas a semana passada no debate da moção de censura e aprovadas esta quinta-feira em Conselho de Ministros. As taxas do IRS descem até ao sexto escalão e os idosos vão ter um suplemento extraordinário entre os 100 e os 200 euros que será pago em dezembro. Numa declaração a partir de São Bento, o primeiro-ministro avisou que não vai entrar num leilão de medidas que afete as contas do país. Cláudio Godinho.
2: Luís Montenegro recusa mais medidas que teme virem a ter uma fatura alta no futuro. O primeiro-ministro fez uma menção a 2009.
3: Que quando em 2009, perante uma crise, se subiram os salários dos funcionários públicos e se baixou o IVA, isso foi não só sol de pouca dura, como um contributo para privações e sacrifícios no momento seguinte. Não contam comigo, nem com este governo, para uma reedição dessa tragédia.
2: Para já, as taxas do IRS descem 0,3 e 0,5 pontos até ao sexto escalão, valor que será refletido no salário de novembro e no subsídio de Natal. Foi também aprovado um suplemento extraordinário para os pensionistas, que será pago com a reforma de dezembro.
3: Será de 200 euros para quem recebe uma pensão até 537 euros e 13 cêntimos, de 150 euros para quem recebe desde este valor até 1.074 euros e 26 cêntimos e de 100 euros para quem recebe pensões deste valor até 1.611 euros e 30.

0: prorrogação até 31 de dezembro do desconto no ISP.
1: O Governo destina ainda 30 milhões de euros aos gastos com combustível em áreas consideradas essenciais. Os apoios vão dos 100 aos 600 euros por veículo. Abrangem transporte de mercadorias, pronto-socorro, também autocarros, táxis, bombeiros e o setor social. O Conselho de Ministros aprovou também o alargamento do passe ferroviário verde aos comboios urbanos de Lisboa e do Porto. Depois da mensagem de Luís Montenegro, a partir do Palácio de São Bento, o Ministro dos Negócios Estrangeiros rejeitou a ideia de que o país esteja à beira de uma crise. Em entrevista à SIC Notícias, depois da declaração de Luís Montenegro, Paulo Rangel assume que estão à vista tempos difíceis e que pedem responsabilidade.
2: Eu acho que não estamos. Repare, eu hoje, quando estive no Cairo, se nós estivemos a falar sobre os conflitos na Líbia, no Sudão, em Israel-Palestina, no Líbano, na Síria, mas especialmente naqueles dois que têm mais efeitos sobre a situação económica, que são o Iémen agora e, antes, e o conflito com o Irão, portanto esses dois, e estivemos a analisar, a minha perspectiva é de que nós não vamos entrar numa crise desse tipo. Numa crise, agora, vamos passar, estamos a passar, não vamos, estamos a passar neste momento por um período mais difícil, no qual é preciso ser muito responsável.
3: Sem fim à vista.
2: Eu não diria sem fim à vista. Diria que os prognósticos são reservados para já.
1: Ministro dos Negócios Estrangeiros, Paulo Rangel, esta noite na SIC Notícias. E na reação aos apoios anunciados pelo Primeiro-Ministro, o secretário-geral do PS acusa o Governo de falhar a 2 milhões de trabalhadores com a descida do IRS. Em entrevista ao Now, José Luís Carneiro lamenta a falta de medidas novas.
4: Há 2 milhões de trabalhadores que têm filhos, têm crianças, têm adolescentes, têm jovens e que estão fora destas medidas do IRS. Porquê? Porque já não têm rendimentos sequer para pagarem IRS. O que significa que as medidas que hoje anunciou, devo dizer que tive a expectativa, não apenas porque hoje de manhã também sugeri, propus, recomendei ao Governo, que estava reunido em Conselho de Ministros, que pudesse adotar medidas dessa natureza. E pensei que, ao querer comunicar às 8 horas da noite ao país, que pudesse trazer, de facto, medidas novas. Mas, fundamentalmente, falou para nada dizer, além do que já tinha dito na discussão da moção de censura.
1: Críticas deixadas por José Luís Carneiro no canal Now, na véspera do PS levar o aumento do custo de vida ao Parlamento. Os socialistas agendaram para esta sexta-feira um debate de urgência. O Torriense foi à Noruega vencer o Lillestrøm por 2-1 na primeira jornada da Liga Europa. Alex Alfaro inaugurou o marcador para a equipa de Torres Vedras. Também Manu Pozo colocou a bola na baliza norueguesa. No final do encontro, o treinador adjunto Carlos Simões felicitou os jogadores.
5: As palavras às vezes são poucas, mas quero dar os parabéns aos jogadores. Acho que foram fantásticos. Isto é uma vitória a todos. Sabemos das nossas capacidades e nós vamos entrar nos campos todos para mostrar a nossa competência, a nossa luta, o nosso trabalho. E vamos continuar a tentar ser felizes.
1: O atual detentor da Taça de Portugal, o Torriense, da 2ª Liga, fez esta noite história com uma vitória na estreia em provas internacionais. É a primeira vez no espaço de um século que é descoberta uma nova espécie de felino. Chama-se tilcaio e pesa menos de metade do que um gato doméstico. Camilo Vidal.
6: Mais pequeno do que um gato doméstico, mas a aparência é de um leopardo, um mini-leopardo. Castanho afogueado, com manchas anelares irregulares pelo corpo, mas um focinho mais parecido ao do gato. A existência deste felino já era conhecida, mas não tinha nome científico nem entrava nos livros de biologia. A National Geographic conta que foi o alerta de um santuário animal para um gato esquisito que levou à descoberta. Na América do Sul deram-lhe o nome de tilcaio e o nome vai ficar na designação dos cientistas também. É a primeira vez em mais de 100 anos que se descobre uma nova espécie felina. Os dados recolhidos por investigadores mostram que se trata mesmo de um animal com um código genético diferente de qualquer outro felino e que não encaixa em nenhuma subespécie dos chamados gatos-tigres, de quem até pareciam familiares. O estudo sobre o tilcaio foi publicado na revista científica Current Biology por uma equipa de académicos de vários países. Trata-se de um animal selvagem, mas registam-se experiências de domesticação. Aliás, um dos dois exemplares que os biólogos observaram de perto tinha já 10 anos e vivia com uma família na Bolívia. Está agora num santuário. Os especialistas avisam que a população desta nova espécie pode estar em declínio. Essa é a má notícia. Na natureza, a extinção pode chegar mais depressa do que a descoberta de novos animais.
1: As imagens do tilcaio estão agora por todo o lado. Nas redes sociais, este gato é já um fenómeno. O objetivo da descoberta e da divulgação é também alertar para a importância da preservação de espécies selvagens.
7: Edição do jornalista Pedro Guilherme. 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

0: É sexta-feira, vamos à última linha do horizonte da semana.
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0: 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Carolina de Deus e Jimmy P abrem a hora, domingo à noite.

0: Marisa a passar pela Antena 1 nesta madrugada de sexta-feira. Anabela está a celebrar 40 anos de carreira com um presente, um novo disco. Vamos ouvir a nova versão de um clássico.
1: A Cidade Até Ser Dia, como sabem, é a canção mais icónica da minha carreira. E é uma canção muito especial e muito feliz para mim. Lembra-me coisas muito bonitas, momentos inesquecíveis, e eu sei que o público acarinha muito esta canção. Agora

A Cidade Até Ser Dia, regravado em presente de Anabela, já disponível um disco Antena 1. Ana Joyce e Evandro levam-nos agora pelas ondas do mar.

0: E já a seguir há panfletos com Pedro Tadeu.
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6: Dolly Parton e Deportee, Plane Wreck at Los Gatos. Já falámos aqui sobre o impacto do filme 9 to 5 e da sua canção principal, criada por Dolly Parton no final de 1980. O filme nasceu da ligação ao movimento de trabalhadoras nos anos 70, organizado por Karen Nussbaum, que criou a associação 9 to 5. A atriz e produtora Jane Fonda reuniu-se com trabalhadoras do 9 to 5 para recolher relatos reais sobre o cotidiano no ambiente de trabalho e foi com base nestes testemunhos que o argumento do filme foi desenvolvido. Jane Fonda e Karen Nussbaum promoveram digressões por salas de cinema e comícios de trabalhadores. A associação duplicou o número de membros e participou em campanhas de pressão política que resultaram na promulgação de leis como a Lei da Discriminação por Gravidez, a Lei de Licença Médica e Familiar e a Lei da Equidade Salarial. Mas, com o tempo, as coisas pioraram. A taxa de sindicalização nas empresas norte-americanas diminuiu de 25% em 1980 para 10% em anos recentes. E direitos como a licença de maternidade paga e dias de baixa por doenças pagos estão fragilizados. A igualdade salarial, o acesso a creches no local de trabalho ou o combate ao assédio sexual mantêm-se, 46 anos depois do filme e da canção, como problemas estruturais no mercado de trabalho norte-americano. Nas 10 canções do álbum 9 to 5 and Odd Jobs, Dolly Parton levou estas preocupações a outras profissões. Aos mineiros, em Dark as a Dungeon, aos operários do automóvel em Detroit City e aos imigrantes em Deportee, uma canção de Woody Guthrie escrita em 1948 e que ouvimos na emissão de panfletos de 14 de maio de 2021, escutável em RTP Play. A canção aborda a tragédia de um acidente aéreo ocorrido em Fresno, na Califórnia, que causou a morte de 32 pessoas, das quais 28 eram trabalhadores rurais mexicanos. A imprensa da época rotulou-os apenas como deportados, mas teve o cuidado de identificar nominalmente cada uma das 4 vítimas brancas. Como se sabe, o problema da relação dos Estados Unidos com a população imigrante, tal como os temas da canção 9 to 5, 46 anos depois da gravação de Dolly Parton, 78 anos depois de Guthrie, não está resolvido.

Esta emissão de panfletos teve produção de Carlos Mateus. 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

0: De mochila às costas na Antena 1, vamos agora com a Mafalda Lopes da Costa descobrir a palavra do dia.
1: A palavra do dia é mochila. A palavra mochila vem do castelhano e tem uma origem curiosa ligada à palavra latina usada para referir um criado. Os romanos chamavam aos criados mutilos, mutilado em latim, isto porque os serviçais usavam o cabelo curto. A palavra mutilos passou para o basco, que servia para designar um pequeno saco que os criados levavam às costas para transportar os pertences dos patrões. Termo este que passou para o castelhano e se transformou em mochila, com o mesmo significado, o de um saco transportado às costas.
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7: Começou mais um ano letivo para grande parte dos alunos do ensino básico. E este ano há uma novidade. Além dos alunos sem professor, há alunos sem escola.
8: Nosso repórter falou com um.
9: É sim, meio que por acaso é azar, porque este ano até tenho 2 professores, um de português e outro de história, que trouxe de casa. Um é meu primo e o outro é meu vizinho. Meio que o problema é que não tenho escola, hein? E eles também não, porque não foram colocados.
10: Então e o que pretendem fazer?
9: Vamos juntar-nos com outro pessoal sem escola e vamos fazer batalhas de farmar aura. Como é que é o que há, não é? 6-7, 6-7.
7: Um dos treinadores da Águia do Benfica foi detido por suspeitas de envolvimento em tráfico de cocaína no aeroporto de Lisboa.
8: O PAN já manifestou a sua preocupação com o animal.
11: Queremos que o Benfica se comprometa a pagar um tratamento de desintoxicação da Águia Vitória e que arranje uma mascote de poliéster como o Jubas, que tem tanta energia, sem nunca dar na coca, nem sequer no Red Bull. Aproveitamos também para pedir à TVI que liberte o inspetor Max, que é escravizado há décadas. O ator Fernando Luís não rói cordas como ele e recebe 10 vezes mais. Basta. Ou então dê-lhe um papel novo, que ele está farto de fazer de inspetor da PJ e gostava de fazer de galã de uma novela. Representa melhor que o José Carlos Pereira.
7: O Presidente da Câmara de Lisboa pediu ao Governo para cancelar o sistema de depósito de embalagens Volta, que tem provocado impactos muito negativos na higiene em Lisboa, com contentores remexidos ou mesmo despejados na via pública.
12: Esqueçam as embalagens. Podíamos usar os contentores Volta para nos desfazermos de outras coisas de que não precisamos. Por exemplo, Passos Coelho, volta para a toca e cala-te. Cavaco Silva, volta para o sarcófago. Sapatos de Vela, volta para os anos 80. Enfim, só ver a ideia. Abram as palmoedas, fofofó!
8: E o IPMA tinha previsto para hoje a chegada de mais poeiras do Sahara ao nosso país, mas parece que houve uma alteração de última hora. Vamos ouvir.
13: De facto, as poeiras já estavam a caminho, mas acabaram por cancelar a sua vinda quando souberam que o Jerry Seinfeld cá vem. voltaram para trás. Neste momento ainda não sabemos se serão substituídas por poeiras de outra origem ou simplesmente canceladas. Vamos aguardar.
0: 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Tiago Nacarato faz-nos voltar à música.

0: Bruton.
1: Já voltamos à música. Antes, vamos conhecer a Joana Alves e o seu projeto em 90 segundos de ciência.
2: Olá, eu sou a Joana Alves, investigadora do Centro de Ecologia Funcional e do Departamento de Ciências da Vida da Universidade de Coimbra. A minha investigação foca-se no comportamento sexual e na importância deste comportamento para a conservação e gestão da vida selvagem. No caso particular do meu SEC, o trabalho desenvolve-se em várias áreas do território nacional, mas também fora de Portugal, e o objetivo é compreendermos as diferenças sexuais entre das diferentes espécies para compreendermos as implicações para a conservação, quer seja em termos do uso do espaço, quer seja nas estratégias que aplicam em termos reprodutivos e os impactos que pode ter para a conservação da biodiversidade. O trabalho foca-se essencialmente em espécies de ungulados, ou seja, maioritariamente cervídeos em Portugal. Em Portugal, estas espécies de cervídeos são o veado e o corso, por exemplo, mas também o gamo. No caso da China, temos também trabalhos com o culã, ou seja, cavalos selvagens, mas também outros ungulados, como o bighorn sheep no Canadá. E o objetivo é conseguirmos compreender como é que o comportamento pode dar-nos informações concretas para percebermos as adaptações que estas espécies podem ter a um ambiente em mudança. O nosso objetivo é compreendermos se existem diferenças entre machos e fêmeas suficientemente importantes para levar a medidas de conservação que sejam ajustadas a ambos os sexos e não apenas a uma generalidade que muitas vezes não existe.
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1: É isso mesmo, mais música até à hora certa agora com os Delfins e mais para ouvir até às notícias. Sou o Rui Alves de Sousa, corra tudo bem desse lado. Um ótimo fim de semana.

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1: Cinco horas, quatro nos Açores.
2: Está confirmada a redução das taxas de IRS do primeiro ao sexto escalão, bem como o apoio extraordinário aos pensionistas. O primeiro-ministro Luís Montenegro fez uma declaração ao início da noite para detalhar as medidas aprovadas em Conselho de Ministros com o objetivo de mitigar a subida dos preços. O Torriense fez história ao vencer na estreia em provas internacionais. Ganhou ao Lillestrøm na Noruega na primeira jornada da Liga Europa de Futebol.
1: A esta hora com 11 graus em Vila Real, 12 em Coimbra, o Porto está com 14 graus, Lisboa com 18 e Faro com 20 nas ilhas. Funchal 22 graus, Ponta Delgada 20 e estão 19 graus em Angra do Heroísmo. Edição das 5, Pedro Guilherme.
2: O primeiro-ministro falou ao país para detalhar as medidas anunciadas a semana passada no debate da moção de censura e aprovadas, entretanto, em Conselho de Ministros. As taxas de IRS descem 0,3 a 0,5 pontos percentuais até ao sexto escalão. Os idosos vão ter um suplemento extraordinário entre os 100 e os 200 euros, que será pago em dezembro. Numa declaração a partir de São Bento, Luís Montenegro avisou que não vai entrar num leilão de medidas que afete as contas do país. Cláudio Godinho.
3: Luís Montenegro recusa mais medidas que teme virem a ter uma fatura alta no futuro. O primeiro-ministro fez uma menção a 2009.
4: Que quando em 2009, perante uma crise, se subiram os salários dos funcionários públicos e se baixou o IVA, isso foi não só sol de pouca dura, como um contributo para privações e sacrifícios no momento seguinte. Não contam comigo, nem com este governo, para uma reedição dessa tragédia.
3: Para já, as taxas do IRS descem 0,3 e 0,5 pontos até ao sexto escalão, valor que será refletido no salário de novembro e no subsídio de Natal. Foi também aprovado um suplemento extraordinário para os pensionistas, que será pago com a reforma de dezembro.
4: Será de 200 euros para quem recebe uma pensão até 537 euros e 13 cêntimos, de 150 euros para quem recebe desde este valor até 1.074 euros, euros e 26 cêntimos e de 100 euros para quem recebe pensões deste valor até 1.611 euros e 39 cêntimos.
3: Os setores mais afetados pelo aumento do custo dos combustíveis também vão ter

0: prorrogação até 31 de dezembro do desconto no ISP.
1: O Conselho de Ministros aprovou também o alargamento do passo ferroviário verde aos comboios urbanos de Lisboa e Porto. Os jardins do Palácio de Belém abriram ontem para mais uma festa do livro, a primeira da presidência de António José Seguro. Na abertura, ao lado do atual chefe de Estado, o antecessor Cavaco Silva, numa noite de livros, música e reencontros, com António José Seguro a garantir a continuidade e a deixar elogios à festa inaugurada por Marcelo Rebelo de Sousa. Reportagem de João Alexandre.
2: A sua primeira feira e a minha também aqui.
3: Exatamente, e eu guardei o seu livro.
4: 10 anos depois da primeira edição, uma festa do livro em Belém com dose dupla de presidentes.
5: O problema é que para isto eu preciso ter bisnetos.
3: Pois,
5: os netos já passaram esta fase.
3: Só, vamos ter que...
5: O senhor presidente ainda não tem.
4: Lado a lado, de banca em banca, a olhar os livros e a receber cumprimentos, António José Seguro e Marcelo Rebelo de Sousa.
3: Exatamente, que faz uma entrevista, o João está aqui.
6: Isto é um tiro fundamental.
3: Faz uma entrevista, uma conversa.
4: No arranque da 9ª edição da festa, inaugurada em 2016 pelo ex-chefe de Estado, motivos para um elogio pelo atual presidente que garante a continuidade da iniciativa.
3: E nesse particular quero distinguir o presidente Marcelo Rebelo de Sousa, que a ideia é dele. E é justo que se reconheça esta ideia, que é uma bela ideia. Eu sei que há muito essa cultura. A de quem vem de novo, começa de novo. E tudo o que está feito para trás não presta. Eu não tenho essa ideia. Acho que este é um exemplo que deve fazer semente, que deve proliferar no país.
4: Com António José Seguro a deixar ainda um apelo.
3: Leiam, leiam, leiam.
4: E uma recomendação de leitura com alvo bem identificado.
3: Mas é um livro muito simples, A Arte de Não Ter Sempre Razão. E é um livro que todos os opinadores deviam ler e assimilar antes de abrir a boca. É aquilo que está aqui escrito. E diz, quando o diálogo político é entravado ao ponto de impedir qualquer troca digna desse nome, está em causa não só a sua saúde, mas a própria sobrevivência das nossas democracias.
4: Com dois presidentes leitores, atual e antecessor, por entre livros e selfies.
3: Muito obrigado.
7: Pode tirar,
3: mas eu queria ir ver as bancas, está bem? Mas pode ser rapidamente.
4: Numa noite que terminou com a música de Vitorino e Cátia Guerreiro a darem voz às palavras de António Lobo Antunes.
1: Festa do livro nos jardins do Palácio de Belém. O Torriense foi à Noruega vencer o Lillestrøm por 2-1 na primeira jornada da Liga Europa. Alex Alfaro inaugurou o marcador para a equipa de Torres Vedras. Também Manu Pozo colocou a bola na baliza norueguesa. Atual detentor da Taça de Portugal, o Torriense, que joga na 2ª Liga, fez esta noite história com uma vitória na estreia em provas internacionais. Pela primeira vez, realiza-se em Portugal uma mostra de cinema chinês. A edição inaugural propõe 5 filmes nos cinemas Ideal e Fernando Lopes, em Lisboa. A inspiração, Margarida Vaz, vem do Festival de Cinema de Xangai.
8: A primeira mostra de filmes chineses em Portugal é a resposta ao desafio proposto pelo Festival de Cinema de Xangai.
9: Um dos festivais maiores de cinema da Ásia, que o ano passado fizeram um grande foco sobre o cinema português, decidiram, digamos, de replicar e mostrar o que é melhor do cinema chinês.
8: Stefano Sávio, um dos produtores da mostra de cinema, diz que os filmes selecionados refletem o mercado cinematográfico chinês.
9: Filmes que tiveram bom sucesso, alguns de blockbuster na China. A coisa interessante é que só filmes não entraram, digamos, no circuito dos festivais ocidentais. Por isso, só filmes que com dificuldade se podiam encontrar em Portugal.
8: Stefano Sávio, diretor da Associação Il Sorpasso, destaca a animação Nobody, que passou pelo Festival de Annecy. Foi um sucesso na China.
9: Fez uma coisa tipo 50 milhões de espectadores na China, para perceber o tamanho, deu um fim de animação muito. Mas percebemos que também havia público em Portugal, porque quando abrimos a reservas para essa sessão desse fim de animação, esgotou praticamente algumas horas.
8: O filme sobre a emancipação feminina, Coisas Boas, e a comédia romântica Mesa a Dois, são outros sucessos que integram a programação da Semana do Cinema Chinês. No total, são 5 filmes para ver nos cinemas Ideal e Fernando Lopes, em Lisboa. A entrada é gratuita.
9: Para todos os filmes, estou com legendas em português.
1: Até domingo, Semana do Cinema Chinês.
10: 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Muito bom dia.

0: São 5:08. Uma boa sexta-feira para si. Sou o José Candeias com o Matilde Sardo e Carlos Mateus.
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0: Vamos conviver as próximas duas horas.

0: Isto é uma beleza. Bom dia, boa sexta-feira. Espero que esteja tudo bem desse lado. Obrigado por estar com a Rádio de Portugal. É uma emissão para o mundo inteiro. E a partir de agora, quem quiser vir até à rádio, fora de Portugal, mais 351-21-382-0033 ou o 21-382-0034. Deixe os teus dados e nós vamos ao seu encontro.
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0: Pela primeira vez, cantando em mirandês, Pastoral 2.0, é o regresso de Amy Curl.
2: Tanto em certeza como em encanto, os poemas são do meu bisavô Alberto Miranda e realmente ele fala na incerteza de uma situação semelhante à minha de hoje em dia, essa incerteza que vem quando andas para a frente para ser e assumir a ser quem realmente és. É um assunto muito atual ainda. Às vezes temos medo de avançar e medo de perder aquilo que éramos antes para abraçar um novo nome.

0: Amy Curl com o seu mais recente trabalho, cantando em mirandês, chama-se Pastoral 2.0. E são 20 anos de carreira com este novo disco, já disponível, e é um disco RTP Antena 1.
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0: No que toca a mensagens, se quiser enviar a sua, escrita ou de voz, até um minuto e meio, pode contar com José Candeias no Facebook e o 912-120-501, WhatsApp.

0: Recordando aqui o Challenge 4 com este Borrow, 5 e 22 21 382 0033 21 382 0034. Alô Ermelo, alô Maria de Fátima Cunha.
1: Já se podia perguntar, eu ouço todos os dias o senhor, é o meu rádio preferido de madrugada.
0: Ainda bem que a senhora tem ouvidos.
1: Graças a Deus, até à data, ouço mais ou menos, mas mais do que quero.
0: Aí ouve mais do que quero, o que é que quer dizer com isso?
1: Assim, há alguma coisa que me dê interesse, senhor.
0: Ah, também. Então, mas espera. Ouça, para palavras loucas, orelhas moucas.
1: Orelhas moucas, é verdade. É, está do velho, senhor Candeias.
0: Oh, há quanto tempo a senhora ouve isso?
1: Diga.
0: Há quanto tempo a senhora ouve estes ditados velhos? E há muitos na zona, não?
1: Há muito. Já estão para 83, senhor Candeias.
0: Muito bem. E como é que está aí a zona bonita de Ermelo? E as suas fisgas?
1: Está tudo muito bonito. Agora o senhor Presidente fez uma coisa linda lá nas fisgas, graças a Deus.
0: Então o que é que o senhor Presidente fez?
1: Ah, fez passadiço por lá para diante.
0: Isto agora está na roda, é só passadiço.
1: Pronto. Para os deficientes ir com as cadeiras de roda mais adiante do que eu.
0: Muito bem. E são os passadiços são compridos?
1: São compridos, sim, sim. Pouco mais compridos do que a gente viu, que antigamente era mais perigoso porque as pessoas deitavam-se sobre aquelas pedras adiante em jeito de cair abaixo, não é?
0: Ah, pois então agora é mais seguro.
1: Agora está seguro.
0: Muito bem. Ouça, Maria de Fátima, isto agora, o verão está quase a acabar, isto agora começa a reduzir o número de pessoas por aí também, não é?
1: Senhor Candeias, ainda é muita gente por aí, muita gente. Eu moro aqui perto, uma ponte romana.
0: Pois.
1: Todos os dias aqui passa pessoal à minha porta, lá com os seus paus, tudo lá com os seus paus, lá vai tudo ver a ponte, ver por aqui.
0: Passa,
1: tem que ver, tem
0: lá.
1: Que ver.
0: E provavelmente até muita gente, até com alguma idade, lá vão com o seu cajado, por assim dizer, a pouco e pouco.
1: Mesmo os novos também andam com os paus.
0: Pois, para segurar melhor. Está bem, ok. Exatamente. Ah, boa. Muito bem, minha cara senhora. E a vida continua, um dia após o outro.
1: Um dia após o outro.
0: É isso. Hoje a senhora, o dia é normal, ir por sua casinha ou vai
1: senhora,
0: a algum lado?
1: Hoje vou vindimar, hoje é as vindimas aqui.
0: Então, mas a senhora tem uva? Tem parra?
1: Não tenho, mas tenho um vizinho que tem.
0: Vocês
1: agora,
0: aí...
1: Já lá andei ontem de tarde e hoje de manhã vou outra vez ajudar um bocadinho, conforme posso, não é? E depois, fim de semana é para repousar, sábado vamos passear com o senhor Presidente, oferece o passeio aos idosos.
0: Então espera aí, para onde é que vão passear?
1: Para Miranda do Douro.
0: Ai, que coisa mais linda!
1: Pois é.
0: Nunca lá foi?
1: Nunca... Certo, não. Já tenho passeado bastante, mas certo, não sei. Olha, não sei, verdadeiramente não sei ainda se já passei por aquele lado.
0: Vocês vão ver aquela grande catedral que lá está, que é uma igreja imponente. Vão ver também, que é tradicional, o Menino Jesus. Como é que é? Menino Jesus de... Agora não me recordo, mas é uma coisa típica. Então, mas sei lá, quem é o presidente que oferece? É o presidente da Junta?
1: O presidente da Câmara.
0: Ah, é da Câmara? Pois tem mais dinheiro. Pois eu, da Câmara tem mais dinheiro.
1: Claro.
0: Então o autocarro já está cheio?
1: Ai, não vai, nunca vai só um.
0: Ai, nós fomos vocês, no que toca quando é para ir para o bailarico e para a folia, isto o pessoal junta-se todo, então, Maria de Fátima.
1: Está tudo pronto. Ano passado fomos para a Quinta da Malafaia. Tivemos viagens, tivemos comer, tivemos tudo gratuito.
0: Até tiveram o vira e desgarrada.
1: Ah, foi lá tudo, graças a Deus.
0: Muito bem.
1: Este ano é mais apertateco, mais pobrezinho, porque é só viagens. Mas pronto, cada um leva o que pode, não é?
0: Ó Maria de Fátima, é assim. Ir até Miranda do Douro, o percurso é maior, portanto, dá-se a viagem, mas provavelmente cada um leva a sua merenda ou não?
1: É, sim, senhor. Cada um leva o seu farnel, sim.
0: E depois cada um partilha com o outro, não?
1: Pois depois cada um, se tiver a boa intenção, partilha com o outro, não?
0: A senhora vai e vai gente que, obviamente, conhece aí da zona também,
1: vai,
0: não?
1: Vai. Tem direito, as pessoas de uma certa idade, têm direito a levar uma pessoa de...
0: De companhia?
1: De companhia. Eu tenho aqui um vizinho meu que também está sozinho, coitado do rapaz. faz-me companhia a mim, eu
0: pronto,
1: passo
0: ok, eles. Exatamente, assim mesmo é que é a vida. Ouça, Maria de Fátima, e é nesta entrega de cada um que isto até tem outro sabor, porque
1: sim,
0: a senhora diz-me assim, ontem fui vindimar e hoje vou também. Diga lá aqui ao Zé se a senhora até nem gosta disso.
1: Ai, gosto muito. Você sempre... Eu quando era nova, agora não, ia sempre às vindimas ao Douro. Todos os anos vinham buscar aqui para eu, a mim e o outro, chamavam-se Lita Rogas. E o 20, 25 e 30 pessoas, antigamente havia muita gente. Agora ainda há, mas é tudo velho, está tudo, olha.
0: Ah, olha, exatamente.
1: Meu amigo.
0: Oh, Maria de Fátima,
1: a idade não perdoa.
0: que tenha um grande fim de semana, um bom passeio. A senhora nunca foi a Miranda do Douro, não?
1: Não sei, como eu acabei por dizer, não sei se já fui a muito lado, mas não sei se já lá passaria lá.
0: Pronto.
1: Não sei.
0: Mas aquilo está diferente, é muito bonito.
1: Domingo é que eu vou ver, se Deus me não tirar a vida daqui até lá.
0: Ah, minha senhora, por amor de Deus.
1: Para morrer basta estar vivo.
0: Está bem, mas enquanto estamos vivos pedimos a Deus Nosso Senhor que nos continue a deixar viver. Agora para morrer, vi para lá essa boca, mulher.
1: O senhor Candeias, vem muitas vezes ao pensamento dia e noite que estou pronta para ir para o outro lado.
0: Oh, minha senhora, todos nós estamos prontos, não sabemos o dia da manhã, mas quando é assim, eu prefiro afugentá-la. Maria de Fátima, um beijo, bom fim de semana. Foi um gosto ouvi-la e uma boa viagem.
1: Olhe, muito obrigado. Deixe-me mandar cumprimentos para toda a gente, que é um rádio que está, é muito ouvista, que é a Antena 1. Para todo mundo em geral que nos está a ouvir, para os meus filhos, para o Luxemburgo, para Lisboa. Olhe, tenho gente por todo o lado, graças a Deus.
0: É assim mesmo.
1: A todos e para o Sr. Candeias um abraço e para esse senhor que atende, que é muito simpático.
0: Muito obrigado.
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3: Boas tardes, Karina Jorge.
4: Como diria a eterna personagem de Dona Milu em Tieta, mistério. Este ano, as crianças entre os 2 e os 4 anos vão poder tomar a vacina da gripe de forma gratuita.
5: E durante alguns minutos, milhares de pessoas ouviram e acreditaram.
4: O ministro da Educação garante que está a resolver todos os casos de alunos que ainda não estão colocados nas escolas.
6: Uma decisão tomada quase por acaso.
7: O que é isto?
8: É mesmo a miscelânea.
4: Na próxima semana, as contas prevêem um aumento de cerca de 10 cêntimos na gasolina e no gasóleo.
9: Vamos falar mirandês hoje.
10: Boas tardes e até lhe a próxima.
11: Sim, que és igual, não é, Bianca?
10: Boas tardes e até lhe a próxima.
11: Ouviste, Karina? É assim que se fala em mirandês desde pequenino.
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0: 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Hoje o tempo apresenta-se no continente, diz o Instituto Português do Mar e da Atmosfera, com o céu pouco nublado. Vamos ter o vento, que sopra por vezes forte, na faixa costeira norte de Lisboa, isto durante a tarde, e nas terras altas do norte e centro até meio da manhã. Sobe a temperatura máxima no norte e no centro. A Madeira é com um dia muito nublado, com aguaceiros fracos, e há vento nas terras altas com rajadas. Há até uma pequena subida da temperatura. Nos Açores o dia é com boas abertas, aguaceiros fracos nos grupos central e oriental. Máximas hoje com Santarém 32 graus, Castelo Branco, Évora e Beja 31, Porto Alegre 30, Braga e Setúbal 29, Lisboa 28, Vila Real, Viseu, Leiria, Faro e Funchal 27, Bragança, Porto, Porto Santo, Santa Cruz, das Flores e Horta 26, Sines e Sagres 25, 24 graus, Viana do Castelo, Guarda e Ponta Delgada, 23 para Aveiro e Angra do Heroísmo e 22 para as Penhas Douradas.
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0: Olá, Tiago Silva, bom dia.
12: Olá, muito bom dia. E antes de mais, pedir desculpa, estou aqui um bocadinho rouco, que isto tem andado bastante esquisito, e pronto, estou aqui um bocadinho constipado.
0: Então, mas você andou a cantar para quem?
12: Não andei a cantar para ninguém, que a minha voz não dá para isso.
0: Tiagão, chegamos quando à Covilhã?
12: Irei chegar a correr tudo normal sábado, de manhã, por volta das 7, 8 da manhã, mais ou menos.
0: Então ainda vens a tempo para a Xerovia?
12: Você, senhora.
0: Ganda pinta. É. Muito bom. O Tiago gosta de Xerovia?
12: Eu adoro. Neste festival não vou muito pela Xerovia, porque não como só nesta altura. Costumo fazer mesmo em casa. É algo que, por acaso, eu aprecio bastante. Ainda bem que foi algo que se perdeu a tradição de se comer durante muitos anos e voltou-se a retomar mais recentemente. E ainda bem, porque adoro mesmo. Maravilhoso.
0: Ó, Tiago, como é que vocês fazem em casa a Xerovia?
12: Eu como gosto dela mais é frita. É frita, panada em ovo, é muito bom.
0: Ouça,
12: há muitas receitas, há muitas receitas mesmo.
0: E encontra-se Xerovia todo o ano?
12: Não se encontra todo o ano, é mais nesta altura, mas pouco a pouco vai-se encontrando mais. Havia alturas que era muito difícil de encontrar. Mas agora... Indo à praça é muito frequente encontrar. Eu provei, já estive noutras praças, noutros pontos do país, que não é tão fácil. Mas ali vai-se retomando outra vez essa tradição.
0: Aquilo ao fim e ao cabo é uma raiz, não é, Tiago?
12: Exatamente. Aquilo, para quem não conhece, é quase uma mistura de um nabo com a cenoura. Do nabo a cor e da cenoura... O formato, pronto.
0: Ó, Tiago, como é que vocês fazem? Descascam e depois partem-na de forma, vamos lá ver assim, a umas fatiazinhas que depois passam pelo pólen, portanto lá por esse ovo e farinha, e depois fritam.
12: Exatamente.
0: Como é que vocês cozem primeiro? Como é que vocês fazem?
12: Eu tenho por hábito cozer primeiro.
0: Ah, ok.
12: Já de receitas que me foram passando, é a maneira que mais gosto.
0: Portanto, dá-lhe assim uma fervura, não é, Tiago?
12: Exatamente.
0: Okay.
12: É como se costuma dizer, uma encaladela.
0: Uma encaladela. A palavra
12: exatamente.
0: É essa mesmo.
12: Como nós costumamos utilizar na nossa zona, uma encaladela.
0: Uma encaladela.
12: Descascar, fatiar do tamanho que cada pessoa gosta, mais para passar no pomo, para fritar. Dá-lhe encaladela nessa tal água, logo com algum tempero. Eu gosto de pôr um bocadinho de pimenta e assim. E depois é questão de fritar, normalmente. Deixar escorrer o óleo e está feito.
0: E é muito bom. Isto é uma coisa que você desde menino lá por casa fazia, não é, Tiago?
12: Sim, isto houve vários anos que praticamente
0: desapareceu.
12: Desapareceu,
0: sim.
12: Passou a ser um produto pobre. E agora, por causa de, pelo que eu fui vendo, por causa de um professor universitário, que começou a ver essas tradições que havia ali na zona e voltou a retomar e a partir daí começou a voltar a vir o festival da Xerovia, mas provavelmente não sou a pessoa que conhecerá melhor o porquê, mas vem desse tal professor universitário que voltou a retomar nessa tradição local.
0: Olha, e bem pensado, porque agora há um fim de semana dedicado, portanto, a este produto. Ouça, meu caro, você neste momento, portanto, como disse, está em França, está a vir para Portugal, e como uma pessoa atenta, amante da sua terra, não só você me assinalou a Xerovia, porque ele mandou-me uma mensagem, mas agora também quero que me diga o que é isto, o ciclismo que começa hoje, a conquista da Torre. O que é isto?
12: Exatamente. Isto veio de uma aposta em direto de um locutor, Olivier Bonamici, que apostou num ciclista que iria ganhar a volta à França, penso que foi essa aposta, e perdeu a aposta, e a partir daí surgiram vários desafios em que a Câmara e o Presidente da Câmara se uniu e fizeram esta prova, que eu acho muito interessante, que é um fim de semana dedicado ao desporto, ao ciclismo, aos amantes do desporto amador, que cada vez mais existe, como eu. Eu, como motorista, gosto muito de fazer desporto, mas sou um bocadinho preguiçoso, tenho pouco tempo, arranjo algumas desculpas. Mas vamos ter ali uma subida à Torre, que... Para quem gosta do desporto, do ciclismo em especial, toda a gente tem esse gosto de lá subir, nem toda a gente o consegue, mas vamos ter a estrada cortada para este efeito, para quase 2 mil ciclistas, 1993, corresponde à altura da Serra da Estrela, daí este número, E acho que vai ser uma festa do desporto.
0: Então, Tiago, isto são 3 dias, portanto começa hoje e ao fim e ao cabo, onde é que está tudo sediado? Porque vocês, pelo programa, também vão ter DJs, portanto isto ao final da tarde, isto ao fim e ao cabo, fazem a prova até à torre, mas depois onde é que é a concentração, onde é que tudo também acontece?
12: Pelo que tenho estado a receber de informações da organização, vai ser, está incluído nas festas da cidade, em que todo o início dedicado ao futebol vai ser no complexo esportivo da Covilhã, e já agora salientar que é muito importante, muita gente gosta de visitar a Serra Estrela durante o ano todo. No sábado, entre as 8h30 e as 14 horas, o trânsito, os automóveis, vai estar mesmo cortado.
0: Pronto, ok. Sim,
12: por isso, muita gente espera não seja apanhada de surpresa, apesar de haver muita divulgação, mas acredito que algumas pessoas vão ser apanhadas de surpresa.
0: Ou então agarram numa bicicleta e vão também.
12: Sim e não. Sim e não, porque acho que isso também iria trazer um contratempo à organização.
0: Oh, meu amigo, isto é a forma de eu dar a volta às coisas.
12: Exato.
0: Mas, então isso lá. E você anda de bicicleta?
12: Eu ando pouco, ando menos do que o que deveria, mas ando e gosto bastante de fazer estrada.
0: Nunca leva uma bicicleta no caminhão, às vezes para dar um passeio por aí, quando se proporciona?
12: Atualmente não, mas por acaso já tive uma aqui algumas vezes, por vezes dar os meus passeizinhos, mas agora já não trago, pronto. Também não dá para... A gente quer trazer tudo para o caminhão, mas não dá.
0: Não dá, pois claro. Então temos aí um fim de semana bem fantástico na Covilhã, para além do Festival da Xerovia, que depois, obviamente, não se fica pela apresentação do produto, há todo um complemento que dá vida à cidade. E temos aqui, 1993, a conquista da Torre, portanto, durante 3 dias a começar hoje, tudo relacionado com bicicletas, há livro, há sessões de DJ e pronto, lá está, o desporto junta-se e faz um fim de semana em pleno. Meu caro Tiago, gostou muito falar comigo?
12: Claro que não custa nada,
0: é com gosto. Estou a dizer isto ao Tiago porque às vezes se calhar fica assim um bocadinho mais espetante, é isso, Tiago?
12: Fico, e não deixo de ter a noção que estou a falar para a rádio e tenho sempre a... Não, sei que não tenho o dom da palavra, tento fazer o melhor possível.
0: Ai,
12: mas...
0: não tenho o dom da palavra.
12: Não tenho.
0: Oh, Tiago, mas tenho o dom de falar da sua zona e de estar aqui a promovê-la. O Tiago é mesmo da cidade ou uma freguesia perto?
12: Não, eu já moro lá há uma série de anos, mas eu não sou de lá. Eu sou de uma terra pequenininha, mas a minha terra de coração chama-se Carvalhal Formoso e pertence ao concelho de Belmonte, que fica a cerca de 20 km mais
0: bonita
12: coisa.
0: Essa
12: menos
0: zona, coisa. Belmonte.
12: Exatamente.
0: Um abraço, meu caro Tiago, boa viagem, venha bem e um grande fim de semana. A Covilhã está à sua espera.
12: Muito obrigado. Posso só dizer aqui só mais uma coisinha?
0: Pode, força!
12: Vai ser um fim de semana com muito ciclista na estrada e sei que isso causa sempre transtorno. Nós vemos automobilistas com menos paciência, mas temos que ter alguma calma por todos os utentes da via e respeito de parte a parte. E vai haver passeio cicloturismo, que vai ser em conjunto com automobilistas, vai ser em zonas de estrada aberta, principalmente no domingo, que vai haver um passeio cicloturismo de 64 km. Só para ter um bocadinho de cuidado por causa desse ciclismo, para não haver nenhum contratempo. E já agora, só dar os parabéns à minha esposa, que já fez no dia 15, mas pronto, ainda foi terça-feira, ainda é recente, e dar-lhe aqui os parabéns em direto.
0: Mas quem fez anos?
12: Fez aninhos, terça-feira, sim.
0: E como é que chama a sua esposa?
12: Eliana.
0: Oh, Eliana, parabéns. Vai contar muitos. E tem filhos, Tiago?
12: Tenho, sim, senhora. Tenho 2. Tenho o Tomás e a Clara.
0: Que bonita família. Então vá, venha bem, meu amigo. Boa viagem e um grande
12: obrigado,
0: fim de semana. Foi um gosto ouvi-lo, tá?
12: Obrigado.
0: Adeus, maninho. Muito obrigado. Ora, bem. Prazer nosso.
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0: Muito boa noite, Luís Realista e Manuel Mendonça.
17: Boa noite, José Candeia.
18: Aqui? Boa noite, José Candeia.
0: É, aqui ainda é escuro, é, mas já começamos a raiar o dia. Oh, meus amigos, eu estou a falar com quatro portugueses, porque ao fim e ao cabo estes dois representam os restantes, a que se fizeram à Route 66. Logo no arranque falaram comigo e desde Chicago e neste momento onde?
17: Nós estamos em Las Vegas neste momento, no meio de um espetáculo do Michael Jackson, um tributo ao Michael Jackson, aqui em Las Vegas.
0: Mas estão na sala do espetáculo?
17: Não saímos, acabamos de sair.
0: Mas o espetáculo já acabou?
17: Não. Interrompemos para Opa! Falar...
0: Opa! Ei, então liguei a má hora.
18: Não, é sempre boa hora para falar consigo. Sempre boa hora.
0: Oh, meus caros, então rapidamente, até porque isto, quem está em Las Vegas já não falta muito. Contem-me, façam-me aí um resumo do que é que aconteceu desde a última vez que falámos, portanto há praticamente 8 dias.
17: Olha, Zé Candeia, estão feitos 4.500 quilómetros dos 5.000 que tínhamos previstos. Gastámos neste momento 72 horas de condução, não é? Viemos sempre pela Route, tivemos um desvio em Santa Fé, ali para tirarmos partido do Arizona, daquela zona. Passámos depois pelo Monumento Valley, não é? Aquelas imagens todas que nós temos dos filmes. Olha, já levamos 900 litros de gasolina a menos daquilo que consumimos aqui ao Mr. Trump e pronto, e temos com um contributo enorme da Antena 1 e agradecer muito ao trabalho que o José Candeias fez nestes dois diretos que já tivemos consigo. E temos um Instagram com 1.200 pessoas a seguirem-nos. E enfim, uma partilha quer com americanos, quer com chineses, até com chineses. Temos uma situação muito curiosa em Wilson, há 2 dias atrás, em que o nosso carro está muito bem decorado, nós trouxemos autocolantes alusivos à Route e podem-no ver aí no Instagram e na nossa aplicação, e as pessoas param a ver, querem conversar connosco, depois temos a roupa toda igual. E
0: ainda
17: por cima somos muito simpáticos.
0: E depois eles têm a página deles e eu

0: Ouvintes, isto é a banda sonora que a pouco e pouco, transcrevendo as emoções vividas a cada quilómetro, a cada etapa, depois fazem também esta playlist de canções disponíveis na página que também criaram. Meus caros Luís e Manuel, e a nível de algum problema, alguma situação que depois de se passar, foi uma experiência, ou tudo tem sido como vocês têm planeado?
1: Quase pouco falhou, porque nós temos de facto um grande planeador, que é o César Fernandes, tem isto tudo ao pormenor, desde, olha, o dia de hoje, espetáculos comprados, restaurantes marcados, locais que são necessários de reservar, tudo devidamente apontado, mas houve aqui um pormenor, que foi um hotel que ele marcou em Cuba, aqui também há Cuba, é uma pequena aldeia, e nós chegámos lá e esse hotel não era ali, era um hotel com o mesmo nome e era em Portland, a cerca de 20 horas de distância. Isso aí foi um pormenor, De facto que algumas coisas, mas resolveu-se.
0: Mas pronto.
1: O nosso carro teve uma tosse convulsa, o doutor Manuel Mendonça, com a sua malinha de medicamentos, lá nos aplicou comprimidos para a diarreia, porque nós ficamos todos nervosos, e resolveu-nos, mas ele sabe bem que não tem tido muito trabalho. Mas ele quer dizer qualquer coisa aí sobre esses atos médicos.
2: Não, aqui para a parte que me cabe, como médico, tive muito pouco trabalho. Ultimamente só tivemos problemas de lombalgias, para o cidadão comum que não sabe o que são lombalgias, são as dores nas cruzes, aos dores do rio.
0: Ainda, ó doutor, isto num jeep tantos quilómetros, a idade já não perdoa, não?
2: É verdade.
0: Pois.
2: E foi sobretudo o condutor que sofreu mais, porque tem que ir sempre na mesma posição.
0: Pois.
2: Mas foi resolvido com anti-inflamatório e neste momento está tudo bem. É claro que as comidas às vezes dão diarreias, outras vezes dão obstipação, porque não estamos habituados.
0: Pois aí.
2: Praticamente. Já comemos para aí 16 ou 17 hambúrgueres cada um, porque há pouca escolha.
0: Quando chegarem a Portugal, quero-vos ver a treinar. A treinar e bem. Ouçam, que experiências a nível mais locais, de sítios emblemáticos, daqueles que caracterizam cada uma das paisagens ou cada um dos estados, vocês já tiveram? Portanto, em Chicago estiveram no estado e foram ver uma grande prova desportiva, aí em Las Vegas, cuidado que é a cidade do pecado, estão a ver um grande show dedicado ao Michael Jackson, mas a nível mais folk, mais popular, o que é que vocês têm sentido por esta viagem?
1: Ou seja, tivemos uma experiência enorme em Madrid.
0: Em Madrid?
2: Madrid é outra cidade do Arizona. Pronto, tem o nome da capital.
0: Ai, vocês não se enganem nesse hotel, que esse aqui fica mais longe. Esse fica aqui ao lado. Até o que é que vocês tiveram em Madrid, aí dos Estados Unidos?
1: Equipámos-nos a rigor à Cowboys e fomos para um rodeio para Albuquerque. E aí saímos a rigor para depois, a seguir ao rodeio, irmos para o touro mecânico. Enfim, imagino.
0: Quem é que
1: bem,
0: caiu? Primeiro.
1: Fui eu, claro. O touro mecânico não aguentou com o cowboy, não é? E atirou-o fora. Foi uma experiência. Outra experiência que tivemos foi numa garagem, numa oficina, passávamos à beira da estrada e vimos aqueles carros que são todos partidos para serem destruídos em corridas, e eu, como, enfim, tenho algumas capacidades multifacetadas que os meus colegas de viagem não conheciam,
2: grande soldador,
1: fui soldar umas peças de chapa e voltámos a pintar a bandeira portuguesa em dois carros, uma família que nos recebeu. Aliás, o Instagram tem isso tudo, é o mais visualizado, é o filme mais visualizado. Além disso, depois tivemos momentos. Olha, tivemos uma experiência enorme com os indígenas, com a tribo Navarro.
0: Os Navarro, sim.
1: Navarro, os Navarro, sim. E nós pensámos, porque tínhamos marcado a visita àquela família, e pensámos em levar uma prenda. Uns diziam que era para levar um telemóvel, outros roupas para crianças. E eu decidi, fomos encontrar uma galinha
2: pedrez,
1: levámos a galinha foi dentro do carro durante 7 horas, tivemos que lhe dar ar fresco, tivemos que lhe dar água e comida. Ela lá deixou, não os ovos, mas as outras coisas que saem para o mesmo sítio, os sapatos do David. O David ficou muito chateado, houve desorientações dentro do carro, mas no final a mãe Índia Navarro agradeceu imenso porque passou a receber uma fábrica de ovos e disse que não ia matar aquela galinha. Olha, foi um momento muito interessante, da galinha que o Dr. Manuel Mendonça identificou logo a raça dela.
2: Raça Pedrejo.
0: São das boas
2: vindas. Portugal.
0: Exatamente, exatamente. Digam.
2: Em termos de cultura, também em Madrid assistimos, não a um concerto, mas a um grupo a tocar música country enquanto bebíamos um copo, porque aqui faz muito calor, é copo de água, atenção. Que não há cerveja à venda na Rua 66.
0: Ok.
2: E pronto, um grupo a cantar as músicas country, e gostámos. E visitámos uma cidade do antigo Oeste, tal e qual, com os burros, que é o Otman. Burros que são cuidados por eles, mas andam na estrada com burrinhos pequenos, a mamar ainda. Isso, foi uma experiência espetacular. Muito bonito, toda a gente trata bem os animais.
0: Bem.
2: E pronto, e gostámos imenso.
0: Quando é que terminam? A viagem termina quando?
2: Termina segunda-feira em Los Angeles.
0: Portanto, já falta pouco. Meus amigos, isto tem sido uma grande experiência. Foi ao encontro de um desejo, de um sonho vosso. Ainda por cima, neste perfil, não vos empato mais. Ah, vamos lá aí, onde é que as pessoas vos seguem no Instagram?
1: É na route66.4friends.portugal. Portanto, este é o nosso endereço no Instagram, é route, R-O-U-T-E, 66, ponto, número 4, friends, que é amigos, F-R-I-E-N-D-S,
0: friends.
1: Ponto Portugal.
0: Ponto Portugal. Friends. Muito bem, ouvintes, portanto, Route 66, depois um 4, Friends, que é amigos, ponto Portugal. Portanto, podem segui-los e sentir as emoções através das fotografias, através destes filmes. Meus caros, onde é que é o espetáculo? Em que sala é aí em Las Vegas?
2: É no Mandalay Bay. Mandalay Bay. Ah, mas ontem tivemos outro espetáculo no Bellagio. Foi o Circo do Soleil, espetáculo maravilhoso.
0: Uau!
2: Com mergulhos na água, acrobatas, saltos de pranchas, uma coisa espetacular. Uma coisa lindíssima.
0: Tem-se divertido. E amanhã?
2: Amanhã é o grande dia.
1: Amanhã é a cereja no topo do bolo.
0: Então!
1: Vamos ouvir os Eagles e o primeiro slow que eu dancei com a minha mulher.
0: O Hotel California.
1: Hotel California.
2: Mas o local é icónico, é a esfera, é um centro de eventos, espetáculos,
0: sim,
2: como for, de uma forma de um globo, mas que é multifuncional.
0: Ah, já vi isso na televisão.
2: É uma coisa
0: fantástica.
2: Amanhã à noite.
0: Grande experiência. Vão ver os Eagles. E a grande viagem. Meus caros, um abraço a todos.
1: Uma coisa.
0: De rapidamente.
1: Muito obrigado. Obrigado à Antena 1. Obrigado ao auditório. Nós temos pessoas de todo lado, através da sua antena. Obrigado a Cisa Candeias e obrigado por esta sua disponibilidade de nos ligar aqui para a América, e obrigado aos americanos e aos chineses até que nos invadiram um automóvel a tirar fotografias.
2: Ficaram atraídos para o nosso careca, que eles nunca tinham visto um careca, provavelmente.
1: O David é careca. O David é careca.
2: E eles faziam vestinhos na cabeça do careca.
0: Meus caros, foi um gosto, continuação de boa viagem, uma grande experiência no contacto convosco. Ouvintes, Instagram, Route66, escrevem depois o número 4, a seguir Friends, amigos em inglês, ponto Portugal. Um abraço, amigos. Vão lá voltar ao espetáculo. Foi um gosto.
1: Bye.
0: Adeus, bom dia, boa noite. Muito bem. Diretamente de Las Vegas.
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0: Vamos lá, caminho das 6 da manhã, faltam 4 minutos.

Lana D'Água com esta carne vegan. Vai aqui um abraço para a dupla PP, que vão com os sogros a caminho do Alentejo para uns dias com os tios. É isto, a família junta-se toda. Portanto, há que desfrutar das férias da melhor maneira, não é, PP? Ora, boa. Obrigado pela mensagem no WhatsApp 912-120-501. Há mais depois das 6. Quanto à previsão do tempo, hoje no continente, espere um dia de céu pouco nublado. O vento esse por vezes forte no litoral oeste e também nas terras altas durante a manhã. Sobe a temperatura no norte e no centro. A Madeira é um dia nublado, com aguaceiros fracos, há vento nos extremos da ilha e também nas terras altas. E nos Açores temos um dia com abertas, mas há aguaceiros fracos nos grupos central e oriental. Santarém, 32 graus. Castelo Branco, Évora e Beja, 31. Porto Alegre, 30, 29 graus. Braga e Setúbal. Lisboa, 28. Vila Real, Viseu, Leiria, Faro e Funchal 27, Bragança, Porto, Porto Santo, Santa Cruz das Flores e Horta 26, Sines e Sagres com 25 graus, 24, Viana do Castelo, Guarda e Ponta Delgada, Aveiro e Angra do Heroísmo com 23, Penhas Douradas, hoje a máxima é de 22.

0: São 6 horas, 5 nos Açores.
1: Está confirmada a redução das taxas de IRS do primeiro ao sexto escalão, assim como o apoio extraordinário para os pensionistas. O primeiro-ministro Luís Montenegro fez uma declaração ontem, ao início da noite, e detalhou as medidas aprovadas em Conselho de Ministros para mitigar a subida dos preços. No futebol, o Torriense fez história. Venceu na estreia em provas internacionais, ao ganhar ao Lillestrøm da Noruega, na primeira jornada da Liga Europa de Futebol.
0: Estão 11 graus em Vila Real, 12 em Coimbra, o Porto está com 14 graus e Lisboa com 18 e Faro com 20 graus. Nas ilhas, 20 graus em Ponta Delgada, 19 em Angra do Heroísmo e estão 22 graus agora no Funchal. Edição das 6 com Pedro Guilherme.
1: Luís Montenegro falou ao país para detalhar as medidas anunciadas a semana passada no debate da moção de censura e aprovadas ontem em Conselho de Ministros. As taxas do IRS descem 0,3 a 0,5 pontos percentuais até ao sexto escalão. Os pensionistas vão ter um suplemento extraordinário entre os 100 e os 200 euros a ser pago em dezembro. Numa declaração a partir de São Bento, o primeiro-ministro avisou que não vai entrar num leilão de medidas que ponha em causa as contas do país. Cláudio Godinho.
2: Luís Montenegro recusa mais medidas que teme virem a ter uma fatura alta no futuro. O primeiro-ministro fez uma menção a 2009.
3: Que quando em 2009... Perante uma crise, se subiram os salários dos funcionários públicos e se baixou o IVA, isso foi não só sol de pouca dura, como um contributo para privações e sacrifícios no momento seguinte. Não contam comigo, nem com este governo, para uma reedição dessa tragédia.
2: Para já, as taxas do IRS descem 0,3 e 0,5 pontos até ao sexto escalão, valor que será refletido no salário de novembro e no subsídio de Natal. Foi também aprovado um suplemento extraordinário para os pensionistas, que será pago com a reforma de dezembro.
3: Será de 200 euros para quem recebe uma pensão até 537 euros e 13 cêntimos, de 150 euros para quem recebe desde este valor até 1.074 euros, euros e 26 cêntimos e de 100 euros para quem recebe pensões deste valor até 1.611 euros e 39 cêntimos.
2: Os setores mais afetados pelo aumento do custo dos combustíveis também vão ter apoios extraordinários.
3: O setor do transporte de mercadorias e de passageiros, os táxis, as instituições particulares de solidariedade social e as associações humanitárias de bombeiros. Vamos reeditar este apoio.
2: O desconto do ISP é para ser mantido para já e Luís Montenegro faz as contas com a subida do preço dos combustíveis.
3: Os descontos totais que estão hoje em vigor representam cerca de 23 cêntimos por cada litro de combustível e provavelmente subirá para 25 cêntimos já.

0: questão é que uma empresa que tenha, por exemplo, 100 veículos, passou a pagar por veículo, desde o início do conflito no Médio Oriente, mais 1.000 euros por mês de combustível para esse veículo. Este apoio global são 46 ou 47 mil euros em 700 mil de aumento que estas empresas tiveram que suportar.
1: A posição da Antram. Na reação partidária, o secretário-geral do PS acusou o governo de falhar a 2 milhões de trabalhadores com a descida do IRS. Entrevistado ontem à noite no canal Now, José Luís Carneiro lamenta a falta de medidas novas.
2: Há 2 milhões de trabalhadores que têm filhos, têm crianças, têm adolescentes, têm jovens e que estão fora destas medidas do IRS. Porquê? Porque já não têm rendimentos sequer para pagarem IRS. O que significa que as medidas que hoje anunciou, eu devo dizer que tive a expectativa, não apenas porque hoje de manhã também sugeri, propus, recomendei ao Governo, que estava reunido em Conselho de Ministros, que pudesse adotar medidas dessa natureza. E pensei que, ao querer comunicar às 8 horas da noite ao país, que pudesse trazer, de facto, medidas novas. Mas, fundamentalmente, falou para nada dizer, além do que já tinha dito na discussão da moção de censura.
1: Críticas deixadas por José Luís Carneiro na véspera do PS levar o aumento do custo de vida ao Parlamento. Os socialistas agendaram para hoje um debate de urgência. Foi uma noite para mais tarde recordar. O Torriense venceu o Lillestrøm por 2-1 na primeira jornada da Liga Europa. O jogo, na Noruega, teve golos de Alex Alfaro e também Manu Pozzo. O treinador adjunto da equipa do Oeste, Carlos Simões, felicitou os jogadores.
3: As palavras às vezes são poucas, mas quero dar os parabéns aos jogadores. Acho que foram fantásticos. Isto é uma vitória a todos. Sabemos das nossas capacidades e nós vamos entrar nos campos todos para mostrar a nossa competência, a nossa luta, o nosso trabalho. E vamos continuar a tentar ser felizes.
1: Atual vencedor da Taça de Portugal, o Torriense, que joga na 2ª Liga, fez ontem à noite história com uma vitória na estreia em provas internacionais. É a primeira lista de convocados como novo selecionador de Portugal. Jorge Jesus vai divulgar os jogadores que vão estar nos primeiros 4 jogos da Liga das Nações de Futebol. A conferência de imprensa será ao meio-dia, na Cidade do Futebol, em Oeiras. Portugal começa a defesa do título da Liga das Nações quando receber o País de Gales a 24 de setembro em Alvalade. Seguem-se os encontros com a Noruega no dia 27 e a Dinamarca a 1 de outubro. Ambos na Escandinávia, no dia 4 de outubro. É a vez de Portugal receber a Noruega no Dragão. É a primeira vez no espaço de um século que é descoberta uma nova espécie de felino. Chama-se tilcaio e pesa menos de metade do que um gato doméstico. Camilo Vidal.
4: Mais pequeno do que um gato doméstico, mas a aparência é de um leopardo, um mini-leopardo. Castanho afogueado, com manchas anelares irregulares pelo corpo, mas um focinho mais parecido ao do gato. A existência deste felino já era conhecida, mas não tinha nome científico nem entrava nos livros de biologia. A National Geographic conta que foi o alerta de um santuário animal para um gato esquisito que levou à descoberta. Na América do Sul deram-lhe o nome de tilcaio e o nome vai ficar na designação dos cientistas também. É a primeira vez em mais de 100 anos que se descobre uma nova espécie felina. Os dados recolhidos por investigadores mostram que se trata mesmo de um animal com um código genético diferente de qualquer outro felino e que não encaixa em nenhuma subespécie dos chamados gatos-tigres, de quem até pareciam familiares. O estudo sobre o tilcaio foi publicado na revista científica Current Biology por uma equipa de académicos de vários países. Trata-se de um animal selvagem, mas registam-se experiências de domesticação. Aliás, um dos dois exemplares que os biólogos observaram de perto tinha já 10 anos e vivia com uma família na Bolívia. Está agora num santuário. Os especialistas avisam que a população desta nova espécie pode estar em declínio. Essa é a má notícia. Na natureza, a extinção pode chegar mais depressa do que a descoberta de novos animais.
1: As imagens do tilcaio estão um pouco por todo o lado. Nas redes sociais, este gato é já um fenómeno. O objetivo da descoberta e da divulgação é também alertar para a importância da preservação de espécies selvagens.
5: 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Muito bom dia, são 6:08. É sexta-feira, 18 de setembro. Sou José Candeias, com Carlos Mateus e Matilde Sardo.
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0: Os à toa e aqui com os Dama e este 112, muito bom dia. Obrigado também pelas vossas mensagens aqui no WhatsApp, o 912-120-501. O Facebook está a dar problemas.
1: Bom dia a todos, bom dia Zé. E um abraço especial para essa gente que está a fazer o 66. Albano Cordeiro de Mafra, grande abraço.
0: É, também íamos, não era, Albano? Ah, isso aí, eu pela tua cara.
2: Ora, muito bom dia, povo! Bom dia para o Zé Caldeias, bom dia para todo mundo, para os amigos, tão... aquele abracito do Joelito. Bom dia aqui desde Roterdão, bom fim de semana, tudo bom para todo mundo. Ok, aquele abraço para todo mundo.
0: Grande Joel de Roterdão, sim senhor, um abraço amigo. Isso deve ser dos ares dos Países Baixos. Nem?
3: Bom dia, Zé Candeias e ouvintes. Aqui é o David Santiago, daqui de Faro. Quero mandar saudações aqui aos amigos do Algarve, Conceição de Faro, Estoi, Passo Branco, todos aqui de Faro, ao professor Celestino, da Universidade do Algarve, a todos os amigos das padarias do Algarve, que estão trabalhando bem cedo aqui na distribuição dos pães. É cedo, mais fresquinho, noites mais frescas, mas no decorrer do dia aqui na Algarve, de muito calor. Bom final de semana a todos e a todos os amigos na estrada. Muita fé. Abraços.
0: Muito bem. Próxima.
4: Bom dia, amigos da Candeias. Carlos Fonseca de Guimarães. Hoje na escuta de uma forma diferente. Não a trabalhar, mas a caminho do aeroporto para uma viagenzinha de segunda lua de mel. Uau. Até Roma. Vá lá. Forte abraço a todos, um bom trabalho e um bom fim de semana. Vá, cumprimentos bimaranenses, saudações vitorianas. Um abraço.
0: Muito bem. Olha, vais-te embora, se não assistes ao que vai acontecer em Guimarães. Já lá iremos. Mas
5: bom
0: vai
5: para
0: dia, Lua de Mel, vai.
5: Bom dia a todo o auditório da Antena 1.
0: Viva!
5: Este fim de semana no Estoril vai-se realizar o histórico festival. Portanto, a entrada para a bancada B é livre.
0: Bem.
5: Pá, vale a pena. Estão Fórmula 1 em pista. Estão outros carros, conforme as fotos que eu lhe mandei. É pá, aí apareçam, que aquilo é uma prova bastante interessante e muita gira. Pá.
0: Muito bem.
5: Ok, um abraço do Passa a Bola. Um grande abraço para os pilotos da CAT e do Esporte Automóveis, pá, e tudo a correr bem.
0: Okay.
5: Bom fim de semana.
0: Obrigado, igualmente. Zé Carvalho, da Stellantis Mangualde, obrigado, pois, hoje é o último dia. Tudo bom, um bom fim de semana também para a França. O chefe David Almeida, que ainda há dias falou aqui, ontem, falou aqui comigo. José Afonso em Lagos, o João Manuel em Sesimbra, o Daniel e a Alexandra Silva na Suíça, também o Djalmo Ferreira em Sinfães, Jorge Santos, em José Borges Pinto, em Rezende. Eia, bom dia ao Elias PlayStation. Também o António em Mugador. E houve aqui outro ouvinte que também disse, só não disse o nome, que eu, há pouco, quando falávamos de Miranda do Douro e do Menino Jesus, esqueci-me, são tantas coisas. É exatamente, Menino Jesus da Cartolinha. Plim, Felipe Ribeiro. Bom dia, Felipe. Parabéns. 76 anos, já ninguém os tira, não é, amigo? Ora bem. E o que é que diz aqui? Bom dia. Mais uma prova em onde? Em Arroios? Arroios, Vila Real? Olha, pois é, não sabia que aqui o bairro, o meu bairro era também em Vila, em cima. Corrida, carrinhos de rolamentos, 20 de setembro, uma corrida, uma causa, campanha solidária, angariação de fundos. Portanto, isto é com demonstração de cartas, de competição, inscrição gratuita, portanto, em Arroios, Vila Real. A corrida, isto é então amanhã. Pronto, ficou aqui o aviso. É o Mário. Ok, Mário, vá, tudo bom, boa viagem. Obrigado pelas vossas mensagens. Aqui a chegar no 912-120-501. E a última, antes de avançar, acabou bem fresquinha.
6: Bom dia, Zé Candeias. Daqui fala Vítor Turbinas, do Grupo Cécil, por aí, pelo mundo, a espalhar botão, em direção à Régua, Vila Real. Obrigado e um bom dia para todos.
0: Ok, muito obrigado. Vamos em frente. São 6h16.
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0: Muito bom dia, Fernando Rego. Bem-vindo à Antena 1.
12: Muito bom dia, José Candeias. E a todos os ouvintes da Antena 1, permitam uma saudação especial aos lanceiros de Portugal com o nosso lema Morte ou Glória.
0: Muito bem. O senhor é presidente dessa associação, não é? Dos veteranos lanceiros de Portugal, não é?
12: Exatamente. A Associação da Força da Elite da Cavalaria Portuguesa.
0: Mas antes de irmos ao facto, conte-me, o que é a vossa associação? O que é que ela faz? O que é que ela se dedica? Conte-me um pouco da história da vossa associação, Fernando.
12: A nossa associação está muito centrada nos antigos lanceiros de Portugal, portanto, antigos elementos da Polícia Militar Portuguesa, da Polícia do Exército Português. Temos aqui um espaço museológico em Guimarães, a Casa do Lanceiro. Temos diversos eventos, muita atividade, sempre a enaltecer os valores da pátria, como este evento que vai se realizar no próximo domingo.
0: E quando estamos a falar de um lanceiro, estamos a falar de um militar de cavalaria, não é?
12: Sim, sim, é um militar da elite da cavalaria portuguesa. Nós normalmente éramos escolhidos pelas características que tínhamos, tanto físicas como psicológicas, psicotécnicas. Portanto, a missão que era atribuída era um bocadinho ingrata perante as outras forças militares e, portanto, tínhamos de ter algumas características específicas.
0: E eram lanceiros porque tinham sempre que ter uma lança.
12: A lança é a lança honorífica, reporta-se ao período da monarquia, quando foram criados os lanceiros da rainha cá em Portugal, em 1833. A rainha Dona Maria II precisava de uma força da elite que a protegesse, e então veio o coronel Bacon para Portugal e cria os lanceiros da rainha. Já no período da República é criada a Polícia Militar, essa missão é atribuída aos lanceiros de Portugal. Posteriormente, como o nosso regimento é o último a aderir ao movimento do 25 de Abril, como castigo, passámos a ser a Polícia do Exército Português.
0: Ouça, e quando estamos a falar de época medieval e quando estamos a falar de lanceiros de batalhas de cavalo e lanças, então podemos dizer que Dom Afonso Henriques foi um dos primeiros?
12: Dom Afonso Henriques foi o primeiro cavaleiro de Portugal, isso sem dúvidas, sem dúvidas. O primeiro cavaleiro de Portugal que nasceu aqui na cidade de Berço e ao fim e ao cabo Guimarães também é o berço da cavalaria portuguesa.
0: E é por essa razão que, então, depois da manhã, portanto, no próximo domingo, ouvintes, é uma coisa magnífica, a primeira marcha a cavalo de Dom Afonso Henriques. O que é que vai acontecer, Fernando Rego?
12: É uma iniciativa inédita aqui na cidade de Berço. Nunca tal foi feito. Era um objetivo da nossa associação trazer para Guimarães uma iniciativa equestre e que honrasse o bom nome do primeiro rei de Portugal, Dom Afonso Henriques, e em conjunto com a Associação Cavalos com Tradição de Guimarães, com o apoio do município de Guimarães, vamos ter uma tarde fantástica, com uma marcha equestre, com cerca de 30 de cavaleiros. Digamos que é um convite a todas as famílias, aos guimaranenses, a todos os visitantes, a todos os ouvintes da Antena 1, para passarem uma tarde fantástica a observar o trote dos cavalos lusitanos portugueses que vão percorrer o centro histórico da cidade de Berço no próximo domingo.
0: E obviamente que é uma romagem ao monumento do Afonso Henriques, portanto, uma grande homenagem. Exatamente, não é?
12: Não poderia faltar.
0: Então qual é o percurso que vão fazer na cidade, Fernando?
12: O percurso, nós vamos sair aqui da Casa do Lanceiro no convento de Santo António dos Capuchos, fica muito pertinho aqui do Monumento a Dom Afonso Henriques. Vamos percorrer o centro histórico, a zona da Muralha, a Alameda de Guimarães, digamos, a Torre da Alfândega, onde está escrito aqui Nasceu Portugal, a Praça Toral, a Praça Icónica de Guimarães, depois a Rua da Rainha, a Praça da Oliveira, ou seja, todos os lugares icónicos de Guimarães, históricos, vão ser percorridos por estes 30 cavaleiros. E vamos reportar para o período de Dom Afonso Henriques. Vamos fazer aqui uma experiência para quem vai observar, que vamos transportar quem vai visualizar esta marcha para aquele período. Todos os cavaleiros vão ter uma indumentária à época, ou seja, há este cuidado histórico da nossa parte. E penso que vai ser uma tarde fantástica para todos que vão ter a oportunidade de usufruir.
0: Só pode. Portanto, ouvintes, é um ótimo programa. Próximo domingo, em Guimarães, esta primeira marcha a cavalo, dedicada, ou pelo menos homenageando, Dom Afonso Henriques, 30 cavaleiros, numa presença deslumbrante e, obviamente, com um grande motivo fotográfico. O que é que falta dizer, Fernando Rego? Portanto, isto é mesmo esperar que aconteça, porque, de certeza absoluta, que o sucesso já está tomado, quando mais não seja pela história e pelo fundamento daquilo que vocês fazem.
12: Sim, sem dúvidas. Nós não nos poupamos esforços, que é apanás da nossa associação, em dar o nosso melhor. Portanto, aquilo que toda a gente pode esperar é um desfile fantástico de cavaleiros. Obviamente os lanceiros vão apeados com as lanças honoríficas, digamos, marcar a gloriosa tradição dos lanceiros de Portugal. É importante estas tradições manterem-se. Já agora queria dar os parabéns ao José Candeias pelo trabalho fantástico que faz em promover todas estes eventos, estas atividades, e todas as entidades que neste país lutam por manter as tradições, por criar iniciativas culturais, criar iniciativas novas. É um trabalho que neste momento eu não tenho adjetivos para qualificar, simplesmente parabenizar a Antena 1 e o José Candeias
0: por este
12: programa fantástico.
0: Muito obrigado, é o cumprimento também o nosso. Meu caro Fernando Rego, parabéns à vossa associação, obviamente, a todos aqueles que a compõem. Parabéns pelo significado que querem trazer a tudo isto e que é fundamento da nossa história, daquilo que nós somos. E ao fim e ao cabo, homenageando aqueles que ao longo do tempo conquistaram e principalmente defenderam Portugal. É aí que se veem os heróis. Portanto, um bom e um grande desfile, ou principalmente a primeira marcha a cavalo, no próximo domingo. Sai do convento de Santo António dos Capuchos em Guimarães, e depois são 30 cavaleiros a deslumbrarem aquelas ruas da cidade, que já por si é um grande cenário. Fernando Rego, foi um gosto e um bom fim de semana.
12: Igualmente, muito obrigado, Zé Candeias. E já agora, se me permitir, para todos os lanceiros de Portugal, morte ou glória!
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0: É por essa razão que você pode também contactar-nos, josecandeias.programa@rtp.pt. Você é o primeiro protagonista e depois nós damos o desenvolvimento. 6h25, bom dia, boa sexta-feira.

0: Aragão é o mais recente dele. À janela. Há aqui alguns realces que faço, para já porque há dias falei com a responsável do museu e da fábrica da pólvora em Barcarena, e é para lembrar que este fim de semana, para além do museu, aquele espaço transforma-se num cenário do século XVII com recriações históricas, soldados, ou seja, é o assalto dos piratas e a entrada é livre. Sim, isto é o cartaz que vocês estão a ouvir. Olha, pulo para a Madeira, a Festa do Pedro, olha que giro, a Ponta do Pargo recebe então a 41ª Festa do Pedro, dedicada a um dos produtos agrícolas mais característicos da localidade, e depois lá está, são os produtos regionais, é o cortejo, é o folclore, é a música. Ai, esta fruta da Madeira, a mim só me chegam assim umas bananinhas mal e porcamente. Maratona das Artes e Ofícios também no Funchal, ou seja, é uma jornada dedicada aos saberes tradicionais pela cidade, com oficinas de artesanato, os bordados da madeira, a cerâmica, a madeira, o feltro e outras técnicas. E inclui também a entrega de cartas de artesão. Muito bem. E ao Porto Santo também está-lhe a dar. Portanto, este fim de semana... Temos aí então o Porto Santo, com o ambiente dos descobrimentos, com o Festival Colombo. A ilha recebe recriações históricas, personagens da época, o mercado quinhentista, artesanato, gastronomia e a animação, evocando a passagem de Cristóvão Colombo pelo arquipélago. Foi aí que ele se calhar tentou pôr o ovo e aquilo não dava. Ora, também temos aí para o público jovem, o Muscarium. O Muscarium é um Festival Internacional de Artes em Sintra, portanto, tem teatro, tem dança, depois também em Oeiras, o Mercado Municipal de Oeiras, que é o Festival Três Malhadas, são coisas relacionadas com oficinas, com demonstrações, com trabalhos, com têxteis. A Guarda, a Guarda tem a Feira Farta, portanto, aquilo só deve ser fartura, então, é dedicada ao mundo rural, à produção agroalimentar. Entretanto, o Caldo da Quinta Dona acontece em Penafiel, na Quinta Dona, portanto, o Festival do Caldo deve ser muito bom. Depois, temos também a Feira do Cavalo, na cidade da Maia. O Alenquer, aqui às portas de Lisboa, está com a 8ª edição da Alma do Vinho, gastronomia, show cookings, provas, e depois temos a Fava, que é a Feira do Ambiente e Vegan em Loulé. Falta dizer alguma coisa? Falta dizer que Marinha Grande vai também, através do seu Museu do Vidro, reviver, dedicar-se ao património e à preservação após até a tempestade da Christine. O programa vai abordar o impacto do fenómeno, o desenvolvimento e recuperar até espaços e coleções. Isto acontece amanhã, portanto, reviver, resistir e reinventar na Marinha Grande. Previsão do tempo. Hoje no continente o dia é de céu pouco nublado. Temos aí vento. Vento durante a tarde na faixa costeira ocidental, durante a manhã nas terras altas, sobe a temperatura no norte e no centro. A previsão da Madeira é um dia nublado, com aguaceiros fracos e também com vento nas terras altas e nos extremos da ilha. Para os Açores, hoje a previsão é de boas abertas, embora com aguaceiros fracos, nos grupos central e oriental. Santarém 32 graus, Castelo Branco, Évora e Beja 31, Porto Alegre 30, Braga e Setúbal 29, Lisboa 28, 27 graus, Vila Real, Viseu, Leiria, Faro e Funchal, Bragança, Porto Santo, Santa Cruz das Flores e Horta 26, Sines e Sagres 25, Viana do Castelo, Guarda e Ponta Delgada 24, são 23 graus para Aveiro e Angra do Heroísmo e 22 para as Penhas Douradas. Agora é informação e comigo já está o Diogo Miguel Pereira. Bom dia, Diogo.
1: Olá, José, bom dia.
0: Ontem o Primeiro-Ministro fez a comunicação ao país e é por aí que começamos na informação, não é?
1: É isso mesmo, eram 8 da noite quando Luís Montenegro veio dar conta das medidas para combater o aumento do custo de vida, medidas que já tinham sido anunciadas na passada semana. Falamos de uma nova descida do IRS até ao sexto escalão, também um aumento para as pensões e ainda apoios para as empresas. Cláudio Godinho vai resumir-nos o essencial desta comunicação ao país e vamos também ouvir a reação de José Luís Carneiro, líder do Partido Socialista. No noticiário 18 teremos a análise a esta mensagem do Primeiro-Ministro com André Azevedo Alves, ele que é professor do Instituto de Estudos Políticos da Universidade Católica Portuguesa. É um assunto que vai também ao nem mais nem menos às 8h40 da manhã. Vamos olhar também para Espanha. Nesta manhã começou já há poucos minutos a transferência de migrantes das praias para o Porto de Ceuta. São milhares de pessoas que estão nas praias. O Gonçalo Costa Martins vai dar-nos todas as atualizações sobre este processo, sobre esta transferência, para ouvir já a partir do noticiário das 7 da manhã.
2: E vamos também falar, Diogo, do Teatro Nacional de Ana Maria II.
1: Reabre portas hoje, esteve 3 anos fechado para obras, voltou hoje a receber o público. Dona Maria está de volta, arranca com Macbeth, a mesma peça que estava em cena na noite de 2 de dezembro de 1964, quando o incêndio deixou este teatro em ruínas. Nós vamos saber mais um pouco sobre isto com a Sandy Gageiro, uma reportagem para ouvirmos nos noticiários, e no ponto central estará connosco Rui Carvalho Homem, é diretor do Departamento de Estudos Anglo-Americanos da Faculdade de Letras da Universidade do Porto, é também um estudioso da obra de Shakespeare. Vamos perceber com ele a ligação de Macbeth aos dias atuais, ou seja, as guerras permanentes e esta luta pelo poder. Temos também na Semana do Cinema Chinês, que arranca hoje nos cinemas Ideal e Fernando Lopes em Lisboa, vai ser contado pela Margarida Vaz, e em Braga, no Teatro Circo, há a peça Nós Sozinhas, é o novo monólogo de Sara Barros Leitão sobre o caminho até à despenalização do aborto em Portugal. É para ouvir uma reportagem do João Coraceiro. Nota ainda, José, para o futebol. Há futebol para abordarmos hoje no programa da manhã. Em especial o Torriense. Exatamente. Foi à Noruega jogar e, olha, chegou, viu e venceu, como se costuma dizer, nesta estreia na Liga Europa. Nós vamos dar conta desse triunfo europeu.
2: Muito bem, grande Torriense, vai dar-lhes com pastéis de feijão. Obrigado, Diogo Miguel Pereira.
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1: Bom dia, Luís Ventura.
2: Bom dia.
1: Como é que vai a vida?
2: Vai andando.
1: Isto já se está no ativo e já se distribui muito pão, não é, Luís?
2: Já se distribuiu um bocado dele.
1: Ora bem, até que horas, Luís?
2: Até por volta das 11h30.
1: Portanto, e depois, o dia ainda fica por sua conta a trabalhar ou tem um descansozinho, amigo?
2: Depois é para mim, conforme me apetecer.
1: Exatamente, é conforme apetecer. E se lhe apetecer, você até vai à feira, não?
2: Hoje se calhar não, mas amanhã e no domingo vou.
1: É a FICA, a Feira Industrial e Comercial Agrícola aí de Castro Daire, não é?
2: É, sim, senhor. Já começou ontem.
1: E o que é que tem uma feira destas?
2: Uma feira destas tem muitas coisas. Ontem já foi a abertura, eu não fui porque tenho de me levantar-me cedo, mas tive a ver o jogo do Torreense, começaram a deitar fogo, eu pensei que era a vitória do Torreense e afinal era o início das festas.
1: Você acha que iam deitar fogo aí em Castro Daire pelo Torreense? Bem, nunca se sabe, mas...
2: Exatamente. Eu fiquei contente, então não, é que exatamente. Não deitava.
1: Ora bem.
2: Não, foi ontem à abertura, esteve cá o Ministro da Agricultura a discursar, à tarde, depois foi à abertura e vai continuar hoje, amanhã e no domingo.
1: Uma feira destas que apresenta tudo quanto é ligado, provavelmente aí, à agricultura, ao gado, ou seja, a toda essa zona agrícola aí da Beira Alta, não é?
2: É, sim, isto pronto. Hoje e amanhã é mais a música, as tasquinhas, depois no sábado iniciam o que é com gado, inicia as chegas de bois às 3 da tarde.
1: O quê? Vai haver um desfile de carros de bois?
2: Não, chegas de bois. Chegas
1: ah,
2: de bois.
1: Chega. Ah, as chegas, pois sim, mas às vezes fazem desfiles.
2: Não,
1: fazem desfiles.
2: Eu já lá vou.
1: Tá bem, ok.
2: Chega de bois no campo do Barro Branco, que é, pronto, é um boi a lutar contra o outro.
1: Epá.
2: Isto é uma tradição daqui do Norte. E faz parte também da FICA.
1: Portanto, ou seja, temos então aí um torneio entre bois. Está bem.
2: Antigamente jogava lá futebol o Castro Daire e o Lamelas.
1: Agora jogam os bois. Exatamente. É muito bom. Ouça, meu amigo. Portanto, isto começou ontem, vai até domingo, aí em pleno Castro Daire, não é?
2: Em pleno Castro Daire. Depois tem os habituais artistas à noite. Só no domingo é que é... No sábado é que é pagar bilhete. Tem vários artistas. E então no domingo tem a abertura com os prémios de gado arauquês. A ver quais são as mais bonitas. É as que levam... Que vão desfilar, é os que levam o primeiro prémio.
1: Aí, ouça lá, aí toda a vaca foi lavada, penteada, vai ali brilhante, não é?
2: Você não imagina. Os donos têm uma vaidade naquilo que...
1: De que tamanho são os cornos dessas vacas, ou desses bois?
2: É, sim, há cornos maiores que os arauqueses. Aqui em Castro Daire não são os cornos maiores que há.
1: Depende da cabeça onde eles estão, pois também já percebi, exatamente.
2: Pronto. Se formos lá para cima, para o Minho, são muito maiores. Aquelas que andam lá na serra, têm os maiores. Mas então, depois há então o prémio para o gado, onde há... extensões para os primeiros lugares.
1: Pois claro.
2: E há prémios e depois temos o Domingão, que está cá também.
1: Está bem, ouça, vamos lá despachar que ainda tenho que ir falar de Maranhos.
2: eu bem comia, que eu bem gosto.
1: Ai, gosta?
2: Gosto.
1: Então, se gostas, vem cá à Beira Baixa, ou Luís.
2: Eu já comi na Sertã, já comi, mas não vamos por aí agora.
1: Então vá, para terminar então.
2: Pronto.
1: Vá lá.
2: E então temos o desfile dos Sim. carros das vacas,
1: okay.
2: Ainda à moda antiga, que percorrem as ruas de Castro Daire.
1: Bom, isto também, ao fim e ao cabo, é uma festa das colheitas, é daquilo que a terra já deu também, não é, Luís?
2: Os carros vão carregados, um vai com milho, outro vai com uvas, outro vai com feno, é as tradições antigas.
1: Tão lindo. Meu caro Luís...
2: Eu também vou conduzir um.
1: Você vai conduzir um carro de bois?
2: Vou.
1: Mas vai sentado em cima ou vai à frente à frente das vacas para lhes dar a ordem?
2: Vou à frente delas para lhes dar a ordem.
1: E... Você nem tem medo delas, elas já o conhecem e até o respeitam, não é?
2: Não me conhece, que eu agora, mas foi a minha vida até aos 23 anos. Sei bem como é que a coisa funciona.
1: Você é o maior. Ó Luís, um abraço amigo, um grande fim de semana. Tudo bom, meu caro?
2: Muito obrigado, Zé Candeias, por me ter atendido.
1: Tudo
2: muito
1: bom, obrigado. Amigo, força. Olá. E você por defender força. A sua terra.
2: Um abraço.
1: Outro.
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1: E agora, para falar então do Maranho e também do Plangaio. Bom dia, António Alberto Coelho, que é presidente da Junta de Freguesia de Sobreira Formosa. Bem-vindo à Antena 1.
7: Bom dia.
1: Está bom. Bem. Tá bom.
7: Vamos andando.
1: Vocês estiveram aí, andaram aí com susto, não foi, meu caro?
7: Epa, muito complicado, sim. Foi muito difícil, mas esperamos que já tenha passado.
1: Portanto, depois dessa parte aí do fogo. Mas é por essa razão que vocês são grandes e são fortes, a que não põem, não desanimam, e se as coisas são para acontecer, e se isso é para valorizar o vosso território, então vamos em frente. E eu estou convosco. Ó, meu caro presidente.
7: Eu que agradeço isso.
1: Ó, meu caro presidente, então conte lá o que é que vai acontecer este fim de semana neste festival do Plangaio e do Maranho.
7: E do Maranho, sim. Começa hoje. Começa hoje é a abertura do festival pelas 18 horas e depois vamos lá prolongar durante toda a noite. Então, onde irá, onde temos várias associações, isto é tudo que fabrica isto, temos aqui, é mesmo da própria terra. O Plangaio é mesmo exclusivo de Sobreira Formosa.
1: Pois, porque ainda agora um ouvinte falava do Maranho, porque o Maranho, há em várias zonas da Beira Baixa. Sertã, exatamente.
7: Já a vários lados. Isto é exclusivo de nós aqui.
1: Ó, senhor Presidente.
7: Nós mesmo para a Provença Nova, já não. Portanto, é Sobreira Formosa, Alvito, toda esta zona norte aqui do Conselho de Provença Nova.
1: Então vamos lá pôr a mão no trabalho. Diga lá o que é o Maranho. O que é que leva o Maranho? O cabo é o bucho, aquilo enfia-se com coisas lá para dentro.
7: Pois,
1: não é?
7: o Maranho, portanto, é arroz, é carne de cabra e leva carne de porco, de enchidos e assim, portanto, é uma mistura dessa.
1: E depois,
7: dessas carnes diversas, leva hortelã.
1: Hortelã, porque é o tempero, hortelã. É o tempero que lhe dá o equilíbrio, não é?
7: Pois, é o que dá o equilíbrio, sim.
1: Exatamente, António.
7: Portanto, mas esse é um produto aqui de nós, de toda a zona, pronto, daqui da zona do Pinhal, vá lá.
1: Até aí o Plangaio, o que é que leva ao Plangaio?
7: O Plangaio é que é mesmo fabricado aqui em Sobreira Formosa, portanto, temos ali uma salsicharia que... Pronto, que é verganista, que é que faz este produto. E porquê? Porque toda a nossa zona aqui, as famílias mais pobres, isso, quando toda a gente matava o seu porco, isto era quase que as sobras que se fazia, portanto, era que a massa onde se fazia a farinheira, e depois juntava-se-lhe os ossos da costela ou da espinha dos porcos. Portanto, fazia-se aquele aproveitamento que depois se ia comer mais tarde, com favas, com couves, pronto, com esses acompanhamentos assim.
1: Portanto, ou seja, de uma coisa tão simples fazem uma maravilha para comer, não é?
7: É verdade, porque isto faz
1: um... Sei lá, você qual é que gosta mais, do maranho ou do plangaio?
7: Cada coisa...
1: Cá para mim você tem cara que vai com os dois.
7: Do inverno, o plangaio é a acompanhar que as couves que a gente tem, que a gente esquece couves do Natal. Pronto, apetece mais porque é um prato forte, não é?
1: Pois. Olha, meu caro, então o que é que as pessoas vão encontrar neste festival? Para além, obviamente, de provarem, tudo isto é uma envolvência da terra. Quem aí for, o que é que encontra, como é que pode desfrutar convosco de um festival destes?
7: Vamos ter bastante música, portanto temos bastante artesões, portanto temos lá várias tasquinhas. E depois temos, portanto, desde ali não é só o plangaio e a filhó, isto mete mais coisas, e o maranho, portanto, vamos ter, tem filhós, temos bolo finto, temos pão caseiro, portanto, isto é tudo trabalho que nós damos, pronto, apoiamos nós, a Junta de Freguesia e a Câmara Municipal, todas as associações da terra.
1: É isso, Carlos. É o facto de isto fazer-se e que continua a ter o empenho de todas as pessoas. E isto só é possível assim. E verdadeiramente, com antecedência, o pessoal começa logo a capacitar-se e a ter brio naquilo que vai apresentar. Ou seja, isto já é preparado com antecedência para que em cada ano as coisas sejam melhores, não é?
7: Pois, é que nós começarmos com duas associações, portanto, aí há 12 anos atrás, quando houve a União de Freguesias, a partir daí depois é que criáramos. E depois é que foram desenvolvendo, até que agora temos tido atingido umas dimensões, nós temos...
1: Agora a responsabilidade é maior, não é?
7: Muito maior, vai crescendo.
1: Então, mas isso é que é desafiante. Ouça lá, é verdade que com o plangaio... Porque isto agora, quando mete chefes, quando mete show cookings, quando há demonstrações e variantes, é verdade que com o plangaio pode haver sopa, pizza, pastéis, empadas ou até mesmo no forno?
7: Sim. Agora não, agora coze e depois de cozido é cortado e vai ao forno ser torrado. Portanto, fica diferente, fica mais crocante. E
1: isto tudo pode sentir-se neste festival, então?
7: Sim, geralmente é tudo servido assim. Portanto, não é só cozido e servido. Portanto, vai-se passa ao forno e assim que fica... Pronto, dá outro... fica diferente, fica mais saboroso, evapora mais os sabores.
1: Para reforçar, é a Tita Verganista, Tita Verganista que continua a ser aí a referência, não é?
7: Sim.
1: E a Tita Verganista, a Fátima neste caso.
7: Ela é que é mesmo marcada para pronto nisto.
1: Olhe, para terminar, isto estamos a ter apenas um protagonismo de pessoas já com alguma idade, média idade, ou vê-se que há até interesse de pessoal mais novo para aprender e quanto mais não seja para saborear e saber quais são os sabores antigos, não é?
7: Ao menos para trabalhar.
1: Também é verdade.
7: Neste festival temos muita juventude, porque nós... Portanto, somos uma união de freguesias que temos muita associação associações são ativas. Portanto, isto tanto de associações, temos ali 6 associações só a fazer comida na parte da restauração e é com muita gente nova. Portanto, estão a chamar
1: e tudo,
7: continuidade, a ver se isto não morre.
1: E tudo aí de Sobreira Formosa, não é?
7: Em Sobreira Formosa.
1: Quantos habitantes tem Sobreira Formosa?
7: Portanto, nós a falar na freguesia, portanto, temos 1.600 e qualquer coisa eleitores, portanto, habitantes temos 2.000 e tal, não é?
1: E olhem só o fervor desta gente. Ouça, que seja um grande festival. António Alberto Coelho, Presidente da Junta de Freguesia de Sobreira Formosa, mantenham tudo isso. Gente boa, tenham aí um grande fim de semana. Façam-se à estrada quem estiver por perto ou não. E Sobreira Formosa é uma zona muito bonita, no concelho de Proença Nova. E lá está, Maranhão e Pelangaio. Depois venham cá explicar-me do que é que gostaram mais, porque bem recebidos vão ser de certeza absoluta. O que é que falta dizer, amigo? É só um grande convite aí, que apareçam todos, não é? Para comer.
7: É verdade, sim, é um convite. Vou convidar toda a gente, de tudo que passem por aqui à volta, venham, que acho que não dão o tempo como perdido.
1: Ah, pois não dão. Portanto, pois não dão. Foi um gosto.
7: Certeza absoluta que não.
1: E um grande fim de semana para todos vós.
7: Muito obrigado.
1: Adeus, bom dia, muito obrigado.
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1: Muito bem, isto parece cumprir porque vou embora. Deixa-me cá então dar aqui só as últimas perspectivas de mensagens, que é que chega.
4: Bom dia, Zé Candeias, bom dia, Antena 1, é por aqui Paulo Pedrosa, pelas bordinhas de Roma.
1: Olha, tu toma cuidado com o que dizes.
4: Deixarem um recadinho esse casal que está a caminho do aeroporto a vir fazer a segunda lua de mel. Até Roma, chove torrencialmente por aqui, meus
1: Ai,
4: amigos.
1: Meu Deus,
4: portanto, aproveitem bem o quartinho, está bem?
1: Pois. Arrivederci, Roma.
4: Bom fim de semana.
1: Obrigado,
4: não
1: Paulo.
4: Não se estraguem.
1: Pois.
4: Tchau e adeus.
1: Estás bonito. Faltou alguma coisa, Paulo?
4: Tchau e adeus, nada. E boas férias, Zé Candeias.
1: Obrigado.
4: Vai depressa, que é para regressar mais depressa ainda, que é para te fazeres companhia. Grande abraço.
1: Obrigado, meu amigo. Obrigado. Próxima.
8: Bom dia, sou José Candeias. É um enorme prazer ouvi-lo aqui na sua rádio, na Antena 1. Um abraço para si e para todo o auditório daí. O meu nome é Biel Vieira, sou de Vila do Conde, vou aqui em Espanha. Queria mandar um abraço ao pessoal de Baião, ao Sr. Rodrigues, um grande abracinho para ele. Ao meu sogro, o Sr. Miranda, de Rio Tinto. E ao meu amigo Nuno do Algarve, não sei se ele está a ouvir, e para todos os motoristas da roda, um grande abraço, bom fim de semana e feliz sexta-feira. E um abraço para si muito grande, obrigadinho.
1: Então vá, amigo, tudo bom, um grande abraço, próxima.
9: Amigos, vão-se preparando para mais um dia ensolarado. Mantenham o sorriso no rosto e deixem a tristeza de lado. Bom dia, amigo José Candeias e família de ouvintes, aqui da parte do Mário Simões, por Calvão Vagos. Um abraço, bom fim de semana e viva o Torriense!
1: É, hoje só se fala de Torriense e está muito bem.
10: Bom dia, senhor José Candeias, fala aqui o mágico do Oeste. Como é que está o senhor? Está tudo bem?
1: Está, graças a Deus.
10: Tudo bem. Olha, passei só para desejar um bom fim de semana a todos. A essa equipa fantástica da Antena 1.
1: É, fantástica.
10: E a todos os ouvintes. E estou pronto para mais uma jornada. Entregar medicamentos nas farmácias. Ah, medicamentos. Não é bem medicamentos, agora até águas. Andamos a acartar para as farmácias. Qualquer dia até vinho e cerveja a gente leva para as farmácias.
1: Tu não digas isso.
10: Mas enfim, é o que temos. Bom fim de semana para todos. O Mágico do Oeste vai começar essa bela jornada de entrega de nem sei do que, mas pronto. Enfim, adeus. Bom fim de semana. Um grande abraço ao pessoal dos medicamentos, a todo mundo.
1: Tá
10: aos
1: bem.
10: Meus amigos, inimigos, a toda a gente. Bom fim de semana, Sr. Candeia.
1: Obrigado, senhor.
10: Ô, Zé Candeia, desculpa, já agora queria dar os parabéns ao Torriense. Grande Torriense.
1: Exatamente.
10: Grande Torriense.
1: Pois é.
11: Bom dia, meu grande amigo José Candeias e todo nobre auditor da Antena 1. Um abraço aqui de Filipe Santos, Vila do Conde, mesmo a chegar à capital, com mais uma remessa de artigo de bebê e criança. Bem servir e vestir, Portugal tem de procurar. E boas férias, amigos José Candeias. Viva a todos os feirantes deste Portugal encantado.
1: Viva!
12: Olá, bom dia, sou José Candeias e para toda a equipa. Aqui da parte de Mota, do Rapaz do Cimento. Queria mandar um abraço aí para toda a rapaziada, para todos os motoristas, para todos os motards. Amanhã e domingo, este fim de semana, acho que vai estar bom. Todos os caminhos vão dar a Fátima. Acho que vai ser um grande encontro motar. E corra tudo bem, que toda a gente faça boa viagem. Os desejos aqui do Rapaz. E queria mandar até um abraço para todo mundo aqui da parte de Mota, do Rapaz do Cimento.
1: Pois
12: ok,
1: claro.
12: Sou José Candeias, até uma próxima e obrigado.
1: Tudo bom, José Antunes. Olha, isto é que é boa vizinhança. Diz-me aqui, Zé, faça aí, porque vão lá estar muitos portugueses, faça aí o anúncio. Exatamente, Cidade Rodrigo. Portanto, ali às Portas, ali perto de Vila Formoso, 25ª Féria del Caballo. Muito bem, portanto, os portugueses também vão lá estar e de certeza absoluta que aqui o José, se calhar dá um saltinho. Faltou dizer alguma coisa? Não, está tudo para já, para me despedir. Zé Candeias, diz Jorge Ribeiro, Nossa Senhora dos Remédios, em Fontão Ponte Lima, é dia 26 de setembro. Então depois, mais perto, venha cá para anunciar, porque os meus colegas farão e ficarão, obviamente, mais... Pronto, atualizamos tudo. Para terminar, Zé Candeias, 10º Rally Legends, em Cerquedo, amanhã, sábado, entre as 8h30 e as 7h30 da tarde. Não sei quem mandou, mas a atitude está. Zé Carlos Trindade, bom dia, bem-vindo.
13: Olá, bom dia.
1: Tudo bom para si, para mim também. E depois das 7, vamos então seguir com o quê?
13: Olha, depois das 7 da manhã, vamos estrear uma nova canção dos Napa, sai hoje, chama-se Coisas Simples. Vamos passá-la depois das 7h30 da manhã. Vamos falar, claro, do grande Torriense, no último terço com António Tadeia, mas também do clássico domingo e dos convocados que hoje Jorge Jesus vai avançar para os Jogos de Portugal. Depois das 9h30, falaremos sobre os Encontros de Imagem, o Festival Internacional de Fotografia e Artes Visuais, o mais antigo do país, que vai animar o Minho a partir de hoje.
1: Muito bem. Boas ouvintes, férias. Obrigado, ouvintes. Um abraço, amanhã a Compacto. Tudo bom. Eu agora deixei-me passar duas semaninhas e continuo sempre com a sua rádio. Fique bem. Yeah.

0: 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Bom dia, falta menos de um minuto para as 7 da manhã.
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0: Vem um fim de semana quente, a temperatura já começa a subir hoje, com céu limpo, sol mais tímido nas ilhas, abertas nos Açores, com aguaceiros fracos nos grupos central e oriental, céu nublado e aguaceiros na Madeira. 32 graus para Santarém e hoje 31 Castelo Branco, Évora e Beja, Porto Alegre 30, 29 Braga e também Setúbal. Lisboa, a previsão é de 28 graus, Vila Real, Viseu, Leiria, Faro e Funchal com 27, Bragança e Porto 26, 24 no caso de Viana do Castelo, Guarda e Ponta Delgada, Aveiro 23, Penhas Douradas 22 graus. As primeiras informações de trânsito depois das notícias das 7 da manhã.
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0: Bom dia, são 7 horas em Portugal continental e na Madeira, 6 nos Açores. É sexta-feira, 18 de setembro. Eduarda, bom dia.
3: O ar feliz com que disseste isso.
0: Como bom todos dia. Dizemos sexta-feira, não é? Isto é muito bom, mas sabe bem também um descanso. Mas vamos trabalhar até às 10. Montenegro nas televisões, à hora de jantar. Tem bem destaque neste jornal.
3: Para travar a corrida aos apoios e anunciar o pacote anticrise do governo, há mais ajudas, mas sem tocar na saúde das contas públicas. A Polónia e a Eslováquia alertam para o inverno crítico da guerra na Ucrânia. Tusk e Fisco levam hoje a Kiev as preocupações com a escalada do conflito. Entre partituras e sonhos, as escolas artísticas também abriram as portas esta semana.
0: Gás de manga comprida, não vens, Eduarda?
3: Venho, venho.
0: 14 graus no Porto a esta hora, 17 em Lisboa. Faro com 19, também Ponta Delgada, Funchal 22. Edição de Eduardo Maia.
3: A subida do custo de vida e dos preços dos combustíveis, aliados às reclamações da oposição para que o governo faça mais pelos portugueses, colocou Luís Montenegro em frente às câmaras de televisão às 8 da noite para anunciar ao país o pacote de apoios às famílias e às empresas que estava praticamente todo revelado. Mas o primeiro-ministro precisava também de explicar porque é que não pretende ir mais longe nestes apoios. E a estratégia económica do governo é garantir o equilíbrio das contas públicas, manter as contas saudáveis, porque a crise energética internacional não se sabe quanto tempo vai durar, nem os efeitos que ainda pode trazer. Cláudia Godinho.
4: Luís Montenegro recusa mais medidas que teme virem a ter uma fatura alta no futuro. O primeiro-ministro fez uma menção a 2009.
5: Quando em 2009, perante uma crise, se subiram os salários dos funcionários públicos e se baixou o IVA, isso foi não só sol de pouca dura, como um contributo para privações e sacrifícios no momento seguinte. Não contam comigo, nem com este governo, para uma reedição dessa tragédia.
4: Para já, as taxas do IRS descem 0,3 e 0,5 pontos até ao 6º escalão, valor que será refletido no salário de novembro e no subsídio de Natal. Foi também aprovado um suplemento extraordinário para os pensionistas, que será pago com a reforma de dezembro.
5: Será de 200 euros para quem recebe uma pensão até 537,13 euros, de 150 euros para quem recebe desde este valor até 1.074,26 euros e de 100 euros para quem recebe pensões deste valor até 1.611,39 euros.
4: Os setores mais afetados pelo aumento do custo dos combustíveis também vão ter apoios extraordinários.
5: O setor do transporte de mercadorias e de passageiros, os táxis, as instituições particulares de solidariedade social e as associações humanitárias de bombeiros.
4: O desconto do ISP é para ser mantido para já e Luís Montenegro faz as contas com a subida do preço dos combustíveis.
5: Os descontos totais que estão hoje em vigor representam cerca de 23 cêntimos por cada litro de combustível e provavelmente subirá para 25 cêntimos já na próxima semana.
4: Agora, o Governo vai propor à Assembleia da República a prorrogação até 31 de dezembro do desconto no ISP.
3: Montenegro deu o tiro de partida na narrativa do governo sobre o custo de vida e o tipo de apoios que o país vai ter e no momento seguinte o Executivo avançou para uma segunda fase da ofensiva política mediática. Ministro da Economia, Ministro

0: depois têm estas consequências para todas as famílias.
1: Paulo Rangel, ministro dos Negócios Estrangeiros, falou na SIC Notícias, alertou que as comparações constantes com a Espanha não nos servem. Cada país tem a sua política legítima, mas Portugal escolheu não pôr em causa a saúde das contas públicas.
2: Há uma coisa que nós não vamos fazer. Nós não vamos para os déficits excessivos. A Espanha teve 3% em 2024, 2,5% em 2025, vai ficar nos 2,3% de déficit. Diz-se assim, ah, mas até cresce mais uns pontinhos. Ouvi aqui alguém um pouco dizer que Portugal está bem, mas gasta. O que é que gasta? Gasta imenso e se põe em crise. Repare, os nossos juros da dívida hoje são melhores do que são os da Itália, do que são os da França, do que são os da Espanha.
1: Foi também argumento ontem à noite dos ministros de Montenegro a opção considerada errada de Espanha de investir todo o esforço financeiro do governo em fazer baixar os preços dos combustíveis. Portugal preferiu aumentar a almofada financeira das famílias e das empresas para serem elas depois a decidir como é que pretendem gerir a folga dos apoios, que é dada pelos apoios, tal como a ministra das Finanças já tinha também explicado a semana passada. O primeiro-ministro polaco avisa que as provocações da Rússia à Europa são reais, podem materializar-se a qualquer momento. O primeiro-ministro da Eslováquia teme o alastramento da guerra da Ucrânia à NATO. O inverno do conflito pode ser trágico para Kiev, pode levar a um contágio regional. É com estas preocupações, Oriana Barcelos, que Tusk e Fisco se dirigem hoje à capital ucraniana.
3: Uma viagem que foi divulgada e que teve alguns detalhes tornados públicos, ao contrário do que costuma acontecer por motivos de segurança. Donald Tusk falou sobre essa visita ontem no Parlamento. O primeiro-ministro polaco comunicou que vai falar com Zelensky sobre mecanismos de defesa contra a Rússia, porque a Rússia não vai parar. Foi o que ele disse ontem em conferência de imprensa, depois de um ataque a 4 quilómetros da fronteira polaca.
4: Estamos focados na proteção da Polónia e não em questionar se a Rússia está a planear algo mau, porque sabemos que ela está a planear algo. No entanto, a nossa tarefa mais importante é preparar a Polónia para diversos cenários. Certamente não aceitaremos ingenuamente as alegações de que a Rússia tem boas intenções e de que vai começar a comportar-se adequadamente. Não há indícios disso. Nem a história, nem as ações recentes o sugerem. Além disso, a Polónia e o povo polaco não podem, em caso algum, dar-se ao luxo de ser ingênuos ou de se entregarem a ilusões. Devemos basear as nossas ações em factos e esses factos são inequívocos.
3: A Polónia tem informações de que a Rússia vai intensificar os ataques sobre os parceiros da Ucrânia. O plano será fingir que os ataques são acidentais para evitar depois um envolvimento da NATO, mas, segundo Tusk, as investidas vão mesmo continuar a acontecer. Uma perspectiva partilhada também pelo líder da Eslováquia, Robert Fico, que acredita que a Europa está mais perto do que nunca de uma guerra em larga escala. Juntam-se ainda os ataques contra a Ucrânia. Tusk acredita que eles não vão parar, vão até intensificar-se no inverno.
4: Na minha opinião, as esperanças expressas pelo presidente Trump de que a Rússia cessaria os ataques às infraestruturas energéticas revelaram-se vãs e foram provavelmente mais uma tentativa de persuadir o presidente Zelensky a garantir que a Ucrânia pararia os ataques às refinarias russas. Por isso, infelizmente, e digo isto com o coração apertado, receio que até ao inverno testemunhamos ataques russos cada vez mais violentos às infraestruturas energéticas e só posso expressar a esperança de que estas provocações e ataques não se estendam para além das fronteiras da Ucrânia.
3: Tusk e Fico estão hoje em Kiev. Vão voltar a falar também sobre novas sanções contra a Rússia.
1: E é para seguir de perto este encontro com Zelensky, dos primeiros ministros da Polónia e também da Eslováquia, no momento em que se prepara a guerra, o terreno para aquilo que vai ser a guerra na Ucrânia durante o inverno e que está a levantar muitas preocupações nos vizinhos, nos países vizinhos da Ucrânia. A polícia espanhola começou esta manhã uma operação de grande dimensão para retirar centenas de migrantes que estavam instalados nas praias do enclave, em acampamentos improvisados, já há várias semanas. Segundo as autoridades espanholas, Gonçalo Costa Martins, o objetivo é garantir melhores condições humanitárias a estes migrantes vindos de Marrocos e melhorar também a gestão desta população deslocada que permanece em território espanhol.
5: O destino é o Porto de Ceuta, mais um centro temporário no enclave espanhol. Foi acabado ontem em contrarrelógio depois de um tribunal autorizar o processo que chegou a estar suspenso. Hoje é, portanto, o dia da transferência. Cerca de 1.700

0: 700 migrantes das praias de Benítez e El Trampolim. Começou bem cedo, ainda antes das 7, 6, nas horas perdão, de Portugal continental, e não está a correr assim tão bem. Houve migrantes que começaram a correr nas ruas, foi preciso um reforço policial para juntar todos. A televisão pública espanhola tem mostrado... Perdão, está difícil. Mostrado imagens em direto de dezenas de migrantes à espera para seguir caminho nestes diretos da televisão pública espanhola. São cerca de 1-2 quilómetros até ao Porto de Ceuta, onde foram instaladas zonas de descanso, casas de banho, postos médicos e ainda áreas para o registro dos migrantes.
1: Os principais dados desta operação da polícia espanhola, que começou esta manhã, uma operação de larga escala para retirar centenas de migrantes instalados até agora nas praias de Ceuta. Setembro é o mês de regresso às aulas, não apenas nas escolas do ensino regular. O ensino artístico também está de regresso. De norte a sul do país, milhares de jovens retomam aprendizagens na música, na dança ou no teatro. Na Póvoa de Varzim, a Escola de Música da Associação Pro Música, nesta escola, 300 de crianças e de jovens estão de volta aos seus instrumentos, às partituras e aos ensaios. O repórter Miguel Bastos foi saber dos sonhos destes jovens músicos que hoje começam a afinar.
2: O Manuel tem 11 anos.
3: E eu ando na Escola de Música.
2: A Lia tem 12.
4: Orquestra, aula de leituras, violino. Formação musical.
2: São apaixonados por música.
3: Eu tinha 6 anos, no Dia Mundial da Música, estava na gesteira e eu sempre adorava esse dia, porque eu adorava ouvir os violinos, que por acaso é um instrumento que eu toco.
4: Para mim a música vai para a vida toda.
2: Mas, quando forem grandes, nenhum, nem outra, querem ser músicos profissionais.
3: Eu gostaria de ser médico quando for mais velho.
4: Juíza, acho que... Eu sou muito boa também a letras, adoro.
2: Mas nunca se sabe. A Vânia, por exemplo, queria ser cientista.
5: Gosto muito de ciências. Fiz o percurso normal na Escola Secundária Rocha Peixoto. Fiz sempre as duas coisas em paralelo. Na altura ainda encarava como um hobby. Mas depois, e cheguei a frequentar bioquímica na Faculdade de Ciências.
2: Mas depois
5: faltava-me esta faísca, a magia da arte, e alterei o meu percurso.
2: Vânia Oliveira é professora na Escola de Música da Póvoa de Varzim. A escola tem cerca de 300 alunos, do pré-escolar até ao 12º ano. A primeira grande escolha surge no final do 9º ano, considera o diretor pedagógico Paulo Veiga.
6: Precisamos ter 30 alunos a terminar o 9º ano e se calhar 2 ou 3 é que manifestam algum interesse em continuar os seus estudos na música.
2: Mas nada se perde, pelo contrário, ganha-se gosto pela música e pela cultura, é certo, mas também capacidade de trabalho, concentração, espírito de equipa e de liderança, aprendizagens que ficam para a vida toda.
1: Quantas formas há de aprender? O caminho até à despenalização do aborto em Portugal vai subir hoje ao palco do Teatro Circo, em Braga, com a estreia de Nós Sozinhas, o novo monólogo de Sara Barros Leitão. Em cena, João Coraceiro, está a memória coletiva de um país e também de gerações de mulheres.
7: Há tempos que parecem incríveis. Há tempos que parecem não passar.
8: Até ao referendo de 2007 foram 33 anos.
7: Há sempre tempo para passar por nós. Passará igual para todos.
8: Sara Barros Leitão resgata a fita do tempo até à despenalização do aborto.
9: 33 anos é uma vida inteira. O 25 de Abril não trouxe mesmo tudo. O aborto inseguro e clandestino é um problema das pessoas pobres, neste caso das mulheres pobres. Só isso explica 33 anos de democracia sem que uma lei proteja as mulheres pobres.
10: Ouvimos agora as declarações da vida C.
8: Em palco, os julgamentos, uma sociedade em convulsão, os dois referendos, até a IVG deixar de ser crime.
9: Tudo é possível de voltar atrás, a começar pelos direitos. E por isso é importante percebermos qual foi a história que fizemos para aqui chegar, para não permitirmos recuos ao passado.
8: O espaço cénico é um campo de ténis, lugar da adolescência de Sara Barros Leitão.
9: Acho que a primeira vez que eu ouvi falar de aborto foi precisamente à porta da escola.
8: Maia, 2001, 17 mulheres no banco dos réus, 43 arguídos, centenas de testemunhas. Era tanta a gente que o tribunal teve de se mudar para o complexo de ténis da Maia.
9: Todo o dispositivo cénico acontece num lugar que é o lugar da minha memória, para onde a justiça foi transferida provisoriamente. diariamente.
8: E é entre linhas que emerge o que há de mais íntimo e transversal.
9: Pensarmos que somos donas do nosso corpo, que sozinhas podemos decidir aquilo que queremos fazer com ele sem consultar mais ninguém. Tem a ver com os nossos direitos reprodutivos, os nossos direitos sexuais, o nosso empoderamento.
8: Nós, sozinhas, a história coletiva do aborto, que pensa também os tempos da lei.
7: 3 dias pode ser demasiado tempo. 10 semanas, pode ser tempo suficiente.
9: E convocando esses lugares, como isto ainda pode ser diferente, olha, como isto ainda pode ser melhor, acho que isso é o maior motor para avançarmos e para transformarmos.
1: Nós Sozinhas estreia-se logo à noite no Teatro Circo, em Braga, com lotação esgotada. O espetáculo vai depois viajar pelo país. E não pode passar ao lado da informação desta manhã, a notável estreia do Torriense na Liga Europa, ontem, por 2-1, frente ao Lillestrøm. Mas daqui a pouco já vamos, José Carlos Trindade, à Noruega.
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11: Acidente.
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11: Mário Camaral, viva, bom dia.
14: Olá, bom dia.
11: Já está complicado o acesso à ponte pela A33, à ponte Vasta Gama, não é?
14: Sim, exatamente. No sentido Casas Velhas Montijo, um acidente que ocorreu ao quilómetro 23, é na zona de Coina, está a provocar corte de via direita, há alguns condicionamentos à passagem pelo local, é preciso mais atenção se está então de passagem. Já no IC19, a esta hora já se para entre a Tercena e a Amadora, isto no sentido Sintra-Lisboa, e para a ponte 25 de Abril, ligação à Almada-Lisboa, também já há filas a partir do Feijó. Os acessos do IC20 e Centro-Sul começam a ficar preenchidos a esta hora.
11: O chazinho ajuda, não? Está a garantida?
14: Está complicado. Está
11: complicado, está. Muito bem, 821-0101 é para o trânsito. Tenha uma boa viagem. Obrigado por seguir connosco esta sexta-feira. Vamos juntos até às 10 da manhã.
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11: Daqui a pouco vamos dar um pulinho lá fora, vamos acertar-se o relógio com outro ponto do mundo. É um bocadinho mais a norte, onde esteve ontem o Torriense. Para já, Bruno Mars, I Just Might. Ainda bem que está com a Antena 1.

0: A emissão com produção de Ana Narciso, a informação com planeamento e também produção de Sara de Araújo de Almeida e Rita Soares. A cuidar do som está Matilde Sardo, está no programa da manhã da Antena 1. E no desporto tivemos carnaval na Noruega. Mari, bom dia.
1: Bom dia, destaque para o feito histórico do Torriense na estreia europeia. A formação da 2ª Liga ganhou em casa do Lillestrøm por 2-1. Flamengo de Leonardo Jardim está apurado para as meias-finais da Taça Libertadores. Porto vence na Liga dos Campeões de Handball. A seguir damos ainda atenção aos trabalhos da seleção portuguesa de voleibol.
0: O desporto às 7h30.
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0: Bom dia.
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0: Fuso horário. A proximidade tornou Lillestrøm na cidade preferida de quem trabalha em Oslo. Está a 10 minutos de comboio. Foi lá que, em 1912, surgiu o primeiro aeroporto de Noruega. 10 anos depois do primeiro voo motorizado, tripulado pelos irmãos Wright. Vamos a Lillestrøm, Eduarda. Na Noruega são 8h21 da manhã.
4: Vamos ao encontro de Carlos Rui Abreu, ele que ontem nos trouxe este jogo histórico do Torriense frente ao Lillestrøm.
0: Sabes que foram os ingleses que levaram o futebol para Lillestrøm no século XIX, também forte.
4: Olha, não sabia,
0: é
4: não
0: verdade,
4: sabia.
0: É verdade.
4: O meu conhecimento da história do futebol não vai tão longe. Bom, e vamos então conversar com Carlos Rui Abreu, ele está em Lillestrøm. Trouxe-nos ontem, como eu dizia, toda a informação sobre este jogo que deu a vitória ao Torriense. Olá Carlos, bom dia, bem-vindo ao fuso horário desta manhã. Estou muito curiosa para perceber como é que foi festejada aí a vitória pela equipa do Torriense.
5: Foram festejos muito efusivos, embora em pouca dimensão, porque o Torriense não trouxe tantos adeptos quanto isso a esta primeira partida na história nas competições europeias. Eram cerca de 80 a 90 adeptos do Torriense nas bancadas do estádio Orosan, aqui em Lillestrøm, mas claro que mal o jogo terminou, os jogadores abraçaram-se, havia muita emoção, correram em direção aos adeptos, já com o estádio praticamente sem ninguém da equipa adversária do Lillestrøm. Os adeptos do Torriense fizeram-se ouvir e é bom ouvir, e depois no final, na zona dos balneários, onde estive também a oportunidade, onde tive a oportunidade de estar presente, havia muita alegria, havia até alguma, por vezes, incredulidade pelo facto do Torriense ter conseguido ganhar este desafio, porque estamos a falar de um verdadeiro conto de fadas, não é? De um Torriense que está a cumprir o seu 110º aniversário, e este ano tem sido realmente um ano que vai ficar para sempre marcado na história, com a vitória na Taça de Portugal, com esta presença, com esta vitória, está a ser realmente uma odisseia.
4: E
5: fantástica.
4: Esta vitória, que expectativas é que tu achas que pode deixar para a participação europeia do clube a partir de agora?
5: Todos os analistas apontavam para um Torriense que talvez não fosse fazer nenhum ponto nestes 8 jogos que tem que fazer nas competições europeias, porque é da 2ª Liga Portuguesa, porque vai encontrar adversários teoricamente mais fortes, mas a verdade é que essa tendência já foi quebrada com esta vitória aqui na Noruega. 3 pontos já ninguém retira ao Torriense. Depois, o que vem a seguir, eu acho que é mais complicado, porque temos clubes de ligas superiores e clubes também melhores, em teoria, do que este Lillestrøm. Por exemplo, o próximo adversário é já o Sunderland, que é da Premier League de Inglaterra, o Ferencváros da Hungria, o Celtic da Escócia, a Real Sociedade de Espanha, o Lech Poznan da Polónia e o Olympiacos da Grécia. Pelo meio, há aqui um outro jogo em que creio que o Torriense poderá voltar a fazer figura, que é frente ao Ararat da Arménia. O jogo vai ser também em casa, embora em casa emprestada, porque o Torriense não pode jogar em Torres Vedras, vai jogar no Municipal de Leiria. Mas creio que isto tudo em teoria, porque a teoria, como se viu ontem, também é para ser quebrada. Este jogo frente ao Ararat poderá aqui permitir ao Torriense fazer mais pontos, mas a verdade é que depois do que vimos ontem, o sonho, como a Davi disse, tudo é possível. Não?
4: Claro que sim. Vamos continuar à espera então de perceber como é que o Torriense vai portar na Liga Europa. Olha, vamos aproveitar o facto de estares na Noruega para dar a conhecer também aos ouvintes outros assuntos que são importantes nesta altura aí no país. Um deles é a educação, que está sob escrutínio nesta altura. Tal como aconteceu em Portugal, os resultados recentes do estudo PISA também não foram nada agradáveis para os noruegueses. Houve um declínio grande das competências essenciais, como a leitura, a escrita e a matemática. Quais são as explicações que estão a ser dadas para estes resultados e não sei se já há medidas, vais dizer-me tu, por parte do governo anunciadas e também pela comunidade educativa para tentar travar esta queda dos conhecimentos dos alunos na Noruega?
5: O debate está instalado, não há medidas, mas há o debate político, inclusive um debate muito forte na sociedade norueguesa. Falaste do declínio significativo nessas funções, como a leitura, a escrita e a matemática, e há um outro número que preocupa muito, o facto de 41% dos alunos do nono ano serem analfabetos funcionais, de acordo com o tal estudo PISA, que também foi muito debatido em Portugal. Na sociedade há quem diga que a escola está desorganizada, também atiram muita responsabilidade para os pais, que dizem é obrigação cuidar dos filhos, serem rigorosos, estabelecerem limites, desligar a internet, proibir os videojogos e dizem também que os pais estão um pouco a abandonar o papel de educadores e devem refletir nisso mesmo. Os pais têm medo de cometer erros, de traumatizar as crianças. Ora, John Storr, o primeiro-ministro da Noruega, trabalhista de esquerda, defende, depois deste estudo, uma maior presença estatal na escola para que o Estado tenha mais controle sobre os materiais, sobre as matérias e também os métodos de ensino, para que o ensino seja mais uniforme em todo o país e não haja aqui uma política discricionária que existe neste momento de escola para escola aqui na Noruega, muitas vezes com critério de professor para professor. E aqui é um dado também muito importante, dar mais destaque de novo aos livros físicos e abandonarem aos poucos o ensino através dos ecrãs, dos sistemas digitais. Querem que a escola, neste caso o Primeiro-Ministro, volte aos exames com caneta e papel. O problema disto tudo é que as escolas são financiadas em grande parte pelos municípios e há aqui alguma desigualdade entre municípios, uns mais ricos e outros mais pobres, o que pode gerar aqui uma desigualdade na oferta dada aos alunos. Por outro lado, o Partido Conservador, que está na oposição, defende uma reforma mais abrangente na área da leitura, também com mais livros físicos e convergem nesta ideia, mas defendem também um grande impulso para as disciplinas científicas e um investimento substancial nos professores. Diz o Partido Conservador que os professores precisam de voltar a ter tempo para o mais importante, que é o bom ensino. E rejeita de todo a ideia do governo trabalhista da tal maior intervenção estatal. Considera o Partido Conservador que os professores devem ter autonomia para Sim. decidirem as matérias e os materiais mais aconselhados.
4: É um debate com certeza que vai prolongar-se no tempo este, porque é complexo em termos do encontro de medidas que possam reverter estes resultados. Há um outro assunto, mais local ou regional, digamos assim, que também tem estado nas notícias na Noruega, que tem a ver com uma fábrica antiga que vai fechar e que tem levantado alguma contestação por parte da população. Queres contar-nos essa história?
5: É uma história que nos foi contada na imprensa aqui norueguesa nos últimos dias. É uma fundição de ferro fundada em 1657. É a fábrica mais antiga da Noruega. Vai fechar portas ao fim de 369 anos. São quase 4 séculos desta fundição. O anúncio do encerramento das atividades foi anunciado. Ela vai deixar de laborar. É a siderúrgica de Olefos que existe e está agora praticamente no final. Tive a oportunidade aqui em Lillestrøm, e a fábrica não é aqui nesta cidade, mas as tampas do saneamento, das sarjetas, que é feita em ferro, têm todos esta marca, Olefos, da cidade de Olefos, e vai enviar para o desemprego 114 funcionários. Nesta cidade de Olefos, grande parte das famílias depende desta fábrica. Eles justificam o encerramento com o aumento da concorrência de países de baixo custo, como a China. E na última semana os moradores desta cidade foram para a rua protestar com tochas contra o encerramento, mas a decisão está tomada. A fábrica não vai encerrar por completo, sim naquela localidade, sim aquela unidade industrial tradicional, e vão depois deslocalizar para uma outra unidade que tem numa outra cidade, em Stange, mas a verdade é que aqueles 114 funcionários vão para o desemprego.
4: Sim, e numa terra pequena deve ter impacto económico e social também para aquela região. Obrigada, Carlos Rui Abreu. Terminamos aqui com esta notícia que simboliza também as dificuldades da indústria tradicional norueguesa, o fecho desta fábrica muito antiga na Noruega, uma fundição de ferro histórica. São notícias que por estes dias vão povoando os jornais na Noruega.
0: Está na manhã da rádio, no fuso horário, que pode ouvir também em podcast e na RTP Play. 7h29, em Gaza, a guerra mudou de nome. Chamam-lhe Trégua. Viva, bom dia, Francisco.
6: É, Zé Carlos, viva, bom dia. Quase 3 anos depois da barbárie, em 7 de outubro, durante os agora 11 meses e uma semana de cessar-fogo nominal, 1.300 pessoas palestinianas foram mortas, 3.500 ficaram feridas. Apesar da trégua oficial, os ataques continuam, a água, os alimentos e os medicamentos continuam a escassear. Desolação do médico Safi. Perdemos tudo em Gaza. Estamos agora a perder também a atenção do mundo.
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0: Depois das 7h30, Coisas Simples, a nova canção dos Napa. O IPMA diz que há uma elevada probabilidade de termos uma nova onda de calor. A previsão para o fim de semana parece confirmar isso. Hoje já sobe a temperatura com vento no litoral oeste e nas terras altas. Santarém deve chegar aos 32, 31 máxima para Castelo Branco, Évora e Beja, 30 Porto Alegre, 29 Braga e Setúbal, Lisboa 28. Vila Real, Viseu, Leiria, Faro com 27, Bragança e Porto com 26, Viana do Castelo e Guarda 24, Aveiro 23, 22 graus na Espanha às Douradas.
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0: São 7h30. Olhamos para as notícias em síntese com o jornalista Diogo Miguel Pereira.
8: Garantir o equilíbrio das contas públicas foi esta a justificação do Primeiro-Ministro para explicar o porquê de o Governo não ir ainda mais longe nos apoios para combater o custo de vida. Luís Montenegro falou ontem à noite ao país, veio dar conta das medidas já anunciadas para combater os aumentos dos preços. Entre os apoios está então uma nova descida do IRS até ao sexto escalão, também um aumento para mais de 2 milhões de pensionistas e ainda apoios para as empresas. Mais logo, há debate no Parlamento, precisamente sobre o custo de vida, foi pedido pelo PS, que considera que o Governo deve agir neste assunto, que é central para os portugueses. A polícia espanhola começou a transferir para o Porto de Ceuta cerca de 1.700 migrantes que estavam nas praias deste enclave espanhol. Foi mais um centro temporário criado para acolher os migrantes que vieram de Marrocos no final do mês de julho. A transferência arrancou há cerca de uma hora e já teve alguns problemas no arranque dessa operação. Várias pessoas começaram a correr pelas ruas de Ceuta. Foi necessário um reforço policial. Polónia e Eslováquia vão estar em Kiev no dia de hoje. Os primeiros ministros dos dois países vão falar com Volodymyr Zelensky. O tema em cima da mesa é a defesa, mas também as sanções contra a Rússia. Esta viagem acontece numa altura em que sobem de tom os alertas sobre eventuais ataques da Rússia contra parceiros da Ucrânia. O líder da Polónia, Donald Tusk, disse ontem que, segundo informações internas, Moscou está a planear ataques híbridos contra países europeus, ao mesmo tempo em que vai manter os ataques contra infraestruturas energéticas da Ucrânia. Quanto a Robert Fico, da Eslováquia, acredita que a Europa está mais perto do que nunca de uma guerra em grande escala.
0: 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O Carnaval de Torres Vedras, na Noruega. Mário Silva da Costa.
1: Foi histórico. O Torriense ganhou em casa do Lillestrøm, na Noruega, na estreia na Liga Europa. Triunfo por 2-1. Alejandro Alfaro e Manuel Pozo marcaram os golos da equipa de Torres Vedras, a formação da 2ª Liga, que terminou reduzida a 10 jogadores por expulsão de Jata. No final do jogo, o treinador adjunto do Torriense, Carlos Simões, afirmou que a exibição esteve perto de ser perfeita.
9: Nós sabíamos das nossas capacidades, trabalhámos muito durante a semana, conhecíamos muito bem o adversário, acho que fizemos um jogo quase perfeito. Os jogadores foram incríveis. Acho que é uma vitória deles, é uma vitória nossa, é uma vitória dos nossos adeptos, é uma vitória de Portugal. Escrevemos um pontinho na história, estamos muito felizes, muito contentes, mas isto, no nosso sentimento, não, nós não queremos parar aqui.
1: O técnico adjunto do Torriense colocou já a mira nos próximos desafios da equipa e deixou também um agradecimento à massa adepta.
9: Uma palavra aos adeptos que estiveram aqui, pá, foram inestimáveis também. Nós temos sentido o apoio, como eu disse, de quem está lá em casa. Dar uma palavra muito grande para essas pessoas e para aquelas que vieram aqui. Neste momento, o nosso foco é no próximo jogo, é com o Tondela. Nós estamos a participar na Liga Europa, trabalhámos muito para este jogo, agora vamos trabalhar muito para a segunda Liga, para o Tondela.
1: O Torriense leva 3 pontos na fase de Liga da Liga Europa. Entretanto, o Primeiro-Ministro já deu os parabéns à equipa de Torres Vedras. Na rede social X, Luís Montenegro fala numa demonstração de determinação e espírito de equipa. O chefe do Governo escreve ainda que é um resultado que orgulha todos os portugueses. O Flamengo de Leonardo Jardim está nas meias-finais da Taça Libertadores. A equipa do treinador português empatou a 1 com o Independiente del Valle na segunda mão dos quartos de final, mas com a vantagem trazida do primeiro jogo, o Flamengo seguiu em frente na competição. No fim do encontro, Leonardo Jardim destacou a passagem, mas afirmou que não ficou agradado com o jogo.
10: Com certeza que não fizemos o melhor jogo da época. Tivemos alguns duelos que deveríamos ter ganho e não ganhamos. Em termos técnicos também não foi um jogo muito bonito, principalmente em algumas ações no último terço. E voltar a bater aqui no molhado, o relevado não nos ajuda.
1: Nas meias-finais da Taça Libertadores, o Flamengo vai defrontar o Estudiantes de La Plata da Argentina. O Futebol Clube do Porto venceu o Partizan de Belgrado na segunda jornada da fase de grupos da Liga dos Campeões de Handball. Triunfo por 32-28 no Dragão Arena. O técnico azul e branco Carlos Martingo destaca o bom resultado para a equipa do Porto.
11: Muito contente por ter ganho o primeiro jogo em casa da Liga dos Campeões. Entramos muito bem, conseguimos abrir um pouco o resultado, mas a verdade é que o jogo foi disputado até ao fim. Não foi um jogo taticamente e tecnicamente brilhante da nossa parte, mas tivemos uma entrega e uma atitude muito boa.
1: O Porto somou os primeiros 2 pontos nesta Liga dos Campeões de Handball, está no terceiro lugar do Grupo A. A seleção de voleibol continua a preparar os oitavos de final do Campeonato da Europa. Portugal vai defrontar a França no domingo. Gonçalo Sousa, jogador de Portugal, afirma que vai haver 2 elementos fundamentais nesta partida. A sorte e a competência.
12: Acho que temos que estar todos na nossa melhor forma e esperar um bocadinho de sorte também, porque ela também se procura e também faz parte destes momentos. Mas acho que temos que estar todos bem, acho que temos que nos preparar 100% para este desafio, porque para além de um grande jogo, é um grande momento para nós, individualmente e como seleção, como geração.
1: Portugal está nos oitavos do Europeu de Voleibol, Campeonato da Europa, que está a ser acompanhado pela Rádio Pública a partir de Sófia, na Bulgária.
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0: A histórica vitória do Torriense, o clássico de domingo, as novidades de Jorge Jesus. O último terço com António Tadeia antes das 8.
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0: Chama-se Coisas Simples. Sai hoje, é a nova canção dos Napa.

0: É assim, coisas simples. A canção que antecipa o terceiro álbum do Snapa vai sair dia 16 de outubro.
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0: 20 para as 8.
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0: E agora, como é que está o trânsito? Onde é que há filas, Mónica Amaral?
3: Começamos na segunda circular, no sentido aeroporto. Benfica está um carro avariado no Campo Grande e por isso mesmo o trânsito está mais demorado. Já no sentido Benfica-aeroporto, para-se entre o eixo Norte-Sul e o Campo Grande. Ainda também o IC19, no sentido Sintra-Lisboa, com filas entre Terceira e Amadora. E depois, mais à frente, há indicação de acidente à chegada à segunda circular. Por isso mesmo o trânsito está mais demorado a partir de Alfragide. Ainda se para também na A5, sentido Cascais-Lisboa. Há filas de Porto Salvo até Linda a Velha e depois de Monsanto para as Amoreiras. Também Acril, no sentido Sacavém-Algés, com filas a partir de Sacavém e até à zona de Camarate. E no sentido Algés-Sacavém, há também paragens à chegada ao nó de Sacavém. Há um com filas no sentido Alverca-Lisboa, a partir de São João da Talha até Sacavém também. E para a Ponte 25 de Abril, ligação à Almada-Lisboa, as filas estão a partir do Feijão. Os acessos também preenchidos. No Porto AVCI, sentido a Rábida Freixo, com filas a partir de Santo Ovídio até à zona da Boa Vista, está também a afetar a A44. No sentido Freixo a Rábida, para-se de Bom Joia até ao Nó das Antas. A3, sentido Braga-Porto, com filas do Nó da A4 até à saída para o Hospital de São João. E A28, no sentido Matosinhos-Porto, ainda com filas da Ponte Lessa até à Rotunda EP.
0: Esperamos que tenha sido útil. Uma boa viagem.
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0: 17h30 para as 8. Bom dia.
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0: No Portugalex, o conselho despido do presidente a Sidney Sweeney.
8: Naqueles preparos, a Sidney Sweeney ainda se constipa. Aponha pelo menos um casaquinho pelas costas para se proteger das correntes de ar, que são um perigo. Por favor, não se constipe.
0: A fechar a hora.
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0: Sexta-feira, 18. Pode chamar-se paz ao que se passa em Gaza? Bombas que continuam a cair, miséria, doenças, desnutrição, vidas desabadas. O mundo já não fala deste presente, quanto mais do futuro. Viva, bom dia, Francisco.
9: É, Zé Carlos, viva, bom dia. Safi, 49 anos, é um resistente por entre os 100 e poucos médicos que continuam a cuidar dos mais de 2 milhões de palestinianos que nestes últimos quase 3 anos, desde a atrocidade do ataque Hamas em 7 de outubro, depois a imparável e desproporcionada devastação israelita sobrevivem em Gaza, quase todas amontoadas em acampamentos de tendas, amanhadas como possível sobre um manto de destroços. Este lamento de Safi traduz-se assim: perdemos quase tudo. Agora estamos a perder também a atenção do mundo. Safi conta-nos, a partir de Nuseirat, faixa de Gaza, a desesperante realidade que tem sido menos tratada. Em Gaza, há neste momento umas 1.500 pessoas que sobrevivem com diagnóstico de cancro. Precisam muito de ser levadas para um hospital onde possam ser cuidadas. Muitos casos estão muito avançados e precisam de paliativos. Há em Gaza umas 50 mil mulheres grávidas. Muitas não conseguem dar à luz os filhos. Repetem-se casos de abortos espontâneos e partos prematuros. São pelo menos 18 mil as pessoas que precisam de sair de Gaza para serem tratadas. Ao colapso sanitário generalizado, junta-se a malnutrição, a falta de água e de saneamento. Este concentrado de misérias é caldo para a propagação de infecções múltiplas. Há neste momento 2 mil camas hospitalares distribuídas por 21 enfermarias, algumas no que resta de hospitais que foram atacados e que ficaram em parte fora de serviço. Nessas 2 mil camas de enfermaria acumulam-se os casos mais graves, sendo que os até agora 35 meses e meio de inferno, para além de 73 mil mortos, os corpos de 8 mil desaparecidos estarão sepultados entre os escombros de muitas casas. Há também registro de 174 mil feridos. Agora, e desde 11 de outubro do ano passado, nominalmente vigora o cessar-fogo que Netanyahu, pressionado por Washington e pelo Board of Peace de Trump, aceitou. Mas a trégua só está nas palavras. Ao longo destes 347 dias de cessar-fogo nominal, já morreram pelo menos 1.200 palestinianos. Já não há, é facto, bombardeamentos cegos, são sobretudo ataques sobre alvos precisos, por vezes bombas transportadas por robôs ou drones. O cessar-fogo implicava progressivo desarmamento do Hamas e também progressiva retirada dos militares de Israel. Nada disso aconteceu. O território de Gaza tem a forma de uma espécie de retângulo, envolvido por Israel, pelo mar Mediterrâneo e pelo Egito. Tem 40 quilómetros no maior comprimento e largura entre os 7 e os 12 quilómetros. 60% deste território, a parte colada a Israel, que também é a porção onde havia hortas e outros campos de cultivo, agora sem qualquer vegetação, está ocupada pela tropa de Israel com armamento sofisticado. É uma zona delimitada por blocos de betão pintados amarelo. Os palestinianos estão confinados, apinhados nos restantes 40% do território de Gaza, onde o Hamas continua, em grande parte, a ditar a ordem com mão de ferro. O médico Safi insiste que muitos dos 2 milhões de palestinianos que estão bloqueados em Gaza pouco ou nada têm a ver com o Hamas, mas sofrem as consequências. Uma novidade agora: grupos palestinianos hostis ao Hamas estão a atuar como braço armado da tropa israelita. São milícias que fazem o trabalho sujo que serve os interesses do governo de Israel.
0: Um dia no mundo com Francisco Sena Santos, na rádio a caminho das 8. 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Faltam 11 para as 9, para as 8.

0: Manhã de sexta-feira, dia 18 de setembro, programa da manhã até às 10 na sua rádio. Tenha uma boa viagem, se for o caso.
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0: Agora o último terço. Hoje temos um bocadinho mais tempo para falarmos sobre também três assuntos. António Tadeia, viva, bom dia.
2: Olá, bom dia, Zé Carlos.
0: A Europa aprendeu a dizer Turriense. JJ diz os nomes dos convocados hoje. Já vamos falar disso. Antes, o clássico. Como, que jogo é que tu esperas no domingo? Duas equipas a jogar ao ataque ou um jogo muito calculista de quem não quer perder antes de ganhar?
2: Eu acho que o jogo calculista será sempre. O jogo é muito importante e há cada vez mais a noção de que na nossa liga o que decide acabam por ser os jogos entre os candidatos ao título, porque os outros raramente conseguem ir roubando pontos aos três principais. Portanto, calculismo haverá sempre, mas enfim, estamos a falar de alta competição. Agora, espero um jogo mais aberto do que aquilo que foi o jogo do ano passado. O Porto-Benfica do ano passado foi, salvo erro, 5 de outubro. Portanto, foi umas semanas mais tarde. O Benfica tinha mudado de treinador, apresentava já o José Mourinho, e foi um jogo que foi marcado pela estratégia 100% defensiva do Benfica para contrariar um Futebol Clube do Porto que ia, como vai este ano também, fortíssimo na tabela, e já tinha ganho ao Sporting em Alvalade. Este ano ainda não houve clássicos, este será o primeiro. Parece-me que, pela frente, eu neste momento não tenho mesmo capacidade para te dizer quem é que entra como grande favorito, porque eu acho que não há um grande favorito. Este Porto não facilita, já todos sabemos, é uma equipa hiper mega competitiva que tem os seus processos muito bem oleados, joga como jogava no ano passado, ataca sem se despentear, é seguríssima no ponto de vista defensivo e portanto é muito difícil de contrariar e de bater, mas o Benfica está muito forte e está muito forte no plano ofensivo, tem-no feito em quase todos os jogos. O Marco Silva trouxe ali uma nova forma e novas dinâmicas que permitiram aproveitar os jogadores que já lá estavam para transformar este Benfica numa máquina de futebol atacante, mas foi capaz também, por exemplo, em Milão, de controlar o jogo contra o Milan sem a bola, né? Controlar o jogo no plano defensivo. Agora, dir-te-ei, este Milan não é nem pouco mais ou menos este Futebol Clube do Porto. O Porto é mais forte do que é o Milan, o Benfica vai ter que apresentar também outros argumentos, mas vai ser com certeza um jogo para nos encher o domingo de emoções fortes.
0: Um jogo em que vamos ter, vamos ter a melhor defesa do campeonato com um ataque, não sei se o melhor ataque, mas um dos melhores ataques também.
2: É o melhor ataque.
0: O melhor ataque. Portanto,
2: melhor defesa contra o melhor ataque.
0: Sim, é um pressuposto que já por si nos deixa aqui um bocadinho de água na boca, sendo certo que é mais previsível o 11 do Porto que do Benfica, não? O que achas que é?
2: Eu acho que são muito previsíveis os dois e têm que ver com haver alterações. Enfim, eu acho que no Benfica pode haver a dúvida relativamente ao guarda-redes. O Trubin respondeu muito bem no jogo contra o Milan. Eventualmente poderá...
0: O lateral direito também não se saberá muito bem.
2: Pois, e há a questão do lateral direito, porque o Banjaki tem estado bem e o Bá está a regressar de lesão. Quanto ao Futebol Clube do Porto, creio que o 11 é o de sempre, sim. Olha, vou haver grandes hipóteses de alterações.
0: Muito bem, grande estreia do Turriense na Liga Europa, vitória merecida na Noruega, Tadeia.
2: Foi, embora com muito sofrimento na ponta final, mas eu tinha dito ontem que não via de todo este jogo como um jogo de David contra Golias. Acho que o Turriense tem dois jogos em que pode perfeitamente ganhar, que um deles era este, o outro é o jogo em casa contra o Ararat. Parece-me que este, enfim, era um bocadinho mais complicado, que era fora de casa, porque o Lillestrøm, apesar de tudo, ainda está minimamente bem classificado na Liga da Noruega, mas era um jogo em que o Torriense podia ganhar, e fê-lo com uma exibição muito inteligente e com muita qualidade na saída e a aproveitar as falhas do Lillestrøm no plano defensivo. O primeiro golo do Alfaro é a aproveitar uma desatenção total e absoluta de marcação no meio da área. O segundo golo do Pozo é a aproveitar o facto da equipa do Lillestrøm ter ido toda a fechar dentro e ter deixado o homem livre no no último poste. Depois, no final, sim, foi preciso sofrer, a expulsão também não ajudou, mas eu acho que acabou por ser uma vitória muito, muito merecida. Agora, aquilo que te digo é que, boa sorte, se estás à espera de que a Europa tenha aprendido a dizer Torriense, porque eu acho que não conheço ninguém do livro
0: que consiga dizer Torriense,
2: que não diga Torrense, porque não é fácil.
0: Pois não. Olha, com o novo selecionador, esperas que possa haver novidades na primeira lista de convocados de Jorge Jesus para os jogos que Portugal vai ter para a Liga das Nações? Por exemplo, Palhinha regressará, Paciência regressará à seleção?
2: Eu acho que novidades haverá sempre. Seria absolutamente inédito um selecionador chegar e não...
0: Até porque o modelo de jogo não é igual, não é?
2: Sim. Não, mas sobretudo porque as convocatórias mudam, as próprias convocatórias. O próprio Martínez, de convocatória para convocatória, mudaria um, dois, três jogadores. Agora, não estou à espera de uma revolução. Não, isso não. Admito que possam surgir algumas caras novas. Eu olho aqui para a lista dos jogadores, eventualmente nas laterais o Alberto Costa, eventualmente como centrais o Tiago Gabriel ou o Quaresma, o Palhinha seguramente, eventualmente o Matheus Fernandes, eventualmente o Flávio Gonçalves, e depois resta a questão dos pontas de lança. Os pontas de lança são e foram sempre, durante toda a carreira de Jorge Jesus, a grande imagem de marca do modelo deste treinador. Aliás, é um treinador que durante muito tempo andou a jogar em 4-4-2, quando o 4-4-2, ele cresceu nos três centrais, no Felgueiras e no Amora, mas a imagem de marca dele, nos anos em que ele ganha títulos no Benfica, e foram, mas também já antes, no Belenense e no Sporting Clube Braga, foi o 4-4-2 com um aproveitamento extraordinário dos pontas de lança. Há um ponta de lança a Jorge Jesus, não tenho dúvidas nenhumas disso, e portanto acho que aí sim acredito que possa haver novidades, seja o Gonçalo Paciência, seja o André Silva, seja o Fábio Silva. Agora, o próprio Jesus disse, numa entrevista que deu ao Canal 11, ao canal da Federação, que não ia fazer muitas novidades. Eu até disse dois ou três novos, enfim, eu acho que vão ser mais, acho que vão ser quatro ou cinco, mas vamos ficar todos à espera do meio-dia para perceber o que é que vai acontecer.
0: Emissão especial aqui na Antena 1, depois do meio-dia, para acompanharmos esta convocatória primeira de Jorge Jesus. Teleia, falamos segunda-feira sobre as emoções do fim de semana.
2: Até lá,
0: um abraço, bom fim de semana. O último terço, a caminho das 8, disponível em podcast e na RTP Play, tal como o Portugalex, com António Machado e Manuel Marques. Também lá estão todos os episódios na Rádio E, a esta hora, muito perto das 8.
3: André Ventura classificou como disparate as insinuações de que poderá ter sido alguém do próprio partido a encenar a invasão do gabinete na Assembleia da República e pede provas.
4: Se as autoridades concluírem que não foi ninguém de outro partido, só resta uma hipótese. Um fenómeno climático extremo, por exemplo, o tufão que entrou pela janela do nosso gabinete e deixou tudo de pernas no ar. Agora espero que apanhe esse tufão e o mande de volta para a terra dele.
3: A atriz Sydney Sweeney está a ser muito criticada por aparecer quase nua no anúncio a uma empresa de apostas desportivas. Várias atletas femininas criticaram a hipersexualização do corpo da mulher no desporto.
5: E enquanto os nossos ouvintes que ainda não viram a campanha vão correr procurá-la, abrimos as nossas linhas a quem queira opinar sobre o tema. A questão do nosso fórum é: a Sydney Sweeney pode fazer o que quiser com o corpo dela ou tem de pedir autorização à Fernanda Câncio? E a primeira ouvinte a ligar é precisamente a jornalista Fernanda Câncio. Ora viva!
6: Olá a todos, eu defendo o tema My Body, My Choice e também o Body da Alenka, My Choice. Se bem se lembram, critiquei muito o facto de Alenka aparecer como uma espécie de baby doll no preço certo. O corpo dela parecia mais um produto ao lado da Bimbi e da farinha mágica, quer dizer. E mesmo se aplica à Sydney, uma camisa apertada até ao queixo ficava-lhe bem melhor.
5: Obrigado, Fernanda.
6: Buraco és tu.
5: Ok, obrigado. Vamos agora ouvir a Ruth Sousa, do Movimento de Mulheres Conservadoras. Bom dia.
7: É sim, filhinhos, lá está. No bueno, no bueno. Se as feministas acham mal, nós achamos bem. Desde que o namorado da Sofina lhe tenha dado autorização, está tudo bem. E desde que ela não deixe de fazer o jantar ou engomar-lhe as camisas para andar a filmar anúncios, claro. Ok? Passar bem, filhinhos.
5: Obrigado, Ruth. Temos agora em linha o Presidente da República, António José Seguro. Bom dia. A sua opinião, por favor.
8: A minha opinião é que, naqueles preparos, a Sydney Sweeney ainda se constipa. Aponha, pelo menos, um casaquinho pelas costas para se proteger das correntes de ar. que são um perigo. Por favor, não se constipe.
5: Fica o sábio conselho, muito obrigado, e as nossas linhas encerram neste momento. No próximo fórum vamos perguntar se acha que as empresas de inteligência artificial deviam contratar o José Rodrigues dos Santos para anunciar que
9: vamos morrer todos.
3: E esta semana a ficha técnica será lida pela conservadora Ruth Sousa.
10: Então cá vai, filhinhos, o Portugalex é um programa com Manuel Marques e António Machado. Os textos são da Patrícia Castanheira, que devia estar em casa a cozer meias. E a sonoplastia é do Tomás Anaori. Passar bem, filhinhos.
0: Passar bem, bom fim de semana. Na segunda-feira está de regresso a Portugalex. É a caminho das 8 da manhã. Depois das 8, nas notícias, vamos olhar também para o trânsito. Se tiver informações, 821-0101. Perto do fim do verão, vai voltar a aquecer. Céu limpo, no fim de semana, temperaturas altas. Hoje, com vento no litoral oeste e nas terras altas. Nuvens e aguaceiros esta sexta-feira na Madeira. Nos Açores deve chuviscar nos grupos central e oriental. 32 graus é a máxima para Santarém. Castelo Branco, Évora e Beja devem chegar aos 31. Porto Alegre aos 30. Braga e Setúbal aos 29. Lisboa, 28. Vila Real, Viseu, Leiria, Faro e Funchal, 27 graus. Bragança e Porto, 26. Menos 2, 24 em Viana do Castelo, Guarda e Ponta Delgada. Aveiro, a perspectiva é de 23. 22 no caso da Espanha e Douradas.
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0: Oito horas em Portugal continental e na Madeira, 7 nos Açores. Sexta-feira, 18 de setembro, Eduardo Luís Montenegro apresentou as medidas de apoio à subida do custo de vida.
12: O Governo dá o que pode em contexto de crise internacional sem fim à vista. Nas televisões, ontem à noite, o Primeiro-Ministro veio defender o pacote anticrise do Executivo. José Luís Carneiro já veio contrariar a almofada financeira para mais. A Polónia e a Eslováquia alertam para o inverno crítico da guerra na Ucrânia. Tusk e Fisco levam hoje a Kiev as preocupações com a escalada do conflito. Macbeth vai abrir as portas do Dona Maria. É o regresso de um palco histórico.
0: A esta hora estão 14 graus no Porto, 10 em Coimbra, 17 em Lisboa, 19 em Ponta Delgada, Faro 20, 22 Funchal. Edição de Eduardo Amaio.
12: A subida do custo de vida e dos preços dos combustíveis, somados à pressão da oposição para que o governo faça mais pelas famílias, levou Luís Montenegro a falar diretamente ao país. Ao início da noite, o Primeiro-Ministro apresentou um pacote de apoios que, em grande medida, já era conhecido e explicou aos portugueses as razões pelas quais não pretende ir mais longe. Cláudia Godinho.
13: Luís Montenegro recusa mais medidas que teme virem a ter uma fatura alta no futuro. O Primeiro-Ministro fez uma menção a 2009.
14: Quando em 2009... perante uma crise, se subiram os salários dos funcionários públicos e se baixou o IVA, isso foi não só sol de pouca dura, como um contributo para privações e sacrifícios no momento seguinte. Não contam comigo, nem com este governo, para uma reedição dessa tragédia.
13: Para já, as taxas do IRS descem 0,3 e 0,5 pontos até ao sexto escalão, valor que será refletido no salário de novembro e no subsídio de Natal. Foi também aprovado um suplemento extraordinário para os pensionistas, que será pago com a reforma de dezembro.
14: Será de 200 euros para quem recebe uma pensão até 537 euros e 13 cêntimos, de 150 euros para quem recebe desde este valor até 1.074 euros, euros e 26 cêntimos e de 100 euros para quem recebe pensões deste valor até 1.611 euros e 39 cêntimos.
13: Os setores mais afetados pelo aumento do custo dos combustíveis também vão ter apoios extraordinários.
14: O setor do transporte de mercadorias e de passageiros, os táxis, as instituições particulares de solidariedade social e as associações humanitárias de bombeiros.
13: O desconto do ISP é para ser mantido para já e Luís Montenegro faz as contas com a subida do preço dos combustíveis.
14: Os descontos totais que estão hoje em vigor representam cerca de 23 cêntimos por cada litro de combustível e provavelmente subirá para 25 cêntimos já na próxima semana.
13: Agora, o Governo vai propor à Assembleia da República a prorrogação até 31 de dezembro do desconto no ISP.
12: A estratégia do Governo para os apoios à subida do custo de vida, que passa por manter a margem financeira para enfrentar uma crise energética internacional, cujo impacto e cuja duração continuam a ser, nesta altura, uma incógnita. Os argumentos do Governo não convenceram, no entanto, o líder do Partido Socialista. Em declarações ao canal Now, José Luís Carneiro acusou o Executivo de não dar uma resposta suficiente à crise que o país está a atravessar e insistiu que há margem financeira para ser mais ambicioso.
15: Há 2 milhões de trabalhadores que têm filhos, têm crianças, têm adolescentes, têm jovens e que estão fora destas medidas do IRS. Porquê? Porque já não têm rendimentos sequer para pagarem IRS. O que significa que as medidas que hoje anunciou, eu devo dizer que tive a expectativa, não apenas porque hoje de manhã também sugeri, propus, recomendei ao Governo, que estava reunido em Conselho de Ministros, que pudesse adotar medidas dessa natureza. E pensei que, ao querer comunicar às 8 horas da noite ao país, que pudesse trazer, de facto, medidas novas. Mas, fundamentalmente, falou para nada dizer, além do que já tinha dito na discussão da moção de censura.
12: Bom dia, André Azevedo Alves, professor do Instituto de Estudos Políticos da Universidade Católica Portuguesa. O que é que Luís Montenegro quis verdadeiramente alcançar com a declaração que fez ontem ao país ao anunciar medidas?

0: que são as contas certas. Nesse sentido, parece-me que Luís Montenegro teve dois objetivos principais. Por um lado, dar algum tipo de resposta a num contexto em que o Governo está extraordinariamente pressionado por vários fatores, desde logo o caso de Luís Neves, a crise económica, o desgaste acumulado de problemas passados, desde o desgaste do caso Pinão Viva, o desastre que foram as presidenciais com Luís Marques Mendes, a incapacidade de reformar que tem sido notada, nomeadamente por Pedro Passos Coelho, e depois também, considerando que vem aí o debate e a votação do orçamento, de alguma forma preventivamente procurar adotar já um discurso em que tenha em conta a possibilidade de PS e Chega novamente estarem juntos na aprovação de medidas que impliquem despesa adicional.
1: Portanto, ser ele a controlar a narrativa mediática, nomeadamente em relação ao debate sobre os apoios e sobre o que virá a ser discutido no próximo Orçamento de Estado, já em outubro. Agradeço a André Azevedo Alves a análise sobre o que foi a prestação ontem de Luís Montenegro nas televisões, sobretudo os motivos, as motivações que levaram o Primeiro-Ministro a fazer esta declaração ao país, dando conta dos apoios que o Governo aprovou para enfrentar o custo de vida e que já eram, na grande maioria, conhecidos. O primeiro-ministro polaco avisa que as provocações da Rússia à Europa são reais, podem materializar-se a qualquer momento, e o primeiro-ministro da Eslováquia teme que a guerra da Ucrânia alastre a NATO. O inverno do conflito pode ser trágico para Kiev, pode levar ao contágio regional, e é com estas preocupações que quer Tusk, quer Fisco, vão estar hoje na capital da Ucrânia, Oriana Barcelos.
2: Uma viagem que foi divulgada, ao contrário do que costuma acontecer, por motivos de segurança. Donald Tusk falou sobre essa visita ontem no Parlamento. O primeiro-ministro polaco comunicou que vai falar com Volodymyr Zelensky sobre mecanismos de defesa contra a Rússia, porque a Rússia não vai parar. Foi o que ele disse em conferência de imprensa, depois de um ataque a 4 quilómetros da fronteira polaca.
3: Estamos focados na proteção da Polónia e não em questionar se a Rússia está a planear algo mau, porque sabemos que ela está a planear algo. Certamente não aceitaremos ingenuamente as alegações de que a Rússia tem boas intenções e de que vai começar a comportar-se adequadamente. Não há indícios disso. Devemos basear as nossas ações em factos e esses factos são inequívocos.
2: A Polónia tem informações de que a Rússia vai intensificar os ataques sobre os parceiros da Ucrânia. O plano é fingir que os ataques são acidentais para evitar um envolvimento da NATO, mas, segundo Tusk, as investidas vão mesmo continuar a acontecer. Uma perspectiva partilhada também pelo líder da Eslováquia, Robert Fico, acredita que a Europa está mais perto do que nunca de uma guerra em larga escala. Juntam-se ainda os ataques contra a Ucrânia. Tusk acha que eles não vão parar, vão até intensificar-se no inverno.
3: Na minha opinião, as esperanças expressas pelo Presidente Trump de que a Rússia cessaria os ataques às infraestruturas energéticas revelaram-se vãs. Receio que até ao inverno testemunhemos ataques russos cada vez mais violentos às infraestruturas energéticas, e só posso expressar a esperança de que estas provocações e ataques não se estendam para além das fronteiras da Ucrânia.
2: Tusk e Fico estão hoje em Kiev, vão voltar a falar também sobre novas sanções contra a Rússia.
1: A guerra na Ucrânia, o conflito também no Médio Oriente e as ações híbridas atribuídas à Rússia em território europeu trazem a França em alerta. O agravamento da situação internacional levou Emmanuel Macron a convocar para hoje uma reunião de emergência no Palácio do Eliseu. Quais são, Rosário Salgueiro, as preocupações do presidente francês?
4: É rara, muito rara, esta convocatória de Emmanuel Macron. Fonte do Eliseu justifica a rápida deterioração da situação internacional e as suas consequências para a França em termos de segurança pública e energética. Justifica este pedido do Presidente para um encontro com todos os líderes dos partidos, com assento parlamentar ou com os seus candidatos às presidenciais do próximo ano. Nesta reunião de emergência estarão também os chefes dos ramos militares e dos serviços secretos. A mesma fonte do Palácio do Eliseu acrescenta que irão ser partilhadas informações na posse do Presidente para que todos tenham a noção real dos perigos que a Europa e a França enfrentam. Haverá, por exemplo, dados sobre a amplitude do aumento do poder das ameaças híbridas, ou seja, ataques cibernéticos, danos às infraestruturas críticas, atos de desestabilização, campanhas de desinformação. Todos os partidos

0: disseram presente, até a França insubmissa, da extrema-esquerda, que costuma recusar estes pedidos de reunião feitos por Emmanuel Macron. Entretanto, o ministro do Interior, Laurent Nunes, pediu a cada prefeito, o responsável máximo de cada departamento, que reúna um Estado-Maior, dedicado às questões de defesa e segurança nacional.
1: A França, preocupada com os efeitos internos na sociedade francesa provocados pelo agravamento da situação internacional. A Espanha tem hoje outras preocupações. A polícia espanhola começou hoje de manhã uma operação de grande dimensão para retirar centenas de migrantes que estavam instalados há várias semanas nas praias do enclave. Segundo as autoridades espanholas, o objetivo desta operação é garantir melhores condições humanitárias a estes migrantes que vieram de Marrocos e melhorar também a gestão desta população deslocada que permanece em território espanhol. Mas a operação já está a provocar, Gonçalo Costa Martins, momentos de tensão entre migrantes e a polícia.
2: O destino é o Porto de Ceuta. É mais um centro temporário no território espanhol e este foi acabado ontem em contrarrelógio depois de um tribunal autorizar o processo que chegou a estar suspenso. A saída dos migrantes das praias começou bem cedo, ainda antes das 7 da manhã, 6 em Portugal continental, e tem havido alguns momentos de tensão. No início houve migrantes que começaram a correr nas ruas, foi preciso um reforço policial e a televisão pública espanhola tem mostrado outros momentos de agitação entre migrantes com a polícia a tentar contê-los. Ora estão sentados, ora levantam-se às ordens dos agentes. São cerca de 1 a 3 quilómetros das praias de El Trampolín e Benítez até ao Porto de Ceuta, onde foram instaladas zonas de descanso, casas de banho, postos médicos e áreas para o registro dos migrantes.
1: Uma operação que ainda decorre a esta hora em Ceuta, a recolocação dos migrantes que estavam nas praias do enclave agora para o Porto de Ceuta. Hoje é o dia do Dona Maria II, 3 anos depois de ter encerrado para obras o teatro, vai subir o pano com Macbeth, de William Shakespeare. É uma escolha que está cheia de simbolismo. Era precisamente esta peça que estava em cena na noite de 2 de dezembro de 1964, quando um incêndio destruiu grande parte do edifício. Entre lendas e superstições, a fama e o azar da tragédia de Shakespeare, a reabertura de Dona Maria II desafia os mitos e devolve a Lisboa um dos palcos sandigageiro mais importantes do país.
3: Sabia que queria reabrir com um clássico, não sabia exatamente qual.
4: E o encenador e diretor Pedro Peni decidiu arriscar.
3: Fazendo questão de pisar ainda mais esse risco, usando fogo em cena, água, tudo aquilo que não se pode.
5: Noutros tempos, derramava-se sangue e fartura na altura em que os direitos dos homens ainda não tinham disciplinado a ordem social.
3: Que acaba por ser uma provocação reabrir com uma peça maldita que fechou o teatro e que o deitou abaixo na sua quase totalidade, que ficou como uma espécie de tabu, porque a peça nunca mais voltou a ser produzida pelo Teatro Nacional de Dona Maria II, nunca mais fez-se, mas sempre em versões de acolhimento, mas da casa nunca mais se voltou a produzir.
4: E a escolha de José Raposo para protagonista não foi inocente.
6: E não percam de pista a ideia de que o meu nome deve estar livre de suspeita.
3: Que provavelmente é dos atores mais amados deste país, acho que não há ninguém que não goste do Zé, e pô-lo a fazer justamente o vilão mor da dramaturgia mundial, tem também esse intuito de perceber como é que nos podemos deixar seduzir por esta personagem, como muitas vezes nos deixamos seduzir, às vezes sem percebermos que está a acontecer.
4: As portas vão abrir com um clássico, mas Pedro Penin continua a vincar a missão do teatro, receber também projetos experimentais. Sublinha que nunca sentiu ingerência, mas no dia que acontecer, demite-se.
3: O que não quer dizer que essa ameaça não esteja presente, e quando olhamos para a vizinha Espanha, para o que se passa na Alemanha, para o que se passou na Eslováquia, na Bulgária, os sinais são tão preocupantes que é quase inevitável que isto possa chegar em Portugal.
4: Com tradução e encenação de Pedro Peni, a nova produção desafia superstições do meio teatral e coloca nos papéis principais Bárbara Branco e José Raposo.
7: Diria que agora tudo aponta para Macbeth. Para que o trono fique para Macbeth.
1: O Teatro Nacional reabre com uma tragédia sobre poder, ambição, conspiração e culpa. O que é que continua atual em Macbeth e como é que a história fala hoje ao público? Rui Carvalho Homem é nosso convidado daqui a pouco no Ponto Central, um estudioso da obra de Shakespeare.
8: Para falar sobre o palco da vida, as notícias com Eduardo Maio na RTP, Antena 1, Madeira, Açores e Mundo em permanência na internet em noticias.rtp.pt. 8:15.
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8: Acidente na A4.
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8: Onde é que foi o acidente, Mónica Amaral?
11: Foi no sentido Amarante-Porto, junto ao nó da A3, está a deixar o trânsito mais demorado a partir de Irmesinde. Ainda se para também na A3, no sentido Braga-Porto, de nó da A4 até à VCI, a Via Norte com filas da EFASEC até à VCI e a A28 no sentido Matosinhos-Porto, com filas da Ponte Lessa até à Rotunda AEP e depois da Avenida AEP até à Avenida Sidónio Paes. A VCI no sentido Rábida Freixo, ainda com filas a partir de Santo Ovídio, está a afetar a A44, já no sentido Freixo a Rábida para-se de Bonjoia até ao Nó das Antas. Por Lisboa ainda está um carro avariado nos túneis de Benfica, isto na Cril, no sentido Sacavém-Algés, e por isso mesmo o trânsito está então um pouco mais demorado. Ainda na segunda circular, sentido Benfica a Aeroporto, as filas estão a partir de Benfica até à zona das Calvanas, e no sentido Aeroporto-Benfica há paragens na Encarnação e depois há filas do Relógio até à zona do Campo Grande. Eixo Norte-Sul para-se entre Telheiras e Sete Rios, ainda há também demora na Calçada de Carris, a partir do Senhor Roubado, e também se para no IC19, no sentido Sintra-Lisboa, entre Tercena e Amadora, e depois mais demora de Alfragide para a segunda circular. A5, sentido Cascais-Lisboa, com filas de Porto Salvo até Linda Velha e de Monsanto para as Amoreiras. Quanto à Ponte 25 de Abril, ligação à Almada-Lisboa, com filas a partir do Feijó, os acessos preenchidos.
8: Obrigado por seguir viagem connosco. Este é o programa da manhã na RTP Antena 1. Vamos juntos entre as 7 e as 10, segunda à sexta-feira.
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8: Temos muito sobre conversar, temos muito para lhe contar e temos música para ouvir juntos. A primeira da hora é dos Vizinhos. Pobre ex-namorado.

0: Álvares Namorado, deixamos com 19 minutos depois das 8 da manhã. Em destaque no desporto nesta hora, claro, a figura de ontem, o Torriense, Mário.
1: A equipa de Torres Vedras conseguiu um feito histórico, vitória em casa do Lillestrøm na estreia inédita nas provas europeias. Jorge Jesus faz hoje a primeira convocatória como selecionador nacional e ainda Benfica eliminado da Champions de Basketball.
0: É para ouvir às 8h30.
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0: Macbeth, o espetáculo que celebra hoje a reabertura do Teatro Dona Maria II, está no ponto central. O legado de Macbeth e a ligação da peça à atualidade. Eduarda.
5: Conversamos no ponto central com Rui Carvalho Homem, diretor do Departamento de Estudos Anglo-Americanos da Faculdade de Letras da Universidade do Porto, um estudioso também da obra de William Shakespeare e tradutor de várias peças de Shakespeare. Bom dia, professor. Bem-vindo a este
6: Muito
5: ponto
6: bom dia.
5: Central. Hoje celebramos a reabertura do Dona Maria II e o Teatro Nacional volta a abrir com uma pergunta que tem 400 anos, que é até onde estamos dispostos a ir para alcançar o poder. Se transportarmos essa interrogação de Shakespeare para os dias de hoje, o que é que quem se vai sentar logo à tarde no Dona Maria II para assistir a Macbeth pode pensar? Que reflexão é que vai poder fazer?
6: Muito bom dia, muito obrigado pelo convite. Vai ser certamente uma reflexão sobre os desígnios de poder e os riscos que ele envolve, uma vez que esta tragédia, uma das chamadas quatro tragédias centrais de Shakespeare, se notabilizou justamente pela regularidade com que permitiu, ao longo destes quatro séculos do seu tratamento cénico e muito mais próximo de nós também cinematográfico, ao longo desses quatro séculos, o grande número de oportunidades que proporcionou para refrações políticas, para que diferentes públicos fossem, enfim, convidados, impelidos por esta trama trágica, a refletir sobre circunstâncias de poder e ambição do seu próprio tempo. Enfim, em datas próximas da nossa, isso aconteceu, por exemplo, com filmes protagonizados por Denzel Washington, adaptações, enfim, de Macbeth ao cinema, Denzel Washington em 2021, Ralph Fiennes em 2023, enfim, na cena, em termos de encenações de língua inglesa, isso também foi muito evidente com os Macbeths de Laurence Olivier em 1955, de Ian McKellen em meados dos anos 70, enfim, de Patrick Stewart em 2007, e claro, em Portugal, essa atenção a Macbeth também tem estado presente aqui no Porto, no Teatro Nacional de São João. Em 2017 tivemos uma encenação de Nuno Carinhas com João Reis e Emília Silvestre, que também, enfim, incluía uma série de convites ao público para que percebessem as diferentes formas como é possível refratar circunstâncias do presente através desta trama dramática.
5: Parece, portanto, que em tempos diferentes somos impelidos a voltar a Macbeth e voltar a mergulhar nesta peça. Como é que ela nos ajuda, no seu entender, professor, a compreender os mecanismos de conquista e também os mecanismos de manutenção do poder?
6: Sim, através, repare, de algo que é, eu penso, especialmente atraente para públicos do nosso tempo, que é ambivalência, ambiguidade. As figuras centrais de Macbeth e de Lady Macbeth não são propriamente figuras, como é que eu ia dizer, a preto e branco, absolutamente recortadas, sem qualquer dúvida, em termos do seu perfil ético. São figuras complexas, e enfim, reconhecê-la é, obviamente, salientar a grande grande riqueza de um dramaturgo como William Shakespeare na elaboração não apenas de tramas, mas na construção de certas replicações do humano, não é? Sob a forma de algumas das personagens mais memoráveis. O que quero eu dizer? Macbeth, por um lado, pode parecer, enfim, um crápula integralmente responsável por crimes e portanto, também pela punição que vem ter com ele em consequência desses crimes, mas é também uma figura de, enfim, nobreza e elevação moral e intelectual, degradado por tentações, degradado pela ambição. O mesmo se pode dizer de Lady Macbeth. Por um lado, pode ser mais simplesmente vista como uma espécie de personificação feminina da maldade, não é? Como a vontade férrea, mas um caráter perverso. Mas é também esposa amantíssima, enfim, de alguma maneira justificada em algumas das ações criminosas pela vontade de elevar e exaltar o marido. E portanto, a riqueza de construção destes perfis do humano, penso que tem de ser reconhecida essa riqueza como algo que muito contribui para os atrativos de um texto como este.
5: Já vamos voltar a essa riqueza, porque ainda tenho aqui uma pergunta sobre isso para lhe fazer, mas gostava de perceber também, nos tempos de polarização política em que vivemos atualmente, na Europa temos sentido muito isso, Macbeth tem alguma coisa para nos oferecer em termos de caminhos, em termos de lições, nomeadamente sobre liderança e sobre responsabilidade dessa liderança?
6: Sim, certamente. Enfim, o rei que é vítima de regicídio, Duncan, se calhar pode surgir, enfim, na sua bondade e simplicidade, como um exemplo de como por vezes será necessário olhar um pouco mais por cima do ombro, estar mais atento, bom, justamente às incertezas éticas nos comportamentos que envolvem aqueles que detêm determinadas posições de poder. E repare, a maneira como o poder pode corromper e o modo como é possível, por vezes, dinamizar seguidores de quem é detentor de um certo poder para ações que, se calhar, num outro contexto, não os tentariam de maneira tão pronta, penso que sim, não é? Que o Macbeth também pode proporcionar, na era dos populismos em ascensão, algumas reflexões produtivas, acho que sim.
5: Sim. E há temas que atravessam a peça, como a guerra como um estado permanente, também as sementeiras do medo, não é? E a desinformação, uhum, que estão lá também e que podem levar o público que vai assistir a Macbeth a encontrar muitos paralelos com o tempo em que vivemos. Regressando às qualidades e aos defeitos humanos, à ambivalência humana de que falava há pouco, para fecharmos, uhum, a nossa conversa, professor Rui Carvalho Homem, até que ponto é que Macbeth é uma reflexão sobre os limites morais da ambição humana, ou o que ela devia ter?
6: Bem, essa é uma reflexão desse tipo, é sem dúvida uma das tragédias de Shakespeare que é habitual rotular como tragédia de poder e ambição, embora inclua também componentes de uma espécie de outra fileira dentro das criações trágicas de Shakespeare, que é o amor e intriga. Na alguma medida, através da relação entre Macbeth e Lady Macbeth, isso também está presente. Mas repare, a ambivalência de que há pouco eu falava é certamente uma das razões para que o grande crítico e também figura controversa norte-americana Harold Bloom tivesse criado a ideia crítica de que Shakespeare inventou o humano, de que de alguma maneira nós hoje reconhecemos aquilo que são as complexidades dos perfis humanos em boa medida através de algumas das criações que Shakespeare acabou por imprimir nas culturas do mundo através do processamento que as suas peças encontraram. E digamos, a possibilidade de nos confrontar com personagens que em diferentes momentos da ação podem ser encaradas com níveis muito distintos de simpatia e antipatia por parte dos públicos que, enfim, com essas personagens se confrontam, eu penso que isso tem de ser visto como, digamos, um dos grandes contributos deste dramaturgo para o entendimento entendimento daquilo que somos, não é? E das culturas que nos enquadram.
5: Agradeço-lhe, professor Rui Carvalho Homem, todas as pistas, os caminhos que aqui nos deixou para uma reflexão sobre a nossa condição, a condição humana, que é também a reflexão que está em Macbeth, a peça que vai abrir o palco do Teatro Dona Maria II depois de 3 anos fechado para obras.
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0: No Nem Mais Nem Menos, os apoios anunciados ontem à noite pelo Primeiro-Ministro é para ouvir-se mais à frente.
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0: Prepare-se para um fim de semana quente, as temperaturas já ganham balanço para subirem hoje. Na previsão há ainda, hoje durante o dia, vento para o litoral oeste e terras altas. Santarém 32 graus é a máxima prevista, 31 Castelo Branco, Évora e Beja, Porto Alegre 30, 29 Braga e Setúbal, Lisboa 28 graus, 27 Vila Real, Viseu, Leiria e Faro, Bragança e Porto 26, 24 Viana do Castelo e Guarda, Aveiro 23, 22 Penhas Douradas.
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0: Em ponto são 8:30 da manhã, o principal da atualidade com Diogo Miguel Pereira.
7: É dia de debate parlamentar de urgência sobre o custo de vida. Foi pedido pelo PS, defende o partido que o Governo deve agir para responder àquilo que o PS considera ser o tema central da vida dos portugueses, o custo de vida. Ontem à noite, o Primeiro-Ministro falou ao país, veio dar conta das medidas, precisamente para combater o aumento das despesas, medidas que já tinham sido anunciadas na passada semana. Entre as medidas está uma nova descida do IRS até ao 6º escalão e um aumento para os pensionistas. A Polícia Espanhola começou esta manhã a transferir para o Porto de Ceuta cerca de 1.700 migrantes que estavam nas praias do enclave espanhol, isto porque ficou pronto mais um centro temporário para acolher os migrantes que vieram de Marrocos no final de julho. A transferência arrancou ainda antes das 7 da manhã, contou com alguns problemas no arranque, porque várias pessoas começaram a correr pelas ruas de Ceuta, foi necessário um reforço policial. A Europa, perto de uma guerra em grande escala, é cada vez menos uma miragem. É esse o entendimento do primeiro-ministro da Eslováquia, Robert Fico. Acredita que a Europa está mais perto do que nunca de um conflito em larga escala. É uma preocupação que se junta também aos avisos do primeiro-ministro da Polónia, Donald Tusk. Disse ontem que, segundo informações internas, Moscovo está a planear ataques híbridos contra países europeus, ao mesmo tempo em que vai manter os ataques contra infraestruturas energéticas da Ucrânia. Os dois primeiros-ministros, o da Polónia e o da Eslováquia, vão hoje à Ucrânia, vão conversar com Volodymyr Zelensky sobre defesa e sanções contra a Rússia.
0: As notícias voltam à rádio às 9 da manhã. No desporto em destaque, o Torriense. Mário Silva da Costa.
1: A equipa de Torres Vedras conseguiu um feito histórico, vitória em casa do Lillestrøm na estreia inédita nas provas europeias. Um triunfo por 2-1 com golos de Alejandro Alfaro e Manuel Pozo. A formação da 2ª Liga terminou este jogo reduzida a 10 jogadores por expulsão de Jata. No final do jogo, o treinador adjunto do Torriense, Carlos Simões, deixou grandes elogios ao esforço da equipa.
8: Este é um grupo de muita dedicação, muita resiliência, como disse. Nós lutamos até ao último segundo. Dentro das nossas forças, temos jogadores que estão de rastros, mas é uma forma de perceber que o trabalho, a dedicação, aquilo que eles fazem durante a semana, que é fantástico, o apoio que a direção nos dá, isto só podia ter este caminho. Eu acho que esta história já está escrita há algum tempo. Obviamente, a gente tem que a merecer e acho que hoje não há dúvida.
1: O Torriense leva 3 pontos na fase liga da Liga Europa. O primeiro-ministro já deu os parabéns à equipa de Torres Vedras por este triunfo. Na rede social X, Luís Montenegro fala num resultado que orgulha todos os portugueses. Nos outros jogos de ontem da Liga Europa, destaque para a vitória da Juventus por 5-0 sobre o NEC. Também triunfo do Bournemouth por 2-1 em casa da Real Sociedade. E ainda destaque para o triunfo do Besiktas por 4-1 diante do Marselha. Jorge Jesus faz hoje a primeira convocatória como selecionador nacional. O técnico vai anunciar os escolhidos para os primeiros jogos da Liga das Nações numa conferência de imprensa na Cidade do Futebol. O anúncio da convocatória está agendado para o meio-dia. E na antecâmara desta convocatória ouvimos aqui na Antena 1 Silas, antigo jogador que trabalhou com Jorge Jesus e que recorda aqui na rádio como foi trabalhar com o novo selecionador.
9: Já era muito à frente no tempo dele. As coisas que a maior parte dos treinadores fazem agora, que nós fazemos agora, ele já fazia há 20 anos atrás, porque foi há mais ou menos 20 anos. E depois todos os feedbacks que ele dava, a intensidade no treino, a intensidade que ele próprio metia no treino, não podias nem sequer relaxar um bocadinho. Era muito diferente, sem dúvida nenhuma, que era muito diferente da maioria dos treinadores que haviam naquela altura.
7: Silas diz ainda que Jorge Jesus é um dos nomes do futebol português que merece este passo na carreira.
9: Eu acho que há dois treinadores que inevitavelmente teriam que ser, em algum momento, selecionadores nacionais. Tanto o Mr. Jus como o Mr. Mourinho. E não é pela carreira, é realmente pelos treinadores que são. São treinadores que merecem um cargo de alto nível como é da seleção nacional. Não há, para mim não há cargo mais alto do que esse.
7: Silas, em declarações à Rádio Pública sobre o novo passo na carreira de Jorge Jesus. O Manchester City está na quarta ronda da Taça da Liga Inglesa. A formação de Manchester bateu ontem o Norwich por 5-0. O português Mateus Nunes não saiu do banco nesta partida. E o Benfica falhou o acesso à Liga dos Campeões de Basquetebol. Os encarnados perderam com o Rasta Verta nos quartos de final da fase de qualificação. Uma derrota por 88-98. Sem conseguir o apuramento para a Champions, o Benfica vai jogar a FIBA Europe Cup.
0: O essencial do desporto com Mário Silva da Costa na RTP Antena 1 e RTP Mundo, em permanência desporto.rtp.pt, na rádio outra vez depois das 9:30 da manhã. 24 para as 9.
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10: Eu estudei na Holanda, estudei lá, portanto, morei na Holanda 4 anos, a partir de 2018, depois estive em Genebra, mas sempre na Holanda, já a colaborar também pontualmente com esta orquestra, e há 2 anos surgiu uma prova, tive a felicidade de ganhar a prova. Tocamos no que para mim é a sala mais bonita do mundo, que é a Concerto Reval de Amsterdão. E, portanto, tem sido uma experiência muito boa.
0: 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Agora o trânsito.
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0: E a começar, não há boas notícias, pois não, Mónica Amaral?
11: Não, começamos então no IC19, no sentido Sintra-Lisboa. Um acidente em Queluz está a deixar o trânsito mais demorado. As filas estão a partir de Terceira. Este acidente está então a ocupar a via esquerda na zona de Queluz. Também mais à frente ainda se para de Alfragide para a segunda circular. Já na segunda circular, sentido Benfica-Aeroporto, há filas entre Benfica e a zona das Calvanas. Aeroporto-Benfica para-se na Encarnação e depois do relógio até à zona do Campo Grande. Há 5 ainda com filas de Porto Salvo até Linda Velha e de Monsanto para as Amoreiras. Calçada de Carris está preenchida do Sr. Robafo até à Avenida Padre Cruz. Já na Caril, sentido Sacavém-Algés, há paragens entre a zona comercial de Odivelas e a Pontinha, e no sentido Algés-Sacavém há filas de Odivelas até à saída para a Calçada de Carris e depois mais à frente de Camarate até Sacavém. Eixo Norte-Sul agora com filas a partir da Amachoeira até Sete Rios. Para a Ponte 25 de Abril, ligação à Almada-Lisboa, ainda há filas a partir do Feijó. Os acessos também preenchidos. Já no Porto, A4, sentido Amarante-Porto, há indicação de um acidente junto ao nó da A3, está a deixar demora a partir de Irmesinte. A3, no sentido Braga-Porto, com filas agora de Pedroços até à VCI. Na A28, no sentido Matosinhos-Porto, no sentido Viana do Castelo-Porto, há agora indicação de um acidente na zona do aeroporto, e por isso mesmo o trânsito está mais demorado a partir da zona de Modivas. Ainda também mais à frente para-se da Ponte de Lessa até à Avenida Sidónio Paes, e a Via Norte com filas da EFASEC até à VCI.
0: Ainda vais completar, é isso?
11: Vou falar da VCI.
0: Então diz,
11: ainda
0: diz,
11: tem claro. Filas no sentido Rábida Freixo, então filas a partir de Santo Ovídio e no sentido Freixo Rábida a partir do Freixo e até à zona do Amial.
0: Voltamos depois das 9, está bem?
11: Até já.
0: Até já então. Se tiver informações para o trânsito, 821-0101.
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0: Depois das 10 da manhã, na Antena 1, temos geometria variável para analisar os principais acontecimentos da semana. Flor, o que é assunto hoje de manhã? Bom dia.
12: Ora viva, Zé Carlos, viva, bom dia. Esta semana, o geometria variável, depois da paragem para férias, presta contas aos ouvintes, porque se estiverem relembrados, no último programa previmos o que é que se poderia passar em setembro, quando voltássemos de férias. E, portanto, há duas coisas que vale a pena dizer. Primeiro, a ideia de que o ano letivo iria começar muito conturbado está a concretizar-se, mas Marisa Matias diz que nunca pensou que pudesse ser pelo facto dos alunos estarem sem escola. E uma outra coisa, já do plano internacional, que é nova e que não pode ser prevista em setembro, é o impacto do discurso do Estado da União de Ursula von der Leyen, assinalado por Carlos Coelho. São dois dos tópicos da conversa que vamos ter daqui a bocado no Geometria Variável, mas obviamente que falamos de outras coisas.
0: Muito bem, vamos ouvir depois das 10 da manhã com Maria Flor Pedroso no Geometria Variável.
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0: Ainda bem que está connosco esta manhã.
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0: Daqui a minutos, Michael Franks, na Zona VIP. No Nem Mais Nem Menos, Nuno Magalhães e Tiago Brandão Rodrigues. Diogo Miguel Pereira.
7: É inevitável, o Primeiro-Ministro falou ontem ao país. Luís Montenegro deu conta de apoios já conhecidos e aprovados em Conselho de Ministros no dia de ontem. É o tema que trazemos para o Nem Mais Nem Menos a fechar esta semana. Está connosco Nuno Magalhães, jurista, professor universitário, antigo deputado do CDS, também Tiago Brandão Rodrigues, antigo ministro da Educação. Bom dia aos dois. Tiago Brandão Rodrigues. O que pretendeu Luís Montenegro com esta declaração, numa noite até anterior a um debate de urgência, precisamente sobre o custo de vida, um debate que vai começar esta manhã?
15: Era esse, muito bom dia antes de mais, Nuno, Diogo, era mesmo esse o propósito do Sr. Primeiro-Ministro, e eu começaria talvez por uma pequena provocação. A principal novidade da declaração do Primeiro-Ministro de ontem à noite não foram as medidas, foi a própria declaração. Nós sabemos que estas declarações dos governos e dos primeiros ministros às 8 da noite costumam ser pura performance e muitas vezes marketing político. Mas desta vez tudo foi esdrúxulo, porque a redução adicional do IRS e o suplemento extraordinário aos pensionistas já tinham sido anunciados, os apoios aos setores mais expostos e o mecanismo do ISP também eram conhecidos. Portanto, Luís Montenegro apareceu ao país, volto a repetir, às 8 da noite, em horário nobre, em que todos os jornais televisivos acabaram por parar, sobretudo para fazer uma escolha política, que é enquadrar o debate de hoje sobre o custo de vida na Assembleia da República antes dele começar. Uhum. E a mensagem foi bastante clara. O governo considera que já está a fazer aquilo que é possível fazer sem pôr em causa, diz o seu primeiro-ministro, a sustentabilidade das contas públicas, e não aceitará aquilo a que chamou um leilão de medidas avulsas e descoordenadas. E chegou mesmo a convocar a memória da crise financeira 2009. Que conduziu à Troika.
7: Recordou medidas de 2009, sim.
15: Sim, a prudência é necessária. Agora, o dramatismo talvez seja menos necessário num momento como este. Uhum. E atenção, eu concordo com o princípio de prudência. Acho que não devemos responder a cada choque conjuntural com despesa permanente ou com reduções fiscais impossíveis de sustentar depois. Mas contas públicas robustas são um património do país e não de um governo. Mas uma coisa é defender prudência, outra é sugerir que qualquer medida adicional nos aproxima de 2009, 2011. A dívida reduziu-se muito em percentagem do produto, como sabemos. Tivemos sucessivos excedentes orçamentais. O Estado financia-se normalmente, digamos, nos mercados. Isso não significa que exista dinheiro infinito, mas significa que existe margem e que a discussão democrática deve ser sobre como utilizar essa margem, sem dramatismo, volto a dizer, não sobre uma escolha caricatural entre responsabilidade e bancarrota, que foi, parece que aconteceu até ontem à noite, até porque o próprio governo está a utilizar esta margem, e este é talvez o ponto mais interessante. O governo decidiu mobilizar cerca de 800 milhões de euros entre a redução do IRS e o suplemento aos pensionistas. Portanto, o debate não é verdadeiramente entre quem quer gastar e quem não quer gastar, quer poupar e é cauteloso, é sobre quem deve ser apoiado, em que momento e através de que instrumentos, e aí acho que o governo também falha, mas poderemos ir já a esse.
7: Nós já vamos já daqui a pouco apoiado. E também até uma espécie de perceção de, relativamente a estas comunicações, já lá vamos a esses temas, mas agora, Nuno Magalhães, bom dia novamente, foi marketing político, roubando aqui, digamos, a frase a Tiago Brandão Rodrigues, esta comunicação do Primeiro-Ministro, tendo em conta que são medidas que já tinham sido também apresentadas pelo governo na passada semana, quando da moção de censura.
16: Também foi, mas acho que é a parte menos relevante. Eu não sou de acordo com o Tiago, acho que o Primeiro-Ministro assumiu para si a explicação ao país do rumo e das medidas e da estratégia do Governo, e acho que isso é positivo. Acho que o discurso do Primeiro-Ministro foi muito mais do que o anúncio de medidas concretas, que são importantes, já agora, importa sublinhar, e que têm impacto na vida das pessoas. Acho que foi uma resposta clara a muitos dos argumentos que na esfera pública, oposição, comentadores, responsáveis, legitimamente, não estou a pôr isso em causa, têm questionado. Quer dizer, quando o Primeiro-Ministro diz eu respeito o caminho que, por exemplo, a Espanha está a tomar, mas não é o meu caminho, eu percebo que as pessoas estejam a passar dificuldades, mas nós não podemos pôr em causa, ou teremos que fazer uma gestão de acordo com esse equilíbrio necessário entre sensibilidade social e responsabilidade financeira. Acho que o Primeiro-Ministro está, no fundo, a exercer as suas funções, a explicar ao país e aos portugueses aquilo que pretende fazer e porquê é que está a fazer.
7: Mais do que anunciar, foi explicar o porquê de não fazer mais?
16: Exatamente, e para explicar aquilo que está a fazer, tem também a anunciar aquilo que fez ou que vai fazer. Isso parece-me absolutamente normal e natural. Como também parece-me absolutamente normal e natural, na véspera do debate de urgência, o Primeiro-Ministro tomar esta iniciativa. Isto não está a fazer mais do que aquilo que é a sua função, que é fazer política, que é, no fundo, também, e não há que escondê-lo, alertar, digamos assim, as oposições, tendo consciência que tem um governo minoritário, que o Parlamento pode aprovar medidas contrárias àquilo que é o rumo do governo e que são os indicadores orçamentais do governo, alertar e os portugueses e responsabilizar, porque a oposição também tem que ter responsabilidade, para que não desvirtue este caminho de um governo legitimamente eleito com medidas avulsas que, por muito populares, simpáticas, que deem likes ou que eventualmente até votos, podem pôr em causa a sustentabilidade do país. E é aqui que começa o paralelismo com 2009. E eu acho que o Primeiro-Ministro faz bem em lembrar 2009, em lembrar os aumentos mesurados na função pública, a redução do IVA, porque é simpático, em vésperas de Portugal, e não há que ter medo de usar a palavra, ir à bancarrota. Não quer dizer que estejamos nessa situação, e concordo com o Tiago, é evidente que hoje a situação do país, por força da recuperação que foi feita entre 2011 e 2015, e depois continuada e intensificada também por este governo, é verdade que a situação é diferente, mas se calhar o contexto geopolítico em que vivemos é muito diferente e muito mais perigoso, porque ao mesmo tempo que nós discutimos, e bem, porque é um tema relevante esta matéria hoje, nós vemos, por exemplo, o Primeiro-Ministro da Eslováquia, o Primeiro-Ministro da Polónia, a dizer que estamos a semanas de um conflito global na Europa, que seria uma verdadeira tragédia para a Europa em geral e também para a vida do dia-a-dia de todos nós. Portanto, eu acho que esta cautela é responsável e é necessária.
7: José Luís Carneiro, o líder do PS, disse que esperava mais do que aquilo que ouveu. Deveria ter Luís Montenegro ter dito mais do que aquilo que disse, ou anunciado mais?
16: Bom, nós aqui não pode ser preso por ter cão e por não ter. Quer dizer, por um lado critica-se que o Primeiro-Ministro ter falado. Por outro lado, critica-se por ter falado, mas aquilo que anunciou é pouco. Eu creio que, enfim, também compreendo o papel do líder da oposição, não poderia dizer outra coisa, percebo isso. Agora, é evidente que eu acho que o próprio governo e o próprio Primeiro-Ministro, e aliás eu disse-o, desejaria mais. Todos nós temos, acho eu, temos consciência do impacto que este aumento inusitado do combustível, que não vai parar, cuja causa não se vê como resolver,
7: E tem um efeito real na carteira
16: das pessoas. Tem efeito real na carteira das pessoas. Agora, apesar de tudo, 800 milhões de euros não é despreciando, não é de desprezar esta redução do IRS, este aumento do suplemento das pensões e estes apoios.
7: Tiago Branda Rodrigues, penso que também queria acrescentar aqui qualquer coisa.
17: Sim? Eu tenho que confessar que eu preferia que o Sr. Primeiro-Ministro tivesse feito uma comparação ou tivesse utilizado um conjunto de instrumentos utilizados em 2022 e 2023, na última crise inflacionista, porque neste momento ficam de fora, como já foi dito, 2 milhões de trabalhadores de baixos rendimentos que já não pagam IRS e, a meu ver, seriam relevantes apoios mais dirigidos, recuperando esses instrumentos que foram utilizados em 2022 e em 2023, por exemplo, como o abono de família ou transferências diretas. Porque nós podemos aqui, como eu disse, discutir os valores e podemos discutir os instrumentos, mas uma política de proteção dos rendimentos não pode começar apenas onde começa o IRS. E a experiência de 2022 ensinou-nos alguma coisa. Nessa crise inflacionista anterior, houve uma combinação de resposta, houve intervenção fiscal nos combustíveis, mas houve também apoios diretos à família. Recordam-se os pagamentos extraordinários a adultos e por criança ou jovem dependente. E relativamente aos combustíveis, porque o Nuno falava sobre os combustíveis, o Primeiro-Ministro disse sonoramente que o Estado ganha 0 euros com o aumento dos combustíveis e que
7: sim, referiu,
17: que a receita
7: referiu,
17: adicional de
7: referiu
17: IVA
7: inclusivamente no dia de ontem, sim.
17: Sim, que a receita adicional de IVA é compensada através do SP. Eu não tenho razão para transformar isto numa disputa de palavras, mas tenho uma sugestão muito simples. Publiquem-se as contas. Neste momento ninguém sabe quanto arrecada adicionalmente.
16: O Conselho de Finanças Públicas já disse isso. Quer dizer,
17: sim, mas não é isso. Mas independentemente disso, e eu digo, eu não tenho razão para transformar isto numa disputa de palavras, mas nós ainda não sabemos quanto arrecada adicionalmente o Estado em IVA devido à subida dos preços, quanto deixa de arrecadar através da redução do ISP, quanto custam os restantes apoios. E se o resultado é efetivamente neutro para o Estado, ótimo, é uma informação importante e deve ser demonstrada de uma forma que qualquer cidadão consiga compreender. E eu não consigo neste momento. E a transparência é também uma forma de prudência orçamental. E há aí um espaço muito grande entre a irresponsabilidade financeira e não fazer mais nada. E esse...
16: Então sempre é preciso explicar, estás a ver, Tiago?
17: É preciso explicar, mas ontem não foi explicado.
16: E fez bem o Primeiro-Ministro em explicar.
17: O Primeiro-Ministro fez o seu... Agora, o Primeiro-Ministro... Tem que ser mais claro, porque ontem pareceu que estávamos a escolher entre famílias e contas certas. E é preciso perceber como se usam contas públicas robustas para proteger as famílias sem deixar de as manter a elas mesmo robustas. E isso exige menos fantasmas históricos, que foi o que tivemos, e mais contas presentes.
16: Não foi por fantasma, isso, foi bem presente. Eu acho que faz bem. Preciso aprender com o passado. E com
17: é verdade, mas precisamos de medidas temporárias, dirigidas, avaliadas e compatíveis com a margem orçamental. E relativamente aos combustíveis, acho que é muito importante termos uma explicação clara relativamente ao que é que se poupa no IVA.
7: E possivelmente esse também será um tema
17: quanto é que arrecadamos no IVA, quanto é que deixamos de arrecadar no ISP e quanto é que custam estes apoios. É muito importante essa transparência, porque a prudência orçamental também implica sempre transparência.
7: Será certamente um dos temas também colocados hoje no debate de urgência pedido pelo Partido Socialista. Muito mais teremos para conversar, mas temos de terminar este nem mais nem menos de sexta-feira, onde olhamos para a declaração do Primeiro-Ministro ontem à noite ao país.
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0: Faltam 7 minutos para as 9. Zona VIP, João Goberno, bom dia.
18: Bom dia, Zé Carlos.
0: O aniversário é muito menos redondo do que a música, um dos paradigmas da elegância e da fusão no último meio século. Talvez a chegada de Michael Franks aos 82 anos não passe de um pretexto para se recuperar o seu som de embalar já personalizado em Pop Cycle Tools, naquele fantástico álbum que nos leva a tomar chá, João.
18: Exatamente. Para já começa por esse toque de bom gosto, porque foi na verdade o segundo álbum, mas foi o primeiro que ele gravou para uma editora. O primeiro tinha sido edição independente. Chamaram um disco com que se começa A Arte do Chá, dá logo parâmetros para aquilo que é a música do Michael Franks, que de resto, deixa-me dizer, estou a lembrar-me agora, é o segundo californiano consecutivo. Ontem foi o Beck, hoje é o Michael Franks. A diferença de idades é que é substancial. Este homem tem 82 anos, mas deixa-me avançar desde já continua a recolher e a produzir e a compor e a escrever material para um álbum em breve, a juntar aos 18 que já gravou, e no passado mês de agosto fez a sua mini digressão com 13 espetáculos nos Estados Unidos. Portanto, a condição de octogenário parece não o afetar minimamente. Porquê que o Michael Franks é, enfim, naquilo que me diz respeito, é um sujeito interessante? Porque apareceu numa altura em que estava muito na moda aquilo a que se chamava o Fusion, e que tinha praticantes tão, enfim, tão salientes como a Patty Austin, o Joe Sample dos Crusaders, o David Sanborn e por aí fora, e depois, e depois gente que se foi chegando ali, como a cantora Peggy Lee, ou como o arranjador Klaus Ogerman, que trabalhou imenso com brasileiros e também trabalhou com o Paul McCartney e por aí fora. A verdade é que este Michael Franks é um, para mim, um dos paradigmas da elegância na música, e de vez em quando sabe muito bem ir recuperar esta mistura de uma série de coisas. Vai do jazz no sentido mais alargado até à bossa nova. Ele que até começou musicalmente com um espetáculo que era apenas contra a guerra do Vietnã, e começou também por canções para filmes ainda na área dos blues e da folk. Depois foi moldando o seu próprio som. Este álbum todo e a canção que vamos ouvir é tocada com os Crusaders, que são outros padrões da tal música de fusão. Gravou duas vezes no Brasil. Logo a seguir ao Art of Tea, em 77, gravou o Sleeping Gypsy, e quase 30 anos depois gravou um álbum chamado Rendezvous in Rio. Nunca foi um campeão de vendas, e talvez por isso ainda se torna mais interessante trazê-lo aqui e perceber a perenidade dele. O melhor álbum, ou o álbum melhor classificado, assim é que é correto, do Michael Franks ficou em 45º lugar no top dos Estados Unidos, e no entanto, só a diferença de pessoas que gravou canções originais do Michael Franks já nos dá que pensar. Shirley Bassey, Diana Krall, o Homem da Country, I Love It, os Manhattan Transfer, Carmen McRae, uma das grandes do jazz, Ringo Starr, Natalie Cole, e é muito curioso que ele tenha optado por esta via, porque em casa não havia a menor tradição musical, a não ser a circunstância dos pais serem amantes declarados do swing, e de lhe terem comprado a primeira guitarra aos 14 anos. E a partir daí quase se pode dizer que foi só saúde, e saúde é exatamente aquilo que se deseja a um homem que faz hoje 82 anos e que aparentemente continua aí para as curvas. Popsicle Toes é mesmo uma maneira muito, muito, muito agradável de entrar no fim de semana.
19: Isso mesmo. Bom fim de semana, João. Um abraço, até segunda.
18: Um abraço e até segunda. 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

0: Fantástico chegar aqui perto das 9 da manhã com o Popsicle Toast, o Michael Franks, convidado desta sexta-feira do João Goberno na Zona VIP. Pode ouvir, estão todos os episódios disponíveis na RTP Play. Vamos a caminho das notícias. Atenção às informações de trânsito depois das 9 da manhã. Amanhã.
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0: Nove horas em Portugal Continental e na Madeira, 8 nos Açores. Sexta-feira, 18 de setembro, em destaque nas notícias, Eduardo, as medidas do Governo para enfrentar a subida do custo de vida.
2: São medidas entre os apoios e a prudência. Luís Montenegro esteve nas televisões, numa das mãos, os apoios limitados às famílias e às empresas para enfrentarem a subida das despesas, na outra, as contas do Estado sob controle. Na Alemanha, Merz está sob pressão perante o avanço da AfD. Este fim de semana enfrenta um novo teste nas eleições regionais, uma prova que pode ser decisiva para o futuro da CDU. Daqui a pouco vamos ouvir Patrícia Deinhardt, especialista em relações internacionais. Os talentos também se aprendem nas escolas. Na semana da abertura das aulas, temos reportagem na Póvoa de Varzim e em Faro, em escolas que ensinam a criatividade.
0: Começamos pelos 14 graus a esta hora em Coimbra. Estão 18 no Porto e em Lisboa e em Ponta Delgada, 22 Faro e Funchal. As notícias com Eduardo Amaia.
2: Os preços dos combustíveis a subir, o custo de vida a subir e as pressões da oposição ao governo para que faça mais levou Luís Montenegro às televisões ontem à noite, à hora do jantar. O primeiro-ministro apresentou o pacote de apoios que o governo preparou e aprovou, em grande medida um pacote que já era conhecido, mas explicou também aos portugueses porque é que o governo não vai mais longe.
3: Luís Montenegro recusa mais medidas que teme virem a ter uma fatura alta no futuro. O primeiro-ministro fez uma menção a 2009.
4: Quando em 2009, perante uma crise, se subiram os salários dos funcionários públicos e se baixou o IVA, isso foi não só sol de pouca dura, como um contributo para privações e sacrifícios no momento seguinte. Não contam comigo, nem com este governo, para uma reedição dessa tragédia.
3: Para já, as taxas do IRS descem 0,3 e 0,5 pontos até ao 6º escalão, valor que será refletido no salário de novembro e no subsídio de Natal. Foi também aprovado um suplemento extraordinário para os pensionistas, que será pago com a reforma de dezembro.
4: Será de 200 euros para quem recebe uma pensão até 537,13 euros, de 150 euros para quem recebe desde este valor até 1.074,26 euros, e de 100 euros para quem recebe pensões deste valor até 1.611,39 euros.
3: Os setores mais afetados pelo aumento do custo dos combustíveis também vão ter apoios extraordinários.
4: O setor do transporte de mercadorias e de passageiros, os táxis, as instituições particulares de solidariedade social e as associações humanitárias de bombeiros.
3: O desconto do ISP é para ser mantido para já e Luís Montenegro faz as contas com a subida do preço dos combustíveis.
4: Os descontos totais que estão hoje em vigor representam cerca de 23 cêntimos por cada litro de combustível e provavelmente subirá para 25 cêntimos já na próxima semana.
3: Agora, o Governo vai propor à Assembleia da República a prorrogação até 31 de dezembro do desconto no ISP.
2: Cláudia Godinho, com o essencial da declaração do Primeiro-Ministro, ontem à noite, a estratégia do Governo para os apoios à subida do custo de vida passa por manter a margem financeira para enfrentar uma crise energética internacional que vários ministros de Luís Montenegro repetiram ontem à noite nas televisões. Não se sabe ainda que impacto pode ter e que duração é que vai ter. Os argumentos do Governo não convenceram, no entanto, o líder do Partido Socialista e, em declarações ao Canal Now, José Luís Carneiro, acusou o Executivo de não estar a dar a resposta suficiente a esta crise. Insistiu também José Luís Carneiro que há margem financeira para ser mais ambicioso.
5: Há 2 milhões de trabalhadores que têm filhos, têm crianças, têm adolescentes, têm jovens e que estão fora destas medidas do IRS. Porquê? Porque já não têm rendimentos sequer para pagarem IRS. O que significa que as medidas que hoje anunciou, devo dizer que tive a expectativa, não apenas porque hoje de manhã também sugeri, propus, recomendei ao Governo, que estava reunido em Conselho de Ministros, que pudesse adotar medidas dessa natureza. E pensei que, ao querer comunicar às 8 horas da noite ao país, que pudesse trazer, de facto, medidas novas. Mas, fundamentalmente, falou para nada dizer, além do que já tinha dito na discussão da moção de censura.
2: José Luís Carneiro aconselhou também Luís Montenegro a comparar a crise atual com a de 2022, em vez de se referir a 2009, quando as economias do mundo viveram uma das maiores crises desde os anos 80. Ouvido esta manhã na Antena 1, André Azevedo Alves, professor do Instituto de Estudos Políticos da Universidade Católica, sobre o que terá levado ontem Montenegro a fazer esta declaração ao país. André Azevedo Alves considera que o primeiro-ministro teve dois grandes objetivos. Por um lado,

0: em que tenha em conta a possibilidade de PS e Chega novamente estarem juntos na aprovação de medidas que impliquem despesa adicional.
1: Para André Azevedo Alves, Luís Montenegro não quer arriscar a saúde das contas públicas e por isso também decidiu anunciar as medidas aprovadas, procurando enquadrar o que já se sabia.
0: O que houve foi mais uma justificação, no fundo, daquilo que maioritariamente o Governo já tinha apresentado, e também uma justificação para o Governo não ir mais além, fundamentalmente por razões orçamentais, de responsabilidade orçamental e de manutenção de algo muito importante que foi conseguido em Portugal, que são as contas certas.
1: Análise de André Azevedo Alves, professor do Instituto de Estudos Políticos da Universidade Católica Portuguesa, à declaração feita ontem à noite ao País por Luís Montenegro. A Alemanha enfrenta este domingo mais um teste eleitoral, com as eleições regionais que vão acontecer em Berlim e também no estado de Mecklenburgo-Pomerânia Ocidental. Uma votação que vai ser seguida com atenção especial por Friedrich Merz, por causa da ascensão da direita radical, que está a marcar a política alemã. Há duas semanas a AfD conseguiu 43% dos votos na Saxónia-Anhalt e o resultado abalou o cenário político no país. Fez crescer também os receios de que a influência do partido possa alargar-se, sobretudo nos estados do leste da Alemanha. A preocupação é tal que o chanceler alemão cancelou a viagem para Nova Iorque, onde devia participar na próxima semana nos encontros de alto nível, nos trabalhos da Assembleia Geral das Nações Unidas, para ficar em Berlim a seguir estas eleições. Para a CDU, elas são vistas como um teste importante à capacidade dos partidos tradicionais travarem o crescimento da AfD. Bom dia, Patrícia Deinhardt, bem-vinda, investigadora do Instituto Português de Relações Internacionais da Universidade Nova de Lisboa. Quão grande é a preocupação na Alemanha nesta altura? Estaremos na iminência de inaugurar um novo ciclo político no país?
2: Bom dia, Eduarda. De facto, estas eleições vão ser muito importantes, principalmente no estado de Mecklenburg-Pomerânia Ocidental, porque sim, representam um momento importante no que se refere ao futuro da estabilidade política na Alemanha e, nomeadamente, também relativamente à própria posição do chanceler Merz, uma vez que estas eleições, juntamente com as eleições de Berlim, serão interpretadas como mais um teste à posição política do governo federal e à própria posição de Friedrich Merz. E relativamente às sondagens em relação a Mecklenburg-Pomerânia Ocidental, indicam que a CDU está atualmente na ordem dos 6 a 7% das intenções de voto. Ou seja, isto seria, se isto acontecer, seria o pior resultado numa eleição num Estado federado desde a fundação da República Federal da Alemanha. E, portanto, a ascensão da alternativa para a Alemanha, assim como a insatisfação generalizada relativamente ao desempenho do governo de Friedrich Merz, fazem com que estas eleições sejam observadas, como já foram as eleições há duas semanas na Saxónia-Anhalt, em termos internacionais, precisamente porque o próprio futuro do governo e do próprio partido CDU, um dos principais dois partidos da Alemanha, pode estar em causa.
1: Então, uma nova subida da AfD este fim de semana pode desencadear uma crise política no governo da CDU?
2: Eu não sei se iria tão longe. Agora, cumulativamente, a realização de 3 eleições durante este mês, obviamente, vão ter reflexo sobre a forma como é visto o desempenho em Berlim do governo, mas também vai alterar o clima político dentro da própria CDU. E o que nós observamos e o que aconteceu há 2 dias é que foi publicada uma carta assinada pelos 8 ministros-presidentes dos Estados da Alemanha, Estados Federados da Alemanha, onde a CDU lidera os governos, e essa carta foi uma carta de apoio a Merz, mas curiosamente e contraditoriamente, paradoxalmente, foi uma carta que não assumiu declaradamente o apoio a Merz, no sentido de até de referir o seu nome, ou seja, só no fim é que vem o seu nome. Ou seja, parece que houve aqui uma pressão para que houvesse este posicionamento político, mas não há dúvida que o resultado destas eleições irão ser também uma questão, ou irão também influenciar se irá ser fortalecida ou enfraquecida a autoridade.

0: responsabilidade de Merz dentro da CDU.
1: Merz está, portanto, a perder chão político. Obrigada, Patrícia Denhardt, por esta análise. É para seguir de perto o que vai acontecer nos próximos dias nestas eleições regionais na Alemanha. Setembro é o mês de regresso às aulas e não é apenas para as escolas com o ensino regular. O ensino artístico também está de volta. De norte a sul do país, milhares de jovens retomam as aprendizagens em áreas como a música, a dança ou o teatro. Na Póvoa de Varzim, a Escola de Música da Associação Pró-Música recebeu já 3 centenas de crianças e jovens. Eles estão de volta aos seus instrumentos, às partituras, aos ensaios. O repórter Miguel Bastos foi saber dos sonhos destes jovens músicos que hoje começam a afinar.
2: O Manuel tem 11 anos.
3: E eu ando na Escola de Música.
2: A Lia tem 12.
4: Orquestra, aula leituras, violino, formação musical.
2: São apaixonados por música.
3: Eu tinha 6 anos no Dia Mundial da Música, estava na gesteira e eu sempre adorava esse dia, porque eu adorava ouvir os violinos, que por acaso é um instrumento que eu toco.
4: Para mim, a música vai para a vida toda.
2: Mas, quando forem grandes, nenhum, nem outra, querem ser músicos profissionais.
3: Eu gostaria de ser médico quando for mais velho.
4: Juíza, acho que eu sou muito boa também a letras, adoro.
2: Mas nunca se sabe. A Vânia, por exemplo, queria ser cientista.
5: Gosto muito de ciências. Fiz o percurso normal na Escola Secundária Rocha Peixoto. Fiz sempre as duas coisas em paralelo. Na altura ainda encarava como um hobby. Mas depois, e cheguei a frequentar bioquímica na Faculdade de Ciências.
2: Mas depois?
5: Mas depois faltava-me esta faísca, a magia da arte e alterei o meu percurso.
2: Vânia Oliveira é professora na Escola de Música da Póvoa de Varzim. A escola tem cerca de 300 alunos, do pré-escolar até ao 12º ano. A primeira grande escolha surge no final do 9º ano, considera o diretor pedagógico Paulo Veiga.
6: Precisamos ter 30 alunos a terminar o 9º ano e se calhar 2 ou 3 é que manifestam algum interesse em continuar os seus estudos na música.
2: Mas nada se perde, pelo contrário, ganha-se gosto pela música e pela cultura, é certo, mas também capacidade de trabalho, concentração, espírito de equipa e de liderança, aprendizagens que ficam para a vida toda.
1: E em Faro, a Escola Secundária Tomás Cabreira também tem a arte como marca distintiva. É a única escola da região, aliás, que concentra no mesmo sítio cursos de dança e de teatro, atraindo alunos de vários concelhos agravios. No entanto, o número de alunos tem vindo a diminuir nas áreas artísticas. Vamos seguir a visita da repórter Tatiana Felício à escola.
7: Pá, pá e fora. Suspende e caminha para a linha.
8: Na Escola Secundária Tomás Cabreira, em Faro, a formação passa tanto pelo movimento e pela representação, como pelas disciplinas comuns a qualquer percurso escolar. É o único agrupamento no Algarve que junta, no mesmo espaço, cursos profissionais de teatro e dança.
9: Têm toda uma componente técnica e também temos a parte teórica. Portanto, eles também têm português, têm inglês, área de integração, psicologia, sociologia. Têm uma disciplina também. Os de dança, que é estudo do movimento, portanto é toda a parte de biologia, e teatro também tem uma disciplina que dança não tem, que é a dramaturgia.
8: Ana Filipa Antunes é professora no curso de dança. Tanto neste como no de teatro, o trabalho não se limita à sala de aula. Há espetáculos e mostras ao longo do ano letivo. Embora sejam cursos exigentes, Eurico Bárbara, diretor do agrupamento, explica que o maior desafio é a falta de alunos.
10: Todos os anos temos conseguido abrir, mas já houve anos mais difíceis, principalmente em dança, que é muito específico. A maior parte dos alunos eram do sexo feminino. Tínhamos muito poucos do sexo masculino, ainda há este estigma na sociedade.
8: O diretor explica que a Tomás Cabreira recebe alunos de diferentes pontos da região, mas quando os transportes são limitados, chegar todos os dias à escola também pode ser uma dificuldade.
10: Temos de Albufeira, de Tavira, Olhão e de Loulé, já chegámos a ter alunos de Portimão. Não é fácil trazer, a rede de transportes pública já é deficitária, por isso também não temos conseguido trazer tantos alunos.
8: Não é necessário que os alunos tenham um conhecimento prévio em artes performativas. Para muitos, é aqui, na própria escola, que há um primeiro contacto com a dança e o teatro.
1: Na semana do regresso às aulas, além da matemática, do português ou das ciências, as escolas também são espaços onde se descobrem vocações, onde se desenvolvem talentos e onde os sonhos crescem.
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11: Há acidente a esta hora, Mónica Amaral.
14: Sim, há um acidente na reta dos comandos da Amadora. Está a deixar o trânsito mais demorado a partir da zona de Terceira. Mais à frente ainda se para a chegada à segunda circular. Já na A5, no sentido Cascais-Lisboa, mais demora de Monsanto para as Amoreiras. Eixo Norte-Sul ainda com filas no sentido Camarate-Campolide, entre o Lumiar e a zona de Sete Rios. Na segunda circular, sentido Benfica-Aeroporto, ainda se para das Torres de Lisboa até à zona das Calvanas. E no sentido aeroporto Benfica, há paragens na zona da Encarnação. Quanto à ponte 25 de Abril, ligação à Almada-Lisboa, agora as filas estão apenas na subida do Pragal. Já no Porto, a VCI, sentido Rábida-Freixo, ainda com filas a partir de Coimbrões até à zona da Boa Vista, e no sentido Freixo-Rábida, para-se de Bonjoia até à zona de Paranhos. Na A3, há filas do Noda A4 até à VCI, Via Norte também ainda com alguma intensidade entre a FASEC e a VCI. Já na A28, no sentido Viana do Castelo-Porto, um acidente junto à zona do aeroporto está então a deixar o trânsito ainda demorado nos dois sentidos. Ainda também mais à frente, no sentido Matosinhos-Porto, para-se entre a Ponte de Leça e a Avenida Sidónio Paes.
11: O trânsito volta à rádio depois das 9:30 da manhã. Tenha uma boa viagem. Obrigado por seguir connosco esta sexta-feira até às 10.
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11: São 9:18. No Desporto em Destaque, às 9:30, chegou o dia de JJ Mário.
15: Jorge Jesus anunciou hoje a primeira convocatória como selecionador nacional. Daqui a pouco ouvimos quem já trabalhou com o técnico. Destaque também para a noite histórica do Torriense na Liga Europa e ainda para a Champions de Handball.
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1: A seguir as contas do dia.
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1: Depois das 9h30, uma conversa sobre encontros da imagem.
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1: Na antena aberta, o reflexo ao discurso ontem à noite do Primeiro-Ministro, com esta pergunta: a prioridade deve ser proteger o déficit e a dívida ou aliviar-se imediatamente o orçamento das famílias? António Jorge, bom dia.
5: Olá, muito bom dia, Zé Carlos. O Primeiro-Ministro falou ao país, Luís Montenegro defendeu que não haverá um leilão de medidas para responder ao aumento do custo de vida se essas medidas colocarem em causa o equilíbrio das finanças públicas. Ora, hoje, esta sexta-feira, o tema vai chegar ao Parlamento num debate de urgência pedido pelo Partido Socialista. Em discussão estão os apoios aos pensionistas, a redução do IRS e outras medidas destinadas a aliviar a pressão sentida pelas famílias. O Governo destina 30 milhões de euros aos gastos com combustível em áreas consideradas essenciais. Os apoios vão dos 100 aos 600 euros por veículo e estão dirigidas para o transporte de mercadorias. Estas medidas, transportes de pronto-socorro, autocarros, táxis, bombeiros e setor social. O Conselho de Ministros aprovou também o alargamento do passe ferroviário verde aos comboios urbanos de Lisboa e Porto. Mas então, afinal, onde é que deve estar o equilíbrio entre a prudência das contas públicas e a urgência de quem sente dificuldade em pagar a prestação da casa, os combustíveis, a alimentação ou as despesas do dia-a-dia? Concorda com o Primeiro-Ministro quando diz que não pode haver um leilão de medidas à custa das finanças públicas? E então, do seu ponto de vista, é isso que queremos saber no programa, a prioridade deve ser proteger o déficit e a dívida ou aliviar imediatamente o orçamento das famílias? Queremos ouvir a sua opinião no programa depois das 11.
1: Para dar a sua opinião, depois das 11, 822-0101, inscrição prévia para o programa, deixa o nome e o contacto na produção. 822-0101. Também pode contribuir desde fora de Portugal com a sua opinião. Basta que faça essa inscrição através do 2233-99956. Nós ligamos para estar em direto.
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1: 9h22. Vamos às contas do dia. Pedro Sousa Carvalho, olá, viva.
6: Viva, Zé Carlos. Vamos a isso?
1: Vamos a isto. O Governo aprovou ontem uma nova descida extraordinária de impostos e publicou as novas taxas de IRS. Materializou, no fundo, o anúncio que já tinha sido feito na quando do debate da moção de censura. Pedro, já, perante os números que já foram divulgados ontem, já podemos fazer as contas para saber que impacto é que vai ter esta descida do IRS no nosso salário?
6: Sim, já podemos fazer as contas e ficar a saber, pelo menos de uma forma aproximada, quanto é que o nosso salário vai aumentar no final do ano com esta descida extraordinária que foi ontem aprovada pelo Governo. Ontem, portanto, ficámos a saber, portanto, que as taxas de IRS até o sexto escalão de rendimento, o sexto escalão, José Carlos, apanha mais ou menos salários brutos até cerca de 3 mil euros. Uhum. Portanto, até ali as taxas, portanto, vão descer entre 0,3 e 0,5 pontos percentuais. Ora bem, traduzindo isto para miúdos, portanto, que impacto é que isto vai ter no meu bolso? Isto obviamente depende muito do teu rendimento, não é? Cada caso é um caso, mas considerando, por exemplo, vou dar aqui só um exemplo, considerando o exemplo de uma pessoa solteira, sem filhos, e que tem um rendimento bruto de 1000 euros por mês, vais ter um ganho de 12 euros por ano. Ou seja, estamos a falar de cerca de 1 euro por mês, nem tanto.
1: É que se pode chamar ganho a isso, não é?
6: Exatamente, sim, e é um valor pequenino. Já agora também é preciso dizer, José Carlos, que as pessoas também que ganham 1.000 euros também já não pagam muitos impostos e, como tal, também não vão beneficiar tanto desta medida, que é sobretudo dirigida para a classe média. Sim. Vamos só dar mais um exemplo aqui, acho que tem mais a ver com a classe média. Sim. Vamos imaginar, por exemplo, uma pessoa com rendimento de 2.500 euros de salário bruto.
1: Sim.
6: Neste caso, portanto, a descida extraordinária do IRS, portanto, vai-lhe aumentar o salário mensal em cerca de 10 euros, portanto, 10 euros por mês. No final do ano, estamos a falar de mais de 130 euros.
1: Ou seja, vai pagar mais, é isso que estás a dizer?
6: Não, vai pagar menos. Não, pagar ou seja, vai ter um salário maior em 130
1: sim,
6: euros
1: certo,
6: por ano,
1: certo,
6: não é?
1: Certo, certo, eu percebi, estava a contar, estava a fazer as contas ao contrário.
6: Exato.
1: Disseste, ou seja, vai aumentar, pensei que estava a dizer que ia pagar mais ainda 10 euros, mas não, vai não, aumentar não, não. O salário em 10 euros.
6: O salário é que vai aumentar, exatamente.
1: Sim, sim,
6: exatamente.
1: Sim, ok.
6: Pronto, também, obviamente, não é nenhuma fortuna, e concordo contigo, claro. Mas também é uma pequena ajuda aqui já, para também se juntar às outras que estão em vigor, como aquela, o desconto do ISP, ou, sei lá, no caso dos pensionistas, o bónus extraordinário que vai ser pago aos pensionistas até ao final do ano. Uhum. Outra pergunta que algumas pessoas estarão a fazer nesta altura é esta, José Carlos. Uhum. Quando é que eu vou sentir no meu bolso esta descida de impostos? Uhum. O que vai acontecer este ano é que esta descida só vai ser sentida no mês de novembro, mas vai ser sentida toda de uma vez só. Vou estar naquele exemplo que eu estava agora a dar, da pessoa que ganhava 2.500 euros brutos da classe média. Esta pessoa, em novembro, no mês de novembro, quando se aplicar a nova tabela de retenção na IRS, essa pessoa vai logo sentir uma diferença de 130 euros no salário, de uma só assentada.
1: Sim.
6: Depois, a partir de janeiro do próximo ano, aí, digamos, há uma normalização, ou seja, o impacto no salário será sentido em cada mês. Em cada mês, essa pessoa vai ter uma poupança mensal de cerca de 10 euros, os tais 10 euros por mês que Sim. eu falava há pouco. Sim. Ou seja, este ano vai ser dado tudo de uma vez e para o próximo ano, portanto, esta benesse vai-se espalhando mensalmente. Exatamente. Obviamente que isto é um exemplo genérico, portanto, o IRS depende, sei lá, de muitas variáveis, de teres deduções ou não teres deduções, de teres filhos ou não teres filhos, mas eu acho que estes dois exemplos dão pelo menos para
1: entendermos
6: quem nos está
1: o
6: a ouvir.
1: Cenário.
6: Sim, e para ter uma ideia mais ou menos Sim. do impacto que esta medida vai ter no nosso salário.
1: O Primeiro-Ministro, na declaração que fez ontem à noite ao país, recusou as medidas adicionais que estão a ser sugeridas pela oposição para não colocar em risco as contas públicas. Faz bem, Luís Montenegro, em, pesando a balança de um lado e do outro, manter as contas públicas como prioridade?
6: Sim, eu acho que ele tem alguma razão, aliás é um tema que nós vamos desenvolver, vocês vão desenvolver na antena aberta, Sim. mas eu acho que ele tem razão neste sentido das contas públicas, não tem uma folga infinita, não é? Nós temos de ter algum cuidado, porque, José Carlos, nós partimos sempre do princípio, nós, os seres humanos, não é? Partimos sempre do princípio, que é um princípio relativamente otimista, de que a crise já está no seu pior momento.
1: Mas
6: e
1: não.
6: que é preciso ajudar as pessoas a qualquer custo. Não sei se não, mas nada nos garante que isto...
1: Ainda hoje ouvimos alertas na Europa dizer que a Rússia se prepara para uma ofensiva, de alguma forma, nos próximos tempos a países europeus, ou vai intensificar os ataques que alegadamente
6: Exato.
1: Têm sido feitos. Portanto, isto é mais um sinal de instabilidade para...
6: É isso, ou seja, nada nos garante que a situação má que nós vivemos não possa eventualmente ainda piorar. E neste cenário, eu acho que o Estado tem de manter aqui alguma folga nas contas públicas para poder continuar a ajudar as famílias e as empresas por mais tempo. Eu confesso que não concordo muito com estas duas medidas que o Governo aprovou, da descida extraordinária no IRS e do bónus aos pensionistas, mas o Governo obviamente tem toda a legitimidade para o fazer. Agora, não concordo por duas razões, José Carlos, e acho que já vais perceber, que é, primeiro, eu acho que esta ajuda tem aqui um problema temporal, que é só vai chegar, como eu dizia há pouco, ao bolso das famílias em novembro e em dezembro. Uhum. Até lá, portanto, há muito combustível para abastecer,
1: sim,
6: não é?
1: Sim.
6: E eu não concordo também porque acho que deixa muita gente fora, ou seja... Quem, não estou a dizer que os pensionistas não mereçam, mas obviamente que merecem, mas o que eu digo é, quem não é pensionista fica de fora do bónus. E quem não paga IRS, não nos podemos esquecer que metade dos trabalhadores em Portugal não paga IRS, porque uhum. não tem rendimentos suficientes para pagar IRS, também não é beneficiado por esta medida extraordinária do IRS. Enfim, eu acho que nesta altura de crise energética, esta folga que o governo desencantou, eu acho que deveria ser utilizada mais para reforçar o desconto que o governo está a dar no ISP, nos combustíveis, exatamente, se sobrar eventualmente dinheiro, que o distribua também, sei lá, em vales para as famílias mais carenciadas, eventualmente vales alimentares.
1: Porque a decisão que se tomaram é praticamente inexpressiva, no fundo não se vai sentir grande coisa, não é? E nesse sentido, Pedro, na próxima segunda-feira o gasóleo deve subir 8,5 cêntimos e a gasolina 6,5 cêntimos. Isto começa a ficar muito difícil, não é?
6: Ou seja, o governo já prolongou aquele mecanismo que permite devolver o excesso de impostos arrecadados com o IVA às famílias, portanto vai amenizar um bocadinho essa subida que tu estás a dizer, em cerca de 2 cêntimos eventualmente. Agora, tu não consegues nunca, e nenhum país está a conseguir nessa altura, nem os países mais ricos, tu não consegues nunca chegar a um ponto em que o Estado consiga anular a totalidade ou a grande parte sequer do dano que isto está a causar na economia. Por isso, aliás, é que ainda ontem ouvíamos o nosso Primeiro-Ministro a dizer com razão que isto é um caminho, a palavra que ele utilizou foi esta, é um caminho estúpido que está a ser seguido pelos Estados Unidos da América e que está a prejudicar toda a economia, nomeadamente a própria economia norte-americana, e não há forma e não há nenhum governo que possa anular este efeito. Nós podemos estar a discutir, como eu estou aqui a discutir contigo, se o governo devia ter feito mais A ou mais B, mas no final do dia é impossível fazer qualquer coisa que anule completamente isto. Isso é que, enfim...
1: Podemos é minimizar todos... ou não o que está a acontecer, com mais custos ou menos custos.
6: E é difícil evitar o sofrimento das pessoas e das famílias, porque isto é mesmo uma situação muito grave.
1: Sim, sim. Pedro, bom fim de semana, um abraço.
6: Um abraço.
1: As contas do dia com Pedro Sousa Carvalho, para escutar também na RTP Play e em podcast, são 9:30. Só uma referência ao tempo, dizer que o IPMA diz que há uma elevada probabilidade de termos uma nova onda de calor. A previsão para o fim de semana parece confirmar isso mesmo, com uma subida das temperaturas. Hoje, vento no litoral oeste e nas terras altas. Máxima de 32 graus em Santarém, 31 Castelo Branco, Évora e Beja. Porto Alegre, 30. Braga e Setúbal, 29. Lisboa, 28. 27. Vila Real, Viseu, Leiria, Faro. Bragança e Porto, 26. 24. Viana do Castelo e Guarda. Aveiro, 23. 22. Penhas Douradas.
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1: Um minuto depois das 9:30, o principal das notícias com Diogo Miguel Pereira.
7: Arranca daqui a cerca de meia hora o debate parlamentar de urgência sobre o custo de vida, pedido pelo PS, que considera que o governo precisa de tomar medidas para responder ao que os socialistas consideram ser o tema central da vida dos portugueses. Este é um debate que acontece depois de ontem à noite o Primeiro-Ministro ter falado ao país para dar conta dessas medidas anunciadas pelo Governo para combater o aumento do custo de vida. Cerca de 1.700 migrantes que estavam nas praias de Ceuta foram transferidas esta manhã para um novo centro temporário que foi terminado só no dia de ontem. Este centro vai acolher estes migrantes que vieram de Marrocos no final do mês de julho. A transferência destes 1.700 migrantes arrancou ainda antes das 7 da manhã. A Europa perto de uma guerra é, no entendimento do Primeiro-Ministro da Eslováquia, é cada vez mais provável. A preocupação de Roberto Fico junta-se aos avisos do Primeiro-Ministro da Polónia, que Donald Tusk, que tinha já ontem dito que, segundo informações internas, Moscovo está a planear ataques híbridos contra países europeus, ao mesmo tempo em que mantém os ataques contra infraestruturas energéticas ucranianas. Os dois primeiros ministros, o da Eslováquia e também o da Polónia, vão hoje à Ucrânia falar com Volodymyr Zelensky sobre defesa e também sobre sanções contra a Rússia.
1: As notícias voltam à rádio às 10. No desporto, chegou o dia de JJ. Mário Silva da Costa.
8: Já vamos à primeira convocatória de Jorge Jesus na Seleção Nacional, mas antes, nota para o Hockey em Patins. A Seleção Feminina está a jogar a esta hora o terceiro jogo da Golden Cat, prova de preparação para o Mundial. Portugal está a vencer a Alemanha por 5-0, numa altura em que faltam 5 minutos para o intervalo. Isto relativamente à Seleção Feminina. Quanto à Seleção Masculina de Hockey em Patins, ontem venceu Angola por 5-3, hoje tem duplo compromisso nesta Golden Cat diante da França França à 1:30 da tarde e frente à Catalunha às 6. Agora sim, Jorge Jesus faz hoje a primeira convocatória como selecionador nacional. O técnico vai anunciar os escolhidos para os primeiros jogos da Liga das Nações numa conferência de imprensa que vai ter lugar na Cidade do Futebol. O anúncio da convocatória está agendado para o meio-dia. Na antecâmara desta convocatória, ouvimos na Antena 1 Silas, antigo jogador que trabalhou com Jorge Jesus e que recorda aqui na rádio como foi trabalhar com o novo selecionador.
9: Já era muito à frente do tempo dele. As coisas que a maior parte dos treinadores fazem agora, que nós fazemos agora, ele já fazia há 20 anos atrás, porque foi há mais ou menos 20 anos. E depois todos os feedbacks que ele dava, a intensidade no treino, a intensidade que ele próprio metia no treino, não podias nem sequer relaxar um bocadinho. Era muito diferente, sem dúvida nenhuma, que era muito diferente da maioria dos treinadores que haviam naquela altura.
8: Silas diz ainda que Jorge Jesus é um dos nomes do futebol português que merece este passo na carreira. Foi histórico. O Torriense ganhou ontem em casa do Lillestrøm na Noruega, na estreia na Liga Europa. Triunfo por 2-1, num jogo em que a formação da 2ª Liga terminou reduzida a 10 jogadores. No final da partida, o técnico adjunto do Torriense, Carlos Simões, afirmou que a exibição esteve perto de ser perfeita.
10: Nós sabíamos das nossas capacidades, trabalhámos muito durante a semana, conhecíamos muito bem o adversário, mas acho que fizemos um jogo quase perfeito. Os jogadores foram incríveis. Acho que é uma vitória deles, é uma vitória nossa, é uma vitória dos nossos adeptos, é uma vitória de Portugal. Escrevemos um pontinho na história, estamos muito felizes, muito contentes, mas isto, no nosso sentimento, nós não queremos parar aqui.
8: O técnico adjunto do Torriense colocou já a mira nos próximos desafios da equipa e deixou também um agradecimento aos adeptos. O Flamengo de Leonardo Jardim está nas meias-finais da Taça Libertadores. A equipa do treinador português empatou a 1 com o Independiente del Valle na segunda mão dos quartos de final. A vantagem trazida do primeiro jogo valeu ao Flamengo a passagem na competição. No final do encontro, Leonardo Jardim destacou este feito, mas afirmou que não ficou agradado com o jogo.
11: Com certeza que não fizemos o melhor jogo da época. Tivemos alguns duelos que deveríamos ter ganho e não ganhamos. Em termos técnicos também não foi um jogo muito bonito, principalmente em algumas ações no último terço. E voltar a bater aqui no molhado, o relevado não nos ajuda.
8: Nas meias-finais da Taça Libertadores, o Flamengo vai defrontar o Estudiantes de La Plata da Argentina. O Futebol Clube do Porto venceu o Partizan de Belgrado na segunda jornada da fase de grupos da Liga dos Campeões de Handball. Triunfo por 32-28 no Dragão Arena. O técnico azul e branco Carlos Martinho destaca o bom resultado para a equipa do Porto.
12: Muito contente por ter ganho o primeiro jogo em casa da Liga dos Campeões. Entramos muito bem, conseguimos abrir um pouco o resultado, mas a verdade é que o jogo foi disputado até ao fim. Não foi um jogo taticamente e tecnicamente brilhante da nossa parte, mas tivemos uma entrega e uma atitude muito boa.
8: O Porto somou os primeiros 2 pontos nesta Champions de Handball. Está no 3º lugar do Grupo A. A seleção de voleibol continua a preparar os 8º de final do Campeonato da Europa. Portugal vai defrontar a França no domingo. Gonçalo Sousa, jogador de Portugal, afirma que vai haver 2 elementos fundamentais para esta partida. A sorte e a competência.
13: Acho que temos que estar todos na nossa melhor forma e esperar um bocadinho de sorte também, porque ela também se procura e também faz parte destes momentos. Mas acho que temos que estar todos bem, acho que temos que nos preparar 100% para este desafio, porque para além de um grande jogo, é um grande momento para nós, individualmente e como seleção, como geração.
8: Portugal está nos 8º do Europeu de Voleibol, um campeonato da Europa que está a ser acompanhado pela Rádio Pública a partir de Sófia, na Bulgária.
1: As notícias do desporto regressam ao meio-dia e meia hora com o jornal trazido pelo João Gomes Dias. A esta hora, simultâneo, Antena 1 e RTP Mundo, edição de Mário Silva da Costa, em permanência, desporto.rtp.pt. 22:30 para as 10.
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1: Este sábado, depois do meio-dia. Vamos ao trânsito.
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1: Com acidentes a esta hora, Mónica Amaral.
16: Começamos então na A28, no sentido Porto, Viana do Castelo. Um acidente a seguir ao nó da A41 está a deixar o trânsito demorado. Ainda também no sentido Viana do Castelo Porto, há paragens na zona do aeroporto e depois, mais à frente, há filas da Ponte Lessa até à Avenida Sidónio Paes. Na A3 ainda se para, no sentido Braga-Porto, do nó da A4 até à saída para o Hospital de São João, e a VCI, no sentido Rábida Freixo, com filas de Coimbrões até à zona da Boa Vista. No sentido Freixo a Rábida, há paragens à passagem pelo Mercado Abastecedores. Já por Lisboa, o acidente no IC19, no sentido Sintra-Lisboa, um acidente na reta dos comandos da Amadora, a deixar demora a partir de Terceira. Ainda também se para na segunda circular, sentido Benfica-Aeroporto, entre o eixo Norte-Sul e a zona do Campo Grande. E na A5, no sentido Cascais-Lisboa, há filas de Monsanto para as Amoreiras.
1: Vamos voltar a falar do trânsito depois das notícias das 10.
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1: Sexta-feira, dia 18. Luís Osório, que assunto nos trazes hoje para ouvirmos o teu postal do dia?
17: Antes mostrávamos a intimidade nas redes para escondermos o que verdadeiramente éramos. Hoje mostramos aquilo que somos. Deixámos de mentir e o mundo ficou mais perigoso. Um abraço, até já, no postal do dia.
1: Um abraço, é perto das 10.
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1: A seguir no anfiteatro, fotografia.
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1: 18 para as 10. Começa hoje a edição 36 dos Encontros da Imagem, Festival Internacional de Fotografia e Artes Visuais. É até dia 1 de novembro. A iniciativa conta com mais de 30 exposições espalhadas por Braga, epicentro do acontecimento, Guimarães, Vila Verde, Porto e Avintes. É o mais antigo festival de fotografia do país. Decorre sob o mote Territórios do Imaginário, Lugares Encantados. É promovido pela Ação Cultural Encontros da Imagem, com o apoio da Direção-Geral de Artes e da Câmara Municipal de Braga. Raquel Luz é da equipa de comunicação e assistente da produção do festival. Está connosco esta manhã no anfiteatro. Bom dia, muito obrigado, Raquel, por estar com a RTP Antena 1.
22: Bom dia, muito obrigada eu por nos receberem aqui.
1: Raquel, cada fotografia é um ponto de interrogação sobre não só esse momento, mas também sobretudo aquilo que vai acontecer ou não acontecer, dependendo da nossa imaginação. O nosso dia-a-dia tem sido marcado pelas questões ecológicas, ambientais, pelas guerras. É esse também o ponto de partida para a reflexão que propõem na edição 36 do festival?
22: Sim, ora bem, o tema proposto pela curadora do tema, a curadora convidada, pede-nos precisamente para olharmos para os conflitos, para as situações urgentes de momento e tentarmos imaginar um mundo melhor, um mundo onde poderemos em conjunto ter ação, um mundo onde os mundos humanos e os mundos não humanos possam conviver em harmonia, mas sem ignorar efetivamente as urgências e as realidades que, pronto, pautam o nosso mundo atualmente.
1: Uhum. A curadora desta edição é uma polaca, muito atenta ao que está a acontecer no norte da Europa. O que é que ela nos propõe na exposição, penso que principal, do festival deste ano?
22: É assim, na curadoria da Vitória Mikhalkiewicz, que é a curadora do festival, do tema, Existem duas exposições coletivas, Territórios do Imaginário e Lugares Encantados. Existem, por exemplo, exposições como Dream to Hear Glaciers, do Cyril Jazbek, que fala sobre a crise climática, como afeta os glaciares nos Andes e como cientistas e comunidade local se juntam para resolver este, tentar resolver este problema e tomar ação. Depois temos exposições já fora destas exposições coletivas, como Passengers, de César Desfouli, que olha para a crise de refugiados no Mediterrâneo. Temos, por exemplo, Mother Tongue, de Kátia Motilova-Babinska, que fala sobre a guerra na Ucrânia e esta também questão de identidade nacional versus identidade pessoal e como é que elas são construídas e como é que uma influencia a outra. Temos questões como Cooper e Gorfer, que fala sobre as mulheres refugiadas na Suécia e tenta e cria retratos empoderados destas mulheres que, no fundo, têm backgrounds muito traumáticos, mas que nestes retratos quase que parecem rainhas, imperatrizes.
1: Raquel, além das exposições espalhadas pelos vários espaços culturais e vão ser, como disse no início da nossa conversa, em Braga, Guimarães, Vila Verde, Porto e também em Aventos, há também concursos internacionais que é habitualmente o que acontece no festival, não é?
22: Sim, exatamente. Durante o festival vão estar, por exemplo, a exposição do Prémio Fotolivros, que reúne fotolivros de, pronto, diversas partes do mundo que nos são enviados. Este ano foram cerca de 170, cujo o vencedor do melhor livro publicado e melhor livro maquete vão ser anunciados entre 8 a 10 de outubro, que é a semana de mediação do festival. Durante o festival vai ser anunciado o vencedor do prémio Encontros da Imagem 2026. Os três finalistas, cada um tem uma exposição no festival, que pronto, abre hoje, e podem ser visitadas em Braga, as três. E depois há o prémio das leituras de portfólio. As leituras de portfólio acontecem também na semana de mediação. Há cerca de 32 finalistas que vêm. E as leituras são públicas e no final é escolhido um vencedor que terá uma exposição para o próximo ano, na próxima edição do festival.
1: Como este é um festival de imagem, também privilegiam o cinema.
22: Sim, exatamente. Já existe um ciclo de cinema há muitos anos no festival e está muito ligado à origem do festival também. Os fundadores do festival também estavam muito ligados ao cinema e este ano o ciclo de cinema, que tem também como tema o cinema como território do imaginário do real, traz-nos cerca de 7 filmes, se não me engano. É sempre às terças-feiras, de 22 a 27 de outubro, na Biblioteca Lúcio Craveiro da Silva, em Braga.
1: Queria ainda falar-lhe sobre um outro aspecto, tem a ver com o facto de vocês também neste festival terem contacto com autores, é isso?
22: Contacto com autores em que sentido?
1: Na área da literatura, tem privilegiam isso?
22: Sim. Por exemplo, não tanto na área da literatura, mas existe também apresentações de livros, pronto, um bocado mais ligados à área fotográfica.
1: Sim. E que contacto é esse? Perguntar o que trabalho é que está a ser feito, como é que, qual é o percurso deles, é isso?
22: Normalmente nós convidamos os autores para virem apresentar os seus livros, consoante depois como é organizado, pode haver uma pequena conversa ou não, haver ali uma mediação, às vezes juntar também alguns autores em simultâneo e abrir ali uma espécie de mesa redonda, mas na verdade é mais nesta situação de autores que pronto, cujo trabalho nos interessa, autores, pronto, artistas, fotógrafos, cujo trabalho cabe no festival trazerem, então, nesta semana de mediação, os seus trabalhos para junto de um público mais alargado.
1: Raquel, quem é que costuma passar pelo festival Encontros de Imagem? Que público é o público-alvo que vocês têm?
22: Assim, por ser um festival que pronto, está em várias cidades, em vários pontos, e mesmo dentro, por exemplo, em Braga, que é o espaço, a cidade que acolhe mais espaços, até espaços bastante em pontos um bocado diferentes da cidade, o público acaba por ser um bocado diverso. Temos exposições, por exemplo, na Universidade do Minho, que vão naturalmente ganhar um público mais jovem, temos exposições no centro da cidade, que aí já é um público mais diferenciado, temos um espaço na Galeria da Estação, que também faz parte da Associação Encontros da Imagem, que aí é um público de um bocado que vai e vem, não é? Conforme os comboios também passam. Então, no fundo, o festival
1: é
22: acaba
1: muito,
22: sempre...
1: Há muito público itinerante, no fundo. Até porque o festival demora alguns meses e isso dá essa possibilidade, não é?
22: Exato, 18 de setembro, 1 de novembro, então acaba por... E lá está, a própria ideia do festival também é um bocado itinerante, não é? Existe todo... Uma pessoa chega a Braga e pode fazer todo um percurso.
1: Pode ir a Guimarães, pode ir ao Porto, continua.
22: Exatamente.
1: Ah, e a Celo, quem visita uma exposição, por exemplo, em Braga, tem essa indicação de que há outras iniciativas espalhadas para outro território?
22: Sim. Tentamos sempre espalhar essa informação e também normalmente temos em todos os espaços o programa acessível, onde as pessoas podem encontrar não só as exposições de Braga, como as exposições de Guimarães, Porto, Vila Verde e Avintes, respectivos mapas. Então sim, com certeza.
1: Muito bem, espero que corra muito bem esta edição número 36, como de resto tem recorrido no maior festival, mais antigo Festival de Fotografia de Portugal, os Encontros de Imagem, Festival Internacional de Fotografia, Artes e Visuais, que vai decorrer em Braga, Guimarães, Vila Verde, Porto e Eventos. Raquel, muito obrigado, bom fim de semana.
22: Muito obrigada, eu igualmente, e convido todos que estão a ouvir.
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1: Estamos a 10 minutos das 10. Dizer-lhe que os brasileiros Gilsons convidaram a fadista Raquel Tavares para uma nova versão de Devagarinho. Ficou assim.

0: Mais uma canção para ilustrar o programa da manhã desta sexta-feira devagarinho. Mas à tarde há mais.
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2: Boas tardes, Karina Jorge.
3: Como diria a eterna personagem de Dona Milu em Tieta, mistério.
4: Este ano, as crianças entre os 2 e os 4 anos vão poder tomar a vacina da gripe de forma gratuita.
5: E durante alguns minutos, milhares de pessoas ouviram e acreditaram.
4: O Ministro da Educação garante que está a resolver todos os casos de alunos que ainda não estão colocados nas escolas.
6: Uma decisão tomada quase por acaso.
7: O que é isto?
8: É mesmo miscelânea.
4: Na próxima semana, as contas prevêem um aumento de cerca de 10 cêntimos na gasolina e no gasóleo.
9: Vamos falar mirandês hoje.
10: Boas tardes e até lhe a próxima.
2: Sim, que és igual, não é, Bianca?
10: Boas tardes e até lhe a próxima.
2: Ouviste, Karina?
7: Ouvi.
2: É assim que se fala em mirandês desde pequenino.
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0: Boa tarde ou buenas tardes, com buenas tardes, como em mirandês se diz. Ouça o programa da tarde de Antena 1 depois das 4. Até às 10 ainda vamos juntos, agora com Dua Lipa e This Waltz. Que bom poder contar consigo.

0: Depois das 10, na Antena 1, tem a geometria variável com a Maria Flor Pedroso.
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0: A fechar a emissão sempre com o Luís Osório e o Postal do Dia. Diz, deixamos de mentir.
2: A revolução tecnológica está em curso e não há uma única pessoa, mesmo mais informada dos seres humanos, que consiga antecipar a maneira como viveremos no futuro. Tudo será diferente. O amor, a família, o dinheiro, o poder, a guerra, Deus e as religiões, a ética, o trabalho. Há 500 mil de exemplos interessantes em relação ao que nos estamos a tornar. Escolho hoje um que parece ter pouca importância, o da exposição. O da forma como milhões se escancaram ao mundo, o que almoçam e jantam, por onde andam, o que vestem, como se maquilham, com quem estão, em que carros passeiam. Tudo isto não é novo. A motivação passava por esconder o que se era com aquilo que gostaríamos de ser. Ao mostrar-nos uma vida boa, escondíamos a que tínhamos, iludíamos o mundo com uma intimidade que não correspondia à verdade. Esse tempo já passou. E não é boa notícia, pois ainda teremos saudades dessa pré-história da exposição. Saudades de quando mentíamos para esconder a verdade. Hoje é diferente. Cada vez mais pessoas deixaram de mentir. Cada vez mais seres humanos expõem a sua verdade nua e crua. Cada vez mais gente se transformou na própria máscara. Cada vez mais homens e mulheres e jovens e até crianças são só o que mostram nas redes sociais. As partilhas ao longo do dia são o essencial das suas vidas. Já não há nada a esconder. Por isso, desabafamos sobre a nossa intimidade, choramos ao vivo, revoltamos-nos ao vivo, insultamos, ameaçamos, falamos das traições que fazemos e nos fazem, partilhamos sobre doenças, exames, fotografamos no hospital com sondas na garganta ou arrastadeiras. Deixámos de nos expor para esconder. Agora, expomos-nos para nos mostrar na plenitude.
0: O Postal do Dia também está disponível para escuta na RTP Play. Depois das 10, o Augusto Fernandes. Depois das notícias, ouça o trânsito. Esta hora, a nota de acidente na A28, também no IC19. Perto do fim do verão, vai voltar a aquecer. Céu limpo no fim de semana, ainda mais calor. Hoje, com vento no litoral oeste e nas terras altas. Na Madeira, nuvens e aguaceiros. Nos Açores, deve chuviscar nos grupos central e oriental. Santarém, 32 graus em máximo para o dia. 31, Castelo Branco, Évora e Beja. Porto Alegre, 30. Braga e Setúbal, 29. De Lisboa, a perspectiva é de 28 para esta tarde. 27, no caso de Vila Real, Viseu, Leiria, Faro e Funchal. Bragança e Porto, 26. 24, Viana do Castelo, Guarda e Ponta Delgada. Aveiro, a perspectiva é de 23, a mais baixa das máximas, 22 graus para as Penhas Douradas. Bom fim de semana, até segunda às 7.
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0: Dez horas em Portugal Continental e na Madeira, 9 nos Açores. Manhã de sexta-feira, 18 de setembro, Eduardo, o Ministro das Finanças, garante contas controladas com as medidas de apoio que foram anunciadas pelo Governo.
4: Em Dublin, o Ministro das Finanças deu o aval ao pacote anticrise que Montenegro apresentou ontem à noite. Ele vai avançar sem beliscar as contas públicas. No Eliseu, Macron reúne os líderes políticos de emergência para discutir as ameaças à Europa e à França, em particular a segurança e a energia. Macbeth reabre hoje o Dona Maria II com uma interpelação ao poder.
0: 25 graus de temperatura em Faro, 24 no Funchal, a esta hora 21 Porto e Ponta Delgada, Lisboa 20, Coimbra 18. Edição de Eduardo Maio.
4: Sobre as ajudas do Governo, que foram anunciadas ontem à noite por Luís Montenegro, o Ministro das Finanças fixa hoje em 800 milhões de euros a devolução que é feita aos portugueses, confirmando o valor que já tinha adiantado, aliás, a semana passada. Em Dublin, para a reunião dos ministros das Finanças da Zona Euro, Joaquim Miranda Sarmento repetiu os valores do esforço financeiro do governo para minimizar o crescimento do custo de vida. 800 milhões de euros devolvidos aos portugueses através da descida do IRS e do bónus das pensões, com as contas públicas a registarem um excedente de quase zero.
5: Isto não coloca em causa, com a informação que temos hoje à data 2, umas contas públicas equilibradas no final do ano e uma redução da dívida pública, como sempre dissemos.
6: E poderá haver excedente, é isso que continuas?
5: Com os números que temos hoje, assumindo que não há nenhum cataclismo como uma nova tempestade ou um cataclismo dessa ou maior dimensão, que teremos um pequeno excedente orçamental.
6: De que ordem continua a prever as mesmas...
4: Sobre o encontro desta manhã dos ministros das Finanças da Zona Euro, Miranda Sarmento adiantou que os ministros vão defender hoje, outra vez, uma proposta que é feita por 6 países à Comissão Europeia para taxar os lucros das petrolíferas a nível europeu. Uma medida na qual o governo tem insistido na Europa e que já está, aliás, a pôr em prática internamente.
5: Quando a guerra do Irão começou, a gasolina estava, possivelmente, 1,64, 1,65 cêntimos. Nós sempre dissemos que enquanto estiver 10 cêntimos acima deste valor, portanto em torno de 1,75, nós faremos este desconto automático de ISP.
6: O PS defendeu a negociação com Bruxelas da questão do IVA da energia. Essa seria uma questão que o Governo admitiria?
5: Nós preferimos devolver rendimento às pessoas através do IRS e dos pensionistas e não a subsidiação do consumo de um único bem.
4: A ideia que tem sempre sido defendida por Joaquim Miranda Sarmento de pôr nas mãos dos portugueses e das empresas os apoios que são dados pelo governo para que quer famílias, quer empresas, os giram da melhor maneira ou da maneira que entenderem. A reunião já começou em Dublin, dos ministros das Finanças da Zona Euro. Haverá novas declarações no final desta reunião. A Alemanha enfrenta este domingo mais um teste eleitoral com as eleições regionais de Berlim e também do estado de Mecklenburg-Pomerânia Ocidental, uma votação que vai ser seguida com especial atenção por Friedrich Merz por causa da ascensão da direita radical que está a marcar a política alemã. Há duas semanas a AfD conseguiu 43% dos votos na Saxónia-Anhalt e este resultado abalou o cenário político no país, fez crescer também os receios de que a influência do partido da direita radical possa alargar-se, sobretudo nos estados do leste do país. Uma preocupação que nesta altura paira sob a cabeça do chanceler alemão, ao ponto de ele ter cancelado a viagem para Nova Iorque, onde devia participar na próxima semana nos trabalhos da Assembleia Geral das Nações Unidas. Vai ficar em Berlim a seguir estas eleições. Para a CDU, elas são vistas como um teste importante à capacidade dos partidos tradicionais de travarem o crescimento da AfD. Patrícia Dain Hart, investigadora do Instituto Português de Relações Internacionais da Universidade Nova de Lisboa, ouvida esta manhã na Antena 1, mais do que uma crise política do governo, estas eleições e os seus resultados, acredita Patrícia Dain Hart, podem pôr em jogo a autoridade do chanceler alemão depois das várias eleições estaduais.
7: Vão ter reflexo sobre a forma como é visto o desempenho em Berlim do governo, mas também vai alterar o clima político dentro da própria CDU. E o que nós observamos e o que aconteceu há dois dias é que foi publicada uma carta assinada pelos 8 ministros-presidentes dos Estados da Alemanha, Estados Federados da Alemanha, onde a CDU lidera os governos. Foi uma carta de apoio a Merz, mas curiosamente não assumiu declaradamente o apoio a Merz, só no fim é que vem o seu nome. O resultado destas eleições irão também influenciar se irá ser fortalecida ou enfraquecida a autoridade de Merz dentro da CDU.
4: Há uma leitura política a fazer na Alemanha no próximo domingo, depois das eleições em dois estados. O agravamento da situação internacional levou Emmanuel Macron a convocar para hoje uma reunião de emergência no Palácio do Eliseu, uma reunião que já começou, porque há receios de que a situação política internacional

0: que irão ser partilhadas informações na posse do Presidente para que todos tenham a noção real dos perigos que a Europa e a França enfrentam. Haverá, por exemplo, dados sobre a amplitude do aumento do poder das ameaças híbridas, ou seja, ataques cibernéticos, danos às infraestruturas críticas, atos de desestabilização, campanhas de desinformação. Todos os partidos disseram presente, até a França insubmissa, da extrema-esquerda, que costuma recusar estes pedidos de reunião feitos por Emmanuel Macron. Entretanto, o ministro do Interior, Laurent Nunes, pediu a cada prefeito, o responsável máximo de cada departamento, que reúna um Estado-Maior, dedicado às questões da defesa e segurança nacional.
1: Uma reunião que já está a acontecer nesta altura. Ao longo do dia haverá também conclusões deste encontro de emergência que foi promovido por Emmanuel Macron esta manhã, reunindo os líderes políticos para avaliar o impacto sobre a França do agravamento da situação internacional. A Ucrânia já recebeu parte dos mais de 3 mil milhões de euros que a União Europeia aprovou no âmbito de um empréstimo que tem como objetivo reforçar nos próximos 10 anos a capacidade militar ucraniana. O primeiro-ministro da Ucrânia anunciou que os fundos vão ser aplicados nas necessidades de defesa consideradas prioritárias, os mísseis e os drones. Macbeth de Shakespeare vai sentar às 5 da tarde no Teatro Dona Maria II os primeiros espectadores depois de uma profunda intervenção de requalificação do Teatro Nacional. É um recomeço com uma peça escrita há 400 anos, mas cujo texto sobre ambição, conquista, exercício do poder, ainda dialogam com o presente. Com o tempo marcado pelos populismos, pela polarização política e pelo debate sobre as lideranças, que é o nosso tempo. Rui Carvalho Homem, diretor do Departamento de Estudos Anglo-Saxónicos da Universidade do Porto, ele é especialista na obra de Shakespeare, passou esta manhã pelo ponto central da rádio para destacar precisamente esta capacidade de Macbeth para falar a épocas diferentes e para lançar alertas sobre os perigos da ambição sem limites.
2: A maneira como o poder pode corromper e o modo como é possível, por vezes, dinamizar seguidores de quem é detentor de um certo poder para ações que, se calhar num outro contexto, não os tentariam de maneira tão pronta, penso que sim, não é? Que o Macbeth também pode proporcionar, na era dos populismos em ascensão, algumas reflexões produtivas, acho que sim.
1: Ao longo de 4 séculos, o público tem encontrado em Macbeth, de Shakespeare, um espelho do próprio tempo. O estudioso da obra do dramaturgo inglês, Rui Carvalho Homem, acredita que um dos segredos da peça está na riqueza das personagens principais.
2: As figuras centrais de Macbeth e de Lady Macbeth não são propriamente figuras, como é que eu ia dizer, a preto e branco, absolutamente recortadas, sem qualquer dúvida, em termos do seu perfil ético. São figuras complexas e, enfim, reconhecê-lo é, obviamente, salientar a grande riqueza de um dramaturgo como William Shakespeare na elaboração não apenas de tramas, mas na construção de certas replicações do humano, não é? Sob a forma de algumas das personagens mais memoráveis. A riqueza de construção destes perfis do humano, penso que tem de ser reconhecida essa riqueza como algo que muito contribui para os atrativos de um texto como este.
1: É esta a leitura que atravessa os séculos sem perder a atualidade, O Poder de Macbeth, a peça que inaugura hoje a reabertura do Teatro Nacional Dona Maria II, em Lisboa.
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4: Seguimos ligados a Portugal. Olá, bom dia. Meu nome é André Rocha. Seguimos com música hoje. Bateu Matou com Tatanka. Oh, linda, para ouvirmos já a seguir.
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0: E dancemos. Eu acho que é impossível ouvir este tema e não começar a dançar ou pelo menos a mexer os ombrinhos. Bateu uma toa com Tatanka e depois de Olinda, que é por acaso um ponto no Brasil, viajamos para outro ponto do nosso globo. Vamos até ao Reino Unido, dos cinco cantos do mundo.
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0: A partir de Providence ou outro ponto do mundo, seja bem-vindo a Portugal. Vamos continuar a viajar.
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0: Desta vez vamos até ao Reino Unido conversar com Diogo Martins. Olá, Diogo, bem-vindo de volta. E conta-me lá o que é que se passa então no Reino Unido, porque tenho ouvido muitas conversas e há muito zoom-zoom entre referendos para independência, países que querem sair, regiões que se querem também tornar autónomas. O que é que se passa na ilha?
5: É verdade, Andréia, e boa sexta-feira.
0: Boa sexta.
5: Vou falar contigo outra vez. Sim, é verdade. Portanto, nós estamos a falar aqui, o Reino Unido não é um país uniforme, não é? Portanto, são quatro nações que estão juntas, a Inglaterra, o país de Gales, a Escócia e também do outro lado da ilha, a Irlanda do Norte. Portanto, tem havido muitas conversas já há muito tempo, em particular da Escócia. Acho que temos ouvido muitas notícias. Sim. Os referendos de independência, a proximidade que eles têm também com a Europa, que são boas notícias, mas os referendos realmente nunca passam dos votos, e há sempre aquela tensão do que é que os governos locais podem fazer sem o apoio do Westminster, da capital inglesa. Mas certo. O que tem acontecido, Andréia, recentemente, e em particular é o que tinha sido um alinhamento muito interessante, é que os dirigentes dos principais partidos destas três nações, portanto a Escócia, País de Gales e Irlanda do Norte, estão todos muito alinhados, são todos partidos independentistas, que é uma coisa que nunca tem acontecido ao mesmo tempo, e por isso é que,
0: certo,
5: acho que foi no dia 14, assinaram um memorando de entendimento para defender o direito às respectivas nações de autodeterminação.
0: Certo.
5: Portanto, isto não quer dizer que se vão tornar independentes, mas tem um alinhamento em relação a esta agenda, e o timing é muito, muito, muito invulgar. Portanto,
0: parece que os astros se alinharam, não é? São aquelas coincidências que ainda assim, se tivéssemos aqui tempo, conseguimos encontrar o fator comum, não é, Diogo?
5: Sim, é verdade. Apesar de muita coisa acontecer pelo mundo, e enfim, acho que o Reino Unido, desde o Brexit, já há mais de 10 anos,
0: certo,
5: atrás, e recentemente aplicado, foi sempre o início de uma... foi muito claro a partir dali a diferença das quatro nações. A Escócia em particular tem um proximidade muito grande com a Europa, enfim, mas o que tem acontecido ao longo do tempo, nós temos agora um primeiro-ministro novo, mais um deles, o Andy Burnham, que é alguém que fala muito da regionalização, da descentralização, e muita gente estava na dúvida se isto quer dizer também que ele teria algum apoio a esta independência das nações, que não é o caso, mas obviamente que são quase que ações que podem ser também retiradas um bocadinho aí. E obviamente que isto, se avançasse, tem também impacto para a Europa, enfim, nações que possam ser independentes, mas isto vai ser sempre muito complicado, porque o Supremo Tribunal aqui britânico já em 2022 tinha decidido que estas nações não podem unilateralmente fazer um referendo sem autorização do governo britânico, e obviamente o que eles estão aqui a dizer é que não, parem lá com estas coisas, as pessoas o que querem saber são os custos de vida, os serviços públicos, certo. Não querem saber o habitual, né? Portanto, aquela dança política.
0: Okay.
5: Mas o que sabemos é que neste momento há um lamento muito, muito, muito grande destas três nações, e vamos ver o que é que acontece. Vamos ver o que é que acontece.
0: Vamos ficar então atentos. Passamos agora a olhar para objetivos que muitos de nós acham que, se calhar, depois então de alguns relatórios, se calhar já vamos demasiado tarde. Vale a pena o net zero, Diogo?
5: Eu pessoalmente acho que vale super a pena, mas obviamente não terá, a notícia não terá a ver comigo, tem a ver com o primeiro-ministro, né? Portanto, o Annie Burnham, porque nós sabemos o que é que lhe interessa. Ele fala muito desta descentralização, porque ele é o nosso equivalente do primeiro-ministro daqui do Porto, lá de cima do Porto, portanto é alguém que não é tradicionalmente de Londres, de capital, portanto fala muito em criar uma capital secundária, de descentralizar os serviços, de colocar partes do governo em partes diferentes do país, e ele nunca falou muito, de uma forma muito clara, da forma como ele se posicionava em relação ao net zero, portanto esta capacidade da sociedade avançar para um balanço neutro em relação ao carbono, e portanto vivemos em harmonia com a natureza.
0: Certo.
5: Mas esta semana tornou isto muito, muito, muito claro. É alguém que está muito convicto que há um compromisso moral e legal em relação a atingirmos estas metas de emissões líquidas até 2050. Fez declarações muitíssimo, muitíssimo assertivas. Anunciou um fundo novo de 30 milhões de libras para projetos locais nesta área de energias limpas, mas o que ele está a tentar fazer aqui é uma coisa um bocadinho diferente, não é?
0: Então,
5: portanto, o net zero, porque o net zero tendencialmente e historicamente tem sido um slogan muito técnico e muito técnico por um lado, porque estamos a falar no fundo de um balanço de zero, daquilo que estamos a produzir, daquilo que estamos a retirar da natureza, mas por outro lado, na esfera pública e de campanhas, é algo que está muito associado a ter uma conotação muito política e muito à esquerda. Portanto, ele está sempre a tentar um bocadinho um bocadinho mais diesel neutra, não é? Portanto, o que ele está a tentar fazer é tornar isto uma política de reindustrialização, de redução das faturas energéticas e de descentralização também. Portanto, está a tentar fazer menos que isto seja uma componente moral, mas uma componente prática ligada à tónica e à identidade dele. E, portanto, está a falar de benefícios muito concretos, está a falar de, enfim, coisas muito, muito específicas que possam tornar a economia também um bocadinho mais forte. Okay. Eu, francamente, Andrei, com franqueza, eu acho que desde que o net zero se mantenha, se querem chamar outra coisa qualquer, de repente não me faz assim grande confusão. É importante que enquanto primeiro-ministro novo, que se mantenha seguro em relação a isto e que não ceda, porque obviamente os reforms e não sei o quê, estão a falar do net zero, estão um bocadinho
0: desvirtuam, não é? A necessidade de olharmos para esta ligação que nós temos, porque nós somos convidados neste espaço, não é? Nós estamos nós e a natureza, mas em termos o público, as pessoas, o cidadão comum, já faz alguma resistência também a este termo e à causa, e principalmente há um desalento com estas notícias que vieram o último relatório da ONU, que efetivamente já não há nada a fazer, que passámos, cedemos, culpa nossa, e isso está subentendido. Como é que nós efetivamente conseguimos manter ainda a positividade e as pessoas engajadas, vou usar assim esse termo, para caminhar, não é? Portanto, dando então estes benefícios, é isso?
5: É isso. É para tornar uma coisa menos distante, menos abstrata, menos de relatórios técnicos da ONU, para algo muito mais do dia-a-dia. Portanto, estamos a falar de questões muito económicas, muito das contas que as pessoas recebem em casa, questões territoriais. E portanto é isso que está aqui a falar, até porque no Reino Unido, Andreia, não estamos a falar só dos Reform UKs, que estão contra este tipo de metas, os próprios conservadores, que são, enfim, chamados conservadores, mas são o maior partido político que sempre esteve no poder até há pouquíssimo tempo, portanto o equivalente aqui também, não estamos a falar de partidos tão polarizáveis assim, eles próprios falam muito contra em relação a este net zero target, portanto não é algo que é só de bolsas muito pequenas.
0: Certo, lá está muita resistência, não é? Como é que então?
5: Exatamente.
0: Okay.
5: É um bocadinho, o Andy Gorham está-se a posicionar muito como o primeiro-ministro das pessoas, que percebe o dia-a-dia das pessoas, e ele posicionar-se de uma forma muito clara e explicar de uma forma muito clara como é que isto beneficia não só o planeta, mas a vida das pessoas.
0: Certo.
5: Que é uma manobra, uma tática diferente, e que poderá funcionar, e vamos ver. O importante é que ele realmente não tenha cedido à pressão pública de dizer que não, sobretudo quando estamos a falar, André, como sabemos, de contas públicas que precisam de ajuda. Ele poderia muito rapidamente dizer, vamos pausar isto por um tempinho até retomarmos a economia, até retomarmos algumas coisas mais...
0: Sim, colocar a economia à frente, não é?
5: Exatamente. Que não foi o caso. Portanto, eu acho que são excelentes notícias.
0: Portanto, há aqui o compromisso de continuar a olhar pelo planeta, lá está, e pelo nosso futuro. E falando em futuro, boas notícias à chegada de um medicamento que pode fazer toda a diferença, não é, Diogo?
5: Sim, o Inerto. Portanto, estamos a falar de uma medicação bastante complexa, não vou falar muito da parte científica, mas é uma medicação bastante complexa, dedicado sobretudo a mulheres com cancro de mama avançado ou já com metástase, que tem, enfim, uma baixa expressão de uma proteína particular, mas enfim, estamos a falar depois de uma doença já ter progredido apesar de quimioterapia, estamos a falar de condições já um bocadinho, enfim, difíceis, mas que realmente em ensaios clínicos parece que realmente tem uma... Houve um aumento em termos de alguns meses destas doenças depois de fazerem o tratamento, que são muito, muito boas notícias. Okay. Enfim, não é uma temática muito feliz no contexto da condição, da doença que está a tratar, mas que, do fundo, para as pessoas que têm esta condição, obviamente, e para as famílias,
0: abre uma janela de esperança, certo?
5: Claro,
0: que uma longevidade. Bom, que dá um pouco mais, não é, de espaço para respirar, talvez.
5: Sim. E há sempre aquele balanço, não é? Da longevidade, depois da dignidade da pessoa, de ela viver com qualidade de vida, não é? Mas isso acho que são ótimas notícias. Acho que é importante indicar aqui que já em 2024 esta UNICE, que é o equivalente da agência que faz esta relação custo-benefício, porque às vezes tens benefícios muito bons para a saúde, mas o medicamento é muito caro e portanto não se pode, os governos não podem financiar isto a nível público, por isso é que isto é notícia, porque isto foi aprovado para financiamento a nível público. Estamos a falar para uma referência, André, é um frasquinho de 100 mg, são 1.500 libras, portanto estamos a imaginar um valor custo. Deste tipo de um custo bastante elevado, mas parece pouco uma alteração da decisão, o que acho que são ótimas notícias. Atenção, isto não é um tratamento, porque é uma doença incurável, mas atrasa a progressão e prolonga a vida, que acho que são boas notícias. Isto em relação a Portugal é interessante, porque acho que já houve alguns ensaios feitos em alguns anos em Portugal, em centros portugueses, e parece que houve uma taxa de resposta bastante boa em termos de sobrevivência mediana. Né? Portanto, poderá ser que,
0: claro, seja estendido por mais geografias, não é? Certo.
5: Não é? Mas é, às vezes o Reino Unido tem este efeito, começa no Reino Unido, depois expande para a Europa.
0: Sim, vai expandindo.
5: Poderá ser que são boas notícias, e acho que são para mulheres, mas não só, obviamente, que têm esta condição, que se possa estender com qualidade de vida através deste medicamento. Portanto, acho que são boas notícias,
0: certo.
5: E ficamos atentos a isto chegar a Portugal também.
0: Isso mesmo, vamos ficar atentos. Mais algum tópico que queiras abordar hoje, ou vamos de fim de semana, Diogo?
5: Vamos de fim de semana. Eu sei que em Portugal está muito melhor tempo, já está a ver, não é? Portanto, falar do tempo é habitual, mas os dias já estão curtinhos, Andréia.
0: Já?
5: Ficar um bocadinho de noite, já está a chover. Que é uma tristeza. Portanto, Portugal, se calhar, é o sítio onde eu deveria estar neste momento, não é?
0: Tens que pensar em voltar, sim. Está a tornar-se habitual, estranhamente, setembro e outubro terem temperaturas e tempo muito simpático. Eu não sei se será tempo simpático que vem por aí, porque é uma onda de calor e temperaturas aos 38 graus. Vamos lá ver. Noites agradáveis, pelo menos vamos ter. É tentar aproveitar. Bom.
5: Exatamente. E tudo isto sempre também do clima, não é? Portanto, o clima normal, o clima um bocadinho diferente do habitual, enfim.
0: Voltamos à conversa lá atrás, não é, Diogo?
5: Exatamente.
0: Portanto, olha, mesmo com chuva, se estiveres ligado aqui à tua rádio, pode ser que chegue aí um bocadinho de calor. Aproveita.
5: É isso,
0: tá bom?
5: Salve, exatamente isso. Obrigado.
0: Tudo bem. Bom, até à próxima. Um beijinho, bom fim de semana.
5: Bom fim de semana.
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0: Seguimos então a pensar no fim de semana. Sábado, depois das 3 da tarde, hora de Lisboa, a digressão mundial com o nosso João Pedro Bandeira e um convidado, desta vez uma convidada, que nos vai levar a passear pelo percurso de vida na Bélgica, Bruxelas, e também pelo percurso profissional, artista. Portanto, vamos conhecer a música de Brenda Corine, e que faz parte, é vocalista do grupo EON, um grupo belga. Vamos conhecer melhor a convidada deste sábado com a música.
7: Oi, sou a Brenda da banda EON, viemos da Bélgica e vamos ouvir nossa canção Orgulho. Surgiu através de uma conversa com a minha mãe. Eu fazia parte de uma peça de teatro e durante a pesquisa tínhamos de perguntar algumas coisas às nossas mães, e uma das perguntas era se ela sente ciúmes quando olha para mim, as oportunidades que eu tive. Ela disse que ciúmes não é a palavra certa, mas que gostaria de ser aquilo que tu és. E essas palavras realmente me tocaram e

0: Inspirada pelas raízes moçambicanas e portuguesas, Brenda Coraina é convidada deste Digressão Mundial, sábado, depois das 3 da tarde, hora de Lisboa, não perdes. Seguimos para olhar as temperaturas. Em Paris, 17 graus. Neste meio da manhã, em Luxemburgo, 16 graus registados, assim como em Londres e em Genebra, 19 graus. Vejamos ainda por mais um ponto europeu. Berlim, 18 graus. Céu pouco nublado. Uma ótima sexta-feira.
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0: Portugal chama, e chama é a canção de Marta Carvalho.

0: E depois de Radar Gaddafi, vamos saber o que tem a agenda para nós podermos aproveitar se andamos mortinhos por sair de casa. Rui Alves de Sousa pode ajudar-nos.
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0: Sintonizados e ligados ao que fazer fora de casa. Mortinhos por sair de casa com Rui Alves de Sousa. Rui, olá, boa sexta. Que opções temos esta semana? Conta-nos tudo.
6: Olá, olá, olá. Hoje há 8 ideias para quem está mortinho por sair de casa um pouco pelo mundo todo. Quase, um bocadinho, andamos muito variados. Eu sou o Rui Alves de Sousa, já como é costume trazer aqui à RTP Mundo estas dicas a pensar nos portugueses espalhados pelos 4 cantos do planeta. Começamos com o Dia Europeu das Línguas, que será no próximo dia 25 de setembro, em que no Luxemburgo vai haver, no Parlamento Europeu, vai haver uma celebração desta data dedicada à diversidade linguística e cultural. Vai contar com a participação do escritor, poeta e performer Paulo Condessa, que vai apresentar uma intervenção dedicada à língua portuguesa chamada Uma Língua à Volta do Mundo, com poemas e curiosidades sobre a história e evolução da língua. Um convite ao público a descobrir diferentes perspectivas sobre esta língua que atravessa fronteiras e une comunidades em todo o mundo. Isto é 25 de setembro, a partir das 18 horas, no Parlamento Europeu, no Luxemburgo. A entrada é livre, mas requer inscrição obrigatória em ep-events.europa.eu. Já por Nova Iorque, Hélder Guimarães vai levar o 25 de Abril e a imigração ao palco do New York City Center com magia. The Hope Theory combina magia com storytelling para um espetáculo que quer falar de liberdade e esperança contra a corrente de uma nova América avessa aos fluxos migratórios. Este espetáculo é produzido e encenado por Frank Marshall, figura muito importante na história do cinema americano das últimas décadas, e assim o Hélder Guimarães vai trazer The Hope Theory, que parte do 25 de Abril e da noção de liberdade que tantas vezes tomamos como garantida, para falar também da sua própria experiência enquanto imigrante nos Estados Unidos. The Hope Theory é um espetáculo que já passou por Los Angeles, chega agora a Nova York, ao New York City Center, por onde vai lá estar ao longo das próximas semanas e meses. Veja aqui no site nycitycenter.org que há pelo menos espetáculos até início de dezembro. Podem saber mais então nesse site. Já por Bruxelas, dia 19 de setembro às 15 horas, a apresentação do livro Monumentos ao Imigrante, uma homenagem à história da imigração portuguesa. É da autoria de Daniel Bastos, historiador da diáspora, em parceria com o fotógrafo Luís Carvalhido. É o levantamento dos monumentos de homenagem ao imigrante existentes nos 18 distritos de Portugal continental e nos Açores e na Madeira, sessão que vai acontecer na La Petite Portugaise, a livraria para a promoção da língua e da cultura portuguesas em Bruxelas. Será apresentado pela cofundadora e responsável pelo espaço, Susana Pratt. Isto então no sábado às 15 horas para descobrirem este livro. Agora, Ana Sofia Carvalheda, vamos até França.
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8: Sara Correia, aqui nos Mortinhos estamos sempre ansiosos por saber onde é que vai estar. Em breve, em Paris.
9: Sim, vou estar em Paris dia 19 de setembro, pelas 20 horas no Teatro Folies Bergère. E vai ser assim o primeiro concerto solo em Paris. E vou apresentar este álbum, Tempestade. Claro, com algumas canções que também me acompanham desde sempre, desde pequena. Vou fazer assim um retrato da história da minha vida até aqui. E com certeza um concerto muito intenso.
8: Calculo que estejas à espera que na plateia estejam franceses, parisienses, claro. E claro, portugueses.
9: Sim, acho que vamos ter um bocadinho de tudo. E é isso que eu também espero. Claro, cantar para os meus portugueses, porque dá-me sempre esta felicidade de os ver. E também de poder matar um bocadinho as saudades do que é a canção portuguesa. Mas também cantar para os franceses e mostrar-lhe aquilo que é feito à alma portuguesa.
8: Falámos de Paris, mas há uma turnê que vai passar também o Atlântico.
9: Sim, nós temos alguns concertos para a América Latina ainda este ano. Vou percorrer um bocadinho mesmo toda a América. E vai ser certamente um mês, portanto vai ser muito intenso, mas também vai ser muito gratificante, porque posso ir cantar mais uma vez o meu fado e aquilo em que eu acredito para o mundo. E isso é o melhor que nós podemos fazer enquanto artistas, é levarmos a música para todo o lado.
8: Sempre com tempestade na bagagem.
9: Sempre com a tempestade, a não ser outra coisa.
6: Sara Correia, a conversa com Ana Sofia Carvalheda, então vai dar concerto em Paris.
10: Empresa de Cambiões de Irossalá, levamos as coisas daqui para acolá.
11: Jovem, se a tua sogra é uma joia, temos o estojo ideal. Jorge Ferreira, Funerárias.
6: Um clássico de Kim Roscas e Zeca Estacionâncio, há muitos anos a fazerem rir muitas pessoas, e vão estar em Genebra no próximo dia 19 de setembro às 21 horas na sala Batiment des Forces Motrices. Talvez com estes sponsors ou outros, mas o que é certo é que eles vão estar por lá. Já pelo Canadá, no Memorial Park em Mississauga, no dia 19, sábado, há Portugalo Fest, celebração de Portugal que inclui ranchos folclóricos, fado, outros tipos de música, também um tributo às doces, um dia cheio de atividades para os mais velhos, mas também para os mais novos. Há magia, há danças, há capoeira e hora do conto a acontecer então pelo Canadá no sábado 19. Podem saber tudo em portugalofest.ca. É lá que está a programação completa. O Festival de San Sebastián já está por aí. Começa dia 18, vai até 26 de setembro, a 74ª edição do famoso Festival de Cinema. E há uma presença portuguesa, Mónica Lima, vai estrear lá a sua primeira longa-metragem, Sentimentos Familiares. História de uma atriz e da sua família regressa à terra natal, numa zona rural de Portugal, afetada pela seca, tensão que crescem entre os adultos e as memórias que voltam a ressurgir. É um dos filmes desta edição do Festival de Cinema de San Sebastián. Sentimentos Familiares vai passar nos dias 21 e 22 de setembro no festival. Podem ver o programa completo em sansebastianfestival.com.

0: termino com os Moonspell, que estão por Istambul dias 19 e 20 de setembro na 5ª edição do Bosphorus Open Air Metal Fest. Vão estar no primeiro dia do festival, portanto a 19, é considerado o mais importante festival de música metal da Turquia, 5º aniversário, com 18 bandas de vários países a marcarem presença, incluindo os portugueses Moonspell. E além disto, a propósito, aliás, da participação dos Moonspell no Bosphorus Open Air Metal Fest, Fernando Ribeiro, o músico fundador do grupo português, vai estar dia 18, ou seja, no dia anterior ao concerto, a participar no evento Career Talk no auditório da Universidade Nissan Tazi, para falar do seu percurso artístico e de Purgatorial, o seu novo livro de poesia a ser publicado em breve na Turquia. Saibam mais em bosphorusproductions.com.tr. E por hoje é tudo. Na próxima semana cá estarei para trazer mais ideias para quem está mortinho por sair de casa, um pouco por todo o mundo. Até lá!
1: 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Isto para evitar aquele sentimento de domingo à noite, de que já tudo acabou. 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

0: uma ótima sexta-feira e prepare-se que este fim de semana vamos poder viajar juntos com mais um guia de viagem. Ana Jordão e Joana Ferraz conversam com Catarina Leonardo, que viajou para as Bahamas e para as Ilhas Caimão, e pelos vistos nós vamos conseguir ir com ela. A convidada então do próximo guia de viagem foi júri do Festival Internacional de Cinema de Turismo e diz que não se cansa de viajar, mas tem cuidado com o bolso. Se for para um destes dois destinos, temos que ter atenção que são sim destinos paradisíacos, mas que a carteira pode pesar.
1: Uma pessoa tanto pode gastar 2.000 euros numa noite, como pode gastar 1.000 em 10 dias. As pessoas vão para fazer praia, para fazer snorkeling, mergulho, que também são sítios incríveis. É aquela cor do mar, é inacreditável.
0: Lá está, destinos paradisíacos que podem custar diferente, dependendo do bolso de cada um, claro. Uma viagem de sonho às Bahamas e às Ilhas Caimão que podemos fazer sem gastar dinheiro, ouvindo então o episódio Guia de Viagem na RTP Mundo, depois das 9 da manhã, a hora de Lisboa, com Catarina Leonardo.

0: da manhã no continente e na Madeira, 10 horas da manhã nos Açores. Vamos conhecer os títulos desta edição.
1: José Luís Carneiro acusa o Governo de se ter esquecido dos mais pobres nas medidas que apresentou para fazer face ao aumento do custo de vida, porque nada anunciou para quem está isento de IRS. Mensagem transmitida há pouco pelo líder do PS na Assembleia da República durante o debate de urgência convocado pelos socialistas sobre o tema. O Ministro das Finanças assegura que a redução do imposto sobre os combustíveis vai manter-se por algum tempo, tendo em conta a evolução recente dos preços da gasolina e do gasóleo, e reforça a ideia de que os cofres do Estado vão fechar o ano com um ligeiro excedente. Neste jornal, espreitamos ainda o novo monólogo de Sara Barros Leitão sobre o caminho até à despenalização do aborto em Portugal. Estreia logo à noite no Teatro Circo, em Braga.
0: As notícias com edição de João Vasco.
1: O secretário-geral do PS considera que o Governo está a ser insensível na resposta ao aumento dos combustíveis e do custo de vida. No debate de urgência pedido pelo PS para discutir o tema, José Luís Carneiro acusou o Executivo de se ter esquecido dos mais pobres, deixando de fora nas medidas que apresentou Madalena Salema quem está isento de IRS.
2: E José Luís Carneiro abriu o debate lembrando também as palavras de Miranda Sarmento quando estava na oposição e defendia o IVA a 6% nos combustíveis.
3: Os mesmos que hoje, perante os custos inferiores dos combustíveis, defenderam no passado o IVA a 6%, vêm agora dizer que é irresponsável propor a redução para 13% via ISP. Senhor Presidente, senhoras e senhores deputados, é por termos a noção clara das dificuldades por que estão a passar as famílias, as empresas e as instituições que aqui voltamos a apresentar pela terceira vez soluções para o custo de vida.
2: O secretário-geral do PS criticou também a proposta do Chega, que vai a debate para a semana, lembrando que só vai entrar em vigor e caso seja aprovada, em 2027, por causa da Lei Travão. Na resposta, André Ventura disparou.
4: O PS, porque o PS nunca desceu o IVA dos combustíveis. Porque o PS, em 8 anos de governo, nunca desceu o IVA dos combustíveis. Porque aquele homem que ali está, à nossa frente, nunca acreditou que era para descer o IVA dos combustíveis. Tem dois nomes, é a hipocrisia e é a falsidade.
2: O debate ficou ainda marcado nesta primeira hora por um novo incidente entre o líder do Chega e o presidente da Assembleia da República. Ventura queria fazer a defesa da honra da bancada, mas o regimento da Assembleia obriga a que seja o líder parlamentar e José Pedro Aguiar Branco não lhe deu a palavra.
5: Se quiser sai, se quiser está, faz o que muito bem entender. Agora não lhe posso dar a palavra para... Senhora deputada André Ventura, vou parafrasear o seu deputado André Ventura. Isto não é uma bandalheira, tem regras.
2: À esquerda, Bloco e PCP defenderam uma outra política. O comunista Alfredo Maia afirma que é possível uma política diferente, defende um outro rumo, ao contrário do que afirmou ontem o Primeiro-Ministro. O debate está prestes a terminar nesta altura do uso da palavra. Está a Ministra Maria da Graça Carvalho.
1: Para já ficou um resumo do que se passou esta manhã na Assembleia da República pela Madalena Salema. O Ministro das Finanças reforçou hoje a ideia de que os cofres do Estado devem fechar o ano com um ligeiro excedente. Joaquim Miranda Sarmento assegura que as contas públicas não vão entrar em terreno negativo, apesar da anunciada redução do IRS e do suplemento extraordinário das pensões.
6: Isto não coloca em causa, com a informação que temos hoje à data 2, umas contas públicas equilibradas no final do ano e uma redução da dívida pública, como sempre dissemos.
7: E poderá haver excedente, é isso que continuas?
6: Com os números que temos hoje, assumindo que não há nenhum cataclismo como uma nova tempestade ou um cataclismo dessa ou maior dimensão, que teremos um pequeno excedente orçamental.
7: De que ordem continua a prever as mesmas...
6: Próximo zero.
1: Nestas declarações em Dublin, na Irlanda, à entrada para uma reunião informal de ministros das Finanças da Zona Euro, Joaquim Miranda Sarmento afirmou que a redução do imposto sobre os combustíveis vai manter-se por algum tempo, tendo em conta a evolução recente dos preços da gasolina e do gasóleo.
6: quando a guerra do Irão começou, a gasolina estava sensivelmente 1,64, 1,65 cêntimos. Nós sempre dissemos que enquanto estiver 10 cêntimos acima deste valor, portanto em torno de 1,75, nós faremos este desconto automático de ISP.
7: O PS defendeu a negociação com Bruxelas da questão do IVA da energia. Essa seria uma questão que o Governo admitiria?
6: Nós preferimos devolver rendimento às pessoas através do IRS e dos pensionistas e não a subsidiação do consumo de um único bem.
1: Joaquim Miranda Sarmento a defender a entrada para este encontro, a estratégia que tem sido seguida pelo Governo, repisada ontem à noite pelo Primeiro-Ministro. Nesta reunião, os ministros das Finanças de 6 países, entre eles Portugal, vão tentar ganhar mais aliados para convencer a Comissão Europeia a avançar para a taxação dos lucros das petrolíferas a nível europeu. A Associação Nacional de Revendedores de Combustíveis mostra-se desiludida com a comunicação de ontem do Primeiro-Ministro e com a falta de mais medidas para o setor. A vice-presidente da ANAREC, Mafalda Trigo, lamenta que Luís Montenegro não tenha ido mais além.
8: Foi com alguma pena que ouvimos as declarações do Primeiro-Ministro e que ele não tivesse considerado fazer uma medida especial para o combustível e generalizado para todos os ramos de atividades económicas e até para os consumidores finais, tendo em conta que alturas especiais também exigem medidas especiais. No nosso entender, o Governo deveria ter colocado medidas, em primeiro lugar, para consumidores e empresas.
1: Mafalda Trigo diz que o Governo está a deixar de fora vários setores.

0: qualquer estimativa sobre a evolução do preço dos combustíveis na próxima semana remete novidades para o início da tarde. Já o Automóvel Clube de Portugal antecipa novas subidas, quer na gasolina, quer no gasóleo. Estima um aumento de 8,5 cêntimos no gasóleo e de 6,5 cêntimos na gasolina na próxima semana. A Polícia Marítima apreendeu, ao final da tarde de ontem, uma embarcação de alta velocidade, aproximadamente 13 quilómetros da costa, a sul de Lisboa. É o que revela um comunicado divulgado esta manhã pela Autoridade Marítima Nacional. A embarcação foi rebocada para Lisboa, onde foram realizadas as respectivas diligências de investigação. Esta operação foi realizada pela Polícia Marítima, com o apoio da Marinha Portuguesa e em coordenação com a Polícia Judiciária. Esta é a segunda embarcação de alta velocidade apreendida em 2 dias. Na quarta-feira à noite, uma lancha de alta velocidade foi detectada na barra do estuário do Tejo pela Polícia Marítima, que deteve os 11 ocupantes. Foi também apreendida a bordo carga destinada ao apoio logístico de embarcações associadas ao tráfico de droga por via marítima. O caminho até à despenalização do aborto em Portugal sobe hoje ao palco do Teatro Circo em Braga, com a estreia de Nós Sozinhas, o novo monólogo de Sara Barros Leitão. Em cena, João Coraceiro, a memória coletiva de um país e de gerações de mulheres.
1: Há tempos que parecem interminados. Há tempos que parecem não passar.
2: Até ao referendo de 2007 foram 33 anos.
1: Há sempre tempo a passar por nós. Passará igual para todos.
2: Sara Barros Leitão resgata a fita do tempo até à despenalização do aborto.
3: 33 anos é uma vida inteira. O 25 de Abril não trouxe mesmo tudo. O aborto inseguro e clandestino é um problema das pessoas pobres, neste caso das mulheres pobres. Só isso explica 33 anos de democracia sem que uma lei proteja as mulheres pobres.
1: Ouvimos agora as declarações da Arquida C.
2: Em palco, os julgamentos, uma sociedade em convulsão, os dois referendos, a TIVG deixar de ser crime.
3: Tudo é possível de voltar atrás, a começar pelos direitos. E por isso é importante percebermos qual foi a história que fizemos para aqui chegar, para não permitirmos recuos ao passado.
2: O espaço cénico é um campo de ténis, lugar da adolescência de Sara Barros Leitão.
3: Acho que a primeira vez que ouvi falar de aborto foi precisamente à porta da escola.
2: Maia, 2001, 17 mulheres no banco dos réus, 43 arguídos, centenas de testemunhas. Era tanta a gente que o tribunal teve de se mudar para o complexo de ténis da Maia.
3: Todo o dispositivo cénico acontece num lugar que é o lugar da minha memória, para onde a justiça foi transferida provisoriamente.
2: E é entre linhas que emerge o que há de mais íntimo e transversal.
3: Pensarmos que somos donas do nosso corpo, que sozinhas podemos decidir aquilo que queremos fazer com ele sem consultar mais ninguém. Tem a ver com os nossos direitos reprodutivos, os nossos direitos sexuais, o nosso empoderamento.
2: Nós, sozinhas, a história coletiva do aborto, que pensa também os tempos da lei.
1: 3 dias pode ser demasiado tempo, 10 semanas pode ser tempo suficiente.
3: E convocando esses lugares, como isto ainda pode ser diferente, olha, como isto ainda pode ser melhor, acho que isso é o maior motor para avançarmos e para transformarmos.
0: A estreia de Nós Sozinhas é logo à noite no Teatro Circo em Braga, com a lotação esgotada. O espetáculo vai depois viajar pelo país. Daqui a menos de uma hora, ao meio-dia, Jorge Jesus anuncia os convocados para os primeiros 4 jogos da Seleção Nacional na Liga das Nações. A primeira partida de Jesus à frente da equipa portuguesa é já na próxima quinta-feira, dia 24, em Alvalade, frente ao País de Gales. Seguem-se a Noruega fora no domingo, dia 27, a Dinamarca também fora no dia 1 de outubro e outra vez a Noruega, desta vez no Estádio do Dragão, no dia 4 de outubro. Ao meio-dia abrimos aqui uma emissão especial na Antena 1 para acompanharmos a conferência de imprensa de Jorge Jesus na Cidade do Futebol.
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5: Seguimos ligados a Portugal, 11 minutos depois da hora certa, não se atrase e continue comigo. Meu nome é André Rocha, Bárbara Bandeira, já a seguir.
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0: Faz parte do disco Lusa, segundo ato, Bárbara Bandeira com este mau olhado e espero que não caia mau olhado nenhum sobre o nosso selecionador nacional, João Gomes Dias. Hoje muda um bocadinho a tua agenda, não é?
1: Sim, em vez do jornal que habitualmente começa às 12h30, vamos começar com uma emissão especial logo ao meio-dia para acompanhar a primeira convocatória de Jorge Jesus como selecionador nacional da equipa portuguesa. E, portanto, exige-se. Vamos prolongar, tudo indica, a emissão até à 1 da tarde, com também para lá da reportagem na Cidade do Futebol, com a análise do comentador Pedro Henriques dessas primeiras escolhas para os 4 jogos da Liga das Nações. E depois, havendo ainda a tempo, vamos falar obviamente de outros temas, com destaque para a vitória de ontem do Torriense, também Rui Borges, que vai projetar na próxima hora o duelo da manhã diante do Arouca, numa jornada que tem um Porto-Benfica. Há vários temas ainda para analisar, mas claro, o prato forte será a convocatória de Jesus.
0: Então, enquanto isso e não, e também já não falta tudo para o meio-dia, bom trabalho, João Gomes.
1: Muito obrigado
0: Dias.
1: Para ti também.
0: Para quem nos está a ouvir, pode sempre também estar atento ao site desporto.rtp.pt.
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0: A incrível história de Gabriela de Jesus, Miguel Araújo, na RTP Mundo. Seguimos viagem e olhamos a previsão do estado do tempo para o fim de semana. Sydney, boa noite. Sábado e domingo, soalheiros, com as máximas esperadas no sábado 29 graus, domingo 27. Também já a período da noite em Dili, Timor-Leste. Sábado espera-se um dia de céu limpo, 27 graus de máxima, que se repete no domingo, mas aqui contamos com o tempo mais cinzento e até uma pequena possibilidade de chuviscos. Em Panjim, Goa, na Índia, tudo muda. Temos um fim de semana cinzento e de chuva, 31 graus nos dois dias do fim de semana. Por último, paramos em Macau. Sábado céu limpo, domingo com algumas nuvens. Quanto às temperaturas máximas, os termómetros em Macau no sábado vão chegar no máximo aos 31 graus, no domingo, 32 graus de máxima.
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0: Daqui a pouco falamos de algo que me fez a mim lembrar e pensar na primeira vez que recebi um diário e comecei a escrever os meus pensamentos, sentimentos, dia após dia. Lembra-se? Alguma vez fez journaling, como ouvimos agora, usamos este anglo-saxismo, falamos a seguir sobre isso e mais. Primeiro, este vício difícil de Marisa Liss.

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1: Isto faz-se por cá.
2: E há tanto que nós usamos as palavras escritas para um momento só nosso. Escrever num diário deve ser um dos hábitos talvez mais antigos e a partir do momento em que democratizamos o acesso ao ensino. Mas ainda assim parece que há um problema que a Auramenta vem ajudar-nos, porque as palavras escritas por vezes ficam perdidas e esquecidas. Nelson Silva, olá, é assim? Esse é o problema?
3: Olá, olá. Exatamente. Esse é o grande problema. É a capacidade de reler o nosso diário privado. E é isso que a Auramenta vem resolver.
2: Mas nós queremos às vezes voltar a esse... Bom, faz bem, é um bom exercício tentarmos perceber se crescemos, se as situações se repetem. O que é que te levou a criar a Auramenta e o que é de tão diferente um diário normal, vamos chamar assim normal, que se calhar não é o termo correto, mas vamos ao tradicional de papel e claro, nós usarmos então a caneta.
3: Claro, então, o que me levou foi muito uma fase da vida em que foi há 3 anos atrás em que estava tudo demasiado barulhento, por questões pessoais, de
2: certo,
3: saúde, tudo, e acabou por se tornar existir uma necessidade de escrever. E ao longo do tempo em que eu fui escrevendo, eu fui sentindo falta. Ok, mas o que é que está a me afetar? O que é que está a passar comigo? E foi a parte do rever. Então tudo o que estava para trás.
2: Ok, estavas à procura de um padrão, é isso?
3: Exatamente.
2: Okay.
3: Um retorno de padrões que eu tinha que reler obrigatoriamente tudo o que estava para trás, para perceber o que se passou e o que se passava.
2: E aqui tu criaste então a Auramenta, aqui é uma aplicação,
3: sim,
2: é isso?
3: Exatamente.
2: Então explica-me lá como é que funciona.
3: É o diário privado digital,
2: uhum,
3: para quem quer guardar aquilo que vive e voltar a esses registros mais tarde, onde podemos escrever, registar como nos sentimos e observar o respeito ao longo do tempo. É exatamente isto que nos torna padrões para nós autorrefletirmos sobre nós próprios.
2: Efetivamente, a vida fica por vezes muito barulhenta. Tu tens experiência, partes de uma base ligada à informática, à programação. Porquê uma aplicação e não é esta facilidade de procurar, não é? Teres a pesquisa.
3: Claro, a primeira aplicação, a parte do telemóvel, porque está sempre no nosso bolso e fica tudo mais fácil. Ainda por cima, sabendo que na parte da Auramenta tudo fica seguro e podemos confiar. E existe um background, claro, desde 2017 na área da programação, portanto,
2: okay,
3: foi daí que veio a parte e experiência em startups de, ok, está na altura de criar o meu projeto, já que eu tenho esta necessidade de escrever, porque não partilhar com o mundo?
2: Mas então, para ti, era quase uma espécie de terapia e tu tens essa facilidade de acederes a uma tecnologia, criares para ti um espaço seguro. Tiveste à tua volta amigos ou pessoas queridas que também gostava de? Foi assim? Não, ou foi logo,
3: sim,
2: a pensar,
3: exatamente,
2: no negócio?
3: Não, foi mesmo na parte de isto foi desenvolvido para mim primeiramente,
2: uhum,
3: e ao longo do tempo, nesses 3 anos, em conversas de café, com família, jantares de família e afins, toda esta informação foi passada e eu acabei por perceber, ok, isto se calhar faz sentido também para outras pessoas e poderia ajudar pessoas também, não só eu.
2: Ok. Tu dizes que é seguro, ou seja, alguém que aceder ao teu, possa ficar com o teu telemóvel, vai conseguir ler o teu diário?
3: A ideia é que não.
2: Okay.
3: Até porque é algo realmente pessoal, é,
2: uhum,
3: é tudo muito íntimo e a privacidade aqui é mesmo muito importante. Portanto, está tudo devidamente encriptado, ninguém vai conseguir ter acesso, nem mesmo eu tenho acesso a qualquer tipo de dados. Não existem contas, funciona offline, portanto a privacidade aqui é mesmo muito importante, a confiança.
2: Portanto, descarregamos a aplicação e a partir daí é de fácil utilização. Consegues-nos fazer aqui uma espécie de guia, roteiro, de como é que é o processo? Tu falas que não é preciso criar uma conta, não há um login, é isso?
3: Não existe login, basta simplesmente instalar a aplicação,
2: okay,
3: abrir e começar a escrever. E mesmo para pessoas que tenham dificuldade em escrever, existe todo um sistema de dar informação, de temas, de perguntas, para que possa ser mais fácil para quem não tem essa experiência.
2: Ok, que nunca tenha então mantido um diário, ou que acha que não tem nada para escrever, ou que a cabeça está tão confusa que não sabe por onde começar. Há uma linha guia, é isso?
3: Tal e qual.
2: Ok.
3: Tal e qual.
2: Mas tem também metas? Porque isso é uma coisa que acontece em algumas aplicações, que é tentar escrever não sei quantas palavras por dia, falar de um assunto durante a semana. É por aí?
3: Não é por aí, porque eu sempre acreditei e quis que isto fosse também na hora menta, que nós devemos escrever quando nós sentimos vontade de escrever e não sentir que é uma obrigatoriedade escrever todos os dias ou 30 linhas ou o que seja. Nós devemos escrever aquilo que queremos e quando queremos e sentir que é um santuário e não tanto uma parte de obrigatoriedade.
2: Quantas experiências ou quantas tentativas até chegar a este produto final da Aura Menta tiveste?
3: Isto passou, ao longo de 3 anos, passou por muita coisa.
2: Pois, imagino.
3: Podemos dizer que foi muito de uma aplicação de tração de humor e passou para journaling, porque era isso mais que eu procurava transmitir às pessoas, através das palavras. Mas foi muito por aí.
2: E é algo que tu estejas dedicado a 100% ou continuas a trabalhar na área da programação ou noutra área?
3: Certo. Eu, nestes últimos 3 anos eu sempre trabalhei, portanto sempre foi noites, fins de semana, muito do meu tempo livre. Se calhar essa foi também a parte mais difícil. Mas depois, agora há pouco tempo, eu deixei o meu trabalho, portanto eu estou a 100% na Aura Menta, assim.
2: E que tal? Como é que está a correr?
3: É uma experiência, mas é bom voltar também aos tempos livres
2: Para
3: poder viver também. Mas sim, é, lutar a 100%, principalmente numa parte em que o lançamento já aconteceu, é desgastante, talvez um bocadinho mais, porque o desenvolvimento talvez tenha sido a parte mais, não mais fácil, mas a parte mais tranquila, e a parte mais difícil é chegar às pessoas após o desenvolvimento.
2: Em que fase é que estás agora? Ainda na promoção, a tentar que haja mais downloads? Tens um projeto, por onde é que vai seguir esta Aura Menta?
3: Certo.
2: Qual o plano?
3: O plano agora é muito, lá está, atingir pessoas, chegar até elas.
2: Ok, promoção, promoção.
3: Promoção, exatamente. E lançar também para Android, porque atualmente é apenas para o iPhone.
2: Portanto, iOS.
3: Isso é uma coisa que está prevista. Isso, iOS.
2: Muito certo. Bem.
3: E está prevista agora para o próximo mês, o último trimestre.
2: Está em fase beta ou é o lançamento depois para geral?
3: É o lançamento geral, sim.
2: Ok, muito bem. Tens números neste momento? De que forma é que tens feito esta promoção? Através das redes sociais, o passo a palavra entre amigos e grupos? Aqui na rádio também estamos aqui a ajudar esse passo a palavra. Como é que tem sido esse início de processo de promoção?
3: Lá está, vai muito a ir atrás. Principalmente começou com amigos, familiares, e depois vai muito também de redes sociais, claro. Faz parte, tentar uma parte mais orgânica e tentar obter o maior número de pessoas para que possam usar e não só, e também, claro, dar feedback, porque é importante para melhorarmos tudo, neste caso melhorar tudo na Aura Menta.
2: Era isso que eu te ia perguntar, que feedback é que já tinhas tido? Porque esta questão, por exemplo, de ter algo no telemóvel, principalmente nos dias em que correm, em que as ferramentas de inteligência artificial estão em todo o lado, em que sentimos que somos invadidos e que a nossa privacidade pode estar exposta ou que os dados podem escapulir-nos e nós perdermos o controlo, se há essa preocupação, se é o feedback maior que vocês recebem e de que forma é que então lidam com este tipo de preocupações, ou não vou dizer críticas porque não o é.
3: Então, o feedback que eu tenho mais recebido tem sido na parte de confiança e a parte
2: de
3: as pessoas sentirem que podem realmente escrever à vontade e perceber que, tipo, ok, são os meus dados pessoais, mas estão só aqui no meu telemóvel. E isso para mim tem sido mais importante, porque foi uma coisa que eu sempre me, tipo, tentei limitar. Ok, a privacidade vamos ter que mantê-la sempre, e acabei por mantê-la sempre, é o objetivo.
2: Não há inteligência artificial nem outro tipo de aplicações que possam interferir com a Aura Menta?
3: Não há inteligência artificial. Não digo que não no futuro, se fizer sentido. Atualmente não fez e é tudo à base de regras e é muito por aí.
2: Isso pesa-te mais?
3: É tudo no teu telemóvel.
2: Isso pesa-te mais? É um desafio para ti, sozinho?
3: Pesa sempre mais,
2: claro.
3: Confesso. Mas acho que faz parte do processo. Foi todo um trajeto, está a ser, e fazer parte do processo é o mais importante. Portanto, acho que sim, é difícil, mas está a acontecer. E é o mais importante, é que esteja a acontecer.
2: E no futuro, o sonho para este Aura Menta é?
3: Chegar ao maior número de pessoas e realmente sentir que estou a ajudar muita gente a autorrefletir sobre elas mesmas, porque realmente há muita gente que escreve e muitas vezes não nota o que realmente se passa.
2: Quando tu fizeste e entraste nesse processo em que a vida ficou muito barulhenta, o que é que tu descobriste sobre ti e de que forma é que este teu produto te ajudou a ti? Consegues partilhar? Talvez seja demasiado pessoal, mas levantas assim a pontinha do véu e pode ser que mais gente se empatize.
3: Claro. Tranquilo. Eu estava a passar por muitas situações de saúde, muita coisa ao mesmo tempo, acabou de ser professor toda uma aventura, e eu realmente percebi que ao reler tudo o que se passava, que era bem mais daquilo que eu estava a fazer parecer. E realmente fez-me acreditar que eu estava a pensar demasiado e que tinha que aprender que era um dia de cada vez e que faz parte do caminho. Portanto, era um dia de cada vez. E foi assim e continua a ser assim. Portanto, é exatamente isso.
2: Um dia de cada vez e completamente autodidata nesse circuito de journaling, ou tiveste também aqui apoio de estudos psicológicos, psicólogos, portanto profissionais desta área da saúde mental, para te também ajudarem no caminho de como otimizares e melhorares este teu percurso de fazeres um diário e de explorares os teus pensamentos?
3: Tal não aconteceu, não a 100%, de uma forma integral, foi muito por alto, se calhar, mas rapidamente percebi que a Aura Menta não é uma ferramenta clínica, não serve para substituir os profissionais de saúde, terapeutas, psicólogos, o que seja,
2: certo.
3: E que vai muito de autorrefletirmos sobre os padrões que nos são retornados. Porque uma palavra pode significar uma coisa para mim e para ti pode ser outra, portanto vai muito a nossa autorreflexão.
2: Ok, neste caso eu estava mais a tentar perceber se na criação, pronto, é só um espaço para escrever, se te tinha sido sugerido também ou se tinhas utilizado de profissionais desta área da saúde mental para perceber se efetivamente há aqui, se é correto, se é o caminho, porque há sim terapias que nos convidam a entrar nesse mundo do journaling, de voltarmos ao diário, de voltarmos lá atrás na infância e de explorarmos. Não precisa de fazer sentido, pode ser apenas uma palavra num dia aleatório, mas que profissionais de psicologia acabam por muitas vezes usar essa ferramenta de voltarmos ao diário e de escrevermos, acontece, podia ser que tivesse havido aqui um casamento e quem sabe no futuro possa haver esse cruzamento, não é, Nelson?
3: Claro que sim. No futuro, eu acredito que sim, porque até é uma das ideias, porque também existe parte de relatórios do que foi acontecendo já na Aura Menta. Portanto, é uma possibilidade ir falando com psicólogos daqui para a frente e tentar perceber, ok, faz sentido, não faz, por onde é que devemos seguir, se até uma parceria ou que seja, se faz sentido. Mas sim, quero que seja uma ferramenta para poder chegar ao maior número de pessoas, e eu compreendo que a parte da saúde mental aqui é muito importante, sim.
2: Foi a ligação que eu fiz. Primeiro foi a recordação de eu lembro-me do meu primeiro diário e de escrever e de às vezes até querer uma caneta muito específica para só para o diário e depois passar a usar as notas no telemóvel e depois também de ter deixado de escrever. Leio muito mais do que escrevo. Portanto, quando percebi que íamos conversar, pensei, quando é que foi a última vez que eu me sentei a escrever sobre aquilo que estava na minha cabeça, que às vezes também está muito ruidosa? Não parei. Portanto, esta foi uma oportunidade também de eu refletir sobre isso e quem sabe voltar então a escrever, mas eu ainda tenho aquela necessidade do papel. O telemóvel, eu percebo que esteja sempre connosco, tenho que explorar mais. As notas do telemóvel parece que eu deixei muito rapidamente. A Aura Menta pode ser aqui a solução para mim, Nelson. Portanto, mas fizeste-me pensar sobre isso. E para terminar a nossa conversa, eu gostava só de perceber o porquê deste nome, se tem um porquê, como é que tu chegaste até ele.
3: Confesso que este nome foi muito da palavra Aura e Menta, e ainda tentei procurar a relação com a parte do latim, acabou por não acontecer. Menta não tem nada a ver com mente em latim, mas acabei por gostar, Aura Menta, e assim ficou.
2: E está fruto do tempo, não é? Ouvimos muito falar sobre aura nos últimos tempos, farmar aura e aura, pontos de aura. Portanto, estás em tendência também.
3: Ok, faz sentido.
2: Tinhas pensado nisto ou não? Tinhas feito esta associação?
3: depois. Tinha feito a associação depois, quando realmente começou a aparecer toda esta tendência. Mas não veio daí, não.
2: A primeira associação que eu fiz foi de um feitiço, ou de uma palavra muito próxima, um feitiço que faz parte de uma série de livros de um mundo mágico. E eu pensei, será que vem daí? Será que ele andou a ler esta saga de fantasia? Mas depois lembrei-me, pera, Aura? Ultimamente ouvimos muito falar da Gen Z e Alpha, que andam a farmar Aura nas redes sociais e nas praças das cidades. Será que também vem daí?
3: Não aconteceu. Mas pronto, faz parte da tendência.
2: Exato.
3: E se for buscar alguém por causa disso, está tudo ótimo. Pronto,
2: é aproveitar então esta tendência nas redes sociais. Deixo aqui então esta sugestão para uma publicação, um conteúdo fora da caixa, para promover a Aura Menta. Está bem, Nelson? Pois falamos sobre o cachê, está bem?
3: Ok. Tranquilo.
2: Deixa-te aproveitar agora este finalzinho para convidares então, para convidar as pessoas a descarregarem e a conhecerem a Aura Menta.
3: Claro que sim. O mais importante aqui é dizer que às vezes não é preciso 30 frases, basta uma, duas, três frases, não é preciso ser todos os dias. E existe a Aura Menta que está à disposição. É um diário privado digital, está na App Store, no próximo mês provavelmente para Android. Portanto, é só fazer o download, é o instalar, abrir e começar a escrever.
2: Não há formulário para inscrição, isso mesmo. Muito bem.
3: É tudo offline, nada vai para lá nenhum, os dados privados do utilizador são só vossos, portanto, nenhuma preocupação.
2: É uma forma de incentivar a explorarmos a nossa escrita mente. Nelson Silva, obrigada por nos apresentar a Aura Menta. Ficamos em contacto para saber quais são as próximas fases deste teu projeto. Tudo bom?
3: Ótimo. Obrigado eu. Igual. Obrigado.
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2: 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Temos uma grande celebração. Temos uma vida a cantar, 40 anos de carreira, com um novo trabalho, 10 canções inéditas, uma revisitação, temas escritos especialmente para a voz de uma das mulheres que marcaram, por exemplo, a minha geração, mas certeza que também marcaram assim. Anabela chama-se Presente, tem carimbo da sua rádio, e ao longo desta semana estamos a apresentar as canções que fazem parte deste trabalho que celebra 40 anos de carreira de Anabela. É um disco que sai dia 22 de setembro com apoio da RTP Mundo. Conhecemos a Cegueira de Deus na voz de Anabela.
5: A Cegueira de Deus é uma canção lindíssima, com letra do João Monge e música do Paulo de Carvalho, e aqui é interpretada também por mim e pelo grande Paulo de Carvalho. Foi para mim uma enorme felicidade poder ter uma canção do Paulo de Carvalho e poder cantar com ele assim em dueto. É um bolero, é uma canção de amor e é uma canção muito especial, que tem um arranjo extraordinário do Tiago.

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0: Cegueira de Deus, Anabela, Presente. É o nome deste trabalho que sai dia 22 de setembro, 40 anos de carreira. Temos um fim de semana à porta e a oportunidade de celebrar o dia de folga com quem? Nada melhor do que Raquel Barreira. Olá! Raquel, podes-me partilhar o que é que vais andar a aprontar este sábado a partir das 9 da manhã, hora de Lisboa?
1: Olá, olá, viva Andreia, muito obrigada por me receber.
0: Claro.
1: Cá estou eu de regresso depois de umas belas férias.
0: Merecidas, claro.
1: E com muita vontade de partilhar contigo e com os nossos ouvintes, que são os melhores ouvintes do mundo, o que aí vem já amanhã no dia de folga. Olha, vai ser um sábado muito bem recheado de convidados e grandes músicas, muitos clássicos, muitos êxitos, belíssimos êxitos portugueses que estão neste momento também já a fazer furor nesta belíssima rentrée. E vamos estar também à conversa com a Anabela e Jorge Valente, a dupla implacável que faz a volta ao mundo de mota e que já nos trazem novidades para o seu próximo destino. Uma conversa a não perder. Estarei também à conversa com o chefe Nuno Sousa. Ele é o proprietário do restaurante Leitão, situado em Manhattan, nos Estados Unidos da América. E Andrei, olha, Nuno Sousa, há cerca de 10 anos, imagina, trocou os relevados e o apito de treinador de futebol pelas facas e pelos fogões. Ora bem, parece mentira, mas é verdade,
0: um
1: sim,
0: pouco.
1: Senhor. E será sobretudo uma emissão muito golosa devido então a esta entrevista que vai ser
0: claro.
1: Muito boa. Vamos conhecê-lo ao pormenor. E portanto, olha, é já amanhã, no dia de folga, na RTP Mundo, a não perder. Obrigada, Andreia. Desejo-te um bom programa e, claro, um bom fim de semana.
0: Bom fim de semana. A não perder então dia de folga, sábado entre as 9 e o meio-dia, hora de Lisboa. Os 4:30 com Luís Trigacheiro, na sua rádio RTP Mundo.

0: Maria Mendonça com Estrada. Antes de conhecermos Música Nova com João Pedro Bandeira, o posto de escuta de hoje segue para Marte com uma mensagem simples. Todos podemos sentir-nos a estrela da nossa própria história. Rockstar.
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2: Rockstar nasceu da vontade de criar uma canção que celebrasse a confiança, a diversão e a liberdade de viver sem medo do julgamento. No fundo, é um convite para acreditarmos em nós próprios e desfrutar do caminho enquanto perseguimos os nossos sonhos. E lembrar que quando confiamos verdadeiramente em quem somos, não há limites para aquilo que podemos alcançar. Rockstar é a nova canção, irreverente, de Só Marte, que transforma a ambição numa festa e transmite uma mensagem simples. Todos podemos sentir-nos a estrela da nossa própria história. O nome Só Marte nasce da paixão desta artista pelo universo, pelos extraterrestres e por tudo o que é cósmico, elementos que transporta para a sua identidade visual e sonora.
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0: Só Marte, hoje no posto de escuta, seguimos não para Marte, mas para a América do Norte. Toronto, no Canadá, 14 graus neste início de manhã. Já nos Estados Unidos temos New Bedford a registrar 21 graus, Boston 19, Nova York 23 e em São José, meio da madrugada, com o registro de 14 graus. Daqui a pouco, a atualização das notícias e acompanhamos logo a seguir a primeira convocatória de Jorge Jesus como selecionador nacional de futebol. Jorge Jesus como selecionador nacional de futebol da seleção masculina.
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2: Muito boa tarde, meio-dia em Portugal continental e na Madeira, 11 horas da manhã nos Açores. Abrimos antena para um especial desporto. Acompanhamos em conferência de imprensa a primeira convocatória de Jorge Jesus como selecionador nacional de futebol. Escolhas para os jogos da Liga das Nações. Especial desporto, coordenação em estúdio do jornalista João Gomes Dias.

0: Boa tarde, vamos conhecer os eleitos de Jorge Jesus. A primeira lista de convocados do novo selecionador nacional presta a ser anunciada na Cidade do Futebol, onde vamos desde já. Contacto com o jornalista João Alves Domingos. João, muito boa tarde. Tudo preparado para que Jesus possa fazer esse tão desejado anúncio, a tal primeira lista para os Jogos da Liga das Nações?
1: Muito boa tarde, exatamente. Já está uma sala de conferências de imprensa da Cidade do Futebol repleta, com seis linhas de convidados da Federação Portuguesa de Futebol, numa altura em que Jorge Jesus, selecionador nacional, entra acompanhado pelo assessor de imprensa Alexandre Afonso. Os dois vão abrir esta conferência de imprensa e a convocatória dos primeiros nomes de Jorge Jesus para esta nova era na seleção nacional. Vamos começar a ouvir então as palavras do selecionador nacional.
2: Boa tarde a todos, bem-vindos.
1: Agora.
2: Estamos aqui e agradecemos a vossa presença para conhecer a primeira lista de convocados do novo selecionador nacional, Mister Jorge Jesus, para os encontros que aí vêm de qualificação da Liga das Nações.
3: Bom, bom dia, Sr. Presidente, seus membros da direção.

0: meu caro colega Rui Freire, todos os membros da estrutura que...
1: Luís Freire.
0: Que tem trabalhado estes últimos dias comigo, seus jornalistas e outros. Vou dar o pontapé de saída, minha primeira convocatória da Seleção Nacional, composta por 25 jogadores, que são eles, né? Começando por trás, pelos três keepers, que eu vou começar, portanto, a nomear. Primeiro, portanto, Diogo Costa, Rui Silva, Samuel Soares, João Cancelo, Diogo Dalot, Ruben Dias, Tomás Araújo, Renato Veiga, Gonçalo Inácio, Nuno Mendes, Nuno Tavares, João Palhinha, Ruben Neves, Vitinha, Bernardo Silva, João Neves, Bernardo Silva, desculpem, Francisco Trincão, Francisco Conceição, Francisco Trincão, Rafael Leão, Pedro Neto, Bruno Fernandes, João Félix, Cristiano Ronaldo, Gonçalo Ramos e Fábio Silva. São os 25 jogadores nomeados para esta nossa primeira operação, e agora estou à vossa disposição das perguntas que me querem colocar.
2: Jorge Jesus com quatro novidades nesta convocatória, a chamada de Samuel Soares, também Nuno Tavares, João Palhinha e Fábio Silva. São quatro novidades em relação à convocatória de Roberto Martínez para o último campeonato do mundo, para esta janela de jogos do grupo A4 da Liga das Nações. Vamos então começar a sessão de perguntas e respostas para o selecionador nacional.
3: Muito boa tarde, Jorge Jesus. Maria Inês Pedroso, em direto para o Canal 11. Quatro novidades nesta sua lista, gostava de perguntar porquê estes nomes, Samuel Soares, Nuno Tavares, João Palhinha, Fábio Silva, o que é que podem trazer e se são uma ajuda para podermos ver já colocar o seu próprio cunho nesta seleção de Portugal, nestes primeiros jogos?
0: É um pouco as duas questões. Primeiro, dos quatro, tirando o Fábio Silva, foi o único que não trabalhou comigo. Os outros três já trabalharam comigo. Samuel, o João Palhinha e o Nuno Tavares. Portanto, são jogadores que já me conhecem, que eu também já os conheço. Para além disso, não é? Tirando o João, os outros três jogadores são jogadores na faixa dos 20 e poucos anos, quer dizer que em 2030 ainda são jogadores que ainda não chegaram aos 30 anos, são jogadores do presente e do futuro. E principalmente pelo aquilo que é o mais importante, pelo aquilo que neste momento eles estão a fazer nos seus clubes.
1: Sport TV.
2: Jorge Jesus aqui a justificar a chamada destes quatro jogadores que são novidades em relação ao último campeonato do mundo. Vamos a mais uma questão.
4: Seria uma seleção bastante diferente da que até aí existia com Roberto Martínez. Pergunto se vai privilegiar do ponto de vista tático 4-4-2 com um atacante, um enganche no apoio ao ponta-de-lança como utilizou quase sempre nas suas equipas. E relativamente ao Cristiano Ronaldo, ele está convocado. Já disse que possivelmente este será o último ano da carreira. E pergunto-lhe se conta com ele para a Final Four, que todos esperamos seja possível, da Liga das Nações, ou se ainda olha mais para a frente também. Obrigado.
0: Bom, a minha ideia, como é óbvio, cada treinador tem as suas ideias de jogo, e como é normal, eu tenho a minha ideia de jogo em relação àquilo que eu quero para a seleção. Acreditando na qualidade dos jogadores e naquilo que a gente ao longo destes anos todos temos feito pelos clubes onde temos representado. Quando tu falas do inglês, estás a falar do segundo avançado, e portanto

0: É isso, é por esse motivo, por essa lógica, não é? Que é a minha ideia. Em relação ao Cris, o Cris está convocado, portanto está convocado todos os jogadores estão convocados, estão à minha disposição, quer dizer que podem jogar, sabendo que, se calhar vocês vão me fazer essa pergunta, mas porquê 25, porquê que não 30, ou porquê que não 42 ou 44, como fez o meu colega. E portanto, dentro dessa ideia, vendo jogos 3 em 3 dias, como normalmente isso acontece na nossa carreira de treinador, vai haver modificações dos jogadores, mas isso é depois dos jogos é que a gente sabe qual é a condição física, atleta dos jogadores, para a gente poder ter as nossas ideias de jogo a jogo, porque vão ser 4 jogos jogando 3 em 3 dias, e a partir daí nós vamos tomando as nossas decisões em função de cada momento do jogador.
1: Muito bem, RTP?
2: Aqui deste lado, Jorge Jesus, muito boa tarde. Estamos em direto na RTP Notícias. Pegando já agora nas suas palavras, esta sua última resposta, gostava de o questionar sobre essa mesma lista. Se sentiu tentado a fazer uma convocatória tão alargada como fez Jürgen Klopp para a seleção alemã, com 44 jogadores, tendo em conta que este é um ciclo de 4 jogos, portanto, com uma intensidade competitiva bastante grande, sentiu-se tentado a fazer isso ou não? E em relação a Cristiano Ronaldo, gostava de lhe perguntar se o vê a celebrar o golo 1000 num jogo orientado por si na final da Liga das Nações. Obrigado.
0: Bom, eu não quero alongar muito em relação àquilo que o meu colega Clube fez. É uma ideia dele. Nós fizemos, todos os treinadores fizeram uma pré-convocatória. A nossa pré-convocatória tem 46 jogadores. Portanto, neste primeiro período temos 25 jogadores. A minha ideia é completamente diferente, porque ter uma convocatória de 44, aliás, foi o único que fez, ter uma convocatória de 44 jogadores na segunda fase da Liga das Nações, eu não sei se algum desses jogadores, porque estão a jogar diariamente, não 3 em 3 dias nos seus clubes, podem estar lesionados. Portanto, não sei se depois não tem que haver alterações na mesma. Para mim não tem lógica nenhuma. Quanto à questão do Cris, não sei, mas acredito que ele tenha que fazer o milésimo gol mais no Al-Nassr que na seleção portuguesa.
1: Muito bem. TVI, CNN.
3: Vamos a mais uma questão para o selecionador nacional, aqui a falar sobre Cristiano Ronaldo, sem querer especificar sobre o gol 1000, se seria feliz se o capitão da seleção o concretizasse a jogar ao serviço de Portugal. Vamos ouvir mais uma questão para Jorge Jesus.
4: Do Bournemouth na Inglaterra, o que é que falta a este jogador para poder integrar este leque de jogadores? E também em relação a Fábio Silva, que é uma novidade. Se tem assistido, ele realmente tem tido uma boa prestação no Dortmund, se tem sido essa prestação no Dortmund que o catapultou agora para esta seleção nacional?
0: Não, tem vários fatores, mas vamos começar pelo António. Como vocês viram, só convoquei 4 centrais, o António poderia ser um dos 4, mas optei por dar continuidade aos mesmos 4, dos 4, não é? Dos 4 centrais, 2 já trabalharam comigo, que é muito importante para mim, Tomás Araújo e o Ruben. E os outros 2 são jogadores que vão começar a trabalhar comigo. O António também seria um desses jogadores. E portanto optei para dar continuidade aos outros 2 que já estavam na seleção. Quanto ao avançado, o Flávio Silva. O Flávio tem umas características diferentes. Fábio Silva tem umas condições diferentes de todos os outros avançados. Portanto, o Gonçalo Ramos, até o próprio Cris, são jogadores que,

0: Se calhar o que eu vou dizer tecnicamente você não vai perceber. São jogadores que não sabem puxar o jogo. E portanto, entre os outros dois avançados que também podiam ser, estamos aqui para falar de jogadores, do André e do Paciência, ele é um dos jogadores que tem, é completamente diferente das suas características dos outros e para além disso tem 24 anos.
1: Então pode vir a ser titular mesmo?
0: Todos que estão convocados podem ser titulares.
2: Sam?
3: Bom dia, Pedro. Jorge Jesus aqui a abrir a porta da titularidade a todos os jogadores, aos 25 que foram chamados nesta convocatória para os 4 jogos frente a País de Gales, Noruega, Dinamarca e novamente com a Noruega no Estádio do Dragão. Vamos ouvir mais uma questão para Jorge Jesus.
4: Diz aos portugueses que vão estar em Alvalade quando o Palhinha, por exemplo, entrar em campo. Temo que o jogador seja assobiado, como o João Mário também o foi, e já agora foi noticiado que tentou convencer Rafa a voltar à seleção. Confirma?
0: Bom, eu estou a convocar os jogadores para a seleção portuguesa. Não estou preocupado se eles jogam no Benfica, no Sporting ou em qualquer clube. Aquilo que os caracteriza a eles em relação à minha escolha é a qualidade do momento, não é? E a qualidade do jogador. Agora, a clube é que eles pertencem, isso para mim não é importante.
4: Mas não é uma reação dos adeptos? A questão é essa.
0: Não, mas isso é uma pergunta que eu não posso responder. Aquilo que eu posso dizer é que eles estão lá para representar Portugal e é por aí, não é?
2: Ficou claro, penso, Pedro. Não entrarmos em diálogo, há muita gente na sala, muitos jornalistas, vamos tentar corresponder relativamente ao Rafa, mister.
0: Não, os 25 jogadores que estão convocados, foi aqueles que eu pensei. Não tive conversa com nenhum jogador particularmente, sem ser com aqueles, não é? Que fizeram parte da seleção no último campeonato do mundo, portanto não tive conversas nenhumas com o Rafa.
2: Muito bem, SIC.
3: Jorge Jesus aqui a negar que tenha tido conversas com a Rafa, jogador do Benfica, para um possível regresso à seleção nacional. Vamos a mais uma questão.
5: Perguntava-lhe sobre o Ronaldo, que papel é que espera do capitão da seleção na sua cabeça, o que é que pensa dele? E sobretudo, nós que vivemos este Mundial de muito perto, sempre que corre algo mal, a culpa é do Cristiano Ronaldo. Como é que consegue fazer com que isso não aconteça? Porque se o bem é todo,
0: o desempenho dele, Ronaldo
5: não pode ser de saudável.
0: É o desempenho dele, o passado dele não conta, conta em termos de todo o historial que ele tem, não é? E portanto o desempenho dele é que vai, como dele, como de todos, é que vão me dizer a mim qual é depois as decisões que eu tenho que tomar, nos jogos, nos treinos, porque ele também tem, ele, e não só ele, como o João Félix, nesta convocatória, ainda ninguém me fez essa pergunta, mas vou-vos dizer, nesta convocatória estão 13 jogadores que já trabalharam comigo. Isso parece que não é? Tem ajuda porque eu vou jogar, não tenho uma base, a equipa vai começar a jogar e portanto dentro deste perfil houve aqui vários jogadores que foram, para mim foram importantes a minha decisão e a minha escolha. Voltando ao Cris, o Cris é um jogador como todos os outros, tem rendimento, joga, não tem rendimento, não joga. É assim que eu faço com todos e não é por ser o Cris. Agora que o Cris tem um estatuto diferente, tem. A carreira dele é diferente, tem 5 bolas de ouro. Mas isso conta para as minhas decisões? Não. Conta nada, zero. Mas que é diferente dos outros, é.
2: Vamos voltar aqui a este lado da sala, vamos às rádios.
3: Avisa a à navegação por parte de Jorge Jesus.
6: Vamos então. Boa tarde, Jorge Jesus. Estamos em direto para a Antena 1.
7: Eu gostava de lhe perguntar quando é que vamos poder ver a seleção a jogar à sua imagem, se será já no último jogo desta janela que vamos poder ver a seleção mais aproximada daquilo que o Jorge Jesus quer colocar em termos de modelo de jogo. E depois também perguntar-lhe, vimos-lo a ver vários jogos ao vivo em Portugal, teve por vários estados, a observar a muitos jogadores, queria saber que diagnóstico é que faz ao futebol português.
0: Boa. aquilo que neste momento, respondendo à primeira pergunta, a consciência que eu tenho, e tenho a certeza daquilo que estou a dizer, é que eu tenho que acelerar o processo, não é? Tenho que acelerar o processo para que os jogadores possam se cada vez identificar mais facilmente com aquilo que eu quero. E acelerar o processo tem vários componentes, não é só o treino de campo. Vou dizer aqui mais uma frase minha, que vou começar a fazer todos. Eu tenho treino de campo e treino de sala. Eu não faço palestras com os jogadores. Faço treino de sala e treino de campo. E portanto, dentro da aceleração deste processo, acredito, e depois acredito muito na inteligência e na qualidade dos jogadores, que eles também têm que resolver por eles todas as situações que às vezes acontecem do jogo. Portanto, isto em relação à ideia de jogo. A segunda foi o facto de analisar alguns jogadores ao vivo. Acho que era importante ver vários jogadores no jogo. O último que eu vi foi agora em Madrid, fui ver o Bernardo Silva, porque normalmente eu já vi vários, hoje há facilidade de nós vermos vários jogadores sem estarmos presentes, não é? Nem havia a hipótese para fazer todos, apesar da minha equipa técnica distribuirmos a equipa técnica por vários sítios a ver determinados jogos, não é? E portanto a ideia exatamente foi em função daquilo que a gente pôde ver e dos ajustamentos que eu acho que posso fazer com estes jogadores em função às minhas ideias.
2: TSF.
3: Vamos a mais uma pergunta para Jorge Jesus, aqui um pouco a fugir à questão do diagnóstico ao futebol português. Apenas dizendo, foi observar vários jogadores, como por exemplo o Bernardo Silva, mas já em Madrid, e também a falar sobre o modelo de jogo que quer colocar na seleção nacional, com essas ideias a terem de entrar rápido na cabeça dos jogadores, e falando de treino de campo e treino de sala, mais um soundbite do selecionador nacional.
8: São jogadores jovens e com talento. Há muitos selecionadores que estão a renovar as seleções, mas parece que não quer essa renovação. Mantém uma equipa muito parecida ao passado. Há alguma explicação para isso? Obrigado.
0: Não, mantenho uma equipa. Não é assim uma equipa tão... É verdade, já falámos aqui as quatro novidades em relação à última convocatória. Mas o facto de estarem... A grande maioria os mesmos jogadores, não tem nada a ver com a ideia de treinador. Aquele treinador tinha uma ideia, eu tenho outra, completamente diferente, independentemente de olharmos aqui para as características individuais de cada jogador. E para além desses mesmos jogadores que referiu, são jogadores que estão a ser observados, e tenho falado várias vezes com o meu colega da seleção sub-21, não é? Luís, e portanto achei por bem neste momento que esses jogadores que você falou, mais jovens, ainda não é a oportunidade deles. O que me interessa é o presente e o futuro, e por isso é que foi esta decisão.
2: Observador.
3: Jorge Jesus aqui a explicar porque é que não fez uma revolução em relação à convocatória do Campeonato do Mundo, e também a falar sobre a possibilidade de chamar jogadores mais jovens, dizendo que os vai entregar a Luís Freire para a seleção sub-21. Vamos a mais uma questão para Jorge Jesus, numa conferência de imprensa que já vai longa, com aproximadamente quase meia hora de perguntas e respostas.
8: E também uma questão mais sobre como é que vai gerir o meio-campo. O Mister Jorge Jesus jogou sempre com o 6 nos seus 4-4-2, embora 4-4-2 losango, muitas vezes, onde tinham um 6 mais de raiz, William Carvalho, William Arão, por exemplo. Perguntar-lhe se João Neves consegue fazer essa posição, se joga João Neves e Vitinha, ou se Palhinha vai entrar de caras para o 11.
0: Olha, eu posso falar das características dos jogadores, não vou dizer quem é que vai jogar, senão você ficava a saber primeiro com os jogadores quem é que vai jogar. Aquilo que eu poderei dizer é que são jogadores com características diferentes, são jogadores que foram escolhidos para a minha ideia de jogo. É verdade o que você disse, normalmente as minhas equipas têm um médio um médio mais posicional, um médio onde ele tem que ter um conhecimento do jogo pelas duas fases que o jogo tem, portanto ofensivo e defensivamente. São normalmente esses jogadores nas minhas equipas, são jogadores que têm muita responsabilidade taticamente daquilo que eu penso. Você falou exatamente aí do Palhinha, não falou do Ruben Neves, que é um jogador que também faz essa posição, e bem, os últimos anos foi comigo que ele jogou no Al-Hilal. E portanto, voltando à sua pergunta, isso é uma característica de sistema, de modelo de jogo, se a gente queremos falar disso, das minhas ideias, porque tu tens que ter um modelo de jogo, mas tens que ter um modelo de jogador e depois tens que ter outro modelo, que agora não é para o caso, que é o modelo de treino.
2: Rádio Renascença?
3: Jorge Jesus aqui também a abrir o livro sobre aquilo que é o método de trabalho do novo selecionador nacional. Vamos a mais uma questão, já vai extensa esta conferência de imprensa, para Jorge Jesus. Vamos escutar.
9: Ministro, a minha questão, Rui Viegas, Rádio Renascença, é a seguinte. Teve muitas dúvidas para construir esta sua primeira lista e olhou para a lista passada que foi ao Mundial para tentar também procurar algumas respostas. O que é que se passou a este nível? Muito obrigado.
0: Sim, as duas coisas. Olhei para a lista que teve no Mundial. Tu não tens assim, não tens, tu não fazes duas equipas ao mesmo nível em Portugal, não é? Nem na Alemanha faz, e ele escolheu duas equipas, mas pronto. Mas, o que eu quero dizer é que olhei para a qualidade dos jogadores que Portugal tem presentemente, e os que tiveram no Mundial, e olha também para aqueles que não tiveram no Mundial, quem eu poderia escolher que entrasse dentro do... Voltamos à mesma questão, dentro das características deles, a ideia de jogo que nós pretendíamos para a seleção. E basicamente foi por aí que eu me guiei.
2: Muito bem. Live Mode já tinha...
3: Jorge Jesus aqui a explicar as escolhas do selecionador nacional para esta convocatória em relação ao modelo de jogo. Há pouco falou também sobre o pivô do meio campo, com essa possibilidade de colocar um homem mais fixo, à imagem de Ruben Neves e João Palhinha. Seguem as perguntas na sala de imprensa da cidade do futebol.
1: Também um papel diferente nesta seleção. O que é que estes jogadores que se mantiveram e que talvez pelo seu modelo de jogo possam ganhar outro protagonismo, o que é que eles vão acrescentar a esta seleção, e também o que é que, por exemplo, jogadores como o Nuno Tavares ou Samuel Soares, o que é que vai diferenciar no jogo de Portugal com eles?
0: Isso traz duas respostas, até mesmo em função da pergunta de ter jogadores mais jovens. O Samuel, por exemplo, o Samuel é um keeper com 24 anos, portanto é um dos jogadores, dos três guarda-redes que estão quase tirando o Diogo Costa, dos outros dois, o Rui Silva e o U, que normalmente era convocado, o Joaquim, o Zé Sá. Para esse motivo é que quisemos incorporar um terceiro keeper, um terceiro guarda-redes, na escolha dos três guarda-redes. Quanto ao Rafael, disse bem, O João Félix tem umas características que entram dentro da minha ideia de jogo. O João Félix não é jogador comigo, não é? Para jogar numa ala, não é, para mim não é essas características dele. Não quer dizer que no jogo que não tenha que acontecer alguma alteração de estratégia, que isso não possa acontecer. Mas é um jogador, o João vai ser sempre um segundo avançado e um primeiro avançado. Aliás, o João Félix, com o tempo, vai ser um primeiro avançado. Não tenho dúvidas nenhumas. É um jogador com uma capacidade de finalização e de criação, um espaço onde é a zona dele que tem muita qualidade. O Rafael Leão, essa pergunta também é uma pergunta interessante, Porque o Rafael Leão, enquanto eu fui treinador dele, ele nunca jogou numa faixa. Ele jogou sempre como primeiro avançado. Aliás, eu lancei-o no Sporting contra o Porto. Já o tinha lançado, mas contra o Porto, como primeiro avançado, ele fez, até foi ele que fez um dos gols do Sporting. E, portanto, isso ajusta exatamente as características desses dois jogadores, onde eu os posso pôr jogar em posições diferentes.
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3: Futurologia de Jorge Jesus, projetando um futuro para João Félix como ponta de lança, como número 9, e depois falando também sobre Rafael Leão, sobre a posição que pode ocupar na seleção, abrindo também essa possibilidade de jogar na Rafael Leão como ponta de lança, porque foi assim que foi lançado no Sporting por Jorge Jesus.
10: Rafael Leão, que tem um pouco mais de 100 minutos esta temporada, o que é que os fez manter na seleção? E outra questão é como é que viveu estes primeiros meses como selecionador, a trabalhar, mas a não treinar, que é uma coisa que penso nunca passou na carreira, e se falou com o seu antecessor, o Roberto Martínez, durante estes meses. Obrigado.
0: Começando pela última, não falei com o meu colega, até hoje não falei com ele. A mudança não é assim tão complicada, para mim não é complicada em nada, porque a gente tem um período de treino, portanto, um período de treino. É verdade que nos clubes às vezes até temos dois períodos de treino, ou seja, o bidiário. E, portanto, eu tenho estado a adaptar fácil, porque durante as manhãs eu continuo todos os dias aqui na Federação e continuo a trabalhar, continuo a fazer com a minha equipa técnica, continuamos a fazer, a criar várias ideias para aquilo que a gente pensa que é importante, não só no treino, mas também fora do treino. Quanto, já falei do meu colega, a outra pergunta, a outra questão que você me colocou.
2: Gonçalo, Inácio.
0: O Inácio, não é? Inácio Rafael Leão. O Rafael Leão, como já disse, é um jogador que eu conheço perfeitamente. Não precisava muito de o ver a jogar, só precisava é que ele jogasse, porque sem jogar era difícil dele ser convocável. O Gonçalo Inácio, pelo aquilo que ele ao longo dos anos tem feito na seleção, pelo aquilo ao longo dos anos que ele tem feito na sua equipa, vocês estão a dizer que neste momento, você disse que neste momento ele não está num período bom, é uma opinião, é a minha opinião. É diferente, ou seja, eu caracterizo os jogadores pela qualidade e depois se estão bem ou não estão bem, isso é normal com o período da época, e é por aí que nós convocámos. E, mas está bem, mas se acha, eu não estou a achar, você que achou, que o Gonçalo não está tão bem, porque é que eu convoquei, porque eu acredito nas características dele e acredito que ele comigo vai jogar bem.
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3: Jorge Jesus aqui a explicar a chamada de Rafael Leão e também de Gonçalo Inácio, apesar do rendimento que os dois jogadores estão a apresentar neste início de temporada, e também a revelar que ainda não teve qualquer conversa com o antecessor no cargo de selecionador nacional, Roberto Martínez. Vamos a mais uma pergunta para Jorge Jesus.
11: Sobre o que virá de novo. Em relação à convocatória, não há assim grandes novidades, como já vimos aqui, não só na lista, como também nas várias perguntas. Queria saber o que é que Jorge Jesus já trouxe de novo e vai trazer de novo para este espaço de seleção que esta seleção nunca viu, por exemplo. E já agora também outra pergunta, que é relativamente a jogos a que já assistiu na Liga Portuguesa, em que estão em campo apenas dois ou três jogadores portugueses, se acha isso preocupante a nível do que é o desenvolvimento do futebol português. Obrigado.
0: Bom, em relação à última pergunta, para mim não é muito preocupante o facto de tu vais ver as equipas portuguesas jogar e tem dois, três jogadores portugueses. Vou tentar-me explicar porquê. Porque eu também já estive fora, não é? Noutras equipas, e sei que isso não é o problema. O grande problema é se tu não tiveres qualidade de formação. E Portugal, felizmente, não tem esse problema. Portugal tem qualidade de formação, Ando dos países, os clubes, e depois, como é óbvio, a seleção complementando o trabalho dos clubes, tem muita qualidade de trabalho, todos os anos se fabricam jogadores. Se não jogam no campeonato português, eles jogam nos outros campeonatos fora de Portugal. Portanto, eles estão sempre em competição. Têm tanta qualidade, se não jogam dentro, jogam fora. Portanto, isso para mim não é problema. Às vezes até é melhor saírem, porque vão encontrar outras formas de jogar, vão se adaptar a outras realidades, que quando eles regressam se tornam melhores jogadores. Eu não vou surpreender, penso eu, não vou surpreender ninguém. Aquilo que eu vou tentar fazer é que a minha seleção, a nossa seleção, o nosso clube, eu consiga, dentro deste espaço de tempo, consiga que, eu acredito que sim, que possamos ter alguma modificação de ideias de jogo, e para isso, como eu disse, tenho que acelerar o processo, e isso vem um pouco, como é óbvio, com o treino. Você diz, mas não vais ter muito tempo para treinar, tu jogas 3 em 3 dias, mas isso é a realidade, não há como fugir dela, não é? O Klopp, aqueles que entraram, também não têm, não é? Não têm uma base, não é? Mas é o dia-a-dia, é o jogo a jogo, vamos ter que saber corrigir com os jogos, mas isso faz parte do processo, e portanto não há volta a dar, não é? E eu estou completamente ciente que não é por aí que vai haver problema.
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3: Jorge Jesus, mais uma vez aqui a explicar as escolhas e também o modelo de jogo que quer colocar na seleção nacional, falando ainda sobre a base que tem, que traz para trabalhar, que não é nenhuma, à imagem de outros novos selecionadores nacionais, como vai dando o exemplo várias vezes de Jürgen Klopp, que convocou mais de 40 jogadores para esta janela da Liga das Nações da seleção alemã. Vamos a mais uma pergunta.
12: Porque é que não sentiu também a necessidade de falar com o Palhinha, que não foi ao Mundial em circunstâncias difíceis para ele, calculo, porque fez o apuramento todo, e também com o Cristiano Ronaldo, que após o último jogo do Mundial deixou no ar a possibilidade de... disse que tinha de refletir, que não tomava decisões a quente, etc.
0: A gente já falou, já falámos desse caso, e isto é sempre subjetivo. Se eu perguntar, até se eu perguntar à minha equipa técnica, faz aí a convocatória de 25, eles fazem todos diferentes. Isso é normal. Agora quem tem que decidir é o selecionador, não é? Eu decidi aquilo que eu acho que é o melhor para a seleção. Quanto ao João Palhinha, eu achei que não tinha nada que falar com o João Palhinha, e não falei com ele. Como vocês sabem, já foi meu jogador num clube onde eu estive. O Cris é um jogador que também não preciso falar muito com ele, porque ele conhece as minhas ideias e eu conheço as ideias dele. Trabalhámos um ano juntos, portanto eu não vi razão para que pudesse falar particularmente em alguma questão, tanto com o João como com o Cris.
2: Muito bem. Este lado, por favor.
3: Jorge Jesus, aqui a clarificar que não falou com a João Palhinha nem a Cristiano Ronaldo antes desta convocatória da Seleção Nacional.
13: A inclusão de Nuno Tavares, essa tendência é para manter ou procurará que os laterais contem com funções diferentes? Obrigado.
0: É verdade. Primeiro tens que ir à procura das características individuais do jogador. Tu disseste bem, tens 4 laterais, temos 4 laterais ofensivamente muito fortes, tanto 2 da esquerda e 2 da direita, e portanto eu olho para o jogo exatamente tendo laterais ofensivamente, não é? Estamos a falar ofensivamente, que possam dar essa resposta e possam dar essa confiança e essa certeza de termos jogadores com essa qualidade, mas a gente não pode olhar para o jogo só para a frente, não é? porque a maior parte dos 90 ou dos 95 minutos do jogo, os jogadores não têm bola. Os jogadores estão mais tempo no jogo sem bola que com bola. Portanto, tens que olhar para as duas vertentes do jogo. E desses quatro laterais, não são todos iguais. É verdade que os dois do lado esquerdo são super ofensivos, mas já que estamos a falar disso, por exemplo, o Nuno Mendes, no Paris-Saint-Germain, não é um lateral ofensivo. Ele é o terceiro jogador de posição que dá o equilíbrio da equipa. Só, portanto, entra no processo ofensivo quando o jogador, o colega dele, que joga à frente dele, tiver a bola, ou ele tenha a bola e possa fazer o mesmo transporte do jogo. Não é? E ele é um jogador com características ofensivas. Mas o que é que eu quero dizer com isto? Quer dizer que ele tem um treinador que acha que ele é um dos dois laterais, é o lateral que dá posicionamento e equilíbrio à equipa na perca da bola, e eu já vejo o jogo de uma maneira diferente com o mesmo jogador. Não é? Portanto, isto tem tudo a ver, não é, com as características do jogador e com a ideia do treinador.
2: Uma última pergunta.
14: Bom dia, Jorge.
3: Vamos então para a última questão desta conferência de imprensa dos convocados da Seleção Nacional para os jogos da fase de grupos da Liga das Nações, apuramento para a fase final da competição. Uma conferência de imprensa que já vai longa, com mais de meia hora. A primeira de Jorge Jesus após a apresentação e a primeira com escolhas pessoais do treinador português como selecionador nacional.
15: Superior ao que se vê na Arábia Saudita, apesar da diferença gritante a nível do poder financeiro.
0: Mas a falar de clubes, campeonatos,
15: sim, a nível dos clubes, sim.
0: Para mim, neste momento, não é muito importante caracterizar onde é que tens mais qualidade, se é na Arábia Saudita, se é em Portugal. Se tu analisares para esta convocatória, a grande maioria dos jogadores estão aqui, não jogam no campeonato português, não é? Portanto, se não jogam no campeonato português, mas haverá outros jogadores com qualidade em Portugal? Claro que há. Na convocatória estão aqui três. Três do Benfica, não é? Está o Tomás, está o Palhinho e está o Samuel, não é? Também há jogadores do Porto, há um jogador do Porto, há um jogador do Sporting. E depois todos os outros são jogadores que jogam fora de Portugal. E que o que valoriza os campeonatos, seja onde é que for, é os jogadores. Não é? Quanto mais qualidade houver de jogadores, mais os campeonatos são fortes. Mas a gente ontem teve um exemplo aí, não é? A gente teve uma equipa jogou com uma equipa da Noruega. Noruega clube, porque seleção são dois melhores do mundo. Mas o Torriense da 2ª divisão, ganhou este seu primeiro jogo. Se a gente olhar por aí, isto transmite então que a nossa qualidade do futebol até é muito forte. Uma equipa da 2ª divisão conseguiu neste primeiro jogo ganhar um jogo importante, internacional neste caso, mas não quero entrar muito em pormenor. Quando eu estava lá, ou se estivesse cá no clube, entrava. Sou selecionador nacional, tenho que estar preocupado com a seleção.
2: Muito obrigado. Jorge Jesus, agradeço a vossa
3: presença. Aqui a conferência de imprensa de Jorge Jesus após a apresentação da convocatória da seleção portuguesa para os jogos da fase de grupos e apuramento para a fase final da Liga das Nações, grupo A4. Recordar que Portugal vai jogar primeiro com o País de Gales em Alvalade, a 24 de setembro, depois com a Noruega em Oslo, a 27 também de setembro, Dinamarca em Copenhaga a 1 de outubro já, e depois Noruega no Estádio do Dragão, 4 de outubro, ou seja, uma janela de seleção alargada que dá a oportunidade de Jorge Jesus preparar e trabalhar com estes jogadores e colocar já as suas ideias em prática. Temos Pedro Henriques como comentador em estúdio para analisar esta convocatória da Seleção Nacional. Pedro, perguntava-te uma conferência de imprensa recheada de soundbites. Novidades é que não foram muitas, apenas quatro em relação à convocatória para o Campeonato do Mundo. Se havia muita gente que esperava uma revolução em relação à última convocatória de Roberto Martínez, o mesmo não aconteceu.
16: Não, não aconteceu. Eu não esperava que acontecesse, até porque o plantel que foi ao Campeonato do Mundo é um plantel forte. Mesmo assim, entrarem quatro jogadores já me parece estar a acrescentar coisas diferentes. E os quatro jogadores, acho que as escolhas são boas. O Fábio Silva tem estado muito bem no Dortmund nesta fase inicial. Também a questão do Nuno Tavares na Lazio, é um lateral importante e é hoje um jogador muito mais evoluído do que era quando Jorge Jesus trabalhou com ele, porque o tempo foi passando e ele foi jogando bastante nos sítios onde esteve. Portanto, fundamentalmente estas duas escolhas podem ter sido mais surpreendentes. Portanto, eu não estava à espera dessa tal revolução. Há aqui um pequeno ajuste em relação ao terceiro guarda-redes, que é o Samuel, que é titular do Benfica, tem estado bem e que faz sentido. Diria que neste lote todos os jogadores, talvez o Inácio possa ser o jogador que esteja nesta fase inicial não tão bom momento de forma, mas também está um bocadinho associado a alguma irregularidade que o Sporting tem demonstrado para gerir os seus resultados. De resto é aquilo que era... Bom, a questão do Palhinha é um regresso, a questão que o levou a sair da seleção não tem nada a ver com o rendimento desportivo, portanto, mas tivemos um treinador que fala de futebol, já não tínhamos isso há bastante tempo, falar de futebol, das características dos jogadores, sem pegar no violino e toca bombo. E as equipas, quando têm treinadores que tocam bombo, mas que são treinadores com qualidade no treino e na estratégia, tendem a melhorar. Sobre a questão também de falar especificamente com este ou aquele jogador, deixou-se cá também de floreados. Ele não tem, e não tem, não tem. Uma coisa é não os convocar e querer falar com eles, mas Jorge Jesus também não me parece que seja a pessoa para esse tipo de puxa-saco. Portanto, sobre a questão do Palhinha, é um regresso normal, porque já não está o treinador com quem houve esse tal problema. E sobre também a questão do Ronaldo, tu já respondeste se calhar a perguntas que não me fizeste, também falou sobre o rendimento, e o que importa mesmo é o rendimento. Claro que tem um estatuto diferente, mas se não tiver rendimento, ao contrário do que aconteceu com o anterior selecionador, se não tiver rendimento, seja o Ronaldo, seja o Vitinha, seja o Rubem Dias, seja o Diogo, qualquer jogador de futebol, se não tem rendimento um, dois, três, quatro jogos, tem que jogar o outro. É o futebol.
7: Pedro, perguntava-te também, olhando para estas escolhas e para essas quatro novidades, se esperas que a seleção altere muito a maneira de jogar em relação àquilo que fazia com Roberto Martínez?
16: Eu honestamente, até hoje, não consegui perceber muito bem como é que o Martínez queria jogar. Acho que Portugal jogava muito mais por autorrecriação, os jogadores, por serem muito bons, criavam problemas aos adversários. É verdade também, porque nas fases finais é normalmente onde há a maior dificuldade, depois as qualificações das equipas, comparando com as nossas, eu diria que nem precisávamos de um treinador como o Jorge Jesus, podia ser o Walter Madureira, por exemplo, a comandar a equipa, que não é treinador, acho eu, o Walter acho que não é, mas que com aqueles jogadores era só não complicar muito, que nós íamos ganhar a maior parte dos jogos. Depois, nas grandes competições, as coisas são diferentes. O Jorge Jesus é um treinador, em relação a quase todos os outros, e puxando muitos anos para trás, em termos técnicos, que é melhor que qualquer um dos outros, interessa-me pouco, às vezes, se o diálogo é mais polido ou menos polido. Nós andámos com um selecionador que tinha um diálogo menos polido, mas tu chegavas ao fim, espremias aquilo tudo e não saía nada, nem água. Portanto, o Jorge Jesus falou claramente da questão do rendimento, não quis falar desta história do campeonato saudita, que ele disse que era muito bom quando estava lá. A gente sabe, nós sabemos porquê, e acho que fez bem não se esticar muito por aí, mas as equipas de Jorge Jesus normalmente, taticamente, são muito fortes, ao contrário das equipas do anterior selecionador. Falou na importância dos laterais, que atacam muito e bem, mas que têm que defender, porque na maior parte do tempo os jogadores não têm a bola no pé. Eu estou à espera de uma equipa melhor, taticamente, porque o talento depois é uma questão de eles gerirem recursos, os que estão melhor jogam. Se tiverem a jogar bem, sai um, entra o outro, porque há muita qualidade, como ele também referiu na conferência de imprensa.
7: Estão revelados os 25 convocados de Jorge Jesus, então, para esta janela da Seleção Nacional. Passo agora a bola ao João Gomes Dias para prosseguir esta emissão da convocatória da Seleção Portuguesa de Futebol, a primeira de
3: de Jorge Jesus.
17: Obrigado, João Alves. Domingos, na Cidade do Futebol, vamos manter-nos com o Pedro Henriques para lhe colocar mais uma ou duas questões. Recordo a lista de convocados de Portugal, os guarda-redes Diogo Costa, Rui Silva e Samuel Soares, os laterais João Cancelo, Diogo Dalot, Nuno Tavares e Nuno Mendes, os centrais Gonçalo Inácio, Renato Veiga, Rubem Dias e Tomás Araújo, médios João Palhinha, Bruno Fernandes, João Neves, Rubem Neves, Vitinha e Bernardo Silva, mais para a frente Ronaldo, Fábio Silva, Trincão, Chico Conceição, Gonçalo Ramos, João Félix, Pedro Neto e Rafael Leão. Pedro, vem aí quatro jogos, esta data FIFA mais alargada daquilo que é o habitual, ou que era habitual, desde logo dois confrontos com a Noruega, um em casa e um fora. O que é que esperas destes duelos? Recordo que Portugal arranca com o País de Gales, depois tem o tal compromisso fora com a Noruega, joga na Dinamarca e recebe a Noruega. O que é que perspectivas destes quatro jogos da Liga das Nações?
16: Olha, vou começar por esta aberração que é os clubes são raptados pelas seleções durante duas semanas. O campeonato começou agora, os jogadores vieram no Mundial, alguns entraram já com os campeonatos a correr, vieram lesionados e agora vão duas semanas para fora. Mas isto é culpa dos clubes, que não, as federações não são impor, porque as federações isto, recebem dinheiro com isto e, portanto, nenhuma federação, muito menos a nossa, se vai manifestar em relação a isto. Em relação aos clubes, sim, acho que é uma pouca vergonha. Nesta altura, o campeonato para há duas semanas, em que os jogadores desaparecem duas semanas. Isto foi inventado à Liga das Nações e outras serão inventadas. Portanto, não é só a FIFA que tem interesses só financeiros, é também a UEFA, e Portugal, como bom parceiro da UEFA, também tem esse interesse. Deixar só este ponto prévio, que não concordo nada com este mini torneio que vai acontecer com os campeonatos tendo arrancado agora, e agora só daqui a duas ou três semanas é que voltamos a ter campeonato. Sobre os adversários, Portugal é melhor que qualquer um dos outros. A Noruega não é das melhores seleções do mundo, tem dos melhores jogadores do mundo. E portanto eu até acho que eventualmente coletivamente a Dinamarca até pode ser mais complexa do que a Noruega, mas vamos esperar para ver. Mas como normalmente acontece, exceto na ponta final da Liga das Nações, daquela meia final e final, Portugal é melhor que qualquer um deles. Portanto, estou à espera de algumas, pode haver algumas complicações, mas acho que a base é a mesma, com alguns ajustes do Jorge Jesus em termos táticos. Eu acho que com maior ou menor dificuldade nós ganharemos. Estou a contar que ganhemos os jogos todos, mas também se não ganharmos não vale a pena entrarmos em histeria, porque às vezes as coisas não correm bem. Eu disse que tendo aqui estes jogadores, este naipe de jogadores, ganhamos a qualquer adversário, mas também podemos perder com qualquer adversário. Uhum. É importante é que a ideia de jogo comece a ser construída, os adversários vão aumentando um bocadinho a complexidade, Gales em teoria um bocadinho menos forte, depois Noruega, Dinamarca e depois voltamos a jogar com a Noruega. Portanto, estou convencido de Portugal, para mim, é favorito nos jogos todos, casa e fora. E agora é aguardar para ver, agora acaba aos jogadores e aos Jorge Jesus preparar bem esses jogos, como se estivéssemos a jogar contra a Argentina ou contra a França, e se jogarmos com esse pensamento, com a qualidade que temos, acredito que possamos vencer.
17: Pedro, muito obrigado pela tua participação nesta emissão especial da Antena 1, a primeira convocatória de Jorge Jesus para os Jogos da Liga das Nações. Daqui a pouco vamos escutar Rui Borges, que esta hora faz a antevisão em Alcochete, ao jogo de amanhã diante do Arouca, a primeira liga do futebol português. Mas para não perdermos o fio à meada, ainda a propósito de Jorge Jesus, a Antena 1 esteve à conversa com Silas, que foi treinado precisamente por JJ, e revelou à nossa rádio que na altura, quando conheceu o treinador, já via que tinha algo de especial.
18: Já era muito à frente do tempo dele. As coisas que a maior parte dos treinadores fazem agora, que nós fazemos agora, ele já fazia há 20 anos atrás, porque foi há mais ou menos 20 anos. E depois todos os feedbacks que ele dava, a intensidade no treino, a intensidade que ele próprio metia no treino, não podias nem sequer relaxar um bocadinho. Era muito diferente, sem dúvida nenhuma, que era muito diferente da maioria dos treinadores que haviam naquela altura.
17: E Silas confessa nesta entrevista, conduzida por Walter Madureira, que teria sido melhor jogador se tivesse cruzado com Jesus mais cedo na carreira.
18: Digo isto muitas vezes, se o tivesse apanhado antes, ou também se tivesse apanhado o Mr. Mourinho mais tempo, porque o Mr. Mourinho só apanhei 3 ou 4 meses, e já apanhei com 25 anos, portanto o Mourinho apanhei já com 25, o Ju já apanhei com 28 ou 29, salvo erro. Se os tenho apanhado antes, seguramente tinha tido uma carreira, eu tenho uma carreira boa, da qual me orgulho, mas tinha tido uma muito superior, porque começas a ver o futebol de maneira muito diferente.
17: Silas, a propósito de Jorge Jesus, após a primeira convocatória de JJ para Portugal, recordo hoje outras seleções que tiveram convocatórias, por exemplo, em Espanha, destaque para Roberto Fernandes, ex-Braga, que foi chamado. De fora ficou, por exemplo, Gabri Veiga, jogador do Porto, que estava na montra para poder ser eleito pela Roja. Quanto à convocatória da Austrália, terá dois jogadores que alinham em Portugal, Irancunda do Sporting e Tchirkati do Benfica. Aproveitamos agora para uma ligação rápida ao Alcochete. Rui Borges projeta neste momento o jogo de amanhã frente ao Aroca para o Campeonato Nacional.
19: Tem jogadores portugueses ou não, daquilo que é adaptação, tem muito a ver com aquilo que é os jogadores que ficam de umas épocas para as outras, para perceber e para demonstrar aquilo que é a exigência Sporting e aquilo que e o grande clube que estão a representar. Claro que, e nós não fugimos àquilo que é a nossa formação e que é aquilo do jogador português. Agora, há sempre momentos, em alguns anos, que não conseguiremos ter tanto jogador português como desejámos, mas estão a vir outra vez. Estamos com os jogadores portugueses, estamos com os jogadores da formação a subir também e a crescer nesse sentido para aparecer mais rápido, o mais rapidamente possível na equipe principal. Em relação àquilo que é compras ou não de jogadores portugueses, o nosso mercado é caro também, cada vez mais. Não é que a gente não olhe, e olhamos muito, eu pessoalmente gosto muito de olhar para o jogador português, para o jogador que está inserido já no nosso campeonato. Só que até as equipas, ou as equipas Famalicão, Braga, que ficando ou bem atrás, digamos, das equipas grandes, para vender jogadores, vendem jogadores muito caros. Mesmo as equipas de meio da tabela. O jogador português, ou as equipas portuguesas, já começam a valorizar também o seu jogador. E às vezes nem falo só de português mesmo, de outro país. Acabam por condicionar em alguns momentos aquilo que é as nossas compras ou aquilo que é nós olharmos para os jogadores internos para o futuro. Agora nós, e como clube, olharemos sempre, com toda a certeza absoluta, olharemos sempre e muito para o jogador português.
20: Vamos aqui para o lado direito da sala, a bola.
21: Boa tarde, Miguel Mendes, a bola. O Sporting é uma das equipas mais jovens deste campeonato. Pergunto-lhe, a estes últimos desafios, sobretudo o último e o primeiro, tem sido apontada um pouco uma falta de liderança dentro do campo dos jogadores, que existe, que fala se o Yulman, se alguns jogadores com peso. Pergunto-lhe se quem é neste momento a voz do treinador dentro de campo, e outra questão, se me permite, diz respeito ao Gonçalo Inácio. Já disse que, de facto, na sua opinião, tem feito boas exibições. Pergunto-lhe se a nível emocional, também do lado do jogador, depois são sempre dois autogolos, que pesa sempre um pouco, certamente, no jogador, como é que está o jogador e se pode confirmar que vai ser um dos titulares amanhã?
19: Não posso, porque nem ele sabe se vai ser titular ou não. Ninguém sabe a equipa para amanhã, por isso não posso estar, nem nunca o disse, não vou fazê-lo hoje. Em relação a ele, está super tranquilo. Há coisas que não se controla. Ele tentou fazer o melhor possível, teve a infelicidade de fazer o golo. E o golo, o autogolo, não é o golo sofrido, não é dele, é da equipa. Não olhamos para o individual, olhamos sim para o coletivo. Fomos penalizados num momento, num jogo onde não deixámos o adversário sequer criar absolutamente nada, quase. Tem um cabeceamento na primeira parte e tem o golo a acabar o jogo, por isso. Olhar para as coisas como elas são, por isso é que eu estou a dizer, nós olhamos, há bocado eu estava a dizer isso, olhamos para as coisas, eu percebo a vossa parte, olhar para a parte negativa das coisas, eu olho para a parte positiva delas. Empatamos dois jogos, é certo, estamos mais atrasados que aquilo que queríamos, queremos ganhar sempre, a exigência de Sporting é ganhar sempre, mesmo quando se ganha não estamos felizes, queremos ser sempre melhores, podemos sempre melhorar em algo mais e estamos sempre à procura de melhorar em algo mais. Agora, tem que estar tranquilos, porque há coisas que nós não controlamos. Uma coisa, e para ser o mais honesto possível, eu preferia chegar ao fim do jogo e chegar aqui no dia a seguir e olhar para a equipa e falar com a equipa, mostrar o pós-jogo e dizer, olha, tivemos mal em termos de organização defensiva, tivemos desorganizados, perdemos muitas posições, perdemos muitos duelos, deixámos o adversário criar muito. Eu não consigo dizer isso. Porque fomos bem organizados, não deixámos o adversário criar nada. Poderemos crescer naquilo que é o momento ofensivo, poderíamos ter que fizemos o suficiente para ganhar o jogo, mas podemos melhorar naquilo que é a parte ofensiva, criar mais situações de golo, mas contra uma equipa que estava 11 jogadores dentro da área a defender, torna-se difícil, e numa equipa nova nós estamos nesse crescimento contínuo. Claro que queremos crescer a ganhar, porque essa é a exigência de Sporting, queremos estar entre as decisões, queremos lutar por tudo que estamos inseridos. E essa é a exigência, eles sabem disso, tanto seja o Inácio, seja outro. Aqui ganha o grupo e perde o grupo. Mas estamos muito tranquilos em relação àquilo que tem sido o crescimento. De resto, outra... Ah, sim, a parte da liderança. Não, os líderes são os capitães de equipa que estão lá, mas às vezes não é preciso ser o capitão de equipa. Há jogadores que são líderes por natureza e que com o passar do tempo vão acabar por se impor naquilo que é comunicação, de exigência para com os colegas. Temos uma equipa jovem, não vamos fugir a isso. Falta-nos alguma maturidade, falta-nos, eu já disse isso. Mas não me preocupa, faz parte. Faz parte, em algum momento vai, tinha que acontecer ou tem que acontecer essa falta de maturidade e nós temos que ajudar e puxar também individualmente nesse sentido para alguns crescerem naquilo que é o caráter e personalidade, se impor, mesmo que sejam jogadores novos que tenham chegado agora, têm que ter essa capacidade de se impor e de rapidamente perceber aquilo que é a exigência Sporting e passar para quem ainda não percebeu a 100% daquilo que é a exigência de suporte.
17: Rui Borges, na antevisão ao duelo de amanhã diante do Arouca. Hoje tivemos formato especial com emissão para acompanhar a primeira convocatória de Jorge Jesus para a Seleção Nacional. Ainda assim, nos 30 segundos que me restam, e acrescentando outras informações, recordo que esta jornada, a 7, e que tem amanhã esse jogo entre Sporting e Arouca, terá como prato forte no domingo o Porto-Benfica às 8h30 da noite, que hoje a Taça de Portugal arranca da segunda eliminatória. Às 8h30 o Real recebe a Académica, também à Liga Feminina às 6h30 o Rio Ave vai defrontar o Benfica. E há boas notícias vindas do Hockey em Patins. A seleção feminina venceu a Alemanha por 16-2, jogo da Golden Cat. O desporto vai voltar em síntese a partir das 4h30. Neste momento fecha esta emissão especial de desporto.
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0: 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Muito boa tarde, uma hora no continente e na Madeira, meio-dia nos Açores. Vamos conhecer os títulos deste jornal.
1: João Palhinha, Fábio Silva, Nuno Tavares e Samuel Soares são as grandes novidades da primeira convocatória de Jorge Jesus como selecionador nacional. Neste jornal recuperamos os escolhidos de Jesus e as ideias essenciais da conferência de imprensa que aconteceu na última hora. A Associação Nacional de Revendedores de Combustíveis lamenta que o Governo não tenha ido mais longe nos apoios para fazer face ao aumento dos preços da gasolina e do gasóleo e sugere ajudas diretas para os setores que dependem dos combustíveis para o trabalho diário. Já o PS diz que o Executivo esqueceu dos mais pobres que não pagam IRS. A Associação Coração Silenciado, que representa as vítimas de abusos na Igreja Católica, esteve reunida com o Presidente da República e saiu do encontro com a sensação de que António José Seguro poderá usar a sua magistratura de influência para eventuais mudanças nas compensações financeiras a quem foi abusado.
0: As notícias com edição de João Vasco.
1: Já são conhecidos os primeiros convocados de Jorge Jesus para os quatro jogos da Liga das Nações do final deste mês e início do próximo. Cristiano Ronaldo mantém-se nos escolhidos, ao contrário de nomes como José Sá, Mateus Nunes, Nelson de Semedo, Samu Costa e Gonçalo Guedes, que estiveram no último Mundial, mas que desta vez ficaram de fora. São quatro, João Alves Domingos, as principais novidades.
2: Muito boa tarde, exatamente, são quatro novidades na convocatória de Jorge Jesus, a primeira do novo selecionador nacional, que diz respeito à fase de grupos e apuramento para a fase final da Liga das Nações, uma janela mais larga do grupo A4, vai ter quatro jogos para a seleção portuguesa, primeiro com o País de Gales em Alvalade, depois com a Noruega em Oslo, finalmente com a Dinamarca em Copenhague e novamente com a Noruega no Estádio do Dragão. Em relação às novidades, foram essas quatro, a entrada de Samuel Soares, Nuno Tavares, João Palhinha e Fábio Silva. São os quatro nomes chamados por Jorge Jesus que não integraram a última chamada para o Campeonato do Mundo. E Jorge Jesus, numa conferência extensa de imprensa, 42 minutos, recheada de soundbites, também algumas trocas de nomes, acabou por explicar estas novidades na convocatória da seleção portuguesa.
3: Tirando o Fábio Silva, foi o único que não trabalhou comigo. Os outros três já trabalharam comigo, Samuel, o João Palhinha e o Nuno Tavares. Portanto, são jogadores que já me conhecem, que eu também já os conheço. Para além disso, não é? Tirando o João, são, os outros três jogadores são jogadores na faixa dos 20 e poucos anos, quer dizer que em 2030 ainda são jogadores que ainda não chegaram aos 30 anos, são jogadores do presente e do futuro. E principalmente pelo aquilo que é o mais importante, pelo aquilo que neste momento eles estão a fazer nos seus clubes.
2: Ficam aqui as explicações de Jorge Jesus sobre a convocatória destes quatro jogadores que integram a lista: Samuel Soares, Nuno Tavares, João Palhinha e Fábio Silva, jovens jogadores com a personalidade e também que conhecem o treinador, à exceção de Fábio Silva. Dizer ainda que são 13 no total desta lista de 25 os jogadores que já trabalharam com Jorge Jesus em clubes, incluindo Cristiano Ronaldo, o capitão da seleção portuguesa, volta a ser chamada, apesar de ter anunciado numa recente entrevista que será provavelmente o último ano enquanto futebolista. Cristiano Ronaldo é ainda assim chamado por Jorge Jesus. Não houve nenhuma conversa particular entre o selecionador nacional e o capitão de Portugal, e disse ainda Jorge Jesus que a participação e os minutos que Cristiano Ronaldo vai ter ao serviço da seleção portuguesa de futebol vão depender muito do rendimento do capitão da seleção portuguesa. Foi uma conferência de imprensa extensa, a primeira de Jorge Jesus, característica do treinador que agora é selecionador nacional.
1: João Alves Domingos, em direto da Cidade do Futebol, Cristiano Ronaldo mantém-se nos convocados aos 41 anos. Ausentes continuam jovens como Mateus Fernandes e Rodrigo Mora. O secretário-geral do PS considera que o governo está a ser insensível na resposta ao aumento dos combustíveis e do custo de vida. No debate de urgência pedido pelo PS para discutir o tema, que decorreu esta manhã na Assembleia da República, José Luís Carneiro acusou o executivo de se ter esquecido dos mais pobres, deixando de fora das medidas que apresentou quem está isento de IRS, e insistiu que o governo tem margem, Madalena Salema, para ajudar de outra forma os mais desprotegidos.
4: O líder do PS compara as decisões entre o atual governo e a atuação do governo de António Costa na crise dos combustíveis por causa da guerra na Ucrânia. E não tem dúvidas.
5: É claro que o governo pode ir mais longe, porque entre aquilo que está a ganhar com o imposto sobre os combustíveis adotados em 2024 e 2025, ainda sobra ao governo 400 milhões de euros para responder às necessidades das famílias e das empresas e das instituições. O governo está esgotado e está sem soluções.
4: Já o governo, pela voz da ministra Maria da Graça Carvalho, considera que o IVA zero no cabaz alimentar e a redução do IVA nos combustíveis são más soluções e aponta outro caminho.
6: Graças às renováveis, Portugal tem preços da eletricidade para as famílias e para as empresas muito abaixo da média europeia. A política energética deste governo assenta num princípio simples: aproveitar aquilo que é nosso.
4: Mariana Leitão, da Iniciativa Liberal, considera que o governo anda à deriva na crise dos combustíveis.
7: Nós temos um primeiro-ministro à deriva, a distribuir dinheiro dos contribuintes sem critério, sem visão, sem rumo e sem eficácia.
4: Já o LIVRE insiste no IVA zero, no cabaz alimentar.
8: Podemos fazer melhor. Por isso, o LIVRE propõe apoiar onde a despesa mais pesa, devolvendo 100% do IVA pago nos bens essenciais às famílias de menores rendimentos.
4: O debate deixou claro que o Governo e o PS têm opções diferentes para enfrentar a crise dos combustíveis.
1: A crise energética e o aumento do custo de vida esta manhã num debate de urgência no Parlamento. O ministro da Economia voltou hoje a defender que a opção do Executivo é ajudar todas as famílias e não apenas quem tem carro. Foi por isso, explica Manuel Castro Almeida, que o Executivo decidiu usar 800 milhões de euros para apoiar as famílias, em vez de utilizar essa verba para reduzir o preço dos combustíveis.
9: O Conselho de Ministros aprovou atribuir às famílias 800 milhões de euros. Aos reformados, por um lado, e às famílias todas com salários mais baixos, até ao sexto escalão de rendimento, que já não é um salário muito baixo. Estes 800 milhões de euros, o Governo podia ter decidido atribuí-los a quem consome combustíveis. E se usássemos estes 800 milhões de euros, nós podíamos baixar em 24 cêntimos o custo dos combustíveis. Mas a opção que estamos a fazer é de deixar que as famílias resolvam onde é que vão gastar esse dinheiro. Esses 800 milhões de euros são as famílias que resolvem se vão gastá-lo no combustível ou em alimentação. Há muita gente que não tem carro.
1: Manuel Castro Almeida, ministro da Economia, esta manhã depois de uma visita ao mercado abastecedor da região de Lisboa. A Associação Nacional de Revendedores de Combustíveis mostra-se desiludida com as declarações de ontem do primeiro-ministro e com a falta de mais medidas para o setor.

0: aumentaram imenso e não conseguem fazer, refletir esses aumentos no custo final dos seus produtos.
1: Mafalda, trigo, Anarec, não adianta para já qualquer estimativa sobre a evolução do preço dos combustíveis. Na próxima semana, já o Automóvel Clube de Portugal antecipa uma subida de 8,5 cêntimos no litro de gás óleo e de 8,5 cêntimos na gasolina a partir de segunda-feira. Se se confirmarem estas previsões, o preço médio do gás óleo vai subir para 2,24 euros e o da gasolina para 2,13 euros. Os juros do crédito à habitação voltaram a subir em agosto, com a prestação média a aumentar para 418 euros, mais 4 euros do que em julho e mais 24 euros do que há um ano. Dados revelados hoje pelo Instituto Nacional de Estatística, que explica que o valor registado em agosto representa mais 2,7 pontos base do que o de julho, mas mantém-se abaixo daquele que se registou em agosto do ano passado. A Associação Coração Silenciado garante que o Presidente da República se mostrou sensível às propostas da associação que representa vítimas dos abusos sexuais no quadro da Igreja Católica. António José Seguro recebeu esta manhã em Belém a associação que quer que o Estado reabra e fiscalize o processo de compensações financeiras às vítimas de abusos sexuais, dirigido pelo Grupo Vita. O porta-voz da Coração Silenciado, António Grosso, revela que Seguro disse que o canal de comunicação entre a associação e Belém está aberto e que poderá vir a exercer a sua magistratura de influência relativamente ao tema das compensações financeiras.
2: Manifestou sensibilidade em relação ao tema dos abusos sexuais e de todo este processo desenvolvido. Disse que, sim senhor, poderia vir a usar a sua magistratura de influência junto de outros órgãos de soberania e ou organismos do Estado para que haja a possibilidade de rever todo este processo e garantiu-nos que temos um canal aberto com a Presidência da República, nomeadamente através da sua Casa Civil, para acrescentarmos o que quisermos a todo este dossiê. Dossiê esse onde nós propunhamos ao senhor Presidente, como proporemos à Assembleia da República e aos grupos parlamentares e partidos com assento, a revisão, fiscalização e auditoria de todo este processo desenvolvido e iniciado, desenvolvido e encerrado dentro de portas pela Igreja Católica, em causa própria.
1: Depois de Belém, o próximo passo é a Assembleia da República. A Associação Coração Silenciado quer agora apresentar a proposta de revisão do processo aos partidos com assento parlamentar. Contactado pela Antena 1, o Grupo Vita, que dirigiu o processo de compensações, recusou prestar declarações sobre o tema.
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8: Passam 12 minutos da uma. Muito boa tarde e uma ótima hora de almoço. À 1h15, o Portugal em
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0: 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Praticamente 15 minutos depois da uma, vai começar o Portugal em direto. Portugal em direto, edição para hoje, 18 de setembro. Bom que temas estão hoje em destaque no programa, Cláudia Costa.
1: Porto Alegre quer entrar no mapa internacional da indústria de defesa. A região prepara um projeto para atrair empresas de países de fora da União Europeia e criar no Alto Alentejo um novo espaço dedicado ao setor. Reciclar mais, reutilizar melhor e reduzir o plástico de uso único. Portugal está a avançar, mas ainda tem metas para cumprir até 2030. Uma alga invasora está a tomar conta de praias do Algarve. É um problema para a biodiversidade e já obrigou a interditar um areal em Portimão. Mas esta espécie pode também ter potencial para ser aproveitada. No Portugal em Direto vamos conhecer um método inovador para retirar toneladas de algas dos areais e perceber o que pode ser feito com elas. Há uma história de fogo, ruínas e superstição ligada ao Teatro Nacional Dona Maria II. Depois de 3 anos fechado para obras, o teatro reabre hoje com a mesma peça que estava em cena na noite em que um incêndio destruiu em 1964. Macbeth, de Shakespeare, volta ao palco e o diretor do teatro decidiu desafiar a velha lenda.
0: São temas para desenvolver já a seguir no Portugal em Direto, edição de Cláudia Costa.
1: A contestação à unidade de biometano prevista para a Árgia no Conselho de Torres Novas sai hoje à rua. O protesto está marcado para o final da tarde, junto à Câmara do Entroncamento. As comissões de utentes dos serviços públicos do Médio Tejo contestam o projeto nos moldes em que ele foi apresentado e dizem que 8 municípios da região estão contra a localização prevista. Não está em causa a produção de biometano, mas sim a instalação de uma unidade desta dimensão junto às zonas habitacionais. Charlinda Brandão.
2: As comissões de utentes não querem calar o protesto e voltam às ruas, desta vez no entroncamento.
3: Temos uma arruada no entroncamento, por meio de ruas comerciais, portanto é às 6 da tarde, haverá muito negócio, muita atividade económica ainda aberta, haverá muitos cidadãos que entretanto já saíram de desempregos. Vamos chamar a atenção.
2: Manuel Soares, porta-voz das comissões de utentes dos serviços públicos do Médio Tejo, que querem alertar para o que consideram os graves impactos se avançar a unidade de biometano em Árgia, Torres Novas.
3: Ninguém quer ter uma perda progressiva de qualidade de vida e de saúde e ver o seu património familiar, empresarial e pessoal afetado. Isto com uma questão muito importante para nós, é que as populações, estas e outras, têm o direito de viver em ambientes saudáveis.
2: E diz que as comissões não contestam a produção de biometano, mas a dimensão desta unidade com habitações por perto.
3: Que implica o transporte diário de quase 300 toneladas de estrumes e de restos de animais e gorduras, em que implica dezenas de caminhões, que 40, 50 caminhões por dia a transitar em estradas estreitas e sem condições. Depois há possíveis contaminações atmosféricas, as linhas de água.
2: Lembra que este projeto tem vindo a unir a região.
3: Quer no entroncamento, quer em Torres Novas, todos os órgãos autárquicos chamados a pronunciarem-se votaram por unanimidade. Depois ainda se juntou nessas votações todo o espectro político representado, apoiou a posição de que esta unidade não deve estar perto de zonas habitacionais. Acresce que, entretanto, houve 8 presidentes de Câmara da Comunidade Intermunicipal do Médio Tejo que subscreveram o abaixo-assinado.
2: Os 8 municípios são para além de Torres Novas. O concelho para onde está prevista a unidade biometano, para ficar em Árgia. Contra o projeto manifestaram-se também os concelhos do Entroncamento, Ourém, Abrantes, Sardual, Mação, Vila Nova da Barquinha e Constância. O abaixo-assinado, com 6 mil assinaturas, vai ser em breve entregue no Parlamento.
1: A consulta pública deste projeto terminou no início de julho. Aguarda-se agora a decisão da Agência Portuguesa do Ambiente. O protesto de mais logo decorre entre as 6 e as 7:30 da tarde, com partida e chegada junto ao largo da Câmara do Entroncamento. Portugal tem metas para cumprir até 2030 em relação ao uso, à reciclagem e à reutilização do plástico. Ainda estamos longe do ideal, mas os dados de 2025 mostram uma evolução positiva na chamada economia circular dos plásticos. Na reciclagem, por exemplo, passamos de 56% para 78%. Do fabricante ao consumidor, vários são os protagonistas na redução do uso único de plástico e na valorização de um produto que, quando bem utilizado e reciclado, Paulo Verã, pode continuar a ter valor.
4: Os dados mostram que as empresas e os consumidores reciclam e reutilizam o plástico cada vez mais, revela Viviane Correia Pinto, coordenadora do Pacto Português para os Plásticos.
5: No que respeita, por exemplo, à reciclabilidade, evoluímos de 52% para 78% das embalagens. No caso da reutilização, passamos para 6% de modelos reutilizáveis. E também na incorporação de plástico reciclado, praticamente duplicamos, passando de 10% para 21% nos últimos números de 2025.
4: Com um desafio grande, a cooperação e o trabalho em conjunto tornam-se essenciais. Viviana Correia Pinto deixa pistas sobre o que temos de fazer.
5: Desde melhorar o design das embalagens, desenvolver mais modelos de reutilização onde faça sentido, reforçar, no fundo, a recolha seletiva, investir também na triagem.
4: E no caso do plástico de uso único, a ideia é chegar aos 0%. A coordenadora do Pacto dá alguns exemplos.
5: Alguns dos consumidores têm essa necessidade de usar os sacos de plástico para a fruta. Quando vamos às compras, levamos o carrinho e conseguimos transportar as frutas no nosso carrinho. Eu diria, por exemplo, as palhinhas, que nós transformamos a maior parte das palhinhas em papel. E, portanto, temos aqui vários exemplos, mas também alguns que passam um bocadinho despercebidos dentro daquilo que já são embalagens, por exemplo, de detergentes ou embalagens relacionadas com o contacto alimentar ou mesmo com as bebidas que acabaram por ser eliminados. Portanto, neste momento estamos nos 2% e queremos chegar aos 0%.
4: Sobre o sistema Volta, Viviana Correia Pinto diz que é um dos caminhos para a reutilização que pode sempre ser melhorado.
5: Estes sistemas de depósito e reembolso vão permitir que nós possamos aumentar a reutilização de embalagens de plástico que já estão a circular no mercado. Ou seja, em vez de reencaminharmos este material para a reciclagem, vamos conseguir dar-lhe uma segunda vida sem ter que o processar novamente.
4: Reciclar e reutilizar o plástico, com o esforço de todos, é o caminho para cumprirmos as metas até 2030.
1: Um esforço que está a ser feito através do Pacto Português para os Plásticos, que envolve vários protagonistas, das empresas aos consumidores. Portugal quer afirmar-se como um novo polo da indústria de defesa. O projeto industrial Portugal Gateway, chama-se assim, vai ser apresentado oficialmente nos próximos dias. A ideia é criar no Alto Alentejo um espaço dedicado a este setor e atrair empresas de defesa de países fora da União Europeia. Empresas que poderão instalar-se na região e desenvolver ali a atividade, Paulo Nobre.
6: A ideia nasceu há um ano com o objetivo de criar um cluster de indústrias de defesa em Porto Alegre.
7: Um ecossistema que nós criamos para ajudar empresas a instalarem-se em Portugal e no mercado europeu.
6: Tiago Braga, presidente do NERPOR, núcleo empresarial da região de Porto Alegre, é o rosto de um consórcio que junta empresas, municípios, AICEP e APMEI.
7: Ajudar as empresas desde a fase zero, desde a fase de estudo de mercado, questão de licenciamentos, fazer o projeto para montar a fábrica, o projeto de engenharia, construção. Basicamente, somos um cluster que consegue dar resposta a quase todas as necessidades das empresas neste setor.
6: Empresas maioritariamente asiáticas que procuram entrar na União Europeia.
7: Temos empresas da Malásia, da China, a fazer neste momento o seu estudo de mercado para entrar para cá. Eu próprio, no próximo mês, passarei o próximo mês na Ásia, precisamente a firmar outros contratos com outras indústrias que estou a trazer aqui para a região.
6: E Tiago Braga assegura que o Alto Alentejo é uma zona estrategicamente interessante para a indústria da defesa.
7: Estamos a falar de uma região que tem um aeroporto a 40 minutos, o aeroporto de Badajoz, está a 2 horas de Lisboa, a 4 de Madrid. É um território que tem áreas para ser ocupadas, tem uma universidade politécnica mesmo no coração de Porto Alegre e tem já outras empresas que já se instalaram nesta região, na área da defesa e que fortalecem este cluster. Não podemos esquecer que Pontessor já está há 15 anos a trabalhar neste setor.
6: Identificadas estão várias fábricas ligadas à indústria da defesa.
7: Já temos fábricas de drones, temos fábricas de laser,
8: Temos empresas de desenvolvimento, programação pura e dura, inteligência artificial para a área da defesa. Temos empresas de armamento, de fardamento, de alimentação. Temos de tudo já neste momento identificado.
6: Com a guerra na Europa e o aumento do investimento no setor da defesa, Tiago Braga diz que é natural o desenvolvimento deste cluster, mas instalar esta indústria no Alto Alentejo enfrenta desafios.
8: Temos o desafio da mão de obra, em que temos indústrias que elas próprias asseguram a mão de obra, ou seja, quando vierem para o mercado nacional, claro que vai ter que haver recursos que vão ter que ser contratados locais, mas muita mão de obra já vem fora. Há outra que, juntamente com a academia e juntamente com outras instituições, como o IFP, de qual vamos ter que trabalhar para capacitá-las para trabalhar neste tipo de indústria.
6: Para breve, está anunciada a apresentação pública deste cluster que promete instalar-se em Porto Alegre.
1: E desta forma, Porto Alegre quer assim entrar no mapa internacional da indústria de defesa. No domingo é retomada a circulação na linha da Beira Baixa, com a reabertura do troço entre Mouriscasá, em Abrantes, e Vila Velha de Ródão. A tempestade Christine destruiu parte desta linha e no domingo é retomada a circulação Hoje, o secretário de Estado das Infraestruturas, Hugo Espírito Santo, esteve no local, numa visita técnica. Com o governante estava o presidente da Comunidade Intermunicipal da Beira Baixa, João Lobo, que em entrevista ao jornalista Nuno Amaral expôs as consequências que o encerramento da linha teve para a região.
9: As consequências foram de vários níveis, não é? Desde logo, evidentemente, naquilo que é o regular funcionamento das comunidades, do ponto de vista daquilo que é a sua mobilidade, não é? E que estavam e que necessitam do comboio, da ferrovia, para fazer os seus movimentos. E isso traduz, de facto, desde logo, um problema. Mas também do ponto de vista daquilo que é os transportes de carga e, portanto, nos transportes de mercadorias, relativamente àquilo que também é a logística e a economia a funcionar.
10: Presidente, estamos a falar do troço Mouriscas à Vila Velha de Ródão, não é?
9: Exatamente. E, portanto, mas que depois, relativamente até a Vila Velha, naquilo que tem a ver com a condição de transporte, que traduz até para a própria Vila Velha. Vila Velha, como sabemos, é um cluster do ponto de vista da pasta do papel, daquilo que tem a ver com essa área de influência do ponto de vista económico, também traduz aí e traduziu. De facto, a entropia e relativamente àquilo que é a dinâmica normal. Evidentemente, e aquilo que eu disse na primeira fase desta intervenção, no que diz respeito à mobilidade das pessoas. E, portanto, essa foram, de facto, o problema e a consequência de termos a linha interrompida durante este período.
10: Presidente, e daqui para a frente, obviamente, quando se faz uma obra, não se pretende apenas repor o que estava, mas fazer melhor, não é? Modernizar. Isso aconteceu?
9: Vamos lá ver, do conhecimento que tenho, e hoje vamos participar, vamos agora mesmo iniciar esse percurso. Estou aqui na estação ferroviária de Alver, que a presença também do Sr. Secretário de Estado das Infraestruturas, bem como o Conselho de Administração das Infraestruturas de Portugal. A obra em si é uma obra muito mais resiliente, ou seja, o troço que agora foi intervencionado tem uma capacidade diferenciada, portanto.
10: Ficou melhor, portanto?
9: Melhor, sem dúvida, absolutamente nenhuma, do ponto de vista de engenharia, de técnica utilizada e da capacidade de termos, de facto, aquele espaço, aquela da infraestrutura, com muito maior resiliência. Mas lembramos que a infraestrutura toda ela tem mais de 100 anos e, portanto, a expectativa é que haja, no decurso dos tempos mais próximos, uma observação plena relativamente à linha, que ladeia o Tejo, como sabemos, durante um percurso grande, e que seja verificada essa mesma condição e se, eventualmente, necessita depois de intervenções diferenciadas relativamente àquilo que é a sua sustentabilidade no futuro próximo.
1: e com mais qualidade. No domingo é retomada assim a circulação na linha da Beira Baixa, com a reabertura do troço entre Mouriscasá, em Abrantes, e Vila Velha de Ródão. A estrada que acompanha o Douro entre o Rio Pinhão e Dunelo vai ser transformada numa via panorâmica com 18 miradouros ao longo de 13 quilómetros. A Câmara de Sabrosa anunciou há pouco que vai investir 2,7 milhões de euros nesta intervenção, que arranca já na próxima segunda-feira e vai durar 2 anos. Tenho agora em direto a Presidente da Câmara de Sabrosa, Helena Lapa. Muito boa tarde, Sra. Presidente. Muito obrigada por estar em direto connosco. Como é que vai ficar esta estrada depois deste investimento, deste grande investimento de quase 3 milhões de euros?
11: Como é que vai ficar? Ou seja, isto é um troço já existente, com muitas, muitas irregularidades de piso, um piso em muito mau estado, portanto, que oferece muito pouca segurança, quer aos locais, quer aos turistas que visitam a nossa região. E, para além da beneficiação desse piso, decidiu-se, através de uma candidatura ao Norte 2030, transformar aquele percurso numa via panorâmica com rota de miradouros e aproveitar, de facto, aquilo que já existe, que é uma paisagem deslumbrante.
1: De cortar
11: sobre
1: a respiração,
11: Douro.
1: Não é? De cortar a respiração.
11: Exatamente, é dos melhores percursos sobre o Douro e que não estava minimamente potenciado.
1: Portanto, tem aqui um 2 em 1, isto vão tornar a estrada mais segura. E já agora, que tipo de intervenção é que vai ser feita?
11: Portanto, o tipo de intervenção
1: para torná-la mais segura.
11: A nível de piso, a nível de alargamento, a nível de estabilização também de taludes. Quem conhece o Douro sabe que o Douro tem imensos, imensos taludes e patamares, e é preciso estabilizá-los, porque com esta questão agora das alterações climáticas, o peso das chuvas fora da época tem vindo a provocar derrocadas e tornar estes percursos em muito mau estado e muito perigosos até do ponto de vista da segurança.
1: E depois há outra questão, o tal reaproveitamento da paisagem e potenciar isso tudo. Vão colocar 18 miradouros, dois deles vão ter estruturas imersivas, o Pezinho, não sei se é Pezinho.
11: É Pezinho.
1: E o voo de pássaro. Sr. Presidente, o que é que vai ser possível fazer ou ver nestes miradouros?
11: Isto serão estruturas inovadoras e imersivas na paisagem, ou seja, que vão permitir uma experiência de contemplação privilegiada sobre aquilo que é o património natural do Douro e que a finalidade é reforçar a atratividade e a promoção da oferta turística do concelho.
1: Portanto, este impacto, o impacto da atração turística de Sabrosa, qual é que espera que venha a ser esse retorno para o município?
11: E sim, nós estamos localizados no Alto Douro Vinhateiro, temos já uma via panorâmica também, não deixa de o ser, para o Rio Pinhão, e que vai de Sabrosa até ao Pinhão. E no fundo isto é também potenciar o outro lado, sobretudo o lado mais exposto. E nós costumamos dizer, nós temos aqui um nosso slogan, que é um destino, que Sabrosa é um destino onde a poesia das paisagens dos lugares acontece, e é exatamente por isso, porque é explorar aqui esta ligação entre o território e os nossos autores, que, como sejam Miguel Torga, o Hermínio Monteiro, as Torres, pronto, e potenciar e cruzar
1: Uma paisagem que tem amplos ecos na literatura e todos nós a conhecemos.
11: É isso mesmo,
1: mas
11: exatamente.
1: Que impacto é que espera realmente que venha a ter para o território em termos turísticos? Tem um número na cabeça quantos turistas gostava
11: não
1: que passassem
11: temos,
1: por Sabrosa?
11: Nós não temos. Sabemos é quantos não vão lá por questões de segurança. Porque esta
1: e por isso
11: esta
1: deitou
11: intervenção...
1: pés ao caminho e avançou com este investimento, já agora, 2,7 milhões de euros suportados por quem?
11: suportados 85% pelo Norte 2030 e o restante por nós. Até será mais porque a candidatura não prevê a intervenção na rede viária, portanto vamos ter que assumir, isso aqui é um, portanto foi um valor considerado não elegível, portanto vamos ter que o assumir nós, ou seja, aqui há cerca de 1 milhão de euros que nós vamos ter que assumir.
1: Não vê
11: que,
1: isso
11: que
1: como um gasto, mas como um investimento no concelho?
11: Se o visse como gasto, não o faria. Portanto, é mesmo como um investimento e é uma obra muito desejada há muito tempo. Portanto,
1: mas esta estrada também, Sra. Presidente, é usada por moradores e trabalhadores das quintas. Como é que
11: exatamente
1: vai funcionar a circulação durante os 2 anos de obras, que arrancam já na segunda-feira, deverão prolongar-se pelo menos por 2 anos? Como é que vai ser feita esta circulação?
11: Sim. Vai ser feita com cuidado. Eu ainda hoje vou ter a apresentação pública do projeto nas duas localidades onde, que vão ser atravessadas por esta intervenção, e vão-se acautelar com certeza todas estas situações, nomeadamente com a colocação de semáforos. Nós já tivemos o cuidado da obra iniciar mais tarde para permitir que as vindimas, porque aquela zona é toda muito percorrida por caminhões, não é? De que transportam as uvas pelos trabalhadores. E então, para não perturbar este ciclo de grande
1: e
11: movimentação.
1: E na segunda-feira as vindimas estão todas concluídas?
11: A maior parte já está tudo, sim, naquela parte do território já está tudo concluído. Portanto, e nesta primeira fase, a primeira e segunda semana, a instalação de estaleiros e essas coisas, portanto não irá perturbar muito. Mas em relação ao restante, ao resto do período em obra, nós temos ali previsto a colocação de alguns semáforos, porque há locais em que havia estreita de facto
1: muito bem.
11: Nomeadamente em Covas de Douro.
1: Muito bem, Sra. Presidente, muito obrigada por nos ter apresentado esta via panorâmica que vai começar a ser construída já na segunda-feira. Espera-se que dentro de 2 anos esteja concluída a estrada que acompanha o Douro entre o Rio Pinhão e Donelo. Boa tarde, muito obrigada.
11: Muito bem. Muito obrigada. Obrigada a eu. Obrigada.
12: Outros tempos, derramava-se sangue em fartura na altura em que os direitos dos homens ainda não tinham disciplinado a ordem social.
13: Acaba por ser uma provocação reabrir com uma peça maldita que fechou o teatro e que o deitou abaixo na sua quase totalidade.
14: Com tradução e encenação de Pedro Peni, a nova produção desafia superstições do meio teatral e coloca nos papéis principais Bárbara Branco e José Raposo.
15: Diria que agora tudo aponta para Macbeth. Para que o trono fique para Macbeth.
1: Às portas de Lisboa, no concelho da Zambuja, a autarquia não consegue segurar motoristas de pesados. A razão encontra-se nos salários que são pagos. O que a administração pública paga fica muito aquém das propostas do setor privado. É o que diz o presidente da Câmara, Silvino Lúcio, que garante que é preciso rever carreiras e remunerações, porque caso contrário, admite, a autarquia fica sem trabalhadores.
16: Os motoristas pesados e os motoristas de transportes públicos têm que ter, portanto, uma nova apreciação, mas é impossível segurar aqui pessoas, portanto, a ganharem 920 euros, pessoas que têm, portanto, carteiras profissionais. Eu admiro-me como é que alguns ainda cá estão, porque ainda agora recentemente, um que entrou há cerca de um ano, já pediu licença sem vencimento porque vai ganhar só o dobro. Também me dizem que ganham o dobro, mas também fazem mais horas. Mas, portanto, as pessoas governam-se não é com as horas, é com o dinheiro. E, como tal, terá que haver aqui uma nova reapreciação desta situação.
1: Este alerta foi deixado em reunião de Câmara pelo autarca Silvino Lúcio. Com um salário de 920 euros, os motoristas de pesados estão a sair para o setor privado, onde podem ganhar o dobro. O ensino secundário prepara-se para voltar às aulas já na próxima semana, não apenas nas escolas do chamado ensino regular. O ensino artístico também está de regresso. E um pouco por todo o país, milhares de jovens retomam assim as aprendizagens na música, na dança ou no teatro. A Escola de Música da Póvoa de Varzim, no Distrito do Porto, foi fundada há quase 40 anos. Tem cerca de 300 alunos com idades entre os 5 e os 18 anos a estudar música. A maior parte frequenta a escola no regime articulado. O repórter Miguel Bastos foi conhecer os sonhos e as aspirações destes jovens que começaram na música, mas podem voar para outras áreas.
17: O Manuel tem 11 anos.
18: E eu ando na escola de música.
17: A Lia tem 12.
19: Orquestra,
18: aula leituras, violino, formação musical.
17: São apaixonados por música.
19: Eu tinha 6 anos no Dia Mundial da Música, estava na gesteira e eu sempre adorava esse dia, porque eu adorava ouvir os violinos, que por acaso é um instrumento que eu toco.
18: Para mim a música vai para a vida toda.
17: Mas, quando forem grandes, nenhum, nem outra, querem ser músicos profissionais.
19: Eu gostaria de ser médico quando for mais velho.
18: Juíza, acho que eu sou muito boa também a letras, adoro.
17: Mas nunca se sabe. A Vânia, por exemplo, queria ser cientista.
20: Gosto muito de ciências. Fiz o percurso normal na escola secundária Rocha Peixoto. Fiz sempre as duas coisas em paralelo. Na altura ainda encarava como um hobby. Mas depois, e cheguei a frequentar bioquímica na Faculdade de Ciências.
17: Mas depois?
20: Mas depois faltava-me esta faísca, a magia da arte, e alterei o meu percurso.
17: Vânia Oliveira é professora na Escola de Música da Póvoa de Varzim. A escola tem cerca de 300 alunos, do pré-escolar até ao 12º ano. A primeira grande escolha surge no final do 9º ano, considera o diretor pedagógico Paulo Veiga.
21: Precisamos ter 30 alunos a terminar o 9º ano e se calhar 2 ou 3 é que manifestam algum interesse em continuar os seus estudos na música.
17: Mas nada se perde, pelo contrário, ganha-se gosto pela música e pela cultura, é certo, mas também capacidade de trabalho, concentração, espírito de equipa e de liderança, aprendizagens que ficam para a vida toda.
1: E mais a sul, a Escola Secundária Tomás Cabreira, em Faro, é a única do Algarve que junta no mesmo estabelecimento de ensino os cursos de dança e de teatro e integra estudantes de toda a região. Mas o certo é que a tendência aponta, Tatiana Felício, para uma redução do número de alunos.
22: Pá, pá e fora! Suspende e caminha para a linha.
23: Na Escola Secundária Tomás Cabreira, em Faro, a formação passa tanto pelo movimento e pela representação, como pelas disciplinas comuns a qualquer percurso escolar. É o único agrupamento no Algarve que junta, no mesmo espaço, cursos profissionais de teatro e dança.
24: Têm toda uma componente técnica e também temos a parte teórica. Portanto, eles também têm português, têm inglês, área de integração, psicologia, sociologia. Têm uma disciplina também, os de dança, que é estudo do movimento, portanto é toda a parte de biologia. E teatro também tem uma disciplina que dança não tem, que é a dramaturgia.
23: Ana Filipa Antunes é professora no curso de dança. Tanto neste como no de teatro, o trabalho não se limita à sala de aula. Há espetáculos e mostras ao longo do ano letivo. Embora sejam cursos exigentes, Eurico Bárbara, diretor do agrupamento, explica que o maior desafio é a falta de alunos.
25: Todos os anos temos conseguido abrir, mas já houve anos mais difíceis, principalmente em dança, que é muito específico. A maior parte dos alunos eram do sexo feminino. Tínhamos muito poucos do sexo masculino, ainda há este estigma na sociedade.
23: O diretor explica que a Tomás Cabreira recebe alunos de diferentes pontos da região, mas quando os transportes são limitados, chegar todos os dias à escola também pode ser uma dificuldade.
25: Temos de Albufeira, de Tavira, Olhão e de Loulé, já chegámos a ter alunos de Portimão. Não é fácil trazer, a rede de transportes públicas é deficitária, temos... Por isso também não temos conseguido trazer tantos alunos.
23: Não é necessário que os alunos tenham um conhecimento prévio em artes performativas. Para muitos é aqui, na própria escola, que há um primeiro contacto com a dança e o teatro.
1: O ensino artístico também está de regresso às aulas. Um pouco por todo o país, milhares de jovens retomam assim as aprendizagens na música, na dança ou no teatro. Nas últimas semanas, parte da costa de Portimão ficou coberta por algas castanhas. Toneladas de uma espécie invasora formaram um denso tapete em vários areais do concelho, como na praia do Barranco das Canas, mais conhecida por Praia do Alemão. Esta zona costeira está inclusivamente interdita à prática balnear, até serem removidas as algas e os equipamentos de praia estão também encerrados. A espécie, originária da Ásia, invadiu praias de Portugal e Espanha e está a afetar a biodiversidade, como não tem predadores naturais, forma grandes acumulações. Agora, no Algarve está a ser testado um método inovador para aspirar as algas dos areais e há planos para criar uma biorrefinaria que permita aproveitar o potencial desta espécie, que é rica em vitamina K1. Mas por ser uma espécie invasora, a lei não permite para já que seja comercializada. O jornalista Duarte Baltazar foi conhecer este método e perceber o que é que pode ser feito com toneladas desta alga.
0: É uma visita indesejada para quem navega de barco entre as grutas e falésias do Barlavento Algarvio. Que o diga Miguel Duarte, guia turístico.
2: O motor sugou as algas, onde entra a água para arrefecer no motor, que levou ao aquecimento do motor e deu o sinal de aviso e tivemos que ligar o motor e começar a limpá-lo, que é o que acontece várias vezes. Quando viemos aqui junto às praias, às grutas, onde tem algas, é sempre um risco.
0: É assim há pelo menos 4 anos, desde que esta alga castanha, com origem no mar do Japão, chegou à costa sul de Portugal e Espanha. Aqui como lá, não tem predadores naturais e ocupa o espaço que quer, até o dos pescadores, como André Dias.
3: A alga vai 1 metro ou 2 sobre o fundo e forma tapetes onde elas gastam todo o oxigênio. O linguado, as azevias, os salmonetes, como são capturados com redes de amalhar, as algas vão passando pela rede e vão tapando a rede, ou seja, o peixe vê as redes, não é? E vendo a rede não emalha, e por isso mesmo muitos pescadores têm abandonado esta arte de pesca das redes de amalhar. E muitos param mesmo a embarcação e tentam procurar outros trabalhos, mesmo dentro da marítima turística.
0: Chama-se Regulopteryx okamurai, a alga castanha que propaga-se e aparece também ao sabor da meteorologia. A acumulação na ordem das toneladas continua a atingir vários areais em Albufeira, Lagoa e Portimão, bem como em Cascais e nos Açores. Porque não há como impedi-la de dar à costa, as autarquias têm recorrido à maquinaria pesada para remover esta alga das praias. Mas há outra forma de fazê-lo e está a ser testada no Algarve pelo biólogo marinho Francisco Machado.
4: Funciona por aspiração, uma unidade de filtragem que permite separar as algas da água que depois devolvemos de volta ao mar. Nós acabamos de ser um pouco pioneiros no que fazemos desde 2022 com autorizações experimentais. 80% do peso recolhido com os tratores ou retroescavadores é areia, em média. Portanto, com o nosso sistema da Easy Harvest, nós apenas recolhemos alga. Isto tem uma implicação gigante nos transportes. Nós conseguimos reduzir drasticamente o número de transportes após a recolha, porque só estamos a transportar as algas, ok? Portanto, passa muito por aí. A nível energético, poupa-se gasolina, poupa-se horas de trabalho.
0: O Centro de Ciências do Mar do Algarve convida os cidadãos a reportarem o aparecimento da alga nas praias através de uma plataforma online. E enquanto não consegue vencê-la, a equipa de investigadores liderada por Dina Simes tenta tirar proveito da alga invasora, por exemplo, como fonte natural e vegan de vitamina K1.
5: Esta vitamina K1, a nível comercial, nós só encontramos o suplemento produzido quimicamente. Não encontramos a versão natural desta vitamina, que nós conseguimos extrair, nomeadamente desta macroalga, que é o que nós estamos a fazer aqui neste laboratório, e colocá-la no mercado a um preço mais acessível, para que todos possam beneficiar da utilização como suplemento alimentar. É de facto uma super vitamina, faz uma proteção cardiovascular, protetora de tudo o que é doenças ligadas à calcificação anormal, patológica e à inflamação crónica.
0: Já o Green Co-Lab, com sede em Faro, acaba de captar cerca de 3 milhões de financiamento europeu num projeto que agrega setor público e empresas. O objetivo, explica o diretor Hugo Pereira, é criar toda uma cadeia de valor em torno da alga invasora, desde a recolha nas praias ao tratamento numa biorrefinaria a instalar no Algarve.
7: Esta alga, na nossa opinião, tem uma grande aplicação ao nível da agricultura, como compostos bioestimulantes que promovem o maior crescimento das plantas, tanto ao nível do crescimento vegetativo, mas também da frutificação das plantas, e também no setor da aquacultura, porque possuem certos compostos, como os polissacarídeos sulfatados e os alginatos, que podem ser utilizados na formulação das rações dos peixes e que são bastante valorizados nesta indústria.
0: Mas há um obstáculo à valorização comercial desta alga.
7: Por ser uma alga invasora, existe uma legislação muito apertada para a valorização da mesma. Neste momento não existe a possibilidade de valorizar estas biomassas e realmente é algo que temos que mudar, porque precisamos de a valorizar. São toneladas tão grandes de biomassa que dão à nossa costa que não temos a capacidade de utilizar em aterro ou produzir biogás, que são normalmente a maneira como tratamos este tipo de resíduos. Por isso temos que criar uma valorização biotecnológica e desta forma conseguir colocar produtos à base desta alga no mercado.
0: São ritmos diferentes, os da lei, os da ciência e os da natureza. O Plano de Ação Nacional para o Controlo da Regulopteryx okamurai foi enviado no final de agosto para a aprovação do Governo.
1: E agora está a ser testado este método inovador para aspirar as algas que invadiram os areais da costa de Portimão nas últimas semanas. Hoje volta a subir o pano no Teatro Nacional Dona Maria II. Depois de 3 anos fechado para obras, o teatro reabre as portas com Macbeth, de Shakespeare, e a escolha não é por acaso. Era também esta a peça em cena na noite de 2 de dezembro de 1964, quando um incêndio deixou o teatro em ruínas. Uma coincidência que alimentou ao longo dos anos as lendas e as superstições associadas à tragédia de Shakespeare. Agora, o diretor do teatro, Pedro Penin, decidiu desafiar esses velhos mitos.
6: Sabia que queria reabrir com um clássico, não sabia exatamente qual.
14: E o encenador e diretor Pedro Penin decidiu arriscar.
6: Fazendo questão de pisar ainda mais esse risco, usando fogo em cena, água, tudo aquilo que não se pode.
8: Noutros tempos, derramava-se sangue em fartura, na altura em que os direitos dos homens ainda não tinham disciplinado a ordem social.
6: Que acaba por ser uma provocação reabrir com uma peça maldita que fechou o teatro e que o deitou abaixo na sua quase totalidade, que ficou como uma espécie de tabu, porque a peça nunca mais voltou a ser produzida pelo Teatro Nacional de Ana Maria II, nunca mais fez-se, mas sempre em versões de acolhimento, mas da casa nunca mais se voltou a produzir.
14: E a escolha de José Raposo para protagonista não foi inocente.
9: E não percam de pista a ideia de que o meu nome deve estar livre de suspeito.
6: Que provavelmente é dos atores mais amados deste país, acho que não há ninguém que não goste do Zé, e pô-lo a fazer justamente o vilão mor da dramaturgia mundial, tem também esse intuito de perceber como é que nos podemos deixar seduzir por esta personagem, como muitas vezes nos deixamos seduzir, às vezes sem percebermos que está a acontecer.
14: As portas vão abrir com um clássico, mas Pedro Penin continua a vincar a missão do teatro, receber também projetos experimentais. Sublinha que nunca sentiu ingerência, mas no dia que acontecer, demite-se.
6: O que não quer dizer que essa ameaça não esteja presente, e quando olhamos para a vizinha Espanha, para o que se passa na Alemanha, para o que se passou na Eslováquia, na Bulgária, os sinais são tão preocupantes que é quase inevitável que isto possa chegar em Portugal.
14: Com tradução e encenação de Pedro Penin, a nova produção desafia superstições do meio teatral e coloca nos papéis principais Bárbara Branco e José Raposo.
15: Diria que agora tudo aponta para Macbeth. Para que o trono fique para Macbeth.
1: Um trabalho da jornalista Sandy Gageiro. A peça estreia esta noite na reabertura do teatro. Fica em cena até ao dia 31 de outubro. A rua Miguel Bombarda, no centro do Porto, ficou conhecida como Quarteirão Cultural. O movimento começou há 19 anos. Atualmente já são 20 galerias. E amanhã, sábado, há 39 atividades a decorrer em simultâneo. Vão ser inauguradas várias exposições entre as 4 da tarde e as 8 da noite no Amaral.
17: Ao longo de 19 anos, a rua ganhou o estatuto de quarteirão cultural.
10: Miguel Bombarda tornou-se um epicentro de galerias e de artistas na cidade do Porto. É um fenómeno cultural da cidade com 2 décadas, espontâneo, né? Ele não foi motivado por nenhuma política pública, ele nasceu organicamente do tecido artístico.
17: E criou-se, diz o vereador da Cultura na Câmara do Porto, Jorge Sobrado, criou-se um espaço de relação entre os públicos da cidade com a arte contemporânea.
10: Não apenas os compradores, não apenas os colecionadores, não apenas daqueles que têm interesse ou condições para adquirir uma obra e levá-la para casa, mas também dos curiosos, dos iniciados no espanto e no maravilhamento da arte.
17: E no Quarteirão Cultural, com mais de 20 galerias, há amanhã 39 atividades, Jorge Sobrado destaca algumas.
10: Nestas inaugurações simultâneas estará Imerenciano, na parte galeria, a inaugurar um novo trabalho, como teremos também nomes de uma geração mais recente de artistas da cidade, e não só, alguns também internacionais, que são menos conhecidos do público ou que estão apenas, nesta altura, a dar os seus passos de afirmação. Na parte galeria, destacaria também um nome que conheço bem, Mafalda Mendonça, uma artista também da cidade, que nos últimos anos tem vindo a fazer um trabalho muito sólido, mas que está no seu processo de afirmação.
17: E há também música, leituras e oficinas entre as 4 da tarde e as 8 da noite, ao todo são
11: 39 atividades.
1: Tarde cheia amanhã na Rua Miguel Bombarda, no Porto, artéria conhecida como Quarteirão Cultural da cidade. E em Estarreja, no Distrito de Aveiro, está a decorrer o Festival Estau, o Festival de Arte Urbana, celebra este ano uma década. Ao longo destes anos, deste caminho, já foram criadas cerca de uma centena de obras de arte que procuram um diálogo entre os espaços urbano e rural, entre a tradição e a modernidade. Miguel Bastos.
17: Há 10 anos, os primeiros artistas chegaram a Estarreja, recorda a vereadora Paula Almeida.
12: Durante o próprio festival, a ligação dos artistas que estavam a trabalhar no centro da nossa cidade com as pessoas que passavam, trabalhavam aqui na cidade, foi um momento muito interessante, porque efetivamente se criou aqui alguma ligação. As pessoas sentiam muita curiosidade.
17: Uma curiosidade que se tem mantido ao longo dos anos, diz a vereadora. Desde a primeira edição do Festival Estau, Estarreja Arte Urbana, já foram criadas cerca de uma centena de obras que podem ser vistas o ano inteiro, mas que por estes dias têm visitas guiadas com a presença dos artistas ou dos curadores.
12: Durante o festival temos visitas um bocadinho mais aprofundadas, até porque temos a possibilidade de ter algumas pessoas ligadas à curadoria e organização do próprio festival que participam dessas visitas guiadas e que complementam a informação. No entanto, ao longo do ano, com prévia marcação, é possível fazer a visitação do roteiro do Estau.
17: Geralmente, a arte urbana, com pinturas que cobrem muros e paredes, está conotada com os espaços degradados das grandes cidades. Mas, em Estarreja, procurou-se que as novas criações fizessem uma ligação entre o rural e o urbano, entre a modernidade e a tradição.
12: Às raízes do nosso território, à cultura, às pessoas, à nossa tradição, e portanto o resultado foi sempre muito interessante e acabou por ter um enorme envolvimento com a nossa comunidade.
17: O Estau tem vindo a transformar o concelho numa espécie de galeria de arte a céu aberto. O Festival de Arte Urbana tem ainda exposições, oficinas e concertos,
1: que vão decorrer até domingo em vários espaços do concelho de Estarreja. No ano em que assinala sete séculos de história, a Quinta das Lágrimas, em Coimbra, estreia hoje uma nova festa. Chama-se Harvest Party e celebra o final das vindimas. A primeira edição junta vinhos da Bairrada e do Dão, gastronomia e música, num evento que os organizadores querem integrar no calendário anual da propriedade. A festa acontece mais logo. A jornalista Carolina Ferreira foi conhecê-la.
13: É nos jardins da Quinta das Lágrimas, aqui em Coimbra, que vai ter lugar a festa que celebra o final das vindimas. Tiago Costa é da organização. O que é que vai acontecer a partir das 6:30 da tarde e até às 10 da noite?
16: Muito boa tarde. Então, o que vai acontecer será uma celebração do final das vindimas aqui da região, onde nós convidamos vários parceiros vitivinícolas da região da Bairrada e do Dão. Vão dar a provar as suas referências, algumas das referências que dispõem no seu portfólio, e depois nós vamos também complementar com vários tipos de comidas de fogo, finger food, vamos também ter música com animação de DJ, e esperamos que seja um agradável final de tarde, início de noite, neste local magnífico que é o anfiteatro da Quinta das Lágrimas.
13: Portanto, há um custo de 37,5€ por adulto e dá direito a quê?
16: Esse valor contempla tudo isto que eu agora comentei, que é todo o acesso a estas comidas e a degustação de várias referências de vinhos que cada produtor irá trazer para apresentar.
13: E prepararam um evento para quantas pessoas?
16: Sim, isto é o primeiro grande evento que nós estamos a idealizar e será o primeiro de muitos que vamos produzir. Este ano já estará um bocadinho mais difícil por causa das condições climatéricas que não vão permitir que sejam feitos no exterior, mas para o ano vamos fazer muitos eventos temáticos aqui nesta zona. Idealizamos este evento, lá está, com a tal celebração do final das vindimas, porque também vem no seguimento das Garden Party que nós temos feito a partir do mês de junho, inseridas nas comemorações dos 700 anos da Quinta das Lágrimas. E idealizamos este evento como o grande evento, digamos assim, dos jardins este ano, seguimento dessas celebrações dos 700 anos.
13: E para quantas pessoas?
16: Nós idealizamos cerca de 300. No entanto, felizmente, estamos com cerca de 400 pessoas já reservadas, o que para nós é um orgulho e penso que é um sinónimo de sucesso da iniciativa.
13: Uma festa dedicada às vindimas que junta produtores, gastronomia e música e que pretende repetir-se noutras edições.
1: Uma festa que celebra assim o final das vindimas em Coimbra. É tudo. O Portugal em Direto regressa na próxima segunda-feira. Bom fim de semana.
11: Boa tarde, bom fim de semana. Cláudia Costa no Portugal em Direto desta sexta-feira.
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11: Estamos juntos e ligados a caminho das 14h. Temos notícias daqui a pouco por aqui.
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1: A música há de voltar, sim, depois das 2 da tarde, já no Duas de Prós. Antes disso e antes das notícias, queria relembrar que o fim de semana vai trazer sol e calor. A temperatura vai subir amanhã, depois, sobretudo no litoral, depois volta a subir no domingo. O vento também vai andar por aí a incomodar, em especial nas terras altas do centro e sul. Ora, máximas para amanhã, 27 graus para Aveiro e para a Guarda, 28 para Viana do Castelo. Esperam-se 29 graus para Bragança e também para o Porto, 30 para Vila Real, Viseu e Faro. Porto Alegre pode chegar amanhã aos 32 graus, Braga, Leiria, Castelo Branco e Setúbal aos 33, Lisboa e Beja 34, Coimbra e Évora 35, Santarém pode chegar aos 36 graus amanhã.
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1: Boa tarde, são 2 horas no continente e na Madeira, é 1 da tarde nos Açores. Está na hora, vamos conhecer as notícias que marcam esta sexta-feira, João Vasco.
2: É inevitável, o aumento do preço dos combustíveis vai refletir-se no preço dos alimentos. É o alerta deixado na Antena 1 pelo diretor-geral da Associação Portuguesa de Empresas de Distribuição. Gonçalo Lopes Xavier adianta que os custos dos fornecedores da APED duplicaram nos últimos 8 meses por causa da crise energética. O ministro da Administração Interna adianta que o governo está a trabalhar para encontrar outros instrumentos para enfrentar as organizações do narcotráfico e a preparar uma alteração da lei para penalizar a venda de droga falsa, como, por exemplo, o louro prensado. O ministro da Educação volta a garantir que todos os alunos que pretendam ter aulas na escola pública vão conseguir fazê-lo. Fernando Alexandre adianta ainda que há 11 mil professores disponíveis para dar aulas que não estão colocados porque não pretendem lecionar em determinados locais.
1: Notícias às 2 da tarde, a edição é do jornalista João Vasco.
2: Os custos dos fornecedores da Associação Portuguesa de Empresas de Distribuição duplicaram nos últimos 8 meses por causa da subida do preço dos combustíveis. Apesar deste aumento, o diretor-geral da APED, Gonçalo Lobo Xavier, sublinha que as empresas têm diminuído as margens de lucro para tentar que os preços finais para o consumidor não subam de forma tão acentuada.
3: O aumento do custo dos combustíveis não tem sido proporcional ao aumento dos produtos finais. Da nossa parte, procuramos, esmagando ainda mais as margens, procurando ser eficientes, procuramos não transmitir a mesma proporção do aumento dos combustíveis da mesma forma. O que sabemos, no caso dos transportes, é que nestes últimos 8 meses, os custos para as empresas de transportes, nossas fornecedoras, duplicaram. Ora, felizmente, temos conseguido mitigar esse aumento por via dos nossos fornecedores. Não há duplicação do custo nem do preço dos bens de maneira nenhuma, mas por via de um esforço de eficiência e por uma ótima relação. Felizmente também houve boas campanhas agrícolas que ajudaram a aumentar a oferta e com isso a equilibrar os preços.
2: O diretor-geral da APED considera que ainda é muito cedo para dizer que os alimentos estão a aumentar por causa da crise energética, mas Gonçalo Lobo Xavier admite que isso pode vir a acontecer mais tarde ou mais cedo.
3: Nós temos que ser otimistas e realistas. É inevitável pensar que se todos os elementos da cadeia de valor, os agricultores vão ter mais custo, se a logística vai ser mais cara, se os transportes vão ser mais caros, mais cedo ou mais tarde, isso vai se transmitir. Agora, o nível de grandeza desse aumento, nem quando será, isso achamos que é prematuro estar aqui com qualquer tipo de avanço de timings ou de quantidades, porque não faria sentido. Tudo estamos a fazer para que seja o menos sentido, o menos possível, e as empresas continuem ativas e competitivas.
2: Para Gonçalo Lobo Xavier, a prioridade do Governo deve ser aprovar ajudas ao setor da agricultura. Na semana em que foram apreendidas várias lanchas associadas ao tráfico de droga, o ministro da Administração Interna confessa-se preocupado com o fenómeno. Luís Neves assegura que o Executivo está a trabalhar para encontrar outros instrumentos para enfrentar as organizações do narcotráfico.
4: Há muita quantidade de cocaína e de haxixe a circular nos nossos mares. Naturalmente, Portugal, enquanto primeiro país a fazer fronteira sobretudo com a América Latina, somos privilegiados para poder aqui receber. É evidente que as forças estão articuladas, nós vamos ter que encontrar outros instrumentos e estamos a trabalhar para encontrar outros instrumentos que possam enfrentar estas organizações. Eu disse o seguinte, há muito dinheiro a circular neste tipo de tráfico, muito dinheiro. E é evidente que as pessoas, os delinquentes, correm o risco de todos já conhecidos. Mas nós devemos encontrar caminhos.
2: Ainda ontem, as autoridades apreenderam uma embarcação de alta velocidade a cerca de 13 quilómetros da costa, a sul de Lisboa. Foi a segunda lancha apreendida em dois dias. Nestas declarações aos jornalistas, à margem do aniversário da Polícia Municipal de Lisboa, Luís Neves adiantou que o Governo está a preparar alterações à lei para penalizar a venda de droga falsa, como, por exemplo, de louro prensado ou de pó de talco. Durante o discurso que fez no aniversário da Polícia Municipal de Lisboa, Luís Neves afirmou que é preciso colmatar a lacuna legal que existe sobre esta matéria.
5: O Governo está a preparar uma alteração legislativa que crie uma tipificação própria do crime de burla como crime público, dirigida especificamente a esta atividade, a venda de substâncias que fazem passar por estupefacientes sem o serem. Esta é uma ambiguidade jurídica que tem sido sistematicamente explorada por quem se dedica a este negócio.
2: Luís Neves, durante o discurso de aniversário da Polícia Municipal de Lisboa, nas declarações à margem, o ministro foi questionado novamente sobre a possível realização de uma comissão de inquérito aos seus mandatos à frente da Polícia Judiciária. Luís Neves respondeu que, se tiver de acontecer, lá estará. Ele confessa-se tranquilo com o trabalho que tem realizado e garante que tem todas as condições para permanecer no Executivo.
4: Eu já disse e vou voltar a repetir, e não gostaria de estarmos aqui a repisar. Eu estou absolutamente tranquilo de enfrentar e de esclarecer todos os inquéritos, averiguações, audições, em todo o lado. Portanto, estou muito à vontade, pode dizer. Portanto, é o que tiver que acontecer, lá estarei.
2: A garantia do Ministro da Administração Interna, Luís Neves. O Ministro da Educação adianta que há 11 mil professores disponíveis para dar aulas que não estão colocados porque não pretendem lecionar em determinados locais. Questionado esta tarde sobre o tema e também sobre a colocação dos alunos que estavam sem uma turma atribuída no arranque do ano letivo, Fernando Alexandre assegurou que todos os alunos que pretendam ter aulas na escola pública vão conseguir fazê-lo.
6: Os alunos colocados estão a ser todos colocados. Todos os dias aparecem, infelizmente. Ontem foram mais 100, continuam a aparecer. E por isso os alunos que aparecem não podem ser colocados antes de aparecer. Temos cerca de 1000 horários completos por preencher. A partir de amanhã vamos colocar professores todos os dias. Temos 11 mil professores disponíveis para dar aulas e que não estão colocados. Temos sempre aquele desacerto entre aquilo que os professores desejam e as necessidades.
2: Fernando Alexandre, em declarações aos jornalistas, à margem de uma iniciativa em Lisboa. E o Parlamento acaba de aprovar, sem surpresa, a proposta do Bloco de Esquerda para constituir uma comissão de inquérito ao processo dos exames nacionais, depois de PS e Chega terem revelado que iriam acompanhar a iniciativa do Bloco de Esquerda. Esta iniciativa foi então aprovada esta tarde. A proposta teve luz verde com os votos contra apenas do PSD e do CDS. E a abstenção da iniciativa liberal. Quer isto dizer que o Parlamento vai ter mais uma comissão de inquérito, neste caso aos problemas registados no processo de digitalização da avaliação dos exames nacionais. É a terceira da atual legislatura, depois de terem avançado as comissões de inquérito à gestão do INEM e aos negócios dos incêndios rurais. A Ministra do Trabalho considera que é importante resistir à tentação de desligar as políticas de parentalidade das políticas de promoção de igualdade. Maria do Rosário Palma Ramalho sublinha que há mulheres que não são contratadas ou são despedidas por estarem grávidas.
7: Ainda há mulheres que não são contratadas ou são despedidas por estarem grávidas ou por quererem ficar grávidas. Sabemos isto, eu sei isto da minha vida anterior. Ou por estar em gozo de licença parental. Pode ser serem despedidas ou, mais frequentemente, os contratos não serem renovados. O resultado é o mesmo. Também sabemos, e sabemos isto pelo estudo da CIT, que eu aconselho todos a ler, porque é uma ótima ferramenta de trabalho, sabemos que os pedidos de parecer por despedimento ou por não renovação de contratos por motivos parentais incidem

0: antigo líder parlamentar do CDS e vice-presidente da Assembleia da República, assistiram a partir das galerias familiares e amigos do ex-dirigente centrista. Os deputados cumpriram o habitual minuto de silêncio. Já são conhecidos os primeiros convocados de Jorge Jesus para os 4 jogos da Liga das Nações, no final deste mês e início do próximo. João Palhinha, Fábio Silva, Nuno Tavares e Samuel Soares são as grandes novidades. Ao contrário de nomes como José Sá, Mateus Nunes, Nelson de Semedo, Samu Costa e Gonçalo Guedes, que desta vez ficaram de fora, eles estiveram no último Mundial, Cristiano Ronaldo mantém-se nos escolhidos de Jorge Jesus.
1: Tirando o Fábio Silva, foi o único que não trabalhou comigo. Os outros 3 já trabalharam comigo, Samuel, o João Palhinha e o Nuno Tavares. Portanto, são jogadores que já me conhecem, que eu também já os conheço. Para além disso, não é? Tirando o João, são os outros 3 jogadores, são jogadores na faixa dos 20 e poucos anos, quer dizer que em 2030 ainda são jogadores que ainda não chegaram aos 30 anos, são jogadores do presente e do futuro, e principalmente pelo aquilo que é o mais importante, pelo aquilo que neste momento eles estão a fazer nos seus clubes.
0: Aqui Jorge Jesus com as razões para as chamadas de João Palhinha, Fábio Silva, Nuno Tavares e Samuel Soares. Eles são as grandes novidades da convocatória para os próximos jogos da Seleção Nacional. A primeira partida de Jorge Jesus à frente da equipa portuguesa é já na próxima quinta-feira, dia 24, frente ao País de Gales em Alvalade. Seguem-se a Noruega fora no domingo dia 27, a Dinamarca também fora no dia 1 de outubro e outra vez a Noruega desta feita no Estádio do Dragão no dia 4 de outubro. O treinador do Sporting, Rui Borges, deixa elogios ao Arouca na antevisão do encontro de amanhã em Alvalade, que coloca frente a frente os Leões e os Arouquenses. Rui Borges afirmou que o adversário tem feito um excelente início de época e por isso o Sporting vai ter de ter muito cuidado neste duelo com a equipa de Vasco Seabra.
2: É uma das boas equipas do nosso campeonato. Apesar deste último resultado menos positivo em sua casa, tem feito um início de época muito bom, até por isso penso que o seu treinador foi treinador do mês. É uma equipa que para mim esta época parece-me ainda mais consistente em termos defensivos. É uma boa equipa, estamos muito mais focados naquilo que nós seremos capazes de proporcionar e fazer para seguirmos o nosso caminho.
0: O Sporting recebe o Arouca amanhã às 8h30 da noite, na 7ª jornada do campeonato. A emissão desportiva aqui na rádio começa logo depois do noticiário das 8 da noite para acompanhar este jogo que coloca frente a frente o Sporting e o Arouca. Na atualidade internacional, a Rússia lançou esta sexta-feira um novo satélite militar para o espaço, a partir do cosmódromo de Plesetsk. De acordo com o Ministério da Defesa russo, o lançamento e a entrada em órbita ocorreram conforme o planeado. Em abril e em agosto, o exército russo já tinha enviado para o espaço várias sondas militares e em julho colocou em órbita vários satélites de comunicações com uma tecnologia semelhante à Starlink. Esta informação surge num contexto de crescente militarização do espaço e 3 dias depois dos Estados Unidos terem revelado pela primeira vez que têm uma arma em órbita. E as autoridades russas adiantaram também hoje que pelo menos 2 pessoas morreram esta sexta-feira em ataques ucranianos contra território russo. Uma das mortes ocorreu na região de Kursk, na sequência de um ataque com drones que feriu também outras 3 pessoas. A outra morte ocorreu num outro ataque na região de Zaporizhia. No sul das Filipinas, pelo menos 3 jovens morreram e 8 ficaram feridos num tiroteio numa escola na cidade de Banga. Um estudante começou a disparar sobre os colegas e atingiu 10 pessoas antes de se suicidar. As motivações do atirador ainda estão a ser investigadas.
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5: Já cá estamos com 13 minutos depois das 2 da tarde. Vamos juntos até às 4. Daqui a pouco vou estar à conversa com Pedro Batista, da cervejeira Praxis de Coimbra. Boa tarde, seja bem-vindo.
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5: Inês Marques Lucas, abre a hora.

0: A Inês Marques Lucas, que abre o melhor de Portugal às tardes da RTP Mundo, e hoje vamos até Coimbra para recebermos de braços abertos a Praxis, que conquistou em agosto deste ano o World Beer Award 2026 em Londres. A Praxis venceu dois títulos mundiais, World Best Grape Ale e a cerveja com a cerveja Encruzado by Carlos Lucas e Praxis. Para nos dar a conhecer o responsável da marca, o Pedro Batista, que se junta à tarde da RTP Mundo nos estúdios em Coimbra. Bem-vindo, bem-vindo ao Melhor de Portugal. É de certeza um dos melhores de Portugal. Como é que está o negócio da cerveja artesanal no nosso país?
1: Viva, muito boa tarde.
0: Viva.
1: Pá, recomenda-se, pelo menos na nossa perspectiva, ainda se recomenda. Não é que estes títulos que a equipa da Praxis consegue alcançar nos façam tornar o negócio muito mais rentável ou não, ainda por cima hoje em dia com o aumento de custos brutais que está aqui na ordem do dia em casa das pessoas, nas famílias, nas empresas, enfim. Mas claro que é muito bom. Esta é a segunda vez que uma das nossas receitas passa.
0: Já lá vamos conhecer o portfólio. Para já, vamos olhar no fundo para o universo das cervejas. Eu sinto que está em crescendo, havendo quase, nesta altura do campeonato, quase uma marca por cada esquina. Isto é verdade ou estou a exagerar?
1: Eu acho que não está a exagerar. Pelo menos no passado, este movimento cervejeiro artesanal, o Craft Beer Movement, foi um movimento que começou nos anos 80 nos Estados Unidos e foi-se alastrando pelo mundo fora. Em Portugal acabámos por, sem querer, sermos um dos primeiros negócios ou projetos ligados à cerveja artesanal, no nosso caso com um outro objetivo, que era devolver à cidade que nos viu nascer uma tradição há muito perdida, que era a produção de cerveja. Uhum. Agora, a cerveja artesanal está pelo país fora, com vários exemplos de produtores, mas que não estão, digamos que, isentos destas exigências de aumentos de custos do mercado, como disse há bocado. Sim. E portanto há aqui alguns ajustes. Portanto, na minha perspectiva, acho que já houve mais. Uhum. E que neste momento há menos, mas isto tudo proporcionou o seguinte: proporcionou que o mercado entendesse melhor o que era este produto da, uhum, da cerveja feita com extremo equilíbrio, qualidade, na procura dos melhores ingredientes. Uhum. E portanto isso tornou o mercado muito mais maduro nesta nossa área da cerveja artesanal.
0: Eu sinto aqui, por exemplo, onde estão as instalações da RTP, há pelo menos 4 marcas de cerveja artesanal e de sucesso. Se formos lá agora, sim. Estão cheias de gente. Ó Pedro, o que é que procura o público quando vai experimentar uma cerveja artesanal? No fundo, o que é que procuram?
1: Ora bem, epá, na nossa perspectiva, enquanto uma empresa sediada em Coimbra, com este património que tem à sua guarda também, é uma perspectiva um bocadinho diferente do resto do país, porque nós temos, desde o tempo da outra senhora, era em Coimbra que as formações eram dadas, desde de uma clock a uma, portanto, cervejas de todo o país, que incluía também as antigas colónias, Angola, Moçambique, Cabo Verde, vinham a Coimbra beber desse know-how, desse conhecimento, que começou até com o contributo de alguns norte-europeus que iniciaram aqui as suas primeiras cervejeiras. No entanto, Coimbra tem aqui um outro legado, que é a qualidade da água do Rio Mondego para se fazer cerveja. E isto levou a que até aos dias de hoje seja sempre simbolicamente referida esta água, a água de Coimbra, como uma água especial para se produzir cerveja. Uhum. E isto tudo para lhe dizer o quê? Quando nós abrimos uma porta da Praxis para os nossos clientes entrarem, você olha para a imagem, para o quadro, e vê desde um senhor com 80, 90 anos, uns senhores que têm que tratar de negócios na ordem dos 50, 60, uns jovens das novas tecnológicas de Coimbra na ordem dos 30. Uhum. Portanto, são homens, mulheres, crianças que...
0: Crianças?
1: Digamos que crianças, porque isto nós temos bebidas para crianças também, okay, já desenvolvidas por nós, okay, obviamente que sem álcool. Uhum. Portanto, temos o cachopo de maçã, que é um fruto de uma tese de mestrado do meu pai na homenagem aos laranjais de Coimbra. Desenvolvemos aqui uma citrocidra e na sua base, para desenvolver este produto, temos a matéria-prima, que é sumo de maçã e sumo de laranja.
0: Sim, sim.
1: E, portanto, esta moldura humana é muito heterogénea, digamos que na praxis. Temos aqui um fenómeno um bocadinho diferente, se calhar, dos cervejeiros artesanais puros e duros. Portanto, nós temos aqui um excelente produto, claro que sou suspeito para falar dele, mas, uhum, mas que procura os melhores ingredientes, a melhor qualidade, que no fundo é isso, ser cerveja artesanal é isso.
0: Sim.
1: Mas depois temos também vários tipos de apreciadores. Temos sim estes jovens que acompanham o movimento cervejeiro artesanal pelo mundo fora, mas depois temos todo um conjunto de público que vai já sabendo muito mais sobre aquilo que é uma cerveja de alta fermentação, de baixa fermentação, mais alcoólica, mais leve, com alguns contributos de outros frutos,
0: sim,
1: por exemplo, ou mais amargor.
0: Sim. Ó Pedro, estive a olhar o vosso portfólio. Vocês, do ponto de vista das cervejas, têm vários estilos. Tem a Pilsner, tem a Weiss,
1: exatamente,
0: a Dunkel e a IPA. Para quem não sabe, o que isto quer dizer em concreto?
1: Isto tornam-se, portanto, isto são nomes de estilos de cerveja, ou seja, todas as marcas têm uma IPA, todas as marcas têm uma Pilsner, pronto, para enquadrar desde logo esses nomes. O que é uma Pilsner? A Pilsner é, se calhar, a bebida mais vendida no mundo cervejeiro, espalhado pelo mundo fora.
0: Que é que tal, aquela cerveja brasileira, não é? Que
1: é uma fácil, lager,
0: sim, fácil de ver,
1: é uma lager. Todas as marcas, sim, a cerveja brasileira, normalmente dada a temperatura que atinge o país, são cervejas que ainda conseguem ser mais leves ainda, porque isto não, o teor alcoólico, não é, pode ser prejudicial a quem quer matar a sede de uma forma continuada, bebendo várias. Portanto, convém não ser muito forte. Se formos para uma Imperial Stout, que ganhou então em Londres, por exemplo, em 2021, o título de melhor Imperial Stout do mundo, já estamos a falar de uma cerveja perto de 10% de álcool. Portanto,
0: sim,
1: não é conveniente matar a sede com uma Imperial Stout, mas sim acompanhar uma sobremesa, um bom queijo, uma cerveja mais gastronómica.
0: Uhum.
1: A IPA, que me falou, a IPA é das cervejas que hoje em dia mais se espalhou pelo mundo fora. Há uma grande competição de IPAs, há vários estilos de IPAs.
0: Sim.
1: Portanto, a IPA explora um dos ingredientes principais numa cerveja, que é o lúpulo.
0: Uhum.
1: Não é dos ingredientes mais antigos da cerveja, portanto é um ingrediente que já aparece só na Idade Média na Europa como um aromatizante, digamos, que na cerveja, mas acaba por se descobrir as suas propriedades antioxidantes e de conservação e preservação da cerveja, mas que dá ali aromas a fruta, a maracujá, a manga, sem que nada haja de contributo dessas frutas, apenas o nosso cérebro, ao interpretar estes fenóis que aparecem na bebida, interpreta como sendo pêssego, manga, maracujá.
0: Sim. Bom, o que é que dizem os estrangeiros sobre a cerveja artesanal portuguesa?
1: Os estrangeiros que conhecem, portanto, já este setor, encontram em Portugal já muito bom produto.
0: Uhum.
1: E, portanto, já não têm esta dificuldade. Antigamente, que há 20 anos atrás, tínhamos apenas as importadas e as nacionais. Portanto, hoje em dia não, já existe cerveja de muita qualidade, de muita variedade, porque depois esse é o calcanhar daqueles das cervejeiras artesanais, é que põem-se a inventar, a inventar, e estamos fãs da criatividade,
0: uhum,
1: dos nossos cervejeiros, e a Praxis tem ali um lote muito bom, a começar pelos mestres cervejeiros.
0: Sim, sim.
1: Tem um lote muito bom de cervejeiros, aliás, eles são os principais responsáveis por estes prémios. E isso traz também essa maturidade não só do receituário, mas na qualidade do produto, traz também uma procura por esses estrangeiros, especialmente alguns que residem já cá, portanto, que estão, sim, a optar por morar em Portugal, portanto, temos essa procura.
0: Está prometido que daqui a uns minutos voltamos a conversar com o Pedro Batista e que vamos conhecer estas cervejas premiadas.
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0: Em New Bedford, hoje prepara-se para um dia bonito com muito sol. A máxima vai chegar aos 26 e a mínima aos 16. Paris, fim de semana vai ser de nuvens, 24 de máxima, 12 de mínima. Vancouver, no Canadá, dia de céu limpo, 21 de máxima, 12 de mínima. Dublin, na República da Irlanda, o sábado vai ser de chuva e o domingo de nuvens, 18 de máxima, 13 de mínima.
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0: Amanhã é dia da digressão mundial com o meu querido amigo João Pedro Bandeira. Vamos dar principal destaque a Brenda Corain. Passei a semana toda a dizer o nome dela. Corain, acho que é assim que se diz. Tem raízes em Portugal e Moçambique. É cantora do grupo belga AM. Além de cantar, Brenda também é atriz, tem formação em trabalhos nas artes cénicas na Bélgica, já integrou elencos de companhia de teatro, também produções reconhecidas na região da Flandres. A digressão mundial passa por esta artista. Vamos lá espreitar um bocadinho da emissão de amanhã, 3 da tarde, com o meu querido amigo João Pedro Bandeira.
5: Oi, sou a Brenda, da banda belga AM, e vamos ouvir a nossa canção Avó. Mas primeiro vão ouvir um fragmento de áudio que gravei em segredo da minha mãe, enquanto ela estava a contar a história da avó Pondina, a vizinha dela em Moçambique. E depois vem a canção sobre as minhas memórias de Moçambique, da saudade, da distância dolorosa.
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0: Daqui a pouco voltamos a Coimbra para conversarmos sobre a cerveja Praxis, que ganhou vários prémios. Para já, Berlim, o sábado vai ser de nuvens, o domingo de chuva, 21 de máxima, 13 de mínima. São José, na Califórnia, hoje uma manhã de nuvens, uma tarde de sol, 21 de máxima, 14 de mínima. Luxemburgo, sábado de nuvens, domingo de chuva, 22 de máxima, 11 de mínima. Panjim, fim de semana molhada, com 32 de máxima, 21 de mínima.
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0: 24 minutos para as 3 da tarde.
1: Dois dedos de conversa.
0: Hoje vamos viajar até Coimbra para receber de braços abertos a Praxis. Conquistou em agosto deste ano o World Beer Awards em Londres. A Praxis venceu o título mundial World Best Grape Ale com a cerveja de encruzado by Carlos Lucas e Praxis. Para nos contar tudo sobre a marca e não só sobre estas duas, sobre esta cerveja, temos em direto os estúdios de Coimbra o nosso Pedro Batista. Para quem nunca ouviu falar, para aqueles que andam muito distraídos, o que é a Praxis?
4: Boa tarde, novamente. Então, a Praxis é um projeto que remonta ao final dos anos 90, em que o objetivo do seu mentor, do seu fundador, o meu pai, Arnaldo Batista, foi, à semelhança daquilo que via o fenómeno da cerveja artesanal espalhada pelo mundo, trazê-lo para Coimbra, para que conseguisse voltar a produzir cerveja em Coimbra, como se tinha feito durante séculos. Nomeadamente as antigas marcas Topázio e Onyx, que foram as saudosas cervejas que transformaram a academia, transformaram a forma de se celebrar na região centro. Não era só em Coimbra que era vendida, era em Aveiro, em Leiria, em Viseu, portanto por toda a região de Coimbra havia Topázio e Onyx. E foi com este sentimento de perda que se tornou... peço desculpa?
0: Nasceu quando?
4: Nasceu quando? A Praxis. A Praxis, a primeira pedra foi lançada no final dos anos 90, embora a abertura só seja a partir de 2007. Abertura a público, com produção, com licenças, foi só muito mais tarde, em 2007.
0: Sim. Disse-me também o Pedro que há uma tradição de cerveja em Coimbra, não é? Mais até do que o vinho.
4: Sim, portanto, temos muito bom vinho aqui à volta também, tanto no Dão como na Bairrada e agora na Beira Atlântica, uma sub-região também daqui da Bairrada. Mas Coimbra tem este património, um património que remonta a 1815, com o primeiro aparecimento aqui, tanto de gente vinda do norte da Europa com os seus primeiros projetos de produção de cerveja. Até o Penedo da Saudade já teve no... Um sítio mítico de Coimbra para as serenatas, já teve a sua fábrica de produção de cerveja. Agora, isto tudo tornou-se mais real quando foi fundada em 1924, uhum, a Companhia de Cervejas de Coimbra, que é fundadora de um dos maiores grupos de cerveja em Portugal, a Sociedade, sim, Central de Cervejas.
0: Sim. Li que a água de Coimbra é extraordinária, é especial, e por isso a cerveja também. Qual é que é a relação entre uma coisa e a outra?
4: Ora bem, a cerveja, como se ouve por aí, é mais de 100% de água, não é? Dado até as percas que existem durante o processo de fabricação da cerveja. E, portanto, a água é a base, é a tela onde se vai fazer o desenho da cerveja, da receita pretendida. Uhum. E esta base tem que ser uma base que acolhe bem os nutrientes dos açúcares complexos do malte. Uhum. Portanto, é lá que vamos cozer esses açúcares provenientes de cereais maltados, normalmente cevadas, maioritariamente no nosso caso até cevadas, mas também trigo, aveia, centeio, mas todos maltados. Uhum. Numa segunda fase, depois de termos esse mosto dos açúcares complexos, precisamos da ajuda da natureza, e então falamos com as leveduras para fazer esse processamento dos açúcares, e as leveduras têm que ter um ambiente, um meio favorável. A água de Coimbra, para além de ter um pH baixo, que dificulta ali um bocadinho as contaminações no processo de fabricação da cerveja, tem também uma concentração perfeita de cálcio e magnésio para que as leveduras desenvolvam o seu trabalho. Portanto, através do processamento de açúcares, transformam esses açúcares em álcool e gás. Uhum. E no final temos aquilo que se chamava na fábrica de Coimbra a cerveja verde, porque não é uma cerveja pronta, não é uma cerveja já madura para ser bebida, ainda precisa de um estágio, de uma maturação, mas é uma cerveja que já tem álcool, já tem gás, e está perto de ser uma cerveja pronta a ser bebida.
0: Muito bem, vamos olhar agora para o portfólio da Praxis. Qual é o vosso portfólio?
4: Ora bem, nós desde a primeira hora que tínhamos que ter uma cerveja parecida com a Topázio e com a Onyx, embora não lhe pudéssemos chamar de Topázio e de Onyx porque não éramos detentores das marcas, só muito mais tarde, em 2021, é que adquirimos as marcas, portanto chamávamos-lhe de Pilsner e Dunkel. Uhum. É uma Pilsner e é uma Dark Lager, portanto são uma cerveja mais parecida com o Dourado, a Pilsner, e uma cerveja mais parecida com o Café, a Dark Lager, a Onyx. Portanto, uhum, estas são a Topázio e Onyx, são a base do nosso fabrico.
0: É a sua menina dos olhos, é isso?
4: Estas são, digamos que, a grande razão de existir Praxis, se calhar. Uhum. O projeto Praxis... No,
0: mas, por exemplo, se chegar um extraterrestre e assim, olha, vamos lá experimentar aqui, qual é a cerveja que diz, olha, isto é a minha, que tenho que experimentar isto, e o que é, aquilo no fundo que é a sua menina dos olhos?
4: A menina dos olhos vai para uma IPA, que é uma cerveja que,
0: como é que
4: nos
0: chama?
4: Traz a IPA. Uhum. Uma cerveja que nos traz aqui a frescura dos lúpulos. É uma cerveja não muito pesada, portanto estamos a falar de uma cerveja com 5.7, 5.5 de álcool, mas é uma cerveja que se enquadra também num simples grupo de boas companhias, de amigos, ou até uma refeição com mais condimentada, que uhum, por exemplo, um caril, um simples queijo de Castelo Branco.
0: Então não é para meninos. Onde, esta cerveja não é para meninos,
4: calhar,
0: não é?
4: Fazemos aí um bom pairing, um bom casamento.
0: Sim, bom, outra das coisas que eu vi no vosso portfólio é a Weiss, que dizem os especialistas que do ponto de vista técnico é a mais difícil de se fazer. Porque basta um grau fora do sítio para estragar a coisa. não é?
4: É, vai ser uma cerveja complicada, é uma cerveja que é, digamos que não é a primeira que se gosta da Weiss. A cerveja Weiss é uma cerveja que se aprende a gostar, mas depois de se entranhar é difícil deixar de beber Weiss. Aliás, o nosso cliente da cerveja Weiss, que é uma cerveja de trigo, é uma cerveja turva, tem aromas completamente distintos daquilo que são as cervejas normais. É um público muito, muito fiel, não, raramente troca a sua Weiss por outra. Uhum. Mas também é a base da Grey Pale, que falou há pouco, uhum, a nossa galardoada.
0: Portanto, já lá vamos.
4: É uma cerveja, uhum, com aqui alguma acidez, mas redonda também. Portanto, não é uma cerveja que não se possa, por exemplo, o leitão à bairrada, que é um prato típico aqui da região centro, é uma, dada a gordura do prato, é uma cerveja que harmoniza bastante bem, porque com a sua acidez consegue ter ali um bocadinho como o espumante, não é? Consegue ter ali uma boa articulação entre os dois.
0: Sim. Se tivesse que definir o público que vai à Praxis regularmente, em princípio é gente da universidade, não é? É o seu grosso, não?
4: O público vai à Praxis, antes de mais, é gente com um enorme bom gosto. Gente que sabe o que quer, mas fora de brincadeiras, eu disse há pouco, é mesmo uma moldura muito heterogénea. Portanto,
0: okay,
4: temos
0: muito
4: os senhores que acabam o trabalho e pura e simplesmente decidem fazer ali um reset de fim de tarde. Há pessoas que vão fazer terapia de casal, há pessoas que vão fazer negócios, há pessoas que vão trabalhar. Temos esta questão agora dos informáticos que trabalham à distância de milhares de quilómetros e têm ali a sua secretária com a internet e a programar para o mundo todo.
0: Trazem de Londres um prémio. Que prémio é este?
4: Ora bem, então o Prémio de Londres é, antes de mais, um concurso que World Beer Awards em Londres, London World Beer Awards, é um concurso que todos os anos acontece, todos os anos mandamos cerca de 10, 12, 13 receitas e que numa primeira fase podemos ser contemplados com as medalhas de ouro, prata, bronze. Acumulando pontos suficientes, somos classificados como Country Winners e passamos à fase final, onde normalmente estão, no nosso caso, os nossos ídolos, as marcas que um dia queremos ser como elas. Neste caso, este ano, em agosto, fomos à final das Grey Pales, que é um estilo de cerveja que foi impulsionado um bocadinho por Itália, pelos italianos. É uma cerveja um bocadinho mal amada, porque é muito difícil de chegar a um equilíbrio entre mais mosto de uva, mais mosto de cereais, e nós conseguimos trazer o galardão de melhor Grey Pale do mundo, que foi fantástico. Tivemos que ler uma série de vezes o e-mail e a notificação.
0: Isto não foi como aos Oscars, que está tudo sentado
4: na não. Na cerveja não dá.
0: Sim. E sente-se que as vendas dispararam depois da notícia?
4: Sente-se que se tivéssemos 10 vezes o estoque de Grey Pale, tínhamos vendido, mas infelizmente apenas sobravam ali algumas centenas de garrafas e nós aproveitámos ali para criar um pack das medalhadas, porque não foi a única medalhada. Paz e Onyx também foram medalhadas, tivemos uma série de outras cervejas medalhadas, e portanto se soubéssemos o que sabemos hoje, não é? Tínhamos feito muito mais.
0: Mas, e as pessoas pedem, está-se... como? Chega ao balcão assim, olha, dê-me a premiada.
4: Dê-me a melhor do mundo, dê-me a premiada. E portanto essa interpretação é feita de imediato por quem lá está com um sorriso na cara a vender cerveja. Sim. Mas neste momento estamos a receber as uvas de encruzado do Ribeiro Santo, do Diogo e do Carlos Lucas, que nos estão a trazer para fazermos a nova Grey Pale, ou seja, dentro de mês e meio teremos uma nova Grey Pale.
0: Qual é a sua identidade como cervejeiro?
4: A minha identidade?
0: Sim, como cervejeiro. Isto é, uma cerveja feita por si deve ter as suas características. Qual é a sua identidade como produtor?
4: Eu acho que apesar de tudo e das voltas todas que o mundo da cervejeira artesanal dá, chegamos à conclusão de que a Pilsner, a cerveja, neste caso na nossa, é Topázio, mas que toda a indústria portuguesa, estrangeira, faz, é das cervejas, do melhor medidor, digamos que, da qualidade, é o melhor indicador da qualidade de uma cervejeira ou de um cervejeiro.
0: Muito bem. E estão representados internacionalmente?
4: Temos alguns clientes fora do país, não é apenas uma pequenina parte do nosso negócio.
0: Não mexe no negócio, é isso?
4: Desculpe?
0: Não mexe, não há que seja...
4: Ainda não, porque nós estamos também aqui um bocadinho, não estamos no limite das nossas capacidades, estamos aqui a tentar investir por muitos prémios,
0: por muito bem que vá o negócio, o Pedro nunca vai ser rico à conta deste negócio, pois não. Faz isto por amor, não é?
4: Não, isto é um enorme amor à terra que nos viu nascer. Também é uma evidentemente que isto temos de ter aqui um negócio rentável e de portanto com contas certas, não é? Que não, nem sempre é fácil, mas pronto, isto é um negócio familiar, portanto, que envolve desde o meu pai ao Márcio, mestre cervejeiro, o Wilmer, o Ricardo Paiva, chefe Carolina, chefe Susana, enfim, temos tantos nomes que só da Praxis são cerca de 70 e das restantes empresas chegam a quase 200, que enfim, fazem deste negócio familiar, já a tomar aqui uma certa dimensão, mas que precisa de ter esta rentabilidade assegurada para os bons e maus momentos.
0: Sim, Pedro, para menos de um minuto, cerveja artesanal nesta altura está na moda, há o perigo de deixar de estar? Sim ou não?
4: Como em tudo, há ciclos. E neste momento o ciclo já não está no seu pico, mas ainda há muita coisa por fazer e pronto, o mercado vai se ajustando.
0: Muito bem. Aquilo que lhe proponho agora é uma partida de ping-pong. É um jogo de palavras, vou-lhe sugerir dois conceitos. Dos dois, o Pedro pode escolher um deles, pode escolher os dois, pode inventar um terceiro ou não responder. Vamos jogar?
4: Vamos a isso.
0: Frescas ou naturais?
4: Naturais.
0: Com ou sem espuma?
4: Com espuma.
0: Loira ou morena?
4: Morena.
0: Reconhecimento da crítica ou do público?
4: É importante.
0: O quê?
4: Da crítica.
0: Da crítica.
4: E do público.
0: Ok. Coimbra no inverno ou no verão?
4: Sempre.
0: Um sucesso comercial ou um alto produto?
4: Alto produto.
0: Artesanal ou industrial?
4: Artesanal com qualidade.
0: Topázio ou Onyx?
4: Onyx.
0: Esquerda ou direita?
4: Direita.
0: Ping ou Pong?
4: Pong.
0: Pedro Batista da Praxis, foi um prazer tê-lo na tarde da RTP Mundo. Muita sorte para a sua cerveja e para mais prémios. Muito obrigado por ter vindo. Boa tarde.
4: Obrigado. Obrigado.
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0: Aí está mais um disco que tem o carimbo de qualidade da RTP Mundo. Chama-se 40 anos de carreira de Anabela. Estamos a dá-lo a conhecer de fio a pavio.
5: Aos amores que já lá vão, de Sebastião Antunes. É uma canção que fala de celebração e gratidão. Para mim, são duas amigas que conversam sobre as suas histórias de vida, que desabafam sobre os seus amores e desamores. É uma oda à vida, feita de tristezas e alegrias, feita de luz e sombra. É uma canção que eu tive o privilégio de cantar com a grande cantora que eu admiro muitíssimo, a Lura. E divertimos-nos muito a cantar esta canção, uma canção também muito feliz. Já cruzou.

0: Aí está o novo disco de Anabela, chega aos nossos escaparates com o carimbo de qualidade da sua rádio, da RTP Mundo.
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0: É já amanhã que temos mais uma edição do Dia de Folga com a Raquel Barreira. Conta-me lá, Raquel, viva, boa tarde. O que é que vai acontecer amanhã a partir das 9?
2: Olá, olá, Miguel, bem, muito obrigada por me receberes, cá estou eu de volta, não é? De regresso depois de umas férias bem merecidas e já com muita vontade de partilhar contigo e com os nossos ouvintes, que são os melhores ouvintes do mundo, o que aí vem e já amanhã no dia de folga. Olha, vai ser assim um sábado muito, muito bem recheado de convidados e grandes músicas, muitos clássicos, belíssimos êxitos portugueses que estão já a fazer furor nesta bela rentrée e estarei, claro, à conversa com Anabela e Jorge Valente, a dupla implacável que faz a volta ao mundo de mota e que já nos trazem novidades para o seu próximo destino. Portanto, uma conversa a não perder. Estarei também à conversa com o chefe Nuno de Sousa. Ele é proprietário do restaurante Leitão, que está situado em Manhattan, nos Estados Unidos da América. É verdade, Nuno de Sousa, há cerca de 10 anos, imagina, trocou os relvados e o apito de treinador de futebol pelas facas e pelos fogões. E esta, hein? Parece mentira, mas olha que é verdade, sim senhor. E será sobretudo, e estás de acordo comigo com certeza, que será sobretudo uma emissão muito golosa. É já amanhã, no dia de folga, na RTP Mundo, a não perder. Obrigada, Miguel. Eu desejo-te um excelente programa e, claro, desejo-te um feliz fim de semana para ti e para os nossos ouvintes. Beijinhos.
0: Beijo.
2: E até à semana.
0: A não perder de jeito nenhum a Raquel Barreira a partir das 9 da manhã, logo, logo, amanhã de manhã.
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0: À hora certa, há notícias com Isabel Gaspar Dias, o Jornal das Comunidades. Eu regresso logo depois para a segunda parte do Melhor de Portugal. Hoje é dia de recebermos, porque é sexta-feira, Cristina Cisa Vieira no turismo de Les a Les. Hoje vamos falar sobre a importância do fado no turismo em Portugal.

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1: Boa tarde, são 3 horas em Portugal Continental e na Madeira, menos uma hora nos Açores. Vamos conhecer os títulos do Jornal das Comunidades, editado esta hora pela jornalista Isabel Gaspar Dias. Boa tarde, Isabel.
2: Boa tarde. Levar empresas portuguesas para a Nova Zelândia é um projeto do novo cônsul honorário de Portugal que vamos ouvir neste jornal. Escritores da diáspora participam na Festa do Livro em Belém, promovida pela Presidência da República.
1: Depois de conhecermos os títulos do Jornal das Comunidades, vamos agora ao seu desenvolvimento com a jornalista Isabel Gaspar Dias.
2: Nos próximos minutos viajamos para a Nova Zelândia, onde o cônsul honorário de Portugal projeta a aproximação entre os dois países, nomeadamente através de negócios. David Teixeira é cônsul honorário de Portugal há pouco mais de um ano.
3: Tentar criar uma ponte, especialmente agora com empresas portuguesas, trazer negócio que não existe cá, infraestruturas, energias renováveis, muitos projetos.
2: David Teixeira, algarvio, radicado na Nova Zelândia, onde agora é cônsul honorário de Portugal. Vamos ouvir mais dentro de instantes. Para já, paramos em Lisboa porque há escritores da diáspora na Festa do Livro em Belém, o Palácio da Presidência da República. Antes dos livros, uma voz da Venezuela que quis falar com o presidente. António José Seguro visitava as várias dezenas de bancas de livros quando uma lusodescendente vinda da Venezuela lhe chamou a atenção para a situação no país e a comunidade luso-venezuelana quase 3 meses depois da tragédia dos terremotos.
4: O meu nome é Maria Alexandra Valente, vivo na Venezuela, especificamente em Caracas, e estou cá em Portugal de férias, visitar a minha família e a conhecer um pouco da cultura também e do importante que é esta cidade capital, como é Lisboa. Quero ser comunicadora social e foi uma oportunidade que não podia perder, não podia deixar de falar na minha língua natal para o presidente da República e que ele notasse que eu, a minha irmã, a minha avó, estávamos nesse espaço a compartilhar. O presidente experimentou que era falar com uma venezuelana, a perguntar como estava a situação depois do ocorrido 24 de junho e compartimos um pouco das experiências que vive como venezuelano.
2: E o que é que transmitiu ao presidente da República, António José Seguro?
4: Um agradecimento por tudo que o governo português também ha feito na Venezuela, toda a ajuda que ha enviado. E mesmo também a solidariedade, que foi uma palavra que ele diz para mim e que eu mantenho, a solidariedade portuguesa, mas para o povo luso-descendente e luso-venezuelano.
2: E neste momento, como é que avalia a situação na Venezuela?
4: Olha, depende muito da situação das pessoas, de onde seja visto. Em cidades como La Guaira ou cidades como Caracas, a situação na Venezuela não é fácil, não vai ser fácil. É uma situação que necessita uma reconstrução progressiva, que com o passar do tempo, obviamente, vai ir melhorando e assim se espera, mas nada é de hoje para amanhã, tudo é passo a passo e pouco a pouco.
2: Expectativas da luso-venezuelana Maria Alexandra Valente, que ontem falou com o presidente português, momento registado pela jornalista Paula Machado. Foi na abertura da Festa do Livro no Palácio de Belém, em Lisboa, uma festa que se prolonga até domingo. Entre várias dezenas de bancas e centenas de livros,

0: Há escritores vindos da diáspora. Altina Ribeiro, natural de São Vicente, em Chaves, vive há mais de 50 anos em França e esta é a quarta vez que participa na Festa do Livro. Está a promover três obras.
1: Trago três livros que foram editados pela Alma Letra. Portanto, é a Dona Zezinha, a vida singular de uma professora durante o Estado Novo. É sobre o ensino durante aquela época. E também uma nova edição do meu primeiro livro, Le Fado pour seul bagage, no qual conta a minha história, a minha infância em Portugal nos anos 60, a imigração clandestina do meu pai em 63, a nossa vida na aldeia sem ele durante 6 anos e depois a nossa imigração também clandestina em 69. A editora Alma Letra editou novamente esse livro, que já é a terceira edição e que foi adaptado no teatro. E também o meu último livro, que é um romance, que se chama Ilegítima. Portanto, é uma história verdadeira, mas que eu escrevi como romance, porque a pessoa que me contou a história quis isso assim.
2: Ou seja, é um romance baseado numa história de vida real.
1: Exatamente.
2: E o que é que nos conta esse que é o seu mais recente livro?
1: É uma história sobre as violências feitas às crianças e às mulheres durante esse tempo da ditadura e, em geral, também. Infelizmente, esse tempo não acabou para as violências que foram feitas às mulheres. Portanto, é um combate dessa senhora.
0: Altina Ribeiro, autora portuguesa radicada em França. E do Canadá para Lisboa e a Festa do Livro em Belém, Abel de Andrade Nunes, investigador na área social, escritor, professor reformado em Toronto. À jornalista Paula Machado, o autor abriu o seu mais recente livro.
3: Este meu livro tem um título assim um bocado ambicioso, que é Imponderáveis da Condição Humana, e revolve à volta de três temas, que é os órfãos de El Salvador, tem que vender iguanas para sobreviver, e é uma história mais ou menos de amor entre um professor e uma enfermeira, muito revoltada contra a situação quando foi da altura do Covid, porque lá no lar onde ela é enfermeira viu muitas pessoas de idade morrerem porque praticamente fizeram grau de fome, porque não podiam ver os filhos e os netos. E depois é uma terceira história, que é dos ciganos. Fiz muita pesquisa na Índia e no Nepal, mas essencialmente eles vêm da Índia e na Hungria, na Rússia, na Roménia, na Turquia, no Cáucaso, desde o Mar Negro até o Mar Cáspio. E então tentei incluir aqueles dados todos na história, mas é a história onde eu desenvolvi mais a preceito, é a história dos ciganos no Brasil. Foram para lá deportados, não é? Quando chegaram aqui à Europa no século XV, mostraram acerca dos ciganos e a maneira como foram tratados na Europa, não é? Porque a escravatura só acabou em 1850.
2: E o que é que significa estar aqui presente na Festa do Livro em Belém?
3: Interessante ter este apoio, não é? E ter assim uma atitude tão positiva e generosa da Presidência da República, um ato de solidariedade connosco, porque nós, em certo aspecto, somos intrusos no mundo da literatura. Mas, enfim, a gente tenta.
0: Abel de Andrade Nunes, natural de Forninhos, em Aguiar da Beira, vive há décadas no Canadá, participa até domingo em Lisboa na Festa do Livro em Belém, no Palácio da Presidência da República. Agora sim, viajamos para a Nova Zelândia, onde o Cônsul Honorário de Portugal projeta a aproximação entre os dois países, nomeadamente levando para a Nova Zelândia áreas de negócio mais desenvolvidas em Portugal. David Teixeira é Cônsul Honorário há pouco mais de um ano.
4: É mais um ponto de contacto para a comunidade portuguesa na Nova Zelândia, não é? A Nova Zelândia, estamos praticamente à volta de 20 mil quilómetros de Portugal, tendo em conta que o mundo à volta são 40 mil quilómetros, estamos mesmo no outro lado do mundo, não é? E então é muito importante ter essa pessoa que seja muito...
5: Um elo de ligação.
4: Sim, exato. Questões diplomáticas, representar Portugal na comunidade europeia também. E tentar criar uma ponte, especialmente agora com empresas portuguesas, trazer negócio que não existe cá. Infraestruturas, energias renováveis, muitos projetos. Existe um interesse da Nova Zelândia a criar essa ligação, uma forte ligação com Portugal, visto que nós temos boas empresas em Portugal, não é? Mas nunca existiu cá uma pessoa que construísse essa ponte. E recentemente eu comecei a estabelecer ligações entre Portugal e Nova Zelândia, mas é muito, muito recente ainda, Isabel, e vai ser um projeto

0: fazer cartão de cidadão ou passaportes. No entanto, eu sou o ponto de contacto. Se for assuntos que eu possa resolver, procurações ou simples questões sobre nacionalidade portuguesa, eu trato tudo isso através dos e-mails. Se não conseguir da minha parte, então reencaminho todos os e-mails para a embaixada. Mas sou sempre eu o ponto de contacto cá na Nova Zelândia.
1: Cónsul honorário de Portugal, David Teixeira, fundou recentemente também a Associação Portuguesa na Nova Zelândia, onde vive há 16 anos. Conta que são à volta de 1.700 os portugueses no país. A maioria vive na Ilha Norte e metade já nasceu na Nova Zelândia. Não é o caso de David Teixeira. Ele conta o que faz, uma vez que o trabalho diplomático é voluntário.
0: Sou um diretor de uma companhia de limpeza comercial a nível nacional, nova na Nova Zelândia, maior na Austrália. Estabeleceu-se na Austrália e o ano passado quis aventurar-se na Nova Zelândia e então convidaram-me para dirigir a companhia na Nova Zelândia. Empresa comercial no sector de educação, de hotelaria, escritórios e sou da Fuseta, no Algarve.
2: Então, e com que idade é que saiu da Fuseta?
0: A primeira viagem que eu saí da Fuseta foi para a Noruega, em 1989. A minha família emigrou para a Noruega da parte do meu pai em 1966. Foi a segunda família portuguesa a emigrar para a Noruega. Foi a minha primeira aventura na Nova Zelândia. Casei-me cá em 2008, vivia na Inglaterra, em Londres. Minha esposa é uma kiwi, é nova zelandesa. Conhecemos gente a vira, eu depois segui ela para Londres, vivemos lá até 2010 e pronto, viemos para a Nova Zelândia, estou cá há 16 anos.
1: David Teixeira, cônsul honorário de Portugal, foi também recentemente eleito presidente da recém-nascida Associação Portuguesa na Nova Zelândia. Os portugueses começam a organizar-se no país, querem promover a cultura portuguesa e fortalecer laços.
3: 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Estamos a começar mais uma hora no Melhor de Portugal, às tardes da sua RTP Mundo. Daqui a pouco, o Rui Alves de Sousa, que está mortinho por sair de casa. Abrimos a hora com Pedro Brunhosa. Boa tarde, bom fim de semana.
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0: Se fosse um dia o teu olhar, assim que abrimos mais uma hora no Melhor de Portugal, às tardes da sua RTP Mundo. Estamos com 18 minutos depois das 3 horas de Lisboa. Daqui a pouco não pode perder a Turismo de Les a Les com Cristina Cisa Vieira. Qual o impacto do fado para o turismo no nosso país?
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0: Diariamente, diariamente, todas as semanas, por esta hora, o Rui Alves de Sousa traz-lhe os mortinhos por sair de casa. São pequenas dicas para quem está com muita vontade de sair, como eu.

0: Olá, olá. Hoje há 8 ideias para quem está mortinho por sair de casa um pouco pelo mundo todo. Quase, um bocadinho, andamos muito variados. Eu sou o Rui Alves de Sousa, já como é costume trazer aqui à RTP Mundo estas dicas a pensar nos portugueses espalhados pelos quatro cantos do planeta. Começamos com o Dia Europeu das Línguas, que será no próximo dia 25 de setembro, em que no Luxemburgo vai haver, no Parlamento Europeu, vai haver uma celebração desta data dedicada à diversidade linguística e cultural. Vai contar com a participação do escritor, poeta e performer Paulo Condessa, que vai apresentar uma intervenção dedicada à língua portuguesa chamada Uma Língua à Volta do Mundo, com poemas e curiosidades sobre a história e evolução da língua. Um convite ao público a descobrir diferentes perspectivas sobre esta língua que atravessa fronteiras e une comunidades em todo o mundo. Isto é 25 de setembro, a partir das 18 horas, no Parlamento Europeu, no Luxemburgo. A entrada é livre, mas requer inscrição obrigatória em ep-events.europa.eu. Já por Nova Iorque, Hélder Guimarães vai levar o 25 de Abril e a imigração ao palco do New York City Center com magia. The Hope Theory combina magia com storytelling para um espetáculo que quer falar de liberdade e esperança contra a corrente de uma nova América avessa aos fluxos migratórios. Este espetáculo é produzido e encenado por Frank Marshall, figura muito importante na história do cinema americano das últimas décadas, e assim o Hélder Guimarães vai trazer The Hope Theory, que parte do 25 de Abril e da noção de liberdade que tantas vezes tomamos como garantida, para falar também da sua própria experiência enquanto imigrante nos Estados Unidos. The Hope Theory é um espetáculo que já passou por Los Angeles, chega agora a Nova Iorque, ao New York City Center, por onde vai lá estar ao longo das próximas semanas e meses. Veja aqui no site nycitycenter.org que há pelo menos espetáculos até início de dezembro. Podem saber mais então nesse site. Já por Bruxelas, dia 19 de setembro às 15 horas, a apresentação do livro Monumentos ao Imigrante, uma homenagem à história da imigração portuguesa. É da autoria de Daniel Bastos, historiador da diáspora, em parceria com o fotógrafo Luís Carvalhido. É o levantamento dos monumentos de homenagem ao imigrante existentes nos 18 distritos de Portugal continental e nos Açores e na Madeira, sessão que vai acontecer na La Petite Portuguese, a livraria para a promoção da língua e da cultura portuguesas em Bruxelas. Será apresentado pela cofundadora e responsável pelo espaço, Susana Pratt. Isto então no sábado às 15 horas para descobrirem este livro. Agora, Ana Sofia Carvalheda, vamos até França.
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2: Sara Correia, aqui nos Mortinhos estamos sempre ansiosos por saber onde é que vai estar. Em breve, em Paris.
3: Sim, vou estar em Paris dia 19 de setembro, pelas 20 horas no Teatro Folies Bergère. E vai ser assim o primeiro concerto solo em Paris. E vou apresentar este álbum, Tempestade. Claro, com algumas canções que também me acompanham desde sempre, desde pequena. Vou fazer assim um retrato da história da minha vida até aqui. E com certeza um concerto muito intenso.
2: Calculo que estejas à espera que na plateia estejam franceses, parisienses, claro. E claro, portugueses.
3: Sim, acho que vamos ter um bocadinho de tudo, e é isso que eu também espero. Claro, cantar para os meus portugueses, porque dá-me sempre esta felicidade de os ver e também de poder matar um bocadinho as saudades do que é a canção portuguesa, mas também cantar para os franceses e mostrar-lhe aquilo que é feito à alma portuguesa.
2: Falámos de Paris, mas há uma turnê que vai passar também o Atlântico.
3: Sim, nós temos alguns concertos para a América Latina ainda este ano. Vou percorrer um bocadinho mesmo toda a América. E vai ser certamente vai ser um mês, portanto vai ser muito intenso, mas também vai ser muito gratificante, porque posso cantar mais uma vez o meu fado e aquilo em que eu acredito para o mundo. E isso é o melhor que nós podemos fazer enquanto artistas, é levarmos a música para todo o lado.
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3: bagagem. Sempre com a tempestade, a não ser outra coisa.
0: Sara Correia, a conversa com Ana Sofia Carvalheda, então vai dar concerto em Paris.
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0: Um clássico de Kim Roscas e Zeca Estacionâncio, há muitos anos a fazerem rir muitas pessoas, e vão estar em Genebra no próximo dia 19 de setembro às 21 horas, na sala Batiman de Force Motrice. Talvez com estes sponsors ou outros, mas o que é certo é que eles vão estar por lá. Já pelo Canadá, no Memorial Park em Mississauga, no dia 19, sábado, há Portugalo Fest, celebração de Portugal que inclui ranchos folclóricos, fado, outros tipos de música, também um tributo às doce, um dia cheio de atividades para os mais velhos, mas também para os mais novos. Há magia, há danças, há capoeira e hora do conto a acontecer então pelo Canadá, no sábado 19. Podem saber tudo em portugalofest.ca. É lá que está a programação completa. O Festival de San Sebastián já está por aí. Começa dia 18, vai até 26 de setembro, a 74ª edição do famoso Festival de Cinema. E há uma presença portuguesa, Mónica Lima, vai estrear lá a sua primeira longa-metragem, Sentimentos Familiares. História de uma atriz e da sua família regressa à terra natal, numa zona rural de Portugal, afetada pela seca, tensões que crescem entre os adultos e as memórias que voltam a ressurgir. É um dos filmes desta edição do Festival de Cinema de San Sebastián. Sentimentos Familiares vai passar nos dias 21 e 22 de setembro no festival. Podem ver o programa completo em sansebastianfestival.com.

0: termino com os Moonspell, que estão por Istambul dias 19 e 20 de setembro na 5ª edição do Bosphorus Open Air Metal Fest. Vão estar no primeiro dia do festival, portanto a 19, é considerado o mais importante festival de música metal da Turquia, 5º aniversário, com 18 bandas de vários países a marcarem presença, incluindo os portugueses Moonspell. E além disto, a propósito, aliás, da participação dos Moonspell no Bosphorus Open Air Metal Fest, Fernando Ribeiro, o músico fundador do grupo português, vai estar dia 18, ou seja, no dia anterior ao concerto, a participar no evento Career Talk no auditório da Universidade Nissantasi, para falar do seu percurso artístico e de Purgatorial, o seu novo livro de poesia a ser publicado em breve na Turquia. Saibam mais em bosphorusproductions.com.tr. E por hoje é tudo. Na próxima semana cá estarei para trazer mais ideias para quem está mortinho por sair de casa, um pouco por todo o mundo. Até lá!
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1: Rio de Janeiro vai ser uma tarde de chuva, 25 graus de máxima e 18 de mínima. Bruxelas, o sábado vai ser de nuvens, o domingo de chuva, 22 de máxima, 15 de mínima. Caracas, vai ser um dia de sol, 29 de máxima, 21 de mínima. Londres, fim de semana sem sol, carregado de nuvens, 21 de máxima, 16 de mínima.
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1: Sexta-feira, daqui a pouco, a não perder, há turismo de Les a Les com Cristina Cisa Vieira. Qual o impacto do fado para o turismo em Portugal?

0: Rita Sanches, no melhor de Portugal. Boa tarde, daqui a pouco vou estar à conversa com Carina Jorge e ficarmos a saber tudo o que acontece hoje na Antena 1.
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0: E o próximo convidado de José Candeias no Longe de Casa é um português a fazer a diferença na área da hotelaria no Brasil. 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
0: Um homem da hotelaria, também membro do Conselho da Diáspora Portuguesa, Ulisses Marreiros, junta-se a José Candeias a partir do Brasil, no Longe de Casa. 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
0: Daqui a pouco há turismo de Les a Les com Cristina Cisa Vieira. Hoje vamos olhar para o impacto do fado nas vendas do turismo no nosso país.
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0: Daqui a pouco converso com Carina Jorge a propósito dos grandes momentos que vão marcar hoje a tarde da RTP Antena 1.
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0: Sexta-feira é de longe o melhor dia da semana. Já estamos com a cabeça no fim de semana. E não é só isso, porque recebemos esta cor. Está bem bronzeada, Cristina.
8: É verdade.
0: Fez uns dias de praia valente.
8: Bolas, mais bronzeada do que queria. Mas teve, sim, um tempo estupendo.
0: Onde é que andou?
8: Evitar. Andei por Troia e pelo Algarve. Eu praia faço em Portugal. Acho que nós temos praias tão fantásticas. E este ano, ainda por cima, com água quentinha, ali pela zona de Troia, foi assim uma coisa, de facto, muito vantajosa. Um privilégio as nossas praias.
0: Bom, a semana passada tínhamos tudo alinhado para podermos estar juntos no Caixa Alfama, o Festival de Fado. Acabou por não acontecer, mas a Cristina preparou-se tanto para falarmos sobre o fado, que nada melhor do que trazer hoje, passou uma semana sobre este grande evento ligado ao fado. Cristina, diga-me lá, para já, é fã de fado?
8: Olha, moderadamente, mas sobretudo não tenho suficiente conhecimento e gostava de ter mais. Mas sei que, e hoje vamos aqui inverter um bocadinho, o Miguel é que é, de facto, um grande conhecedor.
0: Ah, também não sou um grande conhecedor, preparei-me apenas.
8: E o fã preparou-se e, de facto, eu gostava de perceber como é que correu este Caixa Alfama. Portanto, vamos aqui fazer um jogo. Eu falo um bocadinho na parte histórica, até porque queria aqui homenagear o José Laféria, porque era pai, morreu prematuramente, da Ana Rita Bentes.
0: E era um grande... Exatamente. Foi um impulsionador da Grande Noite do Fado.
8: Exatamente. Criou, de facto, a Grande Noite do Fado. Era um radialista e produtor apaixonante e apaixonado. Organizou entre 96 e 2008, até morrer, realmente o último ano do formato histórico promovido pela Casa da Imprensa. Era realmente um grande conhecedor, um grande dinamizador, um também promotor da inscrição do Fado como património cultural e material da humanidade. Não chegou, infelizmente, a ver...
0: Essa
8: o Fado,
0: distinção.
8: De facto, reconhecida em 2011 como tal, mas é também uma homenagem à Ana Rita, que lhe ajuda a preparar este nosso programa e ao seu pai. Eu realmente, como dizia, não é? Quer dizer, do ponto de vista cultural e histórico, conheço as origens, são algo que de facto nós todos devemos conhecer, faz parte do património cultural da humanidade e nosso também.
0: E é uma marca de Portugal, não é?
8: E é uma marca fortíssima do ponto de vista da comunicação e do turismo. Interessante ter de facto, como outras coisas, como o flamenco espanhol, etc., nascido num meio popular, não é? Com a Severa, com o fado vadio, etc., com aquele romantismo e dramatismo. Chegando depois aos palcos, às revistas, etc., e depois ter sido apropriado, digamos assim, pela elite.
0: Sabe que eu estive à conversa com alguns donos de casas de fado?
8: Sim.
0: E que me dizem que, no fundo, quem neste momento alimenta o negócio é maioritariamente o turismo.
8: É maioritariamente o turismo e maioritariamente, de facto, os estrangeiros, embora também, voltamos a falar nisto, nós temos muito residente estrangeiro em Lisboa, não é? E, portanto, por exemplo, usam mais do que nós as casas de fado, que de facto se consolidaram ali entre os anos 20 e os anos 30, a profissionalização do fado, que começa a perder a sua natureza improvisada, e depois aquelas grandes figuras do antigamente, que, enfim, algumas com alguns percursos controversos, chegámos a falar neles quando falámos numa rota pelas ilhas, etc., numa Alfredo Marceneiro, etc., mas também depois a parte da produção dos filmes, não é? Com o Leitão de Barros a gravar a Severa, depois a Amália Rodrigues, obviamente, a estrear-se no Retiro da Severa e a carreira internacional e a projeção. E depois, de facto, outra coisa que eu acho muito interessante é uma erudição, não é? Ou seja, começarmos a ter as letras do Luís de Camões, do David de Mourão Ferreira, do Pedro Homem de Melo, de facto fertilizou, digamos assim, o fado. E depois tivemos ali um período difícil e eu acho que isso afastou muita gente, não é? Na altura do 25 de Abril, considerar-se que o fado soava ao antigamente, ao Estado Novo.
0: E o facto da mala ser considerada um símbolo do antigo regime.
8: Que,
0: não é?
8: Ao mesmo tempo, é injusto para com a Amália, não é? Eu diria que é injusto, pelo que, enfim, as pessoas têm todas vários lados, mas acho que é verdadeiramente difícil. E depois, aquela renovação, sobretudo, eu creio que com o Carlos do Carmo, não é? Mas o Miguel poderia dizer-me quando
0: sim,
8: ele lança...
0: Sim, o Carlos do Carmo é muito mais
8: 77, não é?
0: Um farista mais com uma conotação mais ligado à esquerda.
8: Claro,
0: não é?
8: Até porque nasce em 70, o Homem na Cidade.
0: O Homem
8: não
0: na
8: é?
0: Cidade é um disco belíssimo.
8: Belíssimo. Lindo, desde a poesia, os poemas do Ari dos Santos, à música e ao intérprete em si, e também uma dimensão internacional. E depois, lá está, nos anos 80 começa outra vez a ser olhado como um património muito nosso, muito identitário, começam a nascer novas figuras e depois esta coisa extraordinária que é o Museu do Fado e que, enfim, não é só preservar a memória do futuro, mas também do passado, mas também projetar no futuro. Lá está, e não só as novas gerações, como até, sei lá, por exemplo, o Rui Vieira Neri, não é? Que teve um trabalho muito científico de promover a candidatura do Fado. E depois agora é a vez do Miguel. Eu sei que em 2013 nasce o Caixa Alfama e o que é que o Miguel lá foi fazer este ano e os novos nomes, que são fantásticos.
0: Bom, eu fiz todos os festivais em trabalho, todos.
8: Foi?
0: Eu já fiz o Sudoeste, o Alive,
8: sim.
0: Vilar de Mouros, Paredes de Cor, eu fiz todos os festivais. E tinha um gosto muito grande de fazer este, que era o festival que me dava... Era o último
8: que
0: me faltava. E sentia que a ambiência... Porque para o repórter, porque no fundo eu fiz dois segmentos, um como pivô para a RTP Mundo e depois para a Antena 1 como repórter. E o trabalho muito mais facilitado num festival desta ordem para o repórter, porque as pessoas estão noutro ambiente. O festival de rock tem gente alcoolizada, tem gente que não quer falar. E este é um festival de família, onde as pessoas levam a família e que têm vontade para falar. Eu sei que, mesmo que não me prepare para fazer um momento, eu sei que vai acontecer alguma coisa, porque as pessoas estão com outra vibe, com outro mood, porque é um festival mais velho. Mesmo os artistas que estão a nascer têm uma atitude, os pais que os acompanham, não é? É uma atitude diferente. Do ponto de vista de
8: quem... família, embora haja, eu acho que há sempre uma vibe e um culto específico em cada festival, não é? Há um espírito ali tribal, não é? De comunhão.
0: Sim, e há uma coisa que é extraordinária. Temos aí o programa de televisão, que se não tem noção, aquilo é mesmo do ponto de vista da popularidade. As portas abrem, as pessoas desatam a correr.
8: Sim.
0: Estamos a falar de séniores. Desatar a correr para ficar em posições para poder ver o programa. Que no fundo fazem em direto um programa de televisão ali.
8: Sim.
0: Que é o programa do Gonzalez, que é feito às sextas-feiras. Aquilo foi gravado da próxima semana, desta semana, o de hoje.
8: Hoje, sim.
0: Vai ser transmitido aquilo que aconteceu no Caixa Alfama. E é engraçado que, para além dos portugueses, há também esta vontade de turismo. Muitos turistas... Eu fiz a minha acreditação bastante tarde, ao meio-dia de sexta-feira. Uhum. Estava gente a comprar bilhete com um sotaque inglês, alemão. Quer dizer, aquilo foi, de alguma forma, promovido nas agendas culturais lá fora, de forma a que os turistas que nos visitavam nesta altura do ano sabiam da existência deste festival.
8: E é algo único. É que a questão é também esta, não é? Não há mais festivais destes em parte nenhuma.
0: Sim.
8: E, de facto, isso para o turismo tem uma grande importância.
0: O Luís Montes, que é o organizador da Música no Coração do Festival, diz sempre isto é o maior festival de fado do mundo, não é?
8: Sim. Embora haja estes... E este, eu acho que refrescou estes novos intérpretes. De facto, trouxeram aqui, mesmo para o turista, que pensava, isto já está de moda, etc. É uma surpresa para eles, verem esta gente jovem.
0: Só para fechar a nossa conversa, no sábado, o Continente fez uma operação a 200 metros do Caixa Alfama, no Terreiro do Paço, com a Marisa de Borla. O que de alguma forma vai, enfim, estávamos convencidos que íamos ter ali um déficit de espectadores, o que não aconteceu. Lisboa estava numa vibração no sábado à noite, trânsito cortado e a gente na rua. Foi
8: maravilhoso. Pois, eu creio que se venderam 10 mil bilhetes, é pelo menos a informação que eu tenho.
0: Pois.
8: Portanto, foi fantástico. Tive pena de não estar cá porque já tenho ido e é de facto isso muito que o Miguel diz. É nosso e simultaneamente de todos.
0: Isso, já estamos com um tempo a mais. Um beijo grande. Até para a semana. 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
10: Tan, tan, tan, tan. Ai, não, isto não tem um tan.
0: Tu tens esse lado musical.
10: É,
0: tens esse teu lado musical, não é? Que gostas imenso de cantarolar tudo o que aparece.
10: Eu
0: não é?
10: Adoro cantar jingles.
0: Sim,
10: adoro.
0: Eu já percebi.
10: Adoro.
0: Ainda há dois dias, ouvia-te a fazer a tarde da Antena 1.
10: Foi, não foi?
0: É uma cena que tu gostas, não é?
10: Adoro. Então quando a trilha das notícias.
0: Então vá lá.
10: O quê?
0: Cantaroleste.
10: Esse é o final que eu gosto.
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10: Tan, tan, tan. Não, mas este não. Não, não. Tem que ser mais espontâneo. Não é assim
0: como?
10: Que funciona. É, eu tenho que estar imbuída
0: no mudo.
10: Do espírito do jingle.
0: No mudo, não é?
10: No mudo.
0: Sim, e hoje não estás no mudo disso, não é?
10: Não, ainda agora estava, não é?
0: Sim.
10: Mas tem que ser espontâneo.
0: E o mais engraçado é que falo
10: sim.
0: De microfone ligado.
10: Falas muito bem português.
0: Sim.
10: É verdade. Que orgulho. Falas.
0: Como é que estamos?
10: Estamos bemzinho, é sexta-feira.
0: Estás com um sorriso aberto.
10: Estou.
0: Estás com... Isso que é maravilhoso. E gosto muito de ver que te sorriso aberto.
10: Eu também a ti.
0: A Karina...
10: Ai, que grande troca de galhardetes.
0: Não, mas a Karina está a fazer esta provocação.
10: Não fui eu que provoquei.
0: É uma private joke. Porque ontem caiu uma coroa. E estive banguela durante umas horas, não é? A sorte é que eu tenho uma dentista hiper competente que me atende 24 horas por dia, mesmo quando o meu bafo cheira a vinho branco.
10: Pronto.
0: Tinha bebido um bocadinho, porque está a jantar e tal, não sei o que, ia fazer higiene oral, caiu-me uma coroa.
11: mas já não estou banguela.
10: Não, estás ótimo.
11: Sim, estava com algum receio. Está a fazer missão hoje, nestas circunstâncias.
10: Se não me disseste nada, eu não tinha percebido.
11: Pois, mas eu conto tudo, não é?
10: Sim,
11: eu
10: é
11: sou
10: verdade.
11: Como aos doidos. Bom, estou doido para saber o que é que vai acontecer hoje na tarde da RTP Antena 1.
10: 3 anos depois, o Teatro Dona Maria II volta a abrir as suas portas.
11: Adoro, adoro. Só entrar fico logo estarrecido. E tem outra coisa. Já contas? Deixa-me contar-te isto.
10: Conta.
11: Eu sinto uma carga, por exemplo, eu não consigo ir ao Teatro Nacional Dona Maria II de ténis e de calças de ganga.
10: Sim,
11: apetece-me sempre pôr algo que me...
10: Um pouquinho mais isto, formal.
11: Que me enalteça também do... Porque aquilo é uma coisa pomposa.
10: Há que respeitar os espaços.
11: Há que respeitar, sim. E depois, 3 anos depois, o que é que...
10: 3 anos depois, teve em reabilitação algumas obras que foram feitas e agora reabre novamente hoje, esta sexta-feira, e portanto a Mariana Oliveira vai estar por lá e vai contar-nos tudo no anfiteatro do programa da tarde de hoje. Eu estou muito curiosa, até porque lá está, é um teatro muito especial, é um ex-libris da cidade de Lisboa, andou pelo país durante este encerramento...
11: Em digressão, os espetáculos em digressão.
10: Odisseia Nacional, exatamente, e portanto não parou de produzir cultura... E espetáculos, mas claro, volta a casa e nós gostamos sempre de voltar a casa, portanto vamos entrar nela.
11: E é tão bom, eu
10: novamente.
11: Adoro, eu
10: sim.
11: Adoro ir ao Nacional.
10: Sim,
11: é
10: sem dúvida.
11: O meu programa favorito de sábado à noite.
10: Outro programa
11: melhor
10: favorito.
11: Do que ir ao Lux.
10: Outro programa favorito é ver luzes misteriosas no céu, por exemplo, ao sábado à noite, como estás agora a dizer. São teorias da conspiração sobre luzes misteriosas, podem ser ovnis, podem não ser.
11: Sim.
10: Fernando Neves vai explicar tudo sobre esta pequena teoria da conspiração hoje à tarde.
11: E diz-me uma coisa,
10: digo,
11: porque deixa-me às vezes irritado, que é, no final vamos perceber se são luzes ou outra coisa qualquer?
10: Não sei. Mistério.
11: Pronto, okay.
10: Pronto. Vamos também conhecer alguns segredos do corpo humano com o David Marçal na Seleção Natural. Sabias que tens 2 idades? A tua idade física e a tua idade...
11: Metabólica?
10: Não, a tua idade real, não é? Uhum. De nascimento.
11: Uhum.
10: E a tua idade física. Portanto, o teu corpo pode ter uma idade completamente diferente da tua.
11: É verdade. Sabes quanto é que eu tenho?
10: E isso é incrível.
11: Sou mais jovem do que tu do ponto de vista metabólico. Tenho 37 anos.
10: Portanto, mais jovem do que eu em relação à minha idade real.
11: Isso.
10: Muito
11: se calhar
10: bem.
11: Também tens uma idade metabólica boa, não é?
10: Não, não sei. Por acaso quero descobrir. Agora, quando for ao senhor doutor, se calhar tenho de saber.
11: Não precisa
10: não é?
11: Ir tão longe. Quando fores à minha casa a jantar...
10: Fazemos?
11: Tenho lá uma balança que dá para medir.
10: Ai, não, não vou subir essa balança. Não. Depois toda a gente fica a saber quanto peso. Nem pensar.
11: Não, mas
10: nem pensar.
11: Só eu sei. Para sabermos a tua idade
10: metabólica. Não, senhora, tu depois ficas a saber e ainda disse tudo aos senhores.
11: Não.
10: Vá.
11: Okay.
10: Queres mais?
11: Quero, só mais uma.
10: Ah, só mais uma. Então vamos falar certamente na parte mais informativa do nosso programa sobre o pacote de medidas apresentado pelo Primeiro-Ministro ontem e, portanto, vamos claramente explorar esse assunto, não é?
11: Depois de ficarmos a saber o que vai acontecer nesta tarde maravilhosa, vamos jogar o quiz. Faça uma pergunta que está relacionada com a música que vai tocar a seguir. Dou 4 possibilidades à Karina e ela, como é o de Carlos T, do Tramagal, não é do Tarrafal, não,
10: Cadaval.
11: Do Cadaval, acaba por acertar na música.
10: Tarrafal!
11: Vamos à de hoje.
10: Ai, meu Deus! Sim.
11: Como é a francesinha na canção da canção Maria Joana, do Escalema, do Fernando Daniel e da Marisa?
10: Então.
11: Ai, já estou a dar o...
10: Eu fiquei à espera das hipóteses. Eu sei que é picante, mas...
11: Sou tão tolo.
10: Eu sei que é picante.
11: Tem molho inglês. Tem fiambre diferente.
10: Sim.
11: Não tem picante. É de Lisboa e por isso...
10: Sim.
11: E por isso não vale nada.
10: É, não tem picante.
11: Está certo. A francesinha já não tem picante. Tu já viste fazer uma música onde tem,
10: já não tem picante.
11: Onde tem estas 2 expressões que eu acho extraordinárias?
10: Francesinha e picante?
11: Não. Autocarro, que é uma expressão que eu jamais fosse o Carlos T do Tramagal, do Tarrafal. Não, diz lá, ajudas.
10: Do Cadaval?
11: Do Cadaval. Jamais.
10: Do Juncal.
11: Jamais utilizaria a expressão. A expressão autocarro. Porque numa música, pá, eu acho que fica muito fora.
10: Eu adoro esta música, adoro.
11: Não tem picante na francesinha.
10: Não tem, não.
11: Mas ela não tem picante, mas tem muito salero. Karina Jorge, dá-lhe música depois das 4. Beijinho grande.
10: Beijinhos.
11: Bom fim de semana.
10: Vou
11: do
10: autocarro.

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0: Ai, desculpa, Marisa. Estava eu a dizer que daqui a pouco há 90 segundos de ciência. Vamos conhecer a investigação da Ana Giraldo, investigadora da Universidade de Évora. Está envolvida num projeto europeu para selecionar ovelhas mais resistentes ao calor.
2: Os vilões dos aventureiros são inspirados em pessoas que ou foram antipáticas para mim ou fizeram alguma coisa que eu não gostei. E tive uma pessoa que aparece na televisão, tem um programa, tem agora um presidente da Câmara também que vai fazer parte do 12º livro.
3: Não chego a desfazer a mala, por vezes, de umas viagens para as outras. Ou não a desfaço por completo.
4: Já não está connosco na editora.
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0: E agora os 90 segundos de ciência.
6: Olá, eu sou a Ana Giraldo, sou docente do Departamento de Zootecnia da Universidade de Évora e investigadora do MED. O Chip Eat It é um projeto europeu que propõe uma abordagem inovadora baseada na seleção de ovinos, portanto de ovelhas, mais resistentes ao stress térmico, ou seja, mais resistentes ou tolerantes ao calor. Vamos utilizar várias raças que estão presentes em todos os países que compõem o consórcio. E a ideia é identificar quais os indivíduos, portanto quais os animais, que são mais resistentes ao calor sem comprometer a sua eficiência produtiva. Temos várias abordagens e vamos, claro, ver várias respostas fisiológicas. Posso dar um exemplo de, em situações de stress, a temperatura dos animais, temperatura corporal, a frequência respiratória, a frequência cardíaca, taxa de sudação. Também vamos analisar o velo que os animais têm, portanto a lã, e como é que funciona em termos de trocas térmicas, portanto se condiciona ou não aquilo que são as suas respostas. Portanto, nós vamos estudar vários mecanismos do animal, ou seja, vamos ver respostas fisiológicas, respostas moleculares e também a componente genética para... combinando todas estas respostas, conseguimos perceber quais é que são aqueles que efetivamente são mais ou menos resistentes ao calor, neste caso stress térmico por calor e não por frio.
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0: E à próxima segunda, a mais.

0: Tem lá uma tristeza. É a Bárbara Tinoco com a participação de Mari Frois. Zurique, o sábado vai ser de sol, o domingo vai ser de nuvens. A máxima vai chegar aos 23 e a mínima aos 11. Macau, fim de semana de sol, 31 de máxima, 27 de mínima. Joanesburgo, na África do Sul, o sábado vai ser de sol, o domingo de nuvens, 22 de máxima, 10 de mínima. Montreal, hoje vai ser um dia bonito, com muito sol, 22 graus de máxima, 11 de mínima. Sábado vai ser igual, mas no domingo há previsão de chuva. Há notícias às 4 depois, Carina Jorge. Dá-lhe música. Bom fim de semana.
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2: Olá, boa tarde. É o programa da tarde de sexta-feira a começar agora. São 4 horas no continente e na Madeira, 3 nos Açores. Rita Fernandes, bem-vinda.
3: Viva, boa tarde.
2: A esta hora, no topo da atualidade.
3: A plataforma que mostra a colocação dos alunos nas escolas está a dar informações erradas aos encarregados de educação. A Antena 1 sabe de pelo menos um caso de um aluno que hoje de manhã preparou a mochila e quando chegou à escola disseram-lhe que afinal não estava matriculado. O próximo relatório de segurança interna vai mesmo passar a incluir as nacionalidades de cidadãos suspeitos de crimes em Portugal, é o que confirma o governo. Os avós não devem anular as rotinas e os objetivos em função do cuidado dos netos. São estes os conselhos dos especialistas no arranque de mais um ano letivo em que os avós são a salvação de muitos pais nas rotinas ligadas à escola.
2: A esta hora estão 24 graus no Porto e também em Ponta Delgada, 26 no Funchal, 27 em Coimbra e Faro e 28 em Lisboa. Notícias às 4 da tarde, na Antena 1, a edição é de Rita Fernandes.
3: A plataforma que mostra a colocação dos alunos nas escolas está a dar informações erradas aos encarregados de educação. A Antena 1 sabe de pelo menos um caso no Seixal, um aluno que aparecia nessa plataforma como colocado, mas hoje de manhã chegou à escola e foi informado de que afinal não estava matriculado naquele estabelecimento. Hoje de manhã, como vamos ouvir nesta peça da jornalista Alexandra Madeira, hoje de manhã Gabriel fez a mala, preparou o lanche, foi para as aulas, mas quando chegou, a escola disse-lhe que tinha havido um erro na plataforma.
4: Um pesadelo, é desta forma que Bruna Franco, a mãe do Gabriel, encara a situação.
5: Chegamos lá por volta das 15 para as 8, 8 horas, as crianças entraram, nós falamos, vamos com a mochila. Não vamos perder mais tempo.
4: Já pediu apoio jurídico porque não consegue encontrar escola para o filho, apesar de, no portal de matrículas, lhe ter surgido o nome do Gabriel para a escola básica Carlos Ribeiro.
5: Pediram para ele ficar na recepção, eu entrei sozinha. E foi-me dito que houve um erro da plataforma, que o Gabriel não está matriculado nessa escola, chama Carlos Ribeiro. Que houve um erro da plataforma e que lá não teria vaga para ele.
4: Esperar por um e-mail que esclareça a situação e que não chega, o que deixa a família num desespero.
5: Eu tenho medo de isso, além dele estar perdendo aula, dele não ter os manuais, não tem nada ainda, não tem a vaga dele, ele pode ser o quê? Sinalizado? Eu não sei o que pode acontecer. E eu estou correndo atrás disso há um mês e meio. Atrás de vaga, atrás de matrícula, e eu não consigo.
4: Há pouco, a encarregada de educação fez nova consulta no portal de matrículas e o Gabriel surge numa escola na Amora. Mãe e filho estão, nesta altura, em casa. O Gabriel sem aulas e a Bruna sem trabalhar.
5: Eu trabalho com as minhas limpezas e a minha sorte é essa, que eu tenho como ligar para as minhas patroas e explicar a situação, que eu ainda não consegui vaga, que eu estou aguardando vaga.
4: Para mais quando todos os casos de alunos que conhecia no Seixal na mesma situação já estão solucionados.
3: Um dos casos que a Antena 1 dá a conhecer esta tarde, o caso do Gabriel, que recebeu uma informação errada na plataforma que mostra a colocação dos alunos nas escolas. Esta mãe, como ouvimos, continua à espera de perceber, afinal, em que escola está matriculado o filho. Perante as queixas dos encarregados de educação, o ministro Fernando Alexandre continua a dizer que está a resolver os casos dos alunos ainda ainda sem colocação, mas o Ministério explica também que recebeu mais de 100 pedidos para novas matrículas para colocar alunos em escolas públicas. Na próxima segunda-feira começam as aulas para os alunos do ensino secundário, uma semana depois do habitual, como consequência dos problemas que houve com a época de exames nacionais. A digitalização dos exames e a digitalização da classificação dos exames nacionais vai ser discutida no Parlamento numa comissão de inquérito. É uma proposta do Bloco de Esquerda que foi aprovada hoje. A semana de regresso às aulas significa para muitos avós voltar também aos horários e conciliá-los com os dos netos, isto porque é sobre os avós que recaem muitas das responsabilidades do cuidado com as crianças. Há avós que deixam de gozar a reforma para assumirem o cuidado dos netos e, por isso, a especialista Stella da Câmara alerta para os riscos de os avós anularem a vida em função da família. A especialista em demografia e gerontologia, Stella Betancourt da Câmara, explica à jornalista Joana Carvalho Reis que há vantagens no envolvimento na vida dos netos, mas é importante que os avós não se sintam sobrecarregados.
6: Poder contar com a ajuda dos avós é fundamental. São colo, mimo e porto de abrigo, mas hoje em dia fazem muito mais do que isso.
7: Todo aquele apoio que não é visível, que é ir buscar os netos, podê-los levar para as atividades, dar-lhes até as questões do apoio, até das refeições, poder estar lá quando os netos saem da escola.
6: Stella Betancourt da Câmara, especialista em demografia e gerontologia, salienta que este tipo de ajuda é essencial na organização da família. Mas, atualmente, a disponibilidade dos avós pode não ser a mesma de outros tempos. A investigadora alerta que nos últimos anos temos assistido a um perfil diferente de avô, que está muito relacionado com o aumento da esperança média de vida. Hoje vivemos mais.
7: O que significa que os avós também têm vida própria. Não quer dizer que no passado não o tivessem, mas que hoje há aqui maiores interesses, porque a qualidade de vida também é maior e por isso é expectável que os avós, quando se reformam, também considerem este seu tempo livre.
6: A professora do Instituto Superior de Ciências Sociais e Políticas da Universidade de Lisboa alerta que é preciso um equilíbrio.
7: Que este tipo de ajuda possa existir, mas que não tenha que ser uma obrigação.
6: Até porque é importante terem atenção à sobrecarga dos avós, em especial das mulheres.
7: Cuidam dos filhos, cuidam dos netos e até cuidam dos seus pais.
6: No fundo, defende Stella Betancourt da Câmara, ter esta ideia presente.
7: Um avô não é um pai. O avô não substitui os pais, ajudam. E por isso também é preciso ter esta ideia de sem sentimento. Às vezes que as pessoas têm, estou a ser egoísta, porque agora eu vou, por exemplo, ao cinema e acabei de dizer à minha filha que não posso ir buscar o neto à escola.
6: Avós presentes e a participar na vida dos netos, mas com planos e projetos próprios e vontade de aproveitar a reforma.
3: São os conselhos da especialista em demografia e gerontologia, Stella Betancourt da Câmara, tendo em conta que a semana de regresso às aulas significa também para muitos avós voltar aos horários e conciliar esses horários com os dos netos. A DECO antecipa dias difíceis com a nova subida do preço dos combustíveis e todos os aumentos de gastos que essa subida traz às famílias. A jurista da DECO, Natália Nunes, diz que as medidas anunciadas ontem pelo Governo não chegam para responder ao aumento do custo de vida.
8: Claro que as medidas para quem está com dificuldades e quem está já com alguns problemas de liquidez, digamos assim, claro que são bem-vindas, mas elas são muito pontuais. E claro que naquele momento elas vão, eu nem diria resolver, mas vão atenuar uma situação, mas a verdade é que aquilo que se perspectiva é que estas dificuldades se venham a manter nos próximos tempos. E, portanto, aquilo que se avizinha são momentos complicados para as famílias. Daí nós, DECO, temos vindo a reivindicar que era necessário olhar com cuidado para as famílias mais vulneráveis do ponto de vista económico e tentar encontrar aqui apoios direcionados em especial para estas famílias.
3: A jurista da DECO, Natália Nunes, recomenda medidas dirigidas às famílias com rendimentos mais baixos. Continua cortada a A1 entre o nó de Aveiro Sul e Albergaria Velha por causa do incêndio em Airola, Aveiro, que começou por volta do meio-dia de hoje. O comandante da Proteção Civil, José Costa, explica que há mais reforços a caminho para combater o fogo, que continua a esta hora a condicionar o trânsito na A1.
9: Mantém-se a interdição na autoestrada 1 em ambos os sentidos.
10: E há reforços a caminho?
9: E há reforços a caminho de auto-operações, sim.
10: O incêndio está longe de estar dominado nesta altura?
9: Neste momento, ainda está ativo, ainda não se prevê que, para já, o domínio do incêndio. Embora, com este reforço de meios, espero que comece também a ceder ao reforço de meios que está a ser aplicado.
10: O que é que está a arder?
9: Está a arder povoamento florestal, sobretudo eucalipto e algum mato.
3: Não há casas em risco neste incêndio em Airol, Aveiro. O próximo relatório de segurança interna vai mesmo passar a incluir as nacionalidades de cidadãos suspeitos de crimes. Já esta semana no Parlamento, o ministro da Administração Interna tinha indicado esse caminho, o de

0: evitar que a informação sobre nacionalidades seja analisada de forma isolada. Na prática, os dados permitem distinguir cidadãos estrangeiros legalmente residentes em Portugal, cidadãos da União Europeia, pessoas em estado temporária ou de curta duração, requerentes de proteção internacional ou de proteção subsidiária, cidadãos em processo de regularização e pessoas em situação irregular. No caso dos imigrantes residentes em Portugal, está também prevista a identificação do tipo de autorização de residência, nomeadamente para trabalho, estudo ou investigação ou outras finalidades. Isto permite distinguir, por exemplo, um cidadão estrangeiro residente em Portugal há vários anos e um cidadão em trânsito, turista ou em permanência temporária no país.
1: O Ministério da Administração Interna explica que vão ser incluídas, mas mais do que isso, vão ser enquadradas as informações sobre os países de origem de suspeitos de crimes, informações que vão passar a surgir no chamado RASI, o Relatório de Segurança Interna. Hoje é o primeiro de 12 concertos de Shakira em Madrid, no parque temático criado pela cantora na capital espanhola. A correspondente da RTP Antena 1, Ana Romeu, está no parque que, a esta hora, já tem fãs à espera do concerto de logo à noite.
2: Uma hora de atraso para a abertura do Parque Macondo, os fãs de Shakira fazem filas intermináveis para entrar e usufruir deste espaço gigante antes do concerto que deverá começar às 19h30. São esperadas entre 50 a 50 mil pessoas para este primeiro dia dos 12 concertos que Shakira terá em Madrid. 4 fins de semana até 11 de outubro. Quem tem bilhete pode usufruir deste Parque Macondo, inspirado na obra de García Márquez, 100 anos de solidão. São 8 pavilhões temáticos com gastronomia, moda, música, literatura, um museu Shakira, também um espaço exclusivamente dedicado aos fãs e também aos mais pequenos. No fundo, é uma celebração do mundo latino e, sobretudo, da cultura colombiana aqui em Madrid. Shakira não pisava os palcos da capital espanhola há 8 anos e é com este regresso que termina a sua tour internacional. As mulheres já não choram.
1: A correspondente da RTP Antena 1 em Madrid, Ana Romeu, no parque temático criado pela cantora Shakira, que hoje dá o primeiro de 12 concertos em Espanha.
3: Informação Antena 1 às 4 da tarde no programa da tarde com Rita Fernandes, também em simultâneo com a RTP Mundo, em permanência em noticias.rtp.pt. Olá, Paulo Galvão, bem-vindo, boa tarde.
4: Olá, Karina Jorge, boa tarde para ti.
3: Creio que comecemos pelo corte da Autoestrada do Norte. Queres começar por aí?
4: Vamos começar, uma vez que há uma série de problemas associados a este corte da A1 esta tarde. Quem segue viagem entre Lisboa e o Porto e vice-versa deve fazê-lo pela A17, uma vez que a A1 está cortada na zona de Aveiro com um incêndio a lavrar junto à Autoestrada do Norte. Quem vai de Lisboa para o Porto na A1 é obrigado a sair para Aveiro Sul, mas atenção porque depois na alternativa há trânsito parado também, com demora na Nacional e também na A25, onde há também um acidente na zona de Cacia em direção a Norte, já com vários quilómetros de fila. Depois reentra-se na A1 no nó de Albergaria. Quem vai do Porto para Lisboa sai da A1 no nó de Albergaria à Velha, mas não pode reentrar na A1 em Aveiro Sul, só podendo fazê-lo mais a sul, por exemplo no nó de Mira para Cantanhedes. Resumindo, A17 e A25 para circular na zona de Aveiro, porque a A1 está cortada com incêndio, mas atenção porque a A25 está também parada com um acidente no sentido Lisboa-Porto. Esta hora temos na região do Porto trânsito regular, na cidade do Porto, mais a norte. A Nacional 103 tem vários quilómetros de fila para entrar e também para sair de Barcelos para Ponta Oeste, sobre o Rio Cávado, são trabalhos. Há um incêndio numa autocaravana na A13, no sentido norte-sul, junto à saída para Alveiázer. O trânsito está condicionado. Na região de Lisboa-Acril tem acidente com 3 viaturas em Olival Baixo, sentido Algés-Sacavém. Ocupam a via central. As filas estão na zona comercial de Odivelas. Segundo circular, sujeita à demora entre Telheiras e a Torre do Radar do Aeroporto, em ambos os sentidos. A Ponte 25 de Abril, norte-sul, para em Campolide, com acessos preenchidos. E no Algarve, a via do Infante já está há algumas horas com um trânsito demorado, agora com 2 km de fila na zona de Bulhiqueime. Foi um pesado que transportava um trator, perdeu na viagem e isso complica agora o sentido Faro-Portimão.
3: É este o cenário nas estradas portuguesas a esta hora, quando passam 15 minutos das 4, a linha verde continua disponível, então é na

0: nacional e gratuita é o 800-21-0101. Faça boa viagem, bom fim de semana.
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1: Esteve encerrado ao longo de 3 anos para obras de requalificação, mas abre as suas portas novamente esta sexta-feira, dia 18 de setembro. Estamos a falar do Teatro Nacional Dona Maria II e é para lá que vamos daqui a pouco, daqui por 20 minutos, conversar com a Mariana Oliveira, que está por lá a viver em primeira mão esta festa de reabertura. Agora temos Matias Damásio para ouvir. Faça boa viagem, bom fim de semana com a Rádio que Liga Portugal.

0: Não é em direção à Lua, mas é certamente em direção ao IP3. É para lá que vamos dar a volta ao largo hoje com Nuno Amaral, já a seguir.
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0: Está na hora de darmos a volta ao largo. Hoje com Nuno Amaral vamos em direção ao IP3.
4: Boa tarde, vamos pela estrada fora, não pelas páginas ou imagens de Jack Kerouac. On the road, pela estrada fora, pelo asfalto e memórias do IP3, Viseu Coimbra. Memórias as Iagas, mais de 150 vítimas mortais em 30 anos, e memórias da Rádio Noir, em Viseu, e o imberbe jovem repórter a dar conta dos projetos de duplicação já em 1998. Trabalhos que viriam a começar há pouco tempo. Duplicar a fatídica ligação Coimbra-Viseu, com perfil de autoestrada. Já há máquinas no terreno a cumprir esse desejo de autarcas, empresários e milhares de pessoas. E eis que surge um governo, este, a dizer e a depois desdizer que, quando duplicado o IP3, vai ter portagens. Não vai, afinal. Ontem, aqui na rádio, o presidente da Comunidade Intermunicipal Viseu, Dom Lafões, sublinhava, repetia, isso portajar é impossível. Frisava João Azevedo que o IP3 tem de deixar de ser um problema, mais de 30 anos como um problema, para passar a ser um ativo livre de portagens, obviamente.
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0: Não precisa de esperar 10 minutos. A Síntese de Notícias chega já daqui a pouco com Susana Barros e depois espreitamos também o desporto. Mais uma síntese com David Carvalho.
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1: Ligamos também ao fim de semana. Vai ser de sol e também de calor. A temperatura vai subir já amanhã, sobretudo no litoral, e volta a subir um pouco mais no domingo. O vento, esse também vai andar por aí a incomodar mais um pouquinho, em especial nas terras altas do centro e sul. E a nossa ronda pelas temperaturas começa em Aveiro e também na Guarda, que chegam amanhã aos 27 graus de máxima. Viana do Castelo, 28. Bragança e Porto, 29. Vila Real, Viseu e Faro, 30. Porto Alegre, 32. Se estiver por Braga, Leiria, Castelo Branco ou Setúbal, 33 nos termómetros. Lisboa e Beja, 34. Coimbra e Évora, 35. Por fim, chegamos a Santarém, que amanhã, sábado, dia 19 de setembro, chega aos 36 graus de máxima. E nós estamos a chegar às 4h30. Vem aí a síntese de notícias.
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1: Com Susana Barros, a esta hora, mais uma ronda pela atualidade.
2: Está a dar informações de erradas a plataforma das matrículas nas escolas. No Seixal, um aluno que ontem conseguiu colocação, hoje, quando chegou à escola, não conseguiu passar da entrada. Afinal, não estava matriculado ali. A família não tem explicação. Agora surge outra escola na plataforma, onde tentará entrar amanhã. A RTP Antena 1 contactou já o Ministério da Educação, mas até agora não obteve qualquer esclarecimento. Sobre a falta de professores, Fernando Alexandre disse hoje que há ainda cerca de 1000 horários completos por preencher. O ministro prometeu começar a partir de amanhã a colocar professores todos os dias. O ministro da Educação adiantou que há 11 mil docentes ainda disponíveis para dar aulas que não estão colocados porque não pretendem dar aulas em determinados locais. Contra a vontade dos partidos do governo, o Parlamento deu hoje luz verde a uma comissão de inquérito à classificação digital dos exames nacionais. A proposta do Bloco de Esquerda foi aprovada com a abstenção da Iniciativa Liberal e os votos favoráveis dos restantes partidos. Continua ativo o incêndio em Airol, Aveiro, que obrigou ao corte da autoestrada do Norte entre o nó de Aveiro Sul e a Albergaria Velha. Não há habitações em perigo. No combatem as chamas cerca de 250 operacionais. A DECO considera insuficientes as medidas previstas pelo Governo para fazer face ao aumento do custo de vida. A Associação de Defesa do Consumidor alerta para a necessidade de medidas dirigidas às famílias mais vulneráveis e antecipa dias difíceis com a subida do preço dos combustíveis. Emmanuel Macron, França, mandou preparar um plano de proteção das infraestruturas críticas francesas, como centrais elétricas, nucleares e hospitais. O presidente francês receia a intensificação dos ataques híbridos da Rússia e hoje esteve reunido com os líderes dos partidos e candidatos às presidenciais do próximo ano, alertando para a mudança do tipo de agressão de Moscovo.
1: Virando a página, David Carvalho, temos JJ, Jorge Jesus e a primeira convocatória.
3: Aí está a primeira lista de Jesus.
4: Diogo Costa, Rui Silva, Samuel Soares, João Cancelo, Diogo Dalot, Ruben Dias, Tomás Araújo, Renato Veiga, Gonçalo Inácio, Nuno Mendes, Nuno Tavares, João Palhinha, Ruben Neves, Vitinha, João Neves, Bernardo Silva, Francisco Conceição, Francisco Trincão, Rafael Leão, Pedro Neto, Bruno Fernandes, João Félix, Cristiano Ronaldo, Gonçalo Ramos e Fábio Silva.
3: Com a vitória de 25 jogadores, o novo selecionador introduziu 4 novidades no grupo que vai enfrentar os primeiros 4 jogos da Liga das Nações, a começar já na quinta-feira em Alvalade com o País de Gales. O guarda-redes Samuel Soares do Benfica, o defesa Nuno Tavares da Lazio, o médio João Palhinha também do Benfica e o avançado Fábio Silva do Borussia Dortmund são as 4 novidades que integram a convocatória de Jorge Jesus. Aos 41 anos, Cristiano Ronaldo permanece de pedra e cal. Jorge Jesus assume que é um jogador com estatuto diferente na seleção, mas o selecionador também deixou bem claro o critério que vai utilizar na gestão do capitão.
4: O Cris é um jogador como todos os outros, tem rendimento, joga, não tem rendimento, não joga. É assim que eu faço com todos e não é por ser o Cris. Agora que o Cris tem um estatuto diferente, tem. A carreira dele é diferente, tem cinco bolas de ouro. Mas isso conta para as minhas decisões? Não. Conta nada, zero. mas que é diferente dos outros é.
3: Gonçalo Inácio foi chamado, apesar de não atravessar o melhor momento. Jesus deixou uma garantia.
5: Eu acredito que irá aprender muito com o Mr. Jorge Jesus, possivelmente e claramente, porque é um grande treinador, pela sua experiência, assim o ditará, e oxalá que sim, que ajude também que o Inácio a crescer em algumas coisas, que ajuda também a nós, enquanto treinadores de Sporting, também a fazê-lo melhorar e a fazê-lo crescer.
3: Ouvimos aqui Rui Borges nessa conferência de imprensa de há pouco. Rui Borges que respondeu a Jorge Jesus, que disse sobre Gonçalo Inácio, comigo vai jogar bem. Aqui escutamos também o treinador do Sporting sobre essa garantia de Jorge Jesus. Rui Borges, na conferência de imprensa de lançamento do encontro com o Arouca, defendeu-se das críticas que apontam falta de consistência aos Leões.
5: Lembrar aquilo que tem sido o trabalho da equipa técnica Rui Borges, é perceber que a consistência é que foi campeão nacional, teve em duas finais da Taça de Portugal, teve numa final da Taça da Liga, teve numa meia-final da Taça da Liga, disputou uma supertaça, fez 82 pontos em duas épocas, num ano foi campeão, na outra não chegou para ser campeão. A equipa ou a equipa técnica que mais golos tem à frente do Sporting, golos marcados, logo por aí expõe também aquilo que às vezes possamos ou não, em alguns momentos, estar mais expostos, porque somos uma equipa que queremos marcar, que marcamos bastante. Se eu olhar só para a parte negativa, eu sou muito positivo, olho para as coisas boas. E nós temos sido bastante consistentes, bastante.
3: Rui Borges, treinador do Sporting, que vai enfrentar o Arouca de Vasco Seabra, ele que foi eleito treinador do mês de agosto na Liga, após bom início de campeonato com a formação da Serra da Freita, com 3 vitórias em 4 jogos, um arranque que arrefeceu com um empate e uma derrota. Há que reagir nesta visita ao estádio José Alvalade sem mudar a filosofia de jogo.
6: Contra difícil, adversário bom, claro. Tem a continuidade também do seu treinador, da ideia de jogo, de uma forma muito forte de enfrentar o jogo. Vem de um empate, quer entrar com tudo, portanto exigência máxima e rigor máximo para a nossa equipa competir.
3: Sporting Arouca, amanhã 20h30 com relato aqui na rádio. Amanhã a jornada 7 contempla ainda mais 3 jogos. Às 15h30 Gil Vicente Marítimo e Nacional Famalicão. Ainda às 18 horas o Alverca, Rio Ave, todos com informações aqui na rádio pública. No domingo, já sabe, todo o destaque vai para o clássico Futebol Clube do Porto Benfica a partir das 20h30. Ainda a propósito de seleções nacionais, nos Dragões, Santiago Jiménez foi chamado à seleção mexicana, Kiviori e Bednarek convocados pela Polónia. Seleção Nacional de Sub-21 também já pode conquistar o apuramento para o Europeu do próximo ano, nestes jogos que aí vêm. Uma vitória pode selar a presença na prova disputada na Albânia e Sérvia. Luís Freire, o selecionador, promoveu a estreia absoluta de Mesian Soares, de apenas 16 anos, jogador que tem despontado no lance e comparado a Lamine Yamal. Destaque ainda para Mateus Fernandes, Rodrigo Mora e Giovanni Kenda nestes sub-21 portugueses. Agora, os oitavos de final no Eurovolley masculino. No domingo à tarde, Portugal defronta a França, campeã olímpica, em Sófia, na Bulgária. Gonçalo Sousa, líbero português, pede uma equipa na força máxima.
7: Acho que temos que estar todos na nossa melhor forma e esperar um bocadinho de sorte também, porque ela também se procura e também faz parte destes momentos. Mas acho que temos que estar todos bem, acho que temos que nos preparar 100% para este desafio, porque para além de um grande jogo, é um grande momento para nós, individualmente e como seleção, como geração.
3: Portugal-França no domingo, 17 horas, em Sófia, Bulgária, nos oitavos de final do Eurovolley masculino. No torneio Golden Cat de hóquei e patins, a seleção feminina de Portugal goleou a Alemanha por 16-2. A formação orientada por Ricardo Barreiros vai conhecer o adversário para a meia-final deste sábado.
1: Ronda pelas principais do desporto com David Carvalho, também aqui na Antena 1, claro, e também na RTP Mundo, em permanência em desporto.rtp.pt. Voltamos ao trânsito com Paulo Galvão, sempre atento, vamos a isso.
8: Vamos começar pelo incêndio que esta tarde está a consumir uma zona de floresta junto à Autoestrada do Norte, na zona de Aveiro. Está cortada A1 e sujeita à demora nos dois sentidos com este incêndio. O corte é entre o nó da Albergaria e Aveiro Sul, inclusive. De sul para norte há filas com quilómetros na A1 para sair em direção a Aveiro Sul e mais à frente nesta alternativa há também acidente muito demorado na A25 na zona de Cacia. Mais à frente reentra-se na A1 em Albergaria para quem precisar de voltar à Autoestrada do Norte. Resumindo, utilizar a A17 e a A25 para fugir a este incêndio, mas atenção que a A25 está parada com um acidente de sul para norte. O IC2, que seria outra alternativa para esta zona do país, está também já com filas bastante demoradas na zona de Águeda. Na A13, sentido norte-sul, o incêndio numa autocaravana, trânsito lento na zona de saída para Alveiazes. Na região de Lisboa, há sinal vermelho na Cril, com um acidente junto à zona comercial de Odivelas, com fila no sentido Algés-Sacavém. A ponte 25 de Abril da Almada para Lisboa está agora também parada, com um acidente no final do tabuleiro, via esquerda, trânsito demorado para chegar a Lisboa, no sentido oposto há filas em Campo Lido com os acessos preenchidos. A segunda circular está sujeita a demora entre o Estádio da Luz e a Rotunda do Relógio nos dois sentidos. Mantemos as filas na A22, no Algarve, com um pesado que perdeu a carga na zona de Bulhiqueime, com um trânsito complicado no sentido Faro-Portimão. Mais a norte, a cidade do Porto, apenas lenta, VCI, do Estádio do Dragão para A3, e mantemos tudo parado, Nacional 103, para entrar e para sair de Barcelos, na zona de Barcelinho, junto ao Rio Cávado. Há trabalhos, mas também há quilómetros de filas.
1: Nacional e gratuita, 821-0101, para dar e receber informações até às 8 da noite. Boa viagem.
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1: Vamos ao Teatro Nacional Dona Maria II, já a seguir no anfiteatro do programa da tarde.
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1: Apesar de nunca ter parado de produzir cultura de norte a sul do país, numa verdadeira odisseia nacional, durante 3 anos esteve então encerrado para obras de requalificação. Está prestes a comemorar 180 anos de história o Teatro Nacional Dona Maria II e reabre hoje as suas portas. Uma casa melhorada e aberta a todos também, e que estreia com uma peça de William Shakespeare. Mariana Oliveira está pela festa da reabertura. Olá Mariana, bem-vinda ao anfiteatro.
12: Olá,
1: Olá. Olá, conta-me como está a ser essa festa de reabertura.
12: Olha, de facto é uma tarde de sol, uma tarde de festa, é um ambiente de festa, há uma alegria das pessoas em geral, dos espectadores em geral, no reencontro com o Teatro Nacional Dona Maria II. O teatro, como disseste, esteve fechado para obras mais de 3 anos e meio, e hoje, 18 de setembro de 2026, é o dia em que as portas se voltam a abrir. 18 de setembro é também o dia em que se estreia na RTP2 uma série da autoria do Tiago Bartolomeu Costa sobre a história do Teatro Nacional, uma série chamada Alto da Casa, que já foi também um filme. O Tiago Bartolomeu Costa é também o curador de uma exposição que andou a correr o país e foi o consultor artístico para o espetáculo de videomapping que vai acontecer mais logo na festa da noite desta reabertura do Teatro Nacional. E é com ele, adivinhem, é com o Tiago Bartolomeu Costa que eu estou aqui no Rossio. Tiago, a tua vida nos últimos anos tem sido um mergulho a pique e a fundo, e um mergulho muito profundo na história deste edifício para onde estamos virados. Tu sonhas com o Dona Maria à noite?
13: Agora menos, mas sim, houve vários dias em que eu sonhei não só com o Dona Maria, mas com a Dona Amélia, a perguntar-me sobre determinados espetáculos e também a ter ideias de como organizar. Portanto, sim, é verdade, agora menos. Dá uns meses para cá, desde que entregámos o filme, entregámos a série, o teatro vai abrir, deixámos, agora os sonhos passam a ser de outras pessoas.
12: Olha, estávamos aqui antes de começar esta conversa, tu dizias-me que isto é também para ti uma espécie de reabertura, porque de facto é um assunto que te diz muito. Qual é o teu sentimento neste dia em que estamos diante de um edifício prestes a reabrir?
13: É uma espécie de ressaca gigantesca e ao mesmo tempo parece que é bastante inacreditável que possamos todos voltar ao Rossio. Lembro-me, quando estávamos a preparar a exposição, fomos, eu e a equipa do arquivo, fomos os últimos a sair do edifício porque estávamos ainda a trabalhar dentro das caixas coisas que iriam aparecer na exposição. Portanto, é verdade que desde o início de 2023 que eu ando a carregar, por convite deste teatro, a história do Nacional pelo país. E hoje esta coincidência muito feliz da RTP a estrear este documentário em três partes que eu fiz com a Joana Cunha Ferreira e produzido pela Midas Filmes, é de facto um desejo de que agora esta história volte a pertencer a todos aqueles que querem entrar no Rossio e perceberem que este é um edifício que nos antecedeu, que nos vai prolongar e que será tão melhor quanto nós formos exigentes com ele.
12: E há aqui uma curiosidade muito interessante, que o Pedro Peninha revelou nos últimos dias, o Pedro Peninha é encenador do Macbeth, que vai reabrir a peça, e que revelou que a ideia para a escolha desta peça maldita e que estava em cena quando o teatro ardeu em 64, aconteceu-lhe quando estava a ver na exposição que tu organizaste as imagens do incêndio.
13: Então, depois de eu ter lido em vários, eu pensava que tinha sido a uma pessoa, mas não, na verdade ele disse isto a todos os jornalistas que foram assistir ao ensaio, e eu confesso que fui à procura das mensagens que troquei com o Pedro durante todo este tempo e ele nunca me havia falado disto. Portanto, foi para mim uma absoluta surpresa. Soube pelas notícias, soube pelos jornais, como se costuma dizer. É uma surpresa muito grande, sobretudo perceber que o trabalho que nós fazemos é qualquer coisa que pode contaminar aqueles que à partida têm toda a informação. Perceber que o trabalho que nós, seja, tenha ele o formato que tiver, o que nos implica também enquanto espectadores, a forma como nós podemos contar as histórias, nós não sabemos o impacto que elas vão ter noutras pessoas. No caso, o facto do Pedro decidir através de um gesto que eu acho que é um gesto político, de responsabilidade cidadã sobre como olhar para as instituições, pegar numa peça que é sobre a ambição e o poder e as suas consequências, tê-lo feito a partir de uma exposição que o próprio teatro encomendou para pensar a sua história, é qualquer coisa que me comove muito. Dou-te um exemplo. Eu hoje apercebi-me, ao rever algumas partes do primeiro episódio que passa hoje, que há um texto que é o Primo Basílio, do Eça de Queiroz, que tem a primeira descrição do Teatro Nacional em romance, que vai, na verdade, tem um eco com o texto que foi publicado no primeiro programa oferecido aos espectadores na reabertura do Teatro Nacional em 1978, 100 anos depois. As ligações estão sempre a acontecer.
12: Está cheio dessas coincidências.
13: Sim, estas coincidências são a forma de nós tornarmos a história viva.
12: Olha, estás também ligado, como consultor artístico, ao espetáculo de videomapping, que se vai poder ver aqui no Rossio, projetado na fachada do Teatro Nacional, mais logo à noite. O que é que fizeste, exatamente?
13: Este é um projeto que o Teatro Nacional encomendou a um artista, que se chama Pedro Zaz, e entendeu que me deveria chamar para ajudar a construir o guião e a desenhar uma estrutura que pudesse projetar sobre a fachada do Nacional as histórias que se passaram lá dentro.
12: A história que fosse significativa em 10 minutos.
13: Que fosse significativa em 10 minutos, que fosse acessível, que não precisasse de grande contexto, ou seja, que não precisasse de 3 horas de filme, 400 páginas e uma exposição com 700 peças. Foi um exercício para toda a gente. E, na verdade, aquilo que nós vamos ver são imagens de espetáculos, de pessoas, de artigos da Constituição, de gestos políticos, de manifestações contra e a favor do teatro, a partir dos rostos, dos nomes, das peças, dos textos, dos sons, que nestes últimos 180 anos, nas diferentes disciplinas que dialogaram sempre com o teatro, de repente há uma que nos faz perguntar, então e esta fachada que nós temos permanentemente na Praça do Rossio onde estamos, podemos ou não a partir dela olhar para o país e perceber de que maneira é que, mesmo que não tenhamos lá entrado, estas imagens são parte significativa e estruturante da nossa memória coletiva.
12: Até porque esta fachada está a olhar para nós há 180 anos. Tiago, para terminar, dá-nos uma imagem, uma memória, um episódio deste um século mais 80 anos de história de Teatro Nacional. Bom, há um muito marcante, não é? O incêndio, mas enfim, desta tua pesquisa muito profunda pela história do teatro, uma imagem.
13: Há uma imagem de uma senhora entrevistada à porta do Teatro Nacional no dia em que ele vai reabrir em 1978 e que um jornalista lhe pergunta, tal como está a acontecer aqui, que lhe pergunta se ela acha que, se esta senhora acha que isto tem alguma importância. E ela está a atravessar, está a ir para o trabalho e ela diz assim, sim, sim, mais um teatro, é bom, mas este é nacional, é nosso. A imagem de alguém em 1978, 4 anos depois da Revolução, dizer que podemos finalmente entrar dentro do teatro é uma coisa que me marcou muito, porque parece uma imagem banal de alguém a ser entrevistada na rua, mas é alguém a ser entrevistada na rua à espera de entrar dentro do teatro antes do espetáculo acontecer, na expectativa de que aquilo que vai ver a possa mudar. E ela diz, Gil Vicente, Garrett, autores estrangeiros, mas sobretudo um teatro que seja nosso.
12: E essa alegria tem algum paralelo, não é, com a do dia de hoje. Tiago, muito obrigada.
13: Obrigado, eu. Bom
12: estar
13: trabalho.
12: Aqui. Tiago Bartolomeu Costa é o autor de Auto da Casa, que podem ver hoje o primeiro episódio dessa série na RTP2 e os outros dois, 2 e 16 de outubro, é isto, não é?
13: Sim, bom, e já estão disponíveis na RTP Play e na RTP Palco, sim.
12: Ok. Mais logo, daqui a pouco, às 6 da tarde, começa a peça que vai reabrir o Dona Maria II, Macbeth, e depois, Noite Fora, Rocio em Festa, com esse tal projeção de videomapping e DJs pela noite fora aqui pelo Rocio, estão todos convidados a aparecer. Karina, eu vou voltar, na verdade, para a emissão da Antena ao Lado, a RTP Antena 3 está com uma emissão especial aqui no Teatro Nacional Dona Maria II, e digo isto não para desviar ouvintes da tua emissão, porque estão muito bem contigo, mas
14: eu
12: se quiser dar a espreita dela, estão também convidados.
14: Estamos e todos juntos. Obrigada, Mariana, bom trabalho. Adeus. A reabertura do Teatro Nacional Dona Maria II em destaque no anfiteatro do programa da tarde.
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14: E agora ligamos também a uma música nova dos Napa, que traz melodias vibrantes, traz também uma energia contagiante e chama-se Coisas Simples.

0: São coisas simples que são uma delícia e que têm cheiro a fim de semana. Música nova dos Napa no programa da tarde.
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0: Setembro de 86 marca também uma história de prisão emocional. Foi um clássico em 66, renasceu 20 anos depois. É a Liga dos Quarentões de hoje com Jorge Alexandre Lopes.
2: Setembro 1986.
3: Por vezes as despedidas acontecem em silêncio. Em meados dos anos 60, três homens eram arquitetos de êxitos, operários do coração humano. Escreviam, produziam e moldavam o som de uma editora que mudaria para sempre a história da música popular. Era o mundo da Motown Records. Um deles confessaria que para escrever sobre desgostos amorosos chegava a terminar relacionamentos durante uma semana só para sentir na pele a dor da separação. Depois fazia as pazes, mas precisava daquela emoção crua para conseguir encontrar a verdade nas palavras. Dessa estratégia nasceu a história de uma mulher cansada de viver na incerteza. Já sabia não ser amada e que o homem ao seu lado só não tem a coragem de partir. Perante essa prisão emocional, ela faz um pedido. Se já não há amor, então que a deixe ir. Mas o gênio desta canção não está apenas na letra, está na forma como foi construída. Um riff inconfundível de guitarra, como o sinal sonoro usado nas notícias da rádio. Um código Morse transformado em música. Os lendários Funk Brothers deram-lhe vida. Com impacto imediato, tornou-se o oitavo número um das fenomenais Supremes e acabaria por integrar o Grammy Hall of Fame. Estávamos em 1966. 20 anos mais tarde, uma cantora britânica que tinha crescido nos bastidores da música, ela era filha de um ídolo de rock dos anos 50 e irmã de um produtor talentoso, decidiu revisitar essa dor antiga. Já tinha, ela mesma, os seus êxitos no início da década, mas foi esta interpretação, mais elétrica e próxima do espírito da época, que lhe deu o seu único número um nos Estados Unidos. Foi, pois, um regresso ao primeiro lugar na América para a canção no verão do ano seguinte. Em 1966, as vozes de Diana Ross, Mary Wilson e Florence Ballard, as Supremes, mostraram essa vulnerabilidade. Mas em 1986, uma britânica de cabelos platinados deu-lhe nova vida. Na Liga, a versão agora com 40 anos de You Keep Me Hanging On, por Kim Wilde.

0: É impressionante como esta pode ser uma daquelas canções que resulta em qualquer versão, seja em que década for. Aqui com Kim Wilde, You Keep Me Hanging On, na Liga dos Quarentões, a fazer-nos regressar muito rapidamente a setembro de 86. Regressamos também à previsão do estado do tempo para o fim de semana, que vai ser de calor e também de sol. A temperatura vai subir amanhã, acima de tudo no litoral, volta também a subir no domingo e o vento vai incomodar um pouco mais, em especial nas terras altas do centro e do sul do país. Aveiro e Guarda, 27 graus de máxima amanhã, Viana do Castelo 28, Bragança e Porto 29, Vila Real, Viseu e Faro 30, Porto Alegre 32, em Braga, em Leiria, Castelo Branco e Setúbal 33, Lisboa e Beja 34, Coimbra e Évora 35 e em Santarém chegamos aos 36 graus de máxima amanhã, sábado, dia 19 de setembro.
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0: E já são 5 horas no continente e na Madeira, 4 nos Açores. Regressamos à informação com Rita Fernandes, principais títulos a esta hora.
2: Já são conhecidas as contas da Associação de Revendedores de Combustíveis. Na próxima semana, o gasóleo sobe 6,5 cêntimos e a gasolina 5 cêntimos, já com o desconto do ISP. A plataforma que mostra a colocação dos alunos nas escolas está a dar informações erradas aos encarregados de educação. A RTP Antena 1 sabe de pelo menos um caso de um aluno que, hoje de manhã, preparou a mochila e, quando chegou à escola, disseram-lhe que, afinal, não estava matriculado.
0: Temperaturas atuais estão 24 graus no Porto e em Ponta Delgada, 26 no Funchal, 27 em Coimbra e Faro e 28 em Lisboa. São as notícias às 5 da tarde, na Antena 1, edição de Rita Fernandes.
2: Já são conhecidos os valores certos do aumento do preço dos combustíveis a partir de segunda-feira, mais 6,5 cêntimos no gasóleo e 5 cêntimos na gasolina. São valores já com o desconto do imposto sobre os combustíveis. A representante da Associação de Revendedores de Combustíveis, Mafalda Trigo, divulga as contas mais recentes.
3: Em média, o gasóleo vai aumentar 6,5 cêntimos. E a gasolina, 5 cêntimos.
4: Temos desconto no ISP, o Governo anunciou. Sabemos qual é o desconto no ISP?
3: Portanto, o que o Governo costuma fazer é contrabalançar o aumento ou baixa da taxa do IVA na mesma proporção relativamente ao ISP. Ou seja, se o gasóleo, por exemplo, subir 10 cêntimos, aproximadamente 2 cêntimos por litro é IVA. E então, no caso de uma subida, o Governo vai baixar no mesmo valor dos 2 cêntimos o ISP.
4: E estes valores que me apresenta já têm em conta essa redução?
3: Sim, já têm em conta a alteração do ISP que o Governo tem feito todas as semanas, que há variações de preço.
2: Mafalda Trigo, a representante da Associação de Revendedores de Combustíveis, que faz com a jornalista Isabel Cunha as contas mais recentes sobre o aumento do preço dos combustíveis a partir de segunda-feira, mais 6,5 cêntimos no gasóleo e mais 5 cêntimos na gasolina, valores já com o desconto do imposto sobre os combustíveis. Com esta nova subida, a DECO antecipa dias difíceis e todos os aumentos de gastos que esta subida traz prejudicam naturalmente as famílias. A jurista da DECO, Natália Nunes, diz que as medidas do Governo são bem-vindas, uma ajuda é sempre precisa, mas não chegam para responder ao aumento do custo de vida.
5: Claro que as medidas para quem está com dificuldades e quem está já com alguns problemas de liquidez, digamos assim, claro que são bem-vindas, mas elas são muito pontuais. E claro que naquele momento elas vão, eu nem diria resolver, mas vão atenuar uma situação, mas a verdade é que aquilo que se perspectiva é que estas dificuldades se venham a manter nos próximos tempos. E portanto aquilo que se avizinha são momentos complicados para, para as famílias. Daí nós, DECO, temos vindo a reivindicar que era necessário olhar com cuidado para as famílias mais vulneráveis do ponto de vista económico e tentar encontrar aqui apoios direcionados em especial para estas famílias.
2: A jurista da DECO, Natália Nunes, defende que é preciso medidas dirigidas às famílias com rendimentos mais baixos, tendo em conta esta nova subida do preço dos combustíveis e todos os aumentos de gastos que esta subida traz às famílias. A Confederação, que representa as associações de pais, está a pedir aos encarregados de educação que reportem os problemas de alunos que estão a receber erros na plataforma que divulga a colocação nas escolas. São casos residuais, que explica José Miguel Antunes, da Confederação que reúne as associações de pais, mas que ainda assim prejudicam os alunos e, por isso, a CONFAP pede aos encarregados de educação que reportem à associação esses problemas.
1: Temos um decréscimo muito grande de casos reportados de alunos sem turma. Aqueles casos que estão a aparecer são casos extremamente pontuais, um, dois, três casos, que no universo de 1,6 milhões de estudantes seria já o expectável. Aquilo que nós estamos a pedir é que nos reportem, porque temos vias abertas com a tutela, de forma a que reportarmos diretamente à tutela, para a tutela contactar os agrupamentos, porque a própria tutela o que nos diz é que neste momento serão casos muito residuais.
4: Têm conhecimento de erros nas plataformas dos agrupamentos?
1: Sim, há erros nas plataformas dos agrupamentos.
2: José Miguel Antunes, da Confederação que reúne as associações de pais, que confirma que tem recebido também essas situações, casos de erros na plataforma que mostra a colocação dos alunos nas escolas. A Antena 1 sabe de pelo menos um caso no Seixal, um aluno que aparecia na plataforma como colocado, mas hoje de manhã chegou à escola e foi informado de que, afinal, não estava matriculado naquele estabelecimento. A jornalista Alexandra Madeira falou com a mãe deste aluno, que também foi à escola e ouviu que tinha havido um erro na plataforma.
6: Um pesadelo. É desta forma que Bruna Franco, a mãe do Gabriel, encara a situação.
7: Chegamos lá por volta das 15 para as 8, 8 horas, as crianças entraram. Nós falamos, vamos com a mochila. Não vamos perder mais tempo.
6: Já pediu apoio jurídico porque não consegue encontrar escola para o filho, apesar de, no portal de matrículas, lhe ter surgido o nome do Gabriel para a escola básica Carlos Ribeiro.
7: Pediram para ele ficar na recepção, eu entrei sozinha. E foi-me dito que houve um erro da plataforma, que o Gabriel não está matriculado nessa escola, chama Carlos Ribeiro. Que houve um erro da plataforma e que lá não teria vaga para ele.
6: Esperar por um e-mail que esclareça a situação e que não chega, o que deixa a família num desespero.
7: Eu tenho medo de isso, além dele estar perdendo aula, dele não ter os manuais, não tem nada ainda, não tem a vaga dele, ele pode ser o quê? Sinalizado? Eu não sei o que pode acontecer. E eu estou correndo atrás disso há um mês e meio, atrás de vaga, atrás de matrícula, e eu não consigo.
6: Há pouco, a encarregada de educação fez nova consulta no portal de matrículas e o Gabriel surge numa escola na Amora. Mãe e filho estão, nesta altura, em casa, o Gabriel sem aulas e a Bruna sem trabalhar.
7: Eu trabalho com as minhas limpezas e a minha sorte é essa, que eu tenho como ligar para as minhas patroas e explicar a situação, que eu ainda não consegui vaga, que eu estou aguardando vaga.
6: Para mais, quando todos os casos de alunos que conhecia no Seixal na mesma situação já estão solucionados.
2: É um dos casos de alunos que têm recebido informações erradas na plataforma que mostra a colocação dos alunos pelas escolas no país. A Antena 1 sabe de, pelo menos, este caso no Seixal e já esta tarde a Confederação, que reúne as associações de pais, confirma também que tem recebido relatos de erros na plataforma que mostra a colocação dos alunos. São erros que fazem com que os alunos alunos se dirijam às escolas para depois saberem que afinal não estão colocados naqueles estabelecimentos de ensino. O presidente francês está preocupado com a chamada ameaça híbrida da Rússia, a pressão que passa por ciberataques, desinformação ou sabotagem de infraestruturas. Este foi um dos temas da reunião de Emmanuel Macron com os partidos nas últimas horas. Foi também tema a subida do preço dos combustíveis. Correspondente da RTP Antena 1 em França, Rosário Salgueiro, acompanhou esta reunião.
8: A raridade do encontro entre Emmanuel Macron e os líderes partidários já fazia prever a gravidade das informações que chefias militares e serviços secretos iam partilhar sobre a situação internacional. Emmanuel Macron, no final, explicou.
9: A situação que atravessamos é grave. A ameaça híbrida contra a Europa e a França intensificou-se.
8: Vai agravar-se esta guerra híbrida, ou seja, os ataques de drones cibernéticos, os danos às infraestruturas críticas, os atos de desestabilização e as campanhas de desinformação vindas do exterior. E Emmanuel Macron mandou o país proteger-se.
9: Pedi ao governo para preparar um plano de proteção das nossas infraestruturas críticas, assim como dos locais mais sensíveis da nossa base industrial e tecnológica de defesa contra os ataques de drones e ciberataques.
8: Há uma outra face ainda mais visível da crise. O gasóleo ultrapassa os 2,40€. Os franceses estão obrigados a fazer opções.
10: Está tudo muito complicado. Temos de abastecer aos poucos, senão não é possível financeiramente. Com 20€, foram pouco mais de 8 litros.
8: Para o presidente da República Francês, a culpa é unicamente da situação internacional.
9: A guerra na Ucrânia já dura há 4 anos. Esta situação deve-se ao encerramento do Estreito de Hormuz e às consequências dos ataques lançados pelos Estados Unidos e por Israel contra

0: Só que, Sérgio Infante, um estudo de uma universidade dos Estados Unidos diz que esta aplicação é um espião que funciona em cada telemóvel.
1: E há mais de um ano que milhões de cidadãos russos são obrigados a instalar o Max. As autoridades concentraram nesta super aplicação vários serviços essenciais. Por exemplo, as operações bancárias só podem ser feitas por aqui, o que torna o Max obrigatório. Com o WhatsApp e o Telegram proibidos na Rússia, o Max é a única aplicação de mensagens. O jornal britânico The Guardian conta hoje que um grupo de investigadores da Universidade de Michigan, nos Estados Unidos, descobriu nesta super aplicação uma porta traseira para a vigilância de cada cidadão russo. Estes especialistas em ciências da computação descarregaram o Max e descobriram que consegue fazer capturas de ecrã dos telemóveis sem o conhecimento dos proprietários, consegue aceder a toda a informação armazenada desde mensagens ao pagamentos e consegue até fazer-se passar pelos seus utilizadores sem que estes se apercebam. E, para finalizar, pode até ser utilizado pelo governo russo para lançar ciberataques. Roya Ensafi, professora de Ciências da Computação, um dos elementos desta investigação, confessa ao The Guardian o receio de que esta super aplicação possa ser perfeita para qualquer ditadura.
0: A aplicação Max, que na Rússia está a funcionar como uma espécie de WhatsApp e que agora, como mostra um estudo de uma universidade norte-americana, está a funcionar como um espião em cada telemóvel.
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2: É uma tarde de sexta-feira com muitas informações para dar, Paulo Galvão. Vamos lá, à estrada contigo.
4: Mantemos o corte da autoestrada do norte na zona de Aveiro com o incêndio que está a ser combatido junto à A1 com corte no sentido sul-norte entre Aveiro Sul e a zona de Albergaria, no sentido norte-sul entre o nó de Albergaria e mais a sul a partir da zona, por exemplo, de saída para Mira, uma vez que não é possível entrar na A1 em Aveiro Sul, que para quem vai para Lisboa. Com isto, temos também filas compactas nos dois sentidos da autoestrada do Norte, em direção aos desvios. Temos também a A25 preenchida na zona de Aveiro, a A25 e a A17 em direção ao Porto. Temos o IC2, Estrada Nacional 1, na zona de Águeda, também já com filas compactas como alternativa. Temos também a Estrada Nacional 16, na zona de Cacia, completamente preenchida em direção ao nó de Albergaria. Quem puder deve evitar esta zona do país enquanto estivermos com este incêndio por controlar. Na região de Lisboa temos esta hora trânsito compacto para a Ponte 25 de Abril. Houve um acidente no final do tabuleiro, na zona de Alcântara, com a via esquerda ocupada. Trânsito parado já a partir do Feijó, na A2. Pelo meio há um outro acidente na subida do Pragal em direção à Praça das Portagens. Muita demora também no IC20 e no acesso do Centro-Sul. E para sair de Lisboa também há trânsito compacto já em Sete Rios em direção ao tabuleiro, com acessos preenchidos. Quem puder para entrar e para sair da capital optar pela ponte Vasco da Gama, deve fazê-lo. A segunda circular está a esta hora demorada entre o Estádio da Luz e a zona do Terminal 2 do aeroporto. Túnel do Grilo em hora de ponta, uma ocorrência junto ao Olival Basto na Crila, deixar o trânsito mais parado para quem vai no sentido Algés-Sacavém. Temos a cidade do Porto apenas com trânsito lento do Dragão para a A3 na VCI entre o Nó de Francos e o Tabuleiro da Ponta Rábida. Acessos à Foz do Douro com trânsito demorado na rua de Diogo Botelho, na A28 com filas do Porto para Matosinhos. Mais a norte mantemos tudo parado na entrada e na saída de Barcelos pela Nacional 103. Tem trabalho junto ao Rio Cávado e muita demora para a Ponta Oeste. Temos um acidente na A24 no sentido Porto-Bragança, junto à saída para A24. O acidente é na A4, na zona de Vila Real, e o trânsito está condicionado e está a ser resolvido no centro do país. Um incêndio numa autocaravana na A13, no sentido norte-sul, junto à saída para Alvaiázar. O trânsito está condicionado.
2: 821-0101, linha verde nacional e gratuita para que faça boa viagem. E se vai a caminho, faça mesmo boa viagem na companhia da Antena 1. Boa tarde, bom fim de semana.
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0: Este saxofone é incrível. In Your Eyes, The Weeknd, a caminho do fim de semana, aqui no programa da tarde. Bom fim de semana na nossa companhia e na companhia também das teorias da conspiração de Fernando Neves. Olá, Fernando, boa tarde. O que é que temos hoje para conspirar?
1: Hoje vamos falar de luzes no céu. Não daquelas que vemos nas noites quentes de verão, mas de luzes que apareceram nos céus europeus durante a Segunda Guerra Mundial. Mas também vamos falar de Steven Spielberg e de uma das suas melhores séries de televisão. Até já.
0: Bom, fica então combinado. Eu para ouvir daqui por alguns minutos, daqui por meia hora, quando faltarem 10 minutos para as 6 da tarde, temos teorias da conspiração com Fernando Neves, com luzes misteriosas.
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0: E ligamos também, claro, ao regresso às aulas, mas de uma outra perspectiva, a perspectiva dos avós.
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0: O regresso às aulas, Rita, significa para muitos avós também regressar aos horários e às rotinas escolares, não é?
7: É sobre os avós que recaem muitas das responsabilidades com as crianças, almoços, lanches, o tomar conta dos netos ao final da tarde até que os pais consigam chegar a casa. Há muitas vantagens no envolvimento dos avós na vida dos netos, é o que diz a especialista Stella Bettencourt da Câmara, ela que estuda o envelhecimento com saúde. Saúde e qualidade de vida, mas é preciso desacelerar. Nesta conversa com a jornalista Joana Carvalho Reis, a investigadora explica também que é preciso refletir sobre o que é ser avô e avó.
8: São colo, porto de abrigo, conselheiros, confidentes. Mas hoje em dia os avós são também motoristas, enfermeiros, acompanhantes de treinos de futebol e aulas de balé e tudo mais que vier. O ritmo acelerado dos pais faz com que muitas vezes seja pedido aos avós que avancem.
9: Eu vou dizer que é um papel muito instrumental.
8: Stella Bettencourt da Câmara, especialista em demografia e gerontologia.
9: Apoiam financeiramente também. Mas também todo aquele apoio que não é visível, que é ir buscar os netos, podê-los levar para as atividades, dar-lhes até as questões do apoio, até das refeições, poder estar lá quando os netos saem da escola.
8: São âncoras da família, defende Stella Câmara. Mas a investigadora alerta que nos últimos anos temos assistido a um perfil diferente de avô. Uma das razões é o facto de a esperança média de vida ter aumentado. Hoje vivemos mais.
9: O que significa que os avós também têm vida própria. Não quer dizer que no passado não o tivessem, mas que hoje há aqui maiores interesses, porque também a expectativa de vida é maior, porque a qualidade de vida também é maior, e por isso é expectável que os avós, quando se reformam, também considerem este seu tempo livre.
8: A professora do Instituto Superior de Ciências Sociais e Políticas da Universidade de Lisboa alerta que é preciso um equilíbrio.
9: Que este tipo de ajuda possa existir, mas que não tenha que ser uma obrigação. Quando é a opção, isto traz aqui benefícios para todos. Quando é uma obrigação, eventualmente nós aquilo que estamos a ver é que este tempo de vida a mais ou esta expectativa se pode tornar, de facto, um peso muito grande e um fardo.
8: Há situações extremas.
9: Nós hoje temos avós que, de facto, assim, praticamente as suas vidas, agora de vida de reforma, é viver para os netos. que são quase tipo Ubers, não é? Levar os meninos à escola, levá-los às várias atividades, e depois os meninos hoje também têm uma agenda social muito grande, não é? São as festas, e muitas vezes estes avós abdicam nas suas vidas.
8: Stella Betancourt da Câmara realça que é importante ter atenção à sobrecarga destes avós, em especial das mulheres.
9: Cuidam dos filhos, cuidam dos netos e até cuidam dos seus pais. Assim é que há tempos falávamos na família sanduíche, a geração sanduíche, que eram os pais que tinham que cuidar dos filhos e tinham que cuidar dos seus ascendentes, ou seja, dos seus pais. Hoje quase temos os avós a apoiarem os seus filhos, a cuidarem dos seus netos e a cuidarem dos seus ascendentes. Porque hoje em dia ainda temos pessoas com 60, 70, até 80 anos que às vezes estão a cuidar dos seus familiares.
8: O apoio muitas vezes é também financeiro e para grande parte das famílias torna-se essencial. Também aqui a especialista salienta que os avós têm de pensar no futuro deles.
9: Sempre pensar que eu tenho que ser independente, ok, eu tenho que pensar que posso ter necessidades e por isso vou ter que calcular isto. E depois poder ajudar, ou seja, haver aqui esta questão de equilíbrio e não abdicar do rendimento que eu tenho hoje na esperança ou na expectativa que depois, mais tarde, eles vão ajudar-me. Mais uma vez frisando, muitas vezes não é o não querer ajudar, é não ter capacidade para poder fazer.
8: É sempre uma questão de equilíbrio, defende a investigadora, que realça que os avós ganham quando participam na vida dos netos, desde logo porque incentiva a que sejam mais ativos, rejuvenesce.
9: E que às vezes até em situação de doença dos próprios avós, muitas vezes a presença dos netos faz com que os avós, até esta ideia de expectativa, que dizer assim, eu vou ter que estar bem, que vou ter que dar apoio, vou fazer...
10: O rejuvenescimento.
9: Exatamente. E até nas próprias atividades. Uhum. Ter netos, não é? Significa poder sair e se vão à escola.
8: No fundo, tudo se resume à pergunta. O que é ser avô?
9: O papel de avô tem aqui uma identidade própria. É um papel que está cá. Um avô não é um pai. Um avô não substitui os pais. Ajudam. Não é? E por isso também é preciso ter esta ideia de sem sentimento. Às vezes que as pessoas têm... Estou a ser egoísta porque agora eu vou, por exemplo, ao cinema e acabei de dizer à minha filha que não posso ir buscar o neto à escola.
8: Pedimos então à professora que responda à pergunta. Como vão ser os avós do futuro?
9: São avós, tardiamente, a assumirem este papel. Avós que também vão ter mais esta noção da sua conciliação entre vou ser avô, não sou pai, não vou substituir. Ter esta ideia também que os pais são os educadores. E que eu, enquanto avô ou avó, não posso dizer que os filhos estão a cuidar mal dos netos. Tem que ter aquele papel sempre e fundamental, que é apoio, de disponibilidade, mas não de estar aqui com uma disponibilidade ilimitada. É estar cá para dar esse tipo de apoio. E uma tendência também me parece de ter aqui estes avós, como é que eu vou dizer isto, mais presente na vida dos netos, com o facto de maior conhecimento também tecnológico, e não é esta ideia que às vezes está, não é? Que é o netinho que agora ajuda o avôzinho no computador, porque os avós que aí vêm também, eles já terão este tipo de formação.
8: Avós modernos, presentes e a participar na vida dos netos, mas com planos e projetos próprios e vontade de aproveitar a reforma.
7: Avós que são também o principal recurso das famílias para responder ao ritmo acelerado do dia-a-dia e tomar conta dos netos.
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1: Assim-se de notícias e do desporto para ouvir já a seguir, mas antes uma espreitadela ao fim de semana que vai ser de sol e de calor também. Temperatura vai subir amanhã, sobretudo junto ao mar, e volta a subir no domingo. O vento vai continuar a incomodar só um pouquinho, em especial nas terras altas do centro e sul. A ronda começa em Aveiro e também na Guarda, com 27 graus de máxima, Viana do Castelo 28, Bragança e Porto 29, Vila Real, Viseu e Faro 30, Porto Alegre 32, Braga, Leiria, Castelo Branco e Setúbal 33, Lisboa e Beja 34, Coimbra e Évora 35, Santarém mais quente amanhã com 36 graus de máxima.
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1: Hora de fazermos mais uma ronda pelas principais notícias, a esta hora com Susana Barros.
2: Gasóleo mais 6 cêntimos e meio, gasolina mais 5. As contas foram feitas esta tarde pela Associação de Revendedores de Combustíveis, contas da ANAREC para os preços que vão voltar a subir e a atingir valores inéditos na próxima semana. A DECO antecipa dias difíceis com estes aumentos e considera insuficientes as medidas previstas pelo Governo para fazer face à crise. A Associação de Defesa do Consumidor defende medidas dirigidas às famílias mais vulneráveis. A Confederação das Associações de Pais confirma a existência de erros na plataforma das matrículas. A RTP Antena 1 divulgou esta tarde o caso de um aluno que ontem conseguiu colocação, mas hoje, quando chegou à escola, não passou da entrada, porque afinal não contavam com ele. A CONFAP garante que situações como esta são residuais, mas está a tentar resolvê-las com o Ministério da Educação. Sobre a falta de professores, o ministro Fernando Alexandre revelou hoje que ainda há cerca de 1.000 horários por preencher e 11 mil professores disponíveis para dar aulas, só não estão a fazer porque não aceitaram os locais onde foram colocados. O ministro prometeu ainda para amanhã a entrada em funcionamento do novo sistema de colocação diária de docentes. A Autoridade Nacional de Emergência e Proteção Civil alerta para o risco de incêndio nos próximos dias devido ao aumento das temperaturas e pede para se evitar queimas, queimadas e trabalhos agrícolas que possam causar perigo. De acordo com o Instituto Português do Mar e da Atmosfera, uma massa de ar quente e seco sobre a Península Ibérica deverá provocar, a partir de sábado e durante toda a semana, uma subida das temperaturas. Esta tarde, o incêndio em Airol, Aveiro, obrigou ao corte da autoestrada do Norte, entre o nó de Aveiro Sul e a Albergaria Velha. Está ainda ativo este fogo. Mais de 270 operacionais combatem as chamas com o apoio de 6 aeronaves.
1: 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Vamos ao desporto com David Carvalho e voltamos aos convocados por Jesus, também convidados, na verdade, não é?
3: Jorge Jesus apresentou 4 novidades nesse grupo de 25 jogadores que vai enfrentar os primeiros 4 jogos da Liga das Nações, a começar já na próxima quinta-feira em Alvalade com o País de Gales. O guarda-redes Samuel Soares, do Benfica, o defesa Nuno Tavares, da Lazio, o médio João Palhinha, também do Benfica, e o avançado Fábio Silva, do Borussia Dortmund. Aos 41 anos, Cristiano Ronaldo permanece de pedra e cal. Jorge Jesus assume que é um jogador com estatuto diferente na seleção, mas o selecionador deixou bem claro o critério que vai utilizar na gestão do capitão.
4: O Cris é um jogador como todos os outros, tem rendimento, joga, não tem rendimento, não joga. É assim que eu faço com todos, e não é por ser o Cris. Agora, que o Cris tem um estatuto diferente, tem. A carreira dele é diferente, tem 5 bolas de ouro. Mas isso conta para as minhas decisões? Não. Conta nada, zero. Mas que é diferente dos outros, é.
3: Gonçalo Inácio foi chamado, apesar de não estar a atravessar o melhor momento, mas Jesus deixou uma garantia.
4: Porque eu acredito nas características dele e acredito que ele comigo vai jogar bem.
3: Palavra de selecionador que o treinador do Sporting, Rui Borges, não entende como um recado.
5: Eu acredito que irá aprender muito com o Mr. Jorge Jesus, possivelmente e claramente, porque é um grande treinador. Pela sua experiência, assim o ditará, e oxalá que sim, que ajude também com o Inácio a crescer em algumas coisas, que ajuda também a nós, enquanto treinadores do Sporting, também a fazê-lo melhorar e a fazê-lo crescer.
3: Rui Borges, hoje em conferência de imprensa, defendeu-se das críticas que apontam falta de consistência à equipa leonina.
5: Lembrar aquilo que tem sido o trabalho da equipa técnica Rui Borges, é perceber que a consistência é que foi campeão nacional, teve em duas finais da Taça de Portugal, teve numa final da Taça da Liga, teve numa meia-final da Taça da Liga, disputou uma supertaça, fez 82 pontos em duas épocas, num ano foi campeão, na outra não chegou para ser campeão. A equipa ou a equipa técnica que mais golos tem à frente do Sporting, golos marcados, logo por aí expõe também aquilo que às vezes possamos ou não em alguns momentos estar mais expostos, porque somos uma equipa que queremos marcar, que marcamos bastante. Se eu olhar só para a parte negativa, eu sou muito positivo, olho para as coisas boas. E nós temos sido bastante consistentes, bastante.
3: Rui Borges, treinador do Sporting, Ibrahima Ba está fora do encontro de amanhã, frente ao Arouca. Vasco Seabra foi eleito treinador do mês de agosto na Liga Principal, após bom início de campeonato com a formação arouquense. 3 vitórias em 4 jogos, um arranque que arrefeceu com um empate e uma derrota. Há que reagir nesta visita ao Estádio José Alvalade, sem mudar a filosofia de jogo.
6: É sempre melhor ser premiado do que não ser, obviamente. Agradecer, obviamente, aos colegas de profissão que lutaram em nós, mas é um prémio que obviamente não é individual, é altamente coletivo, é só representar a cara de toda uma estrutura e claro que dos nossos jogadores perante aquilo que fizemos no mês de agosto. Queríamos essencialmente é a responsabilidade de queremos voltar a conquistá-lo.
3: Sporting Arouca amanhã 20:30 com relato aqui na rádio. No domingo todos os caminhos vão dar ao Estádio do Dragão. O Futebol Clube do Porto recebe o Benfica no clássico que marca esta jornada 7 da Liga, a partir das 20:30, para ouvir, claro, também aqui na sua rádio. Amanhã a jornada 7 contempla ainda mais 3 jogos, às 15:30 Gil Vicente Marítimo e Nacional Famalicão, às 18 Alverca Rio Ave, todos com informação aqui na Rádio Pública. A Seleção Nacional de Sub-21 tem na mira o apuramento para o Europeu do próximo ano. Uma vitória pode selar a presença na prova disputada na Albânia e Sérvia. Luís Freire promoveu a estreia absoluta de Mesian Soares, de apenas 16 anos, jogador que tem despontado no lance e comparado a Lamine Yamal. Destaque ainda para as chamadas de Mateus Fernandes, Rodrigo Mora e Giovanni Kenda. Portugal começa esta ronda tripla na Bulgária a 25 de setembro. Seguem-se Gibraltar nos Açores a 30 de setembro e a Chequia em Leiria a 6 de outubro. A segunda eliminatória da Taça de Portugal está marcada para este fim de semana e esta noite realiza-se o primeiro encontro. O Real Sport Clube recebe a Académica de Coimbra a partir das 20:30. Agora, os oitavos de final no Eurovólei masculino, no domingo à tarde, Portugal defronta a França, campeã olímpica, na Arena de Sófia, na Bulgária. Gonçalo Sousa, líbero português, pede uma equipa na força máxima.
7: Acho que temos que estar todos na nossa melhor forma e esperar um bocadinho de sorte também, porque ela também se procura e também faz parte destes momentos. Mas acho que temos que estar todos bem, acho que temos que nos preparar 100% para este desafio, porque para além de um grande jogo, é um grande momento para nós, individualmente e como seleção, como geração.
3: Oitavos de final do Eurovólei masculino, Portugal-França, domingo, 17 horas, em Sófia, Bulgária, para escutar as informações do enviado especial da Rádio Pública, Paulo Vidal. Ténis de mesa, João Monteiro ficou em segundo lugar hoje no WTT Feeder de Bangkok, na Tailândia. O português perdeu frente ao japonês Joe Yokotani por 3-1. Na competição feminina, Yeni Shao foi eliminada nos quartos de final pela sul-coreana Lee Daun por 3-1. Fuyu caiu nos oitavos de final de singulares também frente à sul-coreana Heo Irim, derrota por 3-0. Em pares femininos, a dupla Jenny Chow Fuyu perdeu por 3-1 nos oitavos de final com uma dupla sul-coreana.
1: Os principais do desporto a esta hora com David Carvalho, na Antena 1, também na RTP Mundo e sempre em desporto.rtp.pt.
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1: Paulo Galvão, vamos lá, uma boa ronda pelo trânsito a esta hora.
8: Vamos a isso, vamos começar pela A1, continua cortada e sujeita à demora nos dois sentidos com o incêndio que está a ser combatido esta tarde na zona de Aveiro. O corte é entre o nó da Albergaria e Aveiro Sul, inclusive. De sul para norte há 5 km de fila na A1 para sair em direção a Aveiro Sul para a Nacional e mais à frente, nesta alternativa, a A25 está completamente preenchida na zona de Aveiro, em direção à Albergaria, onde se reentra na A1 em direção ao Porto, para quem precisar. Outra alternativa é o IC2, que está também demorado a norte de Águeda e pelo mesmo motivo tudo parado entre Aveiro e Cacia na Estrada Nacional 16. Resumindo, utilizar a A17 e a A25 para fugir, entre aspas, a este incêndio, mas atenção que a A25 está também demorada de sul para norte. Temos esta hora também dificuldades na região do Porto, mais a norte, na A4, um acidente do Porto para Bragança, na zona de Vila Real, junto à saída para a A24, trânsito lento e condicionado, A28 de Viana do Castelo para o Porto, parada na zona da Apúlia, com trabalhos, a Estrada Nacional 103 completamente parada para entrar e para sair de Barcelos pela Ponta Oeste, sobre o Rio Cávado, com trabalhos, viatura interna no Porto, lenta, entre o Dragão e a A3 e de Francos para a Ponta Rábida. A A3 tem fila de pedroços para a viatura interna. Na região de Lisboa, complica-se esta hora a ligação de Lisboa a Cascais, com um acidente na zona do Estádio Nacional, deixar filas na A5 a partir de Caselas, evitar a Ponte 25 de Abril e optar pela Ponte Vasco da Gama. Temos esta hora um acidente por resolver para entrar em Lisboa no final do tabuleiro da Ponte 25 de Abril, com filas compactas já na A2, a partir de Corroios, com todos os acessos preenchidos. E a curiosidade deixa também filas para sair de Lisboa, já na zona de Sete Rios, também com acessos completos para chegar ao tabuleiro. Segundo circular, está difícil entre o Estádio da Luz e a zona do Terminal 2 do aeroporto, nos dois sentidos. Há um acidente à saída do túnel do Grilo, no sentido Algés-Sacavém, via direita ocupada, trânsito a acumular na subida para o túnel para quem vem de Olival Basto. O eixo norte-sul está também lento entre o Alto do Lumiar e a zona do túnel do Grilo. O IC19, apenas com lentidão, dá fugir para a reta dos comandos da Amadora. A Grilo tem agora um novo acidente junto à saída para a Pontinha, no sentido Algés-Sacavém, também com trânsito lento.
1: Linha Verde 821-0101, se vai a caminho do fim de semana, boa viagem.
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1: Ligamos ao Rui Alves de Sousa, que por acaso está aqui ao meu lado.
10: Olá.
1: Olá, trim-trim.
10: Trim-trim.
1: Atende lá, se faz favor.
10: Estou, quem fala?
1: É para entrar já daqui a pouco, não é?
10: Não, não estou interessado, obrigado.
1: Não está interessado? Então pronto, até à próxima. Obrigada. Rui Alves de Sousa, mortinhos por sair de casa já a seguir.
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0: Então é assim, Rui Alves de Sousa está em pé neste momento a aquecer.
1: Estou a aquecer, não,
0: porque está mesmo.
1: É sexta-feira.
0: Mesmo, porque é sexta-feira e há muita coisa para sair de casa.
1: É muita coisa hoje, tenho de acelerar.
2: Vamos sempre a subir, mas sem cair.
1: É, vou ver se não.
0: É o Hugo.
1: É o Hugo, exatamente. Não precisamos de subir muito, esta primeira iniciativa já aqui em Lisboa, a Cidade das Tradições, quinta edição, de hoje a domingo no Parque de Jogos 1º de Maio. Há concertos, artesanato, gastronomia, espetáculos para todas as idades. E por causa disto vamos agora ter um momento dedicado ao teatro português, já que também o Teatro Nacional está aí de volta.
0: É,
1: Carina, lembras-te do Frei Luís de Sousa?
0: Claro que sim.
1: Lembras-te de quem és tu, Romeiro?
0: Ninguém.
1: Não, quem és tu, Romeiro? E ele responde...
3: Ninguém!
1: Obrigado por me ter estragado a piada.
0: Desculpa.
1: Porquê? Porque hoje na Cidade das Tradições, às 22h30, deixem o Pimba em paz. Antes passa
0: deixem
1: por lá.
0: Deixem sim.
1: E esta canção faz parte do alinhamento do espetáculo da Manuela Azevedo e do Bruno Nogueira e do Filipe Melli, etc. Antes passa pela Cidade das Tradições a Micaela às 21h e amanhã, Teresinha Landeira e Nancy Vieira, no domingo Stereossauro e Baile ao Baile, mais em inatel.pt. Carina, sabias que a Marateca foi cenário de um filme?
0: Não.
1: É verdade, em 1984.
4: When I was born, I was really ugly, and when they showed me to my father, he said, "Holy Hannah, she ugly," and so I became Hannah.
1: Isto é uma...
0: Estrangeiro, ainda por cima.
1: Eu não concordo nada com isto. A personagem a dizer que tem um nome feio, que é Hannah, porque o pai a viu e disse que ela era feia e disse que...
0: Pois.
1: Bom, enfim. O filme chama-se To Catch a King, é de 1984. Vai passar em Águas de Moura, amanhã às 21h30, com entrada gratuita. É a história de dois americanos e uma tentativa de raptar o Duque de Windsor durante a sua visita ao Windsor. Tem o Robert Wagner e a Terry Garr. E foi gravado em alguns locais da freguesia da Marateca. Portanto, isto amanhã às 21h30. No Centro Comunitário de Águas de Moura.
5: Só para quem não sabe ler, eu, desculpa, tenho o mínimo de literatícia.
1: Exato, eu gosto muito deste. Este é o meu som preferido todos os tempos, acho eu. Entre Quem Lê, terceira edição do Encontro Literário de Vila Real, vai de hoje a 26 de setembro. Muito a acontecer no Palácio do Conde de Amarante, começa já hoje. Há conversas com autores, vão estar por lá o Ruizinho, António Mota, Rui Cardoso Martins, Rui Reininho.
6: Eu não sou ninguém.
1: Lá está, é ser humilde e a citar também o Frei Luís de Sousa.
0: Incrível.
1: Áfara do Livro, Avental de Histórias, Leitura de Contos e mais, teatrodevilareal.com para saberem mais. Olá, olá, boa tarde, boa tarde.
0: Olá. Então, mas já não tinha acontecido essa parte?
1: Não, isto é por causa de um espetáculo chamado Lelita, Olá, Olá, Boa Noite, Boa Noite, que vai acontecer amanhã às 21h30 no Teatro Municipal de Ourém. É homenagem a Maria Manuela Jorge, uma voz muito querida de Ourém, aos 82 anos de idade, mantém um programa de domingo na ABC Portugal. Tem também música e este espetáculo é uma homenagem então à carinhosamente conhecida como Lelita. O programa
0: certo.
1: Chama-se Olá, Olá, Bom Dia, Bom Dia. Devo ter começado por Boa Tarde e o espetáculo chama-se Boa Noite.
0: No fundo, onde quer que esteja, não é?
1: Exato.
0: Pronto,
1: é amanhã.
0: Mundo.
1: É amanhã às 21h30 no Teatro Municipal de Ourém. Cinema no Porto. O Cine Seiva, da Seiva Trupe, está a recuperar na Sala Estúdio Perpétuo filmes que passaram na antiga sala da Rua Costa Cabral. A começar já no domingo com Orson Welles.
7: Indeed, you come near me now, Hal, for we that take purses go by the moon.
1: Isto é As Badaladas da Meia-Noite, em que ele interpreta a personagem do Falstaff, um clássico do Shakespeare. Próximas sessões, a 4 de outubro às 11, com A Quimera do Ouro do Chaplin. Dia 18 às 18, com A Grande Paródia, um dos grandes sucessos do cinema francês, com Louis de Funès e Bourville. E este miniciclo termina dia 15 de novembro, às 11 da manhã, com a versão da Disney da Alice no País das Maravilhas.
8: Se eu não te estou a dizer a verdade, me cortem a cabeça.
1: Isto é da Canção de Lisboa, mas quem percebeu a ligação percebeu. Podem saber mais no Instagram e no Facebook, procurando por Seiva Trupe. De hoje a domingo, Carina, Olhão tem a segunda edição dos Open Ateliês Olhão. 68 artistas estão a mostrar a sua obra. Não vou fazer trocadilhos com olhos e olhão, está bem?
0: Está bem.
1: Enfim, não posso ser, tenho que ter, enfim, mas é preciso ter olho. E enfim, Open Ateliês Olhão até domingo. Entre Vizinhos, em Vila Mia Amarante, amanhã e domingo, evento que celebra a comunidade, a cultura, as tradições e o comércio local, com muito a acontecer, então, este fim de semana. A entrada é livre, saibam tudo em aevilame.pt, porque não há tilos nos links, etc. Dia do Porto de Leixões é no domingo. É uma iniciativa aberta a toda a comunidade, inclui regatas, visitas de barco, ideias para toda a família. Saibam mais em leixões.apdl.pt. Circular Festival de Artes Performativas, 22ª edição em Vila do Conde, começa amanhã, vai até dia 26. Múltiplas vozes e diálogos interdisciplinares. disciplinares para descobrir ao longo dos próximos dias por Vila do Conde. O melhor mesmo é verem o programa completo em circularfestival.com.
3: Olha, sou uma bela borboleta.
1: Exato, isto é da vida de inseto. Porquê? Porque hoje, entre as 21 e as 23 horas, o Parque Municipal do Sítio das Fontes, em Estombar, tem a descoberta das borboletas noturnas, conhecer e desmistificar as borboletas noturnas.
0: Uau.
1: Portanto, não é conhecer a lagarta que se transforma em borboleta da vida de inseto, mas, enfim, pode ser divertido. Já vou em 10 dicas, ainda falta muito.
9: Sei lá.
1: Sabes sim, Márcia, faltam 5. A próxima é um concerto da Márcia, amanhã no Teatro Municipal Joaquim Benite, às 21 horas, a apresentar o álbum mais recente, Ana Márcia, de onde faz parte este Sei Lá. Amanhã, às 21 horas, Um Pequeno Passo para a Humanidade, Escola Verão Azul em Faro, de amanhã, 25 de setembro, em vários locais. Programa de formação artística com nomes relevantes da criação contemporânea nacional e internacional e ideias para todas as idades. Saibam tudo em festivalverãoazul.com.
10: Monstra.
1: A Monstra está à solta em Silves. Hoje, amanhã, domingo, 25, 26 e 27 de setembro. Várias sessões, saibam tudo em monstrafestival.com. Há um arraial, Karina. Eu sei que tu gostas de arraiais.
0: Eu gosto. Eu sou um arraial.
1: És um arraial ambulante,
0: verdade,
1: exato.
0: É? Sim, sim,
1: é uma nova criação da Outra Voz que vai ser apresentada no domingo em Guimarães e a 3 de outubro em Vila Real. Apresentações com entrada livre. Encontro entre diferentes comunidades através da música e da dança. Para... E um dos envolvidos chama-se Rui Sousa e não sou eu. É o Sousa com Z. Arraial, domingo, às 18 horas, no hall das salas de ensaio do Teatro Jordão, em Guimarães, dia 3 às 18, na Fundação Casa de Mateus, em Vila Real.
0: Isto hoje está cheio de ritmo.
1: Está sim. Isto é por causa do ciclo Don't Look Back na Gulbenkian. Começa amanhã, vai até dia 27. São filmes, concerto, documentários à volta da música, tudo com entrada gratuita. Amanhã, A Hard Day's Night e Don't Look Back, às 17 e às 20. Domingo, às mesmas horas, The Last Waltz e Stop Making Sense, dos Talking Heads, que ouvimos. Dias 26 e 27, Summer of Soul e...
0: Ai,
1: exato.
0: Bom.
1: E o melhor destas sessões, que são no grande auditório da Gulbenkian, é que são todas de entrada livre, ainda há bilhetes, podem ser levantados online em gulbenkian.pt ou duas horas antes das sessões nos próprios dias. E agora sim, acabei.
11: É tramado, mas este jogo está acabado.
1: Ufa, agora sim, posso descansar um bocadinho.
0: Oh, coisa boa. E fizeste isto tudo em pé.
1: É verdade.
0: Incrível, os nossos ouvintes precisavam de ver
1: desta energia,
0: desta
1: não é?
0: Energia. Bom fim de semana.
1: Bom fim de semana.
0: Estamos mortinhos por sair de casa.
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1: E ligamos as luzes do céu. Há teorias da conspiração para ouvir agora mesmo no programa da tarde com Fernando Neves.
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3: Há acontecimentos que desafiam a história, outros desafiam a própria realidade. Em 2002, Steven Spielberg realizou para a televisão Taken, uma série de 10 contos sobre contactos, avistamentos e abduções de seres extraterrestres. O primeiro episódio da série inicia-se em plena década de 40, com a Segunda Guerra Mundial em pano de fundo e o chamado caso Roswell. As primeiras cenas deste episódio descrevem um combate aéreo entre os aviões dos aliados e alemães. A cena é interrompida quando surgem no céu uma série de luzes brilhantes que desviam a atenção dos pilotos. Este acontecimento ficou conhecido na realidade como Foo Fighters. Durante a Segunda Guerra Mundial, centenas de pilotos aliados e também pilotos alemães relataram encontros com misteriosas luzes que pareciam desafiar todas as leis da aviação conhecidas. Ficaram para a história com o nome curioso de Foo Fighters. O termo nasceu em novembro de 1944, quando os pilotos do Esquadrão 415 da Força Aérea Norte-Americana começaram a relatar objetos luminosos que apareciam durante as missões sobre a Alemanha, França e Val do Reno. As descrições eram surpreendentemente consistentes. Falavam de esferas brilhantes, geralmente alaranjadas, vermelhas ou branco-azuladas, capazes de acompanhar os aviões durante vários minutos. Os pilotos acreditavam inicialmente tratar-se de uma nova arma secreta alemã. Mas havia um problema. Os serviços de inteligência aliados nunca encontraram qualquer evidência de que o Terceiro Reich possuísse tal tecnologia. Mais intrigante ainda, após a guerra, descobriu-se que os próprios pilotos alemães também tinham observado exatamente o mesmo fenómeno e pensavam tratar-se de uma arma secreta dos aliados.
4: Hello, skipper. Hello, navigator. Half a minute to go. Okay, thanks for that. Okay, keep waiting, Tim.
3: Outro testemunho particularmente interessante pertence ao tenente Donald Myers, do Esquadrão 415, que descreveu uma missão em que uma luz vermelha se aproximou do seu caça noturno. Em dezembro de 1944, o fenómeno tornou-se tão frequente que o jornal norte-americano New York Times publicou uma notícia sobre estes misteriosos Foo Fighters, levando o caso ao conhecimento do grande público. As explicações multiplicaram-se. Alguns cientistas sugeriram que os pilotos poderiam estar a observar o chamado Fogo de Santelmo, uma descarga elétrica que por vezes envolve aeronaves durante tempestades. Muitos dos avistamentos ocorreram em noites de céu limpo, sem qualquer atividade elétrica, e os objetos pareciam executar manobras inteligentes, acompanhando os aviões e alterando a trajetória em resposta aos seus movimentos. O facto mais curioso é que nunca houve qualquer ataque. Nunca dispararam. Nunca colidiram, nunca interferiram diretamente com os sistemas dos aviões. Limitavam-se a observar e desapareciam. Hoje, alguns investigadores consideram os Foo Fighters como um dos primeiros grandes casos modernos de objetos voadores não identificados documentados por militares treinados. Talvez nunca saibamos o que eram realmente aquelas luzes que cruzavam os céus da Europa em guerra. E talvez seja precisamente esse o maior mistério dos Foo Fighters. Não o que eram, mas o facto de continuarem mais de 80 anos depois, sem uma resposta definitiva.
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0: tempestade ou a bonança? Chama-se Bonança. É a música de Cristina Clara que se junta a António Zambujo. E nós também podemos juntar-nos à volta do rádio amanhã, depois das 2 da tarde, porque vamos escutar a única mulher que, com apenas 30 anos, foi diretora de programas de uma televisão. Estamos a falar da jornalista Maria Elisa Domingues, que por pouco não foi médica. Foi atriz, foi deputada, trabalhou com a única primeira-ministra, Maria de Lourdes Pintassilgo, foi porta-voz da campanha de Freitas do Amaral e convidada por Daniel Proença de Carvalho para ser diretora na RTP.
1: Para mim foi uma surpresa total, porque eu estava muito conotada com a engenheira Maria de Lourdes Pintassilgo. Na altura havia a revista A Portuguesa. E eu e ela éramos grandes protagonistas de sketches envolvendo as duas, com sugestões de que éramos lésbicas as duas, por exemplo, e com conotação política muito, muito, muito marcada à esquerda. E eu devo ter sido a pessoa mais espantada quando ele tinha sido ministro da comunicação de Mota Pinto, vem para presidente da televisão, convida-me para diretor de programas. Eu tive 24 horas para pensar, fui lá está, também com o meu feminismo, que sempre reivindiquei e sou. Fui sempre feminista e continuo a ser, e continua a ser necessário ser. Pensei, continua, eu nunca mais vou ter outra oportunidade. Porquê é que eu hei de dizer que não? Aceitei. E, portanto, de um dia para o outro fica responsável de todos os programas, para
2: exceto
1: além, exceto a informação. O que para mim foi um grande alívio. A informação naquela altura era uma barra pesada.
0: Maria Elisa tinha 23 anos em 74, entrevistou o mundo político nos anos da Brasa e é a convidada de Maria Flor Pedroso na edição especial do Serviço Público Bloco de Notas, o 25 de Abril de... É um programa de Maria Flor Pedroso na rádio ao sábado, depois das 2 da tarde, mas também na RTP Play e em antena1.rtp.pt. Há notícias para ouvir já de seguida na Antena 1. A edição é de Rita Fernandes.

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1: Seis horas no continente e na Madeira, 5 nos Açores. A esta hora no topo da atualidade, Rita.
2: A Confederação, que representa as associações de pais, pede aos encarregados de educação que partilhem os casos de erros nas plataformas de colocação de alunos. Há estudantes que aparecem como colocados numa escola, mas que, quando aparecem, são informados de que, afinal, não há vaga. Já são conhecidas as contas da Associação de Revendedores de Combustíveis. Na próxima semana, o gasóleo sobe 6,5 cêntimos e a gasolina 5 cêntimos, já com o desconto do ISP. A estrada A1 continua cortada por causa do incêndio em Airol, em Aveiro.
1: Porto e Ponta Delgada a esta hora com 23 graus, Funchal 25, Coimbra e Faro 26, Lisboa 27. Notícias às 6 da tarde, na Antena 1, a edição é de Rita Fernandes.
2: A Confederação, que representa as associações de pais, pede aos encarregados de educação que partilhem os casos de erros nas plataformas de colocação de alunos. A Confederação, a CONF,

0: PAP diz à RTP Antena 1 que tem conhecimento de falhas. Há alunos que aparecem como colocados numa escola, mas que, quando aparecem, são informados de que, afinal, não há vaga. José Miguel Antunes, da Confederação das Associações de Pais, garante que, nesta altura, a quantidade de alunos nesta situação já é bem menor, mas pede aos pais que reportem com a CONFAP estes casos para que sejam direcionados para o Ministério da Educação.
1: Aquilo que nós estamos a pedir é que nos reportem, porque temos vias abertas com a tutela, de forma a que reportarmos diretamente à tutela, para a tutela contactar os agrupamentos, porque a própria tutela o que nos diz é que neste momento serão casos muito residuais.
2: Têm conhecimento de erros nas plataformas dos agrupamentos?
1: Sim, há erros nas plataformas dos agrupamentos, aquilo que vulgarmente se chamam de creche, algumas plataformas de alguns agrupamentos, provavelmente com a quantidade de visitantes ou de informação que está a ser colocada em simultâneo, aparece momentaneamente fora de serviço.
0: José Miguel Antunes, da CONFAP, a confederação que representa as associações de pais, ele que pede aos encarregados de educação que partilhem os casos de erros nas plataformas de colocação de alunos para que depois esses casos sejam direcionados para o Ministério da Educação. A plataforma que mostra a colocação dos alunos nas escolas está a dar informações erradas a alguns alunos. A Antena 1 sabe de pelo menos um caso no Seixal, um aluno que aparecia como colocado, mas que hoje de manhã chegou à escola e percebeu que afinal tinha havido um erro na plataforma.
3: Um pesadelo é desta forma que Bruna Franco, a mãe do Gabriel, encara a situação.
4: Chegamos lá por volta das 15 para as 8, 8 horas, as crianças entraram. Nós falamos, vamos com a mochila. Não vamos perder mais tempo.
3: Já pediu apoio jurídico porque não consegue encontrar escola para o filho, apesar de, no portal de matrículas, lhe ter surgido o nome do Gabriel para a escola básica Carlos Ribeiro.
4: Pediram para ele ficar na recepção, eu entrei sozinha. E foi-me dito que houve um erro da plataforma, que o Gabriel não está matriculado nessa escola, chama Carlos Ribeiro. Que houve um erro da plataforma e que lá não teria vaga para ele.
3: Esperar por um e-mail que esclareça a situação e que não chega, o que deixa a família num desespero.
4: Eu tenho medo de isso, além dele estar perdendo aula, dele não ter os manuais, não tem nada ainda, não tem a vaga dele, ele pode ser o quê? Sinalizado? Eu não sei o que pode acontecer. E eu estou correndo atrás disso há um mês e meio. Atrás de vaga, atrás de matrícula, e eu não consigo.
3: Há pouco, a encarregada de educação fez nova consulta no portal de matrículas e o Gabriel surge numa escola na Amora. Mãe e filho estão, nesta altura, em casa. O Gabriel sem aulas e a Bruna sem trabalhar.
4: Eu trabalho com as minhas limpezas e a minha sorte é essa, que eu tenho como ligar para as minhas patroas e explicar a situação, que eu ainda não consegui vaga, que eu estou aguardando vaga.
3: Para mais, quando todos os casos de alunos que conhecia no Seixal na mesma situação já estão solucionados.
0: Gabriel deveria ter começado as aulas do sétimo ano na segunda-feira passada, mas por esta altura ainda está à espera de ter a certeza de uma informação sobre em que escola é que está, afinal, colocado. Isto depois de a plataforma que mostra a colocação dos alunos ter passado a este aluno informações erradas sobre a escola em que está colocado. Já são conhecidos os valores certos do aumento do preço dos combustíveis. A partir de segunda-feira, o gasóleo sobe mais 6 cêntimos e meio e a gasolina mais 5 cêntimos. Valores já com o desconto do imposto sobre os combustíveis. A representante da Associação de Revendedores de Combustíveis, Mafalda Trigo, divulga as contas mais recentes.
5: Em média, o gasóleo vai aumentar 6 cêntimos e meio. E a gasolina, 5 cêntimos.
2: Temos desconto no ISP, o Governo anunciou, sabemos qual é o desconto no ISP?
5: Portanto, o que o Governo costuma fazer é contrabalançar o aumento ou baixa da taxa do IVA na mesma proporção relativamente ao ISP. Ou seja, se o gasóleo, por exemplo, subir 10 cêntimos, aproximadamente 2 cêntimos por litro é IVA. E então, no caso de uma subida, o governo vai baixar no mesmo valor dos 2 cêntimos o ISP.
2: E estes valores que me apresenta já têm em conta essa redução?
5: Sim, já têm em conta a alteração do ISP que o governo tem feito todas as semanas, que há variações de preço.
0: A representante da Associação de Revendedores de Combustíveis que faz, com a jornalista Isabel Cunha, as contas aos aumentos esperados a partir de segunda-feira. No gasóleo haverá mais 6 cêntimos e meio e a gasolina sobe mais 5 cêntimos, isto já a partir de segunda-feira. Com esta nova subida do preço dos combustíveis, a DECO antecipa dias difíceis. A jurista da DECO, Natália Nunes, diz que as medidas apresentadas pelo Governo são uma boa notícia para quem precisa de ajuda, mas não chega.
6: Claro que as medidas para quem está com dificuldades e quem está já com alguns problemas de liquidez, digamos assim, claro que são bem-vindas, mas elas são muito pontuais. E claro que naquele momento elas vão, eu nem diria resolver, mas vão atenuar uma situação, mas a verdade é que aquilo que se perspectiva é que estas dificuldades se venham a manter nos próximos tempos. E portanto aquilo que se avizinha são momentos complicados para as famílias. Daí nós, DECO, temos vindo a reivindicar que era necessário olhar com cuidado para as famílias mais vulneráveis do ponto de vista económico e tentar encontrar aqui apoios direcionados em especial para estas famílias.
0: A jurista da DECO, Natália Nunes, defende mais medidas para as famílias com rendimentos mais baixos. Já depois deste noticiário, falamos numa conversa mais alargada com a jurista da DECO sobre o impacto do aumento dos preços nas famílias. Continua cortada a A1 por causa do incêndio em Airol, em Aveiro. O comandante da Proteção Civil, José Costa, explica Antena 1 que nesta altura há duas frentes de fogo ativas, o vento não está a ajudar o combate e há também uma aldeia mais ameaçada pelas chamas.
7: Mantém-se ainda ativo, mantém-se também o corte da autoestrada 1 desde as 14 horas em ambos sentidos, entre o nó de Aveiro Sul e o nó de Albergaria Velha. O dispositivo neste momento é composto por 76 veículos, 12 meios aéreos e 269 operacionais. A informação disponível diz-nos que o incêndio tem ainda duas frentes ativas em direção à localidade da Taipa e os meios estão posicionados para fazer a proteção dessas mesmas povoações. O incêndio já tem alguma extensão, está muito vento no local e arde eucalipto.
2: E há casas na Rota do Fogo?
7: Sim, há casas na proximidade que estão a ser defendidas ou protegidas pelos meios que estão posicionados no terreno.
0: O incêndio em Airol, Aveiro, começou por volta do meio-dia de hoje. Ainda há bombeiros a tentar combater as chamas, mas o vento não está a ajudar o trabalho dos bombeiros e também dos agentes de proteção civil. Na Rússia, o governo está a promover uma aplicação de mensagens chamada Max. É uma espécie de WhatsApp na Rússia. A aplicação tornou-se obrigatória para várias profissões, nomeadamente para funcionários públicos, mas Sérgio Infante, há um estudo que está a ser divulgado hoje por uma universidade norte-americana que mostra que esta aplicação é basicamente um espião que funciona em cada telemóvel.
8: Há mais de um ano que milhões de cidadãos russos são obrigados a instalar o Max. As autoridades concentraram nesta aplicação vários serviços essenciais. Por exemplo, as operações bancárias só podem ser feitas por aqui, o que torna o Max obrigatório. E com o WhatsApp e o Telegram proibidos na Rússia, o Max é também a única aplicação para comunicar. O jornal britânico The Guardian conta hoje o que um grupo de investigadores da Universidade de Michigan, nos Estados Unidos, descobriu nesta aplicação. Ao descarregarem o Max, descobriram que consegue fazer capturas de ecrã dos telemóveis, sem o conhecimento dos proprietários, consegue aceder a toda a informação armazenada, desde mensagens ou pagamentos, consegue até fazer-se passar pelos proprietários sem que estes se apercebam e, para finalizar, pode até ser utilizado pelo governo russo para lançar ciberataques. Um dos elementos desta investigação, Roya Ensafi, professora de Ciências da Computação, confessa ao The Guardian o receio de que esta seja a aplicação de vigilância perfeita
9: para qualquer ditadura.
0: Chama-se Max, é uma espécie de WhatsApp que está a ser utilizada na Rússia e tornou-se mesmo obrigatória para vários setores da sociedade, nomeadamente para os funcionários públicos. Hoje, uma universidade norte-americana divulga um estudo que mostra que esta aplicação serve como uma espécie de espião em

0: uma situação complexa ali na zona de Aveiro, com o incêndio que está a ser combatido esta hora, com a A1 cortada, sujeita à demora nos dois sentidos, com o corte entre o nó de Albergaria e Aveiro Sul, inclusive, de sul para norte. Há 7 km de fila na A1 para sair em direção a Aveiro Sul e mais à frente, nesta alternativa, a A25 está também preenchida na totalidade até à zona de Albergaria, onde se pode reentrar na Autoestrada do Norte. Outra alternativa é o IC2, que também está demorado a norte de Águeda e, pelo mesmo motivo, tudo parado entre Aveiro e Cacia na Estrada Nacional 16. Temos também corte da ligação de Cacia a Airol na Nacional 230 e também a Estrada Nacional 584 de Oliveirinha para a Taipa, com o trânsito cortado devido a este incêndio. Resumindo, utilizar a A17 e a A25 para se sair deste local, mas atenção que a A25 está também demorada de sul para norte devido ao fogo que está a lavrar nesta zona. Na região de Lisboa, a A5 teve acidente na zona do Estádio Nacional e com demora de Lisboa para Cascais. A Grilo tem acidente à saída do túnel do Grilo, no sentido Algés-Sacavém. Está sujeito a demora e a afetar o ramal de Frielas. A ponte 25 de Abril da Almada para Lisboa, com uma tarde para esquecer. Foi resolvido neste instante um acidente no final do tabuleiro. Trânsito parado na A2 na zona da Baixa de Corroios, com todos os acessos difíceis em direção a Lisboa. De Lisboa para Almada, também há fila em Sete Rios, com acessos bastante preenchidos. A ponte Vasco da Gama teve um acidente a meio do tabuleiro, já resolvido, mas com trânsito acumulado do lado de Lisboa para Sul. A zona circular deve ser evitada entre o Estádio da Luz e a Rotunda do Relógio. O IC19 completo de Alfragide para a reta dos Comandos da Amadora, a Avenida Padre Cruz em hora de ponta para sair de Lisboa. Na região do Porto, a VCI está lenta do Dragão para a A3 e de Francos para a Ponta Rábida. A A3 com fila de Pedrossos para a VCI. A A28 do Porto para Matosinhos está preenchida. A A4 com o acidente do Porto para Bragança, na zona de Vila Real, junto à saída para a 24, está apenas lento e condicionado o trânsito nesta zona.
1: Conduza com precaução, faça boa viagem. A linha verde está disponível 800-21-0101, 800-21-0101, nacional e gratuita.
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2: Aposto que se já perguntou desse lado, e então, Karina Jorge, onde está o programa da manhã de hoje? Porque não espreitámos ainda, é agora.
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2: Pausa merecida para o fim de semana. Até segunda.
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2: Não dizemos ainda até segunda aqui no programa da tarde, não, até porque há muito ainda para ouvir por aqui e para falarmos sobre o que fica da atualidade também neste dia. O custo de vida, as contas, já a seguir.
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2: Está tudo cada vez mais apertado, Rita. As contas, o custo de vida, o cinto, enfim.
15: O primeiro-ministro rejeita, Karina, avançar com mais medidas. Um leilão de medidas avulsas, foram essas as palavras do primeiro-ministro na comunicação de ontem à noite, já com a perspectiva de um novo aumento do preço dos combustíveis na próxima semana. Luís Montenegro disse também que não troca esta opção política por nenhuma outra tomada por outros países europeus. Sendo assim, ficam do discurso de ontem à noite as mesmas medidas já anunciadas por Luís Montenegro, um bónus extraordinário para os reformados, dinheiro pago em dezembro, e uma descida do IRS até ao sexto escalão. A jurista da DECO, Natália Nunes, especialista em proteção financeira e ligada ao contacto com os consumidores, diz à jornalista Susana Barros que muitas famílias já se sentem com a corda na garganta e segunda-feira os combustíveis aumentam mais uma vez.
16: Aquilo que nós já sentimos hoje do contacto que temos diário com as famílias é que muitas delas, e em especial as famílias de menores rendimentos ou as famílias com taxas de esforço elevadas, famílias numerosas, famílias monoparentais e pensionistas com reformas relativamente baixas já estão numa situação financeira muito, muito complicada. Isto muito pela pressão da questão da habitação, mas também por via do aumento da alimentação e dos combustíveis. Claro que as medidas que foram anunciadas hoje, para quem está com dificuldades e quem está já com alguns problemas de liquidez, digamos assim, claro que são bem-vindas, mas elas são muito pontuais. E claro que naquele momento elas vão, eu nem diria resolver, mas vão atenuar uma situação, mas a verdade é que aquilo que se perspectiva é que estas dificuldades se venham a manter nos próximos tempos. E portanto aquilo que se avizinha são momentos complicados para, para as famílias. Daí nós, DECO, temos vindo a reivindicar que era necessário olhar com cuidado para as famílias mais vulneráveis do ponto de vista económico e tentar encontrar aqui apoios direcionados em especial para estas famílias, porque são elas que devem e que necessitam aqui de apoio para conseguirem manter em dia os seus orçamentos familiares. E como eu digo, nós já temos muitas famílias a darem-nos conta que têm que recorrer muitas vezes até a crédito para conseguirem pagar aquilo que é a prestação da casa ou a renda da casa, porque hoje a habitação absorve aqui uma grande parcela do orçamento, mas também a alimentação, que tem vindo a aumentar significativamente. E são estas as duas grandes despesas, sobretudo nos orçamentos das famílias com menores rendimentos. E são estas que nós entendemos que deveriam ter aqui alguma preocupação adicional, no sentido de lhes ser direcionado a algum apoio específico.
11: E em concreto, o que deveria ser feito, na sua opinião? Estes apoios direcionados poderiam passar por quê, exatamente?
16: Assim, nós inclusivamente até já temos exemplo de algumas medidas. Agora, é necessário, porque nós sabemos quais são as despesas essenciais das famílias, e é necessário para aquelas que são as despesas essenciais das famílias, nós, ou o Estado, encontrar aqui forma de ajudar a que as famílias consigam suportar as despesas. Veja-se, por exemplo, o caso das tarifas sociais na energia, na eletricidade e no gás, ou até a petija solidária. Portanto, foram encontradas aqui medidas concretas de apoio às famílias mais vulneráveis para elas conseguirem ter acesso a estes serviços. Aquilo que nós entendemos é que mecanismos semelhantes deveriam ser também encontrados para aquilo que são as despesas essenciais, focando aqui, ou tendo aqui o especial foco naquelas que são as famílias com menores recursos, com mais dificuldade em suportar todos estes custos e este aumento significativo do custo de vida que já estamos a sentir, mas que tenderá a agravar-se.
11: Ou seja, não estamos a falar, por exemplo, no IVA zero para os bens alimentares, porque isso iria dirigir-se a todas as famílias, mas uma medida específica para as famílias mais vulneráveis.
16: Exatamente. Portanto, um IVA zero, ele era uma medida que é, de certa forma, cega, portanto, ele vai aproveitar a todos. E aquilo que nós entendemos, até porque os recursos são escassos, é que se deveria ter em especial atenção aquelas famílias mais vulneráveis que mereciam aqui um apoio, e um apoio que não fosse pontual. Porque essa é uma crítica que nós temos vindo a fazer. Nos últimos anos, os pensionistas têm vindo aqui a receber estes suplementos extraordinários. Claro que são bem-vindos, e para quem tem pouco, o estar a receber é sempre visto com algum agrado. Mas a verdade é que ele é muito pontual, ele não permite aqui ter uma certeza sobre se vai existir ou não no próximo ano, e em termos de gestão é extremamente complicado para as famílias conseguirem fazer essa boa gestão do seu orçamento familiar. E, portanto, é necessário pensar em medidas que não sejam temporárias, que não estejam previstas, digamos assim, naquilo que é o orçamento das famílias.
11: Natália Nunes, o que é que poderá vir a pesar mais na carteira dos portugueses no futuro próximo?
16: A habitação é, sem dúvida nenhuma, aqui um grande desafio, digamos assim, no que concerne ao seu pontual cumprimento para as famílias, mas também a alimentação e a própria energia são despesas que estão a aumentar e com toda a certeza irão continuar a aumentar nos próximos tempos, e sabemos que nos nossos orçamentos familiares é a habitação, a alimentação, a energia e os transportes aquilo que absorve a maior parte do nosso dinheiro.
11: Ou seja, o futuro próximo não será um futuro risonho a esse nível?
16: Não será, com toda a certeza, em especial para aquelas famílias que têm rendimentos mais baixos, que têm taxas de esforço mais elevadas, as famílias monoparentais, os pensionistas com baixos rendimentos. Portanto, estas serão famílias que vão sentir dificuldades financeiras nos próximos tempos, com toda a certeza.
15: A análise de Natália Nunes, jurista da DECO.
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1: Ainda temos tempo para olharmos para o tempo durante o fim de semana, que vai ser de sol, também de calor, com temperatura que vai subir amanhã, sábado, sobretudo junto ao mar, e volta a subir mais um pouco no domingo. O vento vai continuar a incomodar também um pouquinho, em especial nas terras altas do centro e sul. Aveiro e Guarda chegam amanhã aos 27 graus de máxima, Viana do Castelo 28, Bragança e Porto 29, Vila Real, Viseu e Faro 30, Porto Alegre 32, Braga, Leiria, Castelo Branco e Setúbal 33, Lisboa e Beja 34, Coimbra e Évora 35. Nos termómetros de Santarém chegamos amanhã aos 36 graus de máxima. Bom fim de semana, a síntese de notícias para ouvir já de seguida, logo depois, Jornal de Desporto na Antena 1.
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1: 6:30 em ponto na rádio. Susana Barros com mais uma síntese de notícias.
2: Mais de 300 bombeiros combatem nesta altura um incêndio em Airol, Aveiro. O fogo obrigou ao corte da autoestrada do Norte entre Aveiro Sul e Albergaria Velha. 11 aeronaves estão também nas operações de combate às chamas. O vento está a dificultar os trabalhos. A Autoridade Nacional de Emergência e Proteção Civil alerta para o risco elevado de incêndio nos próximos dias devido ao aumento das temperaturas e pede para se evitar queimas, queimadas e trabalhos agrícolas que possam causar perigo. De acordo com o Instituto Português do Mar e da Atmosfera, uma massa de ar quente e seco sobre a Península Ibérica deverá provocar, a partir de amanhã e durante toda a semana, uma subida das temperaturas. O litro do gasóleo vai custar mais 6,5 cêntimos, o da gasolina mais 5. As contas foram feitas esta tarde pela Associação de Revendedores de Combustíveis, contas da ANAREC, para os preços que vão voltar a subir e a atingir valores inéditos na próxima semana. André Ventura desafiou esta tarde o PS a apoiar a proposta do Chega para reduzir o IVA dos combustíveis. A medida vai a debate no Parlamento na próxima semana. Esta manhã, os deputados participaram num debate de urgência sobre o custo de vida marcado pelo Partido Socialista. A DECO considera insuficientes as medidas previstas pelo Governo para fazer face ao aumento dos preços. A Associação de Defesa do Consumidor alerta para a necessidade de medidas dirigidas às famílias mais vulneráveis e antecipa dias difíceis com a subida do preço dos combustíveis. A Confederação das Associações de Pais confirma a existência de erros na plataforma das matrículas. A RTP Antena 1 divulgou esta tarde o caso de um aluno que ontem conseguiu colocação, mas hoje, quando chegou à escola, não passou da entrada porque, afinal, não contavam com ele. A Confap garante que situações como esta são residuais, mas está a tentar resolvê-las com o Ministério da Educação.
1: Em síntese na rádio e em permanência em noticias.rtp.pt. Vamos ao desporto.
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1: Títulos desta edição, David.
4: Há clássico no fim de semana, Porto e Benfica encontram-se no Dragão. Drulovic espera um grande jogo, mas não encontra favoritos. Sporting recebe o Arouca. Rui Borges rejeita críticas à consistência da equipa e responde ao selecionador nacional. Dumbiá chamado à seleção de Itália. No Arouca está o treinador do mês. A equipa de Vasco Seabra quer limpar a imagem em Alvalade. Ainda a primeira convocatória de Jesus e o Eurovolley com a reportagem de Paulo Vidal na Bulgária.
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4: No domingo, todos os caminhos vão dar ao Estádio do Dragão. O Futebol Clube do Porto recebe o Benfica no clássico que marca a jornada 7 da Liga. Na Antena 1, Drulovic lança o encontro. Ele que vestiu as duas camisolas deixa elogios ao poder ofensivo encarnado e à consistência defensiva da equipa de Farioli.
5: O Benfica até fez algumas goleadas esta época, conseguiu marcar muitos golos, por isso é mais um caso positivo, podemos dizer, talvez entre melhor defesa, que é do Futebol Clube de Porto, desde a época passada. Porto é um fantástico em termos defensivos, porque toda a equipa defende, toda a equipa trabalha de melhor maneira possível. Farioli fez um excelente trabalho, sem dúvida nenhuma, neste aspecto, mas do outro lado temos Benfica, que tem vários jogadores que podem marcar muitos golos, por isso uma equipa ofensiva, é certeza que Benfica não vai tentar fazer isso, e vai ser bastante interessante, na minha opinião, ver quem no fim vai ser o melhor, seja Porto em termos defensivos ou Benfica em termos ofensivos.
4: Por tudo isto haverá intensidade, vontade de vencer, um Benfica motivado depois de ter feito história em Milão e um Porto a viver uma boa fase. Daí que Drulovic não encontre um favorito.
5: Duas equipas estão num excelente momento, podemos dizer assim. Por isso eu espero um clássico muito intenso, com uma grande atitude de duas equipas para tentar ganhar e vencer o jogo. Normalmente Porto tem 6 vitórias agora no campeonato, começou o campeonato da melhor maneira possível e certeza que vai tentar também vencer. Benfica está num excelente momento depois desta vitória contra Milão na Itália, que sem dúvida é uma vitória fantástica. Acho que é difícil dizer. Acho que duas equipas estão num bom momento, seja em termos técnicos, táticos, seja em termos de motivação, uma motivação muito grande, certeza, para este jogo. Por isso vai ser um jogo muito, muito dividido, na minha opinião, e não há favoritos.
4: Nesta entrevista conduzida por João Santos Correia, Drulovic considera que, não havendo segredos, cada uma das equipas tem jogadores que podem intervir para decidir o resultado.
5: Vários jogadores de um e do outro lado que podem, com sua qualidade individual, aparecer e mostrar um bom futebol, um excelente futebol. E eu acredito que, certeza, que vamos assistir um jogo muito intenso, muito competitivo. Acho que vai ser a equipa se conhece sem banho. Hoje em dia não há segredos.
4: Drulovic na Antena 1 a lançar o clássico de domingo à noite. Dragões lideram com mais 2 pontos que as Águias, que ocupam a segunda posição. O Futebol Clube do Porto Benfica arranca às 20h30 de domingo, tudo para seguir a par e passo aqui na sua rádio. O Sporting recebe o Aroca amanhã em Alvalade. Rui Borges quer virar a página após o empate em Famalicão e voltar aos triunfos, sem olhar particularmente para o clássico de domingo entre Porto e Benfica.
6: Não, estou preocupado apenas e só com o nosso jogo e com nós fazermos tudo para conseguirmos uma vitória em nossa casa, perante os nossos adeptos, perante uma boa equipa.
4: Treinador do Sporting sublinha a qualidade da equipa orientada por Vasco Seabra.
6: É uma das boas equipas do nosso campeonato. Apesar deste último resultado menos positivo em sua casa, tem feito o início da época muito bom, até por isso penso que o seu treinador foi treinador do mês. É uma equipa que para mim esta época parece-me ainda mais consistente em termos defensivos. É uma boa equipa, estamos muito mais focados naquilo que nós seremos capazes de proporcionar e fazer para seguirmos o nosso caminho.
4: Rui Borges, hoje em conferência de imprensa, defendeu-se também das críticas que apontam falta de consistência dos Leões.
6: Lembrar aquilo que tem sido o trabalho da equipa técnica Rui Borges. É perceber que a consistência é que foi campeão nacional, teve em 2 finais da Taça de Portugal, teve numa final da Taça da Liga, teve numa meia-final da Taça da Liga, disputou uma supertaça, fez 82 pontos em 2 épocas, num ano foi campeão, na outra não chegou para ser campeão. A equipa ou a equipa técnica que mais golos tem à frente do Sporting, golos marcados, logo por aí expõe também aquilo que às vezes possamos ou não, em alguns momentos, estar mais expostos, porque somos uma equipa que queremos marcar, que marcamos bastante. Se eu olhar só para a parte negativa, eu sou muito positivo, olho para as coisas boas. E nós temos sido bastante consistentes, bastante.
4: Rui Borges também não viu qualquer errado nas palavras do selecionador nacional sobre Gonçalo Inácio a viver momento menos bom. Jorge Jesus disse que Gonçalo Inácio vai jogar bem.
6: Eu acredito que irá aprender muito com o Mr. Jorge Jesus, possivelmente e claramente, porque é um grande treinador, pela sua experiência, assim o ditará, e oxalá que sim, que ajude também com o Inácio a crescer em algumas coisas, que ajuda também a nós, enquanto treinadores de Sporting, também a fazê-lo melhorar e a fazê-lo crescer.
4: Rui Borges não tem disponível Ibrahima Ba, o central está fora do encontro de amanhã, frente ao Aroca. Entretanto, Roberto Mancini, selecionador de Itália, que esteve no último Sporting Galatasaray em Alvalade para a Liga dos Campeões, estreou nos convocados o médio leonino Issa Dumbiá para os jogos da Liga das Nações frente a Turquia, Bélgica e França. Poucos dias antes de visitar Alvalade, Vasco Seabra foi eleito treinador do mês de agosto na Liga Principal. Após bom início de campeonato com o Aroca, 3 vitórias em 4 jogos. Um arranque que acabou por arrefecer, sobretudo após a derrota caseira com o Santa Clara na última ronda.
7: É sempre melhor ser premiado do que não ser, obviamente. Agradecer, obviamente, aos colegas de profissão que lutaram em nós, mas é um prémio que, obviamente, não é individual, é altamente coletivo, é só representar a cara de toda uma estrutura. E claro que dos nossos jogadores perante aquilo que fizemos no mês de agosto. Queríamos essencialmente é a responsabilidade de queremos voltar a conquistá-lo.
4: O Aroca espera naturais dificuldades em Alvalade, mas o treinador confia numa boa resposta da equipa.
7: Felizmente nós temos uma confiança total no grupo, no plantel, e portanto sentimos que o grupo, com uma ou duas coisinhas que acabamos por lhes dizer, que voltamos ao eixo, voltamos ao sítio, acreditamos que essa é a nossa naturalidade e a normalidade, temos convicção, vamos ter uma resposta forte da nossa equipe.
4: Arouca, quinto classificado, 10 pontos, Sporting terceiro com 14, amanhã o Sporting Arouca arranca às 20h30 com relato aqui na sua rádio. Amanhã também a jornada 7 contempla ainda mais 3 jogos, às 15h30 Gil Vicente Marítimo e Nacional Famalicão, às 18h Alverca Rio Ave, todos com informações aqui na Rádio Pública. Aí está a primeira convocatória da Seleção Nacional na era Jorge Jesus para os 4 jogos iniciais da Liga das Nações. O novo selecionador introduziu 4 novidades na convocatória: o guarda-redes Samuel Soares do Benfica, o defesa Nuno Tavares da Lazio, o médio João Palhinha também do Benfica e o avançado Fábio Silva do Borussia de Dortmund. Jesus explicou estas escolhas.
8: Tirando o Fábio Silva, foi o único que não trabalhou comigo. Os outros 3 já trabalharam comigo: Samuel, o João Palhinha e o Nuno Tavares. Portanto, são jogadores que já me conhecem, que eu também já os conheço. Para além disso, não é? Tirando o João, são os outros 3 jogadores, são jogadores na faixa dos 20 e poucos anos, quer dizer que em 2030 ainda são jogadores que ainda não chegaram aos 30 anos, são jogadores do presente e do futuro, e principalmente pelo aquilo que é o mais importante, pelo aquilo que neste momento eles estão a fazer nos seus clubes.
4: E aos 41 anos, o capitão Cristiano Ronaldo permanece de pedra e cal. Jorge Jesus assume que o capitão tem estatuto diferente na seleção, mas a utilização depende do momento de forma.
8: O Cris é um jogador como todos os outros, tem rendimento, joga, não tem rendimento, não joga. É assim que eu faço com todos, e não é por ser o Cris. Agora, que o Cris tem um estatuto diferente, tem. A carreira dele é diferente, tem 5 bolas de ouro. Mas isso conta para as minhas decisões? Não. Conta nada, 0. Mas que é diferente dos outros, é.
4: Recordo que Portugal, além de receber o País de Gales na quinta-feira, dia 24, viaja até à Noruega, onde joga dia 27 em Oslo, segue-se dia 1 de outubro a Dinamarca em Copenhaga e de novo a Noruega no Estádio do Dragão, já no dia 4 de outubro. Jorge Jesus também refletiu sobre a presença de poucos jogadores portugueses nas equipas nacionais.
8: Para mim não é muito preocupante o facto de tu vais ver as equipas portuguesas jogar e tem 2, 3 jogadores portugueses. Vou tentar-me explicar porquê. Porque eu também já estive fora, não é? Noutras equipas, e sei que isso não é o problema. O grande problema é se tu não tiveres qualidade de formação. E Portugal, felizmente, não tem esse problema. Portugal tem qualidade de formação, é dos países, os clubes, e depois, como é óbvio, a seleção complementando o trabalho dos clubes, tem muita qualidade de trabalho, todos os anos se fabricam jogadores. Se não jogam no campeonato português, eles jogam nos outros campeonatos fora de Portugal. Portanto, eles estão sempre em competição. Têm tanta qualidade, se não jogam dentro, jogam fora.
4: Jorge Jesus, após a divulgação da primeira convocatória como selecionador de Portugal. Seleção Nacional Sub-21 tem na mira o apuramento para o Europeu do próximo ano. Uma vitória pode selar já a presença na prova disputada na Albânia e Sérvia. Luís Freire promoveu a estreia absoluta de Mesian Soares, de apenas 16 anos, jogador que tem despontado no lance e comparado a Lamine Yamal. Destaque ainda para Mateus Fernandes, Rodrigo Mora e Giovanni Kenda neste Sub-21 portugueses. Portugal, que começa esta ronda tripla na Bulgária no dia 25, seguem-se Gibraltar nos Açores a 30 de setembro e a Chequia em Leiria já em 6 de outubro. O novo selecionador de Cabo Verde, Humberto Betancourt, chamou 26 jogadores na primeira convocatória e não mexeu muito em relação ao grupo que representou a histórica participação no Mundial 2026. Stop errado, Torriense e Yannick Semedo do Al Jabalain ficam de fora. Entram Ioni Santos do PSV Eindhoven e José Tavares Dje do Santa Clara, que se junta entre os representantes. da Liga Portuguesa, Telmo Arcanjo, do Vitória Sport Clube de Guimarães. Nas duas primeiras jornadas de qualificação para a CAN 2027, Cabo Verde vai defrontar o Mali no dia 25 de setembro em Bamako e o Ruanda no dia 29 de setembro na cidade da Praia. A segunda eliminatória da Taça de Portugal está marcada para este fim de semana e esta noite realiza-se o primeiro encontro. O Real Sport Clube recebe a Académica de Coimbra a partir das 20h30. Contagem decrescente para o desafio dos oitavos de final do Eurovólei masculino. No domingo à tarde, Portugal defronta a França, campeã olímpica em Sófia, na Bulgária. A reportagem é do enviado especial Paulo Vidal.
9: A menos de 48 horas do jogo com a França, a seleção nacional prossegue a preparação do duelo com uma das maiores potências do voleibol mundial e atual bicampeã olímpica. A formação lusa procura alcançar um inédito apuramento para os quartos de final. Presente na fase a eliminar, pelo terceiro campeonato da Europa consecutivo, Portugal é a única seleção de masculinos que melhorou a sua posição final em cada um dos últimos três torneios do Eurovólei. O selecionador João José realça que os jogadores estão focados em tentar surpreender a seleção gaulesa.
10: Acho que eles agora estão muito focados naquilo que vem a seguir, ou seja, também percebem que a França é uma equipa de outro patamar, mas que nós temos aqui algumas coisas que conseguimos contrariar naquilo que é o jogo deles, e é isso que vamos já procurar de fazer.
9: Portugal garantiu o quarto lugar do Grupo B e agora terá pela frente a França, primeira classificada do Grupo D, que procura o ouro europeu que lhe foge desde 2015. João José sublinha que a equipa tem de ser agressiva para conseguir contrariar o favoritismo dos bicampeões olímpicos.
10: Temos que conseguir ser agressivos naquilo que são as nossas ações de fechar jogo e provocar dano ao lado lá. Ou seja, temos que conseguir correr algum risco no serviço, porque se servirmos sempre tático, pois eles com a situação favorecida na distribuição dificultam-nos muito a organização do bloco de defesa. Cada jogo é um jogo. Nós temos que nos focar que eles vão trazer o melhor para o jogo de domingo e é com isso que vamos contar.
9: A França apresenta um histórico de pleno domínio nos confrontos diretos com a seleção portuguesa, tendo ganho os três duelos anteriores em edições do Eurovólei, em 1948, 2019 e 2023.
4: Paulo Vidal vai trazer-nos as informações desse Portugal-França no Eurovólei masculino, domingo, oitavos de final, a partir das 17 horas em Sófia, Bulgária. Termino com o ténis de mesa. João Monteiro ficou em segundo lugar hoje no WTT Feeder de Bangkok, na Tailândia. O português perdeu frente ao japonês Jo Yokotani por 3-1.
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1: Leva-nos contigo, Paulo Galvão.
11: Começamos pelo incêndio desta tarde na A1, na zona de Aveiro. Longas filas, quilómetros de trânsito parado nas principais vias. O corte é entre o nó da Albergaria e Aveiro Sul. Na A1, de sul para norte, há 7, 8 quilómetros de fila na Autoestrada do Norte para sair em direção a Aveiro Sul. Mais à frente, nesta alternativa, a A25 está completamente parada no sentido sul-norte, em direção à Albergaria à Velha. Outra alternativa, o IC2 também está sujeito a demora a norte de Águeda e, pelo mesmo motivo, também está tudo parado esta hora entre Aveiro, Jogueira e a zona da Fábrica de Papel em Cacia, na Nacional 109 ou Avenida Europa. A ligação de Aveiro à Águeda está também cortada na Nacional 230, na freguesia de Eixo, com quilómetros de filas. A ligação da Aveira Requeixo também está cortada à chegada à Taipa, na Nacional 584. Fazendo um apanhado de tudo isto, utilizar a A17 e a A25 para fugir ao corte da A1, mas atenção, porque a A25 está muito demorada no sentido sul-norte. Na região do Porto, temos um acidente na 25 interna, na zona de Paranhos, sentido Rábida Freixo, com trânsito lento. A subida do Dragão está preenchida para a A3, na VCI, e depois entre Francos e o tabuleiro da Ponta Rábida. A Avenida AEP sujeita a demora do Porto para Matosinhos. A A3 também está preenchida junto à circunvalação para entrar na 25 Interna. Nacional 211 para o Marco Canaveses, com demora para quem vem da A4 em direção ao Rio Tâmega. Na região de Lisboa, continua a escoar o trânsito de sul para norte para a ponte 25 de Abril, a partir da Baixa da Almada, na A2. Todos os acessos estão demorados, com um acidente que já foi resolvido ao largo. Os minutos para sair de Lisboa, a ponte Vasco da Gama tem trânsito acumulado também em direção a Alcochete, a ponte 25 de Abril também, a partir de Sete Rios, com todos os acessos preenchidos. Segundo circular, a evitar entre o Estádio da Luz e a zona do aeroporto. A A5 tem um acidente na zona do Estádio Nacional, também com filas para quem vai de Lisboa para Cascais, a partir de Caselas, Túnel do Grilo, em hora de ponta, com dificuldades, com o eixo norte-sul muito demorado, a partir da zona do Alto do Lumiar em direção à Acril, e um acidente por resolver também na zona do Túnel do Grilo, a afetar o ramal de Frielas e quem sobe, Olival Basto, em direção ao Túnel do Grilo.
1: Linha Verde 821-0101, boa viagem. Já a seguir, a idade real, a que temos, claro, e a idade do corpo. São segredos revelados em jeito de livro com David Marçal na Seleção Natural de hoje.
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0: David Marçal, olá, bem-vindo.
1: Olá, Karina.
0: Façamos seleção natural mais uma vez. Hoje é sexta-feira e, no fundo, já assumimos que à sexta-feira vai ser sempre com uma pequena sugestão literária, não é?
1: Isso mesmo, Karina. Portanto, hoje eu trago um livro sobre o corpo humano e sobre a forma como envelhecemos, mas antes proponho que ouçamos um bocadinho de uma música relacionada com o tema. 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
1: Os Beatles a imaginarem-se com 64 anos. E a pergunta que o livro de hoje nos traz é esta: quando chegarmos aos 64 no cartão de cidadão, que idade terá o nosso corpo lá por dentro? Porque, e esta é a primeira grande ideia do livro, nós não temos uma idade, nós na verdade temos duas idades. O livro chama-se Os Segredos do Corpo, a autora é Cláudia Cavadas, que é investigadora da Universidade de Coimbra, que estuda o envelhecimento, e é editado pela Contraponto. E a autora explica que há a idade cronológica, que é o número que está no cartão do cidadão, ou seja, os anos que passam desde que nascemos, e há a idade biológica, que é o estado real do corpo, das células e dos órgãos. E estas idades podem estar bem afastadas uma da outra. Há pessoas cujos órgãos estão mais novos do que a idade do documento e outras cujo corpo está mais gasto do que os anos que têm. E a boa notícia do livro é mesmo esta. A idade biológica é um pouco mais flexível do que a idade cronológica. Essa nunca para, não é?
2: Sim.
1: E nós temos alguma capacidade para influenciar. E como? Uma das respostas tem um nome estranho. Hormese. A hormese é a ideia de que pequenas doses de stress fazem bem ao corpo. E atenção que não estou a falar do stress relacionado com as chatices do dia-a-dia. Estou a falar de desafios físicos breves e controlados. Por exemplo, quando fazes exercício físico, estás, entre aspas, a maltratar o corpo. Os músculos sofrem, gastas energia, ficas cansada. Mas é precisamente esse pequeno incómodo que faz o corpo reagir, reparar-se e sair mais forte do que estava. É como um músculo que só cresce se nós o esforçarmos. E o mesmo se aplica a comer com moderação ou a passar algumas horas sem comer. São pequenos sinais de esforço a que o corpo responde a fazer manutenção. E porquê é que funciona assim? A autora dá uma explicação. É a evolução. Durante quase toda a história da humanidade, o ser humano viveu com comida a mais, mas só de vez em quando. Com fome pelo meio e sempre em movimento. Portanto, o corpo evoluiu a contar com estes altos e baixos. O problema é que hoje temos o contrário. Alimentos sempre à mão, todo o dia. Estamos sentados. Tiramos ao corpo os pequenos esforços que ele evoluiu para esperar. Mas atenção que nem todo o stress é bom, claro. O stress que ajuda é curto e tem uma pausa a seguir, tempo para recuperar. O stress que faz mal é o stress crónico, aquele que é permanente, que não dá tréguas, as preocupações constantes, as noites mal dormidas, a pressão que nunca alivia. Esse não treina o corpo, esse desgasta-o, aumenta a inflamação e acelera o envelhecimento. Portanto, a diferença entre o remédio e o veneno está quase sempre na dose.
2: Certo.
1: O livro tem... De facto, tem muitos temas, mas outro que podemos falar é um mito que muitas pessoas acreditam, que é a ideia que um copinho de vinho tinto por dia faz bem ao coração.
2: De que tamanho é esse copinho?
1: Pois, é isso.
2: É a grande questão.
1: Quem é que nunca ouviu isto? A ideia nasceu de observações em países mediterrânicos, onde as pessoas bebiam um copo de vinho às refeições e aparentemente tinham menos problemas de coração. Só que os estudos mais recentes, mais rigorosos, mostram que o mérito não era do vinho, era de tudo o resto, todo o estilo de vida associado. A dieta mediterrânica, o convívio frio à mesa, o álcool só por si não trazia benefício nenhum. E há aquela ideia dos polifenóis, especialmente um que é o resveratrol, a tal substância benéfica do vinho. As doses úteis são muito maiores do que as de um copo, teríamos que beber vinho a mais para ser saudável, ou seja, o jantar com amigos faz bem, o álcool é que não estava a ajudar. Portanto, fica aqui a ideia central para levarmos destas páginas. Envelhecer não é só o número do cartão de cidadão. O corpo tem uma idade própria e essa nós podemos influenciar, até certo ponto, não com fórmulas milagrosas, mas com o básico de sempre, mexer o corpo. Não exagerar à mesa e dar-lhe tempo para descansar e reparar-se. E esta é a viagem que Cláudia Cavadas conta em Os Segredos do Corpo. E pronto, o nosso desejo é que os vossos órgãos se mantenham sempre mais novos que o cartão de cidadão.
2: Leituras científicas, sempre à sexta-feira, com o David Marçal na nossa Seleção Natural. Até para a semana.
1: Até para a semana.
2: Está de regresso na próxima segunda-feira, sempre fazendo Seleção Natural com David Marçal. 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
2: 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Olhamos agora para a nossa hora de jantar. Ainda por cima é sexta-feira. Podemos contar com a companhia de João Abreu, que tem 26 anos de idade, é membro da Orquestra Filarmónica da Rádio dos Países Baixos, mestre pelos conservatórios de Amsterdão e Genebra e frequenta ainda um dos mais prestigiados programas globais de liderança cultural com a participação de universidades como Harvard e Oxford. Mas apesar do aplauso internacional que tem, claro, escolheu o território onde cresceu para fundar a FAMARTE e o Festival Sydney Val do Ave, assim é que é.
0: Eu estudei na Holanda, estudei lá, portanto, morei na Holanda 4 anos, a partir de 2018, depois estive em Genebra, mas sempre na Holanda já a colaborar também pontualmente com esta orquestra, e há 2 anos surgiu uma prova, tive a felicidade de ganhar a prova. Tocamos no que para mim é a sala mais bonita do mundo, que é a Concerto Raval de Amsterdão. E, portanto, tem sido uma experiência muito boa.
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2: E chegamos então ao postal do dia de sexta-feira com Luís Osório aqui no programa da tarde.
4: A revolução tecnológica está em curso e não há uma única pessoa, mesmo mais informada dos seres humanos, que consiga antecipar a maneira como viveremos no futuro. Tudo será diferente. O amor, a família, o dinheiro, o poder, a guerra, Deus e as religiões, a ética, o trabalho. Há 500 mil de exemplos interessantes em relação ao que nos estamos a tornar. Escolho hoje um que parece ter pouca importância, o da exposição. O da forma como milhões se escancaram ao mundo, o que almoçam e jantam, por onde andam, o que vestem, como se maquilham, com quem estão, em que carros passeiam. Tudo isto não é novo. A motivação passava por esconder o que se era com aquilo que gostaríamos de ser. Ao mostrar-nos uma vida boa, escondíamos a que tínhamos, iludíamos o mundo com uma intimidade que não correspondia à verdade. Esse tempo já passou. E não é uma boa notícia, pois ainda teremos saudades dessa pré-história da exposição. Saudades de quando mentíamos para esconder a verdade. Hoje é diferente. Cada vez mais pessoas deixaram de mentir. Cada vez mais seres humanos expõem a sua verdade nua e crua. Cada vez mais gente se transformou na própria máscara. Cada vez mais homens e mulheres e jovens e até crianças são só o que mostram nas redes sociais. As partilhas ao longo do dia são o essencial das suas vidas. Já não há nada a esconder. Por isso, desabafamos sobre a nossa intimidade, choramos ao vivo, revoltamos-nos ao vivo, insultamos, ameaçamos, falamos das traições que fazemos e nos fazem, partilhamos sobre doenças, exames, fotografamos no hospital com sondas na garganta ou arrastadeiras. Deixamos de nos expor para esconder. Agora, expomos-nos para nos mostrar na plenitude.
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2: Estamos a caminho das 7 da tarde. Atualizamos toda a informação à hora certa com Rita Fernandes na Antena 1, a rádio que liga Portugal.
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2: Sete horas no continente e na Madeira, 6 nos Açores. Principais títulos a esta hora, Rita. A Confederação, que representa as associações de pais, pede aos encarregados de educação que partilhem os erros nas plataformas de colocação de alunos. Há estudantes que aparecem como colocados numa escola, mas que, ao aparecerem para as aulas, são informados de que afinal não têm vaga. Na próxima semana, o preço do gasóleo sobe 6,5 cêntimos e a gasolina 5 cêntimos. Valores já com o desconto do ISP. Em Aveiro, o vento está a tornar difícil o combate ao fogo em Airol.
5: 22 graus a esta hora no Porto e em Ponta Delgada, 24 no Funchal, 25 em Coimbra e Faro e 27 em Lisboa. Notícias às 7 da tarde, edição de Rita Fernandes.
2: A Confederação, que representa as associações de pais, pede aos encarregados de educação que partilhem os casos de erros na plataforma que mostra a colocação de alunos. A Confederação, a CONFAP, diz à RTP Antena 1 que tem conhecimento das falhas que a rádio tem divulgado ao longo do dia. Há alunos que aparecem como colocados numa escola, mas que, quando aparecem para as aulas, são informados de que, afinal, não têm vaga naquele estabelecimento. José Miguel Antunes, da CONFAP, garante que nesta altura a quantidade de alunos que estão nesta situação já é bem menor, mas pede aos pais que reportem os casos para que sejam direcionados para o Ministério da Educação.
6: Aquilo que nós estamos a pedir é que nos reportem, porque temos vias abertas com a tutela, de forma a que reportarmos diretamente à tutela, para a tutela contactar os agrupamentos, porque a própria tutela o que nos diz é que neste momento serão casos muito residuais.
7: Têm conhecimento de erros nas plataformas dos agrupamentos?
6: Sim, há erros nas plataformas dos agrupamentos, aquilo que vulgarmente se chamam de creche, algumas plataformas de alguns agrupamentos, provavelmente com a quantidade de visitantes ou de informação que está a ser colocada em simultâneo, aparece momentaneamente fora de serviço.
2: Tem havido erros na plataforma que mostra a colocação de alunos. Há estudantes que aparecem como colocados numa escola, mas que depois são informados de que afinal não têm vaga naquele estabelecimento e por isso José Miguel Antunes, da CONFAP, a confederação que representa as associações de pais, pede aos encarregados de educação que partilhem esses casos. Já são conhecidos os valores certos do aumento do preço dos combustíveis a partir de segunda-feira. São valores feitos pela Associação de Revendedores de Combustíveis, mais 6,5 cêntimos no gasóleo e mais 5 cêntimos na gasolina. Valores já com o desconto do imposto sobre os combustíveis. A representante da ANAREC, a Associação de Revendedores de Combustíveis, Mafalda Trigo, divulga essas contas.
8: Em média, o gasóleo vai aumentar 6,5 cêntimos e a gasolina 5 cêntimos.
7: Temos desconto no ISP, o Governo anunciou, sabemos qual é o desconto no ISP?
8: Portanto, o que o Governo costuma fazer é contrabalançar o aumento ou baixa da taxa do IVA na mesma proporção relativamente ao ISP. Ou seja, se o gasóleo, por exemplo, subir 10 cêntimos, aproximadamente 2 cêntimos por litro é IVA. E então, no caso de uma subida, o Governo vai baixar no mesmo valor dos 2 cêntimos o ISP.
7: E estes valores que me apresenta já têm em conta essa redução?
8: Sim, já têm em conta a alteração do ISP que o Governo tem feito todas as semanas, que há variações de preço.
2: 6,5 cêntimos de aumento no gasóleo e 5 cêntimos na gasolina. São essas as contas feitas pela Associação de Revendedores de Combustíveis. A subida galopante do preço dos combustíveis foi um dos temas da reunião de hoje de Emmanuel Macron com os partidos. O presidente francês ouviu críticas sobre as medidas de ajuda aos franceses para responder ao aumento de preços, medidas que os partidos consideram insuficientes.
9: A correspondente da RTP Antena 1 em França, Rosário Salgueiro, conta que Macron está também preocupado com a chamada ameaça híbrida da Rússia, ciberataques, desinformação ou sabotagem de infraestruturas.
10: A realidade do encontro entre Emmanuel Macron e os líderes partidários já fazia prever a gravidade das informações que chefias militares e serviços secretos iam partilhar sobre a situação internacional. Emmanuel Macron, no final, explicou.
11: A situação que atravessamos é grave. A ameaça híbrida contra a Europa e a França intensificou-se.
10: Vai agravar-se esta guerra híbrida, ou seja, os ataques de drones cibernéticos, os danos às infraestruturas críticas, os atos de desestabilização e as campanhas de desinformação vindas do exterior. E Emmanuel Macron mandou o país proteger-se.
11: Pedi ao governo para preparar um plano de proteção das nossas infraestruturas críticas, assim como dos locais mais sensíveis da nossa base industrial e tecnológica de defesa contra os ataques de drones e ciberataques.
10: Há uma outra face ainda mais visível da crise. O gasóleo ultrapassa os 2,40 €. Os franceses estão obrigados a fazer opções.
12: Está tudo muito complicado. Temos de abastecer aos poucos, senão não é possível financeiramente. Com 20 euros, foram pouco mais de 8 litros.
10: Para o Presidente da República Francês, a culpa é unicamente da situação internacional.
11: A guerra na Ucrânia já dura há 4 anos. Esta situação deve-se ao encerramento do Estreito de Hormuz e às consequências dos ataques lançados pelos Estados Unidos e por Israel contra o Irã.
10: Os dirigentes políticos, alguns deles candidatos ao lugar de Macron nas presidenciais do próximo ano, saíram com rostos fechados e palavras de gravidade. Nesta luta pela conquista de votos foram unânimes. O chefe de Estado e o Executivo têm de fazer mais para ajudar os franceses.
9: Os vários partidos deixaram esta reunião com o presidente francês com críticas sobre as medidas de ajuda aos franceses para responder ao aumento dos preços. Os partidos consideram que as medidas tomadas até agora não são suficientes. O vento em Aveiro está a tornar difícil o combate ao fogo em Airol. Continua cortada a A1 entre o nó de Aveiro Sul e Albergaria Velha. O comandante da Proteção Civil, José Costa, explica à RTP Antena 1 que é o vento que a esta hora continua a tornar difícil o trabalho dos bombeiros.
13: Mantém-se ainda ativo. Mantém-se também o corte da autoestrada 1 desde as 14 horas, em ambos sentidos, entre o nó de Aveiro Sul e o nó de Albergaria Velha. O dispositivo neste momento é composto por 76 veículos, 12 meios aéreos e 269 operacionais. A informação disponível diz-nos que o incêndio tem ainda 2% ativas em direção à localidade da Taipa e os meios estão posicionados para fazer a proteção dessas mesmas povoações. O incêndio já tem alguma extensão, está muito vento no local e arde eucalipto.
7: E há casas na Rota do Fogo?
13: Sim, há casas na proximidade que estão a ser defendidas ou protegidas pelos meios que estão posicionados no terreno.
9: Nesta altura é o vento que está a complicar o combate às chamas. Este fogo começou por volta do meio-dia em Airol, Aveiro. Leiria voltou a chamar nadadores salvadores para a Praia do Pedrógão. As previsões deixam antecipar um fim de semana de calor, já fora da época balnear, e por isso o vereador da Proteção Civil de Leiria, Luís Lopes, explica que o município decidiu reforçar a segurança na praia.
14: Nós entendemos, à semelhança do que já temos feito até noutras alturas do ano, fora da época balnear, colocar um dispositivo de prevenção na nossa praia do Pedrógão, a única do concelho, para, acima de tudo, termos uma atitude preventiva e evitarmos qualquer exposição aos banhistas, porque apesar das temperaturas serem ainda de verão, o nosso mar já tem um comportamento de inverno. Portanto, entendemos que é muito importante manter esta mensagem e, acima de tudo, garantirmos que as pessoas, se houver condições para ir a banhos, a presença dos nadadores salvadores são muito importantes e nós definimos uma área de banhos, mas é importante mesmo que se perceba que já não estamos em época balnear e que os cuidados têm que ser outros.
9: Por isso, Leiria decidiu reforçar a vigilância na praia do Pedrógão. Esta praia vai ter, este fim de semana, 3 nadadores salvadores. Foi o que explicou a RTP Antena 1, Luís Lopes, vereador da Proteção Civil de Leiria, tendo em conta as previsões das temperaturas que deixam antecipar um fim de semana de calor.
2: Edição das 7 na Antena 1 com Rita Fernandes, simultâneo com a RTP Antena 1 Madeira e RTP Mundo. 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Dez minutos depois das 7 da tarde, Paulo Galvão, vamos ao trânsito.
15: Quem não precisar de viajar a esta hora na zona de Aveiro deve-se resguardar pelo menos mais uma hora ou duas e esperar que as condições melhorem. Com o incêndio que está a ser combatido nesta zona, a A1 está cortada entre Aveiro Sul e o nó de Albergaria à Velha. Há 7 km de fila na A1 para desviar para a A17 e para a A25, que é a alternativa que está também completamente preenchida com 10 km de fila no sentido sul-norte. Pelo mesmo motivo, a Nacional 109 está parada entre Aveiro e a zona da fábrica de papel em Cacia. A Estrada Nacional 230 cortada de Aveiro para Águeda na freguesia de Eixo, com 5 km de fila, e a Nacional 584 também cortada na zona da Taipa. A norte de Águeda também o IC2 está sujeito a demora. Alguns condutores utilizam-no também como alternativa. A cidade do Porto com o trânsito esperado, do Dragão para a A3 e de Francos para a Ponta Rábida, e também entre a zona de Francos e a chegada ao nó da A4, para quem está na Avenida AEP. A VCI também está lenta entre o Amial e a chegada ao nó da A3. Na região de Lisboa, muita demora para a ponte 25 de Abril, sentido Lisboa-Almada, trânsito parado a partir de Sete Rios com acessos completos. Almada-Lisboa com trânsito a acumular na descida do Feijó, na A2, em direção à Praça das Portagens, também com acessos preenchidos para chegar ao tabuleiro. A ponte Vasco da Gama vai em marcha lenta em toda a extensão do tabuleiro. Há um acidente com o trânsito parado junto ao campo de tiro na Estrada Nacional 118, com 5 km de fila para quem vai de Alcochete para o Porto Alto. Acidente na A5 no sentido Lisboa-Cascais, junto ao Estádio Nacional, com trânsito parado a partir da zona de Caselas. Segunda circular a evitar nos dois sentidos, e C19 apenas lento de Alfragide para a reta dos Quartos.
2: Linha Verde 821-0101 Nacional, gratuita, está disponível até às 8 da noite. Há contraditório para ouvir e para fazer também com a Natália Carvalho. Já

0: Mais um aviso do que uma festa. Contas certas agora para não pagar mais tarde. Não dá mais para não repetir tempos passados que levaram o país à troika. No Parlamento, a novela Luís Neves continua a escrever capítulos. Aguiar Branco chumbou a comissão de inquérito do Chega e pôs em causa o direito putestativo, mas abriu a porta a um requerimento do JPP que surgiu do nada. André Ventura promete voltar à carga a contragosto, que é como quem diz, vai voltar com todo o gosto. Lá fora, Ursula von der Leyen decidiu que o Canadá merece um lugar à mesa da Europa, o primeiro membro associado da história da União Europeia, e Mark Carney não se fez rogado, um gesto claramente dirigido a Washington num momento de grande tensão transatlântica. Fica a pergunta sobre o que este precedente significa para o próprio conceito de alargamento europeu. Cá dentro tivemos a abertura do ano letivo, com muita polémica e atrapalhação mais atrapalhadas. O Presidente Seguro escolheu a abertura do ano letivo para ir bem mais longe do que uma nota de circunstância. Falou de um recuo sério nas aprendizagens revelado pelo PISA, mas apontou também o dedo ao debate errado, diz ele, que se instalou à sua volta. Dois campos, disse, a acusarem-se mutuamente de todos os males. O Presidente ligou o problema às desigualdades no acesso ao ensino superior e ainda às falhas recentes nos exames de acesso, exigindo reflexão séria e ação com vontade política de longo prazo. É o contraditório desta semana com António José Teixeira, Luísa Meireles e Maria Castelo Branco. Maria, começo precisamente por ti e pelo dia de ontem do Primeiro-Ministro, que começou num tom de grande confiança, começou o dia de manhã num tom de grande confiança e acabou à noite a avisar os portugueses que, se der mais dinheiro, podemos acabar num período idêntico ao de Passos Coelho e a Troika.
1: Olha, falar de Passos Coelho é uma coisa...
0: Ele não falou de Passos, não, conseguiu evitar.
1: Sim, mas da Troika, fez aquela coisa de colar o Partido Socialista assim à irresponsabilidade orçamental. Ele é o detentor das contas certas, que é uma coisa que também vem do antecessor de Luís Montenegro, mas isso vale a pena não dizer.
2: Nome de um livro que aí vem, que tem esse nome.
1: Exatamente.
2: Contas certas, Mário Centeno.
1: É engraçado ver Luís Montenegro a anunciar, tu dizias aqui na introdução, anunciou uma coisa
0: que já tinha
1: um peso, mas é um bocado pífio, porque já tinha anunciado na Assembleia da República, não é? Teve que anunciar por causa da moção de censura, para, nós já falámos disso aqui a semana passada, para desviar as atenções, etc. Mas há uma novidade, que não é assim tão novidade também, que é o ISP. O Governo vai continuar no desconto do ISP para fazer face à crise dos combustíveis, porque Portugal neste momento está, apesar de a entidade reguladora dos combustíveis dizer que nós temos até um preço mais baixo antes dos impostos do que Espanha, Portugal está com um preço muito superior à Espanha depois dos impostos. Isto quer dizer o quê? Que o Estado português, ao contrário do Estado espanhol,
2: mas
1: à semelhança, é isso, mas à semelhança, por exemplo, de França, está a arrecadar muito dinheiro com os impostos, nomeadamente por causa do IVA, porque assim, se há uma inflação do preço, obviamente que o Estado vai arrecadar mais IVA, porque o IVA vai incidir sobre este preço. Agora, qual é... Eu aqui gostava de falar também sobre o Partido Socialista e o Partido Chega, estes dois grandes partidos da oposição, que na verdade estão a pedir a mesma coisa e depois estão a contrariar-se um ao outro, a dizer que é responsável, mas na verdade eles concordam, só estão com instrumentos diferentes, mas na verdade é a mesma coisa. O Partido Socialista ainda hoje de manhã dizia ao Chega, vocês são irresponsáveis por causa da norma travão, vocês estão a pôr uma coisa que vai mexer no orçamento do Estado, e o Chega respondia que o efeito, quer dizer, depois também não pode dizer isto assim muito, não é? Mas o efeito da proposta do Chega só é a partir de janeiro de 2027, portanto não esbarra contra a norma travão, que é exatamente a mesma coisa que o PS, ou seja, não tem efeitos imediatos. O PS também só recomenda ao governo que faça alguma coisa,
0: mas
1: também não tem efeitos
0: ainda
1: imediatos.
0: Assim, José Luís Carneiro foi alvo de críticas internas de gente do seu próprio partido.
1: Porquê que eu acho que porquê que eu acho que o governo de facto faz bem a mexer no ISP agora e não mexer no IVA? Porque mexer no IVA é uma decisão mais irreversível do que mexer no ISP. Mexer no ISP também vai contra as recomendações de Bruxelas, aliás, grandes avisos de Bruxelas desde 2022, mas é uma coisa que pode ser feita por portaria e semanalmente. Ou seja, podes ir ajustando o desconto no ISP à medida que baixa ou sobe o preço dos combustíveis. E, portanto, devolves às pessoas basicamente o que elas estão a gastar a mais no IVA.
0: Enquanto que o IVA iria ser esbatido e iria para...
1: É difícil de mudar.
2: Outras formas de o fazer, exatamente.
1: Pronto, é uma coisa muito mais difícil de mudar E claro que pesa muito mais nas contas do Estado, precisamente por isso, porque não é tão reversível. Portanto, eu percebo aqui o approach, se tu quiseres, de Luís Montenegro, ainda que haja vários economistas a dizer que mesmo este desconto no ISP tem um buraco gigante nas contas do Estado. E, portanto,

0: Luís Montenegro, que não via grande margem orçamental há duas semanas sequer para baixar o IRS, agora baixa o IRS, dá o bónus das pensões, que eu também não gosto nada disto, quer dizer, os pensionistas estão sempre à mercê da boa vontade dos governos no final do ano. Mas Luís Montenegro, que não tinha grande margem orçamental,
1: e a culpa é da guerra,
0: nada,
1: no fundo. Ou seja, o que o Primeiro-Ministro veio dizer aos portugueses é que estão a passar dificuldades por causa do Sr. Trump.
0: Sim. E, na verdade, é mais ou menos verdade. Mas Luís Montenegro, que tem visto uma queda acentuada nas sondagens, e há um trabalho muito interessante feito pelo Miguel Carrapatoso, que também é comentador aqui na RTP, que faz um trabalho com o Ricardo Reis, porque Ricardo Reis consegue buscar desde 1974 mil e tal sondagens e depois eles conseguem analisar como é que está Luís Montenegro em relação a outros tantos primeiros-ministros, em relação às sondagens desde que é eleito, fica em terceiro lugar no primeiro-ministro com mais queda percentual do seu resultado eleitoral. Ele só é ultrapassado por Pedro Passos Coelho e por Durão Barroso e Santana Lopes. Ora,
2: mas esses
0: dois
2: depois subiram, porque era o tal
0: exatamente.
2: Desce e depois sobem.
0: Exatamente. Ou seja, estão os dois a descer. Luís Montenegro pode, de facto, ter um U, mas é uma queda muito abrupta. Pedro Passos Coelho tinha uma recessão económica. A situação da dupla, também do PSD, também é muito específica, em 2004, 2005. Agora, Luís Montenegro não tem assim grande desculpa. Tem uma guerra lá fora, é verdade. Mas quer-se comparar a Cavaco Silva, e já o fez várias vezes, mas Cavaco Silva tem um crescimento brutal desde as suas eleições, aliás, depois consegue uma maioria absoluta. Porquê? Porque faz reformas. Luís Montenegro não está a fazer nada, está a distribuir uma margem orçamental que depois diz, se calhar não tenho.
1: António, como é que tu leste o dia de ontem de Luís Montenegro? Porquê aquela necessidade de fazer uma comunicação ao país?
3: Li-o sem novidade, sim, para. Aliás, houve uma novidade, que é 2 cêntimos na próxima semana.
1: Significa 6 e. O gasóleo vai aumentar 6,5 cêntimos e gasolina 5 cêntimos.
3: 23 para 25 cêntimos na próxima semana. Bom, mas eu não estou a. Sim. O assunto é sério, enfim, não estou sequer a querer ironizar. Acho que a grande novidade foi a mudança de tom. Isto é, finalmente, até da manhã para a tarde. Porque de manhã, o que eu ouvi no primeiro discurso da manhã foi um discurso triunfalista.
1: Superávit, quarta vez consecutiva.
3: Quinta baixa do IRC, quarta vez consecutiva com excedente orçamental, um sorriso rasgado sobre os nossos grandes êxitos. Ora, é verdade que nós temos bons números em relação à redução da dívida pública, em relação ao emprego, em relação ao rating da República, tudo isso são bons números e isso é algo em que o Governo também tem o seu mérito e, portanto, temos que o reconhecer. Mas os tempos que atravessamos, como disse bem essa mudança de tom no discurso de ontem, para dizer, começou por falar de custo de vida, das guerras que não controlamos, que isto se pode agravar, que as ilusões hoje têm pesados preços amanhã.
1: Isso era um claro recado para o Chega escolhas, e para o PS.
3: Não, o recado é para o país, não é para o PS.
1: Sim, claro, mas sobretudo para não irem atrás das ilusões da oposição.
3: Não há eleições amanhã, as sondagens, não vale a pena, as sondagens não toda a contabilidade, eu respeito esses estudos que a Maria citou, mas, como diria o Passos Coelho, nos tempos difíceis, que se lixem as sondagens, nós não temos eleições à porta.
0: Bom,
3: todo
0: também
3: mundo,
0: disse a semana passada ao Montenegro exatamente quase isso, não é? Que se lixem as eleições.
3: Todo mundo pode mudar, entre tanto até haver eleições. As dificuldades são, de facto, como disse o Luís Montenegro, muitas e são reais, o momento é duro, são palavras dele. Acho que este é o tom certo para os momentos que atravessamos. E mesmo a folga que conseguimos conquistar, face à dificuldade dos tempos e àquilo que está no horizonte, exige muita responsabilidade do Primeiro-Ministro. Eu julgo que ele já arrefeceu as expectativas até em relação ao próximo Orçamento de Estado e eu vejo isso como positivo. Dito isto, as medidas concretas que ele anunciou parecem bastante aquém daquilo que é preciso fazer. porque o problema maior que o país tem pela frente vai ser o da inflação. Não somos só nós, mas isso não nos serve de conforto. A inflação está a subir. E, obviamente, aqueles que não pagam IRS, que são mais de 40% da população que não paga IRS, aqueles que não têm pensões de reforma, não estão a ser atingidos, indiretamente estão a ser atingidos, porque há algumas faixas envolvidas nos transportes, numa série de funções públicas, mas falta fazer alguma coisa aí. O exemplo que Luís Montenegro dá é o exemplo mais conveniente, porque é o 2009, quando a função pública foi aumentada por José Sócrates e depois teve que haver um corte brutal dois anos depois. Esse é o exemplo mais contrastante que ele encontra, depois veio a Troika e Passos Coelho. Mas o exemplo justo e que ele devia ter encontrado é o 2022-2023, porque é aquilo que tem a ver com a inflação e aquilo que decorreu da guerra da Ucrânia e todos os efeitos que teve na Europa, porque esse é comparável. Esse é comparável. E foram feitas coisas e algumas resultaram. Por exemplo, disse-há que o IVA do cabaz alimentar ou dos produtos alimentares atinge os ricos e os pobres. Bom, mas atinge todos, porque este não atinge os pobres, aqueles que não pagam IRS.
2: Não correu tão bem como era esperado.
3: Não, correu melhor do que era esperado. E porquê que correu melhor do que era esperado? Porque foi feita, na altura, uma conversa e uma negociação com
1: as grandes superfícies. Mas depois, um mês depois, já nem se notava isso.
3: Não, mas espera, correu melhor. Atenção, não vale a pena depreciar, porque ele teve efeitos. E foi um exemplo. Isso pode ser corrigido e melhorado. Cabe a este governo encontrar soluções. Eu julgo que mais tarde ou mais cedo vamos chegar aí. Eu julgo que era melhor ser mais cedo. Porque mesmo estas medidas, que são curtas, que foram encontradas pelo Governo, e que são escolhas legítimas do Governo, o Luís Montenegro até reivindicou a ideia de não vamos fazer como Espanha, como a França, como a Itália. Nós fazemos escolhas, são as nossas, face aos tempos. É legítimo. O Primeiro-Ministro é frontal e assume as suas escolhas. Eu julgo que elas são curtas, vai ser preciso tomar outras medidas, e há algumas que foram tomadas provisórias em 22-23, não em 2009, 22-23, que corresponderam às necessidades específicas daqueles que são mais vulneráveis. As medidas que tomou, no meu entender, são muito limitadas. Vamos senti-las em novembro-dezembro. Em novembro, quem paga IRS sentirá alguma coisa e depois deixará de sentir o que quer que seja.
1: Luísa Meireles, na tua leitura.
4: Olha... Ontem, em relação às intervenções do Primeiro-Ministro, nomeadamente a mensagem feita às 8 da noite, a sensação que eu tive foi de um ato dramático. Aliás, depois até achei graça porque, e não quero com isso chamar ator a ninguém, mas o Ângelo Correia estava a ser ouvido numa televisão e depois dizia ele que nesta teatocracia em que nós vivemos, e eu disse, olha que palavra engraçada. Porque, efetivamente, houve ali um ato dramático. Porque, é verdade, nós estamos neste momento, conjunturalmente, nós estamos a viver até mais ou menos bem. Ou seja, em termos de país, não é? Estamos a crescer mais do que a Europa, desemprego, etc. Também está nos seus mínimos, etc, etc. Mas acho que toda a gente tem consciência de que não sabe o que aí vem, e o que aí vem está mal. Vai ser mal. Porque as economias, nomeadamente de Norte da Europa, não é? Já estão a sofrer consequências que a gente ainda não atingiu cá, provavelmente porque circunstâncias próprias das nossas economias. Mas a verdade é que nós vemos que o pilar forte das nossas economias, da nossa economia, nomeadamente que é o turismo, já está em grande abrandamento e o setor do turismo está à nora e a tentar encontrar e a reinventar-se para o que é que pode fazer para continuar isso. Ou seja, eu acho que o Primeiro-Ministro tem perfeita consciência de que, apesar das palavras, que a situação não está má, que a situação está má, e que, apesar dos nossos números atuais serem razoáveis, era preciso fazer alguma jogada de antecipação. Portanto, a situação não está tão má que justificasse aquele drama. Mas, eu digo drama porque foi uma coisa revestida da solenidade, é só isso que eu quero dizer. E depois, porque as medidas depois não são nada, são as mesmas, não é? São as mesmas que foram tomadas em 23, ou melhor, em 24 e em 25. Portanto, não houve medidas novas. A diferença está efetivamente naquilo que disse o António. É no alvo ou no, desta, de quem é que beneficia com estas medidas?
1: Pensionistas e classe média. E ele nomeou claramente
4: isso. Exato.
1: E por que não? É uma escolha. Também é uma classe escolha. Média não pode ser sistematicamente desprezada.
4: Não, sobretudo a classe média baixa, que trabalha e depois não tem dinheiro para mais nada.
3: Há 2 milhões de portugueses, exato, mais de 2 milhões. É que não, a falar,
4: que não, há 2 milhões de portugueses que não pagam média. Que não pagam imposto, quer dizer, que não pagam IRS porque não chegam lá. Portanto, esses 2 milhões estão seguramente
1: no chão,
4: não é? Estão, no tal, estão na base da cadeia alimentar. Depois vêm os tais outros 2 milhões aos quais ele se dirige, que é a tal classe média. Isso é uma opção que eu posso pensar. Ok, eles também têm direitos. É uma opção política, é a classe média. Porquê? Porque eventualmente é esta classe que apoia ao Chega? Não sei. Mas fiquei a pensar que eventualmente podia ser. Porque, efetivamente, se tu queres diminuir, e efetivamente é essa classe, e a outra mais abaixo, a tal que está no, na base da cadeia alimentar, este mês de setembro é um mês horrível, não é? É um mês em que tu gastaste o dinheiro das férias, em que já gastaste nas férias o dinheiro do subsídio.
1: Quem conseguiu ir de férias?
4: Quando tens miúdos para a escola é um horror de dinheiro. Agora, os combustíveis aumentaram e ainda tens, cereja no bolo, as prestações das casas a aumentar. E por isso, isto é um mês complicado. Portanto, eu acho que aqui o Primeiro-Ministro também teve essa noção de jogada de antecipação. Só que depois as medidas que toma, não acho, foram as mesmas, como já disse, e aquilo que ele podia ser mais eficaz, que é que outros países fizeram e assumiram, que é nomeadamente fazer aquelas, ser mais direcionados para os setores que estão mais afetados, que são nomeadamente aqueles que lidam com os combustíveis, porque são esses que estão a sofrer e vão sofrer cada vez mais, porque a gente tem a consciência que isto está a piorar e nesses termos. Esses sim deviam ser sujeitos de objeto de um grande apoio, porque são esses cujo aumento sofrem um aumento dos combustíveis, que depois se vai refletir no resto de tudo. E a inflação é mortal para um país e para um governo. No meio disto tudo...
1: Será que Luís Montenegro não está à espera, ou seja, fazer aqui um compasso de espera exatamente para quando os preços começarem a subir...
4: Pode ser, não sei.
1: Se for mais visível.
4: Mas na verdade há uma classe de gente, os tais 2 milhões, que estão mesmo à nora. Quer dizer, estão mesmo à nora e ficaram e vão ficar ainda pior. Eu acho bem que se ajude a classe média.
3: Posso dizer uma coisa só sobre o que João disse há pouco? As receitas fiscais, a carga fiscal para isto, quando se está na oposição, fala-se da carga fiscal. Quando se está no governo, não se fala da carga fiscal. A carga fiscal tem aumentado. O IVA aumentou no primeiro semestre 5%. 5%.
4: Significa que há consumo. À custa da inflação, precisamente.
3: Receitas no primeiro semestre, receitas fiscais aumentaram 3,8%. A economia terá crescido à volta de 2% neste primeiro semestre. É disso que estamos a falar. Eu sei que não é por dentro gastar as folgas, mas há algum dinheiro que permite fazer escolhas, não resolve os problemas todos, mas permite que o consumo interno não quebre de tal modo que a economia vai toda atrás. E nós estamos, por a ordem natural das coisas, vamos exportar menos, porque obviamente também se consumirá menos lá fora. Nós precisamos muito, porque além das exportações, que é o desejável, de consumo interno, nós não podemos deixar tudo na penúria. Último ponto só. Nós precisamos gastar menos combustíveis fósseis. E aquilo que a Ministra do Ambiente, que tem boas políticas e tem, julgo, feito boas escolhas, é preciso fazer algumas escolhas de emergência. No transporte público, oferecer mais, pôr menos pessoas com transporte individual. É preciso tomar medidas de emergência para consumirmos menos combustíveis fósseis. E isso não se pode ficar à espera daqui a 2 anos porque se está a investir ou a planear qualquer coisa. Tem que se fazer rapidamente essa aposta. Porque nós temos que reduzir aí a fatura, aí que está o nosso grande problema.
1: É o contraditório de António José Teixeira, Luísa Meireles e Maria Castelo Branco. Hora de conferir o trânsito.
5: 7 horas 31 minutos, incêndio na zona de Aveiro, leva ao corte da A1 já há largas horas, utilizar a A17 e a A25 para fugir a este incêndio, mas atenção que a A25 está também demorada de sul para norte. Outra alternativa é o IC2, que também está sujeito a demora, a norte de Águeda, e pelo mesmo motivo também tudo parado entre Aveiro, Esgueira e a zona do Rio Voga, em Cacia, na Estrada Nacional 109. A ligação da Aveiro a Águeda está cortada, também pelo mesmo motivo, na Nacional 230, na freguesia de Eixo, com vários quilómetros de fila, e a ligação de Aveiro a Requeixo está também cortada à chegada à Taipa, na Estrada Nacional 584. A juntar isto, a A1 tem 5 quilómetros de fila no sentido sul-norte para o desvio e no sentido norte-sul também com algum trânsito acumulado. Na região do Porto, para já, não temos grandes dificuldades. Na região de Lisboa, A5 está parada de Lisboa para Cascais a partir do Alto de Monsanto. É um acidente na zona do Estádio Nacional. Acrílico com acidente à entrada do Túnel do Grilo em direção a Sacavém. Acesso de Frielas parada. Nacional 118 tem estado também cortada a circulação no cruzamento do Campo de Tiro. É para quem vem de Alcochete com 5 km de fila, mas agora retoma-se a marcha. Ponto 25 de Abril, Almada-Lisboa, trânsito parado na A2 na descida do Feijó para o Tabuleiro. Acessos difíceis. Lisboa-Almada, filas no Alto Campolito também com acessos preenchidos. A Ponte Vasco da Gama tem acidente na Cala de Samora e trânsito a acumular de Lisboa para Alcochete. Segundo circular a evitar e C19 completo ao fugido para a curva do Palácio de Caluz, onde há uma ocorrência. 821-0101 continua disponível até às 8. É nacional e grátis.
1: É o contraditório, segunda parte. Tivemos esta semana também a Guiar Branca pôr em causa o direito potestativo da Comissão de Inquérito do Chega à gestão de Luís Neves na Polícia Judiciária. Maria Castelo Branco, foi uma opção jurídica séria ou uma forma de travar André Ventura?
0: Olha, eu tenho sempre imensas dificuldades em analisar este tipo de decisões, seja do TC, por exemplo, seja do Presidente da Assembleia da República, de uma forma somente política, ou associar intenções políticas a estas decisões, porque o Presidente da Assembleia da República, quero eu crer, é um presidente que não tem preferências políticas, apesar de evidentemente vir do PSD, mas enquanto par está ali para ordenar a sala, para ordenar o Parlamento e para fazer o enforcement das leis. E as leis são iguais para todos. O que o Presidente da Assembleia da República entendeu é que o objeto do Chega não era específico o suficiente. E, portanto, que poderia, evidentemente, uma CPI deste género, não estamos só a falar...
1: Mas não é a primeira vez que tal acontece.
0: Sim, mas não estamos a falar de uma comissão parlamentar de inquérito qualquer, não é?
1: Estamos a falar de uma CPI... Mas pôs em causa um direito maior, que é o direito potestativo.
0: À Polícia Judiciária e a Luís Neves, o direito potestativo para as pessoas que estão a ouvir-nos e não sabem bem o que é que isto significa, porque é uma linguagem um bocado esquisita, é os partidos têm uma vez por cada ano legislativo direito a pedir uma comissão parlamentar de inquérito sem ser sujeito à votação. Nós estamos a ver
1: e sem ser sujeito à maioria.
0: Exatamente.
1: Ou seja, dá um direito a uma minoria.
0: Ou seja, pode, em última instância, um grupo parlamentar muito pequenino, 3 deputados, pode
1: não,
0: pedir
1: não,
0: o...
1: Não, isso aí não. São 45...
5: Tem que ser um quinto, desculpem.
0: Exatamente. Tens que ter 46 deputados e tens direito a uma comissão parlamentar de inquérito potestativa. O partido Chega tem usado e abusado deste instrumento, está no seu direito, já o fez, inclusivamente, se não estou em erro, o Presidente da República, quando do caso das gêmeas. Agora, está no seu direito, sim, mas o Presidente da Assembleia da República também está no seu direito de considerar que o objeto sobre o qual o Chega quer a Comissão Parlamentar de Inquérito não é específico o suficiente e, portanto, não se enquadra dentro deste direito que é dado. Os deveres do Chega não estão a ser cumpridos e, portanto, o seu dever, o seu direito também pode não ser cumprido neste caso. Não disse que o Chega não pode de todo. O Chega tem agora que reformular a CPI, este pedido da CPI, e a Guiar Branco avaliará outra vez. Se eu acho que o Chega vai deixar de fazer esta CPI, não acho. Acho que vai acontecer. Acho que é um perigo para a Polícia Judiciária. Acho que é muito grave para Luís Neves. Acho que é muito grave, sobretudo para Luís Montenegro, manter um ministro nestas condições é muito complicado. Mas acho que vai acontecer. Acho que neste momento a Guiar Branco está a cumprir o seu dever enquanto Presidente da Assembleia.
1: António José Teixeira, justificava-se por em causa o tal direito potestativo, um direito maior que nunca tinha sido posto em causa, nós não tínhamos sequer noção disto.
3: Sim. O Presidente da Assembleia da República passou 38 páginas, basicamente, que é o despacho que ele deu ao pedido de Comissão de Inquérito, do direito potestativo do Chega, a justificar que não estava a tomar uma posição política, mas jurídica. as posições do Presidente da Assembleia da República, convém dizer, são políticas. Por mais alicerce jurídico, convém ter que tenham, mas são políticas a decisão.
0: São políticas, a consequência é política.
3: São políticas,
0: mas não se baseiam somente na política.
3: Certo,
0: não?
3: De acordo.
1: A verdade é que a partir de agora, qualquer Presidente da Assembleia da República, seja de cor for, pode pôr em causa um protestativo.
3: Eu acho que,
0: já o fizeram.
3: Eu acho que a decisão dele é legítima, está ao abrigo do poder que ele tem de admitir ou não admitir um pedido destes. Portanto, desse ponto de vista, nada a dizer. Acho que a interpretação que Aguiar Branco faz da pretensão do Chega já é a segunda versão, porque este pedido já vai ao encontro, ou tenta, não entender do Chega, ir ao encontro dos reparos iniciais na primeira versão. O Chega concretiza vários aspectos do que quer indagar em termos concretos, e o próprio Aguiar Branco no despacho reconhece que são concretos, mas acha no geral que não são suficientes. Suficientemente concretos as especificações do Chega. Está no seu direito. Mas eu acho que a interpretação muito restrita que ele faz deste direito põe em causa um bem maior. E o bem maior é o facto de se reconhecer que uma minoria de deputados, neste caso um quinto dos deputados, tem o direito de impor uma comissão de inquérito contra a maioria. Mesmo contra, não é necessariamente, mas não sujeitando ao voto da maioria. Sim. Aliás, o recurso da decisão do Presidente da Assembleia da República invalida logo e esvazia esse direito à minoria, porque será a maioria do plenário a decidir algo que devia ser uma prerrogativa das maiorias para indagarem dos atos da administração ou de algo de interesse público. Convém lembrar que aquilo que está nos poderes do Presidente tem muito a ver, mais do que com a especificidade ou a concretização do objeto, tem a ver com problemas constitucionais ou problemas formais, porque o tema já é de outra legislatura e não houve nada de novo, ou porque o tema já foi objeto de outra comissão de inquérito. Não é o caso disto. E convém lembrar também porque ele utiliza essa argumentação para invocar a sua própria intervenção, que o Presidente da Assembleia e a própria comissão de inquérito têm capacidade de, em cada momento, poder tomar posições sempre que achem que a Constituição, os princípios constitucionais estão em causa. Isso aconteceu na Comissão das Gêmeas, assim conhecida, e por várias vezes, algumas tentativas que o Chega teve de saber dados clínicos, de ter acesso a uma série de dados pessoais, foram negados. Ou seja, os exemplos que Aguiar Branco encontra no passado são todos exemplos de processo. A Comissão de Inquérito estava em funcionamento e ela, ao longo do processo, teve decisões ou da maioria da Comissão ou do próprio Presidente da Assembleia que impediram que a Constituição fosse violada. O precedente aberto por Aguiar Branco parece-me grave. Acho que esta Comissão se vai formar. Ele partiu do pressuposto que a Comissão proposta Juntos pelo Povo, que ia ser aprovada, porque essa precisa de maioria, porque não tem o direito, não é subscrita para um quinto. Não tem direito protestativo. Ele apostou que iria haver comissão de inquérito. Porque não é isso que vai acontecer. E o Chega vai conseguir fazer a comissão de inquérito, só para terminar, vai conseguir fazer a comissão de inquérito, que obviamente vai ter a latitude que a comissão do BES, da Caixa, do que quiserem, vai ter, porque obviamente o Chega fez aqui um braço de ferro, obviamente, e sobretudo
1: ganhando
3: o Chega ganhou teve um ganho de causa, porque o ser vítima de Aguiar Branco ou ser vítima da maioria da Assembleia é algo que André Ventura procura.
0: Antes desta posição de Aguiar Branco, há outros presidentes.
4: Sim, mas muito antigas, são muito antigas.
3: Foi um pedido de esclarecimento que Ferro Rodrigues fez, uma comissão.
1: Mas não pôs em causa.
3: Isso depois recuou, nunca foi. Isto é
0: quando o PSD e o CDS pedem para alargar a CPI à Caixa Geral de Depósitos,
3: o Ferro Rodrigues pediu um parecer, depois eles desistiram. Não, mas ele não tomou a decisão de anular a comissão.
4: Não foi ele, mas o Aguiar Branco.
0: Sim, mas o parecer
4: ele presidente.
3: Não anulou essa capacidade.
4: Ainda assim, mas o que eu queria dizer, em relação ao... Eu não ouvi a tua pergunta, mas pronto, eu falo. Eu digo, é que eu não tenho certeza que esta comissão de inquérito, reformulada ou não pelo Chega, vá existir.
1: Então,
4: Não, repara, deixa-me dizer-te. A ideia que eu tenho e com que fiquei com isto, portanto, eu também toda penso que eventualmente Aguiar Branco tinha, ou tinha a expectativa, ou podia ser, ou pensou que a proposta do JPP pudesse funcionar, pudesse ser aprovada, mas eu acho muito sinceramente que no meio disto tudo houve, eu hoje estou com o teatro, uma certa teatrocracia. Repara, eu vejo assim, se tu te abstiveres de tudo, de todas as outras coisas, vês assim, primeiro ato, é colocada a putestativa da comissão pelo Chega, nos moldes que era quase investigar a Polícia Judiciária. Desde
1: mais
4: o seu
1: Ministério Público.
4: Mais o Ministério Público. Tudo, aquilo que havia lá, tudo, mais um par de botas, como se diz em linguagem corrente. Segundo ato, Aguiar Branco toma uma posição, ele, Presidente da República, Presidente da Assembleia da República, ele não parecer dos serviços de auditoria, sobre um direito que é incontestável dos partidos políticos com aquela grandeza, digamos assim, que podem apresentar estas comissões, estas propostas de comissão, um parecer jurídico, que é obviamente aivado de política, não é? Como é óbvio, como o direito é política pura, não é? E, portanto, é o segundo ato. Terceiro ato é chumbado no Parlamento a proposta do JPP, sobre uma comissão de inquérito, que seria uma coisa mais delimitada, sobre o que foi a atuação de Luís Neves durante, como diretor da Polícia Judiciária. Conclusão. Houve aqui um acordo de regime, efetivamente, para não fazer uma comissão de inquérito a Luís Neves? Não sei se é este o fim, se é o epílogo deste teatro. Agora, eu sei que houve estes passos. Agora, eu também constato que e o Chega não desiste e não vai. O Chega agarrou o osso do Luís Neves, porque até de um ponto de vista de relação, até quase pessoal, mas do partido com este homem, que já foi diretor e, portanto, assume posições muito públicas e frontais e que são completamente em desacordo com as que defende o Chega, ele não vai largar isto. Se isto vai beneficiar o Chega ou não, eu não tenho a certeza, porque efetivamente eu não sei se esta história do Luís Neves já não cansa, as pessoas ligam efetivamente a isto. A gente já sabe que o Chega faz a oposição, ele não é o líder da oposição por acaso, quer dizer, segundo dizem as sondagens, não é? Porque efetivamente ele faz uma oposição de protesta contra tudo. Quer dizer, a oposição do Carneiro, do Luís José Luís Carneiro, não tem nada a ver com isto.
1: Temos que avançar.
4: Não, isto era só para dizer que não tenho a certeza. Pode ser que isto avance, mas não tenho a certeza que seja efetivamente um engenho de causa.
1: E hoje quero ainda falar da educação e das trapalhadas da abertura do ano letivo, a Fernando Alexandre Baixo de Fogo, a Maria Cristal Branco. Mais uma vez, depois dos exames, agora foi a não colocação de alunos. Não estamos a falar só de não colocação de professores.
4: Que é mais
1: agora
4: grave.
1: É alunos. Isto começa a ser uma grande dor de cabeça. A tal reforma que feita não se sabe bem que moldes, pois. Mas que pelos vistos paralisou o Ministério e temos o próprio do Ministro a ter que andar a falar com os diretores das escolas.
0: É porque supostamente isto vem de uma decisão tomada pelo atual Ministro da Educação de distinguir várias entidades, uma delas uma entidade que depois tinha níveis regionais e que resolvia estes problemas. Ou seja, se tu tivesse um aluno que não fosse colocado, sei lá, na Grande Lisboa, falava com essa entidade a nível regional, que depois resolvia o problema de uma forma bastante mais simples. Quando é criado um novo organismo pelo Ministro da Educação, que depois não responde aos diretores das escolas, porque foi isto que foi dito, isto é gravíssimo, os diretores das escolas dizerem que não conseguem falar com uma entidade que é suposto lidar com estes problemas. Depois, quando o ministro se reúne com os diretores das escolas, magicamente foi encontrada uma solução. Ou seja, a entidade criada pelo ministro não responde. Já foram levantadas dúvidas, inclusivamente, que eu acho gravíssimas, se gravíssimas, não o levantamento das dúvidas, o facto delas existirem sequer, se os serviços do Ministério da Educação e os organismos do Ministério da Educação estão com problema com o Ministro da Educação, ou seja, se Fernando Alexandre tem autoridade dentro do seu Ministério e dentro dos seus serviços, porque isto parece, de facto, um problema da autoridade política do Ministro. E o ministro, quando dá, no início desta semana, quando dá declarações aos jornalistas e diz que não sabe quantos alunos é que estão não colocados, também é gravíssimo. Como é que o ministro não sabe? Não sabem os jornais, não sabe a comunicação social ainda, mas o ministro da Educação não tem acesso a quantos alunos é que não estão colocados.
1: Ou tem e não quer divulgar.
0: Ou tem e não quer divulgar. Mas ele disse que não tem, ele até poderia dizer, bom, estamos à espera de finalizar os números, tenho aqui alguns números, não temos ainda certeza absoluta, portanto não vou divulgar enquanto... Ele disse mesmo, não sei.
4: Sim, mas ele divulgou que já tinham sido colocados nesse dia, não sei quantos. 600 e se,
0: sim,
4: não sei quantos,
0: como é que ele diz
4: na
0: que
4: região
0: não sabe?
4: De Sintra.
0: Uhum. Mas desculpa, como é que ele diz que não sabe quando está a responder aos jornalistas? Sim. É uma coisa surreal. Fernando Alexandre está com um problema grave, parece-me, de gestão política do seu ministério. E depois, um problema de voluntarismo, estou a ser simpática, nas reformas que faz. Nós estamos sempre a falar...
1: Não fala delas, mas culpa tudo e todos...
0: Os agrafos, coisas... inclusivamente. Estamos a falar de um ministro da Educação que culpou agrafos e que ainda não disse exatamente quantos professores é que faltam, quantos alunos é que estão sem professores. Nós sabemos, pelo relatório PISA, que só 13% dos alunos nas escolas é que têm os professores a não faltar. Os diretores, aquilo que os diretores mais se queixam ao relatório PISA é da falta de professores nas escolas. Este ministro ainda não consegue responder com números, ainda não conseguiu, pelo menos ao país, e já lá vão 2 anos. São coisas graves que exigem sim reformas e não é preciso fazer reformas de uma forma excessivamente voluntarista que depois criam estes gaps, porque também foi de uma reforma do ministro que surgiu o drama dos exames.
1: Aviso que estamos com falta de tempo. António, peço-te alguma capacidade de síntese.
3: Muito rapidamente. Nós estamos com um grave problema na educação. O PISA fez o retrato dos resultados das aprendizagens. O país ficou confrontado com uma situação, digamos, dramática. A educação é demasiado importante para nós acharmos que mais dia menos dia abre a escola ou há professor. Tudo o que nós não precisávamos num sistema que funcionava mal era que ele passasse a funcionar pior. E o grande problema que tivemos no final do ano letivo passado está também a acontecer no início deste ano letivo.
1: Concordas então com a Maria de que há aqui uma falta de autoridade do ministro no seu próprio ministério?
3: Eu acho que parece? O ministro tem um paradoxo que é, simultaneamente, parece ser o que a Maria estava a dizer, mas também parece ser o contrário. Concentrou em si próprio, chamemos-lhe voluntarismo, como a Maria dizia, em si próprio concentrou as decisões todas. Ele tem reuniões especiais e de emergência cotidianamente sem que... Obviamente, isso não faz sentido, é absurdo.
0: Achas que isso é paradoxal? É que pode também ser um sintoma da falta de autoridade, não é?
3: Também.
4: Não sei.
3: Também.
4: Eu acho que
3: dizer, nós já tínhamos
4: não
3: alunos
4: que ele
3: sem
4: tenha
3: professores.
4: Falta de autoridade.
3: Deixámos de ter números credíveis o ano passado. Ele prometeu resolver os problemas dos números de falta de professores. Continuamos sem
1: Como
3: saber.
1: É que se pode fazer política
3: opacidade.
1: Sem números?
3: Não, ele é um homem da ciência e é um homem que defende números rigorosos e por isso disse que não fornecia números porque não tinha confiança neles. Continua a não haver números. Os únicos números que nós temos são os números que ele dá, que nós não temos sequer possibilidade de conferir da maneira organizada. E, portanto, esta opacidade, esta falta de transparência no sistema, a reorganização que ele fez de 18 organismos para 7 organismos, metade do pessoal desapareceu da organização, pode fazer sentido, à partida não recuso a ideia, mas ela não foi explicada e ela não está a funcionar. E se não está a funcionar, significa que o sistema educativo que funcionava mal está a funcionar pior. E a pior coisa que podemos imaginar para uma criança é que a criança não saiba qual é a sua escola, que não comece o ano letivo a tempo e horas, que uma criança que não tem professor seja mandada para casa mesmo tendo um ATL, que uma criança que chegou à escola numa sexta-feira chega à terça-feira e à terça-feira dizem que aquela escola não é dela, tem que mudar de escola. Tudo isto acontece como sendo normal. E depois, quando a gente lê comunicados, como eu li esta semana, um comunicado do Ministério da Educação, dizendo que a colocação destes alunos, todos os dias ficamos a saber que há mais não sei quantas centenas de alunos que finalmente foram colocados. Mas a colocação destes alunos fica apenas pendente de validação final. o que poderá implicar ainda acertos residuais. Esta linguagem, desde logo, do apenas e do residuais, é chocante para alguém que está à frente do Ministério da Educação. No final do comunicado, e estou a citar, à semelhança dos anos anteriores, e portanto isto não há nada melhor do que a semelhança dos anos anteriores, é expectável que continuem a surgir muitos novos pedidos de matrícula.
1: Dou-te muito pouco tempo, desculpa, mas tem mesmo que...
4: Está bem, então deixa-me só completar o seguinte. Este ministro acabou mal o ano letivo e começou mal o novo ano letivo. Portanto, isto já é um mau sintoma.
1: É o pior ministro, como diz o PS?
4: Não sei se é o pior ministro, porque eu não sou especialista em educação. Já houve outros que passaram quase como gatos por vinha vindimada.
2: Também pode ter sido teatrocracia.
4: Exatamente. O que eu sei é que é um ministro
3: este campeonato
4: que disse...
3: tem muitos concorrentes.
4: Exato. Existe um ministro que quis fazer reformas. Não sei se lhe aconteceu como aquela história do Mica e da... Quer dizer, de... perdeu-se em relação às reformas, não é? Foi, brincou com o fogo demasiado cedo. Não sei, não quero estar a ir entrar por aí. Acredito que ele tivesse fosse bem intencionado nas reformas que fez. Provavelmente foram precipitadas. Nós já discutimos esse assunto várias vezes. Eu só queria dar aqui um exemplo concreto daquilo que...
1: Rapidamente.
4: As suas reformas, e que nomeadamente em relação a este assunto levaram a que deixou de existir o organismo, a DGEST, não é? Que era a Direção-Geral dos Estabelecimentos Escolares, que fazia esta colocação dos alunos, e era no final de julho. Porque agora neste momento os pais e os diretores queixam-se que telefonam para lá, ninguém atende, ou mandam mails e ninguém responde. Existe uma senhora, essa senhora atende. Só que essa senhora diz assim: olha, eu tomo aqui nota, mas mando um mail, mas eu já mandei, mando outro, mas mando muitos, mas como... Eu estou-te a citar uma notícia da Lusa, que isto aconteceu a uma mãe e a uma professora. Mando muitos, nossa, mas se eu mandar muitos, entupo o sistema. Quer dizer, quando tu tens alguém a responder a isto, epá, eu estou a dizer isto, até tenho algum receio de que a senhora depois venha a ser investigada. Mas, porque é um outro lado que custa muito de quando existem problemas serem investigados.
1: E já não vamos falar do Estado da União Europeia, porque já não há tempo. O que é que fica por dizer, Maria?
2: Peço apelo à tua capacidade para isso. Olha, fica por dizer que Portugal tinha a obrigação de estar mais nesta discussão, que é uma discussão que já remonta para os anos 80 da União Europeia por círculos concêntricos, não é? Tipo, ou seja, esta ideia de Estados associados à União Europeia não é uma coisa nada nova, aliás, proposta por diplomatas alemães há 40 anos, mas von der Leyen surpreendeu a União Europeia e acho que o próprio Canadá quando falou do Canadá como membro associado. Mark Carney tem alguma folga dentro do Canadá por a oposição estar numa posição complicada, que é se opuserem muito a eles estão a beneficiar o Trump, mas é o princípio de uma era muito interessante para a União Europeia. Portugal é o país mais ocidental da União Europeia, quer dizer, nós temos uma posição estratégica geográfica muito interessante.
1: Portanto, devíamos estar no meio desse
4: mais... muito interessante. Por essa via mais perto do Canadá.
1: António.
2: Sim, se tu quiseres, muito interessante, e não estamos a usar.
3: Volto à opacidade. A opacidade dos enormes investimentos na defesa que estão a ser feitos.
1: O Ministro da Defesa vai na próxima semana ao Parlamento.
3: Com justificação, numa operação que deve envolver o país, até na consciência da importância dos investimentos na defesa, a Assembleia da República afastada do conhecimento e até da aprovação do acordo de empréstimo nesta fase de 5,8 mil milhões de euros é algo que não pode acontecer. O Parlamento tem que ser também responsável por esta aposta, que é importante, e por esta necessidade de investimento. A fatura total, porque isto envolve empréstimos, pode chegar aos 11 mil milhões deste investimento. Que o Parlamento esteja aliado disto, mesmo que o Ministro finalmente vá à Assembleia, vamos ver que informação é que fornece, mas até agora nenhuma.
1: Luísa Meireles.
4: Olha, eu gostaria de voltar então ao discurso que foi feito esta semana pela von der Leyen e depois por McCartney, o primeiro-ministro do Canadá, porque a von der Leyen distinguiu-se nos seus mandatos por falar muito e fazer pouco. Aquilo que ela anunciou nesta sua intervenção já tinha sido anunciado, já tinha sido decidido, está em caminho, exceto esta história da associação. E esta história só que é um
1: membro associado.
4: Membro associado, que é uma coisa que não existe.
3: Que não existe.
4: Não existe. Portanto, teria que obrigar uma alteração de tratados. Carney propõe algo que faz mais sentido, que é a tal aliança, uma aliança única para o futuro e que nos permita unir forças para um mundo que neste momento está em desalinho. Uhum. Mas deixa-me só dizer-te uma coisa, só sempre para deixar aqui uma notita, que é assim, a propósito desta crise e desta loucura, a gente chama-lhe loucura do Trump, a América está neste momento a ganhar mais dinheiro que todos juntos, todo o país juntos, porque a Europa, os Estados Unidos são neste momento o primeiro produtor de petróleo e o primeiro produtor de gás. São os únicos que
1: não
4: podem.
1: Não será por acaso que Trump está nesta cruzada. É o Contraditório de António José Teixeira, Luísa Meireles e Maria Castelo Branco. 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
1: Está feito o contraditório, está na altura de olharmos para a hora de jantar, que está praticamente aí ao virar da esquina, ao virar da hora, com João Abreu, que tem 26 anos, é membro da Orquestra Filarmónica da Rádio dos Países Baixos e mestre pelos conservatórios de Amsterdão e Genebra e frequenta ainda um dos mais prestigiados programas globais de liderança cultural, com a participação de Harvard e Oxford. Mas apesar do aplauso internacional, escolheu também o território onde cresceu para fundar a FAMART e o Festival Sidney Val do Ave. É o Mesa para Dois de hoje.
2: Eu estudei na Holanda, estudei lá, portanto, morei na Holanda 4 anos, a partir de 2018, depois estive em Genebra, mas sempre na Holanda, já a colaborar também pontualmente com esta orquestra, e há 2 anos surgiu uma prova, tive a felicidade de ganhar a prova. Tocamos no que para mim é a sala mais bonita do mundo, que é a Concertgebouw de Amsterdão. E, portanto, tem sido uma experiência muito boa.
1: É o Mesa para Dois de hoje com João Abreu, convidado de Diamantino José, o programa que pode ouvir já depois das notícias das 8 da noite, mas também fica disponível aqui.
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1: O fim de semana vai ser de sol e de calor. Também prepare-se, a temperatura vai subir amanhã, acima de tudo junto ao mar, e volta a subir mais no domingo. O vento também vai andar por aí a incomodar mais um pouco, em especial nas terras altas do centro e sul. Aveiro e Guarda chegam aos 27 graus amanhã, Viana do Castelo 28, Bragança e Porto 29, Vila Real, Viseu e Faro 30, por Porto Alegre 32 graus, Braga, Leiria, Castelo Branco e Setúbal 33, Lisboa e Beja 34, Coimbra e Évora 35, Santarém 36.
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1: Oito horas no continente e na Madeira, 7 nos Açores. Principais títulos a esta hora, Susana.
3: Já foi reaberta a Autoestrada do Norte na zona de Aveiro. Um fogo tinha obrigado ao encerramento durante a tarde do nó entre Aveiro Sul e a Albergaria Velha. O incêndio em Airol, que causou um ferido. Nem uma palavra do Presidente da República sobre as medidas ontem confirmadas pelo Primeiro-Ministro para responder ao aumento do custo de vida. Na Feira do Livro em Belém, António José Seguro preferiu aconselhar a leitura.
1: É a edição das 8 nesta sexta-feira com Susana Barros.
3: A Autoestrada do Norte já reabriu nos dois sentidos na zona de Aveiro devido a um incêndio em Airol. O nó entre Aveiro Sul e a Albergaria Velha esteve fechado ao trânsito durante a tarde. De acordo com a GNR, reabriu há cerca de meia hora. O incêndio esse está por dominar, mas já não ameaça povoações. Um bombeiro foi assistido no hospital por inalação de fumo. Os bombeiros esperam dominar o incêndio nas próximas horas. Foi isso que afirmou há pouco à RTP Antena 1 o Comando Nacional de Proteção Civil, pela voz do comandante José Costa.
4: Está já aberto a Autoestrada 1 em ambos os sentidos, pelas 19h29. Este corte durou desde as 14 horas do dia de hoje. Quanto ao incêndio, permanece ainda ativo, seguem ações de combate e também consolidação do perímetro atingido, que é um pouco extenso. Durante a tarde houve também necessidade de realizar a proteção de habitações ali junto à localidade da Taipa. Temos a registrar também ferimentos de um bombeiro de albergaria devido à inalação de fumo que foi transportado ao hospital. O dispositivo no local é composto a esta hora por 89 veículos e 295 operacionais.
5: Quando é que pensam que o incêndio pode estar dominado?
4: Espera-se agora nas próximas horas, também no cair da noite, vai haver um arrefecimento e também um aumento da umidade. O incêndio também, a frente do incêndio está dominada, portanto, tarde é só apenas nos flancos. Espera-se que durante as próximas horas fique dominado.
3: este incêndio em Airol, na zona de Aveiro, que nesta altura é combatido por cerca de 300 operacionais. A Autoridade Nacional de Emergência e Proteção Civil deixou esta tarde um alerta para o risco elevado de incêndio dos próximos dias, devido ao aumento das temperaturas, e pediu também para se evitar queimas, queimadas e trabalhos agrícolas que possam causar perigo. De acordo com o Instituto Português do Mar e da Atmosfera, uma massa de ar quente e seco sobre a Península Ibérica deverá provocar, a partir de amanhã, sábado, e durante toda a semana, uma subida das temperaturas. O Presidente da República recusou hoje comentar a declaração ao país de Luís Montenegro e as medidas confirmadas ontem pelo Primeiro-Ministro. António José Seguro disse apenas que é preciso que haja um chão comum que permita afirmar as diferenças. Palavras de Seguro aos jornalistas ao final da tarde, no Palácio de Belém, onde decorre mais uma edição da Festa do Livro. Sem responder às questões sobre os anúncios do Governo, o Presidente preferiu aos microfones renovar um apelo à leitura.
6: Eu compreendo e elogio a vossa inteligência em colocar a mesma pergunta de várias formas, mas esta é a Festa do Livro, um livro que permite encontros e que nos permite ouvir, escutar, uma felicidade enorme, e relembrar-nos que o essencial da vida passa por sabermos partilhar o mesmo chão comum, e nós precisamos de frutificar esse chão comum. Porque é esse chão comum que nos permite afirmar as nossas diferenças. E as diferenças nunca devem segregar. As diferenças são dimensões de integração numa sociedade em que muitos temam entrelaçar e que nós queremos verdadeiramente cimentar. Mas é esse o significado desta Festa do Livro, é esse o significado do livro. O livro promove encontros. E eu não direi mais nada, porque é muito importante passar esta mensagem muito simples. Leiam, leiam, leiam.
7: Mas as medidas para...
6: Muito obrigado pela vossa presença.
3: António José Seguro, no final da apresentação de um livro, à qual assistiu na companhia do histórico socialista Manuel Alegre, o antigo conselheiro de Estado e atual presidente honorário do PS, falou de forma breve aos jornalistas. Alegre manifestou-se preocupado com a atual situação do país e do mundo. Na receita do antigo candidato a Belém, mais cultura também combate a crise. João Alexandre.
8: Aos 90 anos de idade, Manuel Alegre, o político sempre poeta, não tem dúvidas. Em situações de crise, cultura precisa-se como forma de combate e resistência.
9: Um povo que não, ou que esquece a sua cultura, esquece a sua identidade. Eu acho que não há alimento melhor para um povo ou para uma situação de crise que a cultura. E já agora, se me permitem, a poesia.
8: Em tempos de crise, lá fora e cá dentro, com o aumento do custo de vida e as nuvens negras no horizonte, Manuel Alegre diz-se preocupado.
9: Preocupa-me muito os tempos em que vivemos, aqui e no mundo.
10: No plano interno também?
9: No plano interno, sim, porque nós não somos uma ilha isolada do mundo.
8: Porque, sublinha o histórico socialista, nenhum homem ou nação é hoje uma ilha capaz de resolver todos os problemas.
9: O mundo não enlouqueceu, mas o mundo tem alguns loucos que fazem tudo para enlouquecer o mundo.
11: E como é que nos safamos aqui neste cantinho à beira-mar dessa realidade?
9: Nós não nos safamos sozinhos, temos que nos safar em conjunto. A Europa tem que se safar em conjunto. Unida.
8: Ideias de Manuel Alegre sobre o estado atual do país e do mundo. No final da apresentação do livro, Ovídio, Cantos de Tristeza, sobre o exílio, na Festa do Livro de Belém, ao lado de António José Seguro, e onde elogiou o atual chefe de Estado por dar continuidade à iniciativa inaugurada pela anterior presidência.
9: Continuada pelo nosso presidente António José Seguro, é uma ideia muito bonita que dignifica a nossa cultura e dignifica a presença da República e mostra que o Presidente e a Presidência estão perto do que há de bom na nossa literatura e na nossa cultura.
8: Com o histórico socialista e antigo conselheiro de Estado, a saudar António José Seguro e Marção Rebelo de Sousa.
12: Até breve, ver-nos-emos sempre em Ovídio e fora dele.
3: As palavras de Manuel Alegre numa rara aparição pública aqui na Festa do Livro em Belém, o Presidente da República. Os preços dos combustíveis vão voltar a subir na próxima semana. O litro do gasóleo vai custar mais 6 cêntimos e meio, o da gasolina mais 5. As contas foram feitas esta tarde por Mafalda Trigo, da Associação de Revendedores de Combustíveis.
13: Em média, o gasóleo vai aumentar 6 cêntimos e meio
7: e a gasolina 5 cêntimos.
5: Temos desconto no ISP, o Governo anunciou, sabemos qual é o desconto no ISP?
7: Portanto, o que o Governo costuma fazer é contrabalançar o aumento ou baixa da taxa do IVA na mesma proporção relativamente ao ISP. Ou seja, se o gasóleo, por exemplo, subir 10 cêntimos, aproximadamente 2 cêntimos por litro é IVA. E então, no caso de uma subida, o Governo vai baixar no mesmo valor dos 2 cêntimos o ISP.
5: E estes valores que me apresenta já têm em conta essa redução?
7: Sim, já têm em conta a alteração do ISP que o Governo tem feito todas as semanas, que há variações de preço.
3: Mafalda Trigo, da ANAREC, entrevistada pela jornalista Isabel Cunha, o preço do gasóleo e da gasolina vai voltar a subir na próxima semana e atingir valores inéditos. André Ventura desafiou esta tarde o PS a apoiar a proposta do Chega para reduzir o IVA dos combustíveis, uma medida que vai a debate no Parlamento na próxima semana.
10: Eu ainda espero, eu tenho esperança ainda, que o Partido Socialista meta a mão na consciência e no dia 24 permita descer o IVA dos combustíveis. Nós vamos manter a proposta, ela já foi aprovada, já foi admitida hoje para ir ao plenário no dia 24. Era mesmo muito importante que puséssemos a partidarite de lado no dia 24 e aprovássemos isto, a descida do IVA dos combustíveis e o IVA zero do cabaz alimentar.
3: O desafio de André Ventura para José Luís Carneiro. Os dois já tinham trocado críticas esta manhã num debate de urgência no Parlamento, um debate marcado pelo PS, sobre o aumento do custo de vida. A DECO antecipa dias mais difíceis com a subida dos preços. A jurista da Associação de Defesa do Consumidor, Natália Nunes, considera insuficientes as medidas do Governo e pede apoios dirigidos às famílias com baixos rendimentos.
13: Veja-se, por exemplo, o caso das tarifas sociais na energia, na eletricidade e no gás, ou até a petija solidária. Portanto, foram encontradas aqui medidas concretas de apoio às famílias mais vulneráveis para elas conseguirem ter acesso a estes serviços. Aquilo que nós entendemos é que mecanismos semelhantes deveriam ser também encontrados para aquilo que são as despesas essenciais, focando aqui, ou tendo aqui o especial foco naquelas que são as famílias com menores recursos, com mais dificuldade em suportar todos estes custos e este aumento significativo do custo de vida que já estamos a sentir, mas que tenderá a agravar-se.
3: Natália Nunes, da DECO, preocupada com o aumento do custo de vida, a defender medidas direcionadas às famílias com mais dificuldades. Ontem, Luís Montenegro fez uma declaração ao País com a confirmação das medidas do Executivo. Não respondeu a perguntas dos jornalistas. O Sindicato dos Jornalistas desafiou hoje as redações e as direções de informação a boicotarem este tipo de declaração. Num comunicado intitulado "Se Montenegro não aceita perguntas, boicotem as declarações", o sindicato acusa o chefe do governo de ter tornado habitual a realização de declarações públicas sem prever um período seguinte para questões dos jornalistas. A Confederação das Associações de Pais confirma a existência de erros na plataforma dos agrupamentos escolares. A RTP Antena 1 divulgou esta tarde o caso de um aluno que ontem conseguiu colocação, mas hoje, quando chegou à escola, não passou da entrada porque, afinal, não contavam com ele. A Confap garante que situações como esta são residuais, mas está a tentar resolvê-las com o Ministério da Educação. José Miguel Antunes pede aos encarregados de educação que partilhem com a Confap os erros detectados na plataforma que mostra onde foram colocados os alunos.
14: Aquilo que nós estamos a pedir é que nos reportem, porque temos vias abertas com a tutela, de forma a que reportarmos diretamente à tutela, para a tutela contactar os agrupamentos, porque a própria tutela o que nos diz é que neste momento serão casos muito residuais.
5: Têm conhecimento de erros nas plataformas dos agrupamentos?
14: Sim, há erros nas plataformas dos agrupamentos, aquilo que vulgarmente se chamam de creche, algumas plataformas de alguns agrupamentos, provavelmente com a quantidade de visitantes ou de informação que está a ser colocado em simultâneo, aparece-me momentaneamente fora de serviço.
3: José Miguel Antunes, da CONFAP, a Confederação de Associações de Pais, diz que são poucos os alunos que ainda não têm vaga nas escolas. Pela segunda vez, no espaço de uma semana, o Parlamento adiou a votação na especialidade do alargamento da licença parental inicial. Ao que a Rádio Pública apurou, a nova data, ainda apontada como indicativa, será agora 7 de outubro, a poucos dias do prazo para a entrega da proposta do Orçamento do Estado. Quarta-feira passada, a votação já tinha sido a pedido do PSD. A informação em falta que justificou este adiamento voltou a estar na base desta nova decisão. Foi também pedida pelo PS uma análise ao TAU, a Unidade Técnica de Apoio Orçamental. Em debate estão propostas de alteração à iniciativa de um grupo de cidadãos para que a licença parental seja alargada para 6 meses pagos a 100%.
15: Termina aqui esta edição com Susana Barros.

0: demora. As alternativas a este corte que aconteceu durante a tarde estão ainda muito demoradas. A A17 está preenchida na zona de Aveiro, no sentido sul-norte. Estrada Nacional 109 também com trânsito acumulado, com vários quilómetros de fila de Esgueira para a zona de Cacia, até à zona de entrada no Rio Voga. O corte ainda se mantém na Estrada Nacional 230, na ligação de Aveiro a Águeda, na zona de Eixo, com vários quilómetros de trânsito acumulado. E também há filas compactas nos dois sentidos, nos acessos à A17, na Estrada Nacional 235. A tendência é para melhorar, uma vez que não já se circula e o incêndio continua a ser combatido nesta zona. A cidade do Porto já não tem problemas. Na região de Lisboa há trânsito acumulado na Cril. Há um acidente junto ao nó de Olival Baixo, sentido Algesta Cavém. Só se passa pela direita, o trânsito está demorado. Segundo circular, parada entre o Estádio da Luz e a zona do aeroporto. Ponto 25 de Abril, Norte-Sul, tem filas na zona de Campolide, quase em Sete Rios. Todos os acessos Norte-Sul estão preenchidos. Com menos demora o acesso de Alcântara. Na A5, um acidente ao quilómetro 8, na zona do Estádio Nacional, a complicar o sentido Lisboa-Cascais, com filas compactas a partir de Caselas. Entrada em Lisboa pela Ponte 25 de Abril, também com a Baixa da Almada preenchida na A2, em direção ao Tabuleiro. A Ponte Vasco da Gama não tem problemas. Túnel do Grilo, com o final do Eixo Norte-Sul preenchido, em direção à Cril. É tudo. Bom fim de semana, boa viagem para todos.
1: Já não é pouco.
0: E até segunda-feira.
1: Bom regresso à casa, bom fim de semana para ti, Paulo Galvão. Preparem mesa em nome de Diamantino José.
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0: Olá, eu sou o Diamantino José. Bem-vindos a mais um Mesa para Dois na RTP Antena 1 e RTP Mundo. Nesta edição recebemos João Abreu. Eu vou dizer-lhe mais ou menos quem é. É membro da Orquestra Filarmónica da Rádio dos Países Baixos, mestre pelos conservatórios de Amsterdão e Genebra e frequenta atualmente um dos mais prestigiados programas globais de liderança cultural com a participação de universidades como Harvard e Oxford. Mas, apesar do aplauso internacional, João Abreu escolheu o território onde cresceu, para fundar a FAMARTE e o Festival Sidney Val do Ave. Recebemos hoje o violotista e diretor artístico João Álvares Abreu, o rosto por trás de um festival que até 26 de setembro traz a Famalicão, Santo Tirso e a Trofa, grandes estreias nacionais, concertos ao nascer do sol e uma nova orquestra internacional. Vamos falar ao longo da próxima hora com o João sobre isto e muito mais, sobre estes assuntos e muitos outros. Olá João, queria dar-lhe as boas-vindas. Já vamos falar de gastronomia. Queria perguntar-lhe, antes de mais, o João tem que idade?
1: Antes de mais, eu é que agradeço o convite, é um gosto estar aqui. Eu tenho 26 anos, nasci em 2000 em Santo Tirso. Portanto, ainda então, um percurso muito jovem.
0: Pois, podemos considerá-lo um jovem prodígio? É que tem um currículo excepcional, não é?
1: Jovem prodígio, não sei, mas eu dou o meu melhor e tento fazer o meu melhor todos os dias, quer na música, na parte

0: mais performativa. Quero também no Festival Sidney Valo Ave, que fundamos em 2021 e que traz do melhor que se faz no mundo da música erudita, mas também em
1: Já
0: campos
1: agora,
0: muito próximos.
1: devemos dizer música erudita ou podemos dizer também música clássica? Essa
0: Erudita,
1: dúvida.
0: clássica ou só música? Eu sou mais fã, se calhar,
1: Pronto, é
0: de. É
1: música.
0: música, sim, música clássica, erudita. Mas lá está, é um festival que também traz outras propostas, desde o jazz à música de tradição klezmer, também outras áreas performativas, aqui um pezinho também na dança contemporânea, com um conjunto de visitas dançadas que fazemos. Portanto, sim, música clássica, erudita, o que lhe quisermos chamar é música, e é música que todos os que ouvirem certamente vão apreciar. E, portanto, antes de mais, deixo já o meu convite aqui para o Festival Sidney Valo Ave, que este ano reúne dezenas de músicos, muitos deles muito jovens. Lá está, como disse, com a estreia também de uma nova formação, uma orquestra de câmara especificamente desenhada para o festival, com vários concertos, masterclasses, oficinas musicais para famílias, crianças, visitas dançadas. Tudo isto durante 3 semanas e portanto fica o convite.
1: Muito bem, já vamos falar com mais algum pormenor sobre este festival e sobre esta edição de 2026. O João, como há pouco disse, é violtista, vai explicar-nos o que é um violtista daqui a pouco, mas para já vamos à gastronomia, está na hora de jantar. O que é que propõe para um jantar, não sei se de conforto, de comida de
0: Conforto,
1: conforto?
0: muito, muito conforto e comida que me traz muitas, muitas memórias. Eu saí de Portugal para estudar em 2018, portanto acabei aqui um ensino
1: Foi
0: secundário.
1: daqui para.
0: Fui daqui para a Holanda, para Amsterdão, para o Conservatório de Amsterdão. Depois estive um bocadinho também em Genebra, 2 anos, a fazer um mestrado. Agora regressei a Amsterdão, mas lá está, passo muito tempo fora e sempre que venho cá,
1: Aproveita para.
0: aproveito e a minha sugestão, se calhar, seria irmos à casa da minha avó em Santo Tirso
1: Vamos a isso então.
0: e comermos umas ótimas batatas à espanhola,
1: Ah, sim,
0: que são
1: gosto.
0: feitas com bacalhau. É uma
1: Bacalhau, exatamente.
0: comida de tacho mesmo,
1: Eu
0: mas
1: sei, conheço.
0: muito muito confortável
1: Com um
0: e
1: toque
0: com um toque muito
1: muito
0: especial.
1: especial.
0: Eu já tentei recriar, também já tentei gravar, apontar a receita, repetir, fazer, mas não consigo.
1: Muito bem, e para acompanharmos, não sei se bebe álcool, bebe.
0: Bebo, sim.
1: Então, e
0: Um bom
1: com.
0: vinho,
1: Sim,
0: sim.
1: da região do Douro, de outras. Vinho verde.
0: Douro,
1: Vinho verde, por exemplo.
0: sim, por
1: Já
0: exemplo.
1: que é dali.
0: Sim.
1: Um verde branco,
0: Sim,
1: fresquinho.
0: fresquinho, a
1: Pronto.
0: estalar.
1: Ok. Boa proposta, vamos a isso. Batatas à espanhola ali em casa da avó do João Abreu. É o meu convidado neste Mesa para Dois. E ele também nos trouxe propostas musicais, como não poderia deixar de ser. Das três que propõe, vamos começar por qual?
0: Podemos começar pelo trio d'or, por Zatras,
1: Que é um
0: do
1: trio
0: trio d'or,
1: belga.
0: que é um trio baseado na Bélgica, que na realidade tem aqui uma particularidade muito interessante e engraçada, porque é um trio que não é um trio, é um quarteto. Chama-se trio d'or porque surgiu como trio já há muitos anos. É composto pelo Matej Suchs na viola, húngaro, o Vlad Weverberg, belga, no clarinete, também o Ioan Baranga, da Roménia, no contrabaixo, e o Michel no acordeão, também neste momento baseado na Bélgica. E é um trio que vem ao festival, portanto escolhi um tema muito muito vivo, muito alegre. Lá está, porque a música clássica não tem que ser clássica como quisermos, não tem que ser aquele estereótipo que temos às vezes implementado nas nossas cabeças, que é uma música só para quem percebe e para quem está muito
1: Para os
0: familiarizado.
1: melómanos.
0: Sim, exatamente. Não, neste caso, pronto, isto não é música mais tradicional, ou seja, muito tradicional no sentido de que vem, é baseada em temas da Europa de Leste, e eles fazem uma recriação muito, muito interessante também, com toques contemporâneos de música. Com vários tipos de influências, lá está, da Hungria, da Roménia, também de onde vêm estes músicos. E Zatras, do primeiro álbum do trio d'Or, trio 4 d'Or, lá está, porque eles são quatro músicos, Também tem aqui uma particularidade interessante, porque o título vem da ficção científica, do Babylon 5.
1: Ok.
0: E portanto, é uma música que descreve uma das personagens, mas muito viva, muito animada, e creio que vão gostar.
1: Vamos ouvir.

0: Trio D'Or com o tema Zatras, escolha de João Abreu, o meu convidado neste Mesa para Dois. Recordo, o João é português, nasceu em Santo Tirso, mas faz grande parte da sua vida no estrangeiro, na Holanda, em Inglaterra. É muito jovem ainda, tem 26 anos, não é, João?
1: Eu sim.
0: Creio que foi 26 anos o que me disse.
1: Sim.
0: E já, para além disto tudo, também já fundou o Farmart e o Festival Sidney Val do AFE. Eu há pouco disse que o João iria esclarecer-nos sobre o que é um violutista, porque João é violutista.
1: Uhum,
0: conte-nos lá, o que é que toca um violutista?
1: Eu toco viola d'arco, ou violeta também, como se diz muito em Portugal, que é um instrumento muito, muito parecido na realidade com o violino. As cordas são diferentes, tem um timbre um bocadinho mais suave, mais quente, mais, talvez, diria, delicado. É um instrumento um pouco mais grave. Está ali numa orquestra, naquele semicírculo, está entre os violinos que estão do lado de fora e os violoncelos que normalmente estão do outro lado de fora. As violas estão, encaixam-se ali no meio. É um instrumento um bocadinho maior que um violino. E lá está, é um instrumento da família das cordas. Por exemplo, num quarteto de cordas temos dois violinos, uma viola e um violoncelo. Um instrumento de eleição de muitos compositores, como por exemplo de Mozart ou Bartók, por exemplo, que também iremos ouvir aqui neste programa.
0: Mais uma das suas propostas fica para daqui a alguns minutos. Apesar desta sua experiência fora do país, é membro da Orquestra Filarmónica da Rádio dos Países Baixos, portanto tem ligações também às universidades de Harvard e Oxford por frequentar um dos mais prestigiados programas globais de liderança cultural. Que programa é este?
1: É um programa do Global Leaders Institute, que comecei há semanas. Um programa que é feito maioritariamente à distância, com curadoria de várias universidades, entre elas Oxford, Harvard, McGill, etc. E um programa que eu estou a gostar muito de frequentar, porque me oferece uma perspectiva muito global sobre o que é o mundo das artes e o mundo da liderança cultural. Nós somos um grupo de 100 líderes de várias organizações, com encontros semanais, com aulas, formações, etc. Também alguns encontros presenciais durante o ano. Exploramos muito esta questão de que forma podemos inovar no campo das artes e também trazer a vertente aqui de aproximação de públicos, uma vertente mais de sensibilização também. E portanto é um programa, lá está, é muito recente na minha vida, mas que estou a gostar muito de fazer e que creio que me abrirá horizontes e ajudará também nesta minha vertente de direção artística que faço no festival e na FAMART, que é uma associação cultural que fundei com alguns colegas em 2020, portanto um ano antes de criarmos o festival. Estamos todos em casa, sem grande coisa para fazer, as aulas continuavam, mas à distância, muito mais, uma coisa muito mais leve, e pensamos, por que não fazer um projeto, por que não fazer vários projetos, criar uma associação, e foi assim que surgiu, uma associação sediada em Famalicão, em Ribeirão, e o festival surge também na sequência disto, um ano mais tarde, em 2021, inicialmente em Santo Tirso, mas agora já nos três territórios,
0: que são
1: Famalicão, Santo Tirso e Trofa.
0: Ora bem, eu ia questioná-lo sobre o que acabou de falar, justamente, é que apesar daquilo de que já aqui falámos, deste seu currículo invejável já aos 26 anos, digamos assim, estudou nas mais prestigiadas escolas europeias, eu ia perguntar-lhe o que o levou em 2021 a olhar para o território onde nasceu e cresceu e fundar a Farmart, ok, está explicado, e em concreto este festival Sidney Val do Ave. Tem alguma marca especial?
1: Tem uma marca, eu creio que sim. Eu sou um bocadinho suspeito a falar sobre isto, mas creio que o Festival Sidney é um festival que, de certa forma, é impossível de replicar noutro local qualquer, precisamente por esta ligação ao território e pelo... pela ligação muito grande que temos, quer aos espaços do território do Val do Ave, quer esta vertente mais industrializada, que é uma marca muito forte também no território, o contacto com as pessoas, concertos em cenários idílicos. Temos, por exemplo, um concerto ao nascer do sol no Monte de Nossa Senhora da Assunção, com uma vista deslumbrante sobre as cidades. E é um festival que vive muito, lá está, nasceu como uma iniciativa mais de formação artística, nasceu em 2021 como uma série de masterclass internacionais, que desde 2021 também já atraíram aqui ao Val do Ave músicos de mais de 25 países, e tem vindo a crescer progressivamente, primeiro com uma abertura a Famalicão, também porque fazia todo o sentido, a FAMART está assediada em Famalicão e, portanto, Famalicão tem uma vida cultural fortíssima e, de santo tiço, abrimos também a Famalicão. Este ano, pela primeira vez, uma incursão no município também da Trofa, com algumas iniciativas. E é um festival cuja programação é pensada de forma a ter, eu diria, o máximo de momentos inéditos possível. Portanto, nós tentamos juntar músicos de diferentes faixas etárias, de diferentes países, músicos que à partida não se conhecem nem nunca tocaram juntos, e reuni-los connosco para várias propostas artísticas diferentes, para estreias nacionais. Este ano são mais de 50 músicos de 17 países do mundo. É um recorde nestes seis anos. E é uma programação que, como referi há pouco, junta a música clássica mais tradicional, pronto, a música clássica que muitos de nós temos no nosso imaginário, mas também propostas muito diferentes, uma aposta forte na música também contemporânea dos nossos dias, com o Coletivo Contemporâneo do Val do Ave, que foi um agrupamento que criamos no ano passado para apresentar uma grande obra com dezenas de percussionistas ao ar livre. E este ano também com uma estreia nacional de Rothko Chapel, de Morton Feldman, uma obra ímpar do repertório do século XX. Este ano também a criação da Orquestra Festival do Val do Ave, que é, neste caso, este ano, uma orquestra de cordas, uma orquestra constituída por 23 músicos de 9 países. A maioria deles nunca tocaram juntos ou nunca se encontraram. Há ali muitos encontros novos, que nos traz um programa que é apresentado sem maestro, um programa em que uma das obras é uma obra para 23 partes solo e, portanto, é uma orquestra feita de 23 solistas.
0: Houve uma coisa que me chamou a atenção no programa da edição de 2026, que tem a ver com o pianista Shane Van Nierden, é assim que se pronuncia.
1: Exatamente.
0: O pianista toca durante 7 horas seguidas. Esta ideia de permitir que o público descanse, coma e habite o espaço, é a sua formação em gestão cultural já a funcionar e a desafiar o formato rígido do concerto tradicional?
1: Sim, nós sempre que possível, a par da programação mais com formatos mais tradicionais, tentamos trazer algumas propostas diferentes e que atraem muito público, e se calhar público diferente do público que normalmente vai a uma sala de concerto a uma sexta-feira à noite ou um sábado às 9h30 e vê um concerto e o que é fantástico. Mas tentamos, lá está, sempre trazer propostas diferentes. Falei-lhe do Acordar há pouco, que é uma proposta ao ar livre, ao nascer do sol, e este ano temos também um outro momento muito especial, que é o À Noite no Museu, com o Shane Van Nierden a solo, a tocar uma estreia
0: nacional.
1: Isso
0: faz-me lembrar um filme.
1: Há aqui uma certa ligação, não tem nada, não está relacionado.
0: Obviamente.
1: Mas lá está, no Museu Internacional de Escultura Contemporânea de Santo Tirso, durante toda a noite. Portanto, é um concerto que começa mais ou menos à meia-noite e termina ao nascer do sol, dura aproximadamente 7 horas. 7 horas de música minimalista, com piano solo, com uma estreia nacional de Dennis Johnson, de compositor americano. O Shane também, americano, holandês, reside na Holanda também já há alguns anos. Tem aqui também algumas origens, algumas relações familiares na Holanda, mas natural dos Estados Unidos. Interessante, porque na mesma noite tocará um concerto às 21h30 um concerto em que toca Celesta no Coletivo Contemporâneo do Val do Ave, e depois à meia-noite começa com piano solo, numa proposta que nós pretendemos que seja também um momento diferente de descoberta do museu, porque o Museu Internacional de Escultura Contemporânea de Santo Quisto e o Museu Municipal Abade Pedrosa, que são, funcionam no mesmo complexo, têm uma coleção muito rica e que merece ser visitada, e ao mesmo tempo poder desfrutar da música. Claro que nós não obrigamos ninguém a chegar à meia-noite e a sair às 7 da manhã,
0: claro.
1: Mas o objetivo é que as pessoas possam circular, possam também ficar, portanto o espaço estará preparado com sofás, almofadas, mantas, catering, tudo de forma a ser o mais convidativo possível para que idealmente todos os espectadores passem a noite no museu e tenham este início de dia também no dia seguinte muito, muito diferente. É uma experiência diferente, e lá está, é através também deste tipo de concertos e performances que nós tentamos atrair público que se sente atraído por estas propostas, e que
0: eventualmente público que, enfim, que não reside só nessa área geográfica.
1: Sim. Nós temos,
0: se alguém preparado... estiver a ouvir em Lisboa e achar a proposta.
1: Sim, no outro dia ligou-me uma senhora de Lisboa, precisamente da Oeiras, que me dizia que, por acaso não estava relacionado com este concerto, mas dizia-me que viu na internet um concerto do Triodor, do qual falamos aqui, com a Lucy Horsch no Mosteiro de Vilarinho. Queria muito ir, como é que posso ir, onde é? Também, pronto, no site já tinha percebido algumas informações, mas queria falar connosco. E sim, temos recebido público de vários pontos do país, mas, claro, muito público do Val do Ave.
0: Sim, mas esse público vem de outros pontos do país. Vem para um concerto, vem e vai na mesma altura, ou fica por ali para assistir a outros espetáculos, outros concertos?
1: Nós temos percebido, e no ano passado tivemos muito esta ideia, esta sensação, de que começamos a ver muitas caras repetidas nos vários concertos da programação, o que até ao ano passado se calhar não acontecia. Nós víamos umas pessoas nos concertos, outras pessoas noutros, também porque são festivais em locais diferentes, e portanto há aqui esta dificuldade, que não é uma dificuldade acrescida, mas é, pronto, é diferente. Não é uma sala de concertos com vários concertos ao longo de uma semana ou duas, mas sim, começamos a sentir que o público regressa e fica e assiste a mais do que um concerto, e já está num concerto com o nosso livro-programa na mão a ver o concerto seguinte, a dizer ao amigo ou com quem está que temos que ver este, temos que ver aquele. E...
0: já conseguiram nestes poucos anos de existência, não são assim tantos, fidelizar público, isso já percebi.
1: Algum, sim. O objetivo, lá está, é mesmo apostar na fidelização do público, na atração, atração a novos públicos, porque achamos muito importante para esta renovação que acontece constantemente, e portanto também através das nossas iniciativas de mediação, com as oficinas musicais para crianças, nós tentamos mostrar a música mesmo aos mais jovens, com as visitas dançadas, que são propostas também interessantes, com dança contemporânea em vários espaços dos três municípios, com música, com escolas, com instituições. E lá está, trazer estas propostas diferentes para que o máximo número de pessoas possível possa desfrutar das três semanas do festival, ou mesmo que seja só um concerto que desperte mais curiosidade. É esse o nosso grande objetivo.
0: Muito bem, está a ouvir João Abreu, ele é o meu convidado neste Mesa para Dois na RTP Antena 1 e RTP Mundo. O João fundou a Farmarte, ele já explicou o que é Farmarte, e o Festival Sidney Val do Ave, que acontece até ao dia 26 deste mês de setembro. A altura agora, João, para voltarmos à música, vamos ouvir o quê?
1: Vamos para o dia 26 de setembro, 25 e 26 de setembro no festival, e vamos ouvir Bartók, o Divertimento para Cordas.
0: Um dos maiores compositores húngaros.
1: Sim.
0: Quem é que vem interpretar esta obra?
1: A Orquestra Festival do Val do Ave.
0: Ah, muito bem.
1: Sim, portanto, será a primeira peça que a orquestra interpreta, a par de uma outra obra de Strauss, nos dias 25 e 26 de setembro, em Famalicão e em Santo Quisto.
0: Ora bem, nós vamos ouvir aqui um excerto desta peça. Posso-lhe chamar peça?
1: Sim, peça, obra.
0: Um excerto desta peça, neste caso interpretada por uma outra orquestra, que não é a do Valdo Ave, proponho então que se ouça Bela Bartok no Mesa para Dois.

0: Divertimento para a Orquestra de Cordas, Bela Bartók, aqui interpretado por uma orquestra que não é do Val do Ave, que essa sim vai interpretar esta obra já nos dias finais do Festival Sidney Val do Ave, que acontece até 26 de setembro em Famalicão, Santo Tirso e na Trofa. Connosco está o diretor artístico deste festival, João Abreu. João, voltando ao seu percurso profissional e ao seu percurso fora do país, é membro da Orquestra Filarmónica da Rádio dos Países Baixos. Como é que é esta sua experiência? Ou seja, o que significa para si esta experiência?
1: É muito bom. Eu estudei na Holanda, estudei lá, portanto, morei na Holanda 4 anos, a partir de 2018, depois estive em Genebra, mas sempre na Holanda, já a colaborar também pontualmente com esta orquestra, e há 2 anos surgiu uma prova que abre, portanto, só para termos uma ideia, um músico numa orquestra profissional entra e depois sai quando, ou se quer sair antes, mas normalmente sai quando eventualmente se reforma. E portanto os lugares não são assim tantos. Uma orquestra tem cerca de 12 violas, e portanto, quando surgiu esta oportunidade, agarrei, fiz a prova há 2 anos, tive a felicidade de ganhar a prova, e têm sido anos muito bons, também porque me oferece uma experiência à qual eu até à data não estava habituado, uma experiência de contactar com maestros novos todas as semanas, solistas novos todas as semanas, um programa muito diverso, mas no caso da minha orquestra também muito focado na música contemporânea, em estreia de novas obras. Tocamos no que para mim é a sala mais bonita do mundo, que é a Concerto de Revalde de Amsterdão, e portanto tem sido uma experiência muito boa. Uma experiência que no início não é fácil, porque é muita coisa. Preparar um programa diferente todas as semanas é exigente, mas à qual creio que também já me habituei.
0: Já se foi habituando ao ritmo, não é?
1: Sim. E é um ritmo interessante, é um ritmo que nunca é muito monótono, porque lá está, nós estamos a tocar uma coisa e daqui a uns dias já estamos a tocar outra, e queremos sempre tocá-la o melhor possível. Portanto, também juntamente com os meus colegas da orquestra fazemos esse trabalho. É uma orquestra que tem uma particularidade muito interessante. A grande maioria dos concertos é transmitida em rádio pública.
0: Sim.
1: E portanto são concertos que chegam a centenas de milhares de pessoas todas as semanas, quer na sala de concerto, quer na rádio, no carro.
0: Há muitos ouvintes. Na Holanda?
1: Sim.
0: Para este tipo de oferta?
1: Sim, as salas estão sempre, sempre cheias. É impressionante. Eu falava aqui da Concerto de Reval, que é uma casa de concertos com uma grande história, com uma sala principal, uma sala secundária, tem programação diária, quase ao longo de todo o dia, com salas sempre cheias. Sempre cheias ou quase cheias. E portanto são muitas pessoas que todos os dias vão assistir estes concertos, mais todos os que ouvem através da rádio. Portanto, há aqui uma cultura muito. As pessoas estão familiarizadas com este tipo de música. Também é uma sala, neste caso, uma sala de concertos que tenta ampliar ao máximo a sua oferta, e portanto nós podemos de manhã ir assistir a um concerto de jazz, à tarde assistir a um concerto mais pop, e à noite ver um concerto de música orquestral. Ou então uma fusão entre vários estilos, ou um recital na sala de recitais mais pequena com um piano solo. Depois mudamos para a sala principal e já está uma orquestra de câmara ou também outro grande solista, e portanto há aqui muita diversidade. E para além desta sala, todos os outros espaços que, pronto, as pessoas de certa forma crescem neste ambiente, e portanto é muito natural. Sim. Ir sair de casa e ir assistir a um concerto.
0: Portugal a esse nível ainda tem muito para andar, ou já está no bom caminho?
1: Eu acho que está num bom caminho. É um trabalho que tem sido feito por muita gente, e todas estas iniciativas ajudam, todos estes festivais ajudam, todas as programações regulares de salas de concerto ajudam. Eu acho que todas as cidades deviam ter um espaço, e a maioria tem um espaço, um teatro com programação regular e programação diversa, para que se crie este hábito. Acho que também é importante fazer um trabalho muito forte nas escolas, é também o que tentamos fazer no festival, da melhor forma possível, através de conversas escolares ou destas oficinas, as visitas, trazer as pessoas até à música, e é um trabalho, lá está, que passa pela formação desde muito jovens, e que eu acho que Portugal está no bom caminho, é um trabalho que está a ser feito, é um trabalho que, claro que é um trabalho longo,
0: claro,
1: mas que está a ser feito, e acho que há muitas organizações e direções com muito mérito a fazê-lo, e portanto é continuar e reforçar e apostar cada vez mais, e criar mais oferta, mais iniciativas. Nunca será demais.
0: Muito bem. A título pessoal, o que é que pretende do futuro? Como é que se imagina daqui a 10 anos?
1: Engraçado, porque essa foi a primeira pergunta que me fizeram neste MBA que estou a fazer. Sim. De que falámos há pouco. Escrever um pequeno texto sobre onde me imagino daqui a 10 anos. Isto tem sido um percurso que se calhar é menos comum, porque lá está, eu toco em orquestra quase todas as semanas, e ao mesmo tempo estou durante o ano inteiro a preparar o mês de setembro desse ano, ou do ano seguinte, para o festival. Portanto, tem sido um trabalho muito intenso. Eu confesso que às vezes um bocadinho intenso demais, porque acabo por ficar com pouco tempo para mim, mas muito, muito satisfatório. Eu costumo dizer que as semanas do festival são as melhores semanas do meu ano. Daqui a 10 anos, não sei. Eu diria que continuarei a ser músico, e portanto essa vertente da minha vida acho que nunca desaparecerá. Se irei estar a tocar todas as semanas, a fazer programas de orquestra todas as semanas, ou de música de câmara, ou do que seja, não consigo responder, porque também gosto muito desta outra vertente que faço, e o meu objetivo é também exponenciá-lo ao máximo e fazer o máximo e o melhor possível. Portanto, para já é possível fazer as duas coisas quase que ao mesmo tempo. Eu de manhã vou para a orquestra, temos a sorte de termos muitas tardes livres, venho para casa, faço o festival e passo assim o tempo. Mas eu creio que chegará uma altura em que terei que tomar alguma decisão que
0: optar,
1: me permita
0: optar.
1: Optar, não sei se optar é bem a palavra que eu estou à procura, mas tomar alguma decisão que me permita ter também um bocadinho mais espaço, para fazer tudo isto. Isso se calhar passará por tocar um bocadinho menos, mas para já tudo ok, e as coisas fazem-se. O que interessa é termos tempo para apostar nisto, para fazer o que queremos, o que gostamos. Eu gosto muito do que faço, e por isso está tudo bem.
0: João Abreu, meu convidado neste Mesa para Dois. Ele é membro da Orquestra Filarmónica da Rádio dos Países Baixos. Nasceu em Santo Tirso, tem 26 anos. Fundou a Farmarte e também o festival de que aqui já falamos, e que está a acontecer até dia 26 deste mês de setembro, o festival Sidney Val do Ave. João, obrigado por ter vindo. Felicidades. Espero que os seus desejos se concretizem, que o festival seja um sucesso. Vamos fechar com música, mais uma proposta sua, neste caso um cantor e compositor canadiano.
1: Sim, Patrick Watson, uma música que em português será alguma coisa como deixar-te palavras, ou vou deixar-te algumas palavras. A primeira canção escrita em francês foi escrita para um filme há uns anos, conhecidíssima hoje em dia, e é engraçado porque descreve pequenas mensagens que são deixadas em lugares íntimos e quotidianos, para serem encontradas quase por acaso. E eu este verão tive a experiência de encontrar esta música quase por acaso, porque acabei por ir ao último dia do Festival de Preços de Cora.
0: Okay.
1: E qual o meu espelho, eu não conhecia o cartaz, eu fui ter com amigos nesse dia, E de repente estou sentado num relevado a ouvir Patrick Watson, e achei que era uma excelente sugestão também para trazer aqui. É uma música muito, muito bonita, nesta versão original que vamos ouvir para voz, piano e quarteto de cordas. Portanto, há aqui também uma ligação especial ao mundo onde estou. E portanto ficamos com Patrick Watson. E
0: é isso mesmo. Eu despeço-me dos ouvintes, despeço-me também do João. Não teremos, não faltarão oportunidades para falarmos do festival e do Naival do Ave, enfim, do seu percurso em termos pessoais e profissionais. Até um destes dias.
1: Obrigado, muito obrigado. Até um destes dias.
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0: 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A 21 horas, vento nos Açores.
1: O Presidente da República não comenta a declaração do Primeiro-Ministro ontem, à hora de jantar, preferiu apelar à leitura. Mas ao lado do Presidente, Manuel Alegre assumiu preocupação com o rumo em Portugal e no mundo. Já reabriu a A1 nos dois sentidos, na zona de Aveiro, onde estava fechada, por causa de um incêndio na localidade de Airol.
0: Camila Vidal, na edição a esta hora.
1: O presidente António José Seguro recusa dizer o que pensa sobre a comunicação do primeiro-ministro ao país, feita ontem à noite. António José Seguro prefere falar da importância da leitura. O presidente da República diz que o prioritário é passar a mensagem a partir do local de onde falou esta tarde, a festa do livro em Belém.
2: Eu compreendo e elogio a vossa inteligência em colocar a mesma pergunta de várias formas. Mas esta é a festa do livro. Um livro que permite encontros e que nos permite ouvir, escutar, uma felicidade enorme e relembrar-nos que o essencial da vida passa por sabermos partilhar o mesmo chão comum e nós precisamos de frutificar esse chão comum. Porque é esse chão comum que nos permite afirmar as nossas diferenças. E as diferenças nunca devem segregar. As diferenças são dimensões de integração numa sociedade em que muitos temam entrelaçar e que nós queremos verdadeiramente cimentar. Mas é esse o significado desta festa do livro, é esse o significado do livro. O livro promove encontros. E eu não direi mais nada, porque é muito importante passar esta mensagem muito simples. Leiam, leiam, leiam.
3: Mas as medidas para...
2: Muito obrigado pela vossa presença.
1: Nada sobre as medidas anunciadas pelo Primeiro-Ministro e saídas do Conselho de Ministros. António José Seguro falava no final da apresentação de um livro. Esteve na companhia do histórico socialista Manuel Alegre na festa do livro em Belém. O antigo Conselheiro de Estado, atual Presidente Honorário do PS, falou, mas pouco, aos jornalistas, para se dizer preocupado com a atual situação mundial e no país. Na receita de Manuel Alegre, João Alexandre, é precisa mais cultura para combater a crise.
4: Aos 90 anos de idade, Manuel Alegre, o político sempre poeta, não tem dúvidas. Em situações de crise, cultura precisa-se como forma de combate e resistência.
5: Um povo que não, ou que esquece a sua cultura, esquece a sua identidade. Eu acho que não há alimento melhor para um povo ou para uma situação de crise que a cultura. E já agora, se me permitem, a poesia.
4: Em tempos de crise, lá fora e cá dentro, com o aumento do custo de vida e as nuvens negras no horizonte, Manuel Alegre diz-se preocupado.
5: Preocupa-me muito os tempos em que vivemos, aqui e no mundo. No plano interno, sim, porque nós não somos uma ilha isolada do mundo.
4: Porque, sublinha o histórico socialista, nenhum homem ou nação é hoje uma ilha capaz de resolver todos os problemas.
5: O mundo não enlouqueceu, mas o mundo tem alguns loucos que fazem tudo para enlouquecer o mundo. Nós não nos safamos sozinhos, temos que nos safar em conjunto. A Europa tem que se safar em conjunto.
4: Ideias de Manuel Alegre sobre o estado atual do país e do mundo.

0: No final da apresentação do livro, Ovídio, Cantos de Tristeza, sobre o exílio, na festa do livro de Belém, ao lado de António José Seguro, e onde elogiou o atual chefe de Estado por dar continuidade à iniciativa inaugurada pela anterior presidência.
1: É uma ideia muito bonita que dignifica a nossa cultura e dignifica a presença da República e mostra que o Presidente e a Presidência estão perto do que há de bom na nossa literatura e na nossa cultura.
0: Com o histórico socialista e antigo conselheiro de Estado a saudar António José Seguro e Marção Rebelo de Sousa.
2: Até breve, ver-nos-emos sempre em Ovídio e fora dele.
3: Reportagem do João Alexandre. O Sindicato de Jornalistas reage à comunicação do Primeiro-Ministro, que ontem falou ao país para anunciar as decisões saídas do Conselho de Ministros, mas sem direito a perguntas no fim. O sindicato apela às redações e às direções de informação para não enviarem jornalistas a declarações do Primeiro-Ministro quando não houver possibilidade de colocar perguntas. Dizem que o Governo criou um hábito que deve ser respondido com uma posição de força dos jornalistas. Os preços dos combustíveis voltam a subir na próxima semana. A subida é atenuada pelo novo desconto no ISP, desconto que sobe cerca de 2 cêntimos em relação ao que está agora em vigor. Assim, o litro de gasóleo deve subir 6,5 cêntimos, o da gasolina 5 cêntimos. As contas são de Mafalda Trigo, da Associação de Revendedores de Combustíveis.
4: Em média, o gasóleo vai aumentar 6,5 cêntimos e a gasolina 5 cêntimos.
5: Temos desconto no ISP, o Governo anunciou, sabemos qual é o desconto no ISP?
4: Portanto, o que o Governo costuma fazer é contrabalançar o aumento ou baixa da taxa do IVA na mesma proporção relativamente ao ISP. Ou seja, se o gasóleo, por exemplo, subir 10 cêntimos, aproximadamente 2 cêntimos por litro é IVA. E então, no caso de uma subida, o Governo vai baixar no mesmo valor, dos 2 cêntimos, o ISP.
5: E estes valores que me apresenta já têm em conta essa redução?
4: Sim, já têm em conta a alteração do ISP que o Governo tem feito todas as semanas, que há variações de preço.
3: 6,5 cêntimos no gasóleo e 5 cêntimos na gasolina. As subidas previstas para a próxima semana. Mafalda Trigo, da ANAREC, entrevistada pela jornalista Isabel Cunha. André Ventura voltou a desafiar esta tarde o PS a apoiar a proposta do Chega para reduzir o IVA dos combustíveis, uma medida que vai a debate no Parlamento da próxima semana. A A1 já reabriu nos dois sentidos, na zona de Aveiro, devido ao incêndio em Airol. O nó entre Aveiro Sul e Albergaria Velha esteve fechado ao trânsito durante a tarde. No terreno a combater este incêndio estão 300 bombeiros apoiados por quase uma centena de carros. Os meios aéreos que combateram o incêndio ao longo do dia já estão em terra. Este fogo está por dominar, mas os trabalhos decorrem favoravelmente. O comandante da Autoridade Nacional de Emergência e Proteção Civil, José Costa, fez um ponto de situação.
6: Está já aberto a autoestrada 1 em ambos os sentidos, pelas 19h29. Este corte durou desde as 14 horas do dia de hoje. Quanto ao incêndio, permanece ainda ativo, seguem ações de combate e também consolidação do perímetro atingido, que é um pouco extenso. Durante a tarde houve também necessidade de realizar a proteção de habitações ali junto à localidade da Taipa. Temos a registrar também ferimentos de um bombeiro de albergaria devido à inalação de fumo que foi transportado ao hospital. O dispositivo no local é composto a esta hora por 89 veículos e 295 operacionais.
5: Quando é que pensam que o incêndio pode estar dominado?
6: Espera-se agora nas próximas horas, também no cair da noite, vai haver um arrefecimento e também um aumento da umidade. O incêndio também, a frente do incêndio está dominada, portanto, tarde é só apenas nos flancos. Espera-se que durante as próximas horas fique dominado.
3: Este ponto de situação feito há cerca de uma hora, mas que, de acordo com este comandante da Proteção Civil, está ainda atual. A Autoridade Nacional de Emergência e Proteção Civil alerta para o risco elevado de incêndio nos próximos dias, devido ao aumento das temperaturas. Pede que se evitem queimas, queimadas e trabalhos agrícolas. De acordo com o Instituto Português do Mar e da Atmosfera, uma massa de ar quente e seco sobre a Península Ibérica deve provocar, a partir já de amanhã e durante toda a semana, uma subida das temperaturas. temperaturas. O Chega deu entrada no Parlamento de uma nova proposta para constituir, com caráter putestativo, uma CPI aos mandatos do agora ministro Luís Neves, mas em relação aos mandatos à frente da Polícia Judiciária. No requerimento, o terceiro, que o Chega apresenta, o partido mantém o intervalo temporal do inquérito, 2018-2026, período em que Luís Neves foi diretor nacional da PJ, mas especifica agora o objeto da comissão, como exigido pelo Presidente da Assembleia da República, para aceitar o texto.
7: Nós vamos insistir em que esta investigação seja feita, conforme tive a oportunidade de dizer, porque entendo, como princípio fundamental, que ninguém pode estar acima da lei, nem Luís Neves, nem nenhum outro. Também entendo, e tive a oportunidade de dizer ao Sr. Presidente da Assembleia da República, que é um mau sinal e um mau princípio quando nós começamos a obstaculizar uma vez, duas vezes, três vezes, um requerimento que é putestativo e que é um requerimento que é um poder de um grupo parlamentar. Por isso eu disse que nós íamos tentar, e fomos mesmo, e eu amanhã darei mais esclarecimentos sobre isso, que espero que agora possa ser definitivamente admitida e que possamos, na próxima semana, começar a trabalhar.
3: Disse André Ventura esta tarde. Pela segunda vez no espaço de uma semana, o Parlamento adiou a votação na especialidade do alargamento da licença parental inicial. Ao que a Rádio Pública apurou, a nova data, apontada ainda como indicativa, será 7 de outubro. Na quarta-feira, a votação já tinha sido adiada a pedido do PSD, numa reunião marcada pelas críticas da oposição ao facto de o Governo não ter enviado à Assembleia da República dados sobre o impacto orçamental da medida, apesar de sucessivos pedidos em debates tão propostas de alteração à iniciativa de um grupo de cidadãos para que a licença parental seja alargada para 6 meses pagos a 100%. E o PCP entrega no Parlamento várias propostas sobre mobilidade, incluindo o preço do passe ferroviário verde, 20 euros, alargado ao preço de todos os passes intermodais. Deve ser o mesmo valor. Vasco Cardoso, membro da Comissão Política do Partido Comunista, assinala que vão, aquilo que vão apresentar no Parlamento.
8: Fixar nos 20 euros o valor do passe intermodal nas áreas metropolitanas já a partir de 1 de janeiro, igualmente os 20 euros para os passes existentes ou a criar nas restantes comunidades intermunicipais, envolvendo todos os meios de transporte aí existentes, promover a gratuidade para os maiores de 105 anos a partir de 1 de janeiro, investir no alargamento da oferta em geral, dando prioridade ao reforço da manutenção ferroviária, à contratação e valorização de trabalhadores, ao aluguer de composições no mercado. Precisamos de reforçar a intermodalidade com a criação de uma única plataforma pública e nacional de transportes públicos, que permita conhecer as alternativas de preços e horários de transporte, conhecer em tempo real o tempo de espera, possibilitando ainda a aquisição de todos os bilhetes necessários.
3: São as propostas do PCP no Parlamento.
9: Foi a edição às 9 da noite com Camila Vidal. 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
1: 21 horas e 11 minutos no continente e na Madeira, 20 horas e 11 minutos nos Açores. Emissão de sexta-feira, dia 18 de setembro. Seja muito bem-vindo. Eu sou Isabel Flora, deixo aquele forte abraço e o convite para ficar por aí.

0: Um resto de abertura para Carlão. Com um dos temas do seu mais recente trabalho, o tema dedicado à sua mãe.
1: 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Olá.

A música não para na sua rádio, Carolina Deslandes, com um dos temas marcantes. Mas lembramos também que dentro de alguns minutos, e se não tem nada que fazer amanhã, que tal ouvir a RTP Mundo e o Dia de Folga com Raquel Barreira? Fica a sugestão. Ficam também os votos de um bom...

0: E depois da música que nos chega com Numaca e Joana Oliveira, vamos então falar com Raquel Barreira. Raquel Barreira, que nos traz novidades para amanhã, para mais uma emissão de O Dia de Folga. Fico por aí e desde já saúdo. Olá Raquel, bem-vinda às noites da RTP Mundo.
1: Olá, olá, muito boa noite, cara Isabel Flora, como é bom estar de novo à conversa contigo. Obrigada por me receber no teu programa e olha que vai ser um programa muito bem recheado. Cá estou eu então de regresso com umas novidades fantásticas e com muita vontade de as partilhar contigo e com os nossos ouvintes, que são os melhores ouvintes do mundo, e para sabermos o que é que aí vem já amanhã, no dia de folga. Olha, vai ser um sábado com muitos convidados, grandes músicas, muitos clássicos e belíssimos êxitos portugueses. E então estarei à conversa com Anabela e Jorge Valente, já sabes, aquela dupla implacável que faz a volta ao mundo de mota e que já nos trazem novidades amanhã para o seu próximo destino. Portanto, uma conversa a não perder. Estarei também à conversa com o chefe Nuno Sousa. Ele é proprietário do restaurante Leitão, situado em Manhattan, nos Estados Unidos da América. Nuno Sousa, imagina, há cerca de 10 anos, trocou os relvados e o apito de treinador de futebol pelas facas e pelos fogões. São opções. E parece mentira, mas olha que é verdade, sim senhor. É uma grande mudança na vida deste chefe, não é?
0: Acredito.
1: E portanto será sobretudo uma emissão muito golosa. Estás de acordo comigo? É já amanhã, no dia de folga na RTP Mundo, a não perder. Obrigada, Flora. Desejo-te um bom programa e, claro, um bom fim de semana.
0: Bom fim de semana, Raquel, e não vamos perder amanhã o dia de folga. 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
3: Tanto em certeza como em encanto, os poemas são do meu bisavô Alberto Miranda e realmente ele fala na incerteza de uma situação semelhante à minha de hoje em dia, essa incerteza que vem quando andas para a frente para ser e assumir a ser quem realmente és. É um assunto muito atual ainda. Às vezes temos medo de avançar e medo de perder aquilo que éramos antes para abraçar um novo nós.
4: Anseio por chegar e nunca chego.
5: O novo trabalho de Amy Curl em divulgação aqui na sua RTP Mundo.

Depois de apresentarmos um dos temas do disco desta semana da RTP Mundo, seguimos em frente com Fernando Daniel e Agir, Sem Ti. Dizer também que dentro de alguns minutos falamos dos nossos direitos com Graça Cabral. Fique por aí e continue connosco.

E depois da música, falamos das temperaturas para amanhã. Para amanhã sábado, temperaturas máximas, Lisboa 29 graus, Paris 24, Oslo, os termómetros irão marcar 18 graus de máxima, 21 para o Luxemburgo, 27 para Caracas, Toronto 17 graus, São Paulo no Brasil 26 graus e São José da Califórnia 24 graus de máxima. 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

No regresso de férias e em caso que tenha vivido mais desventuras do que aventuras, não se esqueça, peça sempre o livro de reclamações. São estes os conselhos que hoje iremos falar nos meus direitos. Enquanto isso não acontece, Diabo na Cruz, Luísa.

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3: E agora sim falamos dos nossos direitos com Graça Cabral.
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3: Olá Graça, seja bem-vinda uma vez mais. Hoje falamos de férias e falamos quando as férias não correm como o planeado. O que é que o consumidor deve fazer?
5: Reclamar. É a minha resposta de início. Reclamar, queixar-se da situação e fazer a sua queixa, a reclamação à entidade competente. Aqui é que reside, na verdade, a solução mais eficaz, porque no regresso das férias, ou ainda, com certeza haverá ainda quem nos está a ouvir que ainda vai de férias, o meu caso, por exemplo, em direito de férias, mas tanto no regresso como na ida para as férias, o consumidor tem direitos e tem sempre direitos em circunstâncias diferentes. O segredo, como eu dizia há pouco, é saber a que porta bater. Por exemplo, se estivermos a falar de viagens de transportadoras, pode ser uma transportadora aérea, ou seja, uma viagem de avião, mas também pode ser uma viagem de comboio ou até uma viagem de autocarro ou de caminhoneta, portanto, transporte rodoviário. Qualquer uma destas situações, se não correr como foi planeado, se a partida do transporte não acontecer à hora que está planeada, portanto, se houver um atraso do voo, um atraso da partida do comboio, se houver um cancelamento da viagem, sempre uma situação que não é imputável ao consumidor, claro, então, neste caso, há direitos que devem ser reclamados. O consumidor tem de escrever sempre reclamações por escrito para ou para a companhia aérea, portanto, a transportadora aérea que não cumpriu a sua parte, ou para a empresa de caminhonagem, ou para a empresa do transporte ferroviário, ou até para uma entidade nacional que faça a gestão dos transportes públicos, se estivermos a falar de comboio ou de caminhonete. Essa reclamação tem de ser feita por escrito. Hoje em dia, o e-mail, portanto, o correio eletrónico, já é considerado um meio oficial, digamos assim, de reclamação, e o consumidor pode, inclusivamente, marcar a recepção dessa mensagem por e-mail, mas pode também escrever em carta registada com aviso de recepção, e se por acaso esse problema aconteceu em Portugal, onde é obrigatória a existência do livro de reclamações no aeroporto, na companhia aérea, na companhia de caminhos de ferro, há sempre a possibilidade de utilizar logo o livro de reclamações. Se estivermos a falar de bagagem, outra situação muito comum, a bagagem foi danificada, chegou atrasada, portanto o consumidor chegou, já foi de férias e já veio a bagagem ainda anda por aí às voltas, ou simplesmente nunca apareceu, nestas situações o consumidor também deve reclamar, mais uma vez por escrito, e sempre à entidade correspondente, seja a empresa que patrocinou essa viagem. Depois, se o problema aconteceu com a estadia, com a residencial, com o hotel, com o alojamento, com, enfim, a pensão, com o parque de campismo, onde quer que seja, se o alojamento não cumpre as condições que o consumidor contratou, sim, por quando pagamos e reservamos um alojamento, onde quer que seja, estamos a fazer um contrato. Temos que pagar, é a nossa obrigação, mas a outra parte tem que prestar o serviço que nós exatamente contratamos. Por exemplo, se eu contratei um quarto numa residencial com casa de banho privativa, se não me for dada essa condição, eu devo reclamar e devo reclamar por escrito, porque essa condição não está a ser cumprida. Isto é sempre o passo número um para reclamar e exigir que essa situação seja retificada, porque há indemnizações, há compensações em dinheiro, há outras viagens que podem ser feitas em troca, digamos assim, em reparação destas que não correram bem. Não pode o consumidor, obviamente, pagar e ficar mal servido, não é?
3: Claro, Graça. E no caso do consumidor perder o passaporte, o que é que deve fazer?
5: E esse é um caso também muito frequente, Isabel. A perda ou o roubo, o desaparecimento, enfim, o extravio do passaporte e da carteira. O que é que o consumidor que está fora do seu país pode e deve fazer? Porque é passaporte, claro que está fora do seu país. Tem de se dirigir ao consulado ou posto consular ou embaixada do seu país naquele local onde está. Vamos imaginar que o consumidor viajou, por exemplo, de Portugal até, enfim, a Moçambique, e nesta viagem perdeu o seu passaporte, portanto, no território moçambicano, tem de se deslocar ao posto consular daquela região e dizer: eu perdi o meu passaporte, perdi, roubaram, extraviou-se, não interessa, apresentar o seu documento de identificação, o cartão de cidadão ou o bilhete de identidade, e depois ser-lhe-á passado um documento provisório, digamos que é um documento de viagem provisório que faz, enfim, faz o papel do passaporte. O que é que também tem de fazer o consumidor? Tem de apresentar uma queixa formal num posto de polícia. Tem de se dirigir a uma quadra de polícia, a um posto de polícia, enfim, da guarda, e dizer: aconteceu-me esta situação, é passado um relatório de que aquela pessoa apresentou a queixa naquela altura, e com esse documento ser-lhe-á passado então um passaporte, um documento de viagem provisório. Se por acaso perdeu a carteira na íntegra e ficou inclusivamente sem dinheiro, pode obviamente pedir a alguém, enfim, no seu país, e hoje em dia, enfim, os meios tecnológicos são tantos que dá para transferir dinheiro até via telemóvel, ou então fazer o pedido junto, lá está, do posto consular ou da embaixada, de, enfim, um empréstimo, uma situação que será, obviamente, uma situação de recurso, uma pessoa que ficou sem nada. O que é que aconselhamos e que, obviamente, passa pelo bom senso de todos os consumidores? Nunca trazer os documentos todos consigo, na mesma carteira, no mesmo local, e há a possibilidade sempre de deixar em segurança, com certeza, no local onde está alojado, alguns documentos. Esta é uma solução de cautela e, como diz o provérbio, não é mais mal prevenir do que remediar.
3: Do que remediar, é isso mesmo. Graça, para a semana, do que é que vamos falar?
5: Para a semana, vamos, enfim, pensar que a maioria dos consumidores, infelizmente, já deixou as férias para trás e vem aí o regresso às aulas. É tempo de tratar do regresso às aulas. Já falámos de algumas questões, agora vamos falar daquilo que é fundamental: os lanches escolares, planear a compra de mochilas, por exemplo, para que tudo esteja preparado e organizado, de forma a que tudo corra bem no novo ano letivo.
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0: estudei hotelaria no Algarve. Talvez por ter nascido no Algarve, acabou por ter alguma influência o turismo também nessa minha escolha. Quase até aos 30 anos, eu tive sempre essa grande vontade de querer sair e querer ver outras coisas. Antes de chegar aqui ao Rio, eu estive em Maiorca, em um hotel que se chama La Residencia. Tive também uma experiência fantástica num ícone da hotelaria portuguesa, que é o Ritz Palace, na Ilha da Madeira. Um marco para mim, porque fui até à altura o diretor-geral mais jovem e o único português até então, num hotel com 120 anos, pelo Algarve, numa outra unidade também de referência, que é o Vila Vita Park, nas Maldivas, onde fiz a abertura do hotel e o resort que hoje em dia marcam aquilo que são as Maldivas, que foi o One and Only Ritirá,
1: Uau,
0: um hotel de ultraluxo. E antes disso tive um aprendizado ali de quase 9 anos, no Hotel Quinta do Lago.
2: 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Voltamos à música, quase nos minutos finais desta segunda hora de emissão.

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1: Vinte e duas horas, 21 nos Açores.
2: O Presidente da República não comenta a declaração do Primeiro-Ministro ontem à hora de jantar, prefere apelar à leitura. Donald Trump proíbe 3 dos principais órgãos de comunicação social americanos de entrar na Casa Branca e ameaça que podem ser mais.
1: Camila Vidal na edição a esta hora.
2: O presidente António José Seguro recusa dizer o que pensa sobre a comunicação do primeiro-ministro ao país. Ontem à noite, António José Seguro prefere falar da importância da leitura. O presidente da República diz que o prioritário é passar a mensagem a partir do local de onde falou aos jornalistas. A festa do livro, em Belém.
3: Eu compreendo e elogio a vossa inteligência em colocar a mesma pergunta de várias formas. Mas esta é a festa do livro. Um livro que permite encontros e que nos permite ouvir, escutar, uma felicidade enorme e relembrar-nos que o essencial da vida passa por sabermos partilhar o mesmo chão comum e nós precisamos de frutificar esse chão comum, porque é esse chão comum que nos permite afirmar as nossas diferenças. E as diferenças nunca devem segregar. As diferenças são dimensões de integração numa sociedade em que muitos temam entrelaçar e que nós queremos verdadeiramente cimentar. Mas esse é o significado desta festa do livro, esse é o significado do livro. O livro promove encontros. E eu não direi mais nada, porque é muito importante passar esta mensagem muito simples. Leiam, leiam, leiam.
4: Mas as medidas para...
3: Muito obrigado pela vossa presença.
2: Só quis falar sobre leitura. António José Seguro, no final da apresentação de um livro, onde esteve na companhia do histórico socialista Manuel Alegre, o antigo conselheiro de Estado, o atual presidente honorário do PS, que falou, mas pouco, aos jornalistas, para se dizer preocupado com a atual situação no mundo e no país. Na receita de Alegre, João Alexandre, é preciso mais cultura para combater a crise.
5: Aos 90 anos de idade, Manuel Alegre, o político sempre poeta, não tem dúvidas. Em situações de crise, cultura precisa-se como forma de combate e resistência.
6: Um povo que não, ou que esquece a sua cultura, esquece a sua identidade. Eu acho que não há alimento melhor para um povo ou para uma situação de crise que a cultura. E já agora, se me permitem, a poesia.
5: Em tempos de crise, lá fora e cá dentro, com o aumento do custo de vida e as nuvens negras no horizonte, Manuel Alegre diz-se preocupado.
6: Preocupa-me muito os tempos em que vivemos, aqui e no mundo. No plano interno, sim, porque nós não somos uma ilha isolada do mundo.
5: Porque, sublinha o histórico socialista, nenhum homem ou nação é hoje uma ilha capaz de resolver todos os problemas.
6: O mundo não enlouqueceu, mas o mundo tem alguns loucos que fazem tudo para enlouquecer o mundo. Nós não nos safamos sozinhos, temos que nos safar em conjunto. A Europa tem que se safar em conjunto.
5: Ideias de Manuel Alegre sobre o estado atual do país e do mundo. No final da apresentação do livro, Ovídio, Cantos de Tristeza, sobre o exílio. Na festa do livro de Belém, ao lado de António José Seguro, e onde elogiou o atual chefe de Estado por dar continuidade à iniciativa inaugurada pela anterior presidência.
6: É uma ideia muito bonita que dignifica a nossa cultura e dignifica a presença da República e mostra que o Presidente e a Presidência estão perto do que há de bom na nossa literatura e na nossa cultura.
5: Com o histórico socialista e antigo conselheiro de Estado a saudar António José Seguro e Marção Rebelo de Sousa.
7: Até breve, ver-nos-emos sempre em Ovídio e fora dele.
2: Reportagem de João Alexandre, ele foi à Festa do Livro em Belém, uma tradição criada por Marcelo Rebelo de Sousa, que António José Seguro quis continuar, mas hoje o Presidente da República não quis comentar as declarações de ontem do Primeiro-Ministro. Já o Sindicato de Jornalistas reage, diz que as decisões do Conselho de Ministros, anunciadas sem direito a perguntas, não podem ser regra. O sindicato apela às redações e direções de informação para para não enviarem jornalistas a declarações do Primeiro-Ministro quando não houver possibilidade de colocar perguntas. Dizem que o Governo criou um hábito que deve ser respondido com uma posição de força dos jornalistas. O preço dos combustíveis volta a subir na próxima semana. A subida é atenuada pelo desconto no ISP, desconto que sobe cerca de 2 cêntimos em relação ao que está agora em vigor. Assim, espera-se que na próxima semana o litro do gasóleo suba 6 cêntimos e meio, o da gasolina 5 cêntimos. São contas da Associação de Revendedores de Combustíveis. Na Alemanha, o Governo anuncia medidas para baixar o preço dos combustíveis. A dois dias das eleições regionais em Berlim e no estado de Mecklenburgo, Pomerânia Ocidental, eleições que vão ser decisivas para o futuro do chanceler Friedrich Merz, depois do triunfo da extrema-direita no estado da Saxónia-Anhalt, no início deste mês. O alívio fiscal nos combustíveis deverá entrar em vigor a partir de 1 de outubro. Trata-se de uma redução de 14 cêntimos por litro de gasolina ou gasóleo até ao final do ano. Friedrich Merz enfrenta uma crise de popularidade recorde. A subida acentuada dos preços dos combustíveis não ajuda. Este domingo, o partido de Merz, a CDU, União Democrática Cristã, tem pela frente duas eleições regionais no leste da Alemanha. A extrema-direita da AfD, a Alternativa para a Alemanha, lidera as sondagens no estado de Mecklenburgo-Pomerânia Ocidental. A A1 já reabriu nos dois sentidos, na zona de Aveiro, devido a um incêndio em Airol. O nó entre Aveiro Sul e a Albergaria Velha esteve cortado ao trânsito durante a tarde. No terreno a combater este incêndio, muitas dezenas de bombeiros apoiados pelos meios terrestres. Um incêndio que continua por dominar, mas os trabalhos decorrem favoravelmente, como dizia no último ponto de situação o comandante da Autoridade Nacional de Emergência e Proteção Civil, José Costa.
4: Está já aberto a autoestrada 1, em ambos os sentidos, pelas 19h29. Este corte durou desde as 14 horas do dia de hoje. Quanto ao incêndio, permanece ainda ativo, seguem ações de combate e também de consolidação do perímetro atingido, que é um pouco extenso. Durante a tarde houve também necessidade de realizar a proteção de habitações ali junto à localidade da Taipa. Temos a registrar também ferimentos de um bombeiro de albergaria devido à inalação de fumo que foi transportado ao hospital. O dispositivo no local é composto a esta hora por 89 veículos e 295 operacionais.
8: Quando é que pensam que o incêndio pode estar dominado?
4: Espera-se agora nas próximas horas, também com o cair da noite, vai haver um arrefecimento e também um aumento da umidade. O incêndio também, a frente do incêndio está dominada, portanto, tarde é só apenas nos flancos. Espera-se que durante as próximas horas fique dominado.
2: Este ponto de situação foi feito há cerca de duas horas à jornalista Isabel Cunha. Entretanto, o comandante me diz que não há novidades no terreno, mas há mudanças no número de operacionais que estão mobilizados para este incêndio em Airol. São 314 operacionais e 98 viaturas. Durante o fim de semana as temperaturas vão aumentar, aumenta também o risco de incêndio. É mais um capítulo na guerra aberta de Donald Trump à comunicação social. O presidente dos Estados Unidos baniu da Casa Branca as televisões CNN e MS Now e o jornal online Politico. A partir da sala oval, Trump admite que a medida pode ser alargada a mais órgãos de comunicação social e sublinha que é preciso haver uma imprensa honesta nos Estados Unidos.
9: Só publicam notícias falsas e é cansativo ler, ver notícias falsas. Quando olhamos para a CNN, tudo falso. É por isso que as audiências deles não são nada boas. Quando olhamos para a MS Now, notícias falsas. E quanto ao Político, receberam 8 milhões de dólares de apoio do governo de Biden para continuarem à tona e as notícias que escreveram são falsas. Podem ainda surgir outros meios de comunicação que se juntem a estes e talvez possam melhorar. Mas o nosso país precisa de notícias honestas. Não se tem um país a menos que existam, como eu digo, fronteiras, eleições justas e livres, e é preciso uma imprensa livre, uma imprensa justa e honesta.
2: Diz Donald Trump a partir da sala oval. O presidente norte-americano já afastou a Associated Press da Casa Branca depois de esta agência de notícias recusar adotar o nome Golfo da América para se referir ao Golfo do México. Morreram mais militares norte-americanos na guerra com o Irão do que mostram os dados públicos do Pentágono. O jornal Washington Post adianta que houve pelo menos 22 mortes no decorrer do conflito. São mais 4 do que dizem as estatísticas oficiais do Departamento Departamento de Defesa dos Estados Unidos. O jornal cita 6 responsáveis norte-americanos com acesso aos dados internos do Pentágono. Na Rússia, o governo está a promover uma aplicação que pode ser usada para espiar as pessoas. Chama-se Max e junta numa só plataforma várias funcionalidades. Contas bancárias, serviços de mensagens, aplicações de organismos públicos. Agora, uma investigação da Universidade do Michigan, revelada pelo jornal britânico The Guardian, mostra que esta aplicação permite fazer capturas de ecrã dos dispositivos, aceder a toda a informação armazenada na plataforma ou até fazer-se passar pelos utilizadores. Esta aplicação Max tornou-se obrigatória em vários contextos na Rússia, para funcionários públicos, professores, alunos. Foi, de resto, a aplicação de mensagens mais utilizada no país durante este verão. A investigação da Universidade Norte-Americana revela que dezenas de milhões de russos foram, ao longo dos últimos 18 meses, obrigados a instalar a plataforma. Pela primeira vez realiza-se em Portugal uma mostra de cinema chinês. Arranque da iniciativa com 5 filmes em 3 dias. Realiza-se nos cinemas Ideal e Fernando Lopes, em Lisboa. A ideia partiu do Festival de Cinema de Xangai. Margarida Vaz.
10: A primeira mostra de filmes chineses em Portugal é a resposta ao desafio proposto pelo Festival de Cinema de Xangai.
11: Um dos festivais maiores de cinema da Ásia, que o ano passado fizeram um grande foco sobre o cinema português, decidiram, de replicar e mostrar o que é melhor do cinema chinês.
10: Stefano Sávio, um dos produtores da mostra de cinema, diz que os filmes selecionados refletem o mercado cinematográfico chinês.
11: Filmes que tiveram bom sucesso, alguns de blockbuster na China. A coisa interessante é que só filmes não entraram, no circuito dos festivais ocidentais. Por isso, só filmes que com dificuldades podiam encontrar em Portugal.
10: Stefano Sávio, diretor da Associação Il Sorpasso, destaca a animação Nobody, que passou pelo Festival de Annecy. Foi um sucesso na China.
11: Fez uma coisa tipo 50 milhões de espectadores na China, para perceber o tamanho de um filme de animação muito. Mas percebemos que também havia público em Portugal, porque quando abrimos a reservas para essa sessão desse filme de animação, esgotou praticamente algumas horas.
10: O filme sobre a emancipação feminina, Coisas Boas, e a comédia romântica Mesa a Dois, são outros sucessos que integram a programação da Semana do Cinema Chinês. No total, são 5 filmes para ver nos cinemas Ideal e Fernando Lopes, em Lisboa. A entrada é gratuita.
11: Para todos os filmes, estou com legendas em português.
2: Legendas em português. Até domingo, em Lisboa, decorre a Semana do Cinema Chinês. É a primeira edição. Fica a sugestão para o fim de semana.
1: Está fechada esta edição com Camila Vidal. 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

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Passam 12 minutos das 22 horas no continente e na Madeira, menos uma hora nos Açores. Depois das notícias, o regresso da música, agora com um dos temas de Bárbara Banteira, A Marcha. Aceito também os votos de bom dia, boa tarde ou boa noite, conforme a hora e local em que nos esteja a escutar.

Olá, sou a Brenda da banda Ão e neste momento vamos ouvir Tudo Mudou. Escrevi no momento onde que a minha vida mudou de repente por completo e eu tentava tomar distância de certas coisas. Vamos ouvir Tudo Mudou.

A convidada da Digressão Mundial, Brenda Corren, de origem portuguesa, inspirada pelas raízes moçambicanas e portuguesas.

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1: Nas noites da RTP Mundo, damos lugar à conversa. Dois dias de conversa e hoje vamos dar destaque a uma cerveja.

0: Veja, portuguesa que acaba de alcançar o reconhecimento mundial.
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2: Hoje vamos viajar até Coimbra para receber de braços abertos a Praxis. Conquistou em agosto deste ano o World Beer Awards em Londres. A Praxis venceu o título mundial World Best Grape Ale com a cerveja de encruzado by Carlos Lucas e Praxis. Para nos contar tudo sobre a marca e não só sobre estas duas, sobre esta cerveja, temos em direto os estúdios de Coimbra o nosso Pedro Batista. Para quem nunca ouviu falar, para aqueles que andam muito distraídos, o que é a Praxis?
3: Boa tarde, novamente. Então, a Praxis é um projeto que remonta ao final dos anos 90, em que o objetivo do seu mentor, do seu fundador, o meu pai, Arnaldo Batista, foi, à semelhança daquilo que via o fenómeno da cerveja artesanal espalhada pelo mundo, trazê-lo para Coimbra para que conseguisse voltar a produzir cerveja em Coimbra como se tinha feito durante séculos. Nomeadamente as antigas marcas Topázio e Onyx, que foram as saudosas cervejas que transformaram a academia, transformaram a forma de se celebrar na região centro, porque não era só em Coimbra que era vendida, era em Aveiro, em Leiria, em Viseu, portanto por toda a região de Coimbra havia Topázio e Onyx. E foi com este sentimento de perda que se tornou... peço desculpa?
2: Nasceu quando?
3: Nasceu quando? A Praxis, a primeira pedra foi lançada no final dos anos 90, embora a abertura só seja a partir de 2007, abertura a público, com produção, com licenças, foi só muito mais tarde, em 2007.
2: Sim, disse-me também o Pedro que há uma tradição de cerveja em Coimbra, não é? Mais até do que o vinho.
3: Portanto, temos muito bom vinho aqui à volta também, tanto no Dão como na Bairrada e agora na Beira Atlântica, uma sub-região também daqui da Bairrada. Mas Coimbra tem este património, um património que remonta a 1815 com o primeiro aparecimento aqui, tanto de gente vinda do norte da Europa com os seus primeiros projetos de produção de cerveja. Até o Penedo da Saudade já teve um sítio mítico de Coimbra para as serenatas, já teve a sua fábrica de produção de cerveja. Agora isto tudo tornou-se mais real quando foi fundada em 1924 a Companhia de Cervejas de Coimbra, que é fundadora de um dos maiores grupos de cerveja em Portugal, a Sociedade Central de Cervejas.
2: Sim. Li que a água de Coimbra é extraordinária, é especial, e por isso a cerveja também. Qual é que é a relação entre uma coisa e a outra?
3: Ora bem, a cerveja, como se ouve por aí, é mais de 100% de água, não é? Dado até as percas que existem durante o processo de fabricação da cerveja. E, portanto, a água é a base, é a tela onde se vai fazer o desenho da cerveja, da receita pretendida. E esta base tem que ser uma base que acolhe bem os nutrientes dos açúcares complexos do malte. Portanto, é lá que vamos cozer esses açúcares provenientes de cereais maltados, normalmente cevadas, maioritariamente no nosso caso até cevadas, mas também trigo, aveia, centeio, mas todos maltados. Numa segunda fase, depois de termos esse mosto dos açúcares complexos, precisamos da ajuda da natureza, e então falamos com as leveduras para fazer esse processamento dos açúcares, e as leveduras têm que ter um ambiente, um meio favorável. A água de Coimbra, para além de ter um pH baixo, que dificulta ali um bocadinho as contaminações no processo de fabricação da cerveja, tem também uma concentração perfeita de cálcio e magnésio para que as leveduras desenvolvam o seu trabalho. Portanto, através do processamento de açúcares, transformam esses açúcares em álcool e gás, e no final temos aquilo que se chamava na fábrica de Coimbra a cerveja verde, porque não é uma cerveja pronta, não é uma cerveja já madura para ser bebida, ainda precisa de um estágio, de uma maturação, mas é uma cerveja que já tem álcool, já tem gás, E está perto de ser uma cerveja pronta a ser bebida.
2: Muito bem, vamos olhar agora para o portfólio da Praxis. Qual é o vosso portfólio?
3: Ora bem, nós desde a primeira hora que tínhamos que ter uma cerveja parecida com a Topázio e que é com a Onyx, embora não lhe pudéssemos chamar de Topázio e de Onyx porque não éramos detentores das marcas, só muito mais tarde, em 2021, é que adquirimos as marcas, portanto chamávamos-lhe de Pilsner e Dunkel. Uhum. É uma Pilsner e é uma Dark Lager, portanto são uma cerveja mais parecida com o Dourado, a Pilsner, e uma cerveja mais parecida com o Café, a Dark Lager, a Onyx. Portanto, uhum, estas são a Topázio e a Onyx, são a base do nosso fabrico.
2: É só uma dos olhos, é isso?
3: Estas são, digamos que, a grande razão de existir Praxis, se calhar. Uhum. O projeto Praxis... Não,
2: mas, por exemplo, se chegar um extraterrestre e assim, olha, vamos lá experimentar aqui, qual é a cerveja que diz, olha, isto é a minha, que tenho que experimentar isto, e o que é, aquilo no fundo que é a sua menina dos olhos?
3: A menina dos olhos vai para uma IPA, que é uma cerveja que,
2: como é que
3: nos
2: chama?
3: Traz a IPA. Uhum. Uma cerveja que nos traz aqui a frescura dos lúpulos. É uma cerveja não muito pesada, portanto estamos a falar de uma cerveja com 5,5 de álcool, mas é uma cerveja que se enquadra também num simples grupo de boas companhias, de amigos, ou até uma refeição com mais condimentada, que uhum, por exemplo, um caril, um simples queijo de Castelo Branco.
2: Então não é para meninos.
3: Onde,
2: esta cerveja não é para meninos,
3: calhar,
2: não é?
3: Fazemos aí um bom pairing, um bom casamento.
2: Sim, bom, outra das coisas que eu vi no vosso portfólio é a Weiss, que dizem os especialistas que do ponto de vista técnico é a mais difícil de se fazer. Porque basta um grau fora do sítio para estragar a coisa, não é?
3: É, vai ser uma cerveja complicada, é uma cerveja que digamos que não é a primeira que se gosta da Weiss. A cerveja Weiss é uma cerveja que se aprende a gostar, mas depois de se entranhar é difícil deixar de beber Weiss. Aliás, o nosso cliente da cerveja Weiss, que é uma cerveja de trigo, é uma cerveja turva, tem aromas completamente distintos daquilo que são as cervejas normais. É um público muito, muito fiel, não, raramente troca a sua Weiss por outra. Uhum. Mas também é a base da Grey Pale, que falou há pouco, uhum, a nossa galardoada.
2: Portanto, já lá vamos.
3: É uma cerveja, uhum, com aqui alguma acidez, mas redonda também. Portanto, não é uma cerveja que não se possa, por exemplo, o leitão à bairrada, que é um prato típico aqui da região centro, é uma, dada a gordura do prato, é uma cerveja que harmoniza bastante bem, porque com a sua acidez consegue ter ali um bocadinho como o espumante, não é? Consegue ter ali uma boa articulação entre os dois.
2: Sim, se tivesse que definir o público que vai à Praxis regularmente, em princípio é gente da universidade, não é? É o seu grosso, não?
3: O público vai à Praxis, antes de mais, é gente com um enorme bom gosto. Gente que sabe o que quer. Uhum. Mas fora de brincadeiras, eu disse há pouco, é mesmo uma moldura muito heterogénea.
2: Portanto, okay,
3: temos
2: muito bem.
3: Os senhores que acabam o trabalho e pura e simplesmente decidem fazer um reset de fim de tarde. Há pessoas que vão fazer terapia de casal, há pessoas que vão fazer negócios, há pessoas que vão trabalhar. Temos esta questão agora dos informáticos que trabalham à distância de milhares de quilómetros e têm ali a sua secretária com a internet e a programar para o mundo todo.
2: Trazem de Londres um prémio. Que prémio é este?
3: Ora bem, então o Prémio de Londres é, antes de mais, um concurso que World Beer Awards em Londres, London World Beer Awards, é um concurso que todos os anos acontece, todos os anos mandamos cerca de 10, 12, 13 receitas e que numa primeira fase podemos ser contemplados com as medalhas de ouro, prata, bronze. acumulando pontos suficientes. Somos classificados como Country Winners e passamos à fase final, onde normalmente estão, no nosso caso, os nossos ídolos, as marcas que um dia queremos ser como elas. Neste caso, este ano, em agosto, fomos à final das Grey Pales, que é um estilo de cerveja que foi impulsionado um bocadinho por Itália, pelos italianos. É uma cerveja um bocadinho mal amada, porque é muito difícil de chegar a um equilíbrio entre mais mosto de uva, mais mosto de cereais, e nós conseguimos trazer a melhor, o galardão de melhor Grape Ale do mundo, que foi fantástico. Tivemos que ler uma série de vezes o e-mail e a notificação.
2: Isto não foi como aos Oscars, que está tudo sentado
3: na porta? Não. Na cerveja não dá.
2: Sim. E sente-se que as vendas dispararam depois da notícia?
3: Sente-se que se tivéssemos 10 vezes o estoque de Grey Pale, tínhamos vendido, mas infelizmente apenas sobravam ali algumas centenas de garrafas, e nós aproveitámos ali para criar um pack das medalhadas, porque não foi a única medalhada. Paz e Onyx também foram medalhadas, tivemos uma série de outras cervejas medalhadas, e portanto, se soubéssemos o que sabemos hoje, não é? Tínhamos feito muito mais.
2: Mas, e as pessoas pedem como? Chega ao balcão assim, olha, dê-me a premiada.
3: Dê-me a melhor do mundo, dê-me a premiada. E portanto, essa interpretação é feita de imediato por quem lá está com um sorriso na cara a vender cerveja. Sim. Mas neste momento estamos a receber as uvas de encruzado do Ribeiro Santo, do Diogo e do Carlos Lucas, que nos estão a trazer para fazermos a nova Grey Pale, ou seja, dentro de mês e meio teremos uma nova Grey Pale.
2: Qual é a sua identidade como cervejeiro?
3: A minha identidade?
2: Sim, como cervejeiro. Isto é, uma cerveja feita por si deve ter as suas características. Qual é a sua identidade como produtor?
3: Eu acho que apesar de tudo e das voltas todas que o mundo da cervejeira artesanal dá, chegamos à conclusão de que a Pilsner, a cerveja, neste caso na nossa, é Topázio, mas que toda a indústria portuguesa, estrangeira, faz, é das cervejas, do melhor medidor, digamos que, da qualidade, é o melhor indicador da qualidade de uma cervejeira ou de um cervejeiro.
2: Muito bem. E estão representados internacionalmente?
3: Temos alguns clientes fora do país, não é apenas uma pequenina parte do nosso negócio.
2: Não mexe no negócio, é isso?
3: Desculpe?
2: Não mexe, não há que seja...
3: Ainda não, porque nós estamos também aqui um bocadinho, não estamos no limite das nossas capacidades, estamos aqui a tentar investir numa
2: Ó Pedro, por muitos prémios, por muito bem que vá ao negócio, o Pedro nunca vai ser rico à conta deste negócio, pois não. Faz isto por amor, não é?
3: Não, isto é um enorme amor à terra que nos viu nascer. Também é uma evidentemente que isto temos de ter aqui um negócio rentável e de portanto com contas certas, não é? Que não, nem sempre é fácil, mas pronto, isto é um negócio familiar, portanto, que envolve desde o meu pai ao Márcio, mestre cervejeiro, o Wilmer, o Ricardo Paiva, chefe Carolina, chefe Susana, enfim, temos tantos nomes que só da Praxis são cerca de 70 e das restantes empresas chegam a quase 200, que, enfim, fazem deste negócio familiar, já a tomar aqui uma certa dimensão, mas que precisa de ter esta rentabilidade assegurada para os bons e maus momentos.
2: Sim, Pedro, para menos de um minuto, cerveja artesanal nesta altura está na moda, há o perigo de deixar de estar? Sim ou não?
3: Como em tudo, há ciclos. E neste momento o ciclo já não está no seu pico, mas ainda há muita coisa por fazer e o mercado vai se ajustando.
2: Muito bem. Aquilo que lhe proponho agora é uma partida de ping-pong. É um jogo de palavras, vou-lhe sugerir dois conceitos. Dos dois, o Pedro pode escolher um deles, pode escolher os dois, pode inventar um terceiro ou não responder. Vamos jogar?
3: Vamos a isso.
2: Frescas ou naturais?
3: Naturais.
2: Com ou sem espuma?
3: Com espuma.
2: Loira ou morena?
3: Morena.
2: Reconhecimento da crítica ou do público?
3: É importante.
2: O quê?
3: Da crítica.
2: Da crítica.
3: E do público.
2: Ok. Coimbra no inverno ou no verão?
3: Sempre.
2: Um sucesso comercial ou um alto produto?
3: Alto produto.
2: Artesanal ou industrial?
3: Artesanal com qualidade.
2: Topázio ou ónix?
3: Ónix.
2: Esquerda ou direita?
3: Direita.
2: Ping ou pong?
3: Pong.
2: Pedro Batista da Praxis, foi um prazer tê-lo na tarde da RTP Mundo. Muita sorte para a sua cerveja e para mais prémios. Muito obrigado por ter vindo. Boa tarde.
3: Obrigado. 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

Falamos agora das temperaturas máximas para amanhã, sábado. Lisboa vai ter uma máxima de 29 graus, Paris 24, 21 para o Luxemburgo, Oslo 18 graus, 17 para Toronto, Caracas 27 e São Paulo 26 graus de máxima. São José da Califórnia, 24 graus.

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1: Rockstar nasceu da vontade de criar uma canção que celebrasse a confiança, a diversão e a liberdade de viver sem medo do julgamento. No fundo, é um convite para acreditarmos em nós próprios e desfrutar do caminho enquanto perseguimos os nossos sonhos. E lembrar que quando confiamos verdadeiramente em quem somos, não há limites para aquilo que podemos alcançar. Rockstar é a nova canção, irreverente, de Só Marte, que transforma a ambição numa festa e transmite uma mensagem simples. Todos podemos sentir-nos a estrela da nossa própria história. O nome Só Marte nasce da paixão desta artista pelo universo, pelos extraterrestres e por tudo o que é cósmico. Elementos transporta para a sua identidade visual e sonora.

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2: É assim que caminhamos para o final de mais uma hora, depois de descobrirmos a proposta desta semana, ou desta sexta-feira, melhor dizendo, de João Pedro Bandeira em posto de escuta. Agora, Noble.

0: uma pessoa tanto pode gastar 2 mil euros numa noite, como pode gastar 1000 em 10 dias. As pessoas vão para fazer praia, para fazer snorkeling, mergulho, que também são sítios incríveis. É aquela cor do mar, é inacreditável.
1: André Ventura classificou como disparate as insinuações de que poderá ter sido alguém do próprio partido em encenar a invasão do gabinete na Assembleia da República e pede provas.
2: Se as autoridades concluírem que não foi ninguém de outro partido, só resta uma hipótese. Um fenómeno climático extremo, por exemplo, o tufão que entrou pela janela do nosso gabinete e deixou tudo de pernas no ar. Agora espero que apanhe esse tufão e o mande de volta para a terra dele.
1: A atriz Sydney Sweeney está a ser muito criticada por aparecer quase nua no anúncio a uma empresa de apostas desportivas. Várias atletas femininas criticaram a hipersexualização do corpo da mulher no desporto.
3: E enquanto os nossos ouvintes que ainda não viram a campanha vão correr procurá-la, abrimos as nossas linhas a quem queira opinar sobre o tema. A questão do nosso fórum é: a Sydney Sweeney pode fazer o que quiser com o corpo dela ou tem de pedir autorização à Fernanda Câncio? E a primeira ouvinte a ligar é precisamente a jornalista Fernanda Câncio. Ora viva!
4: Olá a todos, eu defendo o tema My Body, My Choice e também o Body da Alenka, My Choice. Se bem se lembram, critiquei muito o facto de Alenka aparecer como uma espécie de baby doll no preço certo. O corpo dela parecia mais um produto ao lado da Bimbi e da farinha mágica, quer dizer. E mesmo se aplica à Sydney, uma camisa apertada até ao queixo ficava-lhe bem melhor.
3: Obrigado, Fernanda.
4: Buraco és tu.
3: Ok, obrigado. Vamos agora ouvir a Ruth Sousa, do Movimento de Mulheres Conservadoras. Bom dia.
5: É sim, filhinhos, lá está. No bueno, no bueno. Se as feministas acham mal, nós achamos bem. Desde que o namorado da Sofia lhe tenha dado autorização, está tudo bem. E desde que ela não deixe de fazer o jantar ou engomar-lhe as camisas para andar a filmar anúncios, claro. Ok? Passar bem, filhinhos.
3: Obrigado, Ruth. Temos agora em linha o Presidente da República, António José Seguro. Bom dia. A sua opinião, por favor.
6: A minha opinião é que, naqueles preparos, a Sydney Sweeney ainda se constipa. Aponha pelo menos um casaquinho pelas costas para se proteger das correntes de ar, que são um perigo. Por favor, não se constipe.
3: Fica o sábio conselho. Muito obrigado. E as nossas linhas encerram neste momento. No próximo fórum vamos perguntar se acha que as empresas de inteligência artificial deviam contratar o José Rodrigues dos Santos para anunciar que
7: vamos morrer todos.
1: E esta semana a ficha técnica será lida pela conservadora Ruth Sousa.
8: Então cá vai, filhinhos, o Portugalex é um programa com Manuel Marques e António Machado. Os textos são da Patrícia Castanheira, que devia estar em casa a cozer meias. E a sonoplastia é do Tomás Anaori. Passar bem, filhinhos.

0: vais para casa só.
1: 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E este grande sucesso, Tu na Tua. Faz confusão.

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1: Horas 22 nos Açores.
2: A Inspeção-Geral das Atividades em Saúde tem uma lista de recomendações para evitar os prejuízos do turismo de saúde em Portugal. Vamos escutar nesta edição. Só 70% dos comboios chegaram a horas na primeira metade do ano, revela a Infraestruturas de Portugal. Donald Trump proibiu 3 dos principais órgãos de comunicação social americanos de entrar na Casa Branca e ameaça outras cadeias de comunicação.
1: A Camila Vidal na edição às 11 da noite.
2: A Inspeção-Geral das Atividades em Saúde recomenda aos hospitais a cobrança de taxas moderadoras à entrada dos serviços de urgência. Nos últimos meses, a IGAS tem feito recomendações às unidades de saúde sobre o acesso dos não-residentes ao SNS, atendimentos que muitas vezes terminam sem pagamento. Recomendações a que o jornal Observador teve acesso, Cláudia Godinho.
3: As recomendações chegaram aos hospitais onde há mais atendimentos a pessoas que não residem em Portugal. Foram também enviadas à Administração Central do Sistema de Saúde. Para evitar a fuga ao pagamento, a IGAS sugere às unidades locais de saúde que avaliem a possibilidade de cobrança das taxas moderadoras à entrada dos serviços de urgência. Outra sugestão passa pela criação de um ponto obrigatório de saída do utente. O objetivo é garantir que, antes de sair da unidade de saúde, o doente faz o pagamento. As ULS são obrigadas a elaborar um relatório mensal com dados sobre o acesso de estrangeiros não residentes, mas a IGAS pede aos hospitais que cumpram efetivamente esta medida. Nas recomendações disponibilizadas ao Jornal Observador, a Inspeção-Geral das Atividades em Saúde sugere que as ULS incluam nos relatórios anuais um capítulo sobre as faturas por receber relativas a cidadãos estrangeiros, uma lista de acesso público, e sugere à Administração Central do Sistema de Saúde que sejam celebrados acordos com os países de onde vêm mais cidadãos estrangeiros que recorrem ao SNS.
2: Para ajudar com o turismo de saúde em Portugal, a IGAS tem feito recomendações às unidades para que as pessoas não saiam sem pagar do SNS. Só 70% dos comboios chegam a horas, revela a Infraestruturas de Portugal, nos dados da primeira metade do ano. A pontualidade está longe da meta dos 85%, de Ana Almeida.
4: De acordo com os dados do relatório e contas da Infraestruturas de Portugal, divulgado esta sexta-feira à Comissão do Mercado de Valores Mobiliários, a pontualidade ferroviária desceu mais de 10 pontos percentuais em 2 anos. No primeiro semestre, em 2024, era avaliada com 82%. No ano passado, na mesma altura, passou para 77%. E em 2026, a pontualidade ferroviária cai para 70%. Este indicador de pontualidade é medido pelo atraso dos comboios à chegada às estações. A Infraestruturas de Portugal diz que para resolver o problema é preciso mexer nos limites de velocidade nos caminhos de ferro e coordenar as obras em curso nas linhas. Apontam que estas são as duas principais causas para o agravamento dos atrasos. A empresa reconhece ainda neste relatório que não há previsão de melhorias nos próximos tempos. O relatório aponta também para uma redução de 3% nas viagens de comboio, tanto de passageiros como de mercadorias. A comparação é com o mesmo período do ano passado. A IP aponta como fatores condicionantes da circulação as obras na linha do Douro, da Beira Baixa e do Oeste. Ainda as condições meteorológicas adversas, como a tempestade Christine e as greves registadas em junho. Foram ainda registados 3 acidentes ferroviários significativos. O lucro da IP na primeira metade do ano foi de 43 milhões de euros, menos de 44% do que no mesmo período em 2025.
2: A meta de pontualidade da IP para 2026 era de 85% dos comboios a chegar a horas às estações, mas cai por terra, só 70% cumprem esses horários. O PCP quer uma plataforma online comum a todos os meios de transporte público para avisar precisamente se eles chegam a horas. É uma das várias propostas que o partido entrega no Parlamento. Os comunistas também querem que o preço do passe ferroviário verde, 20 euros, seja o preço de todos os passes intermodais. Vasco Cardoso, membro da Comissão Política do Partido Comunista, assinala o que se vai apresentar na Assembleia da República.
5: fixar nos 20 euros o valor do passe intermodal nas áreas metropolitanas já a partir de 1 de janeiro, igualmente os 20 euros para os passes existentes ou a criar nas restantes comunidades intermunicipais, envolvendo todos os meios de transporte aí existentes, promover a gratuitidade para os maiores de 65 anos a partir de 1 de janeiro, investir no alargamento da oferta em geral, dando prioridade ao reforço da manutenção ferroviária, à contratação e valorização de trabalhadores, ao aluguer de composições no mercado. Precisamos de reforçar a intermodalidade com a criação de uma única plataforma pública e nacional de transportes públicos que permita conhecer as alternativas de preços e horários de transporte, conhecer em tempo real o tempo de espera, possibilitando ainda a aquisição de todos os bilhetes necessários.
2: Dizem também os comunistas que não faz sentido anúncios como o alargamento do passe ferroviário verde aos comboios urbanos sem que a medida se concretize e sem que se melhorem as condições dos comboios da CP e da Fertagus. Anúncios no dia em que se sabe que só 70% dos comboios chegam a horas em Portugal. O presidente António José Seguro recusa dizer o que pensa sobre a comunicação do primeiro-ministro ao país ontem à noite. Luís Montenegro recusou ir mais além nas medidas de apoio para combater o aumento do custo de vida, isto para evitar a reedição da tragédia de 2009. Palavras do chefe de governo que se referia ao período de governação de José Sócrates. António José Seguro foi questionado sobre esta comunicação ao país, sobre as medidas anunciadas pelo primeiro-ministro, mas preferiu falar da importância da leitura.
6: Eu compreendo e elogio a vossa inteligência em colocar a mesma pergunta de várias formas, mas esta é a festa do livro, um livro que permite encontros e que nos permite ouvir, escutar, uma felicidade enorme e relembrar-nos que o essencial da vida passa por sabermos partilhar o mesmo chão comum e nós precisamos de frutificar esse chão comum. Porque é esse chão comum que nos permite afirmar as nossas diferenças. E as diferenças nunca devem segregar. As diferenças são dimensões de integração numa sociedade em que muitos temam entrelaçar e que nós queremos verdadeiramente cimentar. Mas é esse o significado desta festa do livro, é esse o significado do livro. O livro promove encontros. E eu não direi mais nada, porque é muito importante passar esta mensagem muito simples. Leiam, leiam, leiam.
7: Mas as medidas para...
6: Muito obrigado pela vossa presença.
2: Preferiu o Presidente da República passar a mensagem a partir do local de onde falou a festa do livro em Belém. O Chega deu entrada no Parlamento de uma nova proposta para constituir com caráter putestativo uma CPI aos mandatos do agora ministro à frente da Polícia Judiciária. É mais um capítulo no caso Luís Neves. No requerimento que é o terceiro que o Chega apresenta, o partido mantém o intervalo temporal do inquérito 2018 a 2026, período em que o atual ministro da Administração Interna foi diretor nacional da PJ, mas especifica agora o objeto da comissão, como exigia o Presidente da Assembleia da República para aceitar o texto.
8: Nós vamos insistir em que esta investigação seja feita, conforme tive a oportunidade de dizer, porque entendo, como princípio fundamental, que ninguém pode estar acima da lei, nem Luís Neves, nem nenhum outro. Também entendo, e tive a oportunidade de dizer ao Sr. Presidente da Assembleia da República, que é um mau sinal e um mau princípio, quando nós começamos a obstaculizar uma vez, duas vezes, três vezes, um requerimento que é putestativo e que é um requerimento que é um poder de um grupo parlamentar. Por isso eu disse que nós íamos tentar, e fomos mesmo, e eu amanhã darei mais esclarecimentos sobre isso, que espero que agora possa ser definitivamente admitida e que possamos, na próxima semana, começar a trabalhar.
2: É a terceira tentativa. André Ventura quer que a terceira seja de vez. Um pedido putestativo de Comissão Parlamentar de Inquérito obriga os deputados a debater o assunto no Parlamento, mas tem que ser aceite pelo Presidente da Assembleia da República, o que não aconteceu ainda. Está em resolução o incêndio em Airol, Aveiro, que obrigou durante a tarde ao corte da A1 no nó entre Aveiro Sul e Albergaria Velha. A estrada já reabriu nos dois sentidos e o fogo ficou dominado na última hora, mas ainda há perto de 300 bombeiros no local. Leiria voltou a chamar nadadores salvadores para a Praia do Pedrógão. As previsões deixam antecipar um fim de semana de calor, já fora da época balnear, e por isso o vereador da Proteção Civil de Leiria, Luís Lopes, explica que o município decidiu reforçar a segurança na praia.
9: Nós entendemos, à semelhança do que já temos feito até noutras alturas do ano, fora da época balnear, colocar um dispositivo de prevenção na nossa Praia do Pedrógão, a única do concelho, para, acima de tudo, termos uma atitude preventiva e evitarmos qualquer exposição aos banhistas, porque o nosso, apesar das temperaturas serem ainda de verão, o nosso mar já tem um comportamento de inverno. Portanto, entendemos que é muito importante manter esta mensagem e, acima de tudo, garantirmos que as pessoas, se houver condições para ir a banhos, a presença dos nadadores salvadores são muito importantes e nós definimos uma área de banhos, mas é importante mesmo que se perceba que já não estamos em época balnear e que os cuidados têm que ser outros.
2: Três nadadores salvadores vão estar na Praia do Pedrógão no próximo, neste fim de semana. É mais um capítulo na guerra aberta de Donald Trump contra a comunicação social. O presidente dos Estados Unidos vai banir da Casa Branca as televisões CNN e MS Now e o jornal online Politico, acusando estes meios de divulgarem notícias falsas. A partir da sala oval, Donald Trump admitiu que a medida pode ser alargada a mais órgãos de comunicação social e sublinha que é preciso haver uma imprensa honesta nos Estados Unidos.
7: Só publicam notícias falsas e é cansativo ler, ver notícias falsas. Quando olhamos para a CNN, tudo falso. É por isso que as audiências deles não são nada boas. Quando olhamos para a MS Now, notícias falsas. E quanto ao Político, receberam 8 milhões de dólares de apoio do governo de Biden para continuarem à tona e as notícias que escreveram são falsas. Podem ainda surgir outros meios de comunicação que se juntem a estes e talvez possam melhorar, mas o nosso país precisa de notícias honestas. Não se tem um país a menos que existam, como eu digo, fronteiras, eleições justas e livres, e é preciso uma imprensa livre, uma imprensa justa e honesta.
2: A CNN já reagiu à proibição de entrar na Casa Branca, diz que a concretizar-se será um ataque ilegal à liberdade de imprensa nos Estados Unidos. Já o jornal Politico promete defender os direitos desta publicação perante as ameaças de Donald Trump. Trump que anuncia também, nesta última hora, um acordo com a Dinamarca e a Groenlândia que dá aos Estados Unidos controlo permanente sobre a segurança da ilha. O presidente norte-americano escreve na rede social Truth Social que o acordo impede os países rivais dos Estados Unidos de terem bases militares naquela região. Fazerem investimentos estratégicos sem a luz verde de Washington também não é permitido. Trump não dá mais detalhes. Copenhaga fala num acordo positivo para a NATO e para a Europa. E os Estados Unidos estão a alertar os países aliados para que contem com atrasos nas entregas de armamento estratégico, que podem ir até aos 5 anos, revela a Bloomberg. Este canal de notícias adianta que Washington enfrenta escassez no próprio o estoque de armamento por causa da guerra com o Irão e precisa primeiro de reabastecer o arsenal militar. Vários países europeus, incluindo a Alemanha, estão a registrar atrasos na entrega de mísseis e sistemas de defesa aérea por parte dos Estados Unidos.
1: Foi a edição às 11 da noite com Camila Vidal. 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
1: Horas e 12 minutos no continente e na Madeira, 22 horas e 12 minutos nos Açores.
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1: E nas noites da RTP Mundo, ficamos agora com o programa Conversa para Ler. Hoje a convidada é Joana Aguiar.

0: Olá, sejam bem-vindos a mais um episódio do podcast Conversas para Ler. O meu nome é Cláudia Godinho e hoje trago-vos Joana Aguiar, criadora de conteúdos digitais sobre livros, e deixo as apresentações para a Joana.
1: Olá, o meu nome é Joana Aguiar, mais conhecida como Porn Fortunate Me no Book

0: Ana, disseste uma coisa muito interessante. Portanto, tu partilhas as tuas leituras, fazes sugestões literárias nas redes sociais e dizes que partilhas as opiniões positivas e as negativas. Achas que falta isso no mundo das recomendações literárias nas redes sociais?
1: Eu penso que sim, mas até agora, atenção, eu estou na comunidade há muitos anos. Eu comecei ainda sem o Instagram existir. Ai meu Deus, agora fiquei sentindo-me velha. Mas paciência, assumimos que é o que é. Portanto, antes do Instagram havia Facebooks, havia blogs e não havia tanta pressão em que a gente gostasse de um livro. Agora, às vezes nem és pelas editoras. Atenção, as editoras, muitas delas não querem muito saber o que dizes, apenas que promovas o livro e tens toda a liberdade de opinião. Mas às vezes temos fãs de livros ou pessoas que querem mesmo saber ou que leram e gostaram e tu dás uma opinião contrária e ficam tipo, Joana, o que é que tu estás a dizer? Tu não podes dizer isso, tu não... Não. E eu, mas é a minha liberdade, eu posso dizer aquilo que eu quiser, a opinião é minha. Mas ultimamente tem-se visto que ou se ama um livro ou se adora um livro. Está a haver muitas poucas reviews ou partilhas de opiniões que até sejam um bocado opostas no sentido, opá, olha, nem gostei muito desta história ou não gostei muito desta escrita, porque acaba por ter um bocadinho medo do cancel culture que existe e ainda há poucas que se mantêm firmes, como eu, que caso não goste, não goste. E diga, não gostei.
0: E acreditas que, portanto, é esse medo da cultura do cancelamento por parte do público ou também por parte, portanto, autores, editoras?
1: Sim, sim, claro que, imagina, eu já tive experiências em que recebi manuscritos, poderei falar mais nos manuscritos, que é onde eu estou mais à vontade, que autores, olha, Joana, este é o meu projeto, eu quero que faças parte dele, e eu leio o livro, leio um manuscrito, e no final digo, olha, eu não quero o meu nome associado, eu não gostei disto, isto não está bem para mim, não quer dizer que não vá funcionar com outra pessoa, e as pessoas acabam por levar um bocado a mal e ficam um bocado chateadas, mas olhem, é o que me digo, é por assim que eu vivo e a opinião é minha. E se vieram ter comigo para uma opinião honesta e para uma crítica construtiva, têm que aceitar. Se não estão preparados, também se calhar não estariam preparados de ter um livro no público, digamos. Não é fácil, mas também há a crítica e depois também há aquelas pessoas que só dizem mal por dizer. Eu acredito na crítica que seja uma crítica construtiva e que vá acrescentar algo de futuro ao autor e à história e que não seja só dizer, olha, não gostei, porque não tem fundamento.
0: Olha, eu estou muito curiosa para perceber este teu trajeto todo. Tu dizes que já estás aqui nesta parte da partilha das leituras na internet, vá, não nas redes sociais, porque se calhar na altura nem no Facebook, se calhar foi um blog que começou. Como é que isto tudo começou?
1: Eu antes andava nos blogs, confesso, era da escola. Às vezes nós tínhamos que fazer aqueles trabalhitos para os sites da escola e eu lá comecei. Depois realmente passei para o Facebook, depois deixou de existir e segui para o Instagram. E por lá fiquei porque foi onde eu me senti mais confortável, mas eu já leio há muito tempo, eu acho que comecei a ler antes de saber falar, é um bocado estranho dizer isto, porque tive sempre pais que me instigaram a leitura, portanto ler um conto, ler uma página antes de ir dormir, pronto, e fiquei com esse bichinho e fui acompanhando o mercado e ler ao longo da minha vida, e agora se temos plataformas que eu possa partilhar este sonho e estas vontades e esta paixão, eu uso-as. E gosto imenso disto.
0: E portanto foste sempre uma grande leitora, até aí por influência dos teus pais. E depois, quando foi para escolher uma profissão, como é que foi essa parte? A leitura teve impacto nas tuas decisões?
1: Um bocado sim, um bocado não. Porquê? Porque, como eu te disse há um bocado, eu sou um bocado caótica. Eu não sou daquelas pessoas que gosto de definir tudo na hora. Eu sou um bocado a favor do vento. Por onde ele me levar, eu sigo. Porque é por aí que o meu caminho tem que ir. Então, eu andava a ler, gostava de ler, gostava muito de mitologia, principalmente livros associados à mitologia, o que me levou à história da arte. Portanto, imagina. O meu sonho era ser guia de museus.
0: Isso é incrível. E dá claro, para contar histórias, não é?
1: Também. Exatamente. Principalmente nesta parte da Grécia e da Roma Antiga, que sempre me fascinou, as histórias. Todo o lore envolvido nos deuses e encontros e monstros. Eu adorava, eu sonhava com aquilo. Vou para a História da Arte, tivemos algumas cadeiras relacionadas com arquivismo, com livros, e eu pronto, olha, vou para a bibliotecária. E foi assim que a minha vida seguiu. Trabalhei numa associação com uma biblioteca durante quase 10 anos, que infelizmente por falta de fundos fechou, e agora estou a mudar completamente de área outra vez. Portanto, os

0: Livros, por um lado, ajudaram-me no meu caminho, fundaram ali um bocadinho, deram as minhas bases. Claro que eu depois andei um bocado à deriva, mas tenho sempre esta base de segurança, que é os meus livros e as minhas leituras e as minhas histórias para ler.
1: Bibliotecária, precisa-me saber aqui mais um bocadinho, então o que é que tu fazias nessa altura?
0: Olha, eu recebia livros, claro que nós, as bibliotecas, principalmente pequenas bibliotecas que não têm orçamento, nós sobrevivemos de doações, portanto, pessoas que têm livros em casa e que doam, não têm o que fazer com a eles. Eu recebia, catalogava, punha nos sítios que achava correto, tinha essa autonomia, uma vez que era uma coisa pequenina. Recebia leitores que gostavam de qualquer livro, de género, Joana, recomenda-me este, ou o que é que tu achas que eu iria gostar de ler agora que depois li este? Tinha leitores de todas as idades, o que era muito interessante, tentar arranjar uma recomendação para cada um deles. Tinha gente que lia 10 livros por mês, tinha pessoas que liam um livro uma vez por ano, e eu fazia essa parte. Claro que também às vezes tentava fazer feirinhas de livro para promover também a compra e pôr os livros a circular. Mas sei lá, era uma coisa tão pequenina que tornou-se quase uma comunidade, tornou-se uma casa em que nós já nos conhecíamos a todos e eu já sabia a pessoa ia entrar na porta e eu, pronto, já sei que livro é que esta pessoa vai levar. E era muito divertido, gostava muito dessa parte de biblioteca. Não gostava quando tinha que pôr os livros todos no sítio. Portanto, as pessoas tiram e depois eu, ups, agora tenho que voltar a pôr.
1: Não pode ser tudo arco-íris e maravilhoso. E era onde?
0: Em Nogueira do Cravo. Era uma associação, portanto, era uma associação que era associação a nós. Uhum. Nós tínhamos biblioteca, éramos das pequenas regiões, somos assim umas regiõezinhas pequeninas, uma vila, que tinha biblioteca, tínhamos um bom espólio, muito desatualizado, porque aí está, não havia orçamento para compra de livros novos. Muitas vezes os livros que eu ia partilhando são os meus de casa, e, portanto, não tenho qualquer problema em fazê-lo. E levava-os, e claro que as pessoas traziam com o máximo de cuidado. Acho que ainda não encontrei um leitor que distribuísse livros. Portanto, fazíamos assim. E olha, ia correndo. Neste momento agora já não sei como é que está a correr, não é? Mas a vida é assim, e novos caminhos e novos rumos se abrem, e nós temos que os percorrer. E pronto. Mas pronto, olha, era livros. Eu estava rodeada de livros. Eu ia para lá e passava o dia a fazer o que mais gostava, que era a ler.
1: Agora falas de livros e da biblioteca dessa maneira, com carinho, de uma pequena comunidade. E lembrei-me, não sei se alguma vez te cruzaste. Ah, tu não publicas no TikTok, mas tu assistes ao TikTok. Tens TikTok?
0: Sim, eu consumo, okay. Atenção, okay, eu sou daquelas pessoas que vou lá, estou tipo horas no scroll, naquele doom infinito, de estar ali a ver vídeos e atrás de vídeos, e gatos, e cães, e livros.
1: E entre os livros, há uma pessoa que eu gosto muito de seguir, mas agora eu sou muito má com nestas coisas, eu não me lembro do nome dela, mas basicamente é uma bibliotecária de uma escola nos Estados Unidos. E ela começou-me a surgir há um ano ou dois, porque ela no final do... Ela faz sempre vídeos, mas a mim só me começou a aparecer naquela altura, que era no fim do ano letivo, ela dizia quantos livros é que faltava aos alunos entregarem. E ela depois dizia. E porque eles depois pagavam multas, não é?
0: Sim, então... sim, aqui estas nossas bibliotecas também tens essa situação. Também supostamente tens multa de atraso de entrega, sim.
1: Aquela bibliotecária é tão divertida. E depois é numa escola, não é? Portanto, são miúdos, mas depois ela depois começou-me a aparecer mais, até porque eu comecei a seguir e ela mostrar. Por acaso agora já não vejo há muito tempo, mas agora vou procurar enquanto estamos aqui a falar. Ela partilha livros que vão chegando, agora já há pessoas que fazem doações, eles têm uma lista de livros que querem complementar e depois diz qual é o livro que foi lido mais vezes, depois explicam que há livros que já não saem há muito tempo, portanto vão tirar do catálogo para arranjar espaço.
0: Sim, vão para arquivo, sim.
1: E então é muito giro. Já agora, deixa-me ver se eu encontro. Mas eu acho que é uma maneira gira de mostrar esta realidade das bibliotecas.
0: Sim, olha, uma coisa super engraçada, que foi algo que eu percebi-me, porque está na biblioteca, meio pequenina, numa vila, não é? Grande parte dos meus leitores são pessoas sénior. E é super engraçado ver um sénior a ler. Porque eu tenho gente lá com lupas especializadas para leitura. E eu assim, ai uau, quando for daquela idade quero ser assim, eu quero continuar a ler e com lupas especializadas, com lanternas. Eu amei.
1: E eles, quais são os livros que eles escolhem mais?
0: Thrillers, não me perguntes. Eles só queriam thrillers.
1: De
0: alguma ficção histórica também, atenção. mas só me queriam ler thrillers. Isso aí era de género. Oh menina, já chegou aquele livro, normalmente eu ia ver a capa que eles mostravam, não é? Eu pedia ao familiar que fosse lá mostrar. E eu ficava para ver, era só thrillers. Eu não sei o que é que esta gente anda a fazer ou quer fazer, mas.
1: E quando te levavam, os livros que queriam ler para perceber se já estavam lá disponíveis, tu percebias de onde é que eles iam buscar essas sugestões?
0: Normalmente essas sugestões vinham ou de amigos, pessoas que leram, não é? Ou então até da bibliotecária, portanto de mim, porque eles vinham, olha, menino, eu gostei deste livro e agora como é que eu andei a procurar na net, ou pedi a um filho ou um neto, normalmente era até mais os netos, que às vezes até os acompanham. Olha, e o meu neto diz que já saiu este, que este é do mesmo autor, ou que é a sugestão, que é igual. A menina tem aqui, ou a menina consegue arranjar. E eu, pronto, olha, vou ver o que é que posso fazer, porque está o nosso spoiler era tão antigo, que muitas vezes não tinha. E outras, olha, por acaso você tem sorte que este chegou a casa ontem, eu ia à casa buscar.
1: Olha, entretanto encontrei, a conta chama-se Meet Me in the Media Center.
0: Olha, vou pôr aqui para seguir.
1: Ela é muito divertida, é muito querida e... Ah, e ela foi a um podcast ou tem um podcast? Ah, exato, ela fez um podcast, que é engraçado, agora não percebi se foi convidada.
0: Deixa-se, isto não começa, não começa. Diz-me como é que era?
1: Chama-se Meet Me in the Media Center.
0: Pronto. A seguir, ai meu Deus, tantas caixas. Adoro.
1: Estava a fazer um unboxing, é no penúltimo vídeo. Ai meu Deus, mas isto é a Amazon. Pois, porque ela deve fazer aquelas wishlists da Amazon com os livros que quer.
0: Sim, as pessoas mandam.
1: Sim, há uns tempos também via duas amigas que decidiram abrir uma livraria numa terrinha também. Isto era também nos Estados Unidos. E faziam uns vídeos muito giros a preparar. E é muito divertido encontrar assim esses inspirador, não é? Também ver esses vídeos das pessoas que... Pois olha, por exemplo, este vídeo tem 14 horas no momento em que estamos a gravar. Portanto, já terá se calhar uns dias. Quando este episódio foi para o ar, ela estava a dizer que o ano escolar estava a terminar, ainda faltava 141. Acho que era 141.
0: Devolverem.
1: Sim, faltava um dia para o...
0: One day left. Yeah.
1: Exato. Muito. Olha, portanto, fica aqui esta sugestão. De uma conta muito divertida no TikTok, se calhar também tem Instagram, não sei, nunca procurei. E portanto,
0: trabalho de casa, exato. A pesquisar.
1: E portanto, tens este teu percurso como bibliotecária, eu não sabia, muito giro. E depois, agora, o que é que tu estás a fazer? Disseste que mudaste.
0: Eu, sim, está, falta de fundos, a associação foi-se, como se diz. Neste momento estou no desemprego, mas estou a fazer uma formação na parte de marketing digital. Não só para conseguir aplicar a minha conta, a minha, não é? Mas eu quero muito fazer gestão de redes e criação de conteúdo para outras pessoas, principalmente autores que têm imensa dificuldade, como falamos. Portanto, eu fiquei aqui, olha, por que não? Vou tentar. Está, é para onde o meu caos me quer levar, é para aqui, vou tentar. Depois vê-se, daqui a uns meses, se correr mal, há outro caminho que se há de abrir e outro rumo se há de percorrer.
1: Se pudesse escolher assim e ter logo, o que é que tu gostavas mesmo de fazer?
0: Olha, é assim, eu gostava de trabalhar numa editora. Acho que toda a gente do ramo dos livros gostava de estar nesta parte da comunicação, nas editoras. Agora, se eu iria gostar ou não, não sei. Tinha que experimentar, porque uma coisa é o sonho, outra coisa é depois pôr a concretizar, não é? Porque temos que ter essa noção que às vezes trabalho é trabalho e hobbies são hobbies e sonho é sonho. E tenho algumas colegas que trabalham em editoras que dizem, pá, eu pensava que ia ser uma coisa... E depois cheguei lá e, olha, tenho tanta coisa para fazer que eu nem tenho tempo para ler os livros que pensava que ia ler. Portanto, gostava. Mas também gostava muito de trabalhar como independente na parte de edição de manuscritos e trabalho de manuscritos com autores.
1: Pois era isso que ia perguntar. Se a parte da comunicação, se achas mais interessante a parte da comunicação, se a parte de edição, porque há bocadinho falavas que gostavas de ver os manuscritos.
0: Sim, eu gosto de ambos, mas se conseguir acompanhar, imagina... Um autor de início e fim, nessa sua jornada de, ok, escrevi um manuscrito, saquei-o da gaveta, e agora? Até a parte de publicação, porque aí está, eles depois de publicar têm que divulgar o próprio trabalho. Portanto, eu poderia acompanhar de início e fim, que é o que eu digo. Gostava muito de fazer todo esse trabalho. Quem sabe? Como é que é? Lançar para o mundo. Há alguma coisa a de acontecer.
1: E o que é que tu gostas no manuscrito? O que é que tu gostas de encontrar?
0: Coisas novas. Porque é normal nós dizermos, especialmente pessoas como eu, que leiam muito, que nós às vezes não conseguimos encontrar nada de novo que nos vá surpreender. E às vezes encontramos. E eu, olha, uau, finalmente alguém com ideias fora da caixa. Gostamos muito de ideias fora da caixa. Também, claro, gostamos de autores que sabem escrever. porque, volto a dizer, é uma coisa que as pessoas têm que pôr isso na cabeça, que não é por uma pessoa ler muito que significa que saiba escrever. E hoje em dia ainda há um bocado essa percepção de, opá, eu li, acho que já sou capaz de escrever. E, assim, há talento que nasceu com as pessoas, não é? E nós normalmente vemos essa paixão nas páginas do manuscrito, quando alguém tem mesmo aquele sonho e tem aquele talento escondido, e aquelas pessoas que escreveram só para dizer que escreveram e que têm um livro no mercado, por exemplo. E, portanto, eu acho que a mim surpreende-me sempre quando leio alguma coisa fora da caixa e algo que não foi ainda posto no mundo, porque está, sai da norma, sai da estrutura normal.
1: Mas e ainda é fácil conseguir encontrar coisas que ainda não foram feitas.
0: Não é fácil, porque está, eu às vezes leio um livro e penso, opá, já li isto 50 vezes. Mas fico, ok, ao menos foi contado de forma diferente. Já fico feliz com isso. Mas ainda há quem consiga. Tenho alguns assim já de cabeça, que eu, pá, não os posso dizer, nem, mas tenho alguns que eu li e fiquei, olha, finalmente alguém que fez algo, se atreveu a fazer algo diferente. E acho que isto vai resultar. E às vezes resulta, não é? Outras vezes não, porque está, não há aquela exposição necessária. E eles andam aí, por aí, no mundo. Pode ser que alguém um dia pegue neles. E outros que até conseguem, e as pessoas leem e ficam com a mesma impressão que eu. Olha, realmente, alguém que fez uma coisa diferente. E agora sofremos todos com o resultado, não é? A gente diz que a gente lê e depois sofre. Mas é sempre uma boa sensação para se ter.
1: E para além disso, de gostares de encontrar esse fator de algo único e diferente e que foi bem feito, em termos de géneros, tu falaste que, bem, quem segue a tua página sabe o que tu gostas, não é? Até porque logo na descrição a fantasia, portanto fica logo lá, assim, não é
0: preciso. Não dá margem
1: exato,
0: de dúvidas.
1: Dúvidas. Isso também está relacionado com aquele teu gosto e com a mitologia, as lendas, essa parte que tu também gostas, também está relacionado?
0: Sim, assim, tu não, como não me conseguias ver, estava a mandar a cabeça a dizer que sim.
1: Espera, espera, só porque eu ia dizer isto antes e já pensei isto durante a nossa conversa. Temos que fazer aqui um disclaimer. Eu estou em Lisboa, a Joana está no Porto, está nos nossos estúdios do Porto, e estamos à distância e não nos vemos. Mas pronto,
0: mas somos amigas para a vida.
1: Exato.
0: É como se estivéssemos no mesmo sítio.
1: E estávamos então a falar da mitologia, estavas a abanar a cabeça.
0: Sim, exato. Eu adoro fantasia, eu acho que é a minha casa. Eu onde eu me sinto melhor. É aqueles livros que eu pego e sei que automaticamente pode até ser horrível a forma de escrever, mas que vou encontrar sempre alguma coisa que gosto. Como volto a dizer, desde miúda, eram os monstros que eu queria. Eu queria eram os monstros, eu acreditava-me neles. Eu queria que eles estivessem ali ao meu lado, eu queria ir apanhar monstros. Portanto, sempre me fascinou. Portanto, livros de fantasia é a minha praia. Quanto mais fantasia, quanto mais épica, quanto maior, eu digo que fantasia e calhamaço são BFFs e são os meus BFFs.
1: Sem dúvida.
0: Eu adoro mesmo muito fantasia. Mas atenção, leio todos os géneros, nunca disse que não a um livro. E portanto, que também acho que é bom, porque enriquece a nossa cultura e a nossa forma de perceber livros, e encontramos boas e agradáveis surpresas também nesses géneros. Mas sim, eu, fantasia, eu continuo a dizer, eu quero que Portugal, quero que todos os leitores que peguem um livro de fantasia, olha, provavelmente a Joana já leu isto, vou-lhe perguntar se é bom ou se não é.
1: Olha, e lembras-te assim dos primeiros livros que te marcaram?
0: Fantasia, opa, eu sei que é muito mal dizer isso, mas fantasia foi Harry Potter.
1: Pronto,
0: desculpem.
1: Mas
0: fantasia foi Harry Potter e Percy Jackson.
1: Pá, nunca li Percy Jackson.
0: Crime. Olha, e agora tens a série da televisão.
1: Não, nunca li. E olha, vou-te contar que eu li Harry Potter e tu tens que idade se.
0: Oh meu Deus, vais-me fazer sentir velha. Não, estou a brincar, tenho 31.
1: Pronto, então eu sou mais velha, portanto. Eu tenho 33.
0: Ok, estás nova, estamos frescas. Não podemos dar uma volta, como se diz.
1: Exato. E é muito engraçado ver as pessoas que leem hoje em dia Harry Potter pela primeira vez. E eu lembro-me sempre, e gosto muito de contar sempre esta história, principalmente às crianças, que eu li os primeiros 4 livros, não é? Tinha 9 anos e depois a partir dali tive que esperar. Tive que esperar sempre, não é, pelo novo livro que ia saindo, entretanto, não é?
0: Porque o sofrimento.
1: Era, aconteceu, não sei se aconteceu contigo também, não sei com que idade é que os leste.
0: Se queres seguir, também não me lembro muito bem assim de idades, porque está, eu olho, olhando para trás, eu fico, meu Deus, já vivi tanta coisa que já me esqueci de notar. Mas lembro-me que sim, que li, e depois também parei, porque está, eu também sou de um meio demasiado pequeno, eu digo que sou da terrinha, não é? Nós não temos propriamente disponibilidade de ter livros assim, a torto e a direito, não é? Então às vezes tínhamos que esperar que está, chegasse à biblioteca, uhum. à biblioteca municipal. E depois era uma lista de requisições, género, tens fila de espera de um ano ou dois para conseguir chegar ao livro. Não era, não é tão fácil, não era tão fácil chegar a livros como é agora. Portanto, eu sei que sofri, mas depois, entretanto, foi crescendo, não é? E depois consegui, porque com alguém tinha, e depois emprestava, e era ali tudo um circuito de passar livros. Olha, foi exatamente a mesma coisa com o Twilight. Quando o Twilight saiu, o Crepúsculo, desculpa, em português, Jesus, a gente, aquilo parecia um contrabando de livros na escola. Era um para ali, pois já liste, toma agora lá, aquele. Olha, é fantástico, adorei.
1: Mas é ótimo, não é? Ver essa partilha e esse interesse. Hoje em dia, será que se faz isso ainda nas escolas? Se calhar já não
0: eu
1: se faz tanto.
0: Sim.
1: Não
0: é? Eu acho que sim. Eu confesso que é mais fácil que... É mais fácil pedir a um pai, ou uma mãe, ou a algum familiar, um amigo, olha, compra este livro, tens este livro e trocar. As bibliotecas, continuo a dizer, nem todas têm catálogos atualizados.
1: Sim.
0: Nem todas têm livros disponíveis. Por exemplo, há livros que são bastante requisitados, têm uma fila de espera para o podermos ler. Portanto, eu acho que sim, esta troca entre amigos resulta e funciona e existe, porque eu tenho uma prima que anda no 7º ano e ela usa a minha biblioteca como biblioteca dela. A minha biblioteca de casa, atenção. Uhum. Há livros que eu acho que nunca mais os vou ver, tranquilo. E ela, olha, vou emprestar a uma amiga, pode ser eu. Empresta. Nós temos é que criar forma que as pessoas tenham acesso à leitura e que leiam. Portanto, empresta. Está para aí. Tu põe até num caderno ou qualquer coisa para depois ela não se esquecer de devolver. Portanto, eu acho que ainda assim, ainda se faz bastante esta troca de livros, de pessoa a pessoa.
1: Olha, eu na minha adolescência era a biblioteca do meu avô Kim. O meu avô tinha, sei lá, foi na minha fase de Camilo Castelo Branco e essa de Queiroz, ia sempre lá à casa a buscar.
0: E aí, ias roubá-los.
1: Ia. Alguns, depois tentava sempre devolver, que era para não faltar, que era caso as outras netas também quisessem ler. Ah, e estava a contar há pouco que, então fui à Feira do Livro fazer a reportagem sobre o Acampar com Histórias, que esteve aqui neste podcast há uns episódios, uhum. e eu estava a falar com os meninos, eles têm todos entre 8 e 10 anos, e todos tinham lido, quando se perguntava aos livros que eles tinham lido, gostavam, todos diziam Harry Potter. E é engraçado como, não é? Duas décadas.
0: É de geração,
1: depois.
0: Vai de geração em geração.
1: E vai-se.
0: E vão continuar, vão continuar completamente para o futuro.
1: É, e é muito. Ah, e então, portanto, os teus primeiros da fantasia, foi aí que começámos. Era o Harry Potter e o Percy Jackson.
0: Onde isto já vai.
1: Eu não sou muito de fantasia, confesso.
0: Escândalo.
1: Pronto. No entanto, para mim, foi o Harry Potter, foi assim, não foi o primeiro livro que li, não é? Mas foi assim, dos que mais marcou essa saga. E eu comecei na altura a ler o Eragon. Eragon? Eragon?
0: Adoro. Como é que sim, era? O Eragon.
1: Eragon.
0: Sim.
1: Eu li o Eragon, depois quis o segundo, que eu já não li. Não li completo.
0: Ficou.
1: E ainda tenho em casa dos meus pais.
0: Ai, convém, olha, fez 20 anos. Acho que foi o ano passado que fez 20 anos a série. Portanto, saiu um novo livro dele, do Morteg.
1: Mas portanto, um quarto, porque era uma trilogia, não é?
0: São, peraí, agora são 4 livros.
1: Vou
0: e agora
1: ver,
0: saiu o quinto
1: ver.
0: Portanto, era o Eragon, depois tens, peraí,
1: estou a ver.
0: Tens o Herança. Eu acho que esse é o último. Ainda por cima eu tenho os.
1: Ah, e tem um filme que eu também nunca vi.
0: Ah, sim, nós assim, não ignoramos o filme nada, porque eu gostei. Se agora se está igual aos livros. Não, mas pronto.
1: Pois agora são 5, estou aqui a ver. Eu tive, exato, o Eragon, o Eldest é o segundo.
0: Sim, sim.
1: Depois é o Brisinger. Não sei.
0: Brisinger.
1: Okay.
0: Ai meu Deus, que essa é essa fantasia e também não me safo com.
1: Pá, mas depois esta última capa não tem nada a ver com as outras. Do peraí, tá... Mortag?
0: O Mortag, não. Mortag, porque isto foi lançamento de 20 anos. Foi 20 anos depois do primeiro, do Eragon, não é? O Paulinho decidiu, vamos pôr aqui as pessoas a sofrerem mais um bocado. E decidiu lançar o Mortek, que era uma das personagens da série principal. Confesso que soube pouco, são 822 páginas e eu queria mais.
1: Pois para. querias. Eu pensei que estavas a dizer no sentido de soube pouco, gostava que o livro fosse melhor.
0: Não, eu queria que ele fosse maior, podia ter o triplo das páginas.
1: Eu ia dizer, pronto, porque pensei que era aqui do género, são 800 páginas e devia ter sido menos tendo em conta a qualidade.
0: Ah,
1: não, afinal
0: aqui
1: não.
0: É o contrário, completamente o contrário. Eu, se o homem escrevesse 200 mil páginas, eu lias.
1: Olha, mas uma coisa que eu sempre achei muito bonita no Eragon era a capa. A capa é muito bonita.
0: Sim, os dragões. Sim. E... quem é que não gosta de um bom livro com um bom dragão? Diz-me lá.
1: Eu nunca vi o Senhor dos Anéis completo.
0: Ah, estou. Ok.
1: Eu não sou muito.
0: Tens várias edições, várias capas, sim. Também.
1: Mas sim, em termos de. Daqui nestas capas, lindas, sempre cheias. E as cores, logo do primeiro. Pá, é tão bonita. E este verde. E é engraçado como há coisas que nos marcam e nos ficam na memória. Eu lembro na altura de ler isto. Isto saiu em 2002 e eu devo ter lido logo na altura, portanto, 10 anos, 12, não me lembro. E lembro-me que na altura pesquisei ou descobri, não sei como, porque não se usava tanto, eu tinha acesso a computador, mas não era uma coisa tão presente na nossa vida. Lembro-me de ver que o autor era muito jovem.
0: Sim.
1: E eu achei que isto era uma coisa daquelas que me ficam na cabeça e nós, sabes, aquelas falsas memórias, recordações que temos. E agora fui procurar e ele atualmente tem 42 anos, portanto, ele lançou isto com
0: 21?
1: Tinha 22 anos na altura que o livro foi lançado. Escreveu antes. Uau, não é?
0: Sim, exato. É aquelas pessoas que continuam a dizer que nascem com aquele talento, com aquele objetivo. Mas não é o único. Tens muitos autores de fantasia que escreveram os seus livros muito jovens. Depois também tens alguns que mais tarde na vida, não é? Mas que sempre tiveram aquela coisa de escrever. Sabe-se lá quantos livros é que este senhor não escreveu antes de publicar o Aragorn e isto tem na gaveta.
1: Sim.
0: Portanto...
1: E que outros livros é que tu gostas de fantasia? E não só livros que te marcam ou que tu gostas de revisitar ou autores que tu não... Queres sempre acompanhar o que eles andam a fazer.
0: Olha, aqueles autobais, não é? Que a gente, tipo, até se fosse escrever essa lista de compras, a gente vende essa lista de compras, a gente comprava. Olha, eu neste momento estou com a Fonda Lee, portanto estou a acompanhar os livros dela que estão a sair cá em Portugal, que é A Guerra de Jade, portanto, desculpa, A Cidade de Jade, A Guerra de Jade e agora O Legado de Jade. Compro os livros todos que aquela mulher escreve. Sarah J. Maas, eu sei, fantasia temos... Eu gosto de dizer que ela é de fantasia, o pessoal gosta de a pôr na caixa da Romantasy. Continuo a dizer que Trono de Vidro é a série da minha vida. R.F. Kuang, A Guerra das Papoelas, sei que é um daqueles livros com opiniões muito controversas, ou se gosta ou se ama, eu amei. Portanto, eu acho que tenho tantos que, se estivesse aqui a dizer a minha lista toda, eu acho que amanhã ainda aqui estávamos.
1: Entretanto, aqui uma pequena mudança de
0: rumo.
1: De rumo. Tu estiveste em Lisboa há pouco tempo, na Feira do Livro.
0: Sim, sim.
1: E tu estiveste sim. Mesmo com o Marcelo Rebelo Sousa?
0: Estive, apanhei-o. Apanhei no meio da rua. Desculpa lá.
1: Eu inicialmente achei que era AI.
0: O quê?
1: Porque não, eu acho que tudo é AI hoje em dia. Inteligência Artificial. Eu acho sempre que é tudo inteligência artificial.
0: Não,
1: mas
0: não,
1: e conta-me, fizeram um vídeo.
0: Boa. Sim, olha, desculpa lá. Eu estava na Euforia a apoiar uma autora portuguesa, Alexandra, que ela é aqui do Norte, pronto, Alexandra Cruz. E estava na barraca de Euforia com ela a vender livros, pronto, como nós temos que fazer. E de repente o homem passa na boa, sem seguranças, olha, na maior. E ele estava a parar de 5 em 5 minutos, nem 5 minutos, desculpa, 5 passos para tirar fotografias com selfies. Tive selfies com as pessoas. Tiramos algumas de grupo e assim. E eu de repente perguntei-lhe, posso fazer um vídeo? Ele, sim, sim, menina, à vontade, tenha que ser rápido que eu tenho para onde ir. Eu, não se preocupe, que eu sou sinónimo de rapidez. E a primeira coisa que fez, perguntei-lhe e andei, está feito. Foi aquilo que eu digo, aquelas oportunidades que caem do céu que a gente tem que aproveitar.
1: Olha, e para
0: e
1: quem não
0: foi
1: viu,
0: incrível.
1: Para quem não viu, eu vou só fazer aqui um play, pode ser?
0: Sim,
1: vamos
0: sim.
1: Vamos ver se assim dá.
2: Apenas um livro aos leitores portugueses, qual seria?
3: Um livro do Fernando Pessoa.
2: Muito bem.
1: Pronto, um livro do Fernando Pessoa. É
0: sim, coitadinho. E eu fiquei de género. Oh meu Deus, fiquei até um bocado envergonhada, não é? Mas por lá, tipo, por dentro, sabe? Yay!
1: E como é que foi a Feira do Livro Lisboa? Foi bom?
0: Sim, é assim, continuo a dizer, deixei lá o meu salário, o existente e o inexistente, como é que esta proibida de comprar livros nos próximos meses. Gostei muito da Feira de Livro Lisboa, estou super entusiasmada agora com a do Porto também.
1: Sim.
0: E que digo, correu bem, gostei, que ele está sempre cheio de gente e eu fico, uau, que mundo. Isto parece tipo, é o festival de verão para os leitores, pronto, ponto final.
1: Eu confesso.
0: Há quem tenha...
1: Que...
0: Desculpa, dizes.
1: Não, desculpa. Eu confesso que eu nunca fui à do Porto. Ainda, ainda.
0: Vai ser este ano.
1: E quais são aqui as portanto, dizes que aqui há sempre muitas pessoas, está sempre muito concorrido, não é bem assim no Porto? Como é que é?
0: Assim, há diferenças. Nós temos que ter noção que quem organiza as feiras são entidades completamente diferentes. Sendo que aqui é a Câmara, e a nossa Câmara, nossa, adoro que eu já estou a assumir que vivo no Porto, atenção, a Câmara convida mais alfarrabistas, porque é uma coisa que, por exemplo, que não existe, ou se existe é em pequeno número em Lisboa, e aí há mais distribuidoras, não tens presença de tanta editora. Acabas por não ter tantas promoções, como a gente gosta de apanhar em lá em baixo. Mas acaba por ser um ambiente também bastante descontraído, acho que é mais descontraído. Temos sempre filas na mesma, há sempre imensa gente a ver, há muitas atividades a decorrer, temos a facilidade de ser um parque com mais sombras, portanto gostamos que não morremos todos assados do calor.
4: E é num sítio lindíssimo.
0: Sim, sim, os jardins do Palácio de Cristal são fantásticos, apesar que temos galinhas. E às vezes irritam umas galinhas, apesar de adorar galinhas, atenção. Mas elas andam atrás de ti porque vêm-te com comida ou com alguma coisa e andam atrás de nós a tentar roubar comida.
4: Isso é pitoresco. Nós cá temos pavões, mas não estão ali na zona dos pavões.
0: Sim,
4: não é?
0: Mas aqui no Porto tens os pavões atrás de ti. Quando estás por ela tens tipo um pavão ao teu lado a olhar para ti, tipo, sai daí, o que é que estás aqui a fazer? Esta é a minha casa, vai-te embora.
4: Olha, então, e voltando aqui ao... portanto, este vídeo com o Marcelo Rebelo de Sousa está aqui no teu feed. E depois tu tens diferentes tipos de partilhas. O que é que tu gostas mais de partilhar nas redes sociais em termos de recomendações literárias? Ou recomendações ou não, não é? É o que é que tu gostas mais de partilhar?
0: Sim, eu gosto de fazer vídeos engraçados. Aí está, eu não tenho paciência como muitas das minhas colegas têm, que já agora, salva de palmas para elas, que estão horas a editar um vídeo, ou estão a pôr as legendas fofas, ou estão a pôr tipo aqueles sons todos espetaculares. Atenção, isso é qualidade, é profissionalismo. Agora, eu não tenho paciência para. Volto a dizer, eu vivo no caos e dou-me bem com ele. Portanto, gosto de fazer vídeos pequeninos sobre livros ou alguma coisa, alguma temática à volta disso. Confesso que os posts em si, onde a gente só põe reviews, já pouca gente lê. Acho que já não é aquele post que consome, que a pessoa não está ali. São poucos aqueles que estão ali tipo, a ler meio metro de palavra atrás de palavra. Faço-as para mim, porque está, eu gosto dessa parte. Faço-as para mim, nem que seja para daqui a um ano ou dois eu chegar lá. Ok, está aqui, o que é que eu escrevi sobre este livro? Pronto, para não me perder. Mas gosto muito desse tipo de conteúdo. Não tenho propriamente uma estrutura, não tenho propriamente, ok, hoje tenho que publicar isto e amanhã uma continuação daquilo, tipo um storytelling. Não. Continuo a dizer, a ideia surge, faz-se, quanto mais rápido e mais prática for, melhor. Foi o que eu digo, o vídeo do Marcelo foi na hora, eu não tive semanas a fazer um script, não tentei entrar em contacto com o senhor. Foi de, olha, está ali, está aqui a oportunidade, vou perdê-la. Claro que não, está a ganhar. Isso, e com todos os restos dos meus vídeos funciona muito assim, olha que giro, vou fazer, pronto, está feito.
4: Quando começaste a partilhar as tuas leituras nos blogs, antes de chegar ao Instagram, alguma vez imaginaste que isso hoje em dia íamos estar num momento em que a promoção da leitura ia estar tão presente em redes sociais e na internet e entre os jovens?
0: Não, confesso que não. Volto a dizer, eu quando era mais nova, não sei se tens essa percepção, eu era uma nerd completamente. Tipo, quem é que lê livros? Tipo, não se lê livros. Estou aqui, tipo, estás a ver aquelas pessoas que estão tipo renegadas no canto por ler um livro? Era isso. Agora ler, desculpa o termo, mas agora muita gente já ler é fixe. Ler é cool, tipo, e eu assim, uau, há uns anos atrás era sofria de bullying por ler livros. Portanto, quanto mais falar deles, a gente quase que se escondia.
4: Sim.
0: Confesso que eu sempre fui muito social, atenção. Eu sou daquelas pessoas que fala, e tu notas que eu falo pelos cotovelos e dão bem com toda a gente, mas sentia que não tinha ninguém com quem partilhar o meu hábito de leitura. Porque se eu dissesse a alguém que preferia estar a ler um livro do que estar a ver ou uma série ou um reality show qualquer, meu Deus, porque não, tu não és fixe, tu não podes ser assim.
4: Bem, nós antigamente as séries, não é? Não havia cá o conceito de Netflix em não. Portugal, até porque Netflix inicialmente até era por cassetes e isso não havia cá.
0: Era os DVDs, tínhamos que requisitar.
4: Exato. E também não havia tanta distração, portanto, hoje em dia o conceito de ser fixe também pode vir aqui de um espaço em que temos tantos estímulos, não é? Que uma das opções para desligar é ler?
0: Sim, também acho que sim. Tem-se visto imensa gente, por exemplo, eu frequento muitos espaços públicos, nomeadamente parques, mas até nos metros e nos autocarros, tu vês gente que pega num livro e lê. E eu fico, uau, olha, nesse tempo podia ter estado a ver vídeos ou a consumir outro tipo de mídia, mas decidiu parar e 5 minutos ou uma hora, seja o que for, e desligar-se e num livro, o que é ótimo. E para já temos ainda este equilíbrio. Não sei como é que será no futuro, nunca é muito fácil de prever, não é? Mas sim, eu acho que as pessoas ainda conseguem pegar nos livros para... Como é que se diz? Para não é relaxar. Agora sou eu que me está a faltar a palavra.
1: Para desligar, se calhar, para...
0: Sim, desligar, relaxar, tipo... Reduzir ali um bocadinho o não é o tom, pera, a pressão.
1: Sim.
0: Assim, desconectar um bocadinho.
1: É, isso é importante.
0: Opa, esquece, não vale a pena, já me faltou a palavra. As
1: sim, eu
0: estava
1: a tentar a pensar. Mas sim. Olha, e qual é a tua relação com quem te segue?
0: Ah, eu sou chata, estou a brincar. Não, e assim, eu tento responder a todas as mensagens que me mandam. Tento, uma palavra-chave, tento, porque às vezes algumas ficam perdidas em combate. Gosto que as pessoas me chateiem, ou tipo, Joana, vi este livro, não queres? Tipo, as próprias pessoas recomendam-me livros que eu adoro. E que eu digo, encontrei gente que vou levar para a vida, são que eu digo que são amigos para a vida, que já são adotados. São pessoas de todas as faixas etárias, todas as classes sociais, que eu fico, uau, que é isto? A gente realmente criou aqui uma comunidade fantástica. E não a quero perder por nada. Eu fico às vezes um bocado assustada, porque imagina que um dia se desliga, a internet deixa de existir. E eu, o que é que eu vou fazer com estas pessoas todas? Eu não as quero perder.
1: Portanto, crias um apartado e podem trocar cartas.
0: Já pensei nisso, sabes?
1: Isso é muito
0: Já
1: giro.
0: Pensei nisso. Porque está, imagina, eu fui a Lisboa, adorei, reconheci imensa gente veio ter contigo. Olha, eu sigo-te nas redes sociais. Eu tipo, ah, como assim? Parece bem aquela lágrima ao canto do olho. Género, meu Deus, sou eu que eu a falar, a pensar que estou a falar para uma pessoa ou duas e de repente tem tipo 50 pessoas. Oh, Joana, eu conheço-te, eu conheces? Não de onde? E depois é que vamos a ver.
1: Isso é muito engraçado.
0: Mas sim, é muito engraçado. E não é só engraçado, também é um bocado de validação. Uhum. Porque às vezes está, nós estamos no nicho, o nicho literário ainda não é um nicho de extremo alcance. Não somos, não estamos na parte da maquilhagem, não estamos na parte de consumo de mídia, de televisões, de séries, de filmes. Pronto, temos que ser realistas. O nicho literário, apesar de estar a crescer, ainda é pequeno. Agora, eu não me acho, e acho que ninguém da comunidade que eu conheço se acha de género, nós somos famosos. Não somos. Somos apenas pessoas que gostam de ler e partilham esse amor pela leitura com toda a gente. E de vez em quando alguém chega, olha, sim, eu sigo-te, sabes? E eu, ai, uau. Eu a pensar que só estava tipo, a falar com uma pessoa na rua normal, tipo, a tentar vender um livro, e afinal... Alguém que me segue e que até que me conhece. E eu fico, oh, wow, adoro. É giro, são ambas partes muito giras.
1: Sentes que tens impacto, portanto, em quem te segue?
0: Sim, fico, recebo também, desculpa, muitas mensagens de pessoas muito chateadas. Extremamente chateadas, porque eu faço com que elas gastem dinheiro, sabes?
1: Sim.
0: E depois vêm que se queixar que as carteiras estão tão lisas. E eu, olha, é normal, porque a minha também está sempre.
1: Já nos contaste que o que é que gostavas de fazer agora a nível profissional, nesta fase, não é? Gostavas de ou comunicação ou edição de livros. E nas redes sociais há mais alguma coisa que tu gostasses de fazer que ainda não fizeste? Quais são os teus planos?
0: Sim, eu continuo a dizer, eu não tenho propriamente planos para a minha rede. A minha rede é o que é. É o que eu digo. Nós temos muita expressão que eu uso por cá, que a gente espeta no barro, tira a parede e vê-se cola. Vim cá, tu que eu digo, a minha primeira participação num podcast de todo género. Como é que eu cheguei aqui? Não sei, mas cheguei. E eu continuo a dizer, às vezes as oportunidades aparecem e é sinal que nós estamos a chegar a algum sítio. Eu não programei, eu não planeei, eu não estou aqui a longo prazo a dizer, ok, eu daqui a meio ano tenho que estar ali, tenho que fazer isto. Não tenho propriamente um objetivo, porque está, eu estou a correr por gosto e tudo o que a gente receber ou vier, a gente aceita, porque sentimos, ok, olha, vá lá, se calhar fizemos alguma coisa bem. Ou pronto, por outro lado, se calhar se não chegar, também estamos a fazer alguma coisa mal. Mas está tudo bem com isso. Nós simplesmente, ou eu digo, simplesmente estou a andar. O que acontecer, aconteceu. Não vou dizer que daqui a um ano ou dois o meu sonho era estar tipo numa viagem nas Maldivas pagas por uma editora. Não sei quem é que publica nas Maldivas, vamos ter que investigar. Mas aí está, acho que o meu objetivo não é tanto esse caminho de, portanto, não é de negócio, mas não estou a tentar tornar isto em algo que não seja apenas o meu amor pelos livros. Claro que a única coisa que eu gosto da minha plataforma é que continua a crescer, não para dar voz a mim, mas para dar voz a todos os autores que me chegam e livros que me chegam. Porque está, o livro pode chegar a alguém que o leia e vai criar, realmente criar algum impacto na vida da pessoa. E, opá, olha, se eu puder facilitar e ajudar nesse processo, ainda bem. Estou cá para isso.
4: Muito obrigada, Joana, por teres vindo aqui ao Conversas para Ler nesta semana.
0: Olha, e obrigada pelo convite. Sempre que precisarem e quiseres um bocado de caos na tua vida, chama-me.
4: E não se esqueçam de seguir, claro, a Joana no Instagram. Relembra-nos onde é que te podemos encontrar?
0: Poor Unfortunate Me. Já agora, isso veio da música de Pequena Sereia. É a única coisa que eu posso dizer, porque muita gente pergunta e é por aí.
4: Olha, eu ia perguntar e depois não perguntei, mas fica aqui a explicação.
0: Sempre que muita gente pergunta, eu, olha, Poor Unfortunate Souls. É a única coisa, é a minha vibe de vida.
4: E assim foi mais um episódio do podcast Conversas para Ler, desta vez com Joana Aguiar, criadora de conteúdos digitais literários. Estou de regresso no próximo sábado. Até para a semana. Boas leituras.

É assim que caminhamos para o final de mais uma hora na RTP Mundo, Noites da RTP Mundo. Conversas para ler, hoje a convidada foi Joana Aguiar. Já a seguir, e depois de recordarmos um pouco Elis Regina, damos lugar à informação.

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1: Meia-noite, 23 horas nos Açores.
2: Só 70% dos comboios chegaram a horas na primeira metade do ano, revela a IP. A Inspeção-Geral das Atividades em Saúde tem uma lista de recomendações para evitar prejuízos no turismo de saúde em Portugal. Os Estados Unidos vão mesmo controlar a Groenlândia e já há um acordo para garantir a segurança da ilha, anunciou Donald Trump. Trump que proibiu 3 dos principais órgãos de comunicação social americanos de entrar na Casa Branca e

0: ameaça mais cadeias de comunicação.
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0: Só 70% dos comboios chegam a horas em Portugal, revela a IP. Nos dados da primeira metade do ano, a pontualidade está longe da meta dos 85%, Diana Almeida.
2: De acordo com os dados do Relatório e Contas da Infraestruturas de Portugal, divulgado esta sexta-feira à Comissão do Mercado de Valores Mobiliários, a pontualidade ferroviária desceu mais de 10 pontos percentuais em dois anos. No primeiro semestre de 2024, era avaliada com 82%. No ano passado, na mesma altura, passou para 77%. E em 2026, a pontualidade ferroviária cai para 70%. Este indicador de pontualidade é medido pelo atraso dos comboios à chegada às estações. A Infraestruturas de Portugal diz que, para resolver o problema, é preciso mexer nos limites de velocidade, nos caminhos de ferro e coordenar as obras em curso nas linhas. São as duas principais causas para o agravamento dos atrasos. Também afetam a circulação, as obras na linha do Douro, da Beira Baixa e do Oeste. Ainda as condições meteorológicas adversas, como a tempestade Christine e as greves registadas em junho. A empresa reconhece ainda, neste relatório, que não há previsão de melhorias nos próximos tempos e aponta também uma redução de 3% nas viagens de comboios, tanto de passageiros como de mercadorias. A comparação é com o mesmo período do ano passado. Foram ainda registados 13 acidentes ferroviários significativos.
0: São dados do Relatório e Contas da Infraestruturas de Portugal, que revela também que o lucro na primeira metade do ano desta empresa foi de 43 milhões de euros, menos 44% do que no mesmo período de 2025. O PCP quer uma plataforma online comum a todos os meios do transporte público para avisar precisamente se chegam a horas. É uma das várias propostas que o partido entrega no Parlamento. Os comunistas também querem que o preço do passe ferroviário verde, 20 euros, seja o preço de todos os passes intermodais. Vasco Cardoso, membro da Comissão Política do Partido Comunista, assinala o que se vai apresentar no Parlamento.
3: Fixar nos 20 euros o valor do passe intermodal nas áreas metropolitanas já a partir de 1 de janeiro, igualmente os 20 euros para os passes existentes ou a criar nas restantes comunidades intermunicipais, envolvendo todos os meios de transporte aí existentes, promover a gratuidade para os maiores de 105 anos a partir de 1 de janeiro, investir no alargamento da oferta em geral, dando prioridade ao reforço da manutenção ferroviária, à contratação e valorização de trabalhadores, ao aluguer de composições no mercado. Precisamos de reforçar a intermodalidade com a criação de uma única plataforma pública e nacional de transportes públicos que permita conhecer as alternativas de preços e horários de transporte, conhecer em tempo real o tempo de espera, possibilitando ainda a aquisição de todos os bilhetes necessários.
0: E dizem os comunistas, não fazem sentido anúncios como o alargamento do passe ferroviário verde aos comboios urbanos, sem que a medida se concretize com melhorias nas condições dos comboios da CP e da Fertagus. A Inspeção-Geral das Atividades em Saúde recomenda aos hospitais a cobrança de taxas moderadoras à entrada dos serviços de urgência. Nos últimos meses, a IGAS tem feito recomendações às unidades de saúde sobre o acesso de não-residentes em Portugal ao SNS, atendimentos que muitas vezes terminam sem pagamento. Recomendações a que o jornal Observador teve acesso, Cláudio Godinho.
4: As recomendações chegaram aos hospitais onde há mais atendimentos a pessoas que não residem em Portugal. Foram também enviadas à Administração Central do Sistema de Saúde. Para evitar a fuga ao pagamento, a IGAS sugere às unidades locais de saúde que avaliem a possibilidade de cobrança das taxas moderadoras à entrada dos serviços de urgência. Outra sugestão passa pela criação de um ponto obrigatório de saída do utente. O objetivo é garantir que, antes de sair da unidade de saúde, o doente faz o pagamento. As ULS são obrigadas a elaborar um relatório mensal com dados sobre o acesso dos estrangeiros não residentes, mas a IGAS pede aos hospitais que cumpram efetivamente esta medida. Nas recomendações disponibilizadas ao Jornal Observador, a Inspeção-Geral das Atividades em Saúde sugere que as ULS incluam nos relatórios anuais um capítulo sobre as faturas por receber relativas a cidadãos estrangeiros, uma lista de acesso público, e sugere à Administração Central do Sistema de Saúde que sejam celebrados acordos com os países onde vêm mais cidadãos estrangeiros que recorrem ao SNS.
0: Para combater os abusos do chamado turismo de saúde em Portugal. É uma mensagem que o CDS repete no arranque do novo ano político. É um partido autónomo que não se dilui na coligação AD e que deixa uma marca própria na governação do país, diz o líder e ministro Nuno Melo, à Antena 1.
5: O CDS não tem que ter posições diferentes. O CDS tem que ser construtivo naquele que é o âmbito da coligação. Eu participo nos conselhos de ministros. Eu dou a minha opinião em relação aos processos decisórios. E no final, o que é desejável é que, tudo discutido, recolhidos todos os contributos, tenhamos as melhores soluções num processo que é, de facto, de equipa, numa AD que incorpora dois partidos. É assim que, ou seja, o CDS não se afirma porque pensa diferente do PSD. O CDS é relevante porque, no âmbito da AD, contribui para soluções que têm a marca da democracia cristã.
0: A reentrée do partido é este fim de semana em Albergaria Velha, depois de em maio ter garantido que o CDS vai a jogo na revisão constitucional e apresenta um projeto autónomo. Nuno Melo confirma à Antena 1 que o grupo de trabalho de constitucionalistas já foi criado e mais detalhes vão ser dados nesta reentrée do partido. É mais um capítulo na guerra aberta de Donald Trump contra a comunicação social. O presidente dos Estados Unidos vai banir da Casa Branca as televisões CNN e MS Now e o jornal online Político, acusando estes meios de divulgarem notícias falsas. A partir da sala oval, Trump admitiu que a medida pode ser alargada a mais órgãos de comunicação social.
6: Só publicam notícias falsas e é cansativo ler, ver notícias falsas. Quando olhamos para a CNN, tudo falso. É por isso que as audiências deles não são nada boas. Quando olhamos para a MS Now, notícias falsas. E quanto ao Político, receberam 8 milhões de dólares de apoio do governo de Biden para continuarem à tona e as notícias que escreveram são falsas. Podem ainda surgir outros meios de comunicação que se juntem a estes e talvez possam melhorar. Mas o nosso país precisa de notícias honestas. Não se tem um país a menos que existam, como eu digo, fronteiras, eleições justas e livres, e é preciso uma imprensa livre, uma imprensa justa e honesta.
0: A CNN já reagiu à proibição de entrar na Casa Branca. Diz que a concretizar-se é um ataque ilegal à liberdade de imprensa nos Estados Unidos. Já o jornal Político promete defender os direitos desta publicação perante as ameaças de Trump. Mas Donald Trump continua a ser notícia, até porque anuncia um acordo com Dinamarca e Groenlândia que dá controle permanente aos Estados Unidos sobre a segurança do território do Ártico. De acordo com este texto, é um acordo tripartido, deverá ser assinado na próxima semana, à margem da Assembleia Geral da ONU. China e Rússia estão impedidas de ter bases militares na ilha autónoma dinamarquesa. João Coraceiro.
7: Donald Trump diz que o acordo impede qualquer adversário de Washington de ter uma presença militar na Groenlândia ou realizar investimentos estratégicos no território sem a autorização dos Estados Unidos. O Departamento de Estado norte-americano completa a mensagem de Trump na rede Truth Social, garante que a China e a Rússia não vão poder instalar bases militares na Ilha do Ártico. O acordo permite ainda aos Estados Unidos aumentar o número de bases norte-americanas na Groenlândia e há planos do Pentágono para pelo menos 3 novas bases no sul da ilha, para além da que já existe a norte do território. Segundo o presidente dos Estados Unidos, o pacto dá controle permanente a Washington sobre a segurança do território autónomo dinamarquês. Trump garante ainda que o acordo é para sempre, tem duração infinita e não representa qualquer custo para os Estados Unidos. Dinamarca e Groenlândia dizem que o entendimento vai reforçar a segurança no Ártico e na região do Atlântico Norte, com benefícios para a Europa e para a NATO. O gabinete do primeiro-ministro da Groenlândia revela que o acordo vai ser assinado na próxima semana durante a Assembleia Geral da ONU. Já a primeira-ministra dinamarquesa é menos definitiva. Ela fala na perspectiva de um bom acordo para o reforço da segurança, um acordo que reconhece a soberania e a integridade territorial da Dinamarca e o direito da Groenlândia à autodeterminação.
0: Um resumo do jornalista João Coraceiro. Tudo indica que o acordo serve para pôr fim às ameaças do presidente dos Estados Unidos em relação à Groenlândia, território autónomo da Dinamarca. Os Estados Unidos estão a alertar os países aliados para que contem com atrasos nas entregas de armamento estratégico que podem ir até aos 5 anos, revela a Bloomberg. Este canal de notícias adianta que Washington enfrenta uma escassez no estoque de armamento por causa da guerra com o Irão e precisa primeiro de reabastecer o arsenal militar. Vários países europeus, incluindo a Alemanha, estão a registrar atrasos na entrega de mísseis e sistema de defesa aérea recebidos por parte dos Estados Unidos. Começa no País Basco, em Espanha, o Festival de Cinema de San Sebastián, é a edição 74, registra-se a presença de algumas produções portuguesas, mas o destaque vai mesmo para o polémico filme NASA, sobre a ofensiva israelita em Gaza. Margarida Vaz.
8: O filme Nas é uma das novidades do Festival de Cinema de San Sebastián. O documentário dos realizadores israelitas Yuval Abraham e Rachel Zor sobre os massacres em Gaza chega diretamente do Festival de Veneza. A presença portuguesa faz-se com o filme Sentimentos Familiares, de Mónica Lima. De registar também as produções conjuntas A Professora de Francês, de Ricardo Alves Júnior, e Narciso, de Marcelo Martinez, que fazem parte do programa Horizontes Latinos.
9: Então é de Pirilampos que estamos à procura.
8: Onde nascem os Pirilampos, de Clara Vieira, da Escola Superior de Teatro e Cinema, integra a secção para estudantes de cinema. Les Roches-Rouges, do realizador francês Bruno Dumont, uma produção entre Portugal, França, Itália, Espanha e Catar, que estreou em Cannes, vai estar em competição. Na edição 74 do festival que se realiza no País Basco, o cineasta alemão Werner Herzog e a atriz Noémie Watts vão receber o Prémio Carreira. O ator Brad Pitt está de volta ao Festival de San Sebastián com o filme Heróis Inseparáveis, que estreia em Portugal na próxima semana.
0: Já começou a edição 74 do Festival de Cinema de San Sebastián, vai até dia 26 de setembro.
1: Foi o Jornal da Meia-Noite com Camila Vidal. 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

0: 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Passam 12 minutos da meia-noite em Portugal Continental e na Madeira, menos uma hora nos Açores.
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5: Olá, Ana Jordão, onde vamos hoje?
6: Olá, Joana. Bom, já vamos ficar a saber isso. Mais uma moedinha, mais uma voltinha. A questão é que só uma moedinha não dá para fazer muitas das viagens que já por aqui fizemos, mas isso agora também não interessa nada, porque sempre que um homem sonha, o mundo pula e avança, não é verdade? Como diz o poeta. Mas a nossa convidada de hoje é a Adriana Soares. Adriana, bem-vinda ao Guia de Viagem.
7: Olá.
6: A Adriana é técnica de gestão de meios e planeamento. Falava eu de moedas ao início, mas não são estes meios, pois não, Adriana?
7: Não, são outros.
6: Não tem nada a ver com moedas. Na prática, a Adriana, aqui na RTP, prepara os alinhamentos da emissão diária da RTP Mundo, segundo as indicações que recebe, para depois os animadores de cada painel saberem quais os conteúdos que os ouvintes devem escutar naquele dia, àquela hora. Agora que ficaram a conhecer mais uma peça importante na máquina, que é a rádio, queremos saber, Adriana, onde nos levas hoje?
7: Olá, novamente, obrigada pelo convite. Olá, Joana, olá, Ana.
8: Olá.
7: Hoje vamos até à China. Uma viagem recente que fiz com as minhas amigas. Foi a primeira viagem que fizemos juntas.
8: E continuaram amigas até ao
7: continuamos, continuamos.
6: Mas foram muitas amigas ou assim um grupinho?
7: Éramos quatro, mas três de nós já passámos várias situações juntas, portanto já sabíamos mais ou menos ao que é que íamos. Correu tudo bem, continuamos amigas, está tudo certo.
6: E porquê que escolheram a China?
7: Foi assim uma coisa um bocado de última hora, portanto uma das raparigas ia em trabalho e um mês e pouco antes, talvez dois, ela sugeriu-nos fazer-lhe companhia na viagem e nós pensámos,

0: Adriana, sendo tu uma técnica de planeamento, esta viagem foi assim tão planeada como o teu dia-a-dia na RTP ou conseguiram fazer uma coisa mais espontaneazinha?
1: Foi uma mistura das duas coisas e confesso que até fui eu que fiz a parte do planeamento.
0: Quantos Excel tinhas feito?
1: Não fiz Excel, mas fiz um documento Word, fiz os pins no Google Maps até descobrir que não podia usar o Google Maps na China, mas fiz tudo direitinho, que é uma coisa que já vem de mim, não consigo fazer uma viagem sem ter...
0: Então se não usas o Google Maps, que aplicação é que tu usas para navegar na China?
1: Eles têm uma aplicação específica que é o Waymap, mas ninguém nos avisa que precisamos de números chineses para usar a aplicação.
2: Mas ela pode levar um mapa em papel.
1: Exato, porque não?
0: Mas vai buscar lá onde? Ao museu?
2: É quase isso.
0: Estou tão sarcástica hoje, desculpem.
1: Não, mas é verdade, porque ainda por cima com as redes sociais hoje em dia a pessoa pensa que tem a informação toda do seu lado e as ajudas todas e depois chegamos lá e nada funciona. Não é nada daquilo que nós achamos. No início da viagem eu passei o tempo todo a dizer que as redes sociais me enganaram completamente. A solução foi pagarmos uma VPN para podermos usar as aplicações normais, principalmente o Google Maps, porque senão não íamos sobreviver. Mas sim, fiz
2: esse... Para quem não saiba, o que é uma VPN?
1: Boa pergunta, que eu não vou saber explicar exatamente o que é, mas basicamente é uma ligação em que eu coloco-me como se estivesse num país, neste caso europeu, pus Espanha, como se o meu IP estivesse localizado em Espanha para poder ter acesso às aplicações como teria na Europa.
2: Por exemplo, as pessoas na altura da pandemia que estiveram em teletrabalho usaram uma VPN.
1: Sim, exato, usaram uma VPN para se ligarem à empresa.
2: À empresa, exatamente.
1: Portanto, é a mesma lógica. Foi a

0: solução que
1: arranjámos.
0: Vamos
1: começar do início?
2: O início é uma curiosidade muito importante. O termo China, sabem quem é que registou este termo? Foi um explorador português, Duarte Barbosa, no seu diário de explorador, em 1516.
0: Portanto, foi ele que batizou o país.
2: Exatamente. Okay. China foi ele. Embora a palavra venha do persa e, enfim, já venha de muito longe, mas ele registou efetivamente em papel o termo. Foi um português.
0: Por acaso, nós temos muita influência na Ásia em coisas diferentes, portanto, acho bastante curioso.
2: Então, como perguntava à Joana, onde é que começaste esta viagem?
0: Então, o princípio foi Pequim. Assim que aterramos, o entusiasmo esmoreceu muito rápido porque percebemos as dificuldades que íamos ter pelo caminho. Não começou a correr mal, mas no aeroporto começámos a perceber que ninguém fala inglês.
2: Ninguém.
0: Mesmo no aeroporto, nos serviços de aeroporto, seguranças, polícia, ninguém fala inglês. Portanto, a barreira linguística percebemos logo que ia ser muito complicado, portanto, tradutores logo. Depois há muita questão com os passaportes, com os vistos que já tínhamos. Essa nossa amiga aqui em trabalho, por exemplo, tinha um visto recente de São Tomé e então houve ali um bocado de stress, ela entraria ou não no país.
2: Ah, por causa de Taiwan.
0: Exatamente, mas pronto, depois correu bem, passámos e depois para apanhar um transporte para o hotel. Foi todo um outro stress. Nós demorámos quase 3 horas a sair do aeroporto.
2: E não por causa de estar à espera da bagagem?
0: Não. Só questão de barreira linguística, das aplicações não funcionarem. Panicámos ali um bocado a pensar, nós vamos estar aqui 2 semanas e meia, como é que nós vamos fazer isto? Mas daí para a frente correu tudo bem. Nós no segundo dia já estávamos com aquela energia de...
2: Não largaram o tradutor.
0: Não, nunca. No segundo dia já estávamos com aquela energia de já somos donas disto tudo, porque já percebemos como é que é a mecânica. Vamos embora. Não tínhamos noção do quão grande o país é, que é uma coisa mesmo assustadora e acho que só se tem noção quando se está lá.
2: Não vais para o país, estamos na capital, Pequim.
0: Mas mesmo a cidade é muito grande e quando fomos à Cidade Proibida até a nossa guia deu esse detalhe que só a Cidade Proibida ocupava uma grande parte da capital, muitos hectares.
2: Sim, nós estamos a falar do terceiro maior país do mundo. Portanto.
0: E nós íamos com a ideia inocente de que íamos conseguir fazer as coisas a pé. E então, no primeiro dia em que vamos pôr uma localização para ir passear, explorar, 2 horas a pé e nós pensámos, não, isto não é possível, porque olhando para a imagem, os locais parecem um ao lado do outro.
2: Sim,
0: pois. Portanto, a escala não tem nada a ver e nós, de repente, ok, vamos assumir transportes e vamos fazer tudo transportes.
2: Portanto, Pequim não é uma cidade para visitar a pé.
0: Não, não é. De toda, tem que ser mesmo transportes. E nós, como não sabíamos um bocado essa realidade, houve uma coisa que não conseguimos ver em Pequim, que foi o Templo do Céu, porque quando chegámos estava a fechar. E as viagens...
1: É o Templo do Céu, o que é isso?
0: O Templo do Céu é um templo que eles têm azul por fora e por dentro faz uma espécie de cúpula redonda e por isso é que se chama Templo do Céu. Mas a parte cultural da China está toda em Pequim, praticamente. Nas outras cidades não tivemos tanto essa parte mais histórica, mais cultural, de monumentos. E em Pequim nós tentámos ir ver os monumentos e a ficar a saber mais sobre a cidade e sobre o país. O sítio onde ficámos a saber mais sobre a história da China foi na Cidade Proibida. Efetivamente, passámos uma tarde inteira lá.
2: A história da China, de facto, vê-se na Cidade Proibida.
0: Vê-se,
2: é que a história tem mais de 3.500 anos.
0: Sim, vê-se as duas últimas eras.
2: Porque te ris. É uma história já velhinha.
0: Sim.
1: Muito comprida, exatamente.
0: Na Cidade Proibida, o que está mais em foco são as duas últimas eras de governação imperial. E depois há uma homenagem ao Mao Tse-tung na Praça Tiananmen, na entrada para a Cidade Proibida. Mas sim, a Cidade Proibida reflete muito as duas últimas eras do Império. E ficámos a saber até algumas curiosidades, por exemplo, com o amarelo, e por acaso até uma cor de que todas gostávamos e descobrimos que é uma cor considerada da realeza, portanto usava-se muito o amarelo nas decorações e nas fachadas dos templos.
2: Será que vem daí o nome de Rio Amarelo?
0: Talvez. Por acaso não me lembro da nossa guia ter feito essa referência, mas ela perguntou-nos se nós sabíamos porque é que as fachadas tinham muitos detalhes e desenhos em amarelo.
2: Uhum.
0: Não sabíamos e na nossa cabeça foi um bocado porque é uma cor gira. Acho que a Cidade Proibida é muito grande, é muito cansativo, mas a envolvência e a história é muito interessante. Há um pormenor muito engraçado que é os animaizinhos que decoram os telhados dos templos,
2: uhum,
0: indicam a importância de cada templo. Portanto, quantos mais animaizinhos, mais importante... Ou estou a trocar-me? Não sei. Pois os ouvintes podem ir confirmar a informação. Mas, portanto, cada templo tem uns animaizinhos no teto e é sempre em números ímpares. E cada número reflete a importância daquele templo. Portanto, no templo do imperador teria um certo número de animais. No templo da mulher do imperador teria um outro número de animais.
2: Pois, porque na China a numerologia tem muita importância.
0: Exatamente,
2: não é?
0: Sim.
2: E na Cidade Proibida nota-se, enfim, segundo julgo saber, foram mais de 10 dinastias imperiais.
0: Sim, aquilo, sim.
2: Nota-se mesmo a diferença das dinastias
0: não
2: na
0: se
2: cidade?
0: Nota, não se nota, como reflete mais as duas últimas, não se nota muita diferença. Mas visualmente nós entramos lá e ficamos a pensar como é que as pessoas se movimentavam aqui, porque dentro da Cidade Proibida também se tem o espaço dedicado às concubinas do imperador, que no caso do último ou do antepenúltimo eram mais de 100.
2: Antepenúltimo foi o Ming, que mudou a capital do
0: exatamente.
2: País.
0: Não sei se foi o antepenúltimo, mas sim, portanto, as concubinas também viviam na Cidade Proibida e houve um dos imperadores que teve mais de 100 concubinas, portanto... Viviam todos ali e a vida deles era feita ali dentro. Aquilo é enorme.
2: Concubinas, para além da mulher.
0: Da mulher, exatamente.
1: São visitas pagas, todas elas, não é?
0: Sim.
2: À Cidade Proibida, referes?
0: À Cidade Proibida e a outros
1: suponho
0: monumentos.
1: Quase tudo, não?
0: Sim, nós fomos também ao Palácio de Verão, que já é um bocado mais fora do centro de Pequim, se bem que tendo em conta o tamanho da cidade, o que é que se define por centro, não é?
2: Pois, onde é que ficou o centro?
0: Exato.
2: Há uma parte antiga e uma parte mais moderna?
0: Sim, nós fizemos essa pergunta quando estávamos na Praça Tiananmen, e aquilo está um bocado dividido como a Rosa dos Ventos, e portanto a Praça Tiananmen e a Cidade Proibida marcam o centro, e depois para um lado é a parte mais velha da cidade, e para o outro é a parte mais moderna, mais tecnológica, onde estão as universidades.
2: E nota-se essa evolução tecnológica, como referiste agora, económica, social, na capital da China?
0: Para quem vê de fora e não conhece, eu acho que não, porque não convivemos assim com tantos chineses, mas daquilo que se vê... A ideia que dá é que as pessoas vivem de forma muito pacata, ou seja, não se vê grandes luxos, mesmo nos carros, que, por exemplo, eu fiz muito esta comparação na minha cabeça, eu já tinha feito uma viagem ao Japão e também se nota a mesma coisa, que é as cidades são muito modernas e vê-se nos edifícios, não nas zonas residenciais, mas nas zonas financeiras, vê-se pelos edifícios que a cidade é moderna, mas depois na forma de estar das pessoas, na aparência, na forma como se vestem, não parece haver assim grandes vivências e grandes luxos. As pessoas parecem bastante pacatas, pelo menos visto de fora. Mas a China, nota-se muito essa diferença da parte residencial para os centros financeiros. Parece que as zonas residenciais são um bocado mais antiquadas e depois os centros financeiros são muito modernos, muitas luzes, edifícios muito altos. Em Xangai, principalmente, nota-se muito mais essa diferença.
2: Fizeste referência à Praça Tiananmen, ou Praça da Paz Celestial.
0: Exato.
2: Nota-se a revolta dos estudantes de 1989?
0: Há um monumento específico que representa a revolta dos estudantes, porque depois a praça também tem a sua própria divisão em acontecimentos históricos. Portanto, à medida que se vai andando pela praça, há determinados monumentos que marcam eventos importantes da história.
2: Então, e o que é que comeste?
0: Comi muito.
2: Espera, esta pergunta é da Joana.
1: Tu és a pergunta a seguir. Podemos começar pela comida, depois vamos à bebida, mas eu quero saber depois o que é que tu achaste dos chineses.
0: Claro.
1: Mesmo, do povo.
0: Claro que sim.
2: Ela está a rir-se porque eu antecipadamente fiz-lhe essa pergunta.
1: Já tinhas feito a pergunta. Off record, claro.
0: Então,
1: é um mistério, apesar de tudo, não é?
0: São muito difíceis de ler.
1: Pois.
0: Nós tivemos que fazer muitas perguntinhas ao nosso amigo ChatGPT um bocado para decifrar os comportamentos deles. Mas pronto, começando pela comida, comi muito pata a Pequim. Do que eu já falei com outras pessoas, eu acho que comi mal, no geral. Porque já me disseram que a comida chinesa é muito boa, mas eu não achei nada de outro mundo. Até fiz o comentário de que o nosso chinês até tem mais variedade e é melhor. Mas nós também, e isto vai de encontro à segunda pergunta, que é como é que é o povo chinês, como há muitas cozinhas que se vêm de fora, nós não entrávamos na maioria dos restaurantes. Nós olhávamos para as cozinhas e pensávamos, este não.
2: Eles têm esse hábito, sim.
0: E às vezes, se calhar, até estamos a perder comida incrível. Mas pronto, como nós cá temos um determinado hábito.
2: O português tem aquele ditado que os olhos também comem.
0: Exatamente.
2: Não é?
0: E portanto, nós passávamos em determinadas cozinhas, olhávamos e pensávamos, não é aqui. Portanto, se calhar não comi tão bem como se diz que se come, mas comi bem no geral. Acho que o sítio onde comi melhor foi Xangai. Mas sim, comi muito pata pequim, bebi muita cerveja.
1: Ah! E o saquê?
2: Ah, muita cerveja artesanal ou da outra?
0: A bebi da deles, a Tsingtao, e descobri que eles importam muita cerveja.
2: Mas a Tsingtao é boa,
0: a
2: não é?
0: A Tsingtao é boa, mas eles importam muita cerveja japonesa e o saquê também.
1: Mas qual é que dá uma maior trolitada? É o saquê?
0: Não, é o saquê. É o saquê, é o saquê.
2: O saquê é aguardente.
0: É uma aguardente feita do arroz desidratado, sim. Em relação aos chineses, há determinados comportamentos que nós não sabemos identificar. Eles riem-se muito a olhar para os nossos passaportes e tem a ver com os nomes, porque para eles são nomes estranhos. E a nossa amiga aqui em trabalho, ela casou recentemente, portanto o nome dela está muito comprido. Então o passaporte dela ficava imenso tempo nas mãos deles.
2: É uma lista.
0: Exato, deve ser estranho para eles, de repente, uma lista de nomes. E nós ficámos sempre a indagar porque é que eles se riam a olhar para os nossos passaportes. Fomos pesquisar e tem a ver com os nomes, porque para eles, os nomes, aquelas palavras não significam nada. Mas como são nomes muito compridos e completamente desconhecidos, eles acham graça. E depois, a forma deles de reagirem à vergonha e à curiosidade é rirem-se. Eles riem-se de tudo. E às vezes dá a sensação que estão a gozar com a nossa cara. É meio estranho, porque houve momentos em que nós genuinamente precisávamos de ajuda e parece que eles estão a gozar. E nós pensávamos, isto não é possível. Pelo que nós percebemos, eles têm muita vontade de ajudar, mas como não conseguem por causa da barreira linguística, eles riem-se de nervos e ficam envergonhados porque não sabem bem como agir connosco. Há também a questão das fotografias. Não nos aconteceu assim tantas vezes, mas ainda há um bocadinho essa curiosidade. Queremos tirar uma foto convosco.
2: Onde é que... pudeste tirar a todos os monumentos que querias?
0: Sim. Podemos tirar fotografias à vontade, sim. Noutros comportamentos, os chineses cospem muito.
2: Ah, sério?
0: Desculpa? Sim, cospem muito a toda a hora, em todo o local, sem aviso, não querem saber quem é que está a passar ao lado e puxam mesmo. É uma coisa surreal. A pessoa está a andar na rua e de repente começa a ouvir e já sabe o que é que aí vem. E é um hábito.
1: Mas foi um efeito sonoro aqui, Ana.
0: Exato, nesta parte, sim. Ai, e arrotam muito também.
2: É um comportamento social,
0: sim,
2: cultural.
0: Sim, cospem imenso.
2: Portanto, não
0: homens,
2: não
0: mulheres,
2: é uma
0: crianças.
2: Não é uma necessidade física.
0: Não.
1: Mas qual é o significado? Perguntaste ao ChatGPT?
0: Não perguntei. Perguntei ao ChatGPT o significado do arroto, porque eles também arrotam muito alto e bom som.
2: Ah, mas nos países árabes isso também é sinal de satisfação.
0: Exatamente. E na Ásia também. Claro. Não sei o que é pior, mas pronto, está explicado.
2: Cada cultura aos seus hábitos.
0: Sim,
2: não é?
0: Claro. Em Xangai há um hábito que nós não notamos nas outras cidades, que é eles fumam imenso, ou seja, eles fumam imenso no geral. Em Xangai eles fumam em todo o lado. Nos hotéis, nos lobbies, nos restaurantes. E...
1: pois isto já é uma imagem que pertence aqui um bocado ao passado.
0: Pois, o problema aqui é que eles fumam e mandam as beatas para o chão dentro dos espaços.
2: Portanto, não há cinzeiros?
0: Não. Portanto, nós entramos no hotel e é só beatas no chão e depois vai um empregado do hotel ou do restaurante, vão apanhar as beatas. Portanto, é uma coisa assim um bocado surreal e nós temos teorias. A nossa teoria é de que Xangai é gerido pela máfia, em que então as pessoas estão mais à vontade para fazerem aquilo que querem e que ninguém diz nada. Pronto, era a nossa teoria.
2: Então, vamos deixar o norte da China,
0: sim.
2: Pequim, e vamos mais para leste, Xangai. Vocês foram de comboio, autocarro?
0: Nós antes de ir para Xangai, fomos para Hong Kong, fizemos assim um desvio um bocado grande.
2: Foram mesmo do norte para sul?
0: Sim, porque a nossa amiga ia trabalhar em Xangai e para ela aproveitar um bocado mais da viagem, não fomos logo para Xangai, fomos para Hong Kong primeiro. Pronto, fizemos um bocado de viagens desnecessárias e muito grandes, mas... já que estamos daquele lado.
1: Porquê?
0: Porque, por exemplo, depois de Xangai viemos para Macau e Macau e Hong Kong são muito perto, portanto...
2: Ah, e as voltas que vocês
0: exatamente,
2: andaram.
0: Exatamente, portanto andámos um bocado às voltas, mas pronto, como fomos reduzindo de número ao longo da viagem, eram para dar a oportunidade que tanto dessa nossa amiga que ia trabalhar como de uma amiga nossa que teve que vir embora mais cedo, de conhecerem um bocadinho mais.
2: Então presumo que norte para sul tenha sido de avião.
0: Sim, foi de avião.
2: O aeroporto de Hong Kong.
0: O que me estava a assustar, na verdade, era a aterragem, porque aquela pessoa que parece que está a aterrar no mar. mar.
2: Ah, pois. Porque mas a beleza está aí.
0: A pista entra para o mar e nós estávamos a olhar pela janela e pensámos, isto está muito baixo e nós ainda estamos em cima da água. O que é que se está a passar?
2: Nunca aterraste na Madeira?
0: Já.
2: Então.
0: Mas não é a mesma coisa. A pista,
2: na Madeira
0: a pista...
2: até tens os ventos.
0: Sim, mas a pista é muito mais para dentro do oceano. Nós estávamos muito entusiasmadas para ir para o sul. Só queríamos sair do aeroporto e seguir.
2: E nota-se a diferença automaticamente.
0: Nota-se,
2: não é?
0: Nota-se logo, sim. Foi muito mais fácil transporte,
2: inglês,
0: chegar ao hotel, sim. Não tivemos as dificuldades que tivemos em Pequim. Foi tudo muito mais rápido. As pessoas mais prontas a ajudar também percebiam melhor, não é? Portanto, acho que tivemos logo aquele entusiasmo de vamos ao hotel, deixar as coisas e vamos começar a fazer coisas. Foi muito engraçado porque tivemos um bocado a gerir a nossa roupa na viagem, porque em Pequim e Xangai apanhámos temperaturas muito baixas e em Hong Kong e Macau temperaturas muito altas. Portanto,
2: e foram em que altura do ano?
0: Fomos em fim de fevereiro e início de março. Portanto, apanhámos assim diferenças grandes de temperatura. Chegamos a Hong Kong todas camisolas de malha, encasacadas, e tivemos logo começar a despir tudo. Muito calor, clima
2: despir
0: tropical.
2: E tudo, só seja.
0: Não, claro. Até porque depois começou a chover à noite e a chover canivetes mesmo. Chuva a sério. E Hong Kong, por acaso, as noites foram todas assim. Muito calor, mas sempre a chover.
2: Isso é uma boa dica. Ir
0: sim.
2: preparado, porque o tempo pode mudar rapidamente.
0: Sim, sim,
2: não é?
0: Sim. Macau também é um bocadinho assim, mas com menos chuva. Mas aquilo é meio clima tropical, sim, muita umidade.
2: E o que andaram a visitar em Hong Kong?
0: Foi um passeio nada cultural, tirando o templo de Buda, que fica no topo de umas escadas e tem uma vista sobre a cidade. Por menor aqui, todos os sítios altos com vista que nós tentámos ir ver, não vimos nada, porque estava sempre muito nevoeiro. Portanto, a muralha da China, não vimos nada. Vimos aquele troço da muralha em que estávamos, mas está visto, estive lá, está tudo bem. E melhor, apanhámos neve na muralha da China, nunca tinha visto nevar. Foi tudo ao mesmo tempo, foi toda uma experiência, mas muito nevoeiro, as pessoas a escorregarem, aqueles vídeos são reais, os vídeos do Instagram das pessoas a caírem de rabo e a descerem a muralha são verdadeiros. Assistimos.
2: O que é divertido.
0: Exato,
2: enfim, desde
0: que
2: ninguém se largou.
0: E depois da estátua do Buda há um templo onde conseguimos assistir a uma cerimónia budista. Foi muito bonito.
2: Curioso. E como é que é esse ritual? Podes explicar em traços gerais?
0: As rezas deles são feitas a cantar e com instrumentos. Está uma pessoa, uma espécie de tambores, tipo rufos. Os outros monges estão a cantar, estão deitados nas almofadas, a fazer aquelas vénias até abaixo, com a cabeça no chão. Sim. E é uma coisa muito... Não sei explicar, aquilo até arrepia porque é uma coisa muito... As vozes deles em uníssono são muito graves e aquilo parece que entra na alma assim de uma forma... Mesmo não percebendo o que eles estão a dizer ou que reza que eles estão a fazer, o ritual em si, estávamos todas em silêncio a olhar só, é que nem fotografias nos apeteceu tirar.
2: Mesmo não percebendo, de alguma forma sentes-te atingida pelo que estás a ver.
0: A forma como eles cantam, eu não sei se eles agravam as vozes propositadamente, mas o som que gera... Parece que entra dentro de nós, mas apanhámos essa cerimónia e, de resto, a nossa viagem a Hong Kong foi mercados. Mercados, mercados, mercados.
1: Então compraram muita coisa.
0: Comprámos algumas coisas, sim.
2: Então, a conversa está muito interessante, mas vamos serenar um pouco esta descoberta da viagem que a Adriana Soares fez a um país que tem 22 províncias, 4 municípios, 2 regiões administrativas, a China. Já voltamos.

0: Dizias, tu tinhas feito muitas compras, Adriana.
1: Sim, fizemos.
0: Compraste como é que se chamam? Aquelas vestes das geixas?
1: Não comprámos essas vestes, mas comprámos uns casacos feitos com, eu não vou dizer seda porque não é seda, mas com o tecido deles e com os padrões, portanto, aquela roupa mais tradicional, em lojas específicas.
2: Não compraste nenhum robe em seda com o dragão nas costas?
1: Não, eu queria era comprar os vestidos que nós usávamos no carnaval em miúdas, mas não encontrei nenhum, mas eu queria comprar um vestido desses, mas acabámos por comprar só os casacos. E depois no mercado é mais, não sei se posso dizer isto aqui, mas é mais, é um bocado tipo feira, não é? Portanto a pessoa vai ver o que é que consegue arranjar ali para preços de chuva.
2: Sim, claro, com certeza. E sabe sempre bem arranjar artigos mais baratos, não é? Numa viagem.
1: Fomos ao mercado de comida também. Por acaso eu nem olhei bem para as bancadas para perceber se havia aqueles escorpiões e essas coisas, porque o cheiro era um bocado insuportável. Então nós passámos no mercado de comida um bocado a correr, porque o cheiro é muito intenso. Como eles fritam tudo, depois as misturas dos óleos, aquilo é muito intenso e nós acabámos por nem comer nada e nem olhámos bem. Passámos assim muito rápido. Depois nos outros mercados, aquilo tornou-se um passatempo porque os chineses adoram regatear. E quando nós nos mostramos interessadas, mas depois nos vamos embora, eles vêm atrás de nós porque eles querem é regatear. E nós achámos aquilo uma graça e nós pensámos, ok, então nós todas as noites íamos aos mercados, ou quase todas as noites, só para estar ali a regatear um bocadinho.
2: Engraçado, é tão, porque... tão parecido, tão idêntico aos países árabes.
0: É, sim. Exatamente, estava a pensar nisso. Mas são tão agressivos como os árabes às vezes são.
1: Alguns...
0: agressivos no sentido em que os árabes às vezes agarram, tipo...
1: Sim, alguns são, agarrar no braço e dizer, mas quanto é que queres, quanto é que dás? Alguns são, há outros que nós dizemos que não, ficam tranquilos. Mas sim, tivemos alguns que vieram atrás de nós a dizer, ok, mas quanto é que querem dar? Nós ficámos com a sensação em Pequim de que os chineses eram antipáticos, mas depois percebemos que era um bocado essa barreira e a vergonha. Sim. E em Hong Kong mudámos um bocado o chip de ok, eles não são antipáticos. Eles fartavam-se de rir connosco, nós falávamos com eles nos mercados. Nos mercados foi quando começámos a dizer que éramos portuguesas. Tivemos num senhor que vendia t-shirts de futebol. Quando nós dissemos que éramos de Portugal, bem, aquilo foi uma loucura. Ele queria abraçar-nos, queria beijar-nos, chegou a abraçar uma amiga nossa, a dizer, não acredito, eu adoro Portugal, não acredito que vocês são portuguesas. Portanto, uma festa. E havia muita gente que não identificava. Mesmo o país, havia muita gente que não sabia o que era quando nós dizíamos que éramos de Portugal. E em Hong Kong eu fiz uma maldade.
2: Então?
1: Nós fomos a um bar que se chamava Sol Bar, por acaso.
2: Bar
1: Sol,
2: importantíssimo! Sol, o que é que se bebe nos bares?
1: Nós bebemos sempre cervejas, nós evitámos ir para os coquetéis por causa da questão da água.
2: Como,
1: como nos indicaram para bebermos água engarrafada, nós evitámos um bocado os coquetéis, portanto tudo o que era bebidas alcoólicas foi um bocado à base de cerveja.
2: É melhor prevenir,
1: sim,
2: senhora.
1: Mas fomos a um bar... O dono do bar, muito simpático, claro que ficou na nossa mesa a noite toda, os empregados também, e uma rapariga mais nova que nós, que estava lá sozinha e que a certo ponto puxa a cadeira dela para a nossa mesa e ficou lá connosco. Uma história assim um bocado triste, não tinha muitos amigos e que tinha conhecido aquelas pessoas daquele bar e que então ela muitas vezes ia para aquele bar para estar com pessoas e nós até lhe pedimos indicações de onde é que se saía à noite, se havia sítios para sair à noite em Hong Kong, o que é que se podia fazer... E a certo ponto eu disse-lhe assim, olha, sabes que nós somos famosas no nosso país. E ela assim, a sério, assim, nós temos uma banda, nós éramos quatro, e assim, nós temos uma banda, somos as Doce.
0: Olá, demonstração, cantaram.
1: E as minhas, não cantámos, as minhas amigas olharam para mim com os olhos abertos assim, o que é que estás a fazer? E eu, opa, olha, estou só a brincar.
2: Podiam ter cantado, não é difícil,
1: um
2: uma da manhã, duas
1: Exato.
2: Da manhã.
1: Mas ela nem sequer pediu, nem sequer foi pesquisar. E eu pensei, bem, safei-me desta, fiz uma brincadeira de mau gosto, mas pronto. E depois aconteceu uma coisa muito curiosa, que nós pedimos ao dono do bar se podíamos colocar música. E ele disse que sim, então claro que nós colocámos o esquema e claro que nós dançámos o esquema no bar e claro que o empregado de balcão veio dançar o esquema connosco, foi muito giro. E nós assim, ah, em Portugal nós dançamos sempre isto nas festas populares e tudo mais, e o senhor do balcão tipo, ok, então veio cá para fora, dançou connosco e tivemos ali um bocadinho a demonstrar como é que são os nossos arraiais de junho.
2: Ou seja, dá para ver serões divertidos.
1: Sim, sim, 100%.
2: Com os locais, sim. Sem qualquer tipo de problema.
1: Eu acho que em Pequim se calhar não houve essa vontade um bocado por causa da barreira linguística, e em Hong Kong, dando para falar com as pessoas, explicar, dá para perceber também que eles não são mal intencionados e que muitas vezes é a barreira linguística que impede as pessoas estarem mais à vontade.
2: À vontade
1: que
2: é diferente.
1: Que é compreensível.
2: Adriana, o tempo...
0: Só me só fazer esta pergunta. Tem calma, que é uma pergunta muito importante.
2: Não, mas o tempo não para.
0: Um grupo de raparigas que decide viajar para tão longe, é uma viagem segura?
1: Sim. Nessa noite em que fomos a esse bar, correu tudo bem e não houve nenhum momento em que nos sentíssemos assim 100% inseguras. Pelo contrário, as pessoas olham com curiosidade, a não ser que nos queiram vender alguma coisa, não nos abordam rigorosamente para nada. Mesmo o grupo indo diminuindo à medida que o tempo ia passando, os olhares deles é mesmo só de curiosidade, nada mais.
2: Vamos então deixar Hong Kong e ir a Xangai?
1: Muito tecnológica, muito futurista.
2: Silicon Valley lá do sítio?
1: Sim, um bocado. Tanto que a sensação que nos deu foi que, tirando essa correnteza do rio que tem os edifícios, as luzes, não há imensas coisas para ver em Xangai.
2: Ai, não.
1: Em termos históricos, culturais, não há, há templos também, como há em Pequim, mas já, eu acho que já não tem a importância ou a relevância que tem em Pequim.
2: Xangai é mais o centro financeiro.
1: Exatamente, sim. E, portanto, é mais aquela coisa das luzes e de ver a cidade.
3: Mas o skyline, não é?
1: Exatamente, exatamente.
3: Aqueles prédios muito famosos.
1: Que é giro de se ver é à noite, por causa das luzes, vai-se para o outro lado do rio, que é o Bund, como eles chamam. Depois fizemos o oposto, que foi, fomos a um rooftop que é num desses edifícios e dá para ver a vista ao contrário, portanto para o rio, vê-se a torre de TV, que é aquela que tem as duas bolinhas, aquela mais conhecida.
2: E a comida nas regiões norte, leste, sul, difere de alguma forma ou é tudo igual?
1: Não difere assim tanto. As comidas deles são muito à base de fritos, arroz frito, massa frita, muita carne de porco ou frango. Mas em Xangai eles comem mais estufados, coisa que em Pequim não vimos muito, comem mais comida com molhos. E até fomos a um restaurante que por acaso a comida era ótima, que aquilo era um papel em que nós escolhíamos os ingredientes e depois na nossa mesa tinha assim um buraco com, vou dizer, uma travessa de alumínio, uma panela, que aquilo tinha um fundo, e os ingredientes são todos trazidos ao mesmo tempo e são cozinhados ali à nossa frente. Portanto, eles trazem os ingredientes pedidos e aquilo vai cozinhando ali e nós vamos servindo.
2: Curioso.
1: Sim, e até acho que foi dos restaurantes onde comemos melhor. A nossa avaliação de comida foi: todos os restaurantes onde vimos pessoas vestidas de preto a fumar lá dentro e que assumimos que eram restaurantes da máfia, assumimos nós. Ninguém disse que eram. Mas foram os restaurantes onde nós comemos melhor ou onde nós gostámos mais da comida. E em Xangai também. Tivemos a experiência também de ir sair à noite para uma discoteca mesmo, que é muito curioso ver os chineses num clube, não é? E então foi uma experiência social por cima de uma experiência
2: social.
1: Então,
2: como é que é?
1: É diferente, não sei explicar. Eles
0: ouvem... dançam de uma forma diferente também. A música deve ser muito, deve ser completamente diferente, não é? A disco music de lá.
1: Sim, nós fomos a uma discoteca que é muito conhecida lá, que é o INS. INS, não sei como é que se diz, que é uma discoteca que tem 5 pisos.
2: 5?
1: 5 pisos. Cada piso tem um estilo de música diferente. Portanto, nós tentámos ir a todos os pisos um bocado para perceber. Há um piso, por exemplo, que é só de K-pop. Não estava muita gente, mas quem estava, estava a fazer aquelas coreografias todas XPTO, dos BTS e tudo mais. E nós ficámos ali, pasmadas, a olhar, a pensar, eles dançam super bem. Depois, nos outros pisos já de música mais internacional, as interações deles são... As raparigas estão sempre aos saltinhos, que é muito curioso, estão sempre assim... Dançam aos saltinhos, sim, é curioso. E os rapazes estão assim mais parados e não há muita interação entre eles, tirando se estiverem em grupos. Eu acho que aqui há um bocado mais interação, não é? Nas discotecas, e lá não há muita. E curioso que a interação que havia era de rapazes estrangeiros com raparigas chinesas e não entre os chineses em si. E mesmo connosco, as interações que houve foi quando apareceram turistas também na discoteca, que perceberam que nós não éramos de lá. De repente éramos um grupo, 3 rapazes holandeses, um rapaz italiano, nós as duas portuguesas, uma rapariga de Hong Kong também, que se juntou a nós. Portanto, de repente estávamos ali todos a dançar.
2: Mas não sentiste que da parte deles, chineses, houvesse alguma inconveniência?
1: Não, de todo. Eu acho que é a forma deles de estar, que é, eu estou aqui na minha, a aproveitar a minha noite e não me vou meter com ninguém. Eu acho que é a mesma forma de estar deles.
2: Estamos rapidamente a atingir o final do programa.
1: Sim.
2: Como costuma, as conversas são ótimas, mas o tempo não para.
1: Peço desculpa.
2: Não tens de quê. E vamos rapidamente até, novamente, ao sul da China, Macau.
1: Até Macau, que foi a minha cidade favorita.
2: Ahá, foste jogar?
1: Fomos jogar logo na primeira noite.
0: Epá, é incrível.
2: Macau tem que ser.
1: Não, nós queríamos ir ao Casino de Lisboa, foi o que fizemos na primeira noite. Foi ir ao Casino de Lisboa. nós não somos muito de jogar. Nós
2: ganhaste ou perdeste?
1: Nós só queríamos ir pela experiência. A conclusão é que nós queríamos brincar um bocadinho e nem deu tempo. Nós 2 segundos e perdemos tudo e pensámos, não vamos pôr mais dinheiro. Nem deu para abrir. Nós queríamos só brincar um bocadinho.
2: Claro.
1: Nós tivemos imenso tempo a observar, porque nós queríamos jogar onde estavam pessoas a jogar, um bocado também para interagirmos. E havia um jogo, que era um jogo de dados, onde só estavam mulheres. E nós percebemos que aquilo era um jogo de mulheres. E o jogo era apostar os números que iam sair. E se ia sair mais de X, menos, ou os números que iam sair nos dados. E nós ficámos ali um bocado a observar. E depois pensámos, é aqui que vamos jogar. E vi uma senhora que estava sempre a ganhar. E nós vamos atrás desta senhora.
0: E vão jogar o que ela joga. Podiam apostar igual, é
1: exatamente.
0: Isso?
1: Exatamente. E então fomos levantar dinheiro e eu ponho uma fichinha e as senhoras começam a gritar connosco. E nós assim um bocado o que é que se está a passar. E elas assim, tem que ser 2 fichas. E nós, ah ok, o mínimo é 2, portanto tudo o que tínhamos. Portanto, fomos atrás da tal senhora, pusemos no mesmo sítio que ela e a senhora perdeu. Bem, nós ficámos tão irritadas. Como assim? A senhora esteve a ganhar até agora
2: é
1: e quando
2: jogo.
1: Chega a nossa vez...
2: É o jogo.
1: Pronto, depois decidimos que íamos levantar os mesmos 20 euros na nossa moeda para ir às slots, mas também correu mal. Portanto, tivemos a experiência, fomos aos casinos, foi giro. Em Macau comemos muito bem também, provámos o prato deles, que é o minchi. Aquilo é uma bolinha de arroz com ovo estrelado e com carne que parece carne picada, mas a carne, a forma como é cozinhada, tem uma espécie de polme e parece meio crocante. Mas é ótimo aquele prato.
2: Come-se muito bem em Macau.
1: Adorámos a comida deles. Eu acho que a envolvência da cidade, o facto de ter muitas referências portuguesas, eu acho que também foi por isso que nós adorámos a cidade. Encontrámos alguns portugueses. Portanto, também podemos falar português. Eles não falam muito porque...
2: Parece que é o nosso cantinho.
1: Exatamente,
2: na Ásia,
1: sim.
2: Não é?
0: E em Macau continuam também sem falar inglês?
1: Inglês foi o que nós falámos mais, sim. Português é que não, porque nós percebemos que já não é obrigatório nas escolas sem ser nas escolas portuguesas. Ou seja, o português já não se ensina. Eles têm os nomes das ruas todos em português, mas há muita gente que não fala. O que nós achamos curioso que é como é que eles leem os nomes das ruas, mas depois não falam português. A parte nova são onde são os hotéis e onde está a mini Torre Eiffel e o mini Big Ben. Portanto, nós fizemos um bocado uma excursão pelos 2 sítios. Vimos num dia a parte velha e no outro dia a parte nova. Na parte velha, tivemos um bocado a explorar essa parte da cidade. Tivemos desesperadamente à procura de um restaurante português para ir comer um bitoque. Era tudo o que nós queríamos e beber uma Superbock.
2: Adriana, a conversa está ótima, mas vamos ter que parar
1: claro
2: por
1: que
2: aqui.
1: Sim, claro que sim.
2: Uma pergunta para uma resposta rápida. É uma viagem que convém ir com a carteira um pouco recheada?
1: Sim, mas eu acho que é uma viagem que se faz também sem grandes luxos. Eu acho que nós, estando lá, também decidimos um bocado aproveitar. Se a pessoa fizer uma gestão de vou levar uma mala, vou levar um casaco, eu acho que nós também aproveitámos e pensámos, bem, estamos aqui, não sabemos se vamos voltar ou quando vamos voltar.
2: Óbvio.
1: Portanto, sim, claro que a carteira tem que estar recheada, inclusive nós apanhámos aviões entre todas as cidades, se bem que os voos internos não são muito caros, mas não acho que seja uma viagem impossível de se fazer.
2: E assim, com a ajuda da Adriana Soares, andámos hoje a passear por um país onde se deram 2 guerras do ópio e uma revolta dos boxers, a China. Adriana, foi um gosto receber no dia de viagem.
1: Obrigada pelo convite.
2: Ao Filipe Pito agradecemos o apoio técnico. A Joana Ferraz e eu regressamos na próxima semana. Ouçam-nos na rádio com música, na RTP Play, nas plataformas digitais e na Radio Player. Até lá, boas viagens.
0: Boa viagem. Viagem.
1: Obrigada, boa viagem.
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Hoje a conversa com Adriana Soares. E até à informação, até à hora certa, a música que nos chega agora com Miguel Araújo, O Elogio da Preguiça.

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1: Donald Trump anuncia um acordo com Dinamarca e Groenlândia que dá controlo permanente aos Estados Unidos sobre a segurança do território do Ártico. O acordo tripartido deverá ser assinado na próxima semana, à margem da Assembleia Geral da ONU. China e Rússia estão impedidas de ter bases militares na ilha autónoma dinamarquesa. João Coraceiro.
2: Donald Trump diz na rede social Truth que o acordo impede qualquer adversário de Washington de ter uma presença militar na Groenlândia ou realizar investimentos estratégicos na ilha sem autorização dos Estados Unidos. O Departamento de Estado norte-americano garante que a China e a Rússia não vão poder instalar bases militares na ilha do Ártico. O acordo permite ainda aos Estados Unidos aumentar o número de bases norte-americanas na Groenlândia e há planos do Pentágono para pelo menos 3 novas bases no sul da ilha, para além da base que já existe a norte. Segundo o presidente dos Estados Unidos, o pacto dá controlo permanente a Washington sobre a segurança da Groenlândia, num acordo que é para sempre, com duração infinita e que não representa qualquer custo para os Estados Unidos. Dinamarca e Groenlândia dizem que o acordo vai reforçar a segurança no Ártico e na região do Atlântico Norte, com benefícios para a Europa e para a NATO. O primeiro-ministro